0: 1 de maio, neste domingo, portanto, foram renovadas por meio de decretos e portarias publicados neste sábado. Em nota, o Palácio do Planalto informou que a decisão dá continuidade às medidas emergenciais adotadas diante da volatilidade do mercado internacional de petróleo. Segundo o governo, as políticas de contenção de preços ficam mantidas até 31 de julho, quando uma nova avaliação poderá definir se elas serão prorrogadas novamente. Em abril, diante da pressão provocada pela guerra no Oriente Médio, o governo criou um subsídio de R$ 1,20 por litro para importação de diesel. O custo da medida é dividido entre a União e os estados. Também foi criada uma subvenção adicional de 80 centavos por litro para o diesel produzido no Brasil. O governo estima que essa ajuda represente um custo de cerca de R$ 3 bilhões por mês. Nos dois casos, as empresas beneficiadas devem repassar a redução de custos ao consumidor final. Outra medida mantida é a isenção de tributos federais sobre o biodiesel e o querosene de aviação. E olha só, tem notícias também para quem é dona, dono de casa. Para o gás liquefeito de petróleo, o GLP, continua previsto um subsídio de R$ 850 por tonelada para o produto importado. O objetivo é aproximar o preço do GLP importado ao do produto nacional e reduzir o impacto para os consumidores, especialmente as famílias de baixa renda. Para compensar os custos dessas medidas, o governo conta com novas fontes de arrecadação. Entre elas estão a cobrança de um imposto de exportação de 12% sobre o petróleo, o aumento de tributos sobre empresas do setor e uma expectativa maior de receitas com leilões de petróleo. Também está previsto um aumento do imposto sobre produtos industrializados, o IPI, sobre cigarros. A estimativa do governo é arrecadar cerca de R$ 1,2 bilhão com essa medida, agora em 2026. Vamos falar de esporte agora? O PSG é bicampeão da Champions League. Após buscar o empate no tempo regulamentar, o time da França superou o Arsenal da Inglaterra e conquistou o título mais importante da Europa. O jogo foi na tarde desse sábado. Durante o tempo normal, a partida acabou empatada por 1-1. Na prorrogação, o placar seguiu igual. E aí foi para os pênaltis. E então o PSG superou o Arsenal por 4-3. Agora 9:03.
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0: A base do governo anuncia a primeira medida jurídica após a classificação do PCC e do Comando Vermelho como grupos terroristas pelo governo dos Estados Unidos. Quem traz as informações é a repórter Cathy Ellen de Oliveira.
1: O deputado Lindbergh Farias pede que a Procuradoria-Geral da República investigue o senador Flávio Bolsonaro, o ex-deputado Eduardo Bolsonaro e o jornalista Paulo Figueiredo. O representante do Partido dos Trabalhadores acusa o trio de fazer pressão política ilegal em Washington. A representação ocorre logo após os Estados Unidos afirmar que vai classificar o primeiro comando da capital e o Comando Vermelho como grupos terroristas a partir de junho. No documento, o petista acusa os três de terem feito lobby junto ao governo norte-americano para a decisão anunciada pelo governo de Donald Trump. A medida foi anunciada um dia após a comitiva liderada por Flávio chegar à Casa Branca. Em notas divulgadas à imprensa, Flávio e aliados assumem ter tido influência sobre a decisão. Agora, o governo brasileiro trabalha cautelosamente para tentar reverter a situação. Uma das principais preocupações é o impacto na economia, que pode afetar os investimentos no país e o PIX. Além disso, a ação abre brechas para interferências do governo norte-americano no Brasil. O Planalto ainda não anunciou nenhuma medida concreta, nem se deve negociar com Trump para reverter a situação.
0: Nove horas e cinco minutos, e essa decisão dos Estados Unidos de colocarem o PCC e o Comando Vermelho na mesma lista de organizações terroristas, onde estão grupos internacionais, mexe diretamente com o Brasil e divide opiniões até mesmo dentro do Senado. Tem quem veja como reforço no combate ao crime, tem quem alerte, cooperação internacional é bem-vinda, mas soberania não se negocia. O senador Nelsinho Tradi, presidente da Comissão de Relações Exteriores, conversou com o Felipe Bueno e a Estela Ribeiro sobre o que essa classificação muda e o que o Brasil precisa fazer agora. Vamos ouvir essa conversa?
2: Mais uma vez, né, o Trump botando dentro da área para fazer o gol.
3: Ai, senador. Senador, o senhor, a gente tem conversado muito aqui na TMC, e o senhor sempre mostrando ponderação, pragmatismo nessas questões envolvendo relações internacionais, mundo complicadíssimo, né? Relação Mercosul, União Europeia, tarifaço de Donald Trump, e agora vem mais essa, né? Eu pergunto para o senhor, o que, que o senhor tem achado nessas últimas 48 horas, vamos dizer assim, né? Dessas análises de redes sociais que duram 30 segundos, né? E tentam lacrar num assunto que é extremamente sério, né? Eu queria a sua análise, eu sei que o senhor já se pronunciou, mas eu queria a sua análise sobre as eventuais consequências que uma decisão dessa pode ter para o Brasil.
2: Bom, muito obrigado pela pergunta. Nós estamos diante de uma situação realmente sensível. Ninguém em sã consciência, sendo uma pessoa do bem, trabalhadora, quer passar a mão na cabeça de bandido ou de malfeitos. Isso a gente tem que reconhecer, que qualquer atitude que possa vir a somar no esforço de combater a insegurança que a sociedade brasileira está vivenciando com essas organizações criminosas deverá ser acolhida e bem-vinda. Os desdobramentos dessa situação é que precisam ter uma análise mais cuidadosa, mais acurada, para que não sirva de pretexto a fim de ferir a soberania nacional. Também ninguém em sã consciência vai concordar de outro chefe de Estado de outro país querer se meter aqui dentro para poder ditar regras, ditar ordens e fazer com que a gente possa se sentir invadido. Fora disso, eu entendo que essa atitude por parte do governo americano, no sentido de fazer o combate ao PCC e ao Comando Vermelho, deve ser bem-vinda.
4: Senador, lembrando que parcerias tem o cunho contra a criminalidade entre os países não é uma coisa incomum, né? A gente sabe que, por exemplo, as polícias do DEA, do FBI nos Estados Unidos, muitas vezes, em parceria com a polícia brasileira, conseguem solucionar casos. Mas agora, com essa nossa nova classificação das organizações criminosas como terroristas, você começa a colocar aí órgãos de investigação e também de controle como a CIA, que tem outros métodos de atuação, muitas vezes ali métodos mais secretos, a portas fechadas, e isso pode gerar inclusive o que eles chamam de teorias das conspirações para poder interferir na soberania dos países. O senhor acha que realmente é uma coisa que vai acontecer a partir de agora?
2: Eu espero que não. Sim, com toda a franqueza. E vocês também, e qualquer brasileiro de bem também.
3: Uhum.
2: Nós não podemos fazer dessa situação um fla-flu. O lado ideológico comemora, o outro fica brabo, e a segurança, que é o que interessa para a sociedade brasileira, colocada à parte nesse sentido. O que que nós vamos fazer? O que que o Congresso vai fazer? Eu sou o presidente da Comissão de Relações Exteriores e Defesa Nacional e da Comissão de Controle de Atividade de Inteligência. Nós vamos reunir os membros desse colegiado, vamos convidar especialistas da área, Ministério das Relações Exteriores, Ministério da Justiça e também representante da embaixada americana, para nós, numa discussão de alto nível, sem viés ideológico, para que a gente possa tentar delimitar ações no sentido de ficar restrito a compartilhamento de informações, ficar restrito às questões de inteligência artificial contra bandidos, contra crime organizado, contra facções criminosas, no sentido de procurar inibir a ação desses grupos que já têm passado do limite em diversas áreas, diversos estados e diversos setores da nossa sociedade. Eu sou de um estado, pessoal, que tem milhares de quilômetros de fronteira seca. Fronteira seca quer dizer só uma rua que separa um país do outro, que é a Bolívia e Paraguai. Extremamente vulnerável para poder ter o ir e vir de contrabandos, de tráfico de drogas, de ações que muitas das vezes o ser humano não consegue combater. Precisa de mecanismos no sentido de utilizar ações na área digital para poder fazer rastreamentos, para poder fazer combate com tecnologia avançada, que é o tal do sistema denominado aqui de CISPRON. Tudo que a gente puder fazer para poder incrementar isso, que cambaleia governo após governo, fazendo com que os bandidos tem superado as ações da segurança pública do nosso país, a gente tem que receber e achar alternativas para que isso possa ser feito. No final de toda essa história, o que que na minha avaliação foi positiva? Esse assunto veio à tona para toda a sociedade brasileira discutir. Imagino que haverá uma inibição das ações dessas facções criminosas. Está todo mundo agora querendo, do lado do governo, mostrar que a segurança pública vai funcionar. Isso precisa funcionar, já deu o que tinha que ser dado. Tem lugares como Rio de Janeiro, como São Paulo, nas linhas de fronteira, que já passou da razão. Nós precisamos realmente fazer com que isso possa ter pontos positivos para gerar mais segurança para nosso país.
0: 9:13 e você está acompanhando a gente pela TMC. 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Você já sabe, Transamérica agora é TMC. 9:14. Vagas de trabalho crescem em ritmo menor em abril e o ministro do Trabalho reclama de taxa de juros do Banco Central. A gente vai agora para Brasília com as informações do Lucas Scherer.
5: O Brasil criou quase 86 mil vagas de trabalho com carteira assinada no mês de abril. O número mostra a desaceleração no ritmo de geração de empregos formais por aqui. Em abril do ano passado, o resultado tinha ficado quase 3 vezes acima do registrado agora, com saldo positivo de 238 mil novas vagas. Os dados são do Cadastro Geral de Empregados e Desempregados, o CAGED, divulgado pelo Ministério do Trabalho. Durante entrevista coletiva, o ministro Luiz Marinho reconheceu que os dados refletem um resfriamento da economia e cobrou atenção sobre a política de juros do Banco Central.
6: Os juros, ele é excessivamente alto para a economia brasileira e ajudaria muito a redução dos juros para a atividade econômica. Você tem, seguramente, é visível que investimentos de vários setores eles estão sendo prolongados. Ele não existe, felizmente, uma desistência do investimento, mas eles vão sendo, né, alongados, mais gradativo, poderia ser mais rápido caso não houvesse esses juros tão excessivos.
5: No mês passado, o desempenho do setor de serviços puxou o saldo positivo no Brasil, com 69 mil contratações acima das demissões, seguido por construção com 23 mil e indústria com 9 mil. Na outra ponta, comércio e agropecuária juntos demitiram quase 17 mil pessoas. De acordo com o CAGED, no acumulado de janeiro a abril, o Brasil criou quase 700 mil postos formais contra 913 no mesmo período de 2025.

0: debruçado com prioridade, com desejo da agilidade que a Câmara trabalhou, creio que 30 dias é suficiente.
1: O Senado recebe nos próximos dias o texto que prevê carga de trabalho semanal de até 40 horas no Brasil.
2: 9:16, a morte de Juscelino Kubitschek voltou ao centro do debate nacional quase 50 anos depois do acidente que tirou a vida do ex-presidente. Uma comissão federal aprovou um relatório que responsabiliza o Estado brasileiro pela morte de JK durante a ditadura militar e determina a mudança do registro oficial de óbito. Quem tem mais os detalhes é a Letícia Benassi.
3: Quase 50 anos após a morte do ex-presidente Juscelino Kubitschek, uma comissão federal concluiu que ele não morreu em um acidente de carro, como sustentava a versão oficial apresentada em 1976. A Comissão Especial sobre Mortos e Desaparecidos Políticos aprovou na última sexta-feira um relatório que atribui ao Estado brasileiro a responsabilidade pela morte de JK durante a ditadura militar. O texto foi aprovado por 6 votos e 1 abstenção. Segundo a investigação, houve fraudes nas apurações realizadas na época. O relatório aponta alterações na cena da morte, inconsistências em laudos periciais e médicos, além de irregularidades que, na avaliação da comissão, comprometeram a versão oficial do caso. O documento também destaca que JK era considerado um adversário político do regime militar. Cassado após o golpe de 64, ele seguia como uma das lideranças mais populares do país e era visto pelos militares como uma ameaça ao projeto político da ditadura. Com a decisão, o registro oficial de óbito do ex-presidente deverá ser alterado para incluir a responsabilidade do Estado pela morte. A nova conclusão contraria o entendimento da Comissão Nacional da Verdade, que em 2014 havia mantido a versão de que JK morreu em um acidente automobilístico na Via Dutra, em agosto de 1976. O caso reacende o debate sobre um dos episódios mais controversos da história política brasileira e sobre as ações do regime militar contra adversários considerados ameaças ao poder.
2: Agora, 9:19, um corte de 22 bilhões de reais no orçamento público pode afetar serviços essenciais. O presidente Lula assinou a medida para cumprir a meta do arcabouço fiscal aprovado em 2023. De Brasília, quem traz mais detalhes é a Ellen Gomes.
4: O governo federal publicou um decreto que bloqueia cerca de 22 bilhões de reais do orçamento público. O Palácio do Planalto revisou as contas por causa do aumento de despesas obrigatórias. A equipe econômica precisa alcançar a meta do arcabouço fiscal aprovado em 2023. A regra limita o crescimento de gastos a 70% da arrecadação. A norma impede a expansão real das despesas acima de 2,5% ao ano. O Ministério da Defesa lidera as perdas com 4 bilhões e 300 milhões de reais recolhidos. O Ministério das Cidades aparece logo atrás com 3 bilhões e 300 milhões de reais retidos. Saúde, educação, fazenda e o setor de transportes foram órgãos que sofreram impacto com 1 bilhão de reais a menos. Já os parlamentares perderam quase 5 bilhões de reais em emendas de deputados e senadores. Total de recursos congelados pela administração pública neste ano soma cerca de 23 bilhões de reais. Os órgãos afetados devem divulgar nos próximos dias quais serviços e obras vão sofrer paralisação por falta de verba.
2: Agora, 9:20, a gente faz o intervalo, daqui a pouco eu tô de volta.
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0: Estamos de volta, 9h22. Algumas atualizações aqui sobre o que foi notícia neste sábado. Um avião de pequeno porte caiu em uma residência no bairro Vila Bandeirantes, em Nova Iguaçu, na Baixada Fluminense, na manhã de hoje. O piloto do monomotor não sobreviveu. Os moradores da casa saíram ilesos do acidente. A queda aconteceu por volta das 9h45 da manhã. A aeronave estava próxima do campo de aviação do município quando caiu sobre o imóvel, segundo informações do Corpo de Bombeiros. De acordo com as primeiras informações, não houve outras vítimas além do piloto da aeronave. A identidade dele não havia sido divulgada. E o Centro Nacional de Prevenção de Acidentes Aéreos, o CENIPA, vai investigar as causas do acidente. A Câmara de Regulação do Mercado de Medicamentos da Agência Nacional de Vigilância Sanitária definiu o preço máximo do Ozivy, a primeira versão nacional da semaglutida fabricada no Brasil. O teto estabelecido é o mesmo do Ozempic, medicamento da farmacêutica dinamarquesa Novo Nordisk, que lidera esse mercado. Para as canetas de 1,5 ml, o preço máximo ao consumidor foi fixado em R$ 1.077,79, sem considerar o ICMS. Com a cobrança do imposto estadual, o valor final varia de acordo com cada estado. Em São Paulo, onde a alíquota é de 18%, o teto chega a R$ 1.314,37. Já em Alagoas, com a alíquota de 19%, o limite sobe para R$ 1.330. A AMS, responsável pelo Ozivy, afirmou que pretende vender o medicamento por um preço cerca de 30% menor que o da concorrência estrangeira. Com base nessa estimativa, o produto poderá chegar às farmácias por aproximadamente R$ 630 nas menores dosagens. Atualmente, as versões de menor dosagem do Ozempic são encontradas por aproximadamente R$ 900. A AMS ainda não informou o preço final de venda, nem a data exata de lançamento da medicação. Segundo a empresa, esses detalhes devem ser divulgados nos próximos dias. Agora, 9h25, o Atlas da Violência, publicado nesta semana, mostra um recorte um tanto quanto triste. O Brasil registrou o assassinato de 3.642 mulheres em 2024, o que corresponde a 3,4 mortes a cada 100 mil pessoas do sexo feminino. O número representa uma queda de 6,7% em relação ao ano anterior, 2023. De acordo com o levantamento, há uma tendência de redução desde 2014, primeiro ano da série histórica. Os dados são do Instituto de Pesquisa Econômica Aplicada, do governo federal, em parceria com o Fórum Brasileiro de Segurança Pública. Em entrevista aqui para a TMC, a Juliana Brandão, que é coordenadora temática do fórum, comentou este recorte. Vamos conferir?
1: Bom, com relação a esse recorte de gênero, dá para dizer de fato que há uma tendência de queda, ainda que a gente considere que os números são elevados, né? A gente sabe que existe uma epidemia, mas tem algum motivo para a gente se animar com relação a isso?
2: Veja só, o que a gente consegue ver, e esses dados que o Atlas compila, são dados que vêm do sistema de saúde, né? De informação de mortalidades. Então, quando a gente olha para isso, a gente consegue então captar aqueles homicídios, no caso do recorte de gênero, que chegaram ao sistema de saúde e assim foram notificados, né? Quando a gente compara, por exemplo, com os dados que são coletados pelos boletins de ocorrência, que são os dados, né, do Anuário de Segurança Pública, né, que também são compilados pelo fórum, a gente já tem um cenário um pouco diferente, né? Então, o que dá para a gente dizer, né, que a gente está assistindo aí um movimento de queda geral dos homicídios, isso é verdade, os dados têm nos dito isso, né, o que nos leva a ter uma hipótese, né, que as políticas de segurança pública, essas principalmente que dialogam com a segurança urbana, elas estão começando a fazer efeito, né, quando a gente está pensando em enfrentamento da violência, mas a situação para as mulheres no Brasil ainda é muito severa, né? Ainda é muito difícil ser mulher no Brasil, ainda é muito perigoso ser mulher no Brasil, e as mulheres são mortas principalmente no ambiente doméstico, né? E acho que esse é um ponto que a gente tem que ter extrema atenção.
3: Tem que ter extrema atenção, temos que cobrar políticas públicas, e eu noto sempre que é difícil, inclusive pré-candidatos, e aqui na TMC, Juliana, nós temos feito muitas entrevistas com pré-candidatos, com políticos, é difícil estarem por dentro do tema a ponto de saberem quais são as políticas públicas, onde atacar para que a gente pare de viver esse recorde atrás de recorde de violência contra a mulher. Mas dentro da violência contra a mulher, tem um número que preocupa mais ainda, como se a gente pudesse ficar mais alerta dentro do nível máximo de alerta, que diz respeito à desigualdade racial, né? A taxa de homicídio de mulheres negras é 67% maior do que de outras raças. Então, o que que justifica isso? E aí, Juliana, eu queria te pedir para você me ajudar a explicar para quem está nos ouvindo, ouvinte, telespectador, algo que é usado como argumento para aqueles que acham que o feminicídio não tinha que ser tipificado, já foi, não tem conversa, mas que dizem, não, mas como assim? Homens são mortos tanto quanto mulheres, mulheres brancas são mortas tanto quanto mulheres negras, não é bem assim. Eu sei que os dados mostram que é, mas eu queria que você nos ajudasse a entender e a desmontar um pouco esses argumentos.
2: Então, vamos lá. Eu acho que primeiro é isso. Os dados, eles não são uma opinião, né? Eles são uma evidência, né? Então, quando a gente olha para os dados, e o que é muito cruel, é que a gente vê que esse endereçamento da violência letal, ele tem um grupo que é mais atingido. E esse grupo é o grupo racial das mulheres negras, né? O que a gente está vendo aí? A gente está vendo aí a expressão do racismo. Então, além da gente ter essa forte presença do machismo, de valores patriarcais, da misoginia, que é algo também que a gente precisa falar, né? Que influencia de forma muito contundente quando a gente está olhando para a violência contra as mulheres, o fato de os corpos negros das mulheres terem um menor valor acaba sendo um fator que contribui de forma muito concreta para que as mulheres estejam nessa condição de extrema vulnerabilidade. Né? Então, a gente não consegue hoje no Brasil, de fato, viver uma igualdade de fruição de direitos, né? Porque o fato de ser mulher já é um fator de risco, o fato de ser mulher negra agrava ainda mais a situação e deixa, de fato, a proteção do direito à vida muito comprometida. Por que que feminicídio é um tipo penal que ele é importante? Pro direito, de fato, poder agir diante de um fato concreto da vida real, a gente precisa dessa categoria jurídica, né? Até 2015, a gente não tinha essa categoria jurídica. Então, os homicídios de mulheres, eles entravam junto com todos os demais homicídios. Para que a gente possa, de fato, quantificar e para que a gente possa, de fato, ter um retrato que nos diga o que que está acontecendo e quais as políticas que podem ser direcionadas, focalizadas para um público que está sendo majoritariamente vítima, a gente precisa desse contorno jurídico. Sem isso, isso não é possível. Agora, veja, mesmo com a edição da lei, a gente ainda tem uma grande dificuldade. Por quê? Porque a legislação hoje, ela vai dizer para a gente que feminicídio é aquele homicídio que ocorre pelo fato da mulher ser mulher, né? E isso pode acontecer em razão da violência doméstica ou familiar, que é o primeiro inciso do artigo 121-A, ou em razão do ódio ou menosprezo à condição de mulher. O que a gente tem hoje, 2026, a gente consegue captar com mais facilidade aqueles feminicídios que acontecem no ambiente doméstico. Uma mulher que é morta na rua, muitas vezes, esse caso não é categorizado como feminicídio. Por quê? Porque eu preciso de um agente público que faça a correspondência entre aquilo que está na legislação e aquilo que aconteceu na vida prática. Se eu não tiver essa sensibilidade, se eu não tiver essa leitura de que aquele homicídio praticado contra a mulher é um homicídio que foi praticado em razão do ódio ou menosprezo a essa condição feminina, esse dado escapa. A gente não consegue ter essa dimensão, né? E aí fica essa impressão, né? Se eu não tenho o dado, eu não tenho como, de fato, reivindicar uma política que focalize essas mulheres que estão sendo vítimas cotidianamente. Então, é imprescindível que a gente tenha essa normativa para que ela possa guiar ações públicas nesse sentido.
3: Sim, muito obrigada, Juliana. Só para encerrar aqui, para as pessoas conseguirem trazer para a realidade aquilo que você disse, uma realidade de um caso que é recente e que chamou muita atenção a todos nós, o caso da Tainara, que foi arrastada pelo ex-namorado, ex-ficante, ex o que for, durante um quilômetro, pelo percurso de um quilômetro na marginal. Ela foi mutilada, teve as duas pernas amputadas, passou quase um mês tentando sobreviver no hospital, morreu na véspera de Natal. E agora, a defesa desse rapaz, que já poderemos chamar de feminicida, está querendo dizer que não se trata de um feminicídio. Então, tirar essa tipificação, dizer que foi realmente um homicídio e tentativa de homicídio, porque ele tentou matar o rapaz que estava junto com a Tainara também, mas que não foi pelo menosprezo, ódio à mulher, porque eles não teriam tido um relacionamento comprovado. As testemunhas dizem que eles eram ficantes, isso daí muito provavelmente a defesa vai conseguir, a defesa de Tainara vai conseguir comprovar, mas como não era um namoro, ele diz, não foi ódio. Quer menosprezo maior do que arrancar duas pernas a uma mulher porque a viu num bar com outro homem e tiveram uma briga pelo sei lá o quê? Arrancar duas pernas, é por isso que a gente precisa desses dados, como você disse, que não são opinião, e precisamos da tipificação, sim.
0: 9h34, uma das maiores redes sociais do mundo, o Instagram, se vende como um espaço seguro de conexão. Mas na prática, falhas no sistema de moderação têm silenciado contas sem qualquer transparência. É o caso do jornalista esportivo Guilherme, que tinha mais de 1 milhão de seguidores e usava a página para denunciar crimes contra mulheres e crianças e teve a conta banida. A Júlia Takahashi conversou com ele e traz as informações.
4: Com cerca de 2 bilhões de usuários ativos, o Instagram está entre as 3 maiores redes sociais do mundo. A plataforma, que pertence à Meta, vende-se como um espaço ideal para criar, conectar e comunicar. Para manter o ambiente seguro, a empresa adota políticas de uso que, teoricamente, servem para punir quem viola as regras comunitárias. No entanto, o sistema de moderação tem mostrado um outro lado e que tem sido apontado como falhas. Algumas contas são banidas sem justificativa clara ou por sofrerem denúncias mal intencionadas e não necessariamente por violarem as regras. Foi o que aconteceu com o Guilherme, conhecido como Guipa, que diz ter sido banido do Instagram sem qualquer transparência por parte da plataforma. Além de jornalista esportivo, ele trazia conteúdos que denunciavam casos de violência, principalmente contra mulheres e crianças, denunciando influenciadores que propagavam ódio e preconceito. Ele usava a ferramenta apenas para divulgação, sem ser monetizado para isso, mesmo sua página tendo mais de 1 milhão de seguidores.
5: Eu estava me sentindo muito útil, porque a gratidão das pessoas era gigantesca comigo, é ainda gigantesca, tem uma mobilização muito grande com a minha rede social para que a minha rede social volte. Eu recebia mais de 200 denúncias por dia. E aí um belo dia, cara, devido a denúncias de robô, com certeza são denúncias em massa, que a gente sabe que isso acontece nas redes sociais para tentar me calar, o meu perfil foi derrubado.
4: De acordo com as políticas do Instagram, não há nenhum tópico que o Guilherme trazia que demonstrava ferir as normas do Instagram. Ele conta também que já tentou criar páginas alternativas e de reserva, mas também foram desligadas.
5: Eu já bati muito em conteúdo Red Pill, já bati muito em pessoas machistas, já bati muito em algumas classes poderosas, já bati em político, já bati em corrupção. E com certeza eu devo ter atacado alguém que se sentiu incomodado e está tentando me calar através desses robôs que são feitos justamente para fazer esses ataques em massa, essas denúncias em massa e calar pessoas do bem como eu.
4: As ameaças somadas à falta de transparência que justifiquem o banimento da conta e pelas tentativas sem resultados de recuperação, o influenciador teve como única saída entrar na justiça com o advogado Luiz Durso.
6: Em primeiro lugar, é inadmissível que a plataforma suspenda ou aplique um banimento a um usuário sem permitir que ele tenha acesso às razões do seu banimento de maneira especificada e não genérica, e também que ele tenha a possibilidade de recorrer administrativamente. Infelizmente, não é possível recorrer muitas vezes dentro da plataforma, necessitando mover ações judiciais. Nossa interpretação com relação à exclusão também das contas reservas é que este influenciador ele sofre uma campanha de perseguição por alguém por um concorrente, seja quem for, que robotiza ou automatiza denúncias e a plataforma acaba sendo induzida a erro, fazendo banimentos injustos que devem ser revertidos.
4: O caso de Guilherme acende o alerta para milhares de criadores de conteúdo e levanta o debate sobre como, no Tribunal dos Algoritmos, o direito de defesa nem sempre aparece garantido. A conta de Thiago Torres, conhecido como Chavoso da USP, é um deles. Um influencer com mais de 1 milhão de seguidores, traz assuntos sobre racismo e educação para jovens negros e da periferia. E também teve sua conta banida no final do ano passado. A situação também aconteceu com a professora Bruna Santiago, que teve 3 perfis desativados, somados em mais de 40 mil seguidores. Ela trazia uma educação antirracista de forma didática e influenciava jovens negros com sua tese de mestrado. Isso fica evidente quando facilmente é possível encontrar alguns perfis que ferem as diretrizes da plataforma e ainda assim continuam com seus perfis ativos e propagando discurso de ódio. A reportagem entrou em contato com a Meta para entender as justificativas sobre a exclusão das contas, mas a empresa preferiu não se manifestar.
0: Agora 9:38, um rápido intervalo, daqui a pouquinho a gente está de volta.
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0: 9:41. A Receita Federal encerrou o prazo de entrega da declaração do Imposto de Renda de 2025 com mais de 44 milhões de documentos recebidos. O balanço foi divulgado neste sábado. Quem era obrigado a declarar e perdeu o prazo agora está sujeito ao pagamento de multa. O ministro da Fazenda, Dario Durigan, comentou o resultado nas redes sociais. Segundo ele, o número de declarações entregues demonstra o compromisso dos contribuintes e a evolução do sistema tributário brasileiro. A Receita Federal informou que ainda não é possível calcular quantas pessoas obrigadas a declarar deixaram de enviar o documento. A entrega em atraso pode ser feita a partir da próxima segunda-feira, às 9:00 da manhã. Assim que a declaração for transmitida, o sistema gera automaticamente um boleto para pagamento da multa. O valor deve ser quitado por meio do documento de arrecadação de receitas federais, o DARF. O prazo normal para pagamento é de até 20 dias. E a multa corresponde a 1% ao mês ou fração de mês sobre o imposto devido. O limite máximo é de 20% do valor do imposto. Para quem não tem imposto a pagar, a multa mínima é de R$ 165,74. A contagem da penalidade começa no primeiro dia após o fim do prazo de entrega. Caso o boleto não seja pago dentro do prazo, passam a incidir juros calculados com base na taxa Selic. Quem tem restituição a receber poderá ter o valor da multa descontado diretamente do reembolso já acrescido dos juros correspondentes. O secretário de Defesa dos Estados Unidos, Pete Hegseth, afirmou neste sábado que o país está pronto para retomar ataques contra o Irã caso as negociações entre as duas nações não avancem. Apesar disso, Hegseth disse que uma ação militar não é a opção imediata e que Washington ainda aguarda os resultados das conversas diplomáticas com Teerã. Segundo o secretário, as Forças Armadas americanas têm capacidade e recursos suficientes para voltar a agir militarmente se isso for necessário. A declaração foi feita durante o Shangri-La Dialogue, principal encontro da Ásia voltado para autoridades da área de defesa, militares e diplomatas. Durante o evento, o secretário também afirmou que os Estados Unidos não abandonaram a região da Ásia-Pacífico, mesmo com o envolvimento no conflito com o Irã. Segundo ele, o país está ampliando sua capacidade de produção militar para aumentar os estoques de munições e garantir o atendimento de operações em diferentes regiões do mundo ao mesmo tempo. O chefe do Pentágono destacou ainda que o presidente Donald Trump mantém uma postura paciente nas negociações. De acordo com o Hegseth, Trump busca um acordo amplo que impeça o Irã de desenvolver armas nucleares. 9:44, vamos ao caso Henry Borel. Mais testemunhas foram ouvidas pelos jurados que analisam o caso no sexto dia de audiência. O julgamento deve acabar no meio desta semana e a previsão é de que 27 pessoas sejam ouvidas. O repórter Rafael Alves tem mais informações pra gente. Fala, Rafael.
1: Doutor, isso não deve te impressionar muito, né? Porque...
2: O julgamento do caso Henry Borel entrou nesse sábado, no sexto dia de audiência, no Tribunal de Justiça aqui do Rio de Janeiro. A sessão foi retomada no início da tarde, com pouco mais de uma hora de atraso, e foi dedicada a ouvir testemunhas de defesa de Monique Medeiros, mãe do menino. Até o início da sessão, 13 pessoas já haviam prestado depoimento aos jurados e antes do início da sessão, o advogado Cristiano Medina, assistente de acusação, defendeu que os depoimentos colhidos até então foram isentos e apontam para a condenação dos réus.
3: As testemunhas ouvidas até o primeiro momento foram extremamente isentas. Por mais que a defesa de Jairo tenha tentado descredibilizar as vítimas, elas trouxeram a realidade dos fatos. Eu tenho plena convicção que se o júri terminasse hoje, ambos estariam condenados.
2: Ao todo, 27 testemunhas devem ser ouvidas durante o julgamento. A expectativa é de que os trabalhos sejam concluídos até o meio dessa semana. A sessão da última sexta-feira foi uma das mais longas desde o início do júri. Os depoimentos se estenderam por cerca de 20 horas e os trabalhos só foram encerrados às 4h20 da manhã desse sábado. Entre os destaques estiveram os depoimentos de Leniel Borel, pai de Henri, e de dois especialistas que sustentaram a versão da acusação de que o menino foi vítima de agressões e não de um acidente doméstico. Monique Medeiros e Jairo Souza Santos Júnior, conhecido como Jairinho, respondem pelos crimes de tortura e homicídio qualificado pela morte de Henri Borel, que tinha 4 anos quando morreu, em março de 2021.
0: Olha só, quero falar com você agora que você fuma? Não. Você bebe? Muito pouco ou bebe nada? Se alimenta corretamente? Se exercita? Se a resposta foi aí de acordo com o politicamente correto, o saudavelmente correto, você tá de parabéns. Agora, você aí, se você fuma, também bebe, não se alimenta bem, não se exercita, vamos ouvir o que esse médico tem aqui para dizer, de acordo com os dados dos hábitos de vida dos brasileiros, que estão fumando menos, o que é uma excelente notícia. Só que tem um estudo, publicado numa das revistas médicas mais respeitadas do mundo, que projeta um cenário preocupante para 2030, daqui a pouco, né? 4 anos. A gente vai beber mais, engordar mais e continuar sem comer direito, nem se mexer o suficiente. Em outras palavras, largamos o cigarro, mas compensamos de um jeito que não é bem o ideal. O médico psiquiatra pela Universidade Federal de São Paulo, Eduardo Perim, conversou com os apresentadores do Link TMC e explicou o que que isso significa na prática. Vamos conferir?
1: Doutor, isso não deve te impressionar muito, né? Porque, inclusive nas nossas rodas, acho que é isso que acontece. O que está se passando com a gente? A gente largou um vício para ter outro e agora vamos precisar combater esses outros vícios, como foi com o cigarro?
4: Na verdade, o cigarro ele tem uma restrição no marketing. Tem campanha contra tabagismo, agora campanha contra álcool, por exemplo, marketing, limitações, né, no marketing em relação ao álcool, a gente vê com muito menos frequência, né? Então, o cigarro diminuiu não foi à toa, o cigarro diminuiu por conta das medidas que foram tomadas para que se diminuísse o consumo de cigarros, né? No caso, as comidas açucaradas, bebidas açucaradas, aliás, também reduziram, né? Mas o álcool vem aumentando, né? Na pandemia aumentou muito o consumo de álcool e vem aumentando principalmente entre as mulheres, né? Isso já era uma tendência que vinha acontecendo nas últimas décadas, né? Esse aumento de álcool nas mulheres e um aumento de obesidade, né, de falta de atividade física e de baixo consumo de hortaliças e frutas, né?
5: Doutor Eduardo, em relação a essa pesquisa, o fato das pessoas estarem engordando mais, né, sem comer direito, isso tem alguma relação com o fato das pessoas estarem fumando mesmo? Porque a gente vê, claro, casos de alguém que para de fumar em 2-3 semanas, dá uma boa engordada. Mas essa pesquisa aqui, esses resultados, são apenas coincidência ou podem ter relação?
4: Não, eu não acredito que tenham essa relação, não. Eu acredito que, de fato, as pessoas vêm consumindo menos tabaco, talvez... oficialmente, pelo menos, estão consumindo menos tabaco, né? Mas se a gente fosse contar com os vapes, por exemplo, talvez essa redução não fosse tão visível pra gente quanto tá no estudo também, né? Mas eu não acho que tem relação. Eu acho que o que o estudo está mostrando é uma tendência que vem nos últimos anos, né? De uma redução do consumo de cigarro, de bebidas açucaradas e um aumento de álcool, né, e de inatividade física, de consumo baixo de verduras e frutas. Na verdade, o consumo baixo de verduras e frutas, a inatividade física sempre foram muito altos, mas as metas não estão sendo batidas. As metas que existem para aumentar essas medidas não estão sendo suficientes, né?
0: É isso aí. Por um lado, deixamos de fumar, mas as outras coisas não estão assim tão boas, né? Como a nossa alimentação, o quanto estamos bebendo e o quanto não estamos nos exercitando. 9h51, a produção do filme Dark Horse foi ironizada pela ministra da Cultura, Margareth Menezes, em uma agenda com o presidente Lula

0: É, e falando nessa história, né, de traumas, eu tenho uma ideia aí pra você. Oi, pode falar, pode falar.
1: Eu ia falar também que essa Copa ela tem uma situação muito particular, porque a Copa de 70, né, que o Brasil ganhou, mas quando o Brasil sai para a Copa, a gente estava vivendo uma ditadura.
0: Sim.
1: Então, você, claro, era brasileiro que torcia para o Brasil, mas era um Brasil que a maioria das pessoas não reconhecia um país bacana naquele momento, né?
0: Uhum.
1: Então, claro, quando o Brasil entrou em campo, uma emoção incrível, mas era um momento de país muito particular. 82. Bom, em 74 foi uma entre safra, em 78 foi aquela Copa, né? Nós somos os campeões morais, porque a gente não perde jogo nenhum e acaba tendo. Acaba sendo a Copa da ditadura, né? Porque é uma Copa que o governo argentino acabou se imiscuindo muito. E 82 era a redenção disso, porque era um momento de abertura, né? A gente estava vendo aquilo. Então você podia de novo torcer para o Brasil. Era uma coisa que era possível naquele momento. A gente estava virando já. Né? A gente teve eleição para governador pela primeira vez depois de muito tempo naquele ano, então as ideias democráticas estavam sendo novamente reverenciadas. Então tinha essa mística naquele momento. E eu também era criança, era jovem, e tenho uma lembrança muito feliz daquela Copa nesse aspecto, sabe? Pintar rua, que tinha isso, né? As pessoas pintavam as ruas, os amigos vindo do jogo juntos, aquela felicidade, a gente tinha muito orgulho do nosso time, né? Era um time bacana, tinha coisa do samba, enfim, era isso, reencontrar essa memória feliz naquele momento.
0: Então, te dar uma ideia para o próximo livro, José Roberto, existe um dia 8 de julho de 2014, se puder recontar essa história do 7-1, a gente agradece, assim, porque acho que é todo mundo ainda mais traumatizado com esse 7-1, de repente você faz alguma coisa, coloca uma criança alemã ali no meio, sei lá, sabe, assim, eu acho que vai ter uma ideia para um próximo livro, tá?
1: Mas sabe, Nara, que é interessante que futebol, quem não conhece, acha que são só três resultados possíveis, né? Empate, derrota e vitória. Mas quem gosta de futebol percebe que são muito mais de três resultados,
0: sim,
1: né? O 7-1 é uma coisa humilhante, né? Não tem outra palavra, né? É humilhante. A gente em casa e tal. O 3-2 contra a Itália não foi humilhante. Foi uma coisa mais trágica mesmo, né? E foi talvez essa beleza da tragédia, né? Depois, quando é muito humilhante, não é trágico, é outra coisa, né?
0: Uhum.
1: Ser humilhado não é trágico, é outro sentimento, né? Menos nobre. Ali não, ali a gente perde tendo o melhor futebol, merecendo ganhar. Foi muito mais doloroso nesse aspecto, assim, digamos, épico, né? Muito mais traumático do que o 7-1. O 7-1 foi uma coisa realmente, uma coisa triste, assim, humilhante, né? É menor, eu acho.
2: Muito bom,
3: muito obrigado. Muito legal, muito legal. José Roberto de Castro Neves, autor do livro Onar 82. Todo mundo aqui no estúdio curioso para ler, e acho que todo mundo que está ouvindo a entrevista, que está assistindo a entrevista, está acompanhando, ficou curioso também. José Roberto.
4: Já está na livraria?
3: Boa pergunta. Para fechar, já está nas livrarias?
1: Tá sim, na livraria. Obrigadíssimo, é um prazer falar com vocês. Obrigado pela atenção.
5: 10:03, o Tribunal Superior Eleitoral reforçou o combate à desinformação na internet. Uma comissão foi criada para monitorar perfis falsos de políticos criados com inteligência artificial. Mais informações com a Rafaela Soares.
6: O presidente do Tribunal Superior Eleitoral, ministro Nunes Marques, criou uma comissão para monitorar e combater o uso criminoso da inteligência artificial nas eleições de 2026. A decisão foi tomada após uma reunião com presidentes dos tribunais regionais eleitorais e ocorre em meio à preocupação da Justiça Eleitoral com o avanço de deepfakes, clonagem de voz e conteúdos manipulados usados para espalhar desinformação nas redes sociais. A medida reforça os alertas de um estudo do Observatório IA nas eleições, que identificou 18 perfis políticos criados com IA atuando no Brasil entre janeiro de 2025 e abril deste ano. Segundo a pesquisa, 6 em cada 10 publicações não informavam o uso da tecnologia e 78% dos perfis divulgavam conteúdos falsos sobre políticos ou instituições democráticas. Os avatares apareciam como comentaristas políticos, influenciadores e até mesmo eleitores comuns em plataformas como TikTok e Instagram. As regras aprovadas pelo TSE determinam que conteúdos produzidos com IA devem informar de forma clara o uso da tecnologia. Também ficam proibidos vídeos, imagens ou áudios

0: manipulados para enganar o eleitorado. O descumprimento dessas normas pode gerar multa, retirada do conteúdo e até mesmo investigação eleitoral.
1: Agora são 10h04 e está na hora de quê? De sobremesa. E o entrevistado da vez é o advogado Rogério Cury. Sabe os humoristas que se envolvem em polêmicas por causa das piadas? O Rogério Cury defende esses caras nos tribunais. No comando do programa estão o Lucas Salles, o Marcelo Batista e a Mini Ruth. Vamos ouvir o que esse advogado tem a dizer sobre esses clientes que se metem em confusões por conta das piadas. Fica agora com sobremesa.
2: Para rolar.

0: 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Quem escuta sabe, seja muito bem-vindo, muito bem-vinda. Começa agora o Sobremesa, o seu programa favorito. Aqui comigo, Lucas Salles, e também com ela, Mini Ruth.
1: Bom dia, boa tarde, pessoal. Isso, né? Tudo de bom, né, Batichinha?
2: Ah, é uma delícia, é uma delícia. Bom dia, boa tarde, boa noite, que tem gente que assiste o nosso programa no YouTube, né? A qualquer horário do dia. Aliás, estamos imagem também lá no TMC News BR. Faça a sua pergunta, deixe o seu joinha e se inscreva no canal da TMC, que é muito importante, não é?
0: Inclusive em todas as plataformas, seja no Instagram, no Facebook, no TikTok, no Threads e no Twitter, o nosso nome de usuário é o mesmo, @TMC News BR. E pra você que nos ouve com o seu ouvido, seja no fone de ouvido, seja no rádio do carro ou até mesmo no computador, fazendo aquela pós-digestão depois do horário de almoço, presta atenção. Você, caro ouvinte, pode participar do nosso programinha de Meu Deus através da enquete do dia, que traz a pergunta. Vai, Batista!
2: Pergunta que você responde pelo 11 97221 1001. A pergunta de hoje é a seguinte: o que é que você está empurrando com a barriga?
0: Olha, eu vou responder pela primeira vez antes da Mini Ruth. Eu tô empurrando a minha barriga com a barriga. E você, Mini Ruth?
1: Nossa, eu ia falar isso, que eu tô começando a emagrecer. Agora eu tô, além da barriga, eu tô empurrando a pele da barriga.
0: Olha,
1: também,
0: se você me permite fazer um comentário sobre o seu corpo, você já era linda e está ficando cada vez mais esbelta.
1: Obrigada.
0: Então você já tá aí. Pode responder, inclusive você, Batista. O que é que você está empurrando com a barriga?
2: Ah, meus exames periódicos, né? Que já era pra eu ter feito uns aí, mas eu tô...
0: Depois que a gente recebeu a Chaline, você não fez?
2: Sabe por quê? Não, eu fiz alguns, mas precisa outros. Mas aí é só o médico particular. Aí a consulta é muito cara. Fui empurrando. Eu vou deixando mais pra frente.
0: Vai, a gente faz uma vaquinha aqui.
1: Você já fez aquele que você pode sair namorando o consultório?
0: Que isso?
1: É, porque depois de uma certa idade, os homens têm que fazer um exame específico, né?
0: Nossa, essa piada foi horrível.
2: Meu Deus.
0: Você só fomentou o preconceito. Você sabia que com essa piadinha você poderia ser presa?
1: Ai, meu Deus.
0: É, mas a gente vai falar daqui a pouquinho sobre isso. Então, repetindo, o convite já foi aberto. Se você quer mandar uma mensagem pra gente, mande através do WhatsApp 011 97221 1001. O que é que você está empurrando com a barriga? Agora, amigos e amigas, vamos para o nosso bate-papo especial com um convidado de honra. Hoje, o nosso convidado é advogado, professor, e não é qualquer advogado, não. O nosso convidado é advogado de humoristas. E, ó, mais precisamente de humoristas como Léo Lins e Danilo Gentili. Ele também é defensor criminal e foi desembargador. Você não mexe com ele, não, tá? Desembargador é a última ponta da força do Brasil.
1: É nada, eu vou anotar o contato, porque eu, mais do que ninguém nessa mesa, preciso, viu?
0: A gente tá falando com ele pelo Instagram, @cure.rogério, que lança o livro também aqui através da editora Tiran Loblanc, que está nas minhas mãos. Mostra pra mim aqui no fechado, pra quem tiver no YouTube, e eu vou falar. O livro se chama A Necessária Continuidade da Pessoa Jurídica Diante da Prática dos Crimes.
2: Mas aí, ô doutor, isso aí é muito difícil. Como é que o cara chega na livraria e pega esse livro aí? Você tem aquele livro, como que é?
0: A Necessária Continuidade da Pessoa Jurídica Diante da Prática de Crimes.
2: Jesus.
0: Vamos falar com o doutor hoje, ele, senhoras e senhores, Rogério Cury! Bem-vindo, boa tarde, professor, doutor e amigo.
3: Boa tarde. Antes do mais, me permita cumprimentar a Mini pelo aniversário.
1: Obrigada.
3: Né? É um dia especial, então, para mim, pelo convite, no primeiro momento, e no segundo momento, por conta do aniversário dela. Acho que o que é de especial hoje é o aniversário, e aqui nós estamos para tentar aqui tratar de alguns temas interessantes, tirar alguma dúvida, se o caso, né? Enfim, mas é um prazer aqui estar com vocês.
0: Prazer
3: é
0: todo meu.
2: E a... Que categoria, hein?
1: Chique
2: que
1: demais.
0: Categoria. É incrível quando vem um convidado que dá um banho de delicadeza, um banho de gentileza, que a gente fica até mal, né?
1: Não, eu fico, eu falo tudo errado, burro, rapaz. Nossa senhora.
0: Vamos lá, a primeira pergunta para o nosso convidado, que é advogado dos humoristas. Por favor, Marcelo Batista.
2: Doutor Rogério, para o nosso ranking de sobremesas, qual seria a sua sobremesa predileta?
3: Olha, eu gosto muito de chocolate, de qualquer gênero.
2: Barra, aquele barra. Meio amargo também?
3: Meio amargo é o melhor.
2: É o melhor,
3: é o melhor,
2: acha?
3: Eu acho.
1: Um de moedinha também?
3: Mas como advogado criminalista, a vida já não é doce. Assim. Então um chocolate meio amargo, ele já adoça muito.
0: Então um ponto para chocolate no nosso ranking aqui das sobremesas. Vamos lá então. Doutor Rogério, deixa eu entender. O senhor é advogado dos humoristas. E humorista é o tipo de cliente que mais rende dinheiro para um advogado?
3: Não, pelo contrário, nada disso. Aliás, eu acho que o humorista não deveria ser o meu cliente. Eu, como advogado criminalista, eu venho dizendo que o lugar do humorista não seria na cadeira como acusado de um processo criminal. Esse não é o cliente da justiça criminal. O humorista não é e não deve ser. Obviamente que toda pessoa, humorista, eu digo o artista, nunca. Mas a pessoa física, se em um determinado momento ela ofender alguém, ela brigar com alguém, mas não no seu trabalho, no seu show, no seu espetáculo, na sua piada. Nós precisamos compreender um pouco melhor essa questão do artista, da posição do artista no Brasil. O artista, principalmente um artista no palco, num show de TV, num programa humorístico, no rádio, TV, enfim. E nós, acredito eu, que nós estamos aplicando de maneira demasiada e equivocada o direito no caso. Eu tenho dito que o local de se discutir uma piada, humor, não é no judiciário. Esse é um primeiro momento. No segundo momento, muito menos no judiciário, que trata de matéria criminal. As questões não devem ser assim. Por quê? A Constituição Federal, ela prevê a liberdade de expressão e a liberdade artística. E a partir do momento que eu entendo que naquele ponto a pessoa está cumprindo o seu papel artístico na sua liberdade de expressão, fazendo humor, fazendo piada, eu posso não gostar da piada. Eu posso não gostar do programa sobremesa. Mas nem por isso eu tenho direito de processá-los, porque eu não gosto daquilo que vocês falam. Enfim, então tem essas questões e outras mais que nós vamos tratar aqui.
2: E doutor, você falou aí da liberdade de expressão, isso é um dos pilares ali do marco civil da internet também, né? Mas está lá, liberdade de expressão com responsabilidade, né? Ou seja, isso não é mais ou menos aquela história, o marido que vai pro bar beber com os amigos, fala, ô mulher, tô indo pro bar beber. Ela fala, pode ir. Né? Mas você já sabe o que vai acontecer. Então, como é que se dosa isso, essa liberdade de expressão com responsabilidade? Quem é que decide o que é ofensa e o que não é ofensa?
3: Olha, para efeitos criminais, nós vamos decidir o que é ofensa quando eu tenho a vontade livre e consciente de ofender alguém. Pode ser uma pessoa individual. Um exemplo: se alguém disser o seguinte, olha, você é um ladrão. Você é um ladrão em tese e praticando isso com intenção de ofender a honra da pessoa, isso em tese é um crime de injúria, né? Mas obviamente, se eu estou dentro de um espetáculo artístico e um personagem diz pro outro, você é um ladrão, ou diz pra pessoa que está assistindo ali o espetáculo, pra plateia, pro público, em tom de brincadeira, de piadas, isso, obviamente que eu não tenho intenção. E acho que aí é o ponto, nessa com cuidado eu devo falar, mas eu devo ter a minha liberdade de expressão com cuidado a que ponto? Num show? Numa apresentação? Num show artístico? Num show humorístico? Aquilo é um show, ali eu não tenho uma pessoa física, Batista, Lucas, Mini, eu tenho o personagem. Eu acho que isso é importante nós trabalharmos, e às vezes me parece que há uma concepção inadequada, onde eu estou processando, às vezes, o próprio personagem. Ou seja, o personagem falou aquilo e processa a pessoa física. Então, imagine que tem o personagem Batista e processa o Marcelo, porque o personagem, num show, disse algo que eu não gostei. Mas eu tenho todo o direito de não gostar da sua piada, da sua colocação. Mas daí a processá-lo, a questão é bem diferente.
4: Eu acho até, desculpa te interromper, acho que contribuindo, a gente podia até trocar a palavra personagem por persona.
3: Sim.
4: Porque nem sempre o que vai ao palco, às vezes até em vídeo. Eu lembro o Paulo Gustavo, que infelizmente nos deixou. Sim. Mas o Paulo Gustavo tinha personagens muito polêmicos, né? Como a Senhora dos Absurdos. E também, em alguns determinados momentos, ele era de cara limpa, falando aquilo que ele pensava. E às vezes saiu uma brincadeira, uma coisa um pouquinho mais pesada, um pouquinho mais ácida, mas era uma persona. Não é de fato o que a pessoa pensa e ela nem está propagando aquilo, né?
3: Exatamente. E mais do que isso, talvez ele tenha alguma fala que algumas pessoas não se sentem à vontade com aquela fala. Mas a questão que eu chamo mais atenção é que criminalizar essa fala Óbvio que nós temos falas que são criminosas. Muitas falas são criminosas. Discriminatórias, injuriosas, caluniosas, difamatórias. Onde a pessoa tem a intenção de fato de praticar aquilo. Ou seja, eu vou ofender alguém com vontade livre e consciente e ofendo. Olho lá para a pessoa e digo, olha, você é um ladrão, você é um safado, enfim. É, num contexto completamente diferente de um contexto onde nós estamos trabalhando, que é o contexto artístico. E aí é a diferença. Dizer que, por exemplo, um humorista, dizer, por exemplo, que um artista de outro setor, sim, ao realizar a sua apresentação, o seu espetáculo, o seu show, comete um crime, não me parece, do ponto de vista técnico-jurídico, adequado. Aliás, do ponto de vista técnico-jurídico, é absolutamente inadequado. Não é? Porque eu estou tentando criminalizar...
4: Só traduzir... Eu peço desculpas, mas vou tentar traduzir para quem está ouvindo a gente. Então, a sua opinião é que quando um artista se apresenta no palco, ele não pode falar que é crime o que ele está dizendo, o que ele está falando, ainda mais se for uma piada, e ainda mais se tratando de uma pessoa que está encenando. Se está fazendo de cara limpa, se está fazendo de personagem, então pouco importa, né? É mais ou menos isso que o senhor quis dizer?
3: Basicamente é isso que mesmo.
4: Bom. Não, é só para... Porque às vezes a minha avó tá ouvindo a gente e a minha avó não é muito dos termos técnicos. Então ela falou, ô vovó Sônia, um beijo, inclusive. Só para ela. Você tá entendendo, Minute?
1: Eu tô entendendo tudo. Minha avó tá ouvindo também.
4: Ah, que ótimo.
2: E até porque o humorista, quando escreve uma piada, ele não tem a intenção de cometer um crime, não é?
3: E mais do que isso, né? Se você levar em consideração, talvez nem aquele humorista escreveu aquela piada e tem alguém que tenha redigido aquela piada. E é importante que as pessoas conheçam, até mesmo as autoridades, o que está por detrás daquilo. Ah, num show ou num espetáculo, você não faz sozinho. Então, se você levar em consideração que eu subi no palco, eu lá com o meu personagem... E nem fui eu que escrevi aquilo, então se eu estou levando em consideração para processar alguém que aquilo é crime, então talvez eu tenha o que a gente chama de concurso de pessoas, quase uma quadrilha ou bando, uma associação criminosa. Ou seja, é possível dizer que todas aquelas pessoas, o sujeito da iluminação, do som, todo mundo está contribuindo com a intenção de que ele pratique um ato criminoso?
2: E doutor Rogério, ontem a gente teve o Monark aqui, e isso, sim, gerou até um debate no programa. A questão dele ter chamado o ministro, o Dino, de gordola. Isso é um crime? O ministro estava certo em processar ele?
3: Eu desconheço qual foi as circunstâncias que foi falada. Eu não acompanhei isso. É possível que isso seja um crime? É possível. Se eu encontrar alguém e tentando, de fato, ofender essa pessoa, usar uma frase que ela se sinta ofendida. No caso da injúria... a honra que você ataca é a honra interna, é a honra subjetiva. Mas a depender do contexto do que se fala aquilo, do ponto de vista criminal, não é crime. Você poderia ter até pensar numa incidência, numa ação de reparação de danos, de indenização, e olhe lá, a depender do contexto. Obviamente, se eu tenho um contexto de intenção, de vontade de praticar aquilo, de ofender a pessoa, obviamente nós podemos começar a buscar... uma aplicação do direito, que significa, primeiro, eu diria, que direito? Para que todos, provavelmente muitos que estão nos ouvindo não são da área, mas que direito é esse que você quer dizer? Eu quero dizer o seguinte, olha, talvez nós precisamos primeiro avaliar se eventualmente eu preciso do direito, do judiciário, e se preciso, que judiciário é esse? É aquele que eu vou pagar uma indenização, uma reparação pelos danos? É, talvez. E com isso já bastaria, sim. Mas onde eu estou atuando, nós já estamos trazendo o direito criminal. Aquele que aplica pena, onde eu vou cumprir uma pena num estabelecimento prisional, numa penitenciária, etc. Então não me parece que esse é um ambiente adequado para nós levarmos o humor.
1: Doutor, eu tenho uma dúvida. Se um dia, por exemplo, eu entrar em algum reality show, né? E eles resgatarem alguns tweets meus antigos, como já aconteceu com alguns famosos, né? Por exemplo, o Júlio Cocielo. Esse crime, ele prescreve ou não?
3: Depende. Se nós estivermos falando desses crimes imputados, como os crimes discriminatórios, etc., os crimes são imprescritíveis.
4: Tá? Só para deixar claro, o que é prescrever? Que eu não entendi, doutor. Prescrever o quê?
3: Significa que o Estado, em algum momento, não pode mais processar a pessoa.
4: Então, assim, depois de um tempo, não dá nada.
3: Exatamente.
4: Então, a pessoa vai lá e comete um crime. Aí passou um tempão depois de ela ter cometido esse crime. Aí ela resolve contar pra alguém. Aí alguém vai lá na delegacia e fala, ah, ela cometeu esse crime. Quanto tempo tem? Ah, tem 10 anos. Mas esse crime já prescreveu. Então isso acontece com alguns crimes. Não é com tudo não, tá? Com alguns crimes isso acontece. Com outros, são imprescritíveis. Ou seja, pode ter cometido há 20, 30 anos atrás, vai pagar pelo erro.
3: E é interessante essa tua fala, Mini, porque num caso específico de alguém ter tratado algo no Twitter, era preciso analisar, inclusive, se o Twitter não é a ferramenta de trabalho daquela pessoa. Esse é o primeiro ponto. É a ferramenta de trabalho. Ponto 1. Ponto 2. Sendo a ferramenta de trabalho, em que contexto que foi publicado aquilo? No contexto do trabalho efetivo, do trabalho de humor, de divulgação? Ok. Então aqui não me parece que o direito deva intervir. E aí eu respondo a tua primeira pergunta, voltando à sua primeira pergunta, Batista. Exatamente é isso que nós vamos ter, a contenção dessa liberdade que o Marco Civil da Internet nos coloca. Nós somos livres para fazer isso. Obviamente a própria Constituição Federal vai dizer, olha, você vai indenizar alguém se você extrapolar. Mas me parece que isso não é extrapolar quando eu vou usar lá do X ou de uma rede social para divulgar o meu trabalho. E a intenção única era divulgar o meu trabalho. E eu não posso pensar, seja desse programa, seja de um tweet seu, de uma publicação sua em alguma rede social, eu não posso pensar uma frase, recortar e colar na parede falando, tá vendo? Olha, ela disse isso. Existe um contexto. Não é? E não só um contexto, como existe também o emissor daquilo. Quem propagou aquilo? Quem é aquela pessoa? Em que contexto ela estava fazendo aquilo? Ela estava num contexto de uma reunião formal? Ou ela estava divulgando o trabalho artístico dela? Tudo isso precisa ser visto, lido, interpretado de maneira que o direito não deveria ser posto em primeiro lugar.
4: Bom, estamos aqui falando com ele, Rogério Cury, que é o advogado dos humoristas, defensor criminal e também desembargador. Uma vez desembargador, sempre desembargador, inclusive. Meu amigo, é o último poder. Sabia disso, menino Ruth?
1: Chique demais,
4: quando tem, hein, problema, doutor, lá no STF, sabe quem resolve? Desembargador.
2: Alexandre de Moraes. Quem resolve é o Alexandre de Moraes. É.
4: Não, quando tem problema com o Alexandre de Moraes, lá quando... Quem... Não, é sério. Quando... Não é... é mentira, é verdade, doutor?
3: Na verdade, o meu cargo foi um cargo de juiz de segundo grau no Tribunal Regional Eleitoral. E é interessante isso, que é um cargo onde você continua advogando, mas é período determinado, por 2 anos. E, de fato, é o mais alto grau,
4: tá vendo?
3: Da jurisdição em segundo grau. Depois nós só temos os ministros dos tribunais superiores depois.
2: Tá vendo? É o Alexandre que manda, é o Alexandre. É o Xandão. Ô, doutor, a gente tem aqui alguns casos reais que a gente separou e a gente quer saber se é causa ganha ou causa perdida. A gente quer que você ajude a gente. Por exemplo, aqui, ó. O caso do garoto Vorcaro, não sei se você conhece. Ele diz o seguinte: andei vendendo uns serviços meio falsos aí e usando o dinheiro para comprar algumas autoridades. Você consegue me ajudar, doutor? Como é que é? É causa ganha ou causa perdida?
3: Na verdade, eu também analisaria qual é o contexto de qualquer fala. Eu sempre digo isso. Qual é o contexto de qualquer fala? Não importa se é A, se é B, se é C ou se é V. O que importa é o contexto. Às vezes, existem pessoas que estão usando falas apenas por bravata.
2: Não. Mas causa ganha ou causa perdida?
3: É uma causa absolutamente defensável. Todas as causas são defensáveis. Não há nada perdido. Porque eu digo que no Estado Democrático de Direito, o advogado, ele é o aparato, na verdade, é o para-choque do cidadão. Então nós precisamos produzir prova, analisar o caso concreto, não se perde nada. Nós precisamos sempre analisar.
1: Mas será que é causa ganha ou perdida no caso da Deolane Bezerra? Porque a Deolane, né? É, se ela mandasse uma mensagem, ela falaria: me envolvi com uma turminha chamada PCC. Coincidentemente, acumulei mais bens do que consigo explicar. Será que meu caso tem jeito, doutor?
3: Olha, toda condenação criminal deve vir com prova. Prova cabal, prova robusta. Eu digo que uma mensagem ou um destaque por si só não pode levar à condenação de ninguém. Precisaria avaliar o caso, você precisa produzir prova, né? Enfim. Agora, que há possibilidades de algumas falas trazerem uma repercussão absolutamente negativa, eu não descuro disso, né? Mas daí para se dizer que os casos são indefensáveis, eu digo que não.
2: Daniela Mercury: doutor, acusei um cantor de um crime no palco sem provas. Posso contar com a sua defesa?
3: Olha, sempre podemos contar com a defesa. O criminalista está ali justamente para defender o cidadão. Enfim, porque na verdade o criminalista não trabalha com o seu direito, né? Nós trabalhamos com o direito de outrem. E eu digo que o cidadão, ele sempre terá o apoio do criminalista. E muitas vezes é só o criminalista que vai estar ao lado desse cidadão no momento de maior angústia da vida dele. Enfim, e às vezes o criminalista acaba até sendo confundido com o próprio cliente em alguns casos.
1: É causa ganha ou causa perdida? O Ed Mota: me filmaram usando minha liberdade de expressão de dar chilique e xingar os funcionários de um restaurante. Será que tem solução?
3: Tudo há solução, precisa ver esse contexto do que aconteceu, eu desconheço realmente, mas há solução para isso, enfim, é preciso analisar em que contexto isso
2: agora
3: se deu.
2: Agora, como advogado, você acha justa a cobrança da taxa da rolha no restaurante?
3: Olha, me parece que a depender do restaurante, na verdade, nós não precisaríamos ter nem rolha, né? Enfim, quanto mais a cobrança dela.
4: Doutor, gostaria de tirar uma dúvida. Você já atuou em quantos processos contra humoristas, assim? Mais ou menos uma média, vai.
3: Eu acredito que numa média uns 40 processos criminais, talvez de um pelo outro, assim, processos, caramba, alguns deles 40. Mais graves,
4: assim. E aí, qual foi o mais grave? O mais que você falou assim: isso aqui vai me dar um trabalho, pelo amor, mas por que você vai fazer essa piada?
3: Não, eu acho que nenhum deles eu cheguei a dizer por que você foi fazer a piada, porque tá. A partir do momento que eu entendi que era uma piada, eu digo: olha, isso aqui é defensável. Mas nós legal, tivemos, hein, casos onde nos preocupou mais, nós tivemos casos de pedido de prisão contra o humorista. Sim. Por
4: nesse
3: exemplo,
4: caso a gente pode citar o Léo Lins, né?
3: Nós podemos, na verdade, citar o caso, e ele que tornou isso público, não sou eu, o próprio Danilo. Nós tivemos o Danilo Gentili, um caso, em algum momento. Nós temos um inquérito, foi conhecido no Brasil como inquérito da fake news. Acho que é conhecido por todos de alguns anos. Em algum momento, uma fala que ele proferiu no atual X, no antigo Twitter, utilizaram aquela fala e formularam um pedido de prisão formal dele. E isso, obviamente, preocupa, né? Enfim, você formular um pedido de prisão contra uma pessoa, então isso eu sempre digo que me preocupou, porque você é possível que chegue a alguém e decrete uma prisão, imagine isso, né? Obviamente, o caso da condenação em primeiro grau, e eu não fui o advogado na primeira instância na primeira instância significa, o processo tramitou perante um juiz, num fórum, no caso do Léo Lins. Houve uma condenação pesada, que eu respeito. Eu digo que no judiciário nós temos bons quadros, no Ministério Público ótimos quadros, eu respeito. Olha, a decisão foi condenar, né, enfim, e nós procurados, junto com os advogados, muito bons advogados do Léo Lins, nós estruturamos um recurso já para um tribunal. E obviamente fica mais tenso isso. Por quê? Porque eu já parto de uma condenação. E a condenação dele era em regime fechado. Era penitenciária de fato, né? Então nós estruturamos toda uma defesa e o tribunal, ele julga esse recurso e julgou com 3 julgadores. 2 deles entenderam que aquilo de fato era um espetáculo, era um artista, né, num espetáculo, e que não havia de fato nenhuma intenção discriminatória. Outro deles entendeu que poderia ter havido sim o crime, mas que a pena aplicada foi muito alta, ele reduzia. Então, são dois casos que houve de fato uma tensão, porque imagine, nós teríamos a possibilidade de se manter aquela decisão de primeiro grau, penso eu desconheço outro caso, onde nós teríamos o primeiro humorista declaradamente preso no Brasil por conta de um show num palco. Ali me chamou muita atenção, porque ele não estava talvez nem divulgando o trabalho dele no Instagram ou coisa do gênero. Ele estava num palco de um teatro travestido, um personagem, toda uma produção por detrás daquilo. E foi isso que nós levamos até ao judiciário, essa informação. E mais, eu não entendia, confesso a vocês, que todo show, e nesses casos, tem as esquetes, né? Você tem o seu... digamos, é compartilhar, compartimentado esse show. Esquete 1, 2, 3, 4. E o que se levou em consideração para condená-lo foram algumas frases dentro de uma ou outra esquete. E que não estava no contexto. Foi isso que nós levamos ao judiciário, e a maioria do judiciário até então entendeu que de fato não era uma hipótese nem de crime.
2: Doutor, lá no seu escritório, lá no Cury Advocacia, tipo o Gentili, o Léo Lins, tipo, tem um plano de fidelidade? A cada 10 processos ganha um ou não?
3: Hã? Não tem ainda o plano, mas olha, você me trouxe uma ideia.
1: Uma boa ideia, né?
4: Cartãozinho, quando a gente faz 10, né? Compra 10 lanches, o 11º vem de graça.
3: É, no caso, já nós tivemos. Passou já de alguns. No caso do Danilo, nós já passamos, acho que quase chegamos a 20 de processos criminais. Nossa, cara. Mas nenhum. E acho que aí nós temos que elogiar. Também a interpretação que o Poder Judiciário tem feito, enfim, nenhum terminou com uma condenação definitiva. São quase 20 casos. Enfim, nenhum com condenação definitiva. Isso é bom, porque eu digo que no Estado Democrático de Direito, nós estamos aplicando de fato a Constituição, me parece, de maneira adequada. Né? E não é porque é o humorista, ou não é porque é o cliente. Esse é o espírito, de fato, de interpretação das coisas dentro do Estado Democrático de Direito. Por exemplo, aqui no programa de vocês, que é muito elogiado, e, enfim, mas vocês estão no trabalho do dia a dia sem a intenção de ofender alguém. Estão trabalhando.
1: Ah, depende.
4: Depende da pessoa. Depende da pessoa. Às vezes está na intenção de dar uma ofendidinha. aquela bangada. Às vezes sim, não é sempre. Obrigado pelas palavras. Fiquei muito lisonjeado, todos nós. Doutor Rogério Cury, ele que é, nossa, desembargador. Uma vez desembargador, sempre desembargador. Advogado dos humoristas e também autor do livro que está aqui em minhas mãos. Fecha no livro, por favor. Aí, ó, a necessária continuidade da pessoa jurídica diante da prática de crimes. Nós conversamos hoje com ele. Senhor Rogério, muito obrigado pela sua presença. Que o senhor tenha um ótimo retorno para casa e que o senhor tenha menos processos, espero eu, para cuidar dos humoristas. Pelo
1: menos. Me manda seu cartãozinho, viu, doutor? Um dia eu sei que eu vou precisar.
2: Médico, delegado e advogado, a gente sempre tem que ter um contato.
1: Exatamente.
4: Né? De preferência que seja melhor amigo para cobrar barato.
2: Antes de você se despedir, eu gostaria de fazer uma pergunta. Acho que eu e todos os cidadãos que estão ouvindo o programa, a justiça realmente é cega?
3: Olha, a justiça, ela é cega por ser imparcial no Brasil, né? E é por isso que nós chamamos a justiça é cega. Ela é cega, sabe por quê? E deve, sim, continuar. Processo, Batista, não pode ter capa. Mini, o processo, eu não posso pré-julgar, porque eu digo o seguinte, olha, esse processo agora que está vindo ali é aquele caso do Lucas. Lembra do Lucas? Na verdade, quando se diz a justiça é cega, porque o processo não pode ter nome, não pode ter capa. Eu não posso julgar porque é A, é B ou C. A justiça ela continua no Brasil absolutamente imparcial. Eu confio nela, porque se não confiasse, eu não continuaria realmente o meu trabalho. Nós temos ótimos quadros no judiciário e se nós não gostarmos de determinada decisão, que se recorra.
4: Muito bom, é isso. A justiça está aí e nós também estamos aqui. A gente bateu um papo muito legal com o doutor Rogério e que a gente espera nunca ver na vida.
1: Exatamente.
2: Nunca. Agora,
4: mas esse, nunca mais.
2: Esse negócio.
1: Mas eu acho que eu não vou encontrar tão cedo também, né? Porque a Thaís Carla emagreceu, não tem mais o que falar.
2: Esse, vai, Batista. Esse negócio que ele falou aí, que a justiça é imparcial, eu não confio muito, não.
4: Baixa isso aí, baixa isso aí. Você não acredita por quê?
2: Eu não confio muito, não. Que a justiça é imparcial no Brasil.
4: E você mesmo? Você acredita?
1: Ah, eu não entendo nada, né? Prefiro acenar e sorrir.
4: É mesmo. Segue então, segue rindo. A gente vai agora dar uma olhadinha na nossa enquete do dia, que traz a pergunta: o que é que você está empurrando com a barriga? Você responde através do WhatsApp 011 97221 1001. O que é que o pessoal tá respondendo, Batista?
2: Opa, Jéssica Almeida, ela diz o seguinte: eu falo, depois eu organizo o meu guarda-roupa e toda vez que ela abre a porta, ela tem que sair da frente e dar uma lanche de roupa que vem.
1: Nossa, senhora.
4: É difícil, é difícil. Você, Minigut?
1: Matheus Barbosa, ele mandou: o fone falhando, eu resolvo girando o cabo igual antena de TV.
4: Nossa, mas quebra o fone por dentro? Não.
1: Não dá.
2: Rebeca Souza, a luz do meu quarto queimou, mas ela disse que usa o abajur com a desculpa de dar um climinha e tal, ficar ali meia luz, mas é só preguiça mesmo de trocar.
1: Ah, me poupe, não é? Vai trocar essa luz, minha filha. O Pedro Henrique, ele mandou: o óculos arranhado já tá me fazendo ver o mundo com efeito cinematográfico.
4: Cara, eu tenho um aqui que eu lembrei agora. Eu dei uma primeira demão de tinta branca na cozinha. E falei, depois eu vou fazer. Nunca, tem 2 anos.
1: Eu comecei a reforma.
4: Ainda tá com a fita crepe. Ainda tá com a fita crepe.
1: Eu comecei a reforma lá de casa, cara. Tem uns 2 anos também. Não sai mesmo? Disso.
4: Não, mas eu vou. Essa semana ou semana que vem eu dou um jeito nessa cozinha. Senhoras e senhores, eu gostaria de falar com você. Com você que usa inteligência artificial, saiba que você tá gastando dinheiro à toa. Pois é, essas IAs que tem por aí, com um plano premium, cobram uma fortuna. E aqui no Sobremesa, nós temos a nossa própria IA. E o melhor, de graça. Ela é a nossa ignorância artificial. Começa agora o ChatGPT.
5: Bom dia, KKJ.
4: Vou fazer uma pergunta para o ChatGPT e depois vou repetir a mesma pergunta para o ChatGPT. Você vai ver como a nossa IA é muito melhor. Vamos lá. ChatGPT. Como convencer o meu chefe a me dar um aumento?
5: O aumento vem quando percebem não só o seu esforço, mas também o impacto que você causa todos os dias.
4: Muito bom. Bom, vamos agora perguntar para o ChatGPT. Chato, como convencer o meu chefe a me dar um aumento?
2: Diga a ele que você sabe que ele tem um amante no escritório. É a maneira mais fácil.
4: Pelo amor de Deus.
2: Mais fácil.
4: Chantagem, ChatGPT.
2: Claro.
4: Meu Deus.
2: É assim que se consegue as coisas no nosso Brasil.
4: Bom, vamos lá então. Próxima pergunta. ChatGPT. Como fazer amigos novos na minha vida adulta?
5: Fazer amigos na vida adulta é descobrir que ainda existem pessoas como você, para dividir momentos felizes.
4: Bom, vamos lá. ChatGPT. Como fazer amigos novos na vida adulta?
2: Ah, só ganhando na Mega Sena da virada. Que aí os amigos vêm, viu? Mas na minha idade, você vai ficando velho, você quer desfazer amigos, né? Quanto menos gente perto de você, melhor.
1: Mas na sua idade é melhor você ir pros bailinhos, né? Eu tô certeza.
4: Senhoras e senhores, esse foi o ChatGPT. A nossa IA é muito melhor. Agora, amigos e amigas, chegou aquele momento onde a gente une informação com diversão. 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
1: Patrícia, vem pra cá, Patrícia.
4: Girando. Lembrando que tem a nossa enquete aí, que você tá empurrando com a barriga, manda lá pra gente no nosso WhatsApp. Girando. Vamos lá, primeira notícia do dia, eu trago. Senhoras e senhores, gostaria de dar uma notícia que vai fazer a alegria de muito gordinhos como eu.
1: Olha.
4: Acaba de ser lançada a primeira caneta emagrecedora 100% brazuca! Brasil, e ela foi aprovada pela Anvisa. Mas olha só, calma, ela ainda não tá disponível, ela só foi aprovada pela Anvisa, que é o órgão que deixa tudo lá certinho, né, pra saber se tá bom, se não vai te fazer mal. Então a Anvisa foi lá, aprovou a primeira emagrecedora caneta do Brasil. O novo medicamento usa semaglutida, o mesmo princípio ativo do Ozempic, será indicado para o tratamento de adultos com diabetes tipo 2. Agora, saber quando vai ser vendido aí que tá a pergunta, né? Vai, vai caber ao laboratório que tá fabricando.
1: Exatamente.
2: Tá lá no site da TMC. Será que essa aí vira jacaré, que nem as vacinas? Lembra? Que a vacina brasileira...
4: Era jacaré ou capivara?
2: Virava jacaré,
4: Jacaré. O pessoal que era antivacina falando, né? Vai tomar, vai virar jacaré.
1: Mas essa daí é um pouco mais fraca, né? Do que a galera tá usando, né?
4: Como assim?
1: Porque essa... a semaglutida é um princípio ativo que atinge um hormônio só. Hoje a galera que usa Monjaro é ativo. Zer partida.
4: Caramba, que legal. Então, peraí. Então, quer dizer que se eu uso essa caneta, que a princípio a gente não sabe se vai ser só pra semaglutida, né?
1: Isso.
4: Então, semaglutida ativa só uma coisinha dentro do meu corpo.
1: Isso.
4: E a teaser ativa várias coisas
1: ativam
4: do meu corpo.
1: Ativam duas. E tem uma outra que é a retratutida, que ela, além dela ativar alguns hormônios, cara, tô tentando emagrecer, né? Eu manjo muito. Além de ativar alguns hormônios, ela também preserva o teu músculo, né?
4: Caramba, que legal. É. Então, quanto mais coisa que vai avançando, né?
1: Mas ainda, legal. Estudos estão sendo feitos. Não usem nada no Paraguai sem prescrição médica.
2: Procure um médico. É verdade. É que essa brasileira foi porque caiu a patente do Ozempic. Terminou agora em março.
4: Sim.
2: Acho que essa outra aí, do que é a teaser partida aí, acho que tem até 2036 ainda a patente. Então, essa é a primeira. Tá lá?
4: Entendi.
2: Quer mais informação? Vai lá no site da TMC, que eu não sou o Drauzio Varela. Ela também.
4: Isso aí. Muito bom, né? Então, é isso. O Brasil avançando na luta contra a diabetes e os gordinhos ficando felizes, né?
1: A gente fica triste, viu? Porque essas canetas, olha, gente, eu não consigo comer mais um pedaço de bolo.
2: Caneta, gratidão e água com limão.
1: Gratiluz.
4: Próxima notícia. Por favor, traga você, Mini Ruth, porque essa é fofoca.
1: É, eu adoro uma fofoquinha, gente. Ana Paula Renault saiu, né, do Big Brother Brasil e já tá dando polêmica. Ela acabou batendo aí o Luciano Huck sobre o Bolsa Família. Por quê? O Huck disse que o Bolsa Família não consegue romper o ciclo da pobreza e que famílias acabam encontrando formas de permanecer no programa por tempo indeterminado. Ou seja, né? É como se a Bolsa Família não acabasse mesmo com a grana. O que eu acabei de ler, né? Deixa quieto. Em vídeo, a campeã do BBB falou em preconceito disfarçado de opinião. Ou seja, eles brigaram, porque o Huck, ele tem uma opinião sobre o Bolsa Família, né? Dizendo que algumas pessoas continuam no Bolsa Família, mesmo saindo da pobreza. E a Ana Paula Renault discorda dessa fala de Huck.
2: Bolsa que importa pro Luciano Huck é só da Hermès.
4: Hermès, da Prada. Da Gucci.
2: E olha que no, né, Bolsa Família ele ia se dar bem, o que tanto que ele tem de filho também, o Luciano Huck, né?
1: Tem dois, né?
2: Tem três.
4: Tem uma menina e dois meninos.
2: Caramba. Tem três. Não, eu só sei que em relação ao Bolsa Família, né? Uma calça jeans pra uma menina de 16 anos é mais de R$300, lembra
4: disso? Eu lembro desse vídeo, tipo, viralizou, cara, loucura. E é isso, próxima notícia, traga você, Marcelo Batista.
2: Eu, olha só, PMs, policiais militares, se surpreendem ao encontrar um rato no pescoço de um jovem durante uma revista.
4: Peraí. O rato já tava lá? O rato apareceu?
2: O rato aconteceu? Não sei, acho que o cara não toma banho, sei lá quanto tempo.
4: Meu Deus!
2: Eles foram fazer uma revista, né? Tava investigando ali no combate ao tráfico de drogas, aí foram fazer uma revista num suspeito pra averiguação, e aí quando foram fazer a revista, tinha um rato.
4: Ah, entendi. É. Sabe o que é o mais louco? Existem pessoas que gostam de ter, como animal de pet, rato.
2: Pet,
4: juro por Deus.
1: Já vi também.
4: Te juro, tem muita gente que tem rato, ratinho como animal pet.
1: Até o SBT tem
4: mesmo,
1: né?
4: É, tem o xaropinho, é verdade, mas de verdade, tem muita gente que tem rato como animal de pet.
2: Que coisa, o tutor, então.
1: Você sabe o que ele falou, o rato, quando viu a polícia? Rapaz!
2: Eu sei imitar o Mickey, podia ser o Mickey.
4: Como é que você...
2: Esse é o sobremesa aqui na TMC.
4: Boa imitação, tá, Mimi. Foi muito boa. Olha, fiquei até impulsado. É muito bom.
1: Eu não preciso imitar, que eu já sou a Mimi,
2: é, né? Será que o rato tinha passagem também? Não.
4: É, ia fazer isso agora. Mas, o mais louco deve ter sido os PM. Ia falar, cara, tem um rato no teu pescoço. Que loucura. Vamos lá, próxima notícia. E essa é muito boa. Porque um dos ícones da MPB, ele que fez Odara e também Caminhando Contra o Vento, sem esse documento, ele, Caetano Veloso, disse não conhecer Virgínia Fonseca, a grande rainha do Instagram do Brasil.
1: Olha!
4: Exatamente, a frase foi dita, não sei quem é. Disse Caetano Veloso sobre Virgínia Fonseca num vídeo. O Caetano parece, nesse vídeo, né, ele fica um pouco confuso, porque ele é questionado pela esposa dele sobre a Virgínia e sobre o Vini Júnior. Aí ele disse assim, você tá falando Virgínia, Vini? Eu pensei, quem é Virgínia, Vini? Eu sou um alienado, disse o Caetano Veloso. Vamos ouvir o que ele disse, por favor? Lança o vídeo aí pra gente, por favor, Cuca.
6: O que, que é que você perguntou?
7: Você estava falando Virgínia, Vini. Eu falei, quem é Virgínia, Vini?
6: Ai, depois, a gente ama muito.
7: Tina me explicou.
6: Ainda existe ler livros, né?
7: Não, que eu sou um alienado.
6: Não, você não é alienado. Aqui você não é um alienado.
7: Porque Vini Júnior, eu não sei quem é.
6: Ele namorou a Virgínia.
7: Isso é, ela eu não sei quem é.
4: Mas já... Olha aí, Caetano Veloso diz não seguir Virgínia no Instagram.
1: É, fica em paz, Caetano. Tá todo mundo. Talvez voltando ao controle, né? Virgínia já tá com o Zé Felipe lá, tá de boa.
4: E eu falar, fica tranquilo, Caetano, que talvez a Virgínia também não saiba quem é você. Então fica elas por elas. Fique tranquilo, tá tudo certo. Não, tá tudo ótimo, não é ofensa nenhuma não saber, fica tranquilo, tá certo? Agora, o mais me impressiona é o Caetano Veloso tomando um cafezinho ali com seus compadres, né? Com a sua esposa e também com um possível amigo, assessor.
2: Caetano tem mais de 80 já, né?
4: Tem mais de 80. Tem 80, né? 4 filhos, se eu não me engano. 3 estão na banda. Confuso. Caetano, adoraríamos receber você aqui, hein?
2: Ah, por vem. Por favor,
4: vem. Ué, veio o Léo Jaime? É um bate um telefone aí pro Caetano Veloso, quem sabe?
1: Já pensou?
4: E ô, Mini Ruth, será que você pode trazer a próxima notícia, por favor?
1: Claro que eu posso, porque fofoca é comigo. Falando em Virgínia, Vini Júnior, enfim, fofoquinhas. Vocês sabem quem são as pessoas mais seguidas do Instagram?
4: Quem? Cara, do Brasil ou do mundo?
1: É, do Brasil.
4: Do Brasil?
1: Não
4: faço a mínima ideia.
1: Não quem quer chutar o número um?
4: Vai, chutar uma pessoa? Vai, é. Você, Batista, número chuta aí.
2: É. Ah, eu acho que deve ser o Ney.
1: Menino Ney?
2: Eu acho que é o Ney.
4: Eu acho que é o Neymar. A Larissa Manoela tá nessa lista?
1: Larissa Manoela está nessa lista. Opa! Mas o Batistinha acertou, hein? Neymar vem em primeiro lugar como a pessoa mais seguida do Instagram.
4: Caramba, que legal.
1: No Brasil. Neymar vem em primeiro. Segundo, Ronaldinho Gaúcho. Terceiro, o ex-jogador Marcelo Vieira.
4: Tá.
1: Em quarto, a cantora Anitta. Em quinto, Vini Júnior. Em sexto, Virgínia Fonseca. Em sétimo, Whindersson Nunes. Também em oitavo, a Tata Werneck. Em nono, a Larissa Manoela.
4: Olha, acertei.
1: E em décimo, a Maísa.
4: Cara, podiam fazer, tirando a Tata Werneck, já tem a lista da próxima fazenda.
1: É verdade. Vai
4: botar todo mundo na fazenda tranquilamente, tava pensando
2: engraçado
4: nisso.
2: Engraçado que os três primeiros são ligados ao futebol, né?
4: Exatamente, futebol. Neymar.
2: O que me surpreendeu foi o Marcelo, que é o lateral lá, o Marcelo Tuelvi, acho que é no Instagram, né?
4: É,
2: que é,
4: sim,
2: o lateral em terceiro. E mais surpreendente ainda que o Neymar, eu fui dar uma pesquisada, o Neymar tem 233 milhões de seguidores no Instagram.
4: Muita gente.
2: O Ronaldinho Gaúcho, que é o segundo, tem 77. Ou seja, o Neymar tem quase 3 vezes mais.
1: Nossa.
2: Que
4: diferença absurda entre o
2: de
4: segundo e o primeiro.
2: De 233 para 77.
4: Caramba, que loucura. E a Maísa tem quanto? Vê aí.
2: Maísa, eu não pesquisei, não,
1: a Maísa,
2: não me interessei por isso.
1: Deixa eu ver.
4: Cara,
1: enquanto
4: que
1: isso,
4: loucura.
1: Vai cantando aí. Nhê.
4: Cara, muito obrigado por trazer os 20 brasileiros mais seguidos do Instagram. E você que está acostumado a ouvir jornalismo competente aqui da TMC, você deve estar se perguntando, para que que essa notícia aqui? Para que vocês estão falando isso? Pra nada. Pra nada.
1: Nada.
4: Sabe por que é nada? Ah, mas isso vai fazer alguma diferença na minha vida? Não. Ah, isso vai ser bom, vai agregar no meu dia? Não. Ah, isso vai ser legal pra eu falar na mesa do bar?
2: Não.
4: Nada disso. E a gente tá dando o que a gente quer. É isso, é o nosso programinha de meu Deus. A gente faz o que a gente quiser.
1: Ó, a Maísa tem 46,7 milhões, enquanto a Anitta tem 61,3 milhões.
4: Cara, muita gente. Então, traga a próxima notícia, por favor, Marcelo Batista.
2: Olha só, Copa do Mundo, você sabe que o ano que vem tem Copa do Mundo feminina no Brasil, hein?
4: Sim, tô sabendo. Vai ser bem legal.
2: Pela primeira vez na América do Sul, esse evento vai ser realizado, vai ser no Brasil, e o governo estima que vai haver um investimento de 1,5 bi de real para realizar esse torneio. É investimento em segurança, centro de treinamento e premiação de ex-atletas. Eu não entendi essa premiação de ex-atleta.
4: Também não.
2: Vai dar o quê? Vai dar um troféu pra quem? Quem?
1: Pra Marta, né? Marta parou de jogar.
2: Marta
4: tá jogando? Tá jogando bem pra caramba.
1: Rapaz, tá jogando também 20 anos, né? Tá como jogando. Que
4: ela joga mesmo, joga muito tempo mesmo. Cara, acho que é isso mesmo, quase 20 anos que ela joga. Se não for, é bem próximo.
2: Eu vou loucura. Ano que vem. Eu vou apoiar as...
1: Achei que você ia boa. Jogar.
2: Não, eu vou.
1: Eu acho Batista. Que eu vou começar a jogar.
4: Uma dúvida aqui, genuína. O técnico tem que ser mulher ou pode ser homem
2: não,
4: também?
2: Não, pode ser homem. Acho que o técnico da seleção brasileira, acho que hoje é homem.
4: Entendi.
2: Inclusive, acho que já foi técnico até da seleção masculina uma época aí. Pô, esqueci o nome dele. É Ramon, não sei se é o Ramon. Pô,
4: que legal.
2: Ramon cara. Alguma coisa. Mas teve uma época que foi uma gringa, lembra?
4: Lembro.
2: Sueca.
4: Lembro.
2: Acho que é alguma coisa, uma tia.
4: Por isso que eu fiquei na dúvida se tinha que ser uma mulher ou homem. Pô, mas é legal não, pra caramba. Ô, Mini Ruth, a gente sabe que tu joga futebol, hein?
1: Eu
4: tu
1: jogo,
4: jogou no time
1: cara.
4: Lá do SBT?
1: Eu joguei pelo Fofocalizando. Eu vou jogar, vou. Quem sabe eu não tô na Copa do Mundo ano que vem?
4: Eu acho que
1: e não já serei
4: é
1: a bola, hein? Já pensou? Não,
4: eu acho que aí já é demais, porque assim, a gente tá falando de atleta, né? Parar, estudar, treinar, será?
1: Tá. Para!
4: O que aconteceu?
1: Olha,
2: da seleção.
1: Ó. Primeiro que vocês me irritaram e segundo que solta a vinheta, né, Cuco?
5: Agora o mundo para. Agora.
4: É isso mesmo. Agora o mundo para porque Bárbara Evans se pronuncia sobre boatos de romance com o Neymar.
1: É, a influenciadora garantiu em uma rede social que nunca viu o jogador pessoalmente, muito menos se envolveu com ele.
4: Essa é a notícia. Bárbara Evans se pronuncia sobre o boato de romance com Neymar. Pronto, só isso. Bom, agora que o mundo parou, a gente pode seguir com notícias bem menos importantes do que essa. Vai, Batista!
2: Olha só, a regra que amplia a fiscalização sobre saúde mental no trabalho entra em vigor, hein?
4: Ah, eu lembro.
2: NR1 lá, né?
4: NR1, exatamente. É. A gente bateu esse papo com a Isabela Camargo.
2: Ou seja, situações como metas abusivas, jornadas exaustivas, assédio moral ou sexual, pressão excessiva, conflitos interpessoais... Viu, Mili Ruth? Falta de autonomia e falhas de gestão entram oficialmente no radar dessa fiscalização.
4: Nossa, né? Que loucura, hein?
2: Ou seja, acho que vai ter empresa que vai pedir recuperação judicial já
4: vai,
2: amanhã.
4: Vai ter, né? Já...
1: Não, se vamos for... chamar a Isabela Camargo de novo pra
4: se
1: vir
4: for
1: falar.
4: Retroativo, vai ter uma galera que vai ganhar bilhões aqui, hein?
2: Olha.
4: Porra, nossa, mãe do céu, que loucura. Bom, mas, e aí? O que isso de fato vai mudar no nosso Brasil? Será que vai mudar para melhor? Será que vai mudar para pior? É uma dúvida interessante essa. Mini Ruth, qual é a sua opinião?
1: A minha opinião é que a gente devia chamar a Isabela Camargo de novo para ela vir falar de saúde mental, porque é muito mais importante do que os psicólogos. Ah, não, calma, eu pensei alto.
4: Tá bom, beleza. É. A gente segue então aqui. Vamos lá, senhoras e senhores, eu quero trazer a próxima notícia para você que tem medo de barata. Se você é como eu, não gosta de barata, acha nojento, você sabia que lá na Índia, uma barata se tornou a nova estrela da política? O presidente da Suprema Corte, que é tipo o STF lá da Índia, comparou jovens desempregados com baratas e parasitas. Como reação, os jovens criaram na internet o Partido do Povo Barata. Em poucos dias, o partido recebeu milhares de inscrições. E não é um partido formal, tá? Mas é tipo um grupo online. É como se fosse uma comunidade do Orkut. E tem várias pessoas se inscrevendo para participar do Partido Barata. Tá. Olha que interessante.
1: Olha só.
2: Pensar que um chinelo acaba com esse partido.
4: É. Não, pensar que o político tava certo. Bando desocupado. É. Pô, ao invés de tá trabalhando, vai fazer grupinho na internet pra fazer partido político. Vai trabalhar, galera.
1: O showmício de lá vai ser molejo, certeza.
2: Agora, se fosse o partido da barata voadora, aí eu me preocuparia.
4: Nossa, muito.
2: Porque barata voadora, não existe um homem hétero quando uma barata alça voo.
4: Não, eu vou te falar, não existe não um tem. Ser humano que consiga enfrentar uma barata voadora. Ela te desafia. É. Ela sabe que a gente tem medo dela, e então ela vai atrás.
1: Ah, para, vocês são muito bundões, viu? Porque eu a enfrento qualquer animal.
4: É impossível.
1: Enfrento.
4: É. Impossível. Bota você numa sala cheia de barata voadora.
1: Eu não ligo.
4: Aham. Então, conste nos autos, Mini Ruth disse que pode enclausulá-la numa sala cheia de barata voadora.
1: Meu filho, o que eu mais fiz na minha infância foi assistir Joe e as Baratas. Você acha que eu tenho medo? Não tenho.
4: Vamos lá. Próxima notícia. Traga você, Mini Ruth.
1: Olha lá. Se não sou eu que gosto de comida, e você que tá ouvindo também, né? 78% das produtoras de sorvete já tem ou planejam uma linha fitness, viu? Ou seja, as sorveterias vão começar aí a fazer coisinhas fitness. Com a alta das caretas emagrecedoras, né? Estão afastando os consumidores de sobremesas calóricas. E aí está impulsionando essa mudança no setor.
4: Caramba, então... Legal, né? Tá, vai movimentar tudo. Teve um papo de que o McDonald's lá nos Estados Unidos já fez um cardápio especial pra quem está tomando, quem está no processo junto com as canetas emagrecedoras.
1: Olha, que legal.
2: A gente já não come sorvete mais, que é difícil achar sorvete.
4: É verdade.
2: Agora vai ter sorvete sabor fitness.
1: Isso.
2: Né? Vai ser o próximo sabor fitness. O próximo sabor vai ser cookies em creatina.
1: Ah, que delícia.
2: Sabor do sorvete. É.
1: Mas eu já comi uns gelatos de whey.
4: É. Jura? Gostou?
1: É gostoso.
4: Não sei ainda não. Vou tentar dar uma chance. Eu gostaria, na verdade, de tentar dar uma chance pro Brasil. Mas o Brasil não ajuda a gente. O Brasil é o único país que não ajuda a gente.
2: Por quê?
4: Porque eu descobri e trouxe pra vocês essa notícia que comprar carro no Paraguai é muito mais barato que comprar carro no Brasil.
2: Mas claro?
4: Olha só que perigo. São carros que muitas vezes são produzidos no Brasil e que vão ser vendidos no Paraguai. Olha que loucura.
2: É claro que é mais barato comprar carro no Paraguai. Eles roubam aqui, levam pra lá e vendem abaixo da tabela
4: FIP. Não fale mal do meu Paraguai. Não fale mal desse país que é tão querido. O que acontece é o seguinte. Os veículos enviados ao Paraguai, eles não carregam os principais impostos que incidem sobre um carro vendido no Brasil. Ou seja, quando você vai comprar um carro no Brasil, o valor que você vê tá cheio de imposto. Lá no Paraguai, como não tem imposto, o valor é muito mais barato. É por isso, entendeu? Alguns carros chegam a ser 38% mais baratos no Paraguai. Olha que loucura, você vai comprar um carro, vamos lá, comprar um carro de 100 mil reais. 38% são 38 mil reais a menos. Um carro de 100 mil reais no Brasil, no Paraguai, custa 62 mil reais.
1: É, mas já fica ligado, né? Porque vai que o carro, por exemplo, você vai do Paraguai até São Paulo, vai que ele para em Porto Alegre no site lá, né?
4: Ou não, ou pior, você entra no carro e ele faz Bluetooth Eyes Connect. Tem que ver, tem que averiguar. Mas de fato, poxa, Brasil, você não me ajuda, Brasil. Aí fica difícil, né, cara? 38% mais barato, imagina a nossa vida 38% mais barata.
1: A gasolina no Paraguai é Paraguai, será?
4: É Paraguai? Essa gasolina é falsificada?
1: Não, não, uma boa pergunta, né?
4: Não, vamos lá. Próxima notícia de futebol. Traga você, Marcelo Batista.
2: Zagueiro contratado pelo LinkedIn foi convocado para a Copa do Mundo, hein?
4: Tá que lá no isso? site
2: do TMC. É o zagueirão. Oh. O Roberto Lopes, ele nasceu na Irlanda. E aí ele recebeu uma mensagem da Federação de Cabo Verde em 2018. Ele ignorou. Ele falou, tô nem aí. Ele achou que era golpe. E agora a federação, ela não desistiu. Mandou mensagem para ele de novo pelo LinkedIn. E aí ele foi convocado e vai jogar a Copa do Mundo.
4: Que demais, cara.
2: Você vê, pelo LinkedIn. Acho que tinha legal. Aquele selinho lá, Open to Foot.
4: Aí, Foot é muito bom, né? Open to Foot.
2: Agora,
4: imagina o currículo que ele faz no LinkedIn, né?
2: Já pensou?
4: Muito bom.
2: Marcação à distância, home office, né? O cara deve ser bom, esse cara.
1: Eu preciso atualizar o meu, rapaz. Eu nunca entrei, acho, no LinkedIn.
4: Boa, mas muito legal. Boa sorte aí pro zagueirão. E vai jogar, então, lá pro Cabo Verde, irado. O cara nasceu na Irlanda, que loucura. E ó, pra você, teve a mega da virada aí de 30 anos, né? Você que foi lá no chat GPT e pediu númerozinhos pro chat de GPT, saiba você que a inteligência artificial não vai fazer você ganhar o bolão da Copa do Mundo, não.
1: Não.
4: Tá bom? É. Você. Ela pode até te dar uma dica ou outra, mas ela não consegue adivinhar quem vai ganhar um jogo ou até mesmo o placar. Isso é impossível. É muito melhor você pedir ajuda pro Batista aqui, por exemplo.
2: O quê?
4: Pedir, você que sabe futebol. Vamos lá. Você acha que o Brasil. Mundo... Primeiro jogo, dia 19 de junho, quem você acha que vai ganhar?
2: Empate.
4: Brasil? Vai
2: empatar? Brasil e Marrocos.
4: Que loucura, empate. Sério? Uma Marrocos. É, bom, tudo bem que Marrocos foi bem na última Copa, né?
1: Ai.
4: Foi bem pra caramba.
2: Acho que vai ser empate.
4: E você, Mini Ruth?
1: Ai, peraí, tô mandando mensagem pra Chaline.
4: Senhoras e senhores, infelizmente.

0: Aqui a Mirela Santos. Depois eu lavo esse tênis. O tênis já tá com a cor original em modo lendário.
1: Senhoras e senhores, obrigado pela audiência. Fiquem com Deus e um beijo. Tchau, tchau. Valeu. Tchau.

0: 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Vamos falar da mais nova febre aqui no Brasil? A febre dos álbuns da Copa. E com esse aumento na procura, essa empolgação toda, os casos de falsificação dos pacotes de figurinhas têm se tornado frequentes. Apesar de muito parecidos, os produtos falsos têm qualidade inferior, com um papel mais simples, cores apagadas e acabamento diferente. O Rafael Alves traz os alertas para os consumidores nessa reportagem que você ouve agora. Vamos lá?
1: A reportagem da TMC esteve no Mercado Popular da Uruguaiana, no centro do Rio, e encontrou ambulantes vendendo figurinhas falsificadas do álbum da Copa do Mundo. A Polícia Civil vem reforçando as ações para combater esse tipo de comércio ilegal depois da apreensão de 200 mil figurinhas falsas na semana passada. Nossa equipe também flagrou vários pontos de vendas de camisas e produtos falsificados de seleções que vão disputar a Copa do Mundo. As figurinhas estavam sendo vendidas pelo preço normal, mas em compras maiores, os ambulantes chegavam a fazer descontos. Apesar de parecidas, as embalagens falsificadas têm diferenças visíveis quando colocadas ao lado das originais. A qualidade do papel é inferior, as cores são mais apagadas e o acabamento chama a atenção. O delegado Vitor Tutman, da Delegacia de Repressão aos Crimes contra a Propriedade Material, explicou como identificar os produtos falsos.
2: Essas figurinhas têm uma característica em relação aos originais, principalmente a embalagem dessas figurinhas é feita com um papel mais grosso, mais poroso em relação às originais, e além das figurinhas propriamente ditas, a estampa dos jogadores, né? Essas falsificadas possuem uma qualidade, uma resolução mais baixa, e além disso o papel da impressão é de menor qualidade, menos brilhoso, mais opaco.
1: E para quem acaba comprando sem perceber, a advogada especialista em direito do consumidor, Maria Inês, orienta sobre quais medidas podem ser tomadas.
3: Se você compra um produto achando que era oficial, foi enganado ou então identificou pontos de venda suspeitos, guarde os comprovantes, denuncie imediatamente ao PROCON da sua cidade. Por quê? Você tem que proteger o seu bolso, você tem que exigir a sua cidadania, né? Exercer essa cidadania para que os falsificadores, eles saiam do mercado, né? E não tragam aí fraudes e falsificações para o consumidor.
1: As figurinhas falsas foram apreendidas dentro de um ônibus que saiu de São Paulo com destino ao Rio de Janeiro. Além delas, a polícia também encontrou materiais falsificados de seleções da Copa do Mundo. Segundo a Polícia Civil, as investigações continuam para descobrir a origem da carga e identificar como funcionava o esquema de distribuição dos produtos ilegais.
0: Fica então um alerta para quem está de olho, quem está procurando aí as figurinhas da Copa, um alerta para os falsificados, os produtos falsificados. Agora 11:04, para quem gosta de quadrinhos e animação e tá em BH, olha só, a cidade recebe este fim de semana um evento dedicado a esse assunto, aos quadrinhos e à animação. O Júnior de Castro foi conferir e traz os detalhes, outras informações sobre este evento lá em Belo Horizonte. Fala, Júnior!
4: Hoje é matéria especial para você que gosta de quadrinhos e também para você que tem aquele pezinho na nerdice. Eu tô aqui na CDQCon, Feira da Casa dos Quadrinhos, essa já é a 8ª edição. Estou aqui com o Cristiano C,

0: Seixas, que vai contar um pouco pra gente sobre essa que é a 8ª edição, como eu disse, que traz aqui mais de 80 expositores independentes e que também homenageia esse ano uma mineira, né, Cristiano?
1: Exatamente. A gente já tinha feito uma homenagem a três ilustradoras mineiras, que elas fizeram artes em conjunto, assim, diversas, complementando. E agora a gente abriu o leque para animação mineira. Então, a gente está indo além do que a gente já ia de jogos de tabuleiro, games, junto com os jogos digitais da PUC e os artistas, que são o elemento central do evento. E agora a gente está entrando bem na animação. E no caso da animação mineira, a homenageada é a Tânia Anaya, que tem uma longa carreira na animação e está tendo uma animação selecionada no Festival de Annecy da França, que é o maior do mundo, o mais prestigiado do mundo nessa área, e é a nossa homenageada.
0: E essa, como eu disse, é a 8ª edição já da feira. O que vocês trazem de novidades para esse ano?
1: Uma das questões principais é o foco na animação maior, assim, para ter uma integração entre essas artes, né, entre as artes gráficas, as artes digitais, animação e games, deixar essas artes mais integradas, porque na prática o artista dessa área acaba trabalhando nesses diferentes meios. E muitas vezes o público não sabe que o mesmo artista está envolvido em diversos projetos. Então isso é uma coisa que a gente está aumentando, o diferencial. E a outra também é o aumento de espaços, de equipamentos culturais do Circuito Liberdade, que está participando com atividades diversas com a CDQCon, inclusive a parceria com outro evento, que é o Museu Enerd. Então agora nós temos dois grandes eventos reconhecidos em Belo Horizonte acontecendo simultaneamente.
0: Perfeito, eu fico por aqui, vou acompanhar todos os quadrinhos, trazer para vocês aqui em imagens. Quem quiser, confere aí no Instagram. Um beijo para você.
2: Olha só, a Feira da Casa dos Quadrinhos começou na sexta-feira, teve hoje, sábado, e continua neste domingo, amanhã, no anexo da Biblioteca Pública Estadual de Minas Gerais, em Belo Horizonte. Agora, 11 horas, 7 minutos. No Imprevista desta semana, a Fernanda Bandi demonstrou a lucidez e a honestidade que a consagraram no reality show, no Big Brother Brasil. Num bate-papo sem filtros com a Joana Treptow, a confeiteira e modelo relembrou o impacto da maternidade precoce e solo em sua juventude artística, o diagnóstico de autismo do filho Marcelo e o esgotamento que a levou a viver no modo sobrevivência. Vamos acompanhar essa conversa no Imprevista?
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4: Existe uma frase do escritor argentino Ernesto Sabato que diz o seguinte: vivemos entre a memória e o desejo. E talvez poucas coisas expliquem tão bem a vida adulta quanto isso. A memória do que nos atravessou, do que nós vivemos, e o desejo silencioso de, apesar de tudo, querer muito continuar. Esse é o Imprevista, programa de entrevistas da TMC, um espaço para conversas que não cabem em cortes na internet, nem em personagens prontos. Aqui a ideia não é entrevistar versões editadas das pessoas, é tentar entender o que existe antes da imagem, depois do aplauso, por trás de discursos que precisam ser ensaiados. Hoje o Imprevista recebe alguém que talvez tenha entrado na televisão como personagem, mas permaneceu na memória das pessoas justamente por ser o oposto disso. Num reality em que quase todo mundo entra querendo performar uma versão ideal de si mesmo, ela apareceu verdadeira, ela apareceu atravessada, ela apareceu afiada, irônica, contraditória, às vezes cansada, muito humana. E talvez tenha sido justamente por isso que tanta gente se viu ali nela. A Fernanda Bandi não entrou no BBB com um discurso pronto de superação. Não entrou querendo ser perfeita, entrou querendo sobreviver, sustentar os filhos, resolver a vida. E sem perceber, acabou abrindo discussões importantíssimas sobre maternidade, exaustão, honestidade brutal, até sobre o direito de não querer ser simpática o tempo inteiro. Ela virou meme, ela virou loba, ela virou torcida apaixonada, também virou alvo, claro. Poucas pessoas conseguem atravessar tudo isso sem perder completamente a própria identidade. Hoje nós recebemos aqui no nosso sofá do Imprevista, Fernanda Bandi. Bem-vinda!
5: Ah, que maravilha! Gente, eu fiquei emocionada com esse discurso. Quem escreveu? Foram vocês?
4: Eu!
5: Arrasou! Arrasou! Lindo, lindo!
4: Gostou?
5: É bacana, né, quando a gente escuta de forma montada a nossa trajetória, né? Realmente parece que eu tô lendo um livro da minha vida, né? Eu achei isso muito bonito, pelo menos de um pedaço da minha vida. Mas achei isso muito lindo. Obrigada. Obrigada, me sinto muito bem recebida.
4: Fernanda, nós sempre começamos com uma pergunta que eu chamo de quebra-gelo. É uma pergunta já pé na porta. E eu quero te perguntar o seguinte. Você, em algum momento da sua vida, você parou e percebeu que você passou muito tempo sobrevivendo e talvez não lembrava mais como é que era viver? Então, sobreviver e viver. É uma questão para você?
5: Sim, sim, super. Assim, é... Obviamente, cada um tem as suas experiências, né? É, a gente planeja, a gente é até criado, né, com uma ideia de planejamento de vida, né? Muitas vezes até com aquela visão antiga de temos que casar, temos que ter filhos, temos que ter um emprego sólido, uma formação. São muitas questões que a gente vai se descobrindo e mudando ao longo da juventude, da adolescência. E eu acho que a minha vida ela foi mudando muito também, justamente naquele período ali familiar de adolescência, das minhas escolhas. Todo mundo ali era de exatas e todo mundo era, sabe, bem nerdão mesmo dos estudos. Eu já era muito artista, eu já era da dança, já era da música. E eu já ficava, meu Deus, como é que vai ser o meu futuro? Como é que eu vou ter dinheiro? Como é que eu vou trabalhar? Porque eu prefiro dançar, pintar e cantar do que uma coisa quadrada, engessada e que me coloque num sistema que não entrava na minha cabeça. Então, tudo isso já era muitas questões para mim durante uma fase de adolescência ali. E aí, nesse momento de um pulo para uma vida adulta, houve uma gestação. E aí, eu acredito que tenha sido para mim, especificamente, dentro da minha vida, uma ruptura dos meus planos, uma ruptura dos meus sonhos, das minhas metas, que ainda estavam em formação. Você não tem mais espaço para imaginar como vai ser, você tem que agir, você tem que ser, né? E dentro do meu momento, daquele escopo, eu tinha que ser mãe. Agora, como eu vou ser essa mãe? Que mãe é essa? Que formato de mãe? Que modelo de mãe? Eu estava aprendendo junto e vivendo. E, ao mesmo tempo, tive que abrir mão de muitas coisas, até por questões também, por exemplo, de base, de apoio, de rede. Isso tudo influencia muito, porque eu também tive algumas conhecidas e umas amigas do período que também vieram engravidar pouco tempo depois, mas tiveram um suporte maior familiar, do tipo, não, a gente vai ficar com seu filho e você vai estudar. No meu caso, não foi assim. O filho é seu, quem pariu o Matheus embala, não é mais ou menos assim? Então, se vira, cuida, como vai ser? Beijo, tchau e benção. Então, assim, eu falei, meu Deus, como é que fica? Não tem como trabalhar, estudar e ter filho. Então, eu fui fazendo tudo como dava. E desde aquele momento, eu senti que sempre foi uma questão de sobrevivência. O que eu consigo fazer a curto prazo para conseguir dinheiro? O que eu consigo fazer a curto prazo para poder viver, ser eu e ser mãe? Então, era uma loucura. Muitas vezes eu não existia. Muitas vezes era somente ser mãe. E eu fui aí também nesse período que eu também acabei descobrindo trabalhos mais rápidos, trabalhos manuais, coisas feitas em casa. Eu também entrei numa agência, fiquei magrinha. Nossa, às vezes a gestação e o amamentar emagrece muito, gente. Eu fiquei muito magra. E aí começaram a falar que eu parecia modelo, aquela coisa toda. Entrei em agência e aí os trabalhos eram muito esporádicos. Eram uma vez ou outra você faz um teste, vai numa agência, faz um trabalho, faz um casting de alguma coisa específica. Então, às vezes, um dia você vai ali, pega um trabalhinho e volta. Era o que eu conseguia fazer. Então, eu fui sempre assim, o que eu consigo fazer? O que está à minha disposição? O que está ao meu alcance? Então, realmente, eu não consegui fazer muito planejamento. Eu sempre fui sobrevivendo e correndo atrás das oportunidades dentro do tempo que me cabia. E durante muito tempo eu não existia. Principalmente quando a gente recebeu o diagnóstico do meu filho, aí se tornou dedicação total a ele. Era estar em cima, cuidando, terapia e ficar sempre voltada para o meu filho. Aí eu não tinha mais o que fazer da minha própria vida. Era em função do meu filho. Poucas pessoas falam sobre isso. Mas eu não estou trazendo como uma lamentação. Era um fato, né? E não dá para botar, ah, mas você estava ali porque você quis ou isso e aquilo, ou você entenda, ou seja uma boa mãe e assuma todas as consequências. Eu estou sendo uma boa mãe, mas eu também não estou conseguindo ser uma boa pessoa comigo mesma. Eu não estou conseguindo galgar o meu futuro para dar um futuro para ele. Então, a gente fica muito dividida e precisa de ajuda. Precisa de ajuda, precisa de paciência, precisa de tempo, precisa de acolhimento, precisa de incentivo. De todos os lados, não só de família, como também do nosso próprio Estado, do nosso próprio governo, a gente precisa de projetos, de coisas que ajudem as mulheres, principalmente as mães atípicas, que a gente fica muito esgotada. E ainda mais uma pessoa jovem, né? Então, assim, hoje eu tenho um olhar meu de quando estava lá atrás, eu fico com dó, eu queria me abraçar.
4: Eu ia te perguntar sobre isso. No momento em que você me diz que você era uma criança artista, me remete a algo de sonho, de realmente querer projetar, planejar, ter muitas ideias para o futuro. Aí o presente chega com tudo. Foi um momento triste para você, aquele momento em que chega a realidade?
5: Foi, assim, eu sou muito emotiva. E até não me considero tão explosiva. Eu consigo até me concentrar e avaliar melhor as minhas emoções. Eu sou sempre muito lúcida dos meus sentimentos. Então, eu consigo parar e sentir, entender. Mas, nossa, eu sou canceriana, né, amiga? Aí, quando bate uma bad vibe ali, eu vou até o fundo do poço. Então, independente das circunstâncias ou do caminho que esteja ali, do que está acontecendo, se baixou meu astral, eu vou ficar muito mal. E aí eu tinha encarado de forma negativa todo esse período da minha vida. Então eu fiquei mal, eu fiquei cabisbaixa, eu perdi um pouco do brilho, eu perdi um pouco ali da essência. Até começar a substituir isso por responsabilidade e você entender que você não tem pra onde correr. Acabou o Peter Pan, meu amor, acabou. Você não vai mais pro Terrado Nunca, você não vai subir nos palcos desse país. Você vai ser mãe e é isso, sabe?
4: Mas você subiu nos palcos, você está nos palcos.
5: Sim, olha que loucura como a vida, né, deu voltas. Eu, até tempos depois, eu consegui ainda, né? Porque durante esse trabalho de modelo de agência, eu participava de duas agências. Eu era integrante de duas agências. Uma do Rio de Janeiro e outra de Niterói. De talento mesmo, de cast de talento. Uma era 40 Graus Model, que era bem famosa. E na minha cidade era uma chamada Desir, que era mais para atores e TV. Então foi ali que eu consegui essa brecha com o Universo Globo, figuração e tudo mais. Num desses castings da vida, eu conheci uma menina que ela fazia dança performática em eventos. Tipo aquelas bailarinas de Ibiza, né? Algumas pessoas podem lembrar de na Pulpária, aquela coisa toda. E aí ela falou, nossa, você é linda, você é magrinha, a gente precisa disso, assim, sabe? Aí ela me indicou e eu fui. Entrei já no casting da companhia de dança artística e já estava lá nos palcos também. Foi até um lado de persona meu, assim, que eu criei. Né? Eu acho que tem um nome, né, que a própria Beyoncé faz. Eu esqueci qual é o nome.
4: Tipo um alter ego.
5: Exato. Uhum. Alter ego. Foi o meu. Porque aí, às vezes, eu pegava também como trabalho, porque eu precisava de grana. Então, nos fins de semana, eu dançava nesses eventos junto com a companhia. Era tudo muito organizado. E eu me sentia ali viva. E um personagem que eu criei extremamente sedutor e forte. E aí, depois, eu voltava com o meu dinheirinho para casa para comprar leite Aptamil.
4: Uma coisa que eu acho extremamente curiosa sobre você é a tua lucidez. E a tua cabeça, ela parece que não para de funcionar. A rapidez com que você engata um raciocínio no outro, com início, meio e fim, pode parecer algo bobo, mas hoje é difícil as pessoas conseguirem se aprofundar em temas que são sensíveis, ardilosos, polêmicos, complexos, que demandam dedos. É difícil que as pessoas tenham opiniões bem formadas sobre esses determinados assuntos. É difícil que tenha tanta bagagem para que olhe e consiga trazer, né, uma opinião fundamentada. E você faz isso rapidamente. Você é muito lúcida, você é muito afoita à realidade. É o que é. Normalmente, pessoas assim são pessoas que passaram por um processo longo de terapia. E você não?
5: Não.
4: Você não faz terapia.
5: Eu fiz um pouco pós-Big. Não, aí é muito louco. Eu fiz só um pouco. Eu fiz um pouco. Preciso voltar. Concordo que eu preciso voltar. E foi muito louco, porque eu também estava vivendo um dos momentos mais felizes da minha vida, que foi estar ali no meu primeiro apartamento, né, alugado, mas ainda assim, li meu dinheiro para minha própria casa. E eu estava mobiliando ele, né? E eu também estava fazendo a terapia. Só que eu falei assim, gente, eu não estou com grana para pagar tanta sessão de terapia e comprar um sofá. Aí eu falei, o que eu vou fazer? Aí eu falei, eu vou comprar meu sofá. Aí eu parei.
4: Prioridade.
5: Eu parei a terapia por um período, porque estava consumindo realmente toda semana ali, era uma grana. E aí eu comecei a comprar as coisinhas da minha casa. Então, assim, aquilo também estava me enchendo de amor e de alegria. E uma vez eu comentei isso com uma amiga, ela falou assim, não, Fernanda, não se para a terapia para comprar abajur, para comprar sofá, sabe? Aí eu falei, mas é tão lindo, assim. Eu olho para as coisas e eu fico tão feliz.
4: É o que traz a paz para você.
5: Sim,
4: é o que traz
5: paz. Meu espaço hoje, ele me conforta demais. As pessoas nem entendem, falam assim, nossa, mas ela quase não sai, é porque eu acho que eu estou vivendo uma grande conquista, é. Nossa.
4: E você fala de dinheiro com muita facilidade. No Brasil, dinheiro é um tabu, a não ser que você esteja numa posição privilegiada. Então, nas redes sociais, nós vemos pessoas abordarem o assunto dinheiro quando elas estão numa posição de eu tenho, eu consumo, eu frequento. As pessoas que estão na luta, por vezes, se sentem envergonhadas por falar de, ai, falta R$1.000, falta R$500, precisava tanto de uma ajuda com R$200, esse mês eu não vou conseguir pagar uma conta por R$300. Você traz isso muito, e isso me remete à figura da mulher que precisa batalhar e que vê na sua frente exatamente qual é o problema. Para você, é muito nítido aquilo que você precisa conquistar, né?
5: Sim, sim. E especificamente nesse assunto do dinheiro, para mim é muito fácil falar sobre o dinheiro porque eu não tenho dinheiro. Então, tipo assim, se eu não quer... as pessoas não querem falar sobre o que elas têm e o que elas querem esconder. Uhum. Você quer esconder um determinado patrimônio, você não quer que as pessoas saibam que... Quando você não tem, você não tem pra onde correr. Eu, quando você tem relativamente pouco, pouco perto de muito... É exatamente, parece literal, mas é pouco. Então, por que você vai esconder isso? Por que você tá com vergonha de falar isso? E isso sempre foi uma questão muito presente na minha vida. Falar sobre dinheiro, ou a falta de dinheiro, ou das minhas dívidas, ou das minhas necessidades, ou das minhas vontades de conquistas financeiras também, para mim é muito tranquilo. Há outras pessoas que se incomodam, ou por exemplo, se eu estou falando que eu estou com um problema aqui, alguém pode achar e falar assim, nossa, mas ela está passando necessidade. Não, não estou, não. Só estou dizendo que esse momento aqui está um pouco apertado. Entendeu? Não estou te pedindo, estou só desabafando, estou só explicando. E está tudo bem. Amanhã vai cair alguma coisa na conta. Então, assim...
4: É até porque trabalhar para você não é um problema.
5: Não, nem. Nunca foi. Desde nova. Eu trabalho desde os 17 em loja de roupa. Sempre vendi muitas coisas. Trabalhei com a minha própria imagem. Estudei moda. Fazia roupa. Eu costurei roupa para muitas mulheres na minha própria casa. Então, assim, eu sempre fiz de tudo um pouco. Vendi meus bolos, meus doces. Dei aula de confeitaria. Eu sou muito caxias, como a gente fala lá, né? Eu sou pau para toda obra. E tudo que eu faço sempre foi muito envolvido de arte, né? De expressão, de amor. E essa área, na grande maioria das vezes, não dá dinheiro, tá? É você correndo atrás do dinheiro sempre. Você vê muitos atores aí também que têm uma jornada longuíssima de gravação, de trabalho e ganham muito pouco. Ganham, assim, não ganham o que um influenciador ganha numa publicidade. É muito injusto.
4: Mas então, esse mundo da internet nos traz uma dimensão de dinheiro que não é uma dimensão real.
5: Não é real, não é real.
4: E você transita por esse mundo.
5: Total. E se você não souber trabalhar isso daí, e aí vem também nessa questão de educação financeira, que já é uma coisa que deveria vir de escola, deveria vir de casa, sabe? Eu, por exemplo, eu não sabia de verdade, não tenho problema nenhum de falar isso. Eu não entendia como funcionava um imposto de renda e qual era tão prioridade disso. Por que que eu tinha que dar esse dinheiro para o governo? Porque, assim, eu recebi dinheiro que eu nunca recebi na minha vida. Então, assim, eu, por exemplo, eu hoje não tenho carro por opção, porque eu moro em Caraí, eu faço tudo a pé e eu não quero ter um carro parado dentro de casa. Então, eu nunca vi sentido. Mas na primeira grana que eu ganhei de programa, eu paguei de imposto de cara o valor de um carro de luxo. E eu falei pro contador, não vou dar. Falei, eu não vou.
4: Não tem opção.
5: E meu contador é um querido, ele me trata igual criança. Ele, olha só, Fernanda, então vamos lá, deixa eu te explicar. Ele, você precisa. Aí eu falei, não, você precisa. Falei, eu vou ser presa? Aí ele vai.
4: Aí então
5: eu,
4: tá.
5: Aí eu falei, caraca, como é que dá esse dinheiro todo? Então, assim, desde lá, toda vez que eu tenho que pagar imposto, é um corte profundo no meu coração. Eu fico magoada, eu fico triste no dia, eu fico... Paguei um dinheirão, cara. E aí, desse dinheiro, a gente não fez uma viagem, não comprou um outro carro, não comprei a minha casa, mas estou só pagando imposto. Então, assim, tem que saber administrar. É um dinheiro muito rápido que entra. É um período que a gente não tem garantias nenhuma. Então, você tem que saber cuidar muito bem dele e fazê-lo multiplicar. E aí, isso aí já é uma outra seara muito grande. Que aprender a multiplicar dinheiro não é fácil. É difícil demais. E nesse universo, ganhar é até mais rápido. Mas nunca foi normal isso para mim. Eu trabalhava muito para ganhar o básico, para entrar no saldo negativo no final do mês. Então, a minha relação com o dinheiro é muito plena, muito clara. Adoraria saber cultivá-lo melhor, né? Estamos aí nesse caminho de aprender cada vez mais. Mas ainda estou em busca, né? Estou em busca da minha estabilidade financeira, até porque são dois filhos. Então, quando a gente fala de estabilidade, não é sobre mim, não é sobre você sozinha. É uma família.
4: Uhum.
5: É muito fácil quando a gente também vê algum influenciador que parece que está esbanjando uma vida plena, mas é ele sozinho, morando numa kitnet, achando que está hypando demais. Mas não, agora pega você com um filho, com saúde, com estudo, sabe? Com tudo que vier pela frente, com tratamento, com tudo, tudo. Desde comida, alimentação, vestuário. Bota na ponta do lápis no mês, é muito isso. Eu sozinha para tudo isso, regendo uma família.
4: Você não gosta de se vitimizar. Isso não é algo que você diz, isso é algo que parece que fica transparente no seu discurso. Mas você reconhece a sua vulnerabilidade e a força perante essa vulnerabilidade? Porque uma coisa é você se ver como vítima. Ai, tadinha de mim. Outra coisa é você, às vezes, se abraçar, abraçar a criança que você foi, abraçar a adulta que você é e falar, putz, você vence. Você é uma vencedora.
5: Terapia? Estamos precisando de terapia?
4: tô dando a letra.
5: Eu ainda não tô nesse processo. É, um amigo meu falou para mim ontem. Muito legal você trazer esse assunto. Ele falou para mim ontem, vendo um stories meu, porque nessa semana a gente se encontrou e eu desabei. Estava passando por uns problemas. E ele é o meu amigo, assim, desde alfa. A gente estudou junto. Desde de criancinha. E aí ele viu um stories meu ontem de trabalho. E ele falou assim para mim. Cara, você não tem a menor noção da sua força. Eu te vi desabando ontem. E você tá aí performando. Do quanto você é profissional. Do quanto você é boa. E do quanto você é merecedora. Aí ele falou assim. Um dia você vai conseguir enxergar isso. Aí eu fico. Cara, a gente tem um sentimento de pressa, de escassez, de correr atrás, tão latente que às vezes eu não relaxo. E aí também não consigo entender que já venci em muitos momentos da minha vida. Assim, não é que não consigo, eu valorizo e
4: aprecio. Você não para pra fazer isso?
5: É, eu não paro pra apreciar isso. Eu não degusto a beleza de tudo que eu já vivi. Eu sempre coloco mais um bloquinho pra subir, mais um bloquinho. Ó, eu preciso chegar aqui, então... Mas assim, eu tenho total consciência de onde eu vim, de onde eu saí, de tudo que eu passei e do quanto eu sou merecedora. Só não tô conseguindo curtir isso, sabe? Então, sempre existe uma cobrança.
4: Uma corda no pescoço.
5: Não sei. Acho que eu vou continuar tendo ela até sentir que pelo menos os meus filhos estão em paz.
4: Isso tem a ver com o Celo, teu filho, que precisa muito de você, mais do que uma criança, por exemplo, que é a tua filha?
5: Sim, total. Total, ainda mais que também a Laura tem uma rede de apoio enorme, né? O pai dela é muito presente, assim, ele tem uma boa índole, uma família estruturadíssima. Já eu e o Celso somos só nós dois. Então, assim, eu sempre me preocupo muito mais com ele e, obviamente, também ofereço muito da menina que eu gostaria de ser para minha filha. Então, eu trato ela como uma princesa. E com ele eu sempre coloco, assim, eu preciso melhorar, eu preciso superar, eu preciso suprir, eu preciso organizar, eu preciso ter 10 passos de respiro. Sabe, eu sempre tive esse pensamento de assim, por exemplo, até se você vai pensar em alugar um apartamento, eu falava, eu não posso alugar um apartamento se eu não tiver dinheiro para pagar pelo menos 2 anos desse apartamento separado. Porque eu não posso correr o risco de mês que vem eu não ter o aluguel. Ou deu um azedo durante um ano e eu não ter para onde ir. Então, se você vai alugar, você tem que ter caixa para você fazer isso. Eu sempre planejo antes de fazer alguma coisa. E em algumas coisas na vida a gente não consegue, né? Não tem garantia, a gente não tem garantias. E eu sou ansiosa, eu tenho ansiedade. Então, assim, o ansioso, ele precisa de planos. Precisa de planos, precisa de base sólida, precisa de meta. Eu tô completamente a favor de mudanças. E vou nadar conforme a maré vier. Não tenho problema nenhum com isso. Já, nossa, aconteceu um imprevisto aqui. Vamos reagir, vamos mudar e recalcular a rota. Mas sempre que eu puder planejar, eu vou estar optando.
4: Você acha que é porque você não consegue... parar para abraçar a tua vulnerabilidade e reconhecer as conquistas e talvez ser um pouco mais leve com você, que num momento te consideraram amarga no programa?
5: Não, eu acho muito louco. Durante o programa foi um período à parte. Eu acho que hoje, assim, tô ursinhos carinhosos total, perto do programa. Eu cheguei realmente muito mal no programa porque eu declarei para mim falência. Se você conhece pessoas que faliram e que têm família, você provavelmente vai... Eles vão me entender. Foi um período muito difícil, que eu tinha pego pós-divórcio e eu tinha pego todo o meu dinheirinho e investi no meu próprio negócio, estruturei meu próprio negócio, que estava indo relativamente muito bem. Eu tinha um retorno bom. Aí gastei tudo. E foi uma das coisas mais... Eu já comentei isso em algumas entrevistas. Foi uma das coisas mais ignorantes da minha vida. Ninguém me disse que você pode gastar tudo. Hoje eu já sei, mas naquela época eu não sabia. Então tudo que eu tinha eu botei na estrutura do espaço, sem sobrar 10 centavos, juro.
6: Porque eu falei, ah, tô garantida, já vou fechar a turma, que eu dava aula. Eu falei, já tenho, tô bombando de aula, vai vir outra semana que vem, e aí esse dinheiro que entra, eu vou fazendo o giro e vai dar tudo certo. Mas não, aí veio pandemia. Veio pandemia, tudo que eu gastei foi por água abaixo, as coisas começaram a se deteriorar, começaram a estragar, começaram a oxidar. Eu tive que vender forno, eu tive que vender aparelho, eu tive que vender um monte de coisa. E aí não estava suprindo, eu já estava ali assim, só no vermelho, só no vermelho. E eu não sabia o que fazer. Eu falei, meu Deus, eu comecei a vender coisas assim, na rua, tem fotos. Eu comecei a vender coisa na rua com o Marcelo. Eu comecei a fazer panfleto, eu comecei na rua, comecei nos lugares. Eu morava em vila, então não tinha prédio. Por exemplo, se tivesse prédio, eu estava vendendo de porta em porta de vizinho, que eu sou dessas, mas não tinha. Então, eu realmente comecei a divulgar tudo que eu podia fazer para sair daquela situação. E foi uma loucura, porque vem tudo que passou, aí vem o Big, eu consigo, né, dar um respiro, eu consigo aproveitar de novo as coisas. Então, eu passei por muitas situações. E quando eu venho no Big, eu estava desesperada. Porque eu falei, cara, se eu sair disso aqui, o que que eu tenho lá fora? Eu não tenho nada lá fora. Eu estou falida, eu estou ferrada, eu não tenho nada. Então, é isso ou isso. Então, eu cheguei com muita força, com muito afinco. Eu não podia imaginar que esse cenário de Big era favorável para mim. Sabe, que as pessoas se tocaram, se emocionaram, se identificaram comigo e que eu tinha chances de ter oportunidade. Eu não tinha visão de oportunidade. Eu tinha visão de que você tem que ralar para conseguir o que você quer. Mas que as coisas caíam até você, vinham até você. Que loucura, né? Eu acho que muitas pessoas podem se perguntar quantas vezes algo positivo de trabalho, de viagem, de até o amor veio até você. A gente pode até dizer que são coisas que a gente emana para o universo. E eu não tinha, eu não cultuava isso. Sabe, essa coisa da palavra tem poder? Fale coisas positivas, joga, que vai acontecer. Eu nem imaginava um negócio desse.
5: Hoje você tem isso?
6: Total. Total. Eu tô Hare Krishna, menina. Não, né? É mantra dentro de casa aqui, ó. Limpa, limpa, limpa, limpa. E super entendo que funciona. Mas assim, eu precisei passar por tudo isso para entender que o universo existe e que ele funciona assim. Não é à toa, sabe? Mas foi muito difícil. Eu cheguei lá cansada. Eu cheguei lá falida. Eu cheguei lá sem dinheiro. E eu pensei, se eu não ganhar uma prova aqui, ferrou. Então, meu foco era sempre uma prova atrás da outra. Porque, pelo menos, a gente sabe que dava um 10, um 15, um 20. E eu falei, é só isso que eu tenho. Eu tenho o que eu nem ganhei ainda. Entendeu? Uhum. O nível de competitividade, de pressão que eu estava em cima do próprio programa. E aí, eu lido com adolescentes, com jovens, com pessoas que queriam ser a artista que eu queria ser quando eu estava lá com 17, 18 anos. E eu passei por esse caminho. Não, nem foi difícil você viver de arte assim, viver, não tô falando se sustentar, mas você viver a arte, pelo menos no Rio de Janeiro, não é uma coisa difícil. Você tem acessos, as pessoas são boêmias, são vivas, são coloridas, são culturais. Então, assim, você tem muitos acessos no Rio de Janeiro. E aí, quando eu via pessoas que só queriam ser atrizes, ou tá segurando um negócio, tá na TV, tá não sei o quê, eu falei, gente, mas isso é fácil. E elas são boas, vai ser mais fácil ainda. E estão sendo vistas pelo Brasil inteiro, vai ser mais fácil ainda. Falei, agora, como é que eu vou cuidar dessas crianças? Como é que eu vou pagar o dinheiro? Aí, eu achava muito mais difícil pra mim. Não que a minha dor é maior que a sua, mas o meu calo tá doendo muito. Eu não vou me preocupar com o seu. E você não vai me ajudar. Quantas pessoas me ajudaram? Não conto nem numa mão.
5: Você não tem medo de falar o que você pensa?
6: Não, eu tenho medo de não pensar sobre o assunto direito, entendeu? Falar o que eu penso, eu não tenho medo. Mas se eu não tenho propriedade, aí eu não arrisco. Eu sou de uma pessoa que se não sabe o que você está falando, fica calado.
5: Mas você fala bastante, então você sabe de bastante assunto que te dá vontade de falar.
6: Do que dá segurança, exato. Aí pode virar um debate. Aí eu estou disposta a debater, porque se eu estou falando isso, eu tenho certeza sobre esse assunto e estou aberta a mudar de opinião se você me convencer. E vai ser de forma saudável. Não é nada tão engessado na pedra. As pessoas também têm uma dificuldade de abrir a mente, de
5: mudar de opinião.
6: De mudar de opinião. E se você muda, é como se fosse um pecado, uma coisa marcada, né? Marcaram você, igual antigamente, né? Marca essa pessoa aqui, ó, ela está marcada na sociedade. Caramba, eu tô viva para isso, para acrescentar, para mudar. Hoje eu não quero mais isso, não gostei mais disso. Aprendi com jovens, aprendi com mais velhos. E vamos crescendo, vamos evoluindo.
5: Tem alguma opinião sobre a qual você mudou, né? Tem algum assunto sobre o qual você mudou de opinião?
6: Não, todos os assuntos que me quebraram, na verdade, sempre foram com relações a mim mesma, assim, sabe?
5: esses assuntos, como a gente estava falando, sobre esperança, coisas do universo, positivismo, assim, sabe? Eu era uma pessoa, não que eu fosse negativa, mas eu estava tão acostumada às coisas dando errado, que para dar certo exigia muito esforço. E eu não acreditava que às vezes as coisas dão certo, sim, meu anjo. As coisas acontecem, sim, porque tem que acontecer. Não acreditava muito, sabe, nessa fé toda. Eu então, acho que a minha fé aumentou.
4: Você não romantizava e você passou a romantizar algumas coisas?
5: Não, até hoje não romantizo nada.
4: Não?
5: Romantizo nada. Eu sou muito pé firme.
4: Você acredita no amor ainda?
5: Demais! Não, isso aí é demais. Demais. Eu sofri muito. Sofri demais também. Passei, tive muitas rodas com mulheres. Eu fiz, apresentei um TED. Um TEDx, assim, um TEDx, né? Apresentei um TED justamente sobre essa pauta, né? De mulheres. Foi muito importante. E eu trouxe toda essa parte do relacionamento tóxico, como isso afeta a gente, como mexe, né? Com toda a estrutura da mulher. E eu acredito demais. Eu poderia ter todos os motivos para não acreditar mais no amor. Mas eu acho que também pega ali um pouquinho, não querendo trazer para o horóscopo da vida, mas pega também um pouquinho do que eu sou canceriana raiz mesmo. Eu acredito em família, eu acredito em casamento, eu acredito em ficar velhinho junto. Eu me vejo melhor acompanhada. Eu sei que eu sou o terror das feministas. A maioria, assim, acha que não tenho que cultuar o relacionamento em família e que pode ser você acima de tudo, mas eu ainda... Eu amo a ideia de estar junto para sempre, somar. E que dois é melhor que um, uhum. Sabe?
4: Mas isso é curioso. É impossível você ser o terror das feministas sendo uma mulher que toca a família sozinha, que assumiu as responsabilidades sozinha, que encontrou soluções sozinha, que venceu sozinha depois de acreditar que já estava na derrota, uma derrota declarada. Impossível, dessa forma, você ser o terror das feministas.
5: Ah, mas é a sobrevivência. Mas se eu pudesse, eu ficava esposa troféu. eu ficava
4: eu
5: linda.
4: Não acho que você tem essa personalidade, duvido.
5: Depende do marido, né? Vai depender da personalidade do marido, se ele vai aguentar esse temperamento. Mas assim, acho que a vida caiu, né, no meu colo, como de todo mundo. Caiu talvez um pouquinho mais pesada. E como você também falou sobre romantizar, eu não me romantizei, não romantizei minha história. Mas hoje eu aprecio muito mais, até em questão de relacionamento, eu me sinto hoje uma excelente parceira. Eu me sinto, de verdade, nesse momento, eu não tenho problema nenhum, sabe, em relação à modéstia. Eu assumo que hoje eu sou uma excelente parceira, eu tô numa vibe muito mais tranquila. Eu tô muito mais, sabe, proativa, somando pro bem, sabe, menos emoção. Tô muito mais, sabe, concentrada, muito mais real. Eu acho que para somar para relacionamento, hoje eu tô bem melhor do que um tempo atrás. Há uns anos atrás. Principalmente também quando a gente começa a melhorar consigo mesmo, né? As coisas que eu vim conquistando foi me trazendo segurança, foi me trazendo um alerta do tipo, ok, você pode relaxar, Fernanda. Sabe, você não precisa mais se preocupar.
4: Isso tem muito a ver com aquilo que falam de energia feminina, energia masculina. Você tinha uma energia muito masculina?
5: Ah, sempre tive. Mas eu também acho que quase todo mundo da minha família é homem. Eu fui criada nos meninos, eu não fui criada com base feminina, eu não fui criada nem com afagos e carinhos. Então, assim, não existia, sabe? Foi até um pouco triste, assim, nesse ponto. Então, toda a minha base sempre vieram dos meninos, dos amigos meninos, das brincadeiras mais brutas, do papo mais reto, né? Sempre veio muito assim. E eu ainda sou um pouco disso até hoje. Toda a minha feminilidade, eu acho que ela está associada um pouco à estética e coisas externas, do tipo, amo perfume, amo moda, amo roupa, eu amo, sabe, carinho, eu amo dar carinho e receber carinho. Não me faço de forte nisso, não. Vai ter que dar sim, vai ter que abraçar, vai ter que afogar, vai ter que falar que me ama, vai ter que dar beijinho no pescoço. Gosto demais disso. Mas de uma visão geral, assim, de vida, sou muito mais séria, muito mais bruta, muito mais rápida, muito mais direta. Não tem rodeio. Não tem sensibilidade do tipo, se você quiser me criticar, você me critica, eu vou receber isso numa boa e eu não vou ficar magoada e nem vou chorar. E eu espero que você também não fique, porque eu não tô querendo te magoar se eu trouxer algo aqui. É pra você lidar com isso e a gente resolver isso numa boa. Só que as pessoas não conseguem, né? Então, eu tenho que me adaptar a cada ambiente, a cada trabalho, a cada...
4: Você falou da sua criação, da tua família, do teu ambiente familiar. O que você acha que faltou pra Fernanda criança?
5: Ah, afeto. Total. Total, faltou muito afeto. E é o que eu tento suprir cada vez mais nos meus filhos. E assim, parece clichê ou frase de filme, mas é exatamente isso. O que a gente não teve, a gente quer oferecer para os nossos filhos. E eu faço questão de abraçar, de beijar, de incentivar, de apoiar
6: tudo. Laura quer fazer balé, vai fazer balé. Laura quer fazer jiu-jitsu, vai fazer jiu-jitsu. Você quer botar roupinha de menininho, vai botar roupinha de menininho. Quer botar rosinha, eu faço tudo. Tudo por eles e sempre incentivando. O Marcelo é um pouquinho mais complicado, porque tem essas questões, a gente tem que respeitar os limites dele. Mas, assim, no geral, os dois, eu coloco muitas palavras de afirmação. Você é linda, você é potente, você pode, você merece. Eu falo pra ela o tempo todo. E a Laura faz isso comigo. Tudo, esse é o meu retorno, porque ela traz de volta sem eu nem pedir. Isso já tá, ela já foi criada desse jeito, você entende? Às vezes eu tô fazendo um negócio, ela vem do meu lado e fala... Mamãe, você é muito boa. Você é talentosa. E aí eu fico, obrigada, minha filha. Você também é muito talentosa. Então a gente se reforça o tempo inteiro. O tempo inteiro. Eu falei isso num stories há um tempo atrás sobre a minha experiência com carnaval, que era uma coisa que eu queria muito viver na minha vida. E
4: eu te vi ao vivo na Sapucaí. Foi muito lindo.
6: Tava lá em cima, brilhada. E eu fiz uns stories de muita emoção, dizendo que eu tava rompendo barreiras e quebrando ciclos na minha vida. Quando me falavam que eu não ia ser nada, que eu não podia nada, que eu não ia ter nada, e aí quando eu começo a conquistar as coisas que eu queria, não o que o mundo ou a sociedade acha que merece, que é válido, que tem, né, que tem peso, não, o que eu quero. E quando eu consegui as coisas que eu quero, eu falei, que isso? E aí na mesma hora me deu uma clareza de assim, as minhas filhas, os meus filhos e os meus netos e os meus bisnetos vão ter uma longevidade linda, plena, de muito sucesso. Porque eu tô começando meu sucesso agora. E eu acredito nisso. Se tem base científica, eu não sei. Mas eu acredito que já tá no meu DNA e que eu já passei espiritualmente ou fisicamente. E daqui, todas as minhas gerações da minha família vão ser muito sucesso, sabe? Muito sucedidas. E aí, eu falei, eu tava até conversando isso com o meu noivo, eu falei assim pra ele, eu falei, cara, tava conversando sobre a Laura, especificamente. Né, trazendo a questão da menina, né, comparando comigo. Eu falei pra ele, você tem noção que a Laura vai poder sonhar em ir pra qualquer lugar do mundo? E que não vai ser uma frase do tipo, você não tem dinheiro, que você não vai chegar lá? Porque a gente não tá falando de dinheiro, a gente tá falando de sonho. E você pode sonhar o que você quiser. Quem que vai destruir isso? Quem vai te botar bloqueio? É um pecado botar bloqueio no jovem. É um pecado. Seja de qualquer realidade, seja precária, seja, sabe, um menor da favela, não destruam os sonhos dos seus jovens, sabe? Eles precisam de força. E a gente é forte quando a gente é mais jovem mesmo, porque a gente acredita, a gente impulsiona, a gente vai. E aí eu falo sempre pra Laura, se ela quiser fazer intercâmbio, se ela quiser trabalhar fora, se ela quiser morar em outro país, se ela quiser ir pra qualquer lugar, o que ela quiser fazer, ela vai fazer. Porque eu vou estar ali do lado dela, fazendo junto com ela. E não importa, eu vou me virar, vou me desdobrar, ela vai. Eu não quero que ela tenha um dia sequer, tanto o Marcelo, que eles pensem, ai, talvez eu não possa, ou talvez não seja pra mim. É sim, você vai chegar lá. Uhum. E isso tá muito forte em mim. Nossa, eu já quebrei esse ciclo aí, ó. Do ano passado pra esse, eu tenho certeza que tá fincado na rocha o sucesso da família Vila Band.
4: Que ciclo que você tá falando? Você disse que quando você era pequena... Diziam que você não podia, não conseguia.
6: Tá tudo.
4: Quem?
6: A família inteira, né? Aquela criada com aquela base, né? E sabe uma coisa que eu ouvi uma vez? Eu gostava muito de cantar também, quando eu era mais nova. E eu ouvi uma vez, falou assim, desiste disso, você não é filha de Zezé de Camargo. E aí, olha que loucura, eu conheci a filha do Zezé de Camargo. E ela é maravilhosa, e ela fala que a gente pode cantar, entendeu? Então, assim, fui sempre colocada nesse lugar de você não vai conseguir, você não é para você.
4: Isso ficou marcado em você?
6: Ah, demais. Nossa. Não necessariamente como trauma de doer hoje, mas como força para provar que, você não vai editar minha vida, sabe? E aí, quando você começa a fazer muitas coisas que não dão retorno, aí você se frustra, né? Aí você fica, nossa. E aí tem energias que você consegue girar pra gatilhos do tipo, vou vencer. Ou você fica meio cabisbaixo.
4: Se convence de que realmente você não consegue.
6: Exato. Eu me coloquei nesse lugar. Durante muito tempo eu me convenci. Porque não foi na primeira instância que eu me convenci. Eu me convenci depois de ter tentado muito, né? E tô cansada. E aí quando você cansa... Nossa, parece que não dá força nem para levantar um dedo. E aí entra ali, provavelmente, num quadro já próximo de depressão. E aí já engata muitos problemas, né? Aí a mente te sabota, né? E eu acredito que a força do ser humano tá na cabeça, tá na mente. Se você deixa uma mente estruturada e forte, você é capaz de tudo.
4: Hoje você é feliz?
6: Sou. Mas hoje eu também tenho novas metas, novas coisas e novas... Aí eu fico maluca. Hoje eu tô completamente feliz e realizada. Então, quando as pessoas ficam brincando do tipo, ah, quem venceu, quem não venceu, se venceu, se não venceu, conseguiu o que você precisava? Conseguiu o que você sonhava?
4: Ah, você tá falando do programa, tudo, do Big Brother.
6: Programa, que também rolou muitas pautas do tipo, quem vence, quem não vence. Eu acho que como o próprio Davi falou, assim, cada um é o vencedor da sua própria vida. Todo mundo ali mudou de vida, sabe? Então, assim, o mínimo que você precisava, se você conquistou, você já venceu, sabe? E eu venci a mim mesma, eu venci a minha cabeça, sabe? Isso pra mim foi o maior prêmio. Sair de um mood desesperador, desolador e, sabe, sem confiança na vida, pra inspirador, não somente de mim mesma, como pra muitas pessoas. Eu recebo mensagens de mães e de mulheres, de jovens também, que falam, nossa, você é minha inspiração. E eu me coloco num cargo tão difícil que eu fico, tá bom, eu vou segurar esse rojão, hein? Então, quando eu tô lutando pelas coisas, não é só por mim, pelos meus filhos. É por todo mundo que tá em casa me colocando ali como referência. É por toda mãe que acha que tá derrotada. É por toda jovem que tá confusa, sabe? É por toda mãe atípica que acha que não vai conseguir sair do seu quadro. Mas vai. Vai sim. A oportunidade vem. Quando eu achava que não vinha, ela vem. Deus mostra que vem, querendo ou não. Cedo, tarde ou depois, ela vem. Eu acho que o que você tem que fazer, além de abraçar, obviamente, é minimamente estar preparado. Então, assim, muitas das minhas escolhas da minha vida, mesmo no caminho artístico, me prepararam para receber tudo isso. Porque se eu também não tivesse preparada, talvez eu não estaria mantendo isso até hoje.
4: Como é que foi para você ter a tua vida tão analisada e tão tornada pública como durante e depois de um programa que é o mais assistido? Eu não tenho, mas com certeza é o mais assistido, né? O reality show deve ser o mais do Brasil, né? Como é que é pra você? Como foi?
6: Ah, terrível, né? Mas
4: terrível?
6: Mas, avaliado por todo mundo? Uhum. É, horrível.
4: E que você
6: sensação.
4: Parece tão segura?
6: Não, mas sou. Então esse é o ponto. É porque eu não perco meu tempo, mas é muito chato pessoas ditarem, falarem, acharem que sabe tudo de todo mundo, do mundo, do que é certo, do que é errado, e tentarem disputar isso, sabe? Isso é muito chato. Mas eu sou uma pessoa que eu sempre aprendi, né? Eu aprendi, não era assim. Eu aprendi ao longo da vida, escolha as suas batalhas. Então, assim, eu avalio muito o meu dia. Se hoje eu estou com um pouquinho mais de paciência, talvez eu possa escolher alguma micro, né, pauta da internet para discutir. Mas, no geral, quais são as minhas prioridades? São esses os meus pilares de prioridade? O resto não vai me afetar hoje. E a gente vai fazendo esse trabalhinho diariamente. Então, desde quando eu saio, e é todo mundo dando pitaco em maternidade, em postura, em fala, em presença, em estética, em imagem, eu vou lá, reviro ali meu livrinho. Hoje, qual é a prioridade? Ah, tá, você não tá nela, né? Então, tá bom, então tchau. Então, eu consigo separar isso muito bem. Mas eu demorei também muito para separar isso. Porque eu já chorei muito, eu já fiquei muito desesperada. Não por conta desse período, da minha vida anterior. Como eu sou uma pessoa ansiosa. Então, eu já entendi que se eu atribuir energia para coisas que eu não tenho controle, eu vou ficar maluca. E uma frase que meu ex-marido sempre falava, quando não tem solução, solucionado está.
4: Essa frase é maravilhosa.
6: Eu demorei para entender, tá? Ele falava e eu odiava. Não deposite isso. Energia nisso. Ele falava, tem solução? Ah, mas depende... Você tem solução? Não. Então acabou.
4: Agora, você oscila entre uma dureza, inclusive nisso, e um acolhimento. Você acolhe muito.
6: Sim.
4: Você tá entre dois mundos?
6: Tô, total. E dentro do meu acolhimento que eu ofereço para muitas pessoas, eu sinto que ainda tem que também existir uma certa dureza. Porque se você só passa pano, só abraça, você está dando uma muleta enorme para outra pessoa. E eu não estou aqui para ser muleta, eu estou aqui para fazer você andar. Então, assim, se eu sei, se eu aprendi, então eu tenho capacidade de dar força para você se levantar. Mas não cola, não se agarre nisso. Como, sabe, sua única fonte de esperança. Então, eu preciso ter essa dureza para ajudar as pessoas que precisam de mim. Adoraria ter mais frentes. Eu tenho uma ideia de projeto social meu muito bacana, que se tudo der certo, ele vai sair, e ali, fisicamente, eu vou poder ajudar mais pessoas. Então, assim, eu sinto que se eu não tivesse essa dureza, eu ia acabar fazendo uma grande roda de lágrimas. A gente não quer uma grande roda de lágrimas.
5: Todos chorando juntos não e dá. Se lamentando.
6: Como é que resolve isso, sabe? Então, assim, alguém vai ter que, opa, vamos levantar essa poeira, hein? E por mais que a gente não saiba o caminho do sucesso, ou o caminho da solução, né, para cada problema, eu acho que só de ter uma pessoa que se mostra um pouquinho mais segura e que não vai te deixar na mão, isso já é o suficiente.
5: Mas você teve isso na sua vida?
6: Não tive nada. Tive nada. Eu fui me apegando ao que dava. Eu fui me apegando às relações. Eu tive uma dependência de relacionamento também muito forte, porque eu achava que, de repente, já estando com fulaninho, já morando junto, já não sei o quê, eu já ia conseguir viver minha vidinha e fazer minhas coisinhas. Então, eu acabava ficando, às vezes, um pouco em função do outro. Então, eu tirava um pouquinho do que eu podia aprender de cada pessoa. Assim, da mesma forma que eu me afundei, também consegui colher coisas. Isso foi me amadurecendo, foi me fortalecendo, foram relações complicadas, mas que me tornaram um pouquinho mais segura hoje. Então, assim, não vejo isso de forma tão plena e positiva, mas dificilmente eu vou me espantar, sabe? Com trabalho, ou com relações, ou com falhas ou faltas. Eu vou encarar elas sempre com muita clareza, né? Tipo, ah, tem que resolver, né? Tem que resolver.
5: Sobre relacionamentos tóxicos, qual é o primeiro sinal que você acha que você já ignorou de relacionamentos que te fizeram mal?
6: Ai, energia. Eu sei que é difícil falar de energia, mas tipo assim, eu tinha... Eu odeio também falar tipo assim, não acredito que eu falei tipo assim. Que coisa mais infantil.
5: Saiu.
6: É, mas acho que eu não falava isso há milhões de anos. É, mas assim, eu tinha uma energia muito viva, latente. Teve um relacionamento que
5: você
6: eu tive...
5: Você tem.
6: Eu acho que ela tá um pouco mais ambarada. Tá. Eu acho que eu tô ali mais ensansarada nesse momento. Existe uma fumaça, assim, né? Uma coisa meio indiana, não sei. Mas antes era mais vivo. E aí eu tive um relacionamento que ele falou assim pra mim: nossa, Fernanda, quando você anda na rua, você faz um arzinho. Aí eu falei, que história é essa de arzinho? É o jeito que você anda. Parece que tá num clipe, não sei o quê. E eu falei, sério, nunca mais andaria desse jeito. Mas eu falei, sério, ele é... E isso incomodava ele. E aí ele falava que toda vez que a gente brigava, isso foi um namoro muito antigo, ele falava que toda vez que a gente brigava, que parecia que eu andava mais assim. Eu falei, eu não sei, acho que você está se apegando, eu acho que você talvez tenha pouco disso, talvez você queira isso que eu tenha, né? E você está trazendo isso como um ponto negativo, ou como uma afronta. Então eu comecei a perceber que em alguns relacionamentos, a minha energia, a minha aura, o meu jeito, assim, de posicionar, o que era atrativo, depois virou problema. Então, assim, eu ouvi muito. Ah, o jeito que você tá andando, a roupa que você tá usando. Mas antes era a mesma roupa quando ia pro encontro. Era o mesmo jeito quando tava nos primeiros encontros e adorava. Então, é muito assim, o que te admira, o que te encanta, o que te seduz, também é o que, para muitos desses homens frágeis, é o que alerta, é o que dá medo, é o que acha que tá ali num limbo de... Será que eu vou perder? Será que eu vou ser traído? Será que eu tenho que competir com isso? Ao invés de abraçar, se orgulhar, entender e achar bonito e cultivar isso. Então, eu fui muito podada, desde os pequenos detalhes até chegar em coisas seríssimas. Mas aí começou por aí. O que era bonito se tornou incômodo, sabe? Coisas do gênero. Até, por exemplo, quando eu dançava para trabalho, nos eventos de performance, era super respeitador. Eu estava sempre num palco alto, do lado do DJ mais famoso do Brasil. Não dá para dizer que não tinha glamour. Era glamour puro aquilo ali, era um espetáculo. E aquilo era lindo. Eu tive relacionamento que a pessoa falou assim, bom, respeito muito, acho você maravilhosa, mas se você continuar dançando, eu não tenho como estar com você. Eu falei, mas tu foi em festa que eu estava dançando, dando tchauzinho e tudo, e aí agora não serve mais? Aí, aí também entra muito da mulher. A gente coloca, às vezes, também umas pessoas em certos pedestais. A gente se empolga com pouco, né? Os caras já não estão entregando nada. Então, com pouco é muito. E isso é muito triste. E aí eu falei assim, nossa, poxa, o cara é tão legal. Ó, vou parar de dançar, então, né? É um trabalho extra que eu faço, mas não é minha renda maior. Aí você para. E aí você deixa de fazer. Aí depois você troca, você tira o short jeans por uma calça... comprida, um vestido esvoaçante por um longo que vai arrastando no pé, um negócio decotado por uma manga, uma gola rolê. E aí você, quando você vê, você já tá se moldando pelo outro. Só que aí esse molde não é seu, ele não te cabe, né? Ele não te cabe em nada.
5: Eu não imagino você aí, nesse lugar.
6: Fiz tudo isso.
5: Fiz tudo isso, fui taxada de burra, de insuficiente, de que não vale nada, que não tem valor, realmente que não tem valor. Fui taxada de todas as formas que posso imaginar. Fui manipulada, só não fui agredida, porque eu acho que eu também não conseguiria deixar. Eu acho que por tudo que eu tenho dentro de mim, eu cheguei no ápice do limite, mas se houvesse o mínimo de agressão, com certeza eu revidaria. Não aconselho isso a nenhuma mulher. Então, assim, os primeiros sinais, já sai. Já sai, não te pertence. Tá te anulando? Já arrumou problema em você? Você não é pra essa pessoa. Quem quer estar com você vai adorar você nos mínimos detalhes. E eu não tô falando sobre passar pano. O que não é legal, não é legal. A gente vai conversar e vai resolver. Se você também quiser trazer pra você, você muda. Se não, também você sai também. Sabe? Então eu fui demorando a entender tudo isso.
4: Você disse que os homens estão entregando pouco. Por que que você acha que as mulheres, e eu consigo te enxergar perfeitamente nesse papel, entregam tanto?
5: Acho que é antigo, né, amiga? Acho que isso já é uma criação tão antiga. Isso é uma coisa muito enraizada. E eu comecei a entregar bem menos. Independente de eu acreditar muito no relacionamento, não significa que eu sou empregada de ninguém. Então, assim, vamos fazer juntos. Eu sou do fazer juntos. Ai, eu adoro fazer juntos, sabe? Vamos cozinhar juntos, vamos lavar juntos, vamos juntos, vamos comprar juntos, vamos dividir isso aqui, vamos...
4: Isso não é romantizar?
5: Não, acho que é divisão de tarefas mesmo, sabe? Não, romantizar não, vamos...
4: É o obrigatório.
5: É o básico ali, sabe? Mas antes eu não pensava muito assim. E aí a gente foi criada com essa coisa, né? De que o homem tem que trabalhar e a mulher tem que ficar em casa. E quando o cara chega cansado, ela não pode estar cansada, ela ainda tem que dar carinho e atenção. E ela também não vai receber porque ele está cansado. Então, assim, eu, como eu também sou uma pessoa muito emotiva comigo mesma em relação a me tocar, me sentir, sou do toque. Eu sou do toque. Eu gosto de pegar, eu gosto que me pegue, eu gosto que me aperte, que me belisque, que me beije, me morda. Sou da palavra, tem que falar. Eu preciso sentir que a gente tá aqui nessa relação, sabe? Tem que estar aqui, ó, tocando, literalmente. E aí eu comecei a exigir. Então, assim, se o amigo não tá me oferecendo isso que eu gosto, isso que eu preciso, isso que me sacia, alguma coisa tá errada. Então você já não tá no mesmo nível que eu. Então aí eu comecei a exigir. Por isso que, por mais que eu acredite também em todas as questões de relacionamento, eu não deixo barato. Eu não deixo barato. Tem que estar muito bem alinhado nas suas funções. Se não tá cumprindo, não tá servindo.
4: E tchau.
5: É, exato.
4: Qual é a tua maior conquista? Qual foi a tua maior vitória até hoje na tua vida?
5: Eu sei que parece clichê, mas assim, depois que a gente aprende, eu posso dizer que são os meus filhos. Mas hoje eu posso dizer que são os meus filhos. Antes eu não dizia que eram os meus filhos, porque eu antes achava que era ali uma obrigação. Era um lugar de eu preciso sustentar, eu preciso cuidar, eu preciso estar pronta e preparada, porque eu sou a mãe, eu não tenho escolha. Já aconteceu, eu tenho que assumir. Mas quando virou a minha chave da maternidade, aí eu falei, caramba, cara, que coisa maravilhosa. Que coisa linda. É tão lindo ter um filho, é tão lindo ser mãe, é tão lindo você ter um serzinho que está crescendo no seu molde, sabe? Eu acho que não tem nada na vida que vai conseguir competir com isso. Não tem. E é uma dor que a gente... Eu não estou levantando pauta nenhuma para as mulheres que não querem ter. Nenhuma. E eu também não tiro a razão de quem não quer ter. É difícil, é cansativo. Se você não está preparada, se você não quer abrir mão do seu tempo, do seu corpo, da sua saúde... Não tenha, mas quem for ter e quem quiser ter, é a coisa mais difícil de se explicar, de se sentir, mas é a mais importante de todas, de todas, de todas. Eu não existo se não for para fazer deles darem certo.
4: Te emociona falar dos teus filhos?
5: Demais, eu tô me segurando muito aqui, demais, porque eu quero muito que eles sejam o que eu não consegui. Mas eu não estou projetando nada em cima deles. Não é aquela coisa de, ah, ela está fazendo a filha e o filho viver a vida. Não. É muito de assim, vá lá, sabe? Eu tô aqui, ó. Tô torcendo por você. Eu vou estar junto. Opa, caiu. Não, vamos junto. Sabe? Então, assim, é muito importante a minha relação com os meus filhos. E tudo que eles fazem de certo é o meu retorno. Tudo que vem de carinho, tudo que vem de palavra afetiva natural, é o que eu ganho de prêmio, assim. Não paga. Quando ela vem me abraçar, quando o Marcelo, nas poucas vezes que ele também demonstra interesse, e eu fico, cara, venci o autismo hoje. Entendeu? Eu venci a adolescência e o autismo hoje. É porque não dá pra romantizar. Não dá. É difícil, é chato, é cansativo, às vezes é até perigoso.
6: Tem jovens de terceiro grau que são agressivos, que se machucam, machucam os outros. Ninguém fala do autismo na maioridade. Tem adultos autistas. As pessoas esquecem que não é só criancinha. Então, assim, é luta atrás de luta. Mas quando eles demonstram um carinho, cara, você viu que você fez muito para aquilo ali voltar. Então, é muito gratificante. Assim, é a minha maior missão nessa terra, por consequências, é ser a mãe deles e fazer deles o melhor. É a minha maior vitória. E eles são perfeitos, né? E a gente também entra aí da gratidão, que tem que agradecer, são perfeitos. Eles têm dois pés, têm dois braços, têm saúde, têm inteligência, sabe? Eles são saudáveis, não pegam uma gripe. Isso também é vitória minha, porque eu sou a pessoa que não vai deixar a criança ficar andando descalço, que não sei o que, que vai botar um casaco. Vai no shopping, leva o casaco, porque eu não quero você gripada. Então, assim, eu sou vitoriosa disso. Quando as pessoas falam, meus filhos não ficam doentes. Não fico, não pega praga, não pega gripe, não pega febre, não pega nada. Eu cuido muito, cuido muito.

0: vou estar vivendo, né? E tudo que tem para viver, eu vou estar vivendo.
1: Obrigada.
0: Obrigada a
1: Pela
0: você,
1: tua
0: foi
1: presença.
0: maravilhoso.
1: Gente, isso aqui foi o Imprevista. Na semana que vem tem mais. Obrigada pela companhia. Tchau.
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2: Já está no ar o Sobremesa. E o entrevistado de hoje é um dos maiores imitadores da atualidade. O humorista Gabriel Fanarte. Ele faz mais de 120 vozes. No comando do programa estão Lucas Salles, Marcelo Batista e Mini Ruth. Fica agora com o Sobremesa. Para

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1: Pra você que tá sintonizado na Transamérica TMC, sim, Transamérica agora é TMC, quem escuta sabe, seja muito bem-vindo, muito bem-vinda ao Sobremesa, o seu programa favorito aqui na TMC, é o nosso programinha de meu Deus, comigo Lucas Salles e também com ela, Mini Ruth.
2: Oi, gente!
3: Que voz mais irritante essa sua, viu? Pelo amor de Deus, ó, estamos neste programa que o seu terapeuta jamais recomendaria, tá? 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
1: 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Agora, você que nos ouve com seu ouvido, sabia que você pode participar do nosso programinha de meu Deus? Renan Batista.
3: Opa! Através do nosso WhatsApp, que é o 11 97221 1001. E a pergunta de hoje é: qual é a coisa que você tem certeza que vai te estressar nesta Copa?
1: Neymar, já respondo Neymar.
2: Ai, nossa, nem fala, hein? Que palhaçada é essa de lesão?
1: Não, palhaçada não também, coitado. Ele tá lesionado, você
3: tá
1: não
3: lesionado.
1: Viu, não?
2: Ele não, se mas podia ter avisado antes, né?
1: Mas se avisa antes, corre o risco de não ser convocado.
2: Mas ele ficasse na casa dele,
1: claro,
2: então.
1: Claro que não, a gente quer Neymar na Copa.
2: Na Copa no banco? Porque ele não vai jogar
1: não
2: depois
1: sabendo,
2: dessa lesão.
1: Não saber, vai. Pode ser que ele jogue contra o Haiti, por exemplo. Vai. Entendeu? Dá pra jogar.
3: Ele deve ter feito o exame na UPA lá em Santos.
1: Com certeza. Ô Neymarzinho, pegando a Copa, a JBL Boombox dele na filinha do UPA de Santos. Tá lá sentadinho. Ó, eu consigo imaginar isso.
3: Maravilhoso.
1: Se você tem alguma coisa que você tem certeza que vai te estressar da Copa, manda pra gente no 011 97221 1001. Olha, uma vez quase passei o telefone da rádio, sabia? A pessoa pediu assim, qual é o seu telefone? Eu falei, 97221 1001. Não, peraí, né? Esse não pode. Eu peguei o telefone da rádio outro dia.
3: Bom,
1: amigos e amigas, você que está ouvindo o nosso programinha de meu Deus, já sabe, pode participar dele e pode também se divertir com a nossa entrevista de hoje. Hoje o nosso convidado, ele é o mestre da imitação. Ele diz que faz 20 vozes, mais de 20 vozes. Eu duvido, eu tenho certeza que é bem mais do que isso. É. Ele ficou conhecido após um viral na internet, onde ele imita vários, dentre o Nhonho, Bolsonaro, Chaves, o Kiko. Senhoras e senhores, vamos receber ele, o queridinho do Instagram e do TikTok, Gabriel Fanatti!
4: Aqui com vocês,
1: olha,
4: prazer,
1: já chegou imitando, né? O Igor Guimarães, que coisa boa, hein?
4: É só pra se soltar nos programas, porque eu sou um pouco tímido.
1: Seja muito bem-vindo, Gabriel.
4: Tudo bem, menininha?
2: Tudo bem.
4: Você tem a voz daquela menina da careca.
2: Da careca?
4: Passava no Rá-Tim-Bum. Você lembra?
1: Seja muito bem-vindo.

0: Gabriel, obrigado pela sua presença. Cara. E a nossa primeira pergunta de hoje é com ele, Marcelo Batista.
1: É o primeiro convidado que vem ao programa com diarreia.
2: É o primeiro convidado
1: com diarreia.
2: Uma mentira, o cara é puta mentiroso.
0: Mas ó, pra imitação ficar melhor, o Bola chama o Batista de cabeça. Cabeça.
2: Ah, o cabeça, velho. É. Putz. Maravilhoso. Saudade de ser Batista.
1: Ô Gabriel, que esse nome, antes da sobremesa, esse nome Fanart é seu mesmo? Esse nome escroto?
2: Não.
3: Que isso, Batista?
0: Não, eu concordo com o Batista. É bem escroto mesmo. Não, não
2: é bonito, cara. Vamos mudar. Vou
0: parece
2: o
0: nome
2: meu,
0: de
2: RG.
0: Edição de público geek, sabe? CCXP e tal. Parece.
2: Venha pra Fanart. Né? Não, na verdade, antes de começar a fazer essas dublagens, as imitações, eu tinha uma página no Instagram que era de fanarts, né? Que em inglês é arte de fã. Eu fazia caricaturas de Rick and Morty, Simpson, inclusive vendia essas coisas pra tentar ganhar dinheiro. Não dava muito certo, mas eu gostava de fazer.
0: E aí
2: era Gabriel Fanart a página. E aí começou a viralizar essas imitações. Eu tive a brilhante ideia de mostrar o meu talento na internet, sem pretensão alguma, eu só gostava de fazer essas coisas.
1: Entendi.
2: E aí virou, né?
1: E qual a sua sobremesa, então, a sua sobremesa predileta?
4: Ah, minha sobremesa favorita, hein? É tão gostoso que até ficou água na boca, hein? Chavinho. É o Petit Gâteau, não é mesmo?
0: O Petit Gâteau, mais um ponto para o Petit Gâteau, o nosso ranking das sobremesas. Obrigado por comparecer, Nhonho. Falar com o Gabriel Fanart, parece que eu tô conversando ou com o pai de santo, ou com esquizofrênico, porque do nada a voz
3: fragmentado,
0: muda.
3: Fragmentado,
0: né? Que é o cara, eu juro, ou é pai de santo, ou é fragmentado. É uma pessoa esquizofrênica. Vem cá, você que gosta de imitar, quando o banco te liga pra cobrar...
2: Eu não gosto não, meu amigo.
0: Você muda a voz? Quando o banco liga pra cobrar, você finge que é outra pessoa?
2: Eu finge que eu sou
0: o
2: Manuel Gomes, que aí... Alô, meu amigo? Ah, tá sem cobrança. Não sei não, né? Tá meu pai, né? Não tô sabendo, não. Já bem isso, meu amigo. Não tô entendendo.
0: Ô, Manuel Gomes, você é mais de esquerda ou mais de direita?
2: Não, eu sou mais na minha, né?
0: É igualzinho, filha da mãe.
2: É igualzinho, cara.
0: Nossa, mãe do céu.
2: Manuel Gomes me quebra.
0: Hoje o Batista vai sair chorando.
1: Ô, Manuel Gomes, você prefere estúdio ou palco?
2: Eu gosto dos dois, né?
0: Sabe o que é melhor? A gente consegue fazer a pauta com o Manuel Gomes, que a gente não conseguiu fazer
2: mais. Fica bom.
0: Ô, Manuel Gomes, o que você vai fazer pelo estado de São Paulo? Você que tá se candidatando a deputado aí, vai.
2: Não, vou fazer muita coisa, né?
1: Ele fala, vou passar pra minha equipe.
0: É maravilhoso, velho. O pior é que o Gabriel Fanart, que é um grande imitador, personalidade pública agora, que está aqui entre nós, ele consegue imitar não só a voz, ele consegue imitar provavelmente o que a pessoa responderia, o que a personalidade pública responderia. Eu consigo imaginar o Manuel Gomes respondendo. Eu vou fazer aí o que é possível, né?
2: É, vou fazer o que é possível, né? Que tem investir na segurança, né? No mérito também, né? Tem que fazer, investir em muito remédio, né?
0: É.
2: Tá faltando remédio, né?
1: Pra diarreia, Manuel Gomes, o que é que você vai fazer pelo povo?
2: Diarreia é tomar maisena, né? Com limão, né?
0: É a primeira vez que eu entrevisto alguém maluco. Isso é muito bom. Mary Ruth, você que gosta de imitação, por favor.
3: Eu quero saber o seguinte: qual foi a primeira imitação que você fez?
0: Pergunta de podcast, né, Mary Ruth?
2: Minha primeira imitação foi do meu avô, né? Meu finado avô, já vai fazer um ano aí que ele
0: seu
2: se foi.
0: Seu finado avô, meus pesos.
2: E...
0: Que bosta, hein, de clima.
2: Puta, acabou.
0: Pô, acabou o clima. Olha aí, Mini Ruth.
3: Vamos terminar.
0: Olha o que você fez, Mini Ruth. Olha o que você fez.
2: Vamos terminar.
0: Volta pro Manuel Gomes, por favor, vai.
2: Papai, para. Comecei a imitar meu avô, eu era pequeno. E eu via que ele tinha uns trejeitos diferentes, assim, de qualquer outra pessoa. E aí eu imitei ele, assim, sem querer. A família gostou. E eu comecei a fazer isso na escola também. Já fazia o Kiko, já na quinta série. Meu apelido era Kiko. Mas o que me despertou mesmo, esses trejeitos e querer fazer dublagem, imitação, realmente foi os Irmãos Piologo do Mundo Canibal. Inclusive, estava com eles ontem e atualmente faço dublagens para eles. E é uma satisfação enorme, porque eu era muito fã em 2010, ia nos eventos, né? De anime, que eles sempre estavam. A Vaina de Pau, você conhece? Nunca ouviu falar.
3: Aí eu conheço, era bom demais,
2: os
3: cara.
2: Os caras estão dormindo, né?
3: A baiana de pau.
4: A baiana de pau!
0: Caraca, maravilhoso. Isso foi, cara, isso viralizou na época, a gente recebia uma corrente de e-mail, lembra?
1: Sim. Opa, opa, maravilhoso. Já,
0: por favor, Batistinha.
1: Já que amanhã, hoje é 28, né? Amanhã é o último dia para entregar a declaração do imposto.
0: Puxa
1: de renda. Como
0: é
1: que você, como você falou do Kiko aí?
2: Não, eu virei simples já.
1: Como é que seria o Kiko do Chaves alertando a população para entregar o IR para não cair na malha fina?
2: Espera só um minutinho.
0: Boa, Cuca.
2: Ei, pessoal, não se esqueça de entregar a declaração de renda, hein? Não é aquela calcinha de renda, não, é declaração mesmo, hein?
0: Agora, digamos que o Chaves entregou ontem a declaração de renda. Que o Kiko faria agora, no dia 29? Entregou lá mês passado.
2: Por que você não entregou a declaração antes? Você não vai com a minha cara?
0: Muito bom. Gabriel Fanart, senhoras e senhores, o homem, eu vou falar aqui que é o homem das 20 vozes, porque é o que ele diz, mas eu tenho certeza que são bem mais, né?
2: O macaco é 17, Caio, não esquece disso.
0: E agora é a voz do vovô?
2: Vovô Anésio.
0: Vovô Anésio, personagem
2: mas
0: clássico
2: não,
0: na internet.
2: Você não vai para Araraquara, né? Lanche você come aqui, Caio.
0: Verdade. O vovô Anésio, ele fez muito sucesso na internet, que o neto dele começou a gravá-lo e postá-lo nas redes sociais. E você consegue imitar direitinho. Você consegue imitar, inclusive, o fato do vovô Anésio ser bem, bem saidinho, safadinho também?
2: Caramba, nunca imaginei isso, cara.
1: É, meu.
2: Oi, mas... quando a Erza foi dormir... Eu vi a carcinha de renda dela esperar o Caio embora pra botar na chapa.
3: Que isso?
1: Meu Deus.
3: Ai,
1: do
3: que
1: céu,
3: susto.
1: Cara.
3: Calma.
1: Eu estou podado hoje.
0: Por favor, Batista.
1: Ô, Gabriel, tem aquela imitação que você tá tentando ainda, mas não sai de jeito nenhum, que ainda não ficou boa?
4: Quero xaropinho, né, Fedilho? Fala, Fedilho.
0: É? Mentira.
1: É, tá ruim. Essa.
0: Caraca, não, você não consegue imitar xaropinho?
4: Rapaz, é barrigudo. Ele não consegue nem ver o bicho.
1: Essa tá bem ruim. Tá bem ruim.
0: Você consegue imitar o xaropinho, menino?
3: Rapaz!
0: Olha aí, ó.
2: Igual. Quando eu fui no Tica lá, tava o Bola e o Carioca. O Carioca tinha acabado de separar, né?
0: Nossa.
2: Aí ele tava com uma vontade de fazer aquele podcast. Eu queria mostrar o meu talento, né, brother? Mostrar. Assim, fazer todas as imitações possíveis da lista, né? Não é igual aqui que eu tô trocando ideia, não vai ficar fazendo. E aí o Carioca ficava assim, ó. Igual.
0: E o Bola super atenção.
2: Você está igual, irmão. Esse é bom. Billy Mandy, igual. Ele assim, ó. Gabriel Fanart,
0: que está aqui entre nós. Um abraço, humorista. Carioca. Um abraço. Um sucesso no TikTok, no Reels, no Instagram.
2: Queria dizer que o Carioca é o delegado, viu? Só isso mesmo.
0: Delegado?
1: É, não precisa não. Perguntar por quê.
3: Ah, deixa pra lá.
0: Tá bom, tá certo.
2: E queria dizer perguntar também que a TMC tá em festa, que é aniversário do Vampeta hoje.
0: Gente, é a primeira vez que eu converso com um esquizofrênico. Chego a essa conclusão.
1: Completamente, que nem diz o Bola. Completamente, que nem diz o Bola.
2: Completamente lelé, irmão.
0: Vem cá, já te pediram pra você fazer alguma imitação naquela hora? Aquela hora ali a dois, só você?
2: Deixa eu lembrar das vezes que eu fiz amor.
0: Essa é muito
2: boa. Cara, acho que não, porque naquela hora a gente fica com vergonha, né?
0: Sério mesmo?
2: Verdade.
0: Caraca.
3: Mas quando você começa...
2: Mas pode acontecer, né? É interessante, né?
3: Quando você começa a dar em cima de alguém, você faz essas vozes pra pessoa?
2: É, gatinha, vou dar um passeio ali no Ibirapuera. Você gosta de refrigerante, meu amigo? Você é amiga de tomo, não é?
1: O cara não.
2: Pode ser também, né? Gosto do dois, né?
0: O cara é maiuco, cara. O cara é maiuco. É maiuquinho.
1: Cadê o Vanart aqui?
0: Eu adoro, cara, viu? A gente recebeu pedidos hoje, porque quando a gente anuncia nas redes sociais, no @TMCNewsBR, a gente recebe várias mensagens. E quando colocamos que Gabriel Vanart, humorista, imitador, estaria entre nós... Não foi diferente, né, Batista?
1: Será? Exatamente. A gente queria... a gente tem um desafio aqui pra você.
0: Que
1: é tipo imitar o nosso presidente Lula dizendo algo que o Bolsonaro diria e o que o Bolsonaro poderia dizer, né, algo que o Lula também
0: fazer o contrário.
1: Falaria. É fazer o contrário.
0: Fazer o contrário. Lula falando uma frase do Bolsonaro e o Bolsonaro falando uma frase do Lula. Consegue fazer?
5: Olha só, o Lula, não vou nem tocar no assunto aqui, tá ok?
0: Cara, igualzinho.
5: Olha só, não quero misturar aqui com a gentalha aí, tá ok? Olha só, tô quietinho aqui, tá ok? Não entro mais na mídia. Tô proibido de fazer qualquer outra coisa. Agora falar de Lula aqui, faça meu favor, tá ok?
1: Mas uma frase...
5: Cala a boca aí, pô.
1: Eu sou jornalista!
0: Ah, você é o Batista!
5: Inclusive, a moça ali é muito bonita. Se eu fosse cadete de Forças Armadas, eu te assoviava pra você aí, porque
0: é muito bonito. Ô, Mini Ruth, vai, agora é sua vez. Dá o truco. Imita o Bolsonaro,
3: pô. Vai lá em cima não, pô! Vagabundo!
0: Igual. Fanático, eu peço desculpas, mas eu prefiro mil vezes a imitação da Mini Ruth.
5: Olha só, agora eu quero ver você dizer aí que o brasileiro vai voltar a comer picanhazinha passando na farinha aí, ok?
0: Fala aí, eu Bolsonaro, por favor.
3: Brasileiro não come picanha, brasileiro não come nada aqui no Brasil. Esse país tá complicado demais, né, Bolsonaro?
1: Igual. E o Lula dizendo alguma coisa aqui, o...
5: Cara, que o Bolsonaro. Lula é meu defeito.
0: É mesmo? Fazer. Vou tentar então te ajudar nessa.
5: Eu não
0: nessa.
5: Faço comunista, não.
0: Saiu bem.
5: Não faço comunista, não.
0: Quando o cara. Olha, isso é muito bom. Quando a pessoa não sabe imitar, fica uma situação constrangedora. Mas fica, o Fanatti mandou bem. Falou, ó, não imita um comunista, coitado. Tá certo.
5: Tá ok.
0: Tem mais pedido aí, ó? Cara, tem mais pedido aí, Batista?
1: Tem, mas eu queria que você fizesse o nhonho. Chamando a galera pra cestar.
4: Olha, amanhã cestou, hein? Meu papai comprou 10 uísques, aqueles do bom, hein? Porque meu papai tem dinheiro, né? Sim. É. Compra aquele gelo de coco e vamos cestar, hein? Com muitos copões. Esse não pode, hein? Se meu papai ficar sabendo, ele me mata.
1: Não pode, você não pode fumar, hein, Manuel?
4: Meu estômago. Não posso fumar porque eu tenho rinite, hein? Também tem amigdalite e tudo com isso. Eu nasci prematuro, sabe?
0: Não sabia não? Nasceu? Por que, Nhonho?
4: Ah, meu estômago. Porque eu tinha tanta fome que eu estava na barriga da minha mãe. Eu tenho problema, viu?
0: Gabriel Fanatti, senhoras e senhores, um verdadeiro maluco das imitações.
1: Tá bom.
0: E é realmente uma pessoa muito talentosa. É impressionante. Consegue fazer todas as vozes.
5: Que isso.
0: E ainda
5: isso.
0: Consegue improvisar, que é muito difícil, hein?
5: É difícil improvisar, né, cara?
0: Já te colocaram numa situação de risco dessa, de evento, em reuniões, em entrevistas?
5: Tipo agora, gente. Cara, é assim, o stand-up é uma coisa difícil, coisa que eu estou fazendo recentemente. Já fiz uns 3-4 shows ali, abri pro Diguinho Coruja, lá ele. Pro Cáceres também, Rodrigo Cáceres, grande amigo, um abraço pra vocês. E um abraço pro Giovanni Daniotti, que é meu assessor, está chegando aqui. Sempre está atrasado nos lugares, mas continuo perdoando. A questão do improviso é complicado, porque tem dias que você não está legal.
0: É verdade.
5: Pra improvisar. Tem dia que você não tá com a voz legal. Então acontece muito. Mas assim, que eu tive um improviso que não rolou. Todas as vezes, assim, eu sempre acho que tá porcaria. Depois eu vou assistir, tá bom. Mas sempre acontece.
1: E o
5: acho que
1: Bola...
5: a gente é ser humano e erra mesmo.
1: E o Bola mandando um recadinho de amor assim pro seu grande companheiro Eduardo Sterblitz.
0: Porra, boa, assim.
5: Vai ter que ser irônico.
0: Não, pode ter mandado um recado meu. Ó, o Eduardo estreou a nova série dele, o ET, com a Tata Werneck. Fala, manda o Bola aí. A gente manda um áudio pra ele.
1: Também, hein?
0: Tá achou chato?
1: É, chato. Pô,
0: achei bom, achei
1: chato,
0: bom.
1: Chato. Chuchu. Muito bem, japonesa.
0: Melhor.
1: O Bola mandando um recadinho pro Sterblitz.
6: Fala, Edu, você tá bom? Ó, vamos perdoar aquelas tretas de antigamente. Quero assistir o seu programa, irmão. Vamos tomar aquela breja e tá perdoado. Tamo junto, velho.
1: Vocês vão junto no passeio?
0: Puta mentira.
6: Passeio eu não caio mais nessa.
0: Mais,
6: cara, a risada é tudo mentira o que eu falei agora. Cara. Eu não gosto do Estéreo, não gosto dele.
0: A risada não é idêntica.
6: Cara é chato.
3: Gente, eu tô me sentindo no cap, só adorando. É.
0: O cara não faz nada. Eu também tô me sentindo nisso. Ô, Mini Ruth, você gosta do Crack Neto?
3: O Neto, eu adoro o Neto.
0: Você consegue imitar o craque Neto?
3: Não sei,
0: quero
3: não
0: fazer. O Gabriel Fanati, o Gabriel Fanati consegue, ainda consegue te ensinar a imitar o craque Neto.
3: Ah, inclusive,
0: não, inclusive, uma curiosidade tutorial legal é que quando a gente conhece aquele cara que a gente imita, a imitação fica muito melhor. Lanço pros imitadores aí pra eles concordarem. Verdade ou não é? Por quê? Quando a gente conhece a pessoa, a gente sente ela respirando, o jeito que ela fala normalmente. É. Não é aquele Faustão. Aí, galera, eu não sei falar Faustão, sim, tá? Aí, galera, não, tem o Faustão calmo, né? Que o Gui Santana faz, enfim. Tem várias vertentes da pessoa, daquela persona, que você acaba aprendendo quando está convivendo com ela. E o Neto é uma delas, porque eu trabalhei na Band.
1: Que
0: e a gente conviveu ali nos corredores tal. E engraçado também, eu já vou fazer o Neto, mas o filho da Atena, Joel, eu sim, sei imitar ele. Olha só.
1: Mentira!
0: Olha, você que tá aqui, adorei conhecer você, Fadarte. É o mesmo coico da Atena. Igual, igual. E o Neto? O Neto é assim, ó. Ô! Você tem que ter energia, meu irmão! Essa que é a verdade! Ô! Em nome do Pai, do Filho e do Espírito Santo, queria agradecer! Ô, você tem pão! Pão da Seven Boys! Queria agradecer ao TMC, meu irmão, por ter me tratado muito bem, ter me dado água, porque hoje em dia não tem nem água pra nós, meu irmão. Essa que é a verdade. Ô, Neymar, vamos jogar bem, meu irmão. Eu não jogo mais. Você é craque. Você não é, meu irmão.
1: Gabriel Fanati, senhoras e senhores, acabou muito de imitar craque Neto. Ele imita todo mundo.
0: Você não é craque, meu irmão. Você é Corinthians!
1: Eu sou.
0: Se não for Corinthians, pode ir embora, meu irmão!
1: Pé de rato!
0: Seus pés de rato oreiúdo! Zé Ruela!
1: Cara, eu amo!
0: Um abraço pro Neto!
1: Maravilhoso!
0: Zé Américo, um abraço!
1: Parabéns, Zé! Vai ser pai de novo!
0: Meu, esse cara
1: é um abraço,
0: muito. Eu tô ficando com medo.
1: Ele é chato, Gabriel Fanati. Ele quer um esquizofrênico do mundo.
0: Sabe aquele cara do Corrida Maluca, ele faz.
1: Sei o personagem, sei.
0: A minha cabeça fica assim.
1: Cara, a gente pode já achamos um subtítulo pra você: Gabriel Fanati, o esquizofrênico do mundo. Já é o nome do seu show, cara.
0: Maravilhoso, velho.
1: Adorei.
0: Imitando bola,
3: muito bom.
1: Vem cá, eu adorei legal a imitação do craque Neto e o pessoal aqui no YouTube também amou. Você conseguiria dar um recadinho pra vir o Neymar? Ou pode ser elogiando o Neymar e a Virgínia? O craque Neto elogiando, fazendo o contrário.
0: Ô, eu gostei de correr o cara do Neymar, meu irmão. Ele vai jogar muito bem. Ô, ele que é um cara de dignidade, meu irmão. Coisa boa. Vai ganhar a Copa por nós, meu irmão. Ô, oh, esquece o Corinthians, agora é Brasil! E você, Virgínia, volta com o Vini Júnior, que ele tá triste! Ele não vai jogar mais, meu irmão! Volta com ele, meu irmão! Ó, oh, um beijo pra Ana Castela, meu irmão!
1: De novo, cara!
0: Ana Castela, ela é linda!
1: Ô, Neto, mas você viu que saiu o exame do Neymar, que não é nada de edema, hein? Ele tem uma lesão grau 2, é 3 semanas pra se recuperar, é agora!
0: E deu HPV também, meu irmão! Botando as coisas de nudez. Essa que é verdade.
1: Essa foi genial. Senhoras e senhores, Gabriel Fanati, amigos. Este foi muito bom e deu HPV também. Sabe o que é o pior? Deve ser verdade. Esse que é o pior.
0: Meu Deus do céu.
1: É só bobeira, né? Se você tem algum pedido, manda também pra gente aqui no nosso canal no YouTube. Inclusive, tá ouvindo a gente? Quer ver a cara do Gabriel Fanati? Sintoniza agora.
0: Cadê? Eu não tô vendo eu.
1: TMC Minas BR.
0: Tô parecendo o Zé Rico.
1: Tá parecendo
0: mesmo. Esta longa estrada da vida.
1: Tá parecendo muito. Ah, você tem que agradecer os vídeos, porque foi através de um único vídeo que deu uma estourada monstruosa lá.
0: Ele.
1: Foi
0: na mesinha, né? Na mesinha lá com
1: os amigos. Foi o vídeo do copão, né?
0: O que foi, nhonho? Ai, eu tomei 5 copões! Ai, minha barriga!
1: É muito bom, cara. Esse vídeo aí bombou em todo lugar. Tem uma página que postam todo dia em nhonho. Tem todo dia o meu vídeo. Cara, que loucura. O pessoal fala, ô, Kiko do Copão. Tá, virou uma marca, virou uma coisa. E uma coisa curiosa que eu nunca fiz publi pra adegas, né? E eu que sou o núcleo dessa coisa de Copão, comecei a beber, né, essas coisas aí. Crianças, não bebam.
2: no interior, que eu morava no interior quando esse vídeo viralizou. E é muito interessante porque eu estava sem rumo algum na vida.
7: Ih, mentira.
3: Né? História triste ou história boa? Tem que estar sem rumo mesmo.
2: Eu sempre fiz, né? Esse tipo de conteúdo no YouTube e tal.
7: História triste.
2: Ah, mas olha só, começou a bombar aí. E aí eu vi que tinha potencial mesmo aí. Ok.
1: pergunta de podcast. Bom, o que você fazia antes de viralizar
2: isso? É verdade. É, antigamente eu tinha uma banda cover do Nirvana. Achei que ia ser a melhor cover do mundo de Nirvana. Ia ganhar milhões. Mas o máximo que a gente ganhava era um lanche e uma cerveja na boate que a gente tocava. Depois da banda eu fazia imitações. Mas aí eu tive que ter uma formação, não é mesmo? Que você precisa estudar. Não precisa fazer bobeira na internet, não sei se vai viralizar ou não. É uma incógnita. Então eu sou formado em marketing, né? Então eu trabalhava design gráfico. Era horrível, odiava fazer as coisas pros outros. Gosto de fazer as coisas pra mim, porque eu acho que tá ruim, eu mesmo mudo. Uma mesma pessoa pede pra você fazer um negócio e não gosta, faz a menor coisa do mundo. Assim, nossa, é meio. Isso aqui tá ruim. Tá, cala a boca, minha desgraçada! E aí fazia freelance, né, também, já. Já entreguei jornal, né?
7: Mesmo trabalhador, já... é um brasileiro afegão médio.
2: Já fui segurança de leilão,
7: é
2: assim.
7: É normal.
2: Coisa bonita de se ver. Acordar cedo pra mim é uma coisa triste na vida do brasileiro.
7: E agora você virou artista, acorda a hora que quer, faz o que quer.
2: Continua acordando você pra fazer exame. Porque eu tô com 30 anos, tô velho, sou com muitos problemas psicológicos. Né? Você acha que é fácil ser imitador e maluco? Não é, não. Tem que fazer muitas coisas.
7: Falando em imitação, tem algum que você esteja preparando uma imitação nova ou já parou? Com essas vozes já dá pra fazer show, já dá pra fazer bastante propaganda?
2: Show estamos fazendo. É interessante, a galera quer conhecer a persona Gabriel Fanart, o homem da resenha das mil vozes. É, cara, preparando é sempre interessante porque essa do Vovô Anésio foi um achado. Eu nunca sei, vou imitar tal coisa interessante, BBB saindo aí, brother, pô, mainstream. Não, é simplesmente um conteúdo que eu consumo muito, acaba saindo. Isso foi resultado da risada do Bola, que eu via muito. E aí ficava bêbado, fazia a risada dele, saía. Então são coisas que são sem querer, assim. Eu nunca, eu estou planejando fazer a turma do Ratinho. Não, é uma coisa que eu sempre consumo e uma hora sai. Agora, coisas que eu não sei fazer é o Faustão, o genérico. Pô, o meu Silvio não é muito bom, né?
3: A gente tem que mostrar a nossa
7: criptonita, né? Ó, vamos fazer o seguinte.
2: Silvio.
7: Imita o Silvio aí pra gente ver. Vai, imita aí. Vamos dar uma analisada.
2: Tá, oi.
7: Pronto. Tá quase.
2: Não, zoeira.
7: Não, vai. Então vai lá. Imita direito, vai lá.
2: É, olha só, é a Patrícia, é programa Silvio Santos, é dinheiro, é aqui que é dinheiro, é isso aí.
7: Tá bom, tá ruim não.
2: E
7: tá
2: o ruim, meu Faustão, é, sabe o Rick de Rick and Morty, aquele desenho maluco?
7: Sei.
2: Eu não sei se fica igual o Faustão, acho que fica mais o Rick, né?
7: Mostra aí, vamos ver.
2: Esta fera aí, galera! O abalaba dam dam! Acho que não fica legal.
7: Ô Zé, posso tentar mostrar pro Gabriel como imita?
2: Faz aí.
7: Vamos lá.
2: Eu também quero saber.
7: Quem me ensinou foi o André Pateta, um comediante. Ó,
2: maravilhoso. Primeira,
7: todo mundo aqui.
2: Maravilhoso. Pode
7: fazer, ó.
2: Sai o iguinho, não vai.
7: Aí você tenta manter esse toque.
2: Alô, galera!
7: E o Silvio Santos é sempre falando sorrindo, entendeu?
2: Achei.
7: É muito bom. Muito bom. Vai, Gabriel, vai pra lá.
2: Vem pra cá. Eu só fazer o Silvio do Carlinhos, do Pânico.
7: Então faz aí, quero ver.
2: Vamos agora as gagas de mel. Você é porca.
1: Silvio Santos reptiliano.
7: Muito bom. Baticinha, vai.
1: E com aquela voz, qual a voz que você faz que mais te desgasta?
2: Ah, oi, né? Tem hora que eu não consigo fazer, viu? E o Rick também pega muito aqui na parte das amígdalas da garganta. Então, toda vez que eu faço, como eu tô no pronto-socorro.
1: É? Então, unho até o final do programa.
7: Gira. A gente tem 2 minutinhos pra entrar num break. Só 2 minutinhos de unho, consegue?
2: Nossa, com certeza!
7: Então, vamos lá.
2: Eu comeria salada de frutas, petit gâteau, também como macarrão. Gosto muito de arroz e feijão. E aquele bife a cavalo que é tão gostoso. Gosto de pizzas também. Ai, só me falar, já estou com vontade. Viu?
7: Eu quero fazer
2: um pedido. Muito bom, tem jujubas também. Morangos com leite condensado. Também aquelas lasanhas de micro-ondas também que eu gosto. Viu?
7: Gabriel Fanardi, Zé
2: Senhores. Diz também da Sadia que eu gosto muito do meu carro. Ai, meu estômago, minha garganta. Ai,
7: Olha, eu quero fazer um pedido, hein? Ai. Faça uma série animação do Chaves Adulto. Chame Gabriel pra dublar.
5: Eu não posso fazer aqui, bom, mas é legal. Eu faço só nos meus shows, vá nos meus shows.
7: Senhoras e senhores, infelizmente vamos nos despedindo dele, do esquizofrênico da comédia.
5: Ah, o homem das mil vozes.
7: Já dá isso. O homem que consegue imitar com precisão e talento, senhoras e senhores, Gabriel Fanatti!
8: Caneta azul, azul caneta. Caneta azul, está marcada com a minha letra. É bom demais, meus amigos.
3: Ah, a cara do Batista é melhor, que o Batista tá com medo dele.
6: Tô com medo. Gabriel, olha, muito obrigado. Eu queria agradecer ao convite. Eu amo rádio, televisão, tudo que é retrô. Eu gosto de coisa antiga. E eu tô muito feliz de estar aqui, né, no TMC. É uma coisa linda, assim, estar com vocês.
7: Muito obrigado. Né?
6: E eu gosto muito também.
7: Muito obrigado. E quem quiser
6: Deus assistir abençoe.
7: Ao seu show, a benção. Quem quiser assistir o seu show, como é que faz?
6: www.fanarte10. Mentira. É, fique atento no meu Instagram.
7: Vai no Instagram.
6: Assim não dá.
7: Vai no Instagram.
6: Vai pra lá. Meu Instagram é GabrielFanarte2. Anothers redes sociais, outras redes sociais, Gabriel Fanarte. Você fica por dentro dos shows, eventos e conteúdos diariamente. Ok? Bom,
7: agora, amigos e amigas, vamos dar uma pequena passadinha na nossa enquete do dia, que traz a pergunta: qual é a certeza que você tem que você vai se estressar com a Copa? Aquilo que você vai. Eu vou me estressar muito com a Copa. Já tenho certeza. Quem é que respondeu aí, por favor, Marcelo Batista?
1: Você manda pelo 11 972 21. O Wellington Alves respondeu: a Copa.
7: Muito bom.
1: Não vai, deve gostar de futebol.
3: O Elton Neves, ele mandou: meu chefe não me deu nenhuma folga em nenhum dos jogos do Brasil. Diz que eu não vou jogar, então não tem pra que eu folgar.
1: A Roberta Alves falou: saber que a Virgínia vai ser repórter. Não dá, viu? Ela vai perguntar qual a maquiagem que o jogador tá usando.
7: Vai, Mini Ruth.
3: Camila Barros, ela mandou: o povo no bar que assiste mais o replay do que o jogo, qualquer lance já gritam: olha de novo.
7: Verdade, isso irrita bastante mesmo. Bom, você pode mandar a sua certeza daquilo que vai te irritar da Copa, vai te estressar bastante. Manda através do WhatsApp 011 972 21 1001. Tudo bem, agora, senhoras e senhores, pra você que usa, gasta tempo e dinheiro com inteligência artificial, eu tenho um aviso bom pra você. Aqui no Sobremesa nós temos a nossa própria IA, e é de graça, a nossa ignorância artificial. Começa agora o ChatGPT. Vou fazer uma pergunta para o ChatGPT e depois vou repetir a mesma pergunta para o ChatGPT. Você vai ver a diferença entre as respostas. ChatGPT, qual é a melhor escala de trabalho?
3: A melhor escala de trabalho é aquela que te dá tempo para viver, descansar e sorrir de verdade.
7: ChatGPT, qual é a melhor escala de trabalho?
1: 1 por 6. É um dia de home office e os outros 6 a gente descansa. É isso que eu queria.
7: Vamos lá, vou fazer outra pergunta. ChatGPT, como parar de roncar?
3: Durma de lado, relaxe antes de deitar. Assim o ronco fica mais baixo.
7: ChatGPT, como parar de roncar?
1: Morre.
7: Bom, este foi o ChatGPT, senhoras e senhores.
8: Nossa, morre que passa.
1: Morre que passa, né?
7: Morre que passa. Não está. 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
3: Vem pra cá, porque meu Silvio é muito melhor do que o do Fanart. Vem pra cá,
1: patrulha. Girando e rodando. Aliás, você sabe que ontem eu tava ouvindo a TMC de madrugada. De madrugada. Entrou uma chamada bonita. Falando do jornalismo da TMC. Com os grandes nomes da TMC. O Alvarez falando. Sim. A Joana Treptow. Porque aqui no jornalismo da TMC. Aí o Leno. Entrou a Maiara. O Tomás Rafael. E nós não estamos na chamada.
7: Que absurdo.
1: Que fazemos o verdadeiro e autêntico jornalismo brasileiro.
7: Muito. Salva de palmas para o Batista. Né? Esta denúncia é muito válida, tá bom?
1: Ouviu isso? Era 4 e pouco da manhã ouvir isso.
7: Não, eu vou te falar uma coisa. Quando todo Uber que eu paro, que eu entro, todo todo Uber fala a mesma coisa. O sobremesa é muito bom. Eu consigo saber o que tá acontecendo no mundo. Pergunta se eles se informam com o Rodrigo Alvarez. Tá. Com o Joana Trepton em companhia. Não! Tá. É com a gente!
1: Sim.
7: Pelo amor de Deus,
3: vocês dois, viu, estão reclamando demais. Vocês estão arrumando briga com todos os amigos do trabalho.
7: Que aqui não tem amigo do trabalho, não. Aqui é colega. Colega. Colega. Amigo até a gente tem casa, entendeu? Colega.
3: Olha aí, vocês estão vendo, né? Eu tô defendendo a Maiara, Joana, todo mundo.
1: Pelo amor de Deus. Acaba o programa, não olho nem na tua cara.
3: Você acha que
1: eu vou ficar com graça com pessoas que eu mal conheço?
7: Olha, ele te conhece há 18 anos, Vinícius. Tá de sacanagem. Então vamos lá. É hora da gente trazer as informações. Primeira notícia do dia. Traga você, Mini Ruth, por
3: favor. Olha só, não sei se vocês viram isso aqui, mas o Lula deu uma... falou algo polêmico. Será que você que tá ouvindo concorda? Ele disse que os homens têm que entrar na cozinha para dividir os afazeres de casa, viu? Ele ainda disse assim, ó, eu espero um dia que as mulheres digam aos homens, nós já aprendemos a entrar no mundo do trabalho. Agora, por favor, parceiro, entre na cozinha para ajudar a gente fazer os afazeres de casa. Essa fala aí foi durante um discurso na Petrobras em Manaus.
7: Olha isso. Ô, Batista, eu não sei você, mas eu vivo essa realidade desde sempre, porque lá em casa sou eu que lavo, passo, cozinho, faço tudo. Meu amigo, eu sou um
3: pau mandado mesmo.
7: Eu sou, arrumo a caminha.
1: Engraçado que o dia que a Janja tava fazendo a paca lá,
7: ele tava parado.
1: Eu não vi o Lula fazer nada.
7: Boa.
1: Ele
7: boa.
1: Só tava com o celular. É. Será que ele lavou a louça, pelo menos, depois?
7: Falar é fácil, Lulinha. Quero ver fazer. Quero ver lá e cortar carninha de paca, tá bom?
3: Não, mas tem homem que é folgado mesmo. Não, mas ajuda nada.
7: Você já namorou com algum folgado?
3: Nossa, vários, todos.
7: Eles não faziam nada.
3: Não, eu precisava, sei lá, ser meio Janja, dar uma pílula pra eles.
1: A única coisa que eu não sei fazer é ajudar a limpar.
3: Sabe fritar ovo?
1: Lavar louça, sei. A única coisa que eu não sou bom é esses negócio de fazer conserto.
7: Eu não, também
1: tem
7: não.
1: Tem que fazer conserto, não, aí não.
3: Isso até eu sei,
1: trocar
3: gente.
1: Trocar resistência de chuveiro.
7: A gente manda alguém trocar, vem ali, vai, troca, até mais seguro. É. Eu estou fomentando.
3: É feio, gente.
7: Eu estou... O que é feio não saber trocar resistência?
3: É feio, vocês mais de 30 anos de idade não sabem trocar uma resistência de chuveiro,
7: Mini
3: sendo
7: Ruti.
3: Que eu tenho 1,5 metros.
7: Mini Ruti, então você vai trocar aqui do chuveiro aqui do nosso
1: negócio. Nós vamos gravar um vídeo com você
7: vai
1: trocando.
7: Troca a resistência, vai lá, ensina a gente.
3: É muito fácil, você compra uma resistência nova e você abre, desparafusa o chuveiro.
7: Nem precisa de parafusar, né? Que é só desroscar, você quer dizer.
3: Então,
7: tá.
3: E aí você troca a resistência. Super simples.
1: Amanhã, então vamos gravar um tutorial de como
7: tutorial você resistência. Tutorial. Próxima notícia. Essa eu acho mais polêmica do que do Lula.
3: Ah, é?
7: É porque tem um pessoal aí que é fiscal de trabalho. Eu acho que tá errado. Fica falando, você não pode fazer isso, você não pode fazer aquilo. Que é o caso, né? Da escolha da Virgínia, que, rapaz, gerou um bafafá entre os jornalistas lá da Globo, hein? A Virgínia Fonseca, ela vai fazer a cobertura da Copa através do programa do Domingão do Faustão. E isso realmente gerou um bafafá mesmo. Domingão do Hulk, eu peço milhões de desculpas, eu disse Domingão do Faustão. E aí, parece que o pessoal ficou bem bravo. O José Trajano disse, o verdadeiro jornalismo esportivo, cada vez mais com os seus dias contados, rumo acelerado para o abismo. E aí até o Juca Kfouri disse, a Virgínia que mal concatena duas frases, será repórter na Copa do Mundo. Em resposta ao Juca e em defesa da Virgínia, Thiago Leifert disse, com mulher é muito machão. Quero ver fazer isso, né, com os outros. E aí, até o meu pilhado entrou na onda e falou, Juca Kfouri, ficou revoltadinho que a Virgínia vai tomar espaço de jornalistas na Copa do Mundo, a imprensa esportiva, além de ruim, ainda é recalcada.
1: Briga.
7: Eu também, Maria. Eu sou a favor da briga, eu quero ver sangue.
3: Eu quero briga também.
1: Briga, essa frase aí do Juca, isso aí não seria até uma certa misoginia, isso daí?
7: Porra, eu escrevi isso, você mandou muito bem. Foi de verdade, assim, na minha humilde opinião, Batista, eu concordo com você.
3: Ah, mas é que acho depende também.
7: Depende do quê? Depende do quê?
3: Não, depende, porque eu acho que o Juca talvez esteja falando, porque ele tá acostumado a ver a Virgínia só falando de, né, perfume, falando só das coisas dela, da rotina dela. Ela não entende mesmo nada de esporte. O máximo que ela entende realmente foi ter ficado com o Vini Júnior.
7: Não, não, não, não. Você tá sendo machista. E que isso, menino?
3: Não, não tô sendo machista.
7: Uma mulher menosprezando outra mulher?
3: Não é sobre ser mulher.
7: Você faz parte do patriarcado?
3: Não, não. Não é isso. Não é sobre ser mulher. Ah. É sobre. Não é a área dela.
7: Que não era dela, menino.
3: Não é, gente. Ela não entende nada de futebol.
1: Mas é o seguinte, peraí. Mas se for ver quem entende de futebol aí na mídia, ninguém. Só o pessoal da TMC.
7: Só o Batista, o pessoal da TMC Batista.
1: E outra coisa, futebol hoje em dia, futebol é entretenimento.
7: Acabou.
1: É entretenimento, não é coisa séria. Futebol não pode ser tratado como coisa séria. É entretenimento. Não, e outra coisa.
3: O que ela vai fazer lá, gente?
1: E outra coisa, vai fazer o quer quiser. Criticar? Critica depois.
7: É isso.
1: Se for ruim.
7: Exatamente.
1: Né? Se for ruim, você critica depois.
3: Ela só vai pra mim colocar inveja. Os dois horários nos stories.
7: Isso pra mim é inveja.
1: Você vai, Juca! Você tá me assistindo aqui, me ouvindo. Você vai ainda pedir desculpas.
7: Concordo.
1: E vai ter que pedir desculpas cantando pra Virgínia. Que nem. Vocês viram o Ed Motta?
7: Cara, que loucura.
1: O Ed Motta.
7: É um pior que o outro.
1: O Ed Motta, ele fez um vídeo. Aquela música é coleção, né? Como é que chama?
7: Ah, o nome da música?
1: É coleção do Cassiano, coleção, né?
7: Exatamente.
1: Ele fez um vídeo no piano. O Ed Motta. Ele fez um vídeo cantando essa música pra pedir desculpas, né? A respeito das
7: do coisas. Do que aconteceu.
1: Do que aconteceu. Que ele chamou o cara de Paraíba, porque o Cassiano é um músico paraibano.
7: Exatamente.
1: Né? E aí, a gente queria compartilhar com vocês, né, em vídeo, em áudio também, pra quem tá no seu carro, no motel, qualquer lugar, né? Porque no motel tem rádio também.
3: 2 da tarde no motel?
1: Ué, é o horário que dá. Casado, Rute. Você acha que vai no motel que hora? Que
7: é 10 da noite.
1: Não fala com... Não discute disso comigo. Vamos ouvir o Ed Motta? Vamos ouvir o Ed Motta, por favor.

0: Meu pedido de desculpas, meu pedido de perdão ao povo do Nordeste brasileiro, principalmente da Paraíba, vem através da música, da arte, do brilhante Genival Cassiano, paraibano, compositor, cantor, que influencia minha obra desde o começo, desde o meu primeiro disco, em 1981.
1: Viu? Olha aí! Vocês acharam isso aí sincero,
2: né? Cara, fez errado, né? Porque primeiro, achou? Pedido de desculpa da galera que erra tem que ser de camisa branca. Ele tava parecendo o Barney, tá, né? Segundo, que é aquilo, meu filho? Você não fez nem a barba bonitinho, ó, né?
1: O Mini Ruth,
2: treinando nossa... pra ser Papai Noel?
1: Cale-se! Você me deixa louco! A nossa opinião não interessa.
3: É verdade.
1: O que interessa é a opinião dos nordestinos, que foram aqueles que foram atacados, né, com esse comentário, com essa frase do Ed Mota. Então, a gente tem aqui, a gente pediu pro pessoal...
3: Do Nordeste?
1: Exatamente.
3: Falaram com o pessoal do Nordeste, que legal.
1: Exatamente. A gente vai mostrar que não existe ressentimento nenhum do pessoal nordestino para com Ed Mota. Por gentileza, pode soltar.
4: Desculpar a miséria. Na hora que tá com aquele pantinho dele, não sei o que, parece que tá com a moléstia dos cachorros, não fala direito com as pessoas, a ignorância da moléstia. Aí depois vem, e desculpa o quê?
5: Quem perdoa é Jesus, rapaz.
6: Vai te lascar, Edmota. Desculpa não, a gente aqui do Nordeste, desculpa não. Vem tomar banho em Boa Viagem, vem tomar banho. Pra alimentar os tubarões.
5: Rapaz, esse negócio de desculpar o queixo. Rapaz, uma desgranha dessa. Na hora de falar, ele fala. E agora que todo mundo descobriu, ele fica com essas coisas. Senhor, vai te lascar, Edmota.
1: Olha aí, tá isso, é claro que isso é uma brincadeira, Sim. Isso é uma brincadeira. A gente tem aqui um último áudio agora para mostrar que os nordestinos sabem perdoar e aceitaram, né, essas palavras do Ed Mota. Pode soltar, por favor.
4: Ed Mota, eu quero que você...
1: Isso, nossa, fiquei surdo. A gente teve que cortar antes, porque o áudio tinha uns 5 minutos e 40.
2: Nossa,
1: e só com pi. Era pi.
2: Estavam falando até da rolha no áudio.
1: Meu Deus, fiquei surdo até.
3: É isso aí. Bom! Ed Mota, pensante, tá bom? Não vai falar besteira, ou não pensa, não. É. Daqui a pouco a gente tá vendo mais treta tua e a gente gosta. Então,
1: pessoa, você vira moda agora cantar pra pedir desculpa, porra.
2: Bebe vinho na tua casa.
3: Bebe vinho na tua casa.
1: Já pensou, Neymar? Vai se preparando aí. O que você vai cantar pro povo brasileiro?
3: Pois é, porque a próxima notícia é sobre ele, o Neymar. A gente tá aqui falando desde o início do programa qual é a certeza que você vai passar. O
1: Neymar vai cantar. Eu indo embora, né? Um dia um adeus, né? Eu indo embora.
3: Adeus, bye bye. Cara, lesão na panturrilha. E o Neymar vira uma dúvida pra estreia na Copa. A gente não sabe se vai ter o nosso camisa aí.
1: O Neymar não teria. O pessoal da TMC falando: o Neymar ter ido pra clínica não é normal, não.
3: Caramba.
1: Não é uma coisa normal. Se ele foi, é porque realmente acham que ele tem alguma coisa.
2: Cara, é um absurdo, porque por que que não viram esses exames certinhos antes da convocação? Tinha tanta gente pra colocar no lugar, né? Podia colocar o Pedro do...
1: O departamento médico do Santos se pronunciou. Liberou, também. Se pronunciou, inclusive tem médicos do Santos que trabalham na seleção brasileira. Falou que todos os exames apontavam que era um edema, que tava tudo ok e tal.
3: E eu não acho assim, não acho que tenha alguém pra substituir o Neymar. Não acho, até porque se tivesse, estaria. Com certeza estaria.
2: Será que não colocaram o nome do Neymar só pra, né? Ai, só pra galera ficar feliz, achar que vai rolar o Hexa?
1: Coisa da Chaline isso aí.
3: Próxima notícia, vai! Senhoras e senhores, vamos falar sobre aquele projetinho
1: deu ruim.
3: Que deu ruim. Estavam querendo pegar uma parte aqui da cidade de São Paulo e transformar ela na Times Square.
2: Vixe.
3: Sabe o que é Times Square, Mini Ruth?
2: É, eu já vi na internet, mas se você quiser me relembrar...
3: É um lugar onde tem cheio de telão, luzes...
1: Outdoors.
2: Lá nos Estados Unidos.
3: Nova York. Ah, Nova York, exatamente. É um lugar que, assim, é muito famoso. Virou até um ponto turístico. Todo mundo passa lá, tem muita loja, teatro. Pô, tem várias coisas. Restaurante, tudo tem na Times Square.
2: Legal.
3: E aí... O nosso querido governador falou, pô, eu quero fazer esse projetinho aqui em São Paulo.
1: Prefeito, né?
3: Nosso...
1: Foi o Ricardo, né?
3: Não,
1: é Ricardo,
3: não, não, acho que foi o governador, o Tarcísio.
1: Foi o governador?
3: Foi o Tarcísio. O Tarcísio falou, não, eu quero fazer aqui o projeto Times Square em São Paulo. E aí, parece que foi suspenso esse que projeto.
2: Bom, né? Tanta coisa pra se preocupar, não sei o que que tá querendo enfeitar a cidade. Tá achando que é Natal pra botar luzinha?
3: Bom, foi uma juíza que disse que a magnitude do projeto... É, tem um potencial de dano à população. E aí, qual é a sua opinião? Você que está nos ouvindo, você concorda ou discorda? Bom, o projeto previa a instalação de painéis gigantes de LED no centro da capital. Uma coisa certa.
1: Eu acho legal.
3: Eu acho que é ficar um pouquinho mais iluminado, ou seja, um pouquinho mais seguro, né?
1: É, porque aí gera... O pessoal ia querer ir lá para fazer turismo.
3: Total,
1: e aumentar ali a circulação. E seria na São João, ali no centro de São Paulo?
3: Sim, seria na São João.
1: Aumentaria, consequentemente, a segurança...
3: Total.
1: Eu acho legal.
2: Mais
1: eu
2: seguro,
1: também.
2: Gente. Ué? A Paulista, que é a Paulista em São Paulo, que é né, o cartão
1: mas
2: postal
1: também,
2: da cidade,
1: é
2: um roubo de celular
1: mas
2: cada
1: também,
2: um minuto.
1: Mas também o trouxa aqui. É, o projeto
3: o
1: da prefeitura.
3: O projeto é da prefeitura. Eu disse que era o Tarcísio, perdão,
1: da prefeitura. Mas também o mané que fica falando com o celular, oi, tudo bem, no meio da Avenida Paulista, vai ser assaltado mesmo.
3: É, tem que
1: também
3: tomar
1: isso. Cuidado.
3: O projeto era para levar mais pessoas ao centro de São Paulo, que algumas pessoas falam que tá abandonado, que tá lá, não tem nada. Eu acho um projeto interessante, eu acho um projeto legal. Mas eu quero saber depois a sua opinião.
1: É, e agora, Ricardo, a festa acabou, a luz apagou, né? Virou a Times Square, deu uma pause square. Deu uma pause square.
2: Mas para tudo! Parou.
1: Falando em pause, aí, parou.
2: Falando em pause, Cuca, solta a vinheta.
3: Isso mesmo. Agora o mundo para porque Adam Sandler é criticado por vestir moletom em estreia da esposa.
2: Pois é, ele usou um moletom bem despojado no lançamento do filme da sua esposa. E a galera acabou criticando o look dele nas redes sociais.
3: Essa é a notícia. Adam Sandler é criticado por vestir moletom em estreia do filme da sua esposa. Agora que o mundo parou, a gente pode seguir com notícias bem menos estilosas e bem menos importantes. Por favor, vai, Batista!
1: Trump, eu não entendi essa notícia aqui. Trump falou sobre Lula em encontro com Flávio Bolsonaro. É só isso a notícia. Ele falou que teve
3: um encontro... Já é uma notícia provocativa.
1: É. Ele teve na terça-feira, né, um encontro com o Flavinho. E aí ele citou que recebeu o presidente Lula e chamou o presidente... brasileiro de dinâmico.
3: Ih, isso quer dizer dinâmico?
1: Não sei. President Lula is very dynamic people.
3: O que, que é dinâmico?
1: Person.
3: Ô, Mini Ruth, o que, que dinâmico significa pra você?
2: É, dinâmico? Talvez seja mais fácil de entender quem é dinâmico.
3: Não sei, confuso, né?
1: Faz tudo.
3: Trump, será que era a única palavra em português que ele sabia?
1: Não sei.
3: Que ele falou assim, eu sei que se você é dinâmico, ele vai entender que é dinâmico.
1: Não sei.
3: Ou é difícil pra caramba,
2: hein? Difícil, hein?
1: Essa é a notícia.
3: Essa é a notícia do presidente Trump.
2: Ou será que ele provocou?
3: É. Agora, amigos, vocês que estão falando de celebridades, tal qual Trump, que foi, um dos maiores milionários do mundo, né? Você sabia que foi divulgada uma lista com as celebridades mais ricas do mundo? Foi a lista da Forbes. E a gente trouxe pra você aqui a lista, tá bom? Vamos trazer nomes dessas celebridades que são as 10 celebridades mais ricas do mundo. Primeiro lugar aqui na minha lista tem Steven Spielberg.
1: Quanto? Quanto quero saber?
3: 36 bilhões de reais.
1: 36 bilhões de reais? Esse dinheiro aí é coisa de outro mundo, coisa de ET isso aí.
2: Ou foi de dinossauro, né?
3: Vamos lá, ou de vocário também. Próximo, George Lucas, do filme Star Wars. 26 bilhões. milhões de reais.
1: É mesmo? É. Olha cada piada boa que eu preparei aí pra atingir essa cifra aí. Nossa, mas tá lá numa galáxia muito, muito distante.
2: Nossa, eu gostaria muito que ele falasse, eu sou seu pai agora.
3: Vamos lá, próximo nome, Michael Jordan, o jogador de basquete. Ele tá avaliado em 22 bilhões de reais.
1: Ó, imagina quantas... O Michael Jordan do basquete?
3: Isso.
1: Imagina quantas cestas básicas dá pra comprar com esse dinheiro.
3: Essa foi genial. E aí tem um outro nome aqui, que é da Oprah Winfrey, que é tipo a Hebe dos Estados Unidos. Ela tem 16 bilhões de reais.
1: Ela é apresentadora, né? É. Ó, você vê? O meu dinheiro perto da Oprah parece a audiência da Rede TV. É.
3: Olha, muito bom essa, meu
1: genial. Eu vou dizer, viu?
3: Muito bom.
1: Próximo agora, o diretor... Ó, peraí, deixa eu falar um negócio no ar. A gente tava na notícia 7, aí o diretor falou, vai pra 10. Aí ele fala a próxima. Aí a próxima, aí não sabe se volta pra 8 ou vai pra outra. Pô,
3: meio complexo isso, né?
1: Então agora é a 8.
3: É 8,
1: então,
3: tá vendo?
1: Aí, ó. Ele já tinha falado 11, tá vendo, diretor? Assim não dá.
3: Calma, você tá precisando descansar, você tá precisando relaxar. É.
1: Augusto Dolenga, precisamos conversar, fazer trocas nesse programa.
3: Olha só. Você precisa descansar, relaxar, entendeu? Você tá trabalhando muito. Você trabalha muito. Tem que tomar cuidado até com a AVC.
2: É, abraço, Aline.
3: Sabe por quê? Você tem que, ó, fazer que nem o deputado aqui, ó. O deputado disse que o fim da escala 6x1 dará tempo para o trabalhador fazer sexo em paz.
2: É verdade.
3: Talvez você tá trabalhando muito, você tem que relaxar, Batista.
1: Não, mas pra fazer sexo eu preciso de tadala, não escala. Né?
2: Na sua idade precisa mesmo. Na sua idade é só com isso mesmo, viu?
3: Cara, sensacional. É. E por que ler? O cara vai ler o quê?
1: Pra ter mais filhos. Vai. Ah, que é isso?
2: Ah, mas eu acho melhor mesmo.
1: O pastor Sargento Isidório que deu essa declaração. Ô, Mini Ruth, você viu que uma mulher nos Estados Unidos, ela foi baleada pelo cachorro num posto de gasolina?
2: Mentira! Loucura.
1: É.
3: Cachorro, hein?
1: É o departamento de polícia foi chamado no Nebraska pra atender uma ocorrência e quando chegou no posto de gasolina, eles viram que a mulher tinha sido atingida porque a arma tinha sido disparada por um cão.
2: Nossa senhora!
1: O carro tava dentro da caminhonete, aí ele se mexeu lá e tinha uma arma dentro da caminhonete.
2: Mas ela morreu?
3: Não, tá viva, não, tá viva.
2: Ainda
3: tá
2: bem
3: viva.
2: Que ela era uma gatinha com mais de 7 vidas.
3: E sabe de uma coisa? Eu descobri que ela tava separando o marido.
1: É mesmo?
3: E tava levando uma grana. E aí você vê que o cão é o melhor amigo do homem mesmo. Vou dar um jeito nela, você fica tranquilo, ó. Vou dar aqui chá comigo.
1: A polícia falou: você tem o direito de permanecer sem latir, porque qualquer uau-uau pode ser usado contra você no tribunal.
2: Muito bom, e a gente achando que o Pincher era o mais bravo e raivoso enquete de todos.
3: Vamos lá, senhoras e senhores, vamos dar uma olhadinha na nossa enquete de hoje, que traz a pergunta: qual é a certeza que você tem que você vai se estressar com a Copa? Você mandou pro nosso WhatsApp e a gente vai ler agora. Vai, Batista.
1: Briga. O Alberto Soares diz o seguinte: se eu ligar a TV pra assistir um jogo e tiver mulher narrando, não dá, hein? Mas amo minha mulher. Beijo, Fátima.
3: Beijo, Fátima. Vai, Minigutinho.
2: Suzana Mello, ela mandou: o pessoal da rua tá me pedindo dinheiro pra comprar tinta pra pintar a rua. Sai fora, eu, hein?
1: E aqui, ó, o Lucas Homero, meu amigo, diz que o Neymar não deveria ser convocado porque ele traiu a mulher. Ele, sendo fiel à pátria, ganhando a Copa, é o que importa.
3: É isso mesmo.
2: Tá. Olha só. Bom. Renato Silva, ele mandou aqui, ó. Meu amigo chato, que diz que não liga pra futebol, mas fica perguntando como foram os jogos. Minha mãe é assim, nossa
1: senhora. Outro que vai ficar estressado na Copa é o Marcelo Medeiros, porque tem aquele amigo que sempre marca de assistir o jogo na sua casa e detona no banheiro, faz aquele estrago no banheiro.
3: Nossa, que os caras tomam umas, né?
2: Vai ter churrasquinho na sua casa, não vai não, Batista?
1: Vai.
2: Pra gente assistir o jogo juntos?
1: Vamos.
3: Confia.
1: A senhora de Guarulhos também.
3: Senhoras e senhores, infelizmente o nosso programinha de meu Deus vem chegando ao fim. Beijo, queijo. Tchau, valeu.
2: Adeus.
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2: Olá, olá! Sejam muito bem-vindos ao Corre TMC. Quem cedo madruga já correu 2 quilômetros? Eu sou Mirelle Moschella. Eu já quero saber assim, ó, na hora, na lata, você é corredor nato? É aquele cara que acorda 5 horas da manhã, aquela mulher que acorda 4 horas da manhã e sai correndo? Já fez o seu longão hoje? Ou você é mais daquele que vai correr no final do dia, mais tranquilo, ou hoje resolveu não correr porque correu ontem ou porque vai correr amanhã? Manda mensagem pra gente, tá? A gente tá também lá no YouTube pra você que está me acompanhando, ouvindo no rádio, claro, tá andando aí, tá caminhando, tá correndo e tá escutando a gente. Corre TMC, vem, porque o papo é bom demais. É aquele momento pace fofoca, sabe? É exatamente. Já aproveito aqui para te convidar para você seguir a gente também nas redes sociais, no Instagram e também no YouTube. E como sempre, a gente tem, claro, convidados maravilhosos aqui no nosso Corre TMC. E dessa vez não é diferente. Ele, que já tem mais de 20 maratonas no currículo, brabíssimo demais, bem-vindo, Bruno. Bem levinho, adoro esse sobrenome. Tá bem, Bru? Bem-vindo.
3: Tô bem, Mirelle. Obrigado pelo convite. Prazer estar aqui com vocês. Vou contar um pouquinho da minha história.
2: É isso.
3: E vamos que vamos.
2: Bom, não preciso nem... Minha primeira pergunta é de bate-pronto. O seu arroba no Instagram é arroba Bruno Bem Levinho.
3: Isso.
2: Da onde surgiu essa ideia? Porque eu achei muito bom. É bom. Porque assim, você é bem levinho mesmo, hora de correr?
3: É, também, mas na verdade começou porque antes eu colocava meu sobrenome, que era Bruno Lopes. Eu achei muito normal, muito comum. Eu sou baixo, tenho 1,68, magrinho. Aí quando eu comecei a correr, tinha uns amigos que já corriam, me chamavam para correr. Aí eu falava, não, hoje eu tô bem levinho, tô bem de boa. Aí eu falava isso direto para não ir com eles, porque eles corriam mais fortes. Aí eu falei, meu, Bruno Lopes não, acho que Bruno Bem Levinho, porque eu sou baixinho. Né, magro, acho que vai dar bom. E desde então, decidi adotar esse nome.
2: Cara, que legal. E pegou super, né? Porque todo mundo agora é, pô, Bruno Bem Levinho, Bem Levinho.
3: É, quem é da corrida nem chama mais Bruno,
2: é levinho. Só Bem Levinho?
3: É, quem é da corrida, geralmente é Bem Levinho.
2: Que sucesso, Bruno. Não, excelente. Bom, eu já falei aqui logo na minha entrada, né, que você tem aí 20 maratonas no currículo, mas antes dessas 20 maratonas, antes de você chegar nesse nível... que para mim é altíssimo, né? Eu quero saber, quem é você no corre? Quem é o Bruno?
3: Bom, o Bruno é um cara que leva as coisas bem da brincadeira. Eu gosto de performance, mas não deixo a performance dominar minha vida. Porque tem pessoas que gostam de performance, fica bem fechado, não sai, não dá risada.
2: Bitolada, né?
3: Não socializa direito.
2: Tá.
3: Eu tento levar a vida bem levinha. Então, eu tento performar do jeito que dá. E viver a vida também, não só focar na performance o tempo todo.
2: Mas foi fácil você chegar nesse seu pensamento? Porque hoje muita gente tem esse pensamento, tipo, não, eu quero performance, eu quero ser melhor.

0: não precisa fazer, falar então.
1: Vou fazer 38.
0: Mas...
1: Agosto.
0: Não, mas... Nossa, tá com uma cara de 28 pra mim, gente.
1: Ai, que bom.
0: É verdade, é verdade. Tá com cara de 28. Já aproveita, olha lá no YouTube pra você ver quem é o Bruno Bem Levinho, gente. Cara de novíssimo pra mim. Então você começou a correr, vai fazer 12 anos. Tá bom, então assim, a corrida, ela na sua vida, ela não foi assim desde da infância, não, desde pequenininho? Não.
1: Na verdade, eu comecei a correr por conta do trabalho. Eu trabalhei numa loja esportiva, na Oscar Freire, na ASICS, que é a primeira loja que teve no Brasil. Trabalhei lá.
0: Já era da ASICS, né? Já era o universo conspirando ali um pouquinho pra você.
1: Mas só que eu não corria. Só que de tanto ouvir sobre corrida, ouvir sobre corrida, eu falei, não, deve ser legal isso aqui, eu vou ter que começar a correr. Aí eu comecei.
0: Caramba, aí você deu o primeiro passo. Sim. Você tinha quantos anos?
1: 12 anos. Eu tava com 26.
0: 26 anos. E aí você... Isso é uma pergunta legal, porque você já foi direto numa assessoria? Você já conhecia essa assessoria? Porque muitas pessoas me perguntam, Mirelle, como é que eu faço para dar o primeiro passo? Eu não sei. Eu queria correr, mas eu não tenho ideia. Você tinha alguém já em mente, que era o Cláudio?
1: Exatamente.
0: Já conhecia o Cláudio?
1: É porque a assessoria dele é patrocinada pela ASICS, né? Então, o acesso a ela foi mais fácil para mim.
0: Perfeito, entendi. Então, uma coisa ali que já estava costurada, né? Uma coisa com a outra. Era para ser. E aí, quando você começou, então, nessa assessoria, você achou a corrida fácil ou você achou a corrida difícil?
1: Ah, não, muito difícil. Eu odiei. Eu fiz meus primeiros 10K, Eu achei nada a ver, assim, eu falei, nossa, pra quê? O pessoal acorda cedo pra isso. É que, na verdade, eu não sabia que eu via as pessoas correndo de manhã. Eu achava que era só atleta que ganhava pra isso. Eu não entendia um amador acordar cedo pra correr de graça, não recebendo nada. Eu falava, gente, mas pra quê isso?
0: É possível isso?
1: Mas pra quê?
0: É possível?
1: Aí tinha uns amigos que corria. Aí eu falava, meu, mas... Aí na época eu tava na balada ainda, tipo, eu tava, tipo, numa padaria, ou no Mac, voltando da balada, tomar café pra ir trabalhar... E os caras tá todos já acordando pra ir correr, eu olhava. O Instagram não bombava ainda na época, mas o Facebook, eu olhava, meu, os caras é louco. Acorda essa hora pra correr, 5 da manhã, mas pra quê? Aí tem uma vez que eu perguntei, fez quase uma entrevista com o menino lá, falei, o Jax. Falei, meu, a ex que te paga pra você correr? Ele falou, não, eu faço porque eu gosto. Mas
0: pelo contrário, eu que tenho que me inscrever na corrida e pagar, não é?
1: Aí eu falei, meu, seu estilo de vida, meu, que estilo de vida, nada a ver. Aí, passou um tempo. Olha aí,
0: ó. Estamos acompanhando também imagens de você ali correndo, ó.
1: Sim.
0: Essas imagens agora lá no Mercado Livre, na Arena,
1: sim,
0: né? No Pacaembu.
1: Bem legal.
0: Eu ainda não fui, eu moro do lado do Pacaembu.
1: Nossa, que
0: você
1: pecado.
0: Você me convida pra ir?
1: Vamos marcar.
0: Não pra correr no seu pace.
1: Vamos marcar um
0: que eu não sou maluca, mas pra correr contigo. Porque já a gente vai falar então dessa arena. Porque excelente, um lugar muito bom para os atletas, tanto de elite também, como atleta amador, para quem está ali também ao redor, né, também. Sim. Excelente. Então tá, mas calma aí, você começa a correr, pergunta para as pessoas, se as pessoas recebem para correr, porque você não está entendendo, fala assim, peraí, você acorda 5 horas da manhã para correr, não ganha nada. É aquela mãe que pergunta, filho, você vai para a corrida... Você pegou pódio?
1: Exatamente,
0: né?
1: É
0: tipo,
1: isso.
0: A pessoa que não entende muito,
1: você
0: entrou desse jeito, odiou a corrida.
1: Sim.
0: Falou, gente,
1: nada a ver.
0: Isso não é pra mim.
1: Exato.
0: Mas em qual momento essa corrida, ela dá um plot twist na sua vida?
1: Bom, quando eu odiei a corrida, eu fiz 10K. Aí na época eu fiz um 58.
0: Isso foi corrida de rua ou foi um treininho?
1: Corrida de rua.
0: Tá.
1: Era, acho que eu esqueci o nome da corrida, mas era ali no Ibirapuera. Aí eu corri 10K para 58 minutos. Aí...
0: Eita, que correu bem.
1: É, mas pra mim eu não tinha noção, não tinha nem relógio, não tinha nada. Só tinha roupa mesmo de corrida, mas não tinha relógio nem nada. Aí eu corri e tal, só que, meu, eu vi um monte de gente me passando. E eu, tipo, com mal-estar e tal, eu cheguei bem... Eu gosto de falar, gosto de dar risada, mas dessa eu cheguei sem carisma. Eu lembro que eu tirei o tênis assim, fui andando de meia até o ponto de ônibus, fui embora. Nem dei tchau pra ninguém. Aí eu peguei um bode e falei, não, nada a ver isso aí. Aí passou um ano,
0: oi,
1: sem fazer nada, vivendo a vida.
0: Tá.
1: Eu fumava narguile, nunca fui de beber, mas...
0: Ah, fumava narguile ali aos finais de semana.
1: Exatamente, pra socializar.
0: Com os amigos.
1: Vivi minha vida, balada e narguile. Um ano. Aí surgiu a corrida da ASICS, que é a Golden Four. Hoje é a Golden Run, mas antes era a Golden Four.

0: Aí eu falei, ah, vou correr. Aí todo mundo do escritório já corria a meia maratona. Eu falei, mas todo mundo vai. Acho que eu também consigo. Eu corri já 10, mais um ano atrás, né?
1: Olha só como a comunidade da corrida, ela também é importante, porque você estava ali escutando todo mundo falar de corrida e você escutando, poxa, eu corri tal momento, foi incrível, foi maneiro. Deve ser, poxa, todo mundo gosta de correr. Só que a minha primeira vez não foi legal. Vou dar mais uma chance, não é mesmo? E
0: Exatamente.
1: a chance veio depois de um ano.
0: Depois de um ano. Aí eu falei, aí eu liguei pro pessoal do marketing, falei, não, queria correr a meia e tal. Aí eles mandaram pra minha inscrição, mas perguntaram, você tá treinando? Eu falei que tava, mas não tava. Tava vivendo a vida
1: Que mentira que lança
0: loucamente.
1: boa.
0: Beleza, passou o tempo, chegou o momento. Aí eu fiz um erro grande, comprei tudo no sábado. A prova era domingo, comprei tudo no sábado. A roupinha, tudo bonitinho, combinadinho.
1: Tênis também?
0: Não, tênis não.
1: Já
0: O tênis já
1: tinha.
0: tinha.
1: Tá.
0: Aí comprei a regatinha, shorts. Beleza, tô pronto. Aí eu fui com um relógio casual na época e um óculos que eu tinha, um da Oakley, que tinha um fonezinho. Fui ouvindo música tranquilamente. Só que
1: Cara, era um
0: aí.
1: óculos que tinha um fonezinho?
0: É
1: Acho que
0: bem
1: eu lembro
0: legal.
1: dele.
0: É um Tup o nome na
1: Eu acho
0: época.
1: que eu
0: É
1: lembro
0: bem
1: dele, que
0: legal.
1: dava para você escutar a musiquinha
0: Exato,
1: no óculos.
0: exato.
1: Caramba!
0: Aí coloquei o fone e vou embora. Só que aí o 21 pra mim, sei lá, parece que foi uma outra sensação, foi uma outra história.
1: Você correu 21 quilômetros?
0: Sim.
1: Então você tinha corrido 10 quilômetros. Olha que doideira esse bem levinho. Correu o primeiro 10 quilômetros. Passou um ano, falou, cara,
0: Ah,
1: não é
0: vou
1: para
0: ver.
1: mim. Escutou a galera falando e falou, poxa, acho que eu vou dar mais uma
0: Mais uma
1: chance.
0: chance.
1: Mas aí eu vou dar uma chance para uma meia maratona.
0: É, eu nem gosto de ficar ouvindo as pessoas
1: Mas
0: falarem.
1: nesse um ano você ficou parado, você ficou treinando?
0: Não, vivi a vida, não, vivi a vida, fiz nada.
1: Tô
0: Não,
1: chocada.
0: fiz nada. Só vivi a vida mesmo.
1: Tá.
0: Trabalhei, tô só.
1: Baladinha
0: Baladinha,
1: na
0: narguilha e
1: guilha,
0: só.
1: amigos e tal. E
0: Exato.
1: aí voltou e falou, vou do Neida. Vou fazer 21.
0: Exato. Aí falei, vou fazer. Eu não tava na assessoria, não tava nada. Beleza. Aí fiz. Não senti, não vou te falar a verdade, não senti dor, não senti nada também. Tá, o ritmo que eu fiz pra 1h58, alguma coisa assim. Não
1: Gente,
0: senti nada
1: cara,
0: assim.
1: eu tô chocada com esses números.
0: Não senti nada, mas vou te falar.
1: O
0: Isso no
1: quê?
0: domingo. Na segunda. Mulher, parece.
1: Depois de 48 horas. Ah, isso foi no
0: Foi
1: domingo.
0: no, é, na
1: Nasceu depois
0: segunda.
1: de 24 horas.
0: Meu, eu
1: O que que você
0: tava sem
1: sentiu?
0: brilho nenhum. Tanto é que eu acordei assim, eu não tava sentindo minha perna esquerda. Aí eu falei, gente, aconteceu alguma coisa comigo? Acho que eu não vou andar mais. Te juro, doía tudo, tudo, tudo, a perna inteira.
1: Veio aquela tensão, aquele drama.
0: Exato. Aí eu tinha que trabalhar, né? Que a vida continua. Não importa se você correu ou não correu. Não importa se você correu ou não correu, a vida continua. Aí eu mandei mensagem pro amigo meu, que é o Jax, o mesmo Jax. Falei, meu, é normal ficar com a perna toda quebrada e tal. Ele, meu, bora. É normal pra quem não treina. Pra quem treina é mais suportável. Aí eu fui trabalhar, fiquei uma semana andando mancando.
1: Naquela semaninha que você tá só
0: Azedo.
1: mancando azedo. Tô adorando ele falar, vou pegar sem carisma, sem sorriso, porque você é puro sorriso, então sem sorriso, sem risadinha.
0: Não, sim, eu fiquei quebrado real. Aí, depois que eu passei por isso, eu senti tanta dor assim que eu falei, meu, se eu quiser correr mesmo, vou entrar numa assessoria. Desde então, tô na mesma assessoria até hoje.
1: Nossa, tantos tempos, então já 14 anos, como você disse, né?
0: Do, do, é
1: 12
0: 12
1: anos na
0: anos. 12 anos
1: assessoria.
0: correndo, 12 anos na assessoria.
1: Nossa, que incrível. Gente, para vocês terem uma ideia do que o Bruno Benlevinho fez, primeiro que ele correu 10 quilômetros abaixo de 1 hora, 58 minutos. Para quem nunca fez nada, é muito difícil, é um pace muito alto. Ou seja, não é nem um pace alto, é um pace muito baixo, né?
0: É.
1: Porque é um pace, ou seja, quanto menor o seu pace, que o pace é o ritmo, mais rápido você é, mais rápido você corre 1 quilômetro.
0: Exato.
1: Então você estava ali num pace de cinco?
0: Acho que
1: Cinco
0: sei,
1: que,
0: é
1: quase
0: quase
1: cinco e pouquinho?
0: cinco e meio por aí,
1: Cinco e meio, né? O que é muito difícil. E depois ele para tudo e faz 21 quilômetros também, abaixo de 2 horas. Também mantendo esse mesmo pace de cinco e pouquinho para quem não fazia nada, para quem não treinava. E aí, como é que você descobriu então que o seu corpo, bem levinho, respondia muito bem a esse esporte? Quando é que você realmente descobriu, falou, nossa, gente, Eu nasci pra correr, meu Deus do céu.
0: Bom, eu comecei a perceber, assim, que eu levava um pouco mais jeito do que outras pessoas, porque eu comecei a correr com pessoas que já estavam, tipo, 2, 3 anos correndo, e eu começava a correr junto. Não, às vezes não completava o treino todo, mas 50% do treino. Eu falava, meu, se eu começar... Se eu começar a treinar de verdade, eu acho que vou evoluir. E eu sempre treinei com pessoas que correm mais que eu. Então, isso ajuda. Ajuda bastante. Você quer performar, tem que treinar com alguém que corra mais.
1: É isso.
0: Que aí te você... tira da zona de conforto.
1: Total. E em nenhum momento, aquele pensamento que você disse, nossa, tá muito difícil, não quero correr, ele chegou a vir novamente assim na sua cabeça?
0: Ah, já chegou algumas vezes.
1: Várias vezes. Né?
0: Dependendo do treino, você pensa, acabou, você fala, meu, mas pra que isso? Faz parte. Escolhas.
1: E você é do tipo daquele cara que acorda cedão, madrugada pra correr? Como é que é a sua rotina?
0: Eu já fui mais da madrugada. Hoje nem tanto assim. Tipo, 6:30 tô no Ibira. Tipo, acordo 5:20, 6:30 tô correndo no Ibira. Não 5, tem galera que vai 5 da manhã. Eu também acho que não preciso tanto assim.
1: Mas é muito cedo, né? Pô, madruga. Eu sou também dessa. Com certeza eu devo já devo ter te visto lá correndo lá no Ibira, que de terça e quinta eu gosto de correr por lá e eu corro cedinho também. E o que está bombado, Ibira, não?
0: Nossa.
1: Meu!
0: A corrida tá muito no hype, muita gente.
1: Tá
0: muita
1: gente. Tá muito no hype, né? A gente já vai falar sobre isso, de influência, de rede social, de tudo isso. E hoje você treina todos os dias? Como
0: todo
1: é o seu treino?
0: Todo dia. Segunda e quarta são meus treinos de tiro. Aí eu geralmente vou na pista. Terça e sexta, treino de corrida e treino de força. Quinta, eu só rodo. Aí sábado, longão, e domingo...
1: Descansa, né?
0: Não, domingo é um levinho, pra sujar a roupa.
1: Todo
0: ou prova.
1: Dia.
0: Ou prova.
1: Hoje você corre, você é um atleta de elite, Bruninho?
0: Não. Pra quem tá começando agora e ver os tempos que eu tenho, acha que eu sou elite, mas não. Sabor, elite. Sabor, mas não sou elite, não. Tô bem, bem distante disso.
1: Adorei.
0: Seria um amador esforçado. Se fosse uma categoria assim, A, B, mas C. É, sério.
1: Mas o que falta ali pra você ser um amador de elite? Você acha que o ritmo, os tempos são muito mais baixos, são mais rápidos? A sua dedicação deveria se dedicar muito mais pra ser um atleta? O que falta?
0: Não, eu acho que... Meu, nos tempos que eu tenho, hoje eu correria com a elite feminina aqui no Brasil. Tá bom. Mas masculina já é uma outra história, é um...
1: Outro
0: tem que
1: patamar.
0: Ser um outro Bruno, talvez. Porque os caras que correm maratona, os bons hoje aqui no Brasil, na atualidade, correm a maratona para 2:10, 2:09.
1: É.
0: O meu melhor é 2:30. Então é 20 minutos.
1: Tivemos na maratona
0: o
1: Sebastian, né, algumas semanas atrás, o recorde do Sebastian de 1:59
0: Isso,
1: e 30.
0: É.
1: 1:59:30. O que o Sebastian fez foi incrível, porque a gente já tinha esse recorde com o Kipchoge, né? Só que foi feito...
0: Todo um trabalho,
1: condições perfeitas para que ele pudesse alcançar esse
0: abaixo
1: recorde.
0: Abaixo
1: de 2 horas. Ou seja, aquela pista, aquele apoio, o suporte, tudo perfeito para que ele alcançasse.
0: As condições perfeitas.
1: Exato, e ele alcançou. Sim. Aí vem Sebastian
0: e
1: dá um tapa na cara de todo mundo. Falou, o quê? Maratona de Londres,
0: sim.
1: Né, que aconteceu em abril. E foi simplesmente incrível.
0: Sim.
1: Como pode? É um pace de
0: 2:50, 21 por hora.
1: Que?
0: É igual moto.
1: Nada. Então, ou seja, pra galera que tá nos escutando agora, que tá escutando o Corre TMC... Para ter uma noção. Então, a cada 1 quilômetro, Bruninho, ele fez em 2:50. 2:50 correndo 1 quilômetro.
0: 42 quilômetros, 2:50.
1: E mantendo esse ritmo. Não,
0: ele terminou mais rápido. Ele passou a meia para 1 hora. E eu, a primeira meia e o final, ele terminou para 59.
1: Cara.
0: É outra coisa.
1: É um absurdo.
0: Não,
1: né?
0: É nível ET. É uma coisa que...
1: Isso, é um nível ET.
0: Não tem como.
1: É isso, gente. Então, depois procurem aí nos buscadores aí do site da vida, Google da vida, quem é o Sebastião, esqueci agora o sobrenome dele, é o El, alguma coisa assim. A gente procura agora já dá para vocês, mas coloca aí, gente, recorde Maratona de Londres, Sebastião, e vocês vão entender o que este cara fez, tá? O que ele fez. Agora, Bruninho, então você não descansa. Você não sente falta, não, de um descanso, de não. Como é que é? Não, gente, porque assim... Para, pelo amor de Deus. Eu falo que esse cara podia ser muito bem da elite, porque todo dia esforço, você deve sentir falta também de quando você não faz. Porque essa é uma cabeça de campeão também, sério.
0: Não, mas tipo... É, os treinos mais tranquilos é como se fosse um descanso. É uns treinos com um ritmo muito alto. Então, você está descansando, mas ganhando no mesmo tempo, sabe? Então, mas é claro que eu descanso sim, mas depende. Agora eu vou fazer, próximo mês, vou fazer a Maratona de Porto Alegre. Aí, geralmente...
1: Ai, sabe quem vai estar lá? Sabe quem vai estar lá na Maratona de Porto Alegre? Eu!
0: Aí sim!
1: Moleque!
0: Aí sim!
1: E estaremos lá, então, na Maratona de Porto Alegre, bom, firmes e fortes. Só que eu não vou poder acompanhar o seu pace, né?
0: Você vai correr a maratona?
1: Vou correr a maratona.
0: Boa, boa, boa. Que legal. Vamos junto já, é isso.
1: Vamos junto, vai ser demais. Você já correu a Maratona de Porto Alegre ou vai ser a sua primeira vez?
0: Já corri 5 vezes.
1: Eita, eu gosto de lá. Que eu vou colar no Bruninho, porque eu quero várias dicas. Então já me conta, até para quem tá escutando a gente aí e quer saber um pouquinho mais da Maratona de Porto Alegre, tempo bom, bem flat, assim, não tem muita subida, o que, que a gente pode falar?
0: É, acho que no Brasil, atualmente, essa maratona é a mais rápida, certamente, assim.
1: É a mais rápida
0: É a mais
1: hoje?
0: Rápida. Para mim, é. Toda vez que eu quero correr uma maratona no Brasil, eu escolho Porto Alegre, não tem como.
1: E tempo bom? É aquele friozinho?
0: É, um friozinho que não mata. É, se der, é só se pode...
1: 12 graus,
0: é, 12, entre 10 e 12, de boa, tranquilo.
1: Mas gostoso. É tranquilo, como é que você corre? Você vai de regata, de manguito?
0: Não, geralmente...
1: Ou vai com uma roupa mais, né, quentinha e aos pouquinhos você vai tirando, vai descascando ali?
0: Não, na verdade, eu fico ali um pouquinho antes de sempre ter alguém, né? Geralmente eu fico ali antes da largada com uma jaquetinha, um quebra-vento, quando... Uns 2 minutos, 3 minutos antes, eu tiro a jaquetinha. Vou embora. Vai de manguito.
1: Vai de manguito. Uhum. E qual é o seu melhor tempo na Maratona de Porto Alegre?
0: A Maratona de Porto Alegre, meu melhor, 2:34.
1: Duas e... Quê?
0: 2:34.
1: 42 quilômetros, 2:34?
0: É.
1: Caraca, Bruninho, você é bom demais, bicho. Você é um foguete.
0: Ah,
1: você é um foguete, sério. Bom, eu não vou falar aqui, mas vou falar, sabe por quê? Porque o foguinho, gente, ele... O foguinho, já tô falando foguinho, tá, gente? O levinho, ele é um foguete, né, o Bruno? Muito rápido, pra vocês terem noção da minha primeira maratona, que foi em Buenos Aires, no ano passado. Corri com caminhada. É legal a gente falar também sobre
0: isso, claro.
1: Né, Bruninho? Porque... As pessoas falam, ah, mas poxa, será que eu consigo agora, né, correr uma maratona? Mas eu tenho vergonha de andar. Eu andei, estava com canelite, mas meu coach, que é o Marcos Paulo Reis, da MPR, o Marcão,
0: gente
1: falou...
0: Gente boa.
1: Gente boa demais. Precisa vir pra cá, no Corre TMC, hein, Marcão? O convite tá feito aí. E já falei várias vezes também, ele falou, Mirelle, não fique com vergonha de correr. Porque eu fiquei, olha só que doido. Eu falei, ah, mas eu não queria caminhar, não. Não fique com vergonha de caminhar, né? Pô, mas não tenha vergonha não, porque lá na hora todo mundo também acaba caminhando um pouquinho.
0: Sim.
1: Eu acabei caminhando, fiz ali em 5:08, 42 quilômetros, caminhando também. E, gente, o mais importante é que eu terminei a maratona.
0: É
1: peguei
0: isso,
1: lá minha medalha. É
0: isso,
1: minha medalha, minha banana. E tá tudo certo. Quero, claro, agora, sem dor, melhorar o meu tempo e tá tudo certo, né, Bruninho? Então, 2:00 e, rapaz, quanto?
0: 2:34.
1: Pelo amor de Deus, e agora, neste ano pra 2026, você quer melhorar esse tempo ou vai correr levinho sem se preocupar com performance?
0: Não, sempre quando eu largo pra tentar correr bem, né? Sempre isso. Pode acontecer alguma coisa durante o percurso, mas eu quero correr ali pelo menos abaixo de 2:35 ali. Vamos ver se dá, mas é isso que eu quero.
1: Abaixo de 2:35.
0: É, pra ficar perto do que eu já fiz, né? É bom.
1: Tá bom demais, Bruninho. E aí, Bru, vamos agora falar então sobre maratonas, já que estamos falando de Porto Alegre. Você tem no currículo 20 maratonas no currículo. quantas fora do Brasil e quantas aqui no Brasil? Consegue lembrar aí?
0: Acho que no Brasil deve ser 7. No Brasil, 9.
1: No Brasil, 9 maratonas. É. Já correu do Rio? Quais as maratonas você correu aqui?
0: Rio, São Paulo, mais de 3 vezes. Não, acho que 4 vezes São Paulo. Ah,
1: Porto Alegre.
0: Porto Alegre.
1: Floripa.
0: É.
1: Tá.
0: É, Floripa foi a primeira vez que eu fiz o ano passado.
1: E de todas elas, a que você mais curtiu foi Porto Alegre ou não?
0: Não, Porto Alegre.
1: Sem dúvida.
0: Sem dúvida.
1: Olha aí, gente. Então eu escolhi a dedo, então, uma aqui no Brasil, então, hein?
0: Ah, tá. Aqui em São Paulo, eu já corri a Maratona de São Paulo e a City Marathon. Aqui são duas.
1: Perfeito.
0: É, que eu tinha esquecido.
1: Não, imagina. Você vai lembrando aos pouquinhos. São muitas maratonas, pelo amor de Deus. Caraca, demais. E fora do Brasil?
0: Aí a primeira vez que eu corri fora foi no Chile. Aí a segunda... Ah,
1: friozinho, né?
0: Friozinho. Bom. E eu não... Ah, não foi maratona. Corri a meia.
1: A meia.
0: No Chile. Aí minha primeira maratona fora foi Boston.
1: Nossa, mas começou já logo numa six major.
0: Aí Boston. Aí já corri Berlim. Já corri Berlim... Milão.
1: Olha, Milão deve ser legal.
0: Qual o nome da outra? Que é em fevereiro. Que é na Espanha. Eu me esqueci o nome.
1: Sevilha?
0: Sevilha.
1: Sevilha?
0: Isso.
1: Ai, dizem que é muito legal de Sevilha.
0: E é bem bonito, viu?
1: Então, mas tem muita subida?
0: Não.
1: Sério? Não. Olha aí, tá? De repente, pro ano que vem,
0: legal,
1: Brasil.
0: Legal.
1: É?
0: É planinha, gostosinha. Nossa. Friozinho, bom.
1: Olha, que demais. E Boston, que faz parte da Six Majors, é bom também a gente falar pra galera. Gente, Six Majors, que agora também é 7, né? Porque entrou, e depois pode ser que entre Cape Town, sim, então é uma loucura. Mas a princípio, é uma medalha, é uma mandala, na verdade, sim, com as 6 principais maratonas, consideradas as melhores para correr, né, no mundo. Existem várias outras maratonas, mas lembrando então que são Boston, Chicago, Nova York...
0: Tóquio,
1: Londres... Falei todas?
0: Falei cinco?
1: Faltou mais uma, né?
0: Berlim.
1: É isso, faltou Berlim. Então, se você correu as 5 maratonas... As 6 maratonas, no final você vai ganhar, na sua última maratona, a 6ª... Você ganha, então, uma mandala. Bota lá depois também. Mandala das 6 Majors. São, pô, mandala linda. E as maratonas também são bem legais. Você tem o sonho das 6 Majors ou não?
0: Não, acho que sonho, assim, de corrida, talvez correr mais rápido. Mas das Majors é que eu tenho, talvez, curiosidade. Talvez seria Tóquio, que é uma coisa que é bem longe. Uma coisa
1: do
0: bem
1: outro
0: totalmente,
1: lado
0: é,
1: do
0: totalmente
1: planeta.
0: Diferente. Acho que essa aí seria... E Nova York, por ser a mais animada. Todo mundo fala que é a
1: A rainha das Majors também dizem, né? É a mais animada, a galera, a torcida,
0: sim,
1: né?
0: Sim.
1: Cara, como é que pode, né? Assim, a torcida, gente, realmente, o público vai em peso quando é maratona na cidade. Independentemente aqui no Brasil ou fora, mas a galera vai, torce, leva a criançada, o que é muito legal, né, Bruninho?
0: Sim.
1: Pra você... mostrar pra essa molecada o quanto é legal correr.
0: Esporte, né? Esporte é vida.
1: Exato, fazer atividade física. E aí, no final, tem gente que dá cerveja, tem gente que, né?
0: Sim,
1: que
0: joga uma banana.
1: Joga uma banana.
0: É isso.
1: Ô, Bruninho, você é daqueles que na hora que você corre, você é old school, você leva uma bananinha, uma rapadura, ou você, não, já vou num gelzinho pra recuperar mais rápido.
0: É uma coisa mais certinha pra correr pelos ritmos que eu quero, não tem como ficar. As coisas sólidas não engasgam.
1: Paçoquinha,
0: não,
1: né?
0: Não,
1: tem gente
0: não,
1: que leva. E até porque na hora de abrir,
0: nossa,
1: também.
0: Às vezes o gel, dependendo, você vai abrir com a boca, às vezes não dá certo. Imagine essas coisas assim, sólidas.
1: É verdade. E de pódio, já pegou alguns pódios?
0: Já.
1: Muitos?
0: Já, em Porto Alegre já peguei, não geral, mas já peguei na minha categoria. Ah, já peguei...
1: Na maratona?
0: Na maratona, na categoria. No Rio de Janeiro, quando eu corri.
1: Também pegou pódio na maratona.
0: Em São Paulo também, já.
1: Caramba, Bruninho, que excelente, cara, que legal. E o que, que você acha, já que a gente tá falando também das crianças, né, dessa galera, da gente colocar um pouco mais de... tirar um pouco o celular, tirar um pouco as telas e colocar um pouco mais de esporte na vida dessas crianças, porque na nossa época, que eu agora já sei que a gente tá nessa mesma idade aqui, né, atletismo na escola, eu não tive atletismo na escola, você teve?
0: Não. Eu fui descobrir a corrida depois de velho mesmo.
1: Exato, eu também. Não. Eu fui começar a correr em 2021, pra quem não sabe, né, venci um câncer em 2020, um câncer no colo de útero, e aí eu prometi pra mim mesma, Bruninho, que assim que eu terminasse esse meu processo de uma paciente oncológica, eu correria uma meia maratona. E aí, juntei uma galera toda, multitarefa, né? Todo mundo ali, uma equipe multidisciplinar, com Nutri, com coach, o Marcos Paulo Reis. E aí eu consegui correr uma meia maratona, foi muito bom, emocionante. Então hoje eu tô aí, né, levantando e sendo um exemplo também para pacientes oncológicas, que depois que você passa por um processo contra o câncer, você ainda continua vivíssima da Silva. E só para falar, então, que depois que a gente começa a falar sobre esse esporte, eu também vejo muitas crianças, né, e mães também me perguntando: poxa, Mirelle, você corre, você pratica esporte, eu queria muito falar isso para minha criança, para minha filha. E eu falo: olha, tenta levar, né, para alguns lugares que não necessariamente pode ser a corrida, apesar do ser humano nascer aí já para correr, né? Mas levar para praticar esporte, sim, né, Bruninho?
0: Sim. Acho que saindo do sofá já tá vencendo já. Então, tem que ver o que a pessoa gosta mais, se identifica mais e começar a dar o play para começar a fazer alguma coisa, né? Eu já fiz esportes antes, já fiz capoeira, já joguei basquete, embora não tenha altura. Mas aí a corrida que eu achei mesmo, mas depois de mais velho. Infelizmente, no Brasil, o atletismo não tem base, assim. Geralmente, é quando a pessoa é mais fora da curva e alguém olha com um olhar mais diferente, fala, talvez aquele tem talento, aí faz algum teste, mas é bem difícil.
1: Difícil, né? E é uma pena, né? Porque a gente tem tantos talentos, a gente vê tantas crianças, né, já com essa aptidão para corrida, mas a gente não consegue ainda lapidar essa criança tão cedo. Sim. Aí espera ela evoluir um pouquinho, ou ela mesmo, né? Ou o pai fala assim: nossa, eu tô vendo que a minha criança, que minha filha tem um talento para isso. E aí acaba levando. Mas é isso, gente. Levem suas crianças para praticar esportes. Deixem ela. Eu sei que é difícil, porque a gente nasceu sem a tela, sim, né, Bruninho? Então, pra gente é um pouco mais fácil, sim, falar sobre isso. Mas essa criançada que vem agora já tá com a tela.
0: Já tá chorando e a tela na mão. Já é.
1: Exatamente, já é um pouco mais complicado. Mas levem, gente. Eu lembro que eu fazia... Eu brincava de taco na rua. Eu descia... Eu gostava já de esportes radicais. Eu descia de carrinho de rolemã.
0: Então, você era raiz. Era raiz, gente.
1: Tem mais hoje.
0: Hoje em dia nem existe isso aí. Mas...
1: Não tem mais carrinho de rolemã,
0: não,
1: né?
0: Pessoal na rua, não. Tem quase ninguém que fica na rua mais assim.
1: É... O meu bate-papo, o meu rolê era ficar com as amigas na porta, enfim, na porta de casa, sim, escutando uma praça, música, numa praça, era isso.
0: Hoje é até perigoso.
1: Andar de skate, que é uma coisa que eu também faço, eu gosto também às vezes andar de skate. Mas olha só, você precisou então fazer capoeira, fazer outros esportes para encontrar um esporte.
0: Sim.
1: Isso é legal, você ir aos pouquinhos, faz um pouquinho de cada, sim, até encontrar o que você gosta,
0: sim,
1: né?
0: Sim, é importante. Você vai conhecer um pouquinho de cada, não precisa fazer um mês, um ano de uma coisa só. Faz um pouquinho de cada, você fala, não, aqui eu levo jeito, aqui nada a ver. Aí você vai se encontrando.
1: É isso, a gente tava vendo também imagens, quem tá aí já navegando no YouTube, já aproveita e segue a gente lá no @TMCEsporte, gente, já segue, a gente tem muita coisa boa lá. Tem uma playlist, né? Só do Corre TMC. Então você pode acompanhar toda a galera que já passou por aqui na primeira e na segunda temporada. Olha aí, a gente tá vendo essa foto legal demais. Você com toda a galera. É da sua assessoria?
0: Não. São amigos mesmo.
1: Amigos do Corre.
0: Exatamente. Isso.
1: Então vamos falar sobre essa pista que é no Pacaembu, que é, né, a pista que leva agora o nome de Arena Mercado Livre. O treino, você treina sempre aí ou só treino de tiro? Como é que você faz um pouco dessa pista de atletismo que tem quantos metros?
0: A volta, 400 metros.
1: A volta de 400 metros e você intercala com a pista também do Ibirapuera.
0: Sim.
1: E quando é que você vai aí? Quando você tem treino do quê?
0: Geralmente, quando eu tenho treino forte, treino de tiro. Na verdade, a pista que eu vou mais mesmo é o NAR, que é o Núcleo de Alto Rendimento. Aí fica lá no Santo Amaro.
1: Isso, no ABC?
0: Lá... Não, Santo Amaro.
1: Ah, Santo Amaro, Santo Amaro, perfeito.
0: Só que lá é restrito, não pode... tem que ser federado, é uma
1: claro,
0: coisa...
1: Claro, porque eu tô falando, ele quer me enganar, claro, porque ele é muito bom e é só ele que pode ir pra lá, ele fica me enganando aqui, ó.
0: Aí no Mercado Livre é diferente, lá é público, é só você chegar e correr.
1: Precisa marcar horário?
0: Não, pra corrida não, só natação.
1: Sério? É. Chega lá então,
0: vou chegar, entrar.
1: Pode colocar sua bolsinha, só ali, é seguro... Pra gente que fala, ah, olha...
0: Pelo que eu vi, eu já fui lá...
1: Tá de boa.
0: Faz um mês que eu tô indo lá. Eu achei tranquilo, assim. Porque também eu deixo sempre com o meu grupinho ali as coisas.
1: Isso,
0: então...
1: com a sua assessoria ali, com a sua galera e já Sim. era. Agora, treino favorito do Bem Levinho. Gosta de fartlek, gosta de tiro, de longo, distância curta. Qual que é o seu treino favorito?
0: Os treinos melhores são os longos, assim. Os que eu gosto mais. Longos. Os longos que eu não tenho que correr num ritmo rápido. Os longos que eu... Vai conversando, faz vídeo, dá risada. Uhum. Esse pra mim são os melhores.
1: E longo, quando você faz um treino longo, a gente tá falando de quantos quilômetros?
0: Ah, acima de 21 é longo, né?
1: Acima, nossa.
0: De 20, acima de 20 é longo, eu acho.
1: É? Pra mim, acima de 15 já é um longo, viu? Já olha a diferença da pessoa aqui. Pra mim, já passou dos 10, eu já tô tomando gel, carboidrato, já tô querendo eletrólito, já tô querendo tudo. Mas tá bom. Acima de 21 já é...
0: É um desgaste.
1: Qual é a sua referência hoje na corrida?
0: Isso.
1: Existe?
0: Pessoas, você fala?
1: Um corredor que você fala, cara, que corredor legal. Ou que corredora legal também, a gente tem muita mulher legal.
0: Bom, é que desde quando eu comecei a performar legalzinho, eu sempre quis bater o tempo da Adriana Maratona. Que ela é recordista brasileira de maratona. O tempo dela é 2:29:17.
1: Maravilhosa, um beijo pra Adriana.
0: Só que eu não deveria ter falado isso, porque eu nunca consegui bater.
1: Mas
0: se eu soubesse que era difícil, não teria falado.
1: Mas olha só, aqui no Corre TMC está agora o desafio para Bruno Bem Levinho. Alô, alô, Adriana Maratona. Tá feito o desafio, o Levinho. Então é bater 2:29.
0: O meu melhor, o mais próximo que eu cheguei foi 2:30:44.
1: Mas muito perto.
0: Ah, é muito perto, mas ao mesmo tempo muito longe.
1: Muito longe,
0: ah,
1: né?
0: Eu vi, assim, mudando o tempo, assim, ó. Mas não dava pra chegar. E de referência que eu tenho é ela. E tem a Andrea também, que é uma mulher que corre pra caramba. A gente divide vários treinos juntos. Que também é muito boa.
1: Que ela é muito boa.
0: Porra,
1: Então são suas duas referências
0: sim,
1: ali.
0: Sim, pessoas que eu convivo, pessoas que eu conheço a história. Eu gosto.
1: Legal. Ó, a gente tem um quadro que chama Corro ou Passo.
0: Tá.
1: Então falo pra você... Por exemplo, tênis de placa. Aí você fala, corro ou passo, tá? Então vamos começar, gente. Vamos lá pro nosso quadro, que o André Galvão, que deve estar correndo seus 5 quilômetros por aí, ele adora. Então vamos lá, Bruno Bem Levinho. Tênis de placa, corro ou passo?
0: Corro.
1: Relógio GPS?
0: Corro.
1: Regata?
0: Corro.
1: Manguito?
0: Corro.
1: Fone de ouvido, música?
0: Passo.
1: Ih, por quê?
0: Ah, eu gosto de ouvir minha passada, sentir minha respiração. Não gosto de som.
1: Óculos baixa pace, aquele óculos
0: corro,
1: style.
0: Corre.
1: Legging.
0: Corro.
1: Calça legging.
0: Sim.
1: Tá. Shortinho, legging também, aquele mais justinho.
0: É o que eu mais corro.
1: Perfeito. Às vezes, né, tem homem que no curso gosta do shortinho, mas shortinho soltinho também?
0: Corro.
1: Tá. O que mais? Deixa eu lembrar aqui, gente. Já falamos, mas pra você que tá chegando agora aqui no Corre TMC, talvez você não tenha escutado. Corre ou passa? Gel carboidrato?
0: Corro. Mas tem que ser um treino que precise.
1: Tá. Eletrólitos?
0: Corro.
1: Corre. Vamos lá, o que mais, gente? Que eu tô lembrando aqui de corre ou passa. Ah, já falei, relógio GPS, né?
0: Sim.
1: Pô, hoje você, o tempo, já vi aqui que você tá com o seu relógio. O relógio está contigo all the time, tipo assim, o tempo inteiro. Você dorme com o relógio também?
0: Não, aí não, aí eu só uso a fita. Tem uma fita aqui no meu outro braço. É só a fita cardíaca pra acompanhar o sono.
1: Ah, olha aí essa fita aqui, ó. Legal demais. Mostra aqui, ó, na sua fechadinha aqui, ó. Olha aí, ó, essa fita aqui, ó. Ah, legal. Então, é uma fita que você não tira ela
0: essa
1: pra...
0: Não tiro pra nada.
1: Nem pro banho. Fica lá. Sim, o tempo inteiro. É. E aí você tem todo o seu...
0: É, acompanha tudo que acontece na noite ou durante o dia.
1: Que irado, que legal.
0: É bom.
1: É, eu acabo dormindo com relógio, às vezes fica incomoda um pouquinho,
0: eu
1: né?
0: Eu acho que o ruim do relógio é as notificações, essas coisas, fica acendendo, tá?
1: É.
0: Ah, eu tiro, pra não ficar com tela, eu tiro
1: aí. É isso aí,
0: fica a fita.
1: Aparece mesmo, fica ali, Instagram, WhatsApp, você tá dormindo
0: Exato.
1: E fica ali apitando. Além deste quadro agora, Corra ou Passo, alô André Galvão, temos um novo quadro, meu amigo, que é este aqui, ó. Que é o Pace da... Dá pra ler aqui, ó? Ó aqui, ó. Deixa eu tentar pegar aqui, ó. Pace das perguntas, tá? São perguntas aleatórias, que não são perguntas de corrida.
0: Opa.
1: Algumas talvez sim, outras não.
0: Vamos lá.
1: Então, vamos lá. Ó, então, Pace das perguntas. Pra quem tá acompanhando a gente aqui, é um saquinho cheio de perguntas. E agora, o Bruninho vai pegar uma pergunta e vai responder. Vamos lá, qual é essa pergunta? Lê pra gente aí no microfone. Faz pertinho do microfone.
0: Se sua comida virasse um filme, qual seria o nome?
1: Se sua corrida... É isso?
0: É corrida.
1: Se sua corrida virasse um filme, qual seria o nome?
0: Ah, Missão Impossível.
1: Adorei. Muito bom. Bora pra outra.
0: Opa, vamos lá.
1: Vai, bora pra outra pergunta. Perguntas aleatórias para Bruno bem levinho. Vai. Vamos lá.
0: Qual pensamentos mais estranhos você já...
1: Já teve?
0: Acompanhou numa corrida longa?
1: Ixi, peraí, vamos ler então. Aí, ó. Qual pensamento mais estranho já te acompanhou numa corrida longa? Por quê? A gente fica ali correndo, cara, é sério, a gente pensa absolutamente tudo. Tanto o que está acontecendo na corrida, mas às vezes também, né, Levinho, a gente entra naquele flow da corrida. Que é aquele flow que quando você vê, cara, já foi. Mas ao mesmo tempo, por exemplo, eu que estou ali no quilômetro, que está difícil, o negócio está complicado. Eu fico pensando no boleto para pagar... Eu fico pensando em várias outras coisas, no que eu vou dizer para minha chefe que eu não entreguei o trabalho, que não sei o quê. Qual foi? Existe, vai, um pensamento mais estranho ou aleatório que você já pensou na corrida?
0: Bom, geralmente, assim, eu tento desligar, assim, mas só que eu tenho vezes que eu tô tão no flow, assim, que eu, se eu for num lugar novo, eu me perco. Me perco totalmente, assim, tipo de falar, onde eu tô.
1: Ah, sério?
0: Sim. Já aconteceu várias vezes.
1: Em um momento que você tá correndo...
0: Não, tipo, concentrado, assim...
1: Sim.
0: Por exemplo, você vai correr lá em Porto Alegre. Aí tem uns trotes. Você vai antes, né? Você faz umas corridinhas antes. Aí eu saio meio que focado assim, aí teve uma que eu falo... Ué, cadê o hotel? Passei. Aí sempre tô com cartão, ou às vezes vou com o celular, tiro foto dos lugares, que eu me perco, real. Por mais que tenha GPS, eu desligo assim, ó.
1: Cara, mas que doideira, né? Porque eu acho que você tá tão concentrado ali na corrida que você acaba meio que se desligando.
0: Sim.
1: E o seu cérebro, o tico e teco, não se conectam.
0: Exato.
1: E aí depois...
0: Só corre.
1: Tem a conexão.
0: Sim.
1: Então vamos lá, a última.
0: Vamos lá.
1: Última pergunta aleatória para Bruno Bem Levinho. Vai, qual que é?
0: Qual foi o perrengue mais absurdo que você já passou na corrida? Ah...
1: Ixi, já lembrou?
0: Ah, oxe, tem outro.
1: Tem vários?
0: Ó, vou falar um que aconteceu comigo quando eu fui pra correr a maratona da Espanha, que eu falei, a
1: Sevilha. Sevilha, tá.
0: Foi a maratona mais próxima que eu cheguei, perto de bater o tempo da Adriana. Só que no quilômetro 37, mais ou menos, me deu uma dor de barriga. Mas não é aquela dor de barriga, ai, vou chegar e vou no banheiro. A dor de barriga é tipo assim, você faz agora, você faz agora.
1: Qual quilômetro
0: 37.
1: Você tava? E aí?
0: E esse quilômetro 37 ou 36 fica numa praça bem famosa, que tem até o pessoal que assiste Star Wars, fala que Tem um filme lá que a nave cai bem nessa praça. Eu não assisto Star Wars, mas a galera que assiste falou que é bem nessa praça. E a praça cheia de gente. Cheia de gente.
1: Pelo amor de Deus, que sufoco,
0: não,
1: que situação.
0: Eu parei, eu parei. Aí tinha um banheiro.
1: Nossa, banheiro tipo...
0: Exato, só que é o banheiro do parque. Aí eu fui, tava fechado. Acho que eles fecharam por causa da praça, não sei, tava fechado. Aí eu olhei pra uma árvore, fiquei atrás da árvore. Eu fiz atrás de uma árvore.
1: Eu sei.
0: E nisso, um cara que tava torcendo, me viu, atravessou assim, ó. Me trouxe lenço umedecido.
1: Meu Deus.
0: Atendimento mas... VIP.
1: Não, peraí. Esse cara é um anjo.
0: Porra.
1: É um anjo corredor que
0: cara,
1: apareceu.
0: Cara, gente boa demais. Ele falando espanhol, já meio cansado, não entendendo muito. Ele, a gente dá com a bolsa da mulher dele, me dando assim, ó, os lencinhos, eu fazia. Te juro, ele me deu assim, me jogou água na minha mão. Ele falou, bora, bora, bora. E fui embora.
1: Meu Deus.
0: Eu adorei.
1: Gente, você não... Devia ter dado um abraço nesse cara.
0: É que eu fiquei meio... mas... Mas o cara foi muito gente boa.
1: Gente, eu adorei. Que
0: foi,
1: cara,
0: que
1: legal. Peraí, eu adorei o cara que foi muito legal. Mas a situação, literalmente, não foi legal. Mas posso falar? Tamo junto, porque na minha maratona eu também tive piriri. E tive que parar no quilômetro 30 e pouco. E fui lá no banheiro químico e não tinha papel higiênico. Essa é a história.
0: É isso, segue a vida. Faz parte. Faz parte. Talvez você que esteja vendo vai falar, meu, nunca vou fazer isso. Mas um dia vai acontecer com você e você vai falar, putz, eu fiz igualzinho.
1: É isso, gente. Um dia pode acontecer com você também, tá? Como aconteceu com a gente. Levinho, cara, que legal te receber aqui no programa.
0: Obrigado, obrigado.
1: Muito legal tá aqui no Corre TMC. Eu queria que você deixasse uma mensagem pra galera que tá escutando a gente, a galera que, sabe assim, pensa que pra correr... É muito difícil, é muito complicado. Ou que assim, sei lá, eu tô muito acima do peso. Ou eu não tenho ninguém pra correr, eu não quero correr sozinha, sozinho. Dá uma mensagem aí, porque, cara, vindo de você, maravilhoso.
0: Bom, pra você que tá pensando em correr, ou pra você que já corre, não se compare a ninguém, respeite o processo. Eu acho que de início é isso, assim, pra você que tá começando, pra seguir, pra fazer um esporte que é tão maravilhoso esse como a corrida. Pra você que busca performance, tenta correr com alguém mais rápido, foque na galera que tá correndo mais à frente, que você vai evoluir. Vai doer, mas você vai evoluir.
1: É isso. Hoje, eu esqueci de fazer essa pergunta aqui durante o programa. Você falou pra mim muito, eu tava vendo nas suas redes sociais, sobre influencer, né? Sobre influência, sobre a importância dos influencers hoje nas redes sociais. E eu queria que você falasse um pouquinho sobre isso, sobre esse seu papel que hoje como um atleta, mas também é de um grande influenciador. Hoje, qual é o papel dessa pessoa que está na rede social e que consegue impactar diretamente essa pessoa que está navegando?
0: Bom, eu acredito que o papel do influencer, assim, é ajudar a divulgar mais o esporte, as pessoas a praticarem e tentar não vender mentiras. Eu acho que também a galera, tem muita galera que vende coisas...
1: Fake news!
0: Exato, eu acho que isso não é legal. Eu acho que você tem que ser você mesmo, ser sincero, ter sua verdade, que aí as coisas acontecem. Eu acho que essa... Se tivesse uma receita, eu acho que seria essa, assim, sabe?
1: É isso, gente. Então, não acreditem em tudo o que você vê. Porque é fácil estar na internet e falar coisas que você... Não sabe. Qual foi a fake news, vai, mais cabulosa que você já escutou de corrida? Bem levinho?
0: Meu.
1: É, qualquer uma, de tênis, de sei lá, qualquer
0: outra
1: coisa.
0: De tênis é que só dá pra correr maratona com tênis de placa. Isso não é, isso é mentira, porque quando eu comecei a correr não tinha tênis de placa e eu corri.
1: Não tinha nem relógio GPS. Eu vou contar aqui, gente, o meu pai, ele é old school. Agora ele não tá correndo muito, mas vai correr... Os 10 quilômetros lá em Porto Alegre, papai querido, Vicente Mosquel, um beijo, pai. Meu corredor e também minha grande inspiração também. Foi através dele que eu consegui ter esse exemplo lá em casa para correr. Minha mãe também, mas minha mãe gosta mais da caminhada, né, mamãe? Ô, Bruninho, meu pai, a gente acordava, ele saía de casa e minha mãe ligava. Vi, né, Vicente, cadê você? Ah, tô aqui, a gente mora na Zona Norte, tô aqui na Zona Leste. mas seu carro tá na garagem. Eu vim correndo.
0: Olha.
1: E aí meu pai ia lá e voltava.
0: Legal,
1: e fazia lá seus 21, seus 26 quilômetros. E vou te falar, não tinha relógio GPS, não tinha tênis de placa de
0: carbono. Modo raiz.
1: Modo old school total, papai old school. Então, Bruninho, obrigada para quem quer te seguir nas redes sociais. Fala o seu arroba pra gente.
0: Meu arroba no Instagram, Bruno Bem Levinho. Fácil de achar, fácil acesso.
1: É isso, gente. Arroba Bruno Bem Levinho. Muito obrigada.
0: Valeu, obrigadão. Vamos marcar um treino, hein?
1: E eu tô fora. Olha, só se for para correr uns 5 quilômetros, mas assim, tem que ser no meu pace, né?
0: Óbvio. Bom, ó. Agosto tem a maratona fila. Então vamos organizar uma corrida lá, hein?
1: Olha aí, é aquela que é de revezamento?
0: Exato.
1: Na USP?
0: Na USP.
1: Eu já fiz ela.
0: Quinta edição, bora. Vamos marcar de
1: quinta edição.
0: Fazer essa prova aí.
1: Então já vamos falar, é em agosto?
0: Em agosto.
1: Então, gente, não perca então, 28 de agosto, maratona da fila, revezamento na USP, que é um outro lugar muito maravilhoso para você correr. Está lotado? Está lotado. Mas é o boom da corrida.
0: É isso.
1: É isso aí o que acontece. É só você chegar um pouquinho mais cedo, né?
0: É
1: chegando 5, 6 da manhã, você não pega tanto esse boom. Muito obrigada, gente, pela sua companhia. Acompanha a gente lá nas redes sociais. Você já sabe, hein? Quem cedo madruga já correu 2 quilômetros. Obrigada, Bem Levinho. Tamo junto e fui, porque eu tô no corre. A gente se vê. Tchau.
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3: O Brasil está conseguindo fumar menos, e isso é uma boa notícia. Mas um estudo publicado numa das revistas médicas mais respeitadas do mundo projeta um cenário preocupante para 2030. A gente vai beber mais, engordar mais e continuar sem comer direito, nem se mexer o suficiente. Em outras palavras, largamos o cigarro, mas compensamos de um jeito que não é bem o ideal. O médico psiquiatra pela Universidade Federal de São Paulo, Eduardo Perim, conversou com os apresentadores do Link TMC e explicou o que isso significa na prática.
4: Doutor, isso não deve te impressionar muito, né? Porque, inclusive nas nossas rodas, acho que é isso que acontece. O que está se passando com a gente? A gente largou um vício para ter outro e agora vamos precisar combater esses outros vícios, como foi com o cigarro?
5: Na verdade, o cigarro ele tem uma restrição no marketing. Tem campanha contra tabagismo, agora campanha contra álcool, por exemplo, marketing, limitações, né, no marketing em relação ao álcool, a gente vê com muito menos frequência, né? Então, o cigarro diminuiu não foi à toa, o cigarro diminuiu por conta das medidas que foram tomadas para que se diminuísse o consumo de cigarros, né? No caso, as comidas açucaradas, bebidas açucaradas, aliás, também reduziram, né? Mas o álcool vem aumentando, né? Na pandemia aumentou muito o consumo de álcool e vem aumentando principalmente entre as mulheres, né? Isso já era uma tendência que vinha acontecendo nas últimas décadas, né? Esse aumento de álcool nas mulheres e um aumento de obesidade, né, de falta de atividade física e de baixo consumo de hortaliças e frutas, né?
6: Doutor Eduardo, em relação a essa pesquisa, o fato das pessoas estarem engordando mais, né, sem comer direito, isso tem alguma relação com o fato das pessoas estarem fumando mesmo? Porque a gente vê, claro, casos de alguém que para de fumar em 2, 3 semanas, dá uma boa engordada. Mas essa pesquisa aqui, esses resultados, são apenas coincidência ou podem ter relação?
5: Não, eu não acredito que tenham essa relação, não. Eu acredito que, de fato, as pessoas vêm consumindo menos tabaco, talvez... oficialmente, pelo menos, estão consumindo menos tabaco, né? Mas se a gente fosse contar com os vapes, por exemplo, talvez essa redução não fosse tão visível pra gente quanto tá no estudo também, né? Mas eu não acho que tem relação. Eu acho que o que o estudo está mostrando é uma tendência que vem nos últimos anos, né, de uma redução do consumo de cigarro, de bebidas açucaradas, e um aumento de álcool, né, e de inatividade física, de consumo baixo de verduras e frutas. Na verdade, o consumo baixo de verduras e frutas, a inatividade física, sempre foram muito altos, mas as metas não estão sendo batidas. As metas que existem para aumentar essas medidas não estão sendo suficientes, né?
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7: Olá, seja bem-vinda, seja bem-vindo. Começa agora mais um A Cidade é Sua na nossa TMC. Sempre, a cada semana, um programa de interesse, trazendo algum assunto para você de São Paulo, para você do estado de São Paulo. Hoje nós vamos falar sobre desaparecidos, um assunto muito sério, desaparecimentos. E a nossa primeira conversa é com a delegada Ivalda Aleixo, que é diretora do DHPP, o Departamento de Homicídios e Proteção à Pessoa, veio nos visitar aqui no estúdio. Seja muito bem-vinda, delegada, prazer.
8: Muito obrigada. Eu que agradeço o convite, a oportunidade, né? E é um tema muito importante e que tem que ser falado, repetido, porque repetir tudo sobre esse tema, porque é um tema que deixa a família muito aflita, né? É um tema, é angustiante ter alguém da família desaparecido.
7: E eu penso também, delegada, que muitas vezes até a própria imprensa, fazendo um meia-culpa aqui, não sabe exatamente como lidar, como comunicar esse tema. Então, a senhora me permita aqui discutir o tema desde o começo, né? Fazer até algumas perguntas muito primevas aqui para a gente mostrar para todo mundo o que envolve toda essa questão. Eu quero começar com um dado que é recente, falando que em São Paulo os casos de desaparecimento ultrapassam 40 registros por dia, nesse ano agora. Afastando um pouco o olhar desse número, segundo a secretaria, a gente tem uma estabilidade ou um aumento na comparação com anos anteriores?
8: Olha, a estatística mostra um pequeno aumento, mas também nós temos muito encontros. Uhum. Porque quando a gente fala registro de pessoas desaparecidas, isso acontece todo dia, e a gente entende, quando a pessoa retorna, é encontrada, ninguém nos comunica. Então a gente tem uma equipe que está constantemente entrando em contato, quando, lógico, a gente vai esgotando as investigações. Aí a pessoa retorna, a gente vai ligar para a família, não, mas ele já voltou. Então, na verdade, tem às vezes é sazonal, né? A gente percebe final de semana. Uhum. Nossa, na segunda, e aí a pessoa retorna por vários motivos. A gente fala aí por que algumas pessoas desaparecem. Então, tem esse retorno, que para nós é pessoa encontrada, né? Encontrada bem e que retornou para casa. A gente tem que ter uma prova de vida, que está tudo bem. Mas teve na parte de adolescentes, nós tivemos um pequeno, até nacional, mas aí olhando o estado de São Paulo, embora pequeno, a gente teve um aumento, sim, no caso de adolescentes, mas foi assim, agora a gente já está no equilíbrio, mas no início a gente estava com um pequeno aumento, sim, nos primeiros 2 meses, 3 meses.
7: Então, até por obra das próprias famílias, e que felizmente recuperam essas pessoas, essa tabulação é um pouco difícil, porque a saída a secretaria tem informação, até porque as famílias vão recorrer à polícia, vão, sim, recorrer às autoridades. Só que na volta, como você disse, muitas vezes esses casos não são notificados ou são notificados depois.
8: São notificados depois. E hoje, e que bom também, a pessoa pode fazer a comunicar o desaparecimento imediatamente, não tem aquela lenda lá de 24 horas.
7: Ia tocar nesse assunto, inclusive.
8: Faz online, né? Você entra e comunica. São dados básicos que ela tem que pôr para a gente ser acionado. Tão logo chegou lá, e é imediatamente, né? bateu na nossa caixa de entrada, a gente já entra em contato com aquele declarante do desaparecimento para pegar mais, coletar mais informações, e já tem uma equipe fazendo as buscas, que a gente tem um protocolo. E às vezes, né, não acha no dia, no outro dia, a pessoa esquece de entrar novamente. Não se dá conta, e que bom que voltou para cá, a gente fica muito feliz. E aí, porque tem também lá o encontro, né? Uhum. Tem desaparecimento, encontro de pessoa. Ou até ir numa delegacia. Então, nós entendemos isso, não tem... Então, por isso que a gente liga. Então, às vezes tem semana, e a gente fica muito feliz, que fala, tá em casa, olha, tem uma foto. Não, a equipe foi lá, ele tá bem. Não, foi um acidente. Não, roubaram o celular, não tinha como voltar, porque ninguém mais sabe o número de celular, né? De ninguém. Ninguém mais tem número de telefone.
9: Quem nunca, né?
8: E aí volta e fala, ah, eu esqueci, pedem desculpa. Uhum. E tá tudo bem. A gente quer que a pessoa volte para casa, o familiar volte para casa, né? Então, às vezes, a gente pega semanas lá que a gente consegue, assim, vamos dar um nome, dar baixa, né? Como eles falam, em muitas pessoas. Muitas, muitas.
9: E você estava respondendo, falando de São Paulo, e me ocorreu uma coisa também. Tem os números nacionais, tem os números de São Paulo. Acontecem muitos cruzamentos, e aí tem um trabalho das polícias estaduais nesse caso. Por exemplo, uma pessoa que desaparece em algum estado do Nordeste vem parar aqui, ou vice-versa, uma pessoa que desaparece daqui de São Paulo, natural de São Paulo, e vai parar em outro lugar. Como é que funciona isso?
8: Na verdade, a gente está criando... Tem um cadastro nacional... Uhum. Mas aí nós temos algumas dificuldades técnicas, né? Para ser alimentado automaticamente, né? Nós precisamos... e também, para a gente falar, pô, a pessoa está em outro estado... Então, por isso que a investigação, a escuta, acolher aquele familiar é o mais importante. Uhum. Detalhes que às vezes passam, né? A pessoa desapareceu, não atende o telefone, não responde mensagem... Não é rotina, não é hábito, jamais faria isso. E é a familiar que sabe. Então, naquele momento, a gente vai procurar no entorno, né? Qual era o caminho, vamos procurar aqui, porque reside aqui, vamos fazer buscas em hospitais, procurar de toda forma onde trabalha, nós vamos ver, telefone, tá desabilitado, o que aconteceu, contatos com eventual banco, né? Se houve movimentação bancária, a gente tenta... agora, aí que vem essa entrevista. Estava acontecendo alguma coisa? Não, ele conheceu uma pessoa, entendeu? Então a gente vai, não, ele tem uma pessoa que conheceu na internet. Opa, vamos ver.
9: Isso já é um alerta.
8: Na hora. Uhum. Olha, é uma proposta de emprego, que nós tivemos vários casos recentes, que é um... Na verdade, é uma fraude, é um golpe que a pessoa vai e ela vai para um trabalho escravo. Nós tivemos um caso recente de dois jovens aqui de São Paulo, e foi quando a mãe dele fez estava fazendo o boletim, ela fala a palavra Tailândia. E eu ouvi. Falei, o seu filho foi o quê? Ele tinha até um convite para trabalhar na Tailândia. Falei, pronto. E era... Isso mesmo.
9: Aí a pontinha
8: ele
9: do
8: foi,
9: fio.
8: Nós fizemos o boletim, entramos em contato, daí não sai do país, né? Então, Polícia Federal, e também com a Êxodos, que trabalha só com esse tráfico de pessoas para exploração ou sexual ou trabalho, que era o caso dele, né? Ele, porque era de TI, e ele foi para trabalhar lá totalmente, a gente conseguiu, falou com um amigo. Olha, a última mensagem que ele me mandou, ele estava em Mianmar. Foi até noticiado isso. Eles,
9: me lembro desse caso.
8: Tá?
9: Uhum.
8: Então, a gente fez o contato, conseguimos, a Êxodos foi retirá-lo de lá. Então a gente, é importante saber, né? Quando ela falou, não, ele foi para tal país, não faz mais contato, porque ela estava fazendo um boletim em São Paulo, lá com a gente, tá, do filho que tinha desaparecido em outro país. E a gente foi atrás.
9: Olha o tamanho da complexidade.
8: Não é? Entendeu? Você tem que... Já localizamos um também em Portugal, em Lisboa. Uhum. Infelizmente, no caso, ele foi preso. Uhum. Aí, totalmente perdeu o contato. E porque a gente parte daí, eventual viagem rodoviária e depois aeroportos. E aí foi aí que nós achamos. Então, outros estados têm hoje muito contato. Bendito o WhatsApp, né? Mensagem, porque a gente hoje fala com toda a cidade, todo o estado. Então, a gente fala com o nosso... Aqui, São Paulo é muito grande. Nós já temos que fazer contato, tá, em toda a região do estado de São Paulo. Mas também a gente, o litoral é importante, são lugares que a gente já faz um contato, ainda mais quando é mais próximo de São Paulo, cidades do litoral. E aí a gente começa a passar para outro estado, ou quando tem, assim, alguma coisa diz que foi para outro estado. Então nós já tivemos casos em Goiânia, porque aí nós rastreamos por que essa pessoa foi para Goiânia. E aí a esposa, não faço a menor ideia, aconteceu alguma coisa. Falei, ó, porque ele está em Goiânia. Hospitais de entrar em contato com a gente, olha, tem uma pessoa aqui falando isso, eles falam, olha, ele não lembra o telefone, foi um acidente e não tem celular, e aí fala conosco,

0: essa sensação e a partir de quando ela pode bater na porta da autoridade?
1: A partir do momento que é isso.
0: E é um tem alguma coisa subjetivo.
1: Porque a mãe... E assim, também depende, né? Porque, assim, é um adulto que está habituado, ele volta normalmente entre 9 e 10 horas. Ah, é o trânsito. Mas hoje é sempre o contato, né, do telefone. Uhum. Ah, falou que estava saindo do trabalho. Normalmente, leva meia hora. Ah, mas como? Ah, vem de carro. Não, estava de moto. O que foi? Não, não fala, não atende mais. Moto, acidente. Carro, será que foi um assalto? Será que foi um acidente de trânsito? Sim. Ah, não, normalmente vem de Uber. Opa, Uber? Ah, ele chama o Uber, mas não chamou? Então a gente também vai atrás disso. Uhum. Vem a pé, então vamos fazer o caminho. E eu costumo dizer isso lá, e a equipe também é assim. A delegada que está à frente, a Bárbara, a doutora Bárbara, com o Fabiano, ligou, chegou. Às vezes ligam para saber o que, que tem que fazer. Por quê? A senhora está... Não, porque está estranho, já faz 2 horas. Sabe que eu já posso fazer? Pode. Já faz aqui, ó. A gente já anota, a gente já vai atrás. Porque é a mãe que sabe, né? Ou é a esposa, ou é o pai que sabe. Pô, minha filha nunca fez isso, não. Meu filho não é o hábito. Pô, estou ligando. Lógico, pode ter acontecido de ter perdido o celular. Mas não custa, né, a gente correr atrás. Então, é isso. A uhum. família sabe. Às vezes, até ambiente de trabalho já aconteceu. Ó, falou comigo ontem, a gente marca, a gente sempre se encontra aqui. Nunca faltou no trabalho, tem uma reunião importante. Aí a própria empresa entra em contato. Olha, a gente não conseguiu contato com a família. E até amigos.
0: E aí um ponto que me chama a atenção. Quando acontece no caso da empresa, ou até da escola, vamos pensar em escola também. Qual que é a orientação para entrar em contato com a família? Porque nesse exemplo que você trouxe, delegada... aconteceu no trabalho da pessoa não aparecer, que você, né, acho que até instintivamente, liga para casa, né, esposa, marido, mãe, pai, e fala, olha, não sei quem não apareceu. De certa forma, é um procedimento, mas ao mesmo tempo cria um alarme na família.
1: É, mas isso acontece muito, de outra forma. Olha, a gente veio aqui, porque ela trabalha com a gente, nunca aconteceu, ela que abre tal setor, quando ela vai atrasar, ela comunica. E a gente não tem, só tem o celular dela. Agora a gente tá indo fazer o boletim, foi na casa, não tem ninguém, a gente tem o endereço. A gente pediu para alguém lá e a gente está preocupado, porque tá todo mundo... com quem para quem a gente liga? Então a gente pega os dados dessa... o gerente, o responsável, o colega de trabalho, a gente... Bom, quais as características... Qual que é o número do telefone? Então, a gente começa a rastrear isso. Você sabe o caminho que ela faria ou ele faria? Sim, eu sei. Normalmente, pegaria o metrô, faz tal coisa, ou tem um ônibus. Então, a gente vai fazer isso e entra e tentar o contato com alguém da família. E aí, nós falamos, olha, a gente está aqui. E aí, é isso. Olha, ela saiu de manhã, ela vai para um lado, eu vou para o outro. E aí, a família vai dar mais detalhes da roupa. Porque é importante... Também características físicas, a roupa, toma um medicamento. E aí nós vamos, tem tatuagem, toma algum medicamento, estava em alguma fase, está mal, estava com depressão, olha, ela passou por uma fase difícil, ou ele teve uma perda, né, na família, sofreu um acidente, não ficou bem. São vários motivos. Né? E aí nós temos, eventualmente... O desaparecimento voluntário, né?
0: O deliberado, é isso que eu ia colocar agora. Nesse caso, o trabalho das autoridades, da secretaria, da polícia, é o mesmo ou tem alguma peculiaridade? Porque essa pessoa, supostamente, ela não quer ser achada. É diferente de uma pessoa que...
1: Quando nós encontramos, é isso que ela fala. Uhum. Mas como vocês me acharam? Falei, então, porque sua mãe está desesperada. Uhum. Você vai fazer isso mesmo? Não, eu tenho um problema familiar. Aí é conflito familiar.
0: Tá.
1: A não aceitação de alguma coisa, eu não tenho mais condições, eu não quero mais morar com a minha mãe ou com o meu pai. Nós temos casos lá, exatamente de um filho, que falou, eu preciso me afastar por vários motivos, então eu mudei de trabalho, não avisei, e eu estou morando em outro lugar. Eu fico sabendo dela, mas agora não é hora. Então a gente tem que falar com a mãe, explicar, pedir para

0: ele, olha, eu não quero que ela tenha meu telefone por vários motivos. E é muito difícil isso. Então, a gente conversa com a mãe, explica. Tivemos casos lá em que ficou tudo bem, ela entendeu. Não que ela estava errada, porque mãe não erra, né? Não que ela estava errada, é mais que ela tinha que ser um pouco mais tolerante, que o mundo mudou, mas que ele continuava sendo filho dela, que ele só queria ter uma outra opção de vida, que ele não queria mais ficar ali, morar, porque ele já estava com 26 anos, que ele não entendia, que ele não faria daquela forma, mas que ele, puto, que era um cara, falei, ele é bonito, super bacana, meu, vamos lá, vai jantar com seu filho, vamos comer uma pizza. E aí fica tudo bem, ela agradece, e isso vale a pena, né? Agora, alguns homens querem sair do relacionamento, por vários motivos, acaba deixando, e mulher também, né? Não quero mais, não aguento mais. Agora, que a gente vê, né? Dificilmente ela deixa filhos, né? Então, quando uma mulher com filhos, que alguém vai falar, a mãe, ó, minha filha desapareceu, os netos estão em casa, é muito difícil, né? Difícil uma mãe deixar filhos, ainda mais pequenos. Ou então o marido fala, olha, não sei. E aí é um problema no relacionamento, e a gente já começa a ir para um outro viés que, infelizmente, aconteceu alguma coisa mais séria.
1: Entendi. E tem algum procedimento específico quando a gente fala de um lado idosos e de um outro lado crianças e adolescentes? A gente falou num caso específico que é o caso da mulher mãe, né? Especialmente de filhos pequenos. Não, normalmente ela não deixaria
0: Ela não deixaria,
1: essas
0: aconteceu
1: crianças.
0: alguma coisa, e infelizmente, três ou quatro casos recentes, tinha acontecido alguma coisa, ela estava morta, né? E aí então a gente vai nessa conclusão, a gente esgota, não encontramos, quando a gente tem essa suspeita, ou tudo leva a crer que, e nós temos um suspeito, aí entra o DH, a
1: Tá.
0: divisão de homicídios,
1: Divisão de
0: tá?
1: homicídios.
0: No apoio para localização, para investigação. Só me permite, nós
1: Claro.
0: tivemos um caso em que exatamente isso. A jovem estava namorando, ficou grávida, mas ela já tinha dois filhos de um relacionamento anterior. E saiu para encontrar o namorado, e ela comentou com a mãe e com uma amiga. Eu estou grávida, ele não quer, ele quer que eu faça um aborto, ele não quer interromper a gravidez, e eu vou bancar. Eu quero ter esse filho, eu banco, não preciso, eu sustento meus dois filhos, eu trabalho, parará, parará, e ok. E ela desaparece. Então, essa conversa, ele quer, ele não aceita, a gente vai falar com ele, que é ó, ela veio para sua casa, ele falou, veio, nós tivemos um desentendimento, eu não quero, eu não queria mesmo ter o filho, ele confirma, mas ela quer bancar, então ok. E ela foi embora, pegou um Uber. Ela nunca pegou um Uber. Ela nunca pegou. Ele fala, ah, então foi táxi. Ah, então foi 99. Então ele começou. Ah, então ela foi a pé. E aí, até então, ok. Ele foi lá e falou, ah, que estranho. Ela não... Mas eu falei com ela tal hora. Você falou com ela? Falou, passei mensagem aqui, ó. Ela me respondeu. A gente começou a ficar muito preocupado. Falei, mas como ele. E aí nós fomos ver que hora que ele passou essa mensagem, que horas ele recebeu. Estranhamente, os dois estavam um ao lado do outro.
1: Opa.
0: Tem alguma coisa errada. Então ele se tornou suspeito porque a gente foi ver o antecedente, começou a ver que ele já tinha uma violência doméstica lá atrás com outra pessoa. Fomos falar com essa mulher, o procedimento foi o mesmo. Ela falou, eu fiquei grávida, ele não quis, nossa, foi um auê, tal, até que eu precisei sair fora.
1: Estamos falando de um perfil,
0: Estamos
1: então.
0: falando de um perfil. Que estranho. E o contato com ele? Não, ele é um cara, ele não queria. Eu fiquei grávida, tal, eu não tenho mais contato, mas é assim. E aí a gente começou a achar tudo muito estranho. Aonde ele foi com o carro, 2 dias depois, que em tese ela está desaparecida, e ele faz uma viagem, a gente vai atrás, e todas as imagens que nós conseguimos do percurso, a justificativa, eu fui até Mairiporã, que era Mairiporã, porque eu precisava entregar uns objetos que eu vendi. Só que eu falei, o senhor foi entregar o quê? Uma caixa de som. Por quê? Porque no carro dele tinha umas caixas. E a gente tinha essas imagens. E ele foi. E na verdade, daí nós pedimos uma busca e apreensão, ordem judicial, porque fundada a suspeita. e a casa dele tinha sido totalmente limpa. É muito estranho. É, então, nós fizemos e achamos lá um saquinho plástico, todo, muito limpa. Quer dizer, o meio da casa, né? Claro. A gente achou lá uma notinha, não sei o quê. A gente foi até o mercado que ele comprou o material de limpeza. Uhum. Era muito material de limpeza. Uhum. É, cloro, né, para passar. E nós pedimos as imagens. E o dono desse mercado na Zona Norte de São Paulo, é, a gente contou o que era, ele liberou tudo, falou, ó, eu vou fechar aqui à noite, vocês ficam olhando tudo. O que que aconteceu? Infelizmente, ele a matou. Depois ele esquartejou ela e depois deu fim no corpo, mas antes ela já estava morta na casa. Uhum. Ele vai ao mercado e a gente pega as imagens, olha que interessante, ele com o celular passando uma mensagem, tá? Oi, estou no mercado, você quer que eu leve alguma coisa? Aí ele pega um outro celular e responde. O celular que ele pega é dela.
1: É o dela.
0: Por quê? A capa branca com um brilho, alguma coisa, a gente começou a dar zoom. Então, era ele que estava passando essas mensagens. E aí, a casa caiu, né? Como pedimos a prisão dele, ele nega. Mas aí, nós conseguimos outras informações. Então, esse corpo foi esquartejado e ele jogou na região de Mairiporã. Então, isso foi 2 meses de investigação. E para falar isso para a mãe? Eu não tive coragem. Uhum. E aí, acabou que até a imprensa, alguma coisa... Então, foi muito pertinente, né? Às vezes, a imprensa se antecipa. A gente... Não sabia muito como que a gente vai falar com ela. E, então, ela falou, olha, me falaram isso, é verdade que ela está morta e tal? E acabamos falando que, infelizmente, e ela queria o corpo e a gente não tem esse corpo até hoje.
1: E nesses casos...
0: Ele está preso.
1: Ele, o
0: conseguimos.
1: Assassino,
0: né? É um caso semelhante a um famoso, né, da Elisa Samud.
1: Certo. Uhum.
0: Que não se tem o corpo. Uhum. E a pessoa... É muito difícil, né? Um homicídio sem a materialidade.
1: A materialidade.
0: Se você matou alguém, cadê o alguém morto? Mas é tanta evidência e um pouco, e a gente achou uma gota da gota da gota do sangue na maçaneta da porta. Mas muito. E a gente falou, não vai dar, não vai dar. Mas sangue humano não é o dele. Então, chegamos à conclusão. Mas isso foi muito difícil. Ele foi a júri. Ele foi condenado a 20 alguma coisa. Uhum. De... Então, eu não queria ter feito esse caso. Queria,
1: claro,
0: que ela estivesse bem, queria que ela estivesse com os filhos, mas foi isso. Depois a gente, pela situação, provavelmente ele obrigou ela a tomar um medicamento ali, ele fala numa mensagem com o irmão que ele ia ter que dar um jeito, ou então, e ela passou mal e ele sumiu com o corpo, a gente não achou. E eu tenho o contato da mãe dela até hoje.
1: Em casos como esse, né, que, existe uma equipe especializada, um procedimento para conversar com mães, especialmente, com familiares?
0: A gente, desde que eu fui para lá, é muito difícil. As pessoas, assim, as pessoas, até quem estiver ouvindo, né, assistindo aqui, às vezes pensam que é fácil para a gente, porque a gente vê isso todo dia. Não é.
1: Não é.
0: Não dá para perder a sensibilidade, porque senão você não faz, sabe, você tem que se importar.
1: Não dá para normalizar.
0: Não dá para normalizar. Então, tem todo um trato. Tem o Instituto do Luto, que é na PUC, e a gente conseguiu, a gente pediu, né, que falasse com os funcionários, porque a gente também passa por um luto, né? Então, não é fácil receber a notícia de que meus pais faleceram também. Foi como que eu trato isso? E no outro dia eu tenho que falar com pessoas, olha, o seu pai agora faleceu. Como que é? E como que eu não deixo que a minha emoção, né, atrapalhe também o trabalho, né? Eu não posso, claro, levar para um lado pessoal. Não, isso aqui faço. Então, a gente tem, sim, esse trato, né? Como falar com a família.
1: Agora, delegado, a gente está terminando daqui a pouquinho a nossa conversa, mas a gente até acabou passando rápido nesse assunto, mas eu queria, até para orientar as pessoas, nos casos específicos de desaparecimento de crianças e adolescentes, de um lado, e de idosos, do outro, muda de alguma forma o procedimento e até a comunicação das pessoas, porque envolve escola, às vezes na questão do idoso envolve uma dificuldade de mobilidade. Sim. Também, enfim, como é que é isso?
0: Então, a pessoa idosa, né, meu pai, uma pessoa idosa, a primeira coisa que a gente pergunta é sobre mobilidade. Uhum. E sobre como que tá, ele tá com algum, problema psicológico, uhum. ah, ele está com uma demência, ele está com Alzheimer, uhum. então é um outro procedimento, então está próximo. Olha, ele saiu aqui por perto, a gente não percebeu, ele acabou saindo, então a gente faz no entorno e imediatamente hospitais, porque a possibilidade de uma queda ou até de um atropelamento é muito grande, mas a gente vai escanear todo em volta, comércio todo quanto é lugar ali que tem hospital, a gente entra em contato com o SAMU. Uhum. Olha, teve algum atendimento nessa região com uma pessoa idosa com essas características, assim. Então, a mobilidade e uso de medicamento, e se tem mesmo alguma deficiência, né? Às vezes o alcoolismo, olha, ele está bem, mas ele é alcoólatra, então a gente vai procurar nisso. Criança e adolescente, e eu destacar um pouco aqui, adolescente, a internet, né? Rede social. Tem levado muitos adolescentes a cumprirem desafios, né? Missão que eles dão ali naqueles grupos, você tem que ir para a rua hoje, então sai escondido normalmente, ou é para fazer algum desafio, então alguns, você vai procurar um morador de rua e vai meter fogo nele, e vai filmar para colocar. Você vai na rua, vai pegar um cachorro, vai ter que torturar o cachorro. Ou então, aquele conflito com a família, eu não quero, não vou, você não vai ficar no computador, não, eu vou, sai e vai para casa de um amigo, ou que ele nem conhece, né? Que ele, os adolescentes, às vezes não, eu vou então encontrar meu pessoal, tem pouco dinheiro, então eles saem sim, até como, não é uma, como essa coisa do Discord, que fiquem atentos, vejam com quem os adolescentes estão falando. As meninas, às vezes, têm um namorado virtual, acha que vai encontrar aquele namorado, né, que tem 15 anos. Ele não tem 15 anos. Aquilo ali é só na internet. Então, tem que ficar muito atento com isso. E conversar. Eu acho que conversar é o melhor. Explicar, monitorar as redes, porque está impressionante o que tem acontecido nas nossas madrugadas com adolescentes nessas plataformas de jogos, em especial, vou dar o nome aqui, que é Discord e Roblox. Tem que ficar muito atento. Tem grupos no Telegram, mas esses são onde eles filmam as barbaridades que eles estão fazendo, ou que eles estão submetendo outro adolescente, né, porque é automutilação, se violentar, violência mesmo sexual, mas é autoviolência, né? Isso, corta o nome, corta com estilete para escrever o nome do grupo, daquela panela, ou o nome daquela pessoa, daquele outro adolescente. São coisas horríveis. Ou então animais. Então, seu filho, sua filha, está querendo muito, eu queria adotar um cachorrinho, tudo, e esse cachorro sumiu, pode saber que está acontecendo alguma coisa. Do nada, eu quero outro. E some também, o gato sumiu. Não, o gato não sumiu. Tá? Então, e é muito sério isso, porque, mas fez essa... Não, ele tá, o adolescente está hoje tendo contato com violência. Ele está tendo prazer em violência e começa com animais. Com ele, automutilação, aí animais, aí obriga o outro adolescente da rede a fazer o mesmo, e aí eles vão sair para o mundo real. Uhum. E aí o negócio pega. Agora, crianças têm que ficar, assim, muito atento. Eu acho que, né, hoje é assim, né, mas muito tempo, não fala com estranhos, ninguém entra no carro de um estranho. Tem que continuar falando isso pro filho. Você não pega nada de estranhos. E crianças que têm acesso, porque pra gente, criança é até 12 anos, né, que tem acesso ao computador, fique atento.
1: Hoje o estranho tá dentro do computador, do isso. celular e
0: então,
1: tudo.
0: Você também não conversa na internet com quem você não conhece. Cuidado com o que estão pedindo, você não manda foto para todo mundo, né? Mas é isso. Agora, criança, normalmente, quando se perde, a gente às vezes recebe, eu estava no shopping. Então, ficar muito atento, porque hoje, infelizmente, às vezes a gente olha o celular, né? Até dirigindo, né? Você está olhando o celular, o filho estava aqui, onde está? Uhum. Então, a gente localiza, né? Mas tem também muitos desaparecimentos de crianças. Hoje é mais adolescentes, né? E por conta... A grande motivação é rede social. É os desafios dos jogos, que é você sai aí da sua casa, a pessoa mora numa extremidade de São Paulo, tem que encontrar a turma na outra. É longe. E não pode falar com ninguém. Então desliga celular, porque eles sabem como fazer. Desliga celular, fica 2, 3 dias num grupo que nunca viu. E aí a gente tem que procurar tal, voltar. Eles voltam revoltados, jurando que vão fazer de novo. E aí a gente orienta os pais. Então fica aqui, eu quero a oportunidade. Fiquem atentos. Se você deu um celular para sua criança ou para o seu adolescente e um computador, tem que saber o que eles estão fazendo. Tem que monitorar, tem que conversar. É conversar.
1: Delegada, deu para a gente ter uma noção de como o assunto é sério. Muito obrigado pela visita aqui.
0: Sou eu que agradeço. É muito importante e fica aqui para quem está aqui nos vendo, nos assistindo. DHPP no centro de São Paulo, nós temos o Instagram, tem o telefone, a gente está à disposição. A gente lá tem um lema, nós não desistimos e a gente não esquece.
1: Tá certo, tá então. Bom? E nós recebemos aqui na Cidade é Sua, a delegada Ivalda Aleixo, que é diretora do DHPP, que fica no centro da cidade, na Rua Brigadeiro Tobias, né?
0: Exatamente, 527.
1: 527.
2: Pois é, continuamos com Cidade é Sua por aqui, hoje falando sobre os desaparecimentos de pessoas na cidade de São Paulo. E a gente recebe agora o coordenador do Departamento Especializado em Localização Familiar, que faz parte da Secretaria de Direitos Humanos da cidade de São Paulo, Darko Hunter, cujo nome é Darko Vieira Cristiano, mas conhecido como Darko Hunter. Seja muito bem-vindo, Darko. Hunter é por causa do termo em inglês, caçador mesmo. Seja bem-vindo.
3: Muito obrigado e agradeço muito aqui a participação e poder levar ao público essa questão da temática sobre desaparecimento e trazer aqui informações importantes para a sociedade.
2: E o Hunter vem de caçador mesmo, caçador de pessoas, o termo em inglês.
3: Exatamente. Isso foi lá no início, em 2007, trabalhando com abordagem com pessoas em situação de rua. E tinha uma supervisora que falou, nossa, ele parece um headhunter. Eu comecei a fazer atendimento com pessoas que tinham questões de saúde mental que estavam em situação de rua. Então, todos esses casos, eu ia até o local, obtia as informações ali com esses dados, fazia cruzamentos para localizar os familiares. Então, todos os casos que tinham de questão de saúde mental, essa supervisora falava, chama o Hunter. Aí começou e até hoje esse nome, para mim, já virou o nome fixo.
2: Darko, os números são realmente alarmantes de desaparecimento. A gente não tem ideia, né? Eu estava aqui pesquisando, eu tinha pesquisado o número 41 desaparecimentos por dia, mas você já atualizou, né, esse número.
3: Isso, são 50 casos em média por dia de desaparecimento em São Paulo. Desses números, também é importante falar sobre o encontro de pessoas. 80% das pessoas desaparecidas são localizadas rapidamente no mesmo dia ou no dia seguinte, e 20% levam um tempo maior para ser encontrado ou continuam em aberto.
2: E esses 50 por dia são os que são notificados. Existe uma imagem, uma expectativa de que existam outros casos que nem chegam a ser notificados?
3: Exatamente, existe uma subnotificações, até por conta de um mito de se aguardar 24 horas, 48 horas para efetuar um BO desaparecimento. Não é necessário aguardar nenhum momento. Assim que percebeu que o familiar saiu da rotina, pode e deve ser efetuado o BO desaparecimento no DP mais próximo ou na delegacia eletrônica, 7 dias por semana, 24 horas por dia. Efetuando um BO desaparecimento, já dá início a uma investigação. Tanto a polícia procura nos sistemas policiais, busca de cadáveres, IMLs, os hospitais, por lei, devem encaminhar as informações dos pacientes hospitalizados e desconhecidos para a delegacia de desaparecidos, para a coordenação de desaparecidos, para confrontarmos essas informações, para verificar se consta desaparecimento com os dados daquele paciente. E também na nossa coordenação, da coordenação da Secretaria de Direitos Humanos e Cidadania da Prefeitura de São Paulo, inserimos alertas dentro do sistema. Então, os abrigos municipais, saúde municipais, é inserido o alerta ali. Caso essa pessoa passe futuramente em qualquer dessas unidades, constará a informação que ela está desaparecida. É feita uma entrevista com essa pessoa para informá-la que ela consta como desaparecida, quem está à procura. Isso é um cuidado reservado. Às vezes a pessoa não deseja o contato familiar e às vezes é uma questão de violência doméstica, onde o agressor, a vítima saiu de casa por conta da questão de violência e o agressor efetuou um boletim de desaparecimento para tentar localizá-la. Então essa entrevista é feita. A pessoa desejando o contato é feito esse contato por telefone ou o familiar vai até o local. A pessoa não desejando esse contato, ela é encaminhada até a delegacia de desaparecidos ou o DP mais próximo para informar que tem ciência que consta como desaparecida, porém não deseja contato com o familiar naquele momento. E o familiar, o declarante, ele é informado que a pessoa foi localizada, porém não deseja o contato no momento. Então, existem esses casos também, que a pessoa é localizada, mas não deseja o contato com a família.
2: Pois é, porque quando a gente imagina isso, desaparecimento, a gente acha que sempre é um fator externo que está causando, a pessoa passou por alguma tragédia, enfim, né, teve algum acidente, alguma coisa assim. É louco pensar nessa segunda opção, que é opção própria. A pessoa quis desaparecer, como você disse, por um caso de violência, e existem razões para isso. Agora, Darko, esses 80% dos casos que são resolvidos logo nas primeiras horas, qual o perfil dessas pessoas e onde é feito essa onde elas normalmente são mais encontradas?
3: Certo, o perfil normalmente são de idosos com alguma questão de Alzheimer, alguma questão de demência, que acabam ficando perdidos em situação de rua, vagando. Às vezes lembra de um local onde morava há muito tempo atrás e por conta da demência acaba indo até o local. Já pegamos o caso, por exemplo, a pessoa desapareceu em Santa Amaro e foi encontrada em Jabaquara tentando visitar uma irmã que já havia falecido há 10 anos atrás. Então, na memória dele, estava ali. Então, esses casos... E fora casos de pessoas que sofreram algum acidente na rua, foram encaminhadas para algum hospital ou um serviço de acolhimento. Então, a gente verifica dentro dos serviços da assistência se aquela pessoa está em um serviço de acolhimento, estando é feita a entrevista. Inserimos a fotografia também. Hoje temos muitas tecnologias, pensando lá quando iniciou-se Darko Hunter, em 2007 tínhamos fax, era um celular tijolinho Nokia que não tinha nem internet. Hoje temos o WhatsApp, que conseguimos fazer as informações cruzarem rapidamente de um estado para o outro. Temos um grupo de WhatsApp com todos os delegados e policiais a nível nacional. Então, se eu tiver um caso aqui em São Paulo, que é provavelmente a pessoa está em Minas Gerais, eu consigo trocar essas informações rapidamente. E uma das grandes tecnologias agora é o Smart Sampa, maior sistema de segurança e reconhecimento facial da América Latina. Ele auxilia muito nos casos desaparecidos, onde recebemos a informação que aquela pessoa está desaparecida, a família encaminha fotografias do rosto daquela pessoa, inserimos dentro do sistema. Caso aquela pessoa passe em uma das mais de 40 mil câmeras pela cidade, constará a informação que ela está desaparecida e a viatura mais próxima se dirige até o local para fazer o reconhecimento. Identificando que se trata daquela pessoa desaparecida, ela é encaminhada até o DP e os familiares são informados sobre a questão do encontro.
2: E Darko, normalmente essa localização é feita dentro da própria cidade ou, como você falou, acontece em outros estados, acontece em outros países também?
3: Já tivemos casos de outros países, de um filho que estava procurando a mãe por aqui, em São Paulo, e conseguimos sucesso. O filho lá da Suíça, a gente conseguiu localizar a mãe que estava aqui na região da Sé mesmo. E casos também que a pessoa saiu de outro país, veio para cá e conseguimos localizar, porque acabou se perdendo como turista.
2: E no caso, pessoas que desapareceram aqui e apareceram em outros países?
3: Esse, temos também algumas situações que acabam ocorrendo, mas a grande maioria são casos aqui mesmo em território nacional.
2: Tá, você falou então de idosos, são os que são encontrados mais facilmente. E quais são os casos que mais custam para serem resolvidos?
3: São idosos que são localizados rapidamente, pessoas também adultos entre 29 e 49 anos. A maioria, vou dar só um perfil também do desaparecido. A maioria são homens entre 29 e 59 anos, tem alguma questão de dependência química ou alguma questão de saúde mental comprometida. Então, os números depende muito do caso. Pode ter um caso de um idoso que vai ser localizado rapidamente, horas após o desaparecimento, como pode ter um idoso que vai ser localizado ou vai continuar em aberto esse BO. Então, não tem como dar uma precisão sobre o perfil. Uma criança que desapareceu. Normalmente, criança não desaparece tanto. Quando recebe a informação do desaparecimento, é localizada mais rapidamente, até por conta da sociedade prestar mais atenção. Diferente de um idoso que às vezes está vagando muito tempo, dias, sem água, pé machucado, e a sociedade ainda não tem esse costume de chegar lá e conversar com aquele idoso para verificar se está precisando de ajuda, se está perdido. Isso é um fator importante também para deixar para os ouvintes e os telespectadores essa atenção de ter com um idoso que pode estar ali perdido, conversando com aquele idoso. Ele passando os dados, entrar em contato com o 90, entrar em contato com a coordenação de desaparecidos, que pode ser um idoso que está desaparecido e a sociedade vir ajudar. Isso acontece muito com os nossos casos, que temos uma parceria com a TV Minuto do Metrô, onde divulgamos 5 casos de desaparecimento por semana, e desses casos, vários foram resolvidos graças aos passageiros do metrô, que verificaram aquela fotografia e lembraram que viu uma pessoa semelhante, entra em contato conosco, passa a localização, dirigimos até o local e lá conseguimos encontrar as pessoas que os passageiros acabam auxiliando. Então, além das câmeras do Smart Sampa que tem pela cidade, também temos olhos humanos que estão percebendo a questão do desaparecimento. E isso ajuda muito na questão da localização mais rápido. Esses casos que levam mais tempo, eles continuam todos inseridos no sistema. Só é retirado caso a pessoa venha a ser localizada. Então, todos os casos continuam em aberto. Temos casos de 1984, que tem um BO desaparecimento. Não foi localizada a pessoa, infelizmente, mas continua no sistema. E quanto mais a tecnologia vem aumentando, a gente pensa nessas possibilidades de encontro. Temos também a questão da coleta de DNA de familiares de pessoas desaparecidas. Um familiar que tem um ente desaparecido, um BO desaparecimento, passou-se um mês do desaparecimento, pode já ser feito a coleta do DNA. Aqui na capital é no IML Central, no horário comercial. Essa coleta é feita ali, o familiar leva o BO desaparecimento e é efetuada a coleta para fazer esses confrontos.
2: E hoje em dia, você tem ideia de quantas pessoas ainda continuam em estado aberto, continuam desaparecidas?
3: Conosco existe 3 mil alertas dentro do sistema de casos em abertos ainda. Isso não quer dizer que aquela pessoa ainda esteja desaparecida. Um problema que ocorre também, além da subnotificações ocorrem pelo seguinte: às vezes tem um mito das 24 horas, a pessoa está esperando 24 horas, nesse período a pessoa foi localizada, então não gerou-se um BO desaparecimento. Às vezes também existe uma questão sobre a responsabilidade do BO. O familiar entra em contato com o 90 e pensa que ali efetuou o BO desaparecimento. A gente recebe vários casos assim e acaba orientando a família. O BO tem que ser feito no DP mais próximo ou na delegacia eletrônica. Uma outra questão das subnotificações, como estamos falando, é do encontro de pessoas. Às vezes a pessoa volta para casa, a pessoa é encontrada, só que a família não informa o encontro. Então as estatísticas demonstram que aquela pessoa está desaparecida. Porém não, a gente tem todo mês, efetua várias ligações para os familiares para verificar se aquela pessoa foi localizada ou não, se teve alguma novidade. E com isso descobrimos que a pessoa foi localizada, mas ainda continua em aberto. Então a importância de fazer o BO desaparecimento, também é importante fazer o BO de encontro. Porque com o BO desaparecimento, o RG da pessoa desaparecida é bloqueado. Então só é desbloqueado quando é efetuado o BO de encontro.
2: Pois é, fica aí o alerta mesmo, né? Se isso acontece, ou aconteceu com sua família, o documento, o boletim de ocorrência é importante, que é para as autoridades saberem o que é que está acontecendo. Se você só ligou para lá para dizer, olha, fulano desapareceu, isso não fica documentado, né? Preciso a necessidade do BO. Darko, agora vamos falar desse tema que é delicado. Quando as crianças desaparecem, que bom que elas são encontradas rapidamente na maior parte dos casos, mas quando isso não acontece, a investigação costuma caminhar para onde?
3: Então, verificamos, temos serviços de acolhimento de crianças e adolescentes, é verificada essas informações. Redes sociais também, tem casos onde, principalmente o Discord, onde crianças marcam um encontro com outras pessoas que seriam amigos ali das redes sociais, e nessa acaba desaparecendo e inicia ali as investigações.
2: Eu imagino que esses números sejam os que estão aumentando mais, né? Porque com o avanço das redes sociais e essa, até a dark web, como a gente chama, né? Que são esses encontros que são marcados por pessoas desconhecidas, tá ficando cada vez mais comum. A gente fica sabendo todos os dias de casos assim, e próximos, né? Às vezes uma amiga que falou assim, ai, meu filho tá conversando com alguém estranho, fui ver quem é, a gente não conseguiu identificar. É assustador, né?
3: Exatamente. Então é muito importante que os pais responsáveis sempre tenham esse monitoramento também com quem a criança está conversando, sempre a importância de estar verificando com quem a criança está conversando, porque isso pode trazer uma questão que pode marcar um encontro, sem informar para os pais, e se dirigisse até o local. A gente teve um caso desse, de uma adolescente, que saiu do interior de São Paulo, pegou um Uber e veio para São Paulo para encontrar uma pessoa já adulta, que tinha fornecido o Uber. Então, nas investigações foi localizado isso, e com as câmeras onde parou o veículo, a gente conseguiu fazer a localização dessa adolescente, mas é um caso que poderia levar para uma situação onde ela não poderia ser mais encontrada, ou encontrada em uma situação bem mais triste.
2: E normalmente esses casos são associados ao aliciamento de menores, tem aliciamento para prostituição, tem até o que a gente ouve por aí de tráfico humano, é real?
3: Existe também o tráfico sexual, já teve casos, isso já na mídia, sobre grupos que traziam adolescentes para jogar futebol, para a escolinha de futebol, e nisso era encaminhado para o mercado sexual.
2: E o inverso, né? Quando eles aliciam mulheres aqui para possíveis trabalhos no exterior, e quando chegam lá também tem essa rede de prostituição atrelada a esse negócio, né?
3: Exato, também acontece muito.
2: E aí, as notificações nesses casos são feitas também, quando há suspeita desse tipo de caso?
3: Sim, a investigação começa como desaparecida e ela pode levar para uma questão de tráfico sexual, homicídio. Então, são vários caminhos que a investigação pode estar levando. Uma questão importante também sobre o número elevado de BOs de desaparecimento efetuado, também é desmistificação desse mito de aguardar 24 horas. O familiar entra em contato conosco, informa que está com um familiar desaparecido, mas está aguardando 24 horas, 48 horas, já ouvi até 72 horas. Não é necessário, novamente, aguardar nenhum momento. Então, orientamos já que se efetue o BO de desaparecimento. Então, tem caso que a família faz o BO, depois de uma hora a pessoa foi localizada. Ficou registrado ali, mas é importante também falar que várias dessas pessoas são localizadas.
2: Ô Darko, e como é lidar com essas pessoas? Assim, imagino que o desespero de uma mãe quando não encontra o seu filho, como é lidar com essa ansiedade? Qual é o tipo de acolhimento que vocês fazem para lidar com essas pessoas?
3: É uma angústia grande que a família acaba tendo naquele momento, que traz ansiedade, sofrimento psicológico. Não ter a notícia, a incerteza da localização daquele ente. Essa questão desse sofrimento acaba virando um terreno fértil para golpistas. A gente sempre informa que é muito importante que os cartazes de divulgação sejam de órgãos oficiais, tanto da Coordenação dos Desaparecidos, Ministério Público, Polícia Civil, porque os golpistas, como eles funcionam? Eles verificam ali nas redes sociais que alguém está procurando um ente desaparecido e está lá, estou procurando meu irmão. Vários comentários, já tem as características ali, embaixo tem um comentário de uma tia falando, nossa, ajude a encontrar o meu sobrinho. O golpista pega essas informações e entra em contato, falando que viu aquela pessoa em determinado local, a família pede uma foto, um vídeo, para verificar se realmente é. A pessoa, o golpista informa que está a 200 quilômetros de distância, mas pode ir lá, porque é uma zona rural, fazer esse vídeo e até levar para a rodoviária, mas não tem o dinheiro da gasolina. Então, esse golpe é um golpe que está muito frequente, vários familiares caíram. A utilização de IA também para pegar a fotografia daquela pessoa, colocar em uma situação onde a pessoa está amarrada numa cadeira, amarrada dentro de um carro, e o golpista solicita PIX para liberar aquela pessoa, também é um golpe muito comum. Então, essa questão, além do sofrimento de ter um ente desaparecido, não ter certeza onde aquela pessoa está, também trazem essas situações onde aproveitadores utilizam da dor alheia para tentar usufruir de algum dinheiro ali naquele momento difícil que o familiar está passando.
2: E nesse caso o familiar pode pedir orientação também. Olha, recebi esse vídeo, vocês têm como verificar? Tem uma perícia que pode ser feita para falar, não, isso aqui é IA, não está acontecendo?
3: Exatamente, isso que fazemos. A família entra em contato conosco, passa essas informações, verificamos ali se trata realmente de uma situação verdadeira ou não e orientamos os familiares. Porque nesse momento, imagina uma mãe que tem um filho desaparecido recebendo uma fotografia, ele está amarrado no porta-mala de um carro, a mãe entrou em contato conosco em desespero. Então verificamos ali que não se tratava realmente de uma situação real.
2: Ô Darko, e quando o desaparecimento vira realmente crime, ou seja, vocês descobrem que essa pessoa está desaparecida porque está em cárcere privado, aí vocês derivam para uma outra instância de investigação, como é que funciona esse processo?
3: Aí fica com a Polícia Civil. Ou antissequestro, ou homicídio, aí é direcionado para a Polícia Civil. Conosco somente os casos de pessoas desaparecidas. E busca de familiares também. Nossa coordenação possui 3 frentes de trabalho. A questão do desaparecimento, busca de familiares, de pessoas que estão hospitalizadas e é necessário fazer essa busca por familiares. Então o Serviço Social dos Hospitais entra em contato conosco para fazermos essa busca. Pessoas que estão em situação de rua e perderam o contato com a família. Então aqui em São Paulo há 10, 15 anos, já não tem mais aquele telefone que tinha anteriormente. Então efetuamos também essa busca. E a terceira frente é a busca em casos de óbito. Então recebemos informações de pessoas que vieram a óbito, estão em algum ML do estado de São Paulo, para fazer essa busca dos familiares, para informar que infelizmente o ente veio a óbito e fazer essa, e o familiar ter a oportunidade de fazer essa última despedida.
2: Darko, agora para os nossos ouvintes e espectadores se prepararem melhor, para os pais, como você já disse, é importante esse monitoramento das redes sociais. Quais são todos os cuidados que a gente pode tomar no caso das crianças para que elas não estejam tão expostas a essas possibilidades, né, de irem para a rua e encontrar estranhos e desaparecerem, com os idosos? O que, que a gente pode fazer para evitar que isso aconteça?
3: Pensando em prevenções, sempre é importante, crianças, monitoramento dos responsáveis nas redes sociais, com quem está conversando, se possível, excursão de escolas também acaba sendo uma situação que pode ocorrer um desaparecimento, e já ocorreu no passado. A escola ou os responsáveis, uma pulseirinha com informação, nome do responsável, nome da criança, um telefone de contato. Eventos como carnavais, na Secretaria de Direitos Humanos, durante os carnavais, nos blocos, são disponibilizados pulseirinhas para identificação de crianças que estão ali junto com responsáveis nos blocos de carnavais. Também existe tags de rastreamento que pode ser inserida tanto na língua do sapato, costura ali, põe ela, ou no crachazinho mesmo para idoso, isso vale para criança, idoso. E essa tag acaba sendo um custo viável, R$100, R$120, colocar num objeto que o idoso ou a criança utiliza, uma mochila, um crachá ali com identificação para o idoso, etiquetas de roupa também, colocar ali uma costurinha, colocar o telefone, o nome. Isso acaba auxiliando muito na questão da prevenção. E sempre orientar, caso se perca, procurar ajuda, seja numa viatura policial, seja num comércio, procurar um auxílio ali para tentar localizar os familiares.
2: Perfeito, então fica aí a dica do Darko Hunter, coordenador do Departamento Especializado em Localização Familiar da Secretaria de Direitos Humanos. Darko, muitíssimo obrigada pela sua presença. Pelas suas informações, são muito importantes, e muito sucesso no trabalho. Que vocês possam encontrar cada vez mais pessoas e que esses desaparecimentos fiquem cada vez menores.
3: Eu que agradeço aqui a oportunidade de estar trazendo esse tema para a população. E quem tiver um ente desaparecido, entre em contato com a Coordenação de Direitos Humanos. Nosso WhatsApp é o 11 97 549 9770. Muito obrigado.
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5: 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O Atlas da Violência Pública nessa semana mostra um recorte um tanto quanto triste. O Brasil registrou o assassinato de 3.642 mulheres em 2024, o que corresponde a 3,4 mortes a cada 100 mil pessoas do sexo feminino. O número representa uma queda de 6,7% em relação a 2023. De acordo com o levantamento, há uma tendência de redução desde 2014, primeiro ano da série histórica. Os dados são do Instituto de Pesquisa Econômica Aplicada, do governo federal, em parceria com o Fórum Brasileiro de Segurança Pública. A Juliana Brandão, coordenadora temática do Fórum, durante entrevista ao TMC 360, analisou o levantamento sobre um recorte de gênero. Vamos ouvir.
6: A gente está assistindo aí um movimento de queda geral dos homicídios, isso é verdade, os dados têm nos dito isso, né? O que nos leva a ter uma hipótese, né? Que as políticas de segurança pública, essas principalmente que dialogam com a segurança urbana, elas estão começando a fazer efeito, né? Quando a gente está pensando em enfrentamento da violência, mas a situação para as mulheres no Brasil ainda é muito severa, né? Ainda é muito difícil ser mulher no Brasil, ainda é muito perigoso ser mulher no Brasil, e as mulheres são mortas principalmente no ambiente doméstico, né? E acho que esse é um ponto que a gente tem que ter extrema atenção.
7: Tem que ter extrema atenção, temos que cobrar políticas públicas, e eu noto sempre que é difícil, inclusive pré-candidatos, e aqui na TMC, Juliana, nós temos feito muitas entrevistas com pré-candidatos, com políticos, é difícil estarem por dentro do tema a ponto de saberem quais são as políticas públicas, onde atacar para que a gente pare de viver esse recorde atrás de recorde de violência contra a mulher. Mas dentro da violência contra a mulher, tem um número que preocupa mais ainda, como se a gente pudesse ficar mais alerta dentro do nível máximo de alerta, que diz respeito à desigualdade racial, né? A taxa de homicídio de mulheres negras é 67% maior do que de outras raças. Então, o que que justifica isso? E aí, Juliana, eu queria te pedir para você me ajudar a explicar para quem está nos ouvindo, ouvinte, telespectador, algo que é usado como argumento para aqueles que acham que o feminicídio não tinha que ser tipificado, já foi, não tem conversa, mas que dizem, não, mas como assim? Homens são mortos tanto quanto mulheres, mulheres brancas são mortas tanto quanto mulheres negras, não é bem assim. Eu sei que os dados mostram que é, mas eu queria que você nos ajudasse a entender e a desmontar um pouco esses argumentos.
6: Então, vamos lá. Eu acho que primeiro é isso. Os dados, eles não são uma opinião, né? Eles são uma evidência, né? Então, quando a gente olha para os dados, e o que é muito cruel é que a gente vê que esse endereçamento da violência letal, ele tem um grupo que é mais atingido. E esse grupo é o grupo racial das mulheres negras, né? O que que a gente está vendo aí? A gente está vendo aí a expressão do racismo. Então, além da gente ter essa forte presença do machismo, de valores patriarcais, da misoginia, que é algo também que a gente precisa falar, né? Que influencia de forma muito contundente quando a gente está olhando para a violência contra as mulheres. O fato de os corpos negros das mulheres terem um menor valor acaba sendo um fator que contribui de forma muito concreta para que as mulheres estejam nessa condição de extrema vulnerabilidade, né? Então, a gente não consegue hoje no Brasil, de fato, viver uma igualdade de fruição de direitos, né? Porque o fato de ser mulher já é um fator de risco, o fato de ser mulher negra agrava ainda mais a situação e deixa, de fato, a proteção do direito à vida muito comprometida. Por que que feminicídio é um tipo penal que ele é importante? Para o direito, de fato, poder agir diante de um fato concreto da vida real, a gente precisa dessa categoria jurídica, né? Até 2015, a gente não tinha essa categoria jurídica. Então, os homicídios de mulheres, eles entravam junto com todos os demais homicídios. Para que a gente possa, de fato, quantificar e para que a gente possa, de fato, ter um retrato que nos diga o que que está acontecendo e quais as políticas que podem ser direcionadas, focalizadas para um público que está sendo majoritariamente vítima, a gente precisa desse contorno jurídico. Sem isso, isso não é possível. Agora, veja, mesmo com a edição da lei, a gente ainda tem uma grande dificuldade. Por quê? Porque a legislação hoje, ela vai dizer para a gente que feminicídio é aquele homicídio que ocorre pelo fato da mulher ser mulher, né? E isso pode acontecer em razão da violência doméstica ou familiar, que é o primeiro inciso do artigo 121-A, ou em razão do ódio ou menosprezo à condição de mulher. O que a gente tem hoje, 2026, a gente consegue captar com mais facilidade aqueles feminicídios que acontecem no ambiente doméstico. Uma mulher que é morta na rua, muitas vezes, esse caso não é categorizado como feminicídio. Por quê? Porque eu preciso de um agente público que faça a correspondência entre aquilo que está na legislação e aquilo que aconteceu na vida prática. Se eu não tiver essa sensibilidade, se eu não tiver essa leitura de que aquele homicídio praticado contra a mulher é um homicídio que foi praticado em razão do ódio ou menosprezo a essa condição feminina, esse dado escapa. A gente não consegue ter essa dimensão, né? E aí fica essa impressão, né? Se eu não tenho o dado, eu não tenho como, de fato, reivindicar uma política que focalize essas mulheres que estão sendo vítimas cotidianamente. Então, é imprescindível que a gente tenha essa normativa para que ela possa guiar ações públicas nesse sentido.
5: 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E no Imprevista desta semana, Fernanda Bandi demonstrou a lucidez e a honestidade brutal que a consagraram num reality show. 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Vamos acompanhar.
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9: Existe uma frase do escritor argentino Ernesto Sabato que diz o seguinte: vivemos entre a memória e o desejo. E talvez poucas coisas expliquem tão bem a vida adulta quanto isso. A memória do que nos atravessou, do que nós vivemos, e o desejo silencioso de, apesar de tudo, querer muito continuar. Esse é o Imprevista, programa de entrevistas da TMC, um espaço para conversas que não cabem cortes na internet, nem personagens prontos. Aqui a ideia não é entrevistar versões editadas das pessoas, é tentar entender o que existe antes da imagem, depois do aplauso, por trás de discursos que precisam ser ensaiados. Hoje o Imprevista recebe alguém que talvez tenha entrado na televisão como personagem, mas permaneceu na memória das pessoas justamente por ser o oposto disso. Num reality em que quase todo mundo entra querendo performar uma versão ideal de si mesmo, ela apareceu verdadeira, ela apareceu atravessada, ela apareceu afiada, irônica, contraditória, às vezes cansada, muito humana. E talvez tenha sido justamente por isso que tanta gente se viu ali nela. A Fernanda Bandi não entrou no BBB com um discurso pronto de superação. Não entrou querendo ser perfeita, entrou querendo sobreviver, sustentar os filhos, resolver a vida. E sem perceber, acabou abrindo discussões importantíssimas sobre maternidade, exaustão, honestidade brutal, até sobre o direito de não querer ser simpática o tempo inteiro. Ela virou meme, ela virou loba, ela virou torcida apaixonada, também virou alvo, claro. Poucas pessoas conseguem atravessar tudo isso sem perder completamente a própria identidade. Hoje nós recebemos aqui no nosso sofá do Imprevista, Fernanda Bandi. Bem-vinda!
10: Ah, que maravilha, gente. Eu fiquei emocionada com esse discurso. Quem escreveu? Foram vocês? Vocês?
0: Eu!
10: Arrasou! Arrasou! Lindo, lindo!
0: Gostou?
10: É bacana, né, quando a gente escuta de forma montada a nossa trajetória, né? Realmente parece que eu tô lendo um livro da minha vida, né? Eu achei isso muito bonito, pelo menos de um pedaço da minha vida. Mas achei isso muito lindo. Obrigada, obrigada, me sinto muito bem recebida.
9: Fernanda, nós sempre começamos com uma pergunta que eu chamo de quebra-gelo. É uma pergunta já pé na porta. E eu quero te perguntar o seguinte. Você, em algum momento da sua vida, você parou e percebeu que você passou muito tempo sobrevivendo e talvez não lembrava mais como é que era viver? Então, sobreviver e viver. É uma questão para você?
10: Sim, sim, super. Assim, obviamente cada um tem as suas experiências, né? A gente planeja, a gente é criado, né, com uma ideia de planejamento de vida, né? Muitas vezes até com aquela visão antiga de temos que casar, temos que ter filhos, temos que ter um emprego sólido, uma formação. São muitas questões que a gente vai se descobrindo e mudando ao longo da juventude, da adolescência. E eu acho que a minha vida ela foi mudando muito também justamente naquele período ali familiar de adolescência, das minhas escolhas. Todo mundo ali era de exatas e todo mundo era, sabe, bem nerdão mesmo dos estudos. Eu já era muito artista, eu já era da dança, já era da música. E eu já ficava, meu Deus, como é que vai ser o meu futuro? Como é que eu vou ter dinheiro? Como é que eu vou trabalhar? Porque eu prefiro dançar, pintar e cantar do que uma coisa quadrada, engessada e que me coloque num sistema que não entrava na minha cabeça. Então, tudo isso já era muitas questões para mim durante uma fase de adolescência ali. E aí, nesse momento de um pulo para uma vida adulta, houve uma gestação. E aí eu acredito que tenha sido, para mim especificamente, dentro da minha vida, uma ruptura dos meus planos, uma ruptura dos meus sonhos, das minhas metas, que ainda estavam em formação. Você não tem mais espaço para imaginar como vai ser. Você tem que agir, você tem que ser. Né? E dentro do meu momento, daquele escopo, eu tinha que ser mãe. Agora, como eu vou ser essa mãe? Que mãe é essa? Que formato de mãe? Que modelo de mãe? Eu estava aprendendo junto e vivendo. E, ao mesmo tempo, tive que abrir mão de muitas coisas, até por questões também, por exemplo, de base, de apoio, de rede. Isso tudo influencia muito, porque eu também tive algumas conhecidas e umas amigas do período que também vieram engravidar pouco tempo depois, mas tiveram um suporte maior familiar, do tipo, não, a gente vai ficar com seu filho e você vai estudar. No meu caso, não foi assim. O filho é seu, quem pariu o Matheus embala, não é mais ou menos assim? Então, se vira, cuida, como vai ser? Beijo, tchau e benção. Então, assim, eu falei, meu Deus, como é que fica? Não tem como trabalhar, estudar e ter filho. Então, eu fui fazendo tudo como dava. E desde aquele momento, eu senti que sempre foi uma questão de sobrevivência. O que, que eu consigo fazer a curto prazo para conseguir dinheiro? O que, que eu consigo fazer a curto prazo para poder viver, ser eu e ser mãe? Então, era uma loucura. Muitas vezes eu não existia. Muitas vezes era somente ser mãe. E eu fui aí também nesse período que eu também acabei descobrindo trabalhos mais rápidos, trabalhos manuais, coisas feitas em casa. Eu também entrei numa agência, fiquei magrinha, magrinha, magrinha. Nossa, às vezes a gestação e o amamentar emagrece muito, gente. Eu fiquei muito magra. E aí começaram a falar que eu parecia modelo, aquela coisa toda. Entrei em agência e aí os trabalhos eram muito esporádicos. Eram uma vez ou outra você faz um teste, vai numa agência, faz um trabalho, faz um casting de alguma coisa específica. Então, às vezes, um dia você vai ali, pega um trabalhinho e volta. Era o que eu conseguia fazer. Então, eu fui sempre assim, o que, que eu consigo fazer? O que está à minha disposição? O que está ao meu alcance? Então, realmente, eu não consegui fazer muito planejamento. Eu sempre fui sobrevivendo e correndo atrás das oportunidades dentro do tempo que me cabia. E durante muito tempo eu não existia. Principalmente quando a gente recebeu o diagnóstico do meu filho, aí se tornou dedicação total a ele. Era estar em cima, cuidando, terapia e ficar sempre voltada para o meu filho. Aí eu não tinha mais o que fazer da minha própria vida. Era em função ao meu filho. Poucas pessoas falam sobre isso. Mas eu não estou trazendo como uma lamentação. Era um fato. Né? E não dá para botar, ah, mas você estava ali porque você quis, ou isso e aquilo, ou você entenda, ou seja uma boa mãe e assuma todas as consequências. Eu estou sendo uma boa mãe, mas eu também não estou conseguindo ser uma boa pessoa comigo mesma. Eu não estou conseguindo galgar o meu futuro para dar um futuro para ele. Então, a gente fica muito dividida e precisa de ajuda. Precisa de ajuda, precisa de paciência, precisa de tempo, precisa de acolhimento, precisa de incentivo. De todos os lados, não só de família, como também de nosso próprio Estado, do nosso próprio governo, a gente precisa de projetos, de coisas que ajudem as mulheres, principalmente as mães atípicas, que a gente fica muito esgotada. E ainda mais uma pessoa jovem, né? Então, assim, hoje eu tenho um olhar meu de quando estava lá atrás, eu fico com dó, eu queria me abraçar.
11: Eu ia te perguntar sobre isso. No momento em que você me diz que você era uma criança artista, me remete a algo de sonho, de realmente querer projetar, planejar, ter muitas ideias para o futuro. Aí o presente chega com tudo. Foi um momento triste para você, aquele momento em que chega a realidade?
10: Foi. Assim, eu sou muito emotiva. E até não me considero tão explosiva. Eu consigo até me concentrar e avaliar melhor as minhas emoções. Eu sempre fui muito lúcida dos meus sentimentos. Então, eu consigo parar, sentir, entender. Mas, nossa, eu sou canceriana, né, amiga? Aí, quando bate uma bad vibe ali, eu vou até o fundo do poço. Então, independente das circunstâncias ou do caminho que esteja ali, do que está acontecendo, se baixou meu astral, eu vou ficar muito mal. E aí eu tinha encarado de forma negativa todo esse período da minha vida. Então eu fiquei mal, eu fiquei cabisbaixa, eu perdi um pouco do brilho, eu perdi um pouco ali da essência. Até começar a substituir isso por responsabilidade e você entender que você não tem pra onde correr. Acabou o Peter Pan, meu amor, acabou. Você não vai mais pro Terra do Nunca, você não vai subir nos palcos desse país. Você vai ser mãe e é isso, sabe?
11: Mas você subiu nos palcos, você está nos palcos.
10: Sim, olha que loucura como a vida, né, deu voltas. Até tempos depois eu consegui ainda, né? Porque durante esse trabalho de modelo de agência, eu participava de duas agências, eu era integrante de duas agências, uma do Rio de Janeiro e outra de Niterói, de talento mesmo, de cast de talento. Uma era 40 Graus Model, que era bem famosa, e na minha cidade era uma chamada Desir, que era mais para atores e TV, Então foi ali que eu consegui essa brecha com o Universo Globo, figuração e tudo mais. Num desses castings da vida, eu conheci uma menina que ela fazia dança performática em eventos, tipo aquelas bailarinas de Ibiza, né? Algumas pessoas podem lembrar de Pulpare, aquela coisa toda. E aí ela falou, nossa, você é linda, você é magrinha, a gente precisa disso, assim, sabe? Aí ela me indicou e eu fui, entrei já no casting da companhia de dança artística e já estava lá nos palcos também. Foi até um lado de persona meu, assim, que eu criei, né? Eu acho que

0: para de funcionar, a rapidez com que você engata um raciocínio no outro, com início, meio e fim, pode parecer algo bobo, mas hoje é difícil as pessoas conseguirem se aprofundar em temas que são sensíveis, ardilosos, polêmicos, sim, complexos, que demandam dedos. É difícil que as pessoas tenham opiniões bem formadas sobre esses determinados assuntos. É difícil que tenha tanta bagagem para que olhe e consiga trazer, né, uma opinião fundamentada. E você faz isso rapidamente. Você é muito lúcida, você é muito afoita à realidade, é o que é. Normalmente, pessoas assim são pessoas que passaram por um processo longo de terapia. E você não?
1: Não.
0: Você não faz terapia.
1: Eu fiz um pouco pós-Big. Não, aí é muito... Mas aí... Eu fiz só um pouco. Eu fiz um pouco. Preciso voltar. Concordo que eu preciso voltar. E foi muito louco, porque eu também estava vivendo um dos momentos mais felizes da minha vida, que foi estar ali no meu primeiro apartamento, né, alugado, mas ainda assim, li meu dinheiro para minha própria casa. E eu estava mobiliando ele, né? E eu também estava fazendo a terapia. Só que eu falei assim, gente, eu não estou com grana para pagar tanta sessão de terapia e comprar um sofá. Aí eu falei, o que eu vou fazer? Aí eu falei, eu vou comprar meu sofá. Aí eu parei.
0: Prioridade.
1: Eu parei a terapia por um período, porque estava consumindo realmente toda semana ali, era uma grana. E aí eu comecei a comprar as coisinhas da minha casa. Então, assim, aquilo ali também estava me enchendo de amor e de alegria. E uma vez eu comentei isso com uma amiga, ela falou assim, não, Fernanda, não se para a terapia para comprar abajur, para comprar sofá, sabe? Aí eu falei, mas é tão lindo, assim. Eu olho para as coisinhas, eu fico tão feliz.
0: É o que traz a paz para você.
1: Sim,
0: é o que traz
1: meu espaço hoje, ele me comporta demais. As pessoas nem entendem, falam assim, nossa, mas ela quase não sai, é porque eu acho que eu estou vivendo uma grande conquista. É, nossa.
0: E você fala de dinheiro com muita facilidade. No Brasil, dinheiro é um tabu, a não ser que você esteja numa posição privilegiada. Então, nas redes sociais, nós vemos pessoas abordarem o assunto dinheiro quando elas estão numa posição de eu tenho, eu consumo, eu frequento. As pessoas que estão na luta, por vezes, se sentem envergonhadas por falar de, ai, falta R$1.000, falta R$500, precisava tanto de uma ajuda com R$200, esse mês eu não vou conseguir pagar uma conta por R$300. Você traz isso muito e isso me remete à figura da mulher que precisa batalhar e que vê na sua frente exatamente qual é o problema. Para você, é muito nítido aquilo que você precisa conquistar, né?
1: Sim, sim. E especificamente nesse assunto do dinheiro, para mim é muito fácil falar sobre o dinheiro porque eu não tenho dinheiro. Então, tipo assim, se eu não quero... As pessoas não querem falar sobre o que elas têm, o que elas querem esconder.
0: Uhum.
1: Você quer esconder ali um determinado patrimônio, você não quer que as pessoas saibam o que... Quando você não tem pra onde correr. Ou quando você tem relativamente pouco, pouco perto de muito... É exatamente, parece literal, mas é pouco. Então, por que você vai esconder isso? Por que você tá com vergonha de falar isso? E isso sempre foi uma questão muito presente na minha vida. Falar sobre dinheiro, ou a falta de dinheiro, ou das minhas dívidas, ou das minhas necessidades, ou das minhas vontades de conquistas financeiras também, para mim é muito tranquilo. Há outras pessoas que se incomodam, ou por exemplo, se eu estou falando que eu estou com um problema aqui, alguém pode achar assim, nossa, mas ela está passando necessidade. Não, não estou, não. Só estou dizendo que esse momento aqui está um pouco apertado. Entendeu? Não estou te pedindo, estou só desabafando, estou só explicando. E está tudo bem. Amanhã vai cair alguma coisa na conta. Então, assim, é
0: até porque trabalhar para você não é um problema.
1: Não, nem, nunca foi. Desde nova. Eu trabalho desde os 17 em loja de roupa. Sempre vendi muitas coisas. Trabalhei com a minha própria imagem. Estudei moda. Fazia roupa. Eu costurei roupa para muitas mulheres na minha própria casa. Então, assim, eu sempre fiz de tudo um pouco. Vendi meus bolos, meus doces. Dei aula de confeitaria. Eu sou muito Caxias, como a gente fala lá, né? Eu sou pau para toda obra. E tudo que eu faço sempre foi muito envolvido de arte, né? De expressão, de amor. E essa área, na grande maioria das vezes, não dá dinheiro, tá? É você correndo atrás do dinheiro sempre. Você vê muitos atores aí também que têm uma jornada longuíssima de gravação, de trabalho e ganham muito pouco. Ganham, assim, não ganham o que um influenciador ganha numa publicidade. É muito injusto.
0: Mas então, esse mundo da internet nos traz uma dimensão de dinheiro que não é uma dimensão real.
1: Não é real, não é real.
0: E você transita por esse mundo.
1: Total. E se você não souber trabalhar isso daí, e aí vem também nessa questão de educação financeira, que já é uma coisa que deveria vir de escola, deveria vir de casa, sabe? Eu, por exemplo, eu não sabia de verdade, não tenho problema nenhum de falar isso, eu não entendia como funcionava um imposto de renda, qual era tão prioridade disso, por que que eu tinha que dar esse dinheiro para o governo... Porque, assim, eu recebi dinheiro que eu nunca recebi na minha vida. Então, assim, eu, por exemplo, eu hoje não tenho carro por opção, porque eu moro em Caraí, eu faço tudo a pé e eu não quero ter um carro parado dentro de casa. Então, eu nunca me senti

0: Mas no, na primeira grana que eu ganhei de programa, eu paguei de imposto de cara o valor de um carro de luxo. E eu falei pro contador, não vou dar. Falei, eu não
1: Você não
0: vou.
1: tem opção.
0: Ele, e meu contador é um querido, ele me trata igual criança. Ele, olha só, Fernanda, então vamos lá, deixa eu te explicar. Ele, você precisa. Aí eu falei, não, você precisa. Falei, eu vou ser presa. Aí ele, vai. Aí
1: Então tá.
0: eu falei, caraca, como é que dá esse dinheiro todo? Então, assim, desde lá, toda vez que eu tenho que pagar imposto, é um corte profundo no meu coração. Eu fico mal, eu fico magoada, eu fico triste no dia, eu fico. Paguei um dinheirão, cara. E aí, desse dinheiro, a gente não fez uma viagem, não comprou um outro carro, não comprei a minha casa, mas estou só pagando imposto. Então, assim, tem que saber administrar. É um dinheiro muito rápido que entra, é um período que a gente não tem garantias nenhuma. Então, você tem que saber cuidar muito bem dele e fazê-lo multiplicar. E aí, isso aí já é uma outra seara muito grande, que aprender a multiplicar dinheiro não é fácil. É difícil demais. E nesse universo, ganhar é até mais rápido. Mas nunca foi normal isso para mim. Eu trabalhava muito para ganhar o básico, para ainda estar no saldo negativo no final do mês. Então, a minha relação com o dinheiro é muito plena, muito clara. Adoraria saber cultivá-lo melhor, né? Estamos aí nesse caminho de aprender cada vez mais. Mas ainda estou em busca, né? Estou em busca da minha estabilidade financeira, até porque são dois filhos. Então, quando a gente fala de estabilidade, não é sobre mim, não é sobre você sozinha. É uma família. É muito fácil quando a gente também vê algum influenciador que parece que está esbanjando uma vida plena, mas é ele sozinho, morando numa kitnet, achando que está hypando demais. Mas não, agora pega você com um filho, com saúde, com estudo, sabe? Com tudo que vier pela frente, com tratamento, com tudo, tudo. Desde comida, alimentação, vestuário, bota na ponta do lápis no mês. É muito isso. Eu sozinha para tudo isso, regendo uma família.
1: Você não gosta de se vitimizar. Isso não é algo que você diz, isso é algo que parece que fica transparente no seu discurso. Mas você reconhece a sua vulnerabilidade e a força perante essa vulnerabilidade? Porque uma coisa é você se ver como vítima. Ai, tadinha de mim. Outra coisa é você, às vezes, se abraçar, abraçar a criança que você foi, abraçar a adulta que você é e falar: putz, você vence. Você é uma vencedora.
0: Terapia, estamos precisando de terapia.
1: Tô dando a letra.
0: Eu ainda não estou nesse processo. Um amigo meu falou para mim ontem, muito legal você trazer esse assunto. Ele falou para mim ontem, vendo um stories meu, porque nessa semana a gente se encontrou e eu desabei, estava passando por uns problemas. E ele é o meu amigo assim, desde alfa, a gente estudou junto, desde de criancinha. E aí ele viu um stories meu ontem de trabalho e ele falou assim para mim: cara, você não tem a menor noção da sua força. Eu te vi desabando ontem e você tá aí performando, do quanto você é profissional, do quanto você é boa e do quanto você é merecedora. Aí ele falou assim: um dia você vai conseguir enxergar isso. Aí eu fico: é, cara, a gente tem um sentimento de pressa, de escassez, de correr atrás, tão latente que às vezes eu não relaxo. E aí também não consigo entender que já venci em muitos momentos da minha vida. Assim, não é que não consigo, eu valorizo e
1: Você não
0: aprecio.
1: para para fazer isso.
0: Eu não paro para apreciar isso. Eu não degusto a beleza de tudo que eu já vivi. Eu sempre coloco mais um bloquinho para subir, mais um bloquinho. Eu preciso chegar aqui, então. Mas assim, eu tenho total consciência de onde eu vim, de onde eu saí, de tudo que eu passei e do quanto eu sou merecedora. Só não estou conseguindo curtir isso, sabe? Então, sempre existe uma cobrança.
1: Uma corda no pescoço.
0: Não sei. Acho que eu vou continuar tendo ela até sentir que pelo menos os meus filhos estão em paz, estão
1: Mas
0: bem.
1: isso tem a ver com o Celo, teu filho, que precisa muito de você, mais do que uma criança, por exemplo, que é a tua filha.
0: Sim, total. Total. Ainda mais que também a Laura tem uma rede de apoio enorme, né? O pai dela é muito presente, assim, ele tem uma boa índole, uma família estruturadíssima. Já eu e o Celso somos só nós dois. Então, assim, eu sempre me preocupo muito mais com ele e, obviamente, também ofereço muito da menina que eu gostaria de ser para minha filha. Então, eu trato ela como uma princesa. E com ele eu sempre coloco, assim, eu preciso melhorar, eu preciso superar, eu preciso suprir, eu preciso organizar, eu preciso ter 10 passos de respiro, sabe? Eu sempre tive esse pensamento de, assim, por exemplo, até se você vai pensar em alugar um apartamento, eu falava, eu não posso alugar um apartamento se eu não tiver dinheiro para pagar pelo menos 2 anos desse apartamento separado. Porque eu não posso correr o risco de mês que vem eu não ter o aluguel. Ou deu um azedo durante um ano e eu não ter para onde ir. Então, se você vai alugar, você tem que ter caixa para você fazer isso. Eu sempre planejo antes de fazer alguma coisa. E em algumas coisas na vida a gente não consegue, né? Não tem garantia, a gente não tem garantias. E eu sou ansiosa, eu tenho ansiedade. Então, assim, o ansioso, ele precisa de planos. Precisa de planos, precisa de base sólida, precisa de meta. Eu estou completamente a favor de mudanças. E vou nadar conforme a maré vier. Não tenho problema nenhum com isso. Já, nossa, aconteceu um imprevisto aqui. Vamos reagir, vamos mudar e recalcular a rota. Mas sempre que eu puder planejar, eu vou estar optando.
1: Você acha que é porque você não consegue parar para abraçar a tua vulnerabilidade e reconhecer as conquistas e talvez ser um pouco mais leve com você, que num momento te consideraram amarga no programa?
0: É, não, eu acho muito louco. Durante o programa foi um período à parte. Eu acho que hoje, assim, tô ursinhos carinhosos total, perto do programa. Eu cheguei realmente muito mal no programa porque eu declarei para mim falência. Se você conhece pessoas que faliram e que têm família, você provavelmente vai... Eles vão me entender. Foi um período muito difícil, que eu tinha pego pós-divórcio e eu tinha pego todo o meu dinheirinho e investi no meu próprio negócio, estruturei meu próprio negócio, que estava indo relativamente muito bem, eu tinha um retorno bom. Aí gastei tudo e foi uma das coisas mais... Eu já comentei isso em algumas entrevistas, foi uma das coisas mais ignorantes da minha vida. Ninguém me disse que você pode gastar tudo. Hoje eu já sei, mas naquela época eu não sabia. Então, tudo que eu tinha, eu botei no, na estrutura do espaço, sem sobrar 10 centavos, juro. Porque eu falei, ah, tô garantida, já vou fechar a turma que eu dava aula. Eu falei, tô bombando de aula, vai vir outra semana que vem, e aí esse dinheiro que entra, eu vou fazendo o giro e vai dar tudo certo. Mas não, aí veio pandemia. Veio pandemia, tudo que eu gastei foi por água abaixo, as coisas começaram a se deteriorar, começaram a estragar, começaram a oxidar. Eu tive que vender forno, eu tive que vender aparelho, eu tive que vender um monte de coisa. E aí não estava suprindo, eu já estava ali assim, só no vermelho. E eu não sabia o que fazer. Eu falei, meu Deus, eu comecei a vender coisas assim, na rua, tem fotos. Eu comecei a vender coisa na rua com o Marcelo. Eu comecei a fazer panfleto, eu comecei na rua, comecei nos lugares. Eu morava em vila, então não tinha prédio. Por exemplo, se tivesse prédio, eu estava vendendo de porta em porta de vizinho, que eu sou dessas, mas não tinha. Então, eu realmente comecei a divulgar tudo que eu podia fazer para sair daquela situação. E foi uma loucura, porque vem tudo que passou, aí vem o Big, eu consigo, né, dar um respiro, eu consigo aproveitar de novo as coisas. Então, eu passei por muitas situações. E quando eu venho no Big, eu estava desesperada. Porque eu falei, cara, se eu sair disso aqui, o que eu tenho lá fora? Eu não tenho nada lá fora. Eu estou falida, eu estou ferrada, eu não tenho nada. Então, é isso ou isso. Então, eu cheguei com muita força, com muito afinco. Eu não podia imaginar que esse cenário de Big era favorável para mim. Sabe, que as pessoas se tocaram, se emocionaram, se identificaram comigo e que eu tinha chances de ter oportunidade. Eu não tinha visão de oportunidade. Eu tinha visão de que você tem que ralar para conseguir o que você quer. Mas que as coisas caíam até você, vinham até você. Que loucura, né? Eu acho que muitas pessoas podem se perguntar quantas vezes algo positivo de trabalho, de viagem, de até o amor veio até você. A gente pode até dizer que são coisas que a gente emana para o universo. E eu não tinha, eu não cultuava isso. Sabe, essa coisa da palavra tem poder? Fale coisas positivas, joga, que vai acontecer. Eu nem imaginava um negócio dele.
1: Hoje você tem isso?
0: Total. Total. Eu tô Hare Krishna, menina. É mantra dentro de casa aqui, ó. Limpa, limpa, limpa, limpa. E super entendo que funciona. Mas assim, eu precisei passar por tudo isso pra entender que o universo existe e que ele funciona assim. Não é à toa, sabe? Mas foi muito difícil. Eu cheguei lá cansada. Eu cheguei lá falida. Eu cheguei lá sem dinheiro. E eu pensei, se eu não ganhar uma prova aqui, ferrou. Então, meu foco era sempre uma prova atrás da outra. Porque, pelo menos, a gente sabe que dava um 10, um 15, um 20. E eu falei, é só isso que eu tenho. Eu tenho o que eu nem ganhei ainda. Entendeu? Uhum. O nível de competitividade, de pressão que eu estava em cima do próprio programa. E aí, eu lido com adolescentes, com jovens, com pessoas que queriam ser a artista que eu queria ser quando eu estava lá com 17, 18 anos. E eu passei por esse caminho. Não, nem foi difícil você viver de arte assim, viver, não estou falando se sustentar, mas você viver a arte, pelo menos no Rio de Janeiro, não é uma coisa difícil. Você tem acessos, as pessoas são boêmias, são vivas, são coloridas, são culturais. Então, assim, você tem muitos acessos no Rio de Janeiro. E aí, quando eu via pessoas que só queriam ser atrizes ou estar segurando um negócio, estar na TV, estar não sei o quê, eu falei, gente, mas isso é fácil.
2: e elas são boas, vai ser mais fácil ainda. E estão sendo vistas pelo Brasil inteiro, vai ser mais fácil ainda. Falei, agora, como é que eu vou cuidar dessas crianças? Como é que eu vou pagar o dinheiro? Aí eu achava muito mais difícil para mim. Não que a minha dor é maior que a sua, mas o meu calo está doendo muito. Eu não vou me preocupar com o seu. E você não vai me ajudar. Quantas pessoas me ajudaram? Não conto nem numa mão.
1: Você não tem medo de falar o que você pensa?
0: Não, eu tenho medo de não pensar sobre o assunto direito, entendeu? Falar o que eu penso, eu não tenho medo. Mas se eu não tenho propriedade, aí eu não arrisco. Eu sou de pessoa que, se não sabe o que você está falando, fica calada.
1: Mas você fala bastante, então você sabe de bastante assunto que te dá vontade de falar.
0: Do que dá segurança, exato. Aí pode virar um debate. Aí eu estou disposta a debater, porque se eu estou falando isso, eu tenho certeza sobre esse assunto e estou aberta a mudar de opinião se você me convencer. E vai ser de forma saudável. Não é nada tão engessado na pedra. As pessoas também têm uma dificuldade de abrir a mente, de
1: mudar de opinião.
0: De mudar de opinião. E se você muda, é como se fosse um pecado, uma coisa marcada, né? Marcaram você, igual antigamente, né? Marca essa pessoa aqui, ó, ela está marcada na sociedade. Caramba, eu tô viva para isso, para acrescentar, para mudar. Hoje eu não quero mais isso, não gostei mais disso. Aprendi com jovens, aprendi com mais velhos. E vamos crescendo, vamos evoluindo.
1: Tem alguma opinião sobre a qual você mudou, né? Tem algum assunto sobre o qual você mudou de opinião?
0: Não, todos os assuntos que me quebraram, na verdade, sempre foram com relações a mim mesma, assim, sabe? Esses assuntos, como a gente estava falando, sobre esperança, coisas do universo, positivismo, assim, sabe? Eu era uma pessoa, não que eu fosse negativa, mas eu estava tão acostumada às coisas dando errado, que para dar certo exigia muito esforço. E eu não acreditava que às vezes as coisas dão certo, sim, meu anjo. As coisas acontecem, sim, porque tem que acontecer. Não acreditava muito, sabe, nessa fé toda. Eu então, acho que a você, minha fé aumentou.
1: Você não romantizava e você passou a romantizar algumas coisas?
0: Não, até hoje não romantizo
1: nada.
0: Não? Romantizo nada. Eu sou muito pé firme.
1: Você acredita no amor ainda?
0: Demais! Não, isso aí é demais. Demais. Eu sofri muito. Sofri demais também. Passei, tive muitas rodas com mulheres. Apresentei um TED. Um TEDx, assim. Um TEDx, né? Apresentei um TED justamente sobre essa pauta, né? De mulheres. Foi muito importante. E eu trouxe toda essa parte do relacionamento tóxico, como isso afeta a gente, como mexe, né? Com toda a estrutura da mulher. E eu acredito demais. Eu poderia ter todos os motivos para não acreditar mais no amor. Mas eu acho que também pega ali um pouquinho, não querendo trazer para o horóscopo da vida, mas pega também um pouquinho do que eu sou canceriana raiz mesmo. Eu acredito em família, eu acredito em casamento, eu acredito em ficar velhinho junto. Eu me vejo melhor acompanhada. Eu sei que eu sou o terror das feministas. A maioria, assim, acha que não tenho que cultuar o relacionamento em família e que pode ser você acima de tudo, mas eu ainda... Eu amo a ideia de estar junto para sempre, somar. E que dois é melhor que um, sabe?
1: Mas isso é curioso. É impossível você ser o terror das feministas sendo uma mulher que toca a família sozinha, que assumiu as responsabilidades sozinha, que encontrou soluções sozinha, que venceu sozinha depois de acreditar que já estava na derrota, uma derrota declarada. Impossível, dessa forma, você ser o terror das feministas.
0: Ah, mas é a sobrevivência. Mas se eu pudesse, eu ficava esposa troféu. eu ficava
1: Eu
0: linda.
1: Não acho que você tem essa personalidade, duvido.
0: Depende do marido, né? Vai depender da personalidade do marido, se ele vai aguentar esse temperamento. Mas assim, acho que a vida caiu, né, no meu colo, como de todo mundo. Caiu talvez um pouquinho mais pesada. E como você também falou sobre romantizar, eu não me romantizei, não romantizei minha história. Mas hoje eu aprecio muito mais, até em questão de relacionamento, eu me sinto hoje uma excelente parceira. Eu me sinto de verdade, eu não tenho problema nenhum, sabe, em relação à modéstia. Eu assumo que hoje eu sou uma excelente parceira, eu tô numa vibe muito mais tranquila. Eu estou muito mais, sabe, proativa, somando pro bem. Sabe, menos emoção, tô muito mais, sabe, concentrada, muito mais real. Eu acho que para somar para relacionamento, hoje eu tô bem melhor do que um tempo atrás. Há uns anos atrás. Principalmente também quando a gente começa a melhorar consigo mesmo, né? As coisas que eu vim conquistando foi me trazendo segurança, foi me trazendo um alerta do tipo, ok, você pode relaxar, Fernanda. Sabe, você não precisa mais se preocupar.
1: Isso tem muito a ver com aquilo que falam de energia feminina, energia masculina. Você tinha uma energia muito masculina?
0: Ah, sempre tive. Mas eu também acho que quase todo mundo da minha família é homem.
2: Eu fui criada nos meninos, eu não fui criada com base feminina, eu não fui criada nem com afagos e carinhos. Então, assim, não existia, sabe? Foi até um pouco triste, assim, nesse ponto. Então, toda a minha base sempre vieram dos meninos, dos amigos meninos, das brincadeiras mais brutas, do papo mais reto, né? Sempre veio muito assim. E eu ainda sou um pouco disso até hoje. Tenho a toda a minha feminidade, eu acho que ela está associada um pouco à estética e coisas externas, do tipo, amo perfume, amo moda, amo roupa, eu amo, sabe, carinho, eu amo dar carinho e receber carinho. Não me faço de forte nisso, não. Vai ter que dar sim, vai ter que abraçar, vai ter que afogar, vai ter que falar que me ama, vai ter que dar beijinho no pescoço. Gosto demais disso. Mas de uma visão geral, assim, de vida, sou muito mais séria, muito mais bruta, muito mais rápida, muito mais direta. Não tem rodeio. Não tem sensibilidade do tipo, se você quiser me criticar, você me critica, eu vou receber isso numa boa e eu não vou ficar magoada e nem vou chorar. E eu espero que você também não fique, porque eu não tô querendo te magoar se eu trouxer algo aqui. É pra você lidar com isso e a gente resolver isso numa boa. Só que as pessoas não conseguem, né? Então, eu tenho que me adaptar a cada ambiente, a cada trabalho, a cada...
1: Você falou da sua criação, da tua família, do teu ambiente familiar. O que você acha que faltou pra Fernanda criança?
2: Ah, afeto. Total. Total, faltou muito afeto. E é o que eu tento suprir cada vez mais nos meus filhos. E assim, parece clichê ou frase de filme, mas é exatamente isso. O que a gente não teve, a gente quer oferecer para os nossos filhos. E eu faço questão de abraçar, de beijar, de incentivar, de apoiar tudo. Laura quer fazer balé? Vai fazer balé. Laura quer fazer jiu-jitsu? Vai fazer jiu-jitsu. Você quer botar roupinha de menininho? Vai botar roupinha de menininho. Quer botar rosinha? Eu faço tudo, tudo por eles e sempre incentivando. O Marcelo é um pouquinho mais complicado porque tem essas questões, a gente tem que respeitar os limites dele. Mas, assim, num geral, os dois, eu coloco muitas palavras de afirmação. Você é linda, você é potente, você pode, você merece. Eu falo pra ela o tempo todo. E a Laura faz isso comigo. Tudo, esse é o meu retorno, porque ela traz de volta sem eu nem pedir. Isso já tá, ela já foi criada desse jeito, entende? Às vezes eu tô fazendo um negócio, ela vem do meu lado e fala, mamãe, você é muito boa, você é talentosa. E aí eu fico, obrigada, minha filha, você também é muito talentosa. Então a gente se reforça o tempo inteiro. O tempo inteiro, eu falei isso num stories há um tempo atrás, sobre a minha experiência com o carnaval, que era uma coisa que eu queria muito viver na minha vida. E
1: eu te vi ao vivo, na Sapucaí, foi muito lindo.
2: Tava lá em cima, brilhada. E eu fiz uns stories de muita emoção, dizendo que eu tava rompendo barreiras e quebrando ciclos na minha vida. Quando me falavam que eu não ia ser nada, que eu não podia nada, que eu não ia ter nada, e aí quando eu começo a conquistar as coisas que eu queria, não o que o mundo ou a sociedade acha que merece, que é válido, que tem, né, que tem peso, não, o que eu quero. E quando eu consegui as coisas que eu quero, eu falei, que isso? E aí, na mesma hora, me deu uma clareza de, assim, as minhas filhas, os meus filhos e os meus netos e os meus bisnetos vão ter uma longevidade linda, plena, de muito sucesso. Porque eu tô começando meu sucesso agora. E eu acredito nisso. Se tem base científica, eu não sei. Mas eu acredito que já tá no meu DNA e que eu já passei espiritualmente ou fisicamente e daqui todas as minhas gerações da minha família vão ser muito sucesso, sabe? Muito sucedidas. E aí eu falei, eu tava até conversando isso com o meu noivo, eu falei assim pra ele, eu falei, cara, eu tava conversando sobre a Laura especificamente, né, trazendo a questão da menina, né, comparando comigo. Eu falei pra ele, você tem noção que a Laura vai poder sonhar em ir pra qualquer lugar do mundo? E que não vai ser uma frase do tipo, você não tem dinheiro, que você não vai chegar lá. Porque a gente não tá falando de dinheiro, a gente tá falando de sonho. E você pode sonhar o que você quiser. Quem que vai destruir isso? Quem vai te botar bloqueio? É um pecado botar bloqueio no jovem. É um pecado. Seja de qualquer realidade, seja precária, seja, sabe, um menor da favela. Não destruam os sonhos dos seus jovens, sabe? Eles precisam de força. E a gente é forte quando a gente é mais jovem mesmo. Porque a gente acredita, a gente impulsiona, a gente vai... E aí eu falo sempre pra Laura, se ela quiser fazer intercâmbio, se ela quiser trabalhar fora, se ela quiser morar em outro país, se ela quiser ir pra qualquer lugar, o que ela quiser fazer, ela vai fazer. Porque eu vou estar ali do lado dela, fazendo junto com ela. E não importa, eu vou me virar, vou me desdobrar, ela vai. Eu não quero que ela tenha um dia sequer, tanto o Marcelo, que eles pensem, ai, talvez eu não possa, ou talvez não seja pra mim. É sim e você vai chegar lá. Uhum. E isso tá muito forte em mim. Nossa, eu já quebrei esse ciclo aí, ó. Do ano passado pra esse, eu tenho certeza que tá fincado na rocha o sucesso da família Vila Band.
1: Que ciclo é que você está falando? Você disse que quando você era pequena, diziam que você não podia, não conseguia.
0: Tá tudo.
1: Quem?
0: A família inteira, né? Aquela criada com aquela base, né? E sabe uma coisa que eu ouvi uma vez? Eu gostava muito de cantar também quando eu era mais nova. E eu ouvi uma vez e falou assim: desiste disso, você não é filha de Zezé de Camargo. E aí, olha que loucura, eu conheci a filha do Zezé de Camargo. E ela é maravilhosa. E ela fala que a gente pode cantar, entendeu? Então, assim, fui sempre colocada nesse lugar de você não vai conseguir, você não é para você.
1: Isso ficou marcado em você?
0: Ah, demais. Nossa. Não necessariamente como trauma de doer hoje, mas como força para provar que, ou, você não vai editar minha vida, sabe? E aí, quando você começa a fazer muitas coisas que não dão retorno, aí você se frustra, né? Aí você fica, nossa. E aí tem energias que você consegue girar para gatilhos do tipo, vou vencer, ou você fica meio cabisbaixo.
1: Se convence de que realmente você não consegue.
0: Exato. Eu me coloquei nesse lugar. Durante muito tempo eu me convenci, porque não foi na primeira instância que eu me convenci. Eu me convenci depois de ter tentado muito, né? E tô cansada. E aí quando você cansa, nossa, parece que não dá força nem para levantar um dedo. E aí entra ali provavelmente num quadro já próximo de depressão, e aí já engata muitos problemas, né? Aí a mente te sabota, né? E eu acredito que a força do ser humano tá na cabeça, tá na mente. Se você deixa uma mente estruturada e forte, você é capaz de tudo.
1: Hoje você é feliz?
0: Sou. Mas hoje eu também tenho novas metas, novas coisas e novas... Aí eu fico maluca. Hoje eu tô completamente feliz e realizada. Então, quando as pessoas ficam brincando do tipo, ah, quem venceu, quem não venceu, se venceu, se não venceu, conseguiu o que você precisava? Conseguiu o que você sonhava?
1: Ah, você tá falando do programa,
0: tudo,
1: do Big Brother.
0: Programa, que também rolou muitas pautas do tipo, quem vence, quem não vence. Eu acho que como o próprio Davi falou, assim, cada um é o vencedor da sua própria vida. Todo mundo ali mudou de vida, sabe? Então, assim, o mínimo que você precisava, se você conquistou, você já venceu, sabe? E eu venci a mim mesma, eu venci a minha cabeça, sabe? Isso pra mim foi o maior prêmio. Sair de um mood desesperador, desolador e, sabe, sem confiança na vida, pra inspirador, não somente de mim mesma, como pra muitas pessoas. Eu recebo mensagens de mães e de mulheres, de jovens também, que falam, nossa, você é minha inspiração. E eu me coloco num cargo tão difícil que eu fico, tá bom, eu vou segurar esse rojão, hein? Então, quando eu tô lutando pelas coisas, não é só por mim, pelos meus filhos. É por todo mundo que tá em casa me colocando ali como referência. É por toda mãe que acha que tá derrotada. É por toda jovem que tá confusa, sabe? É por toda mãe atípica que acha que não vai conseguir sair do seu quadro. Mas vai. Vai sim. A oportunidade vem. Quando eu achava que não vinha, ela vem. Deus mostra que vem, querendo ou não. Cedo, tarde ou depois, ela vem. Eu acho que o que você tem que fazer, além de abraçar, obviamente, é minimamente estar preparado. Então, assim, muitas das minhas escolhas da minha vida, mesmo no caminho artístico, me prepararam para receber tudo isso. Porque se eu também não estivesse preparada, talvez eu não estaria mantendo isso até hoje.
1: Como é que foi para você ter a tua vida tão analisada e tão tornada pública como durante e depois de um programa que é o mais assistido? Eu não tenho, mas com certeza é o mais assistido, né? O reality show deve ser o mais do Brasil, né? Como é que é pra você? Como foi?
0: Ah, terrível, né? Mas
1: terrível?
0: Ser avaliado por todo mundo? Uhum. É horrível.
1: O que
0: essa
1: você
0: sensação.
1: Parece tão segura?
0: Não, mas sou. Então esse é o ponto. É porque eu não perco meu tempo, mas é muito chato pessoas ditarem, falarem, acharem que sabe tudo de todo mundo, do que é certo, do que é errado, e tentarem disputar isso, sabe? Isso é muito chato. Mas eu sou uma pessoa que eu sempre aprendi, né? Eu aprendi, não era assim. Eu aprendi ao longo da vida, escolha as suas batalhas. Então, assim, eu avalio muito o meu dia. Se hoje eu estou com um pouquinho mais de paciência, talvez eu possa escolher alguma micro, né, pauta da internet para discutir. Mas, no geral, quais são as minhas prioridades? São esses os meus pilares de prioridade? O resto não vai me afetar hoje. E aí a gente vai fazendo esse trabalhinho diariamente. Então, desde quando eu saio, e é todo mundo dando pitaco, em maternidade, em postura, em fala, em presença, em estética, em imagem, eu vou lá, reviro ali meu livrinho. Hoje, qual é a prioridade? Ah, tá, você não tá nela, né? Então, tá bom, então tchau. Então, eu consigo separar isso muito bem. Mas eu demorei também muito para separar isso. Porque eu já chorei muito, eu já fiquei muito desesperada. Não por conta desse período, da minha vida anterior. como eu sou uma pessoa ansiosa, então eu já entendi que se eu atribuir energia para coisas que eu não tenho controle, eu vou ficar maluca. E uma frase que meu ex-marido sempre falava, quando não tem solução, solucionado está.
1: Essa frase é maravilhosa.
0: Eu demorei para entender, tá? Ele falava e eu odiava. Eu, mas não sei o quê. Não, não isso. Deposite energia nisso. Ele falava, tem solução? Ah, mas depende... Você tem solução? Não. Então, acabou.
1: Agora, você oscila entre uma dureza, inclusive nisso, e um acolhimento. Você acolhe muito.
0: Sim.
1: Você tá entre dois mundos?
0: Tô, total. E dentro do meu acolhimento, que eu ofereço para muitas pessoas, eu sinto que ainda tem que também existir uma certa dureza. Porque se você só passa pano, só abraça, você está dando uma muleta enorme para outra pessoa. E eu não estou aqui para ser muleta, eu estou aqui para fazer você andar. Então, assim, se eu sei, se eu aprendi, então eu tenho capacidade de dar força para você se levantar. Mas não cola, não se agarre nisso como sabe, sua única fonte de esperança. Então, eu preciso ter essa dureza para ajudar as pessoas que precisam de mim. Adoraria ter mais frentes. Eu tenho uma ideia de projeto social meu muito bacana, que se tudo der certo, ele vai sair. E ali, fisicamente, eu vou poder ajudar mais pessoas. Então, assim, eu sinto que se eu não tivesse essa dureza, eu ia acabar fazendo uma grande roda de lágrimas. A gente não quer uma grande roda de lágrimas.
1: Todos chorando juntos e se lamentando.
0: Como é que resolve isso, sabe? Então, assim, alguém vai ter que, opa, vamos levantar essa poeira, hein? E por mais que a gente não saiba o caminho do sucesso ou o caminho... da solução, né, para cada problema, eu acho que só de ter uma pessoa que se mostra um pouquinho mais segura e que não vai te deixar na mão, isso já é o suficiente.
1: Mas você teve isso na sua vida?
0: Não, tive nada. Eu fui me apegando ao que dava. Eu fui me apegando às relações. Eu tive uma dependência de relacionamento também muito forte, porque eu achava que, de repente, já estando com fulaninho, já morando junto, já não sei o quê, eu já ia conseguir viver minha vidinha e fazer minhas coisinhas. Então, eu acabava ficando, às vezes, um pouco em função um do outro. Então, eu tirava um pouquinho do que eu podia aprender de cada pessoa. Assim, da mesma forma que eu me afundei, também consegui colher coisas. Isso foi me amadurecendo, foi me fortalecendo, foram relações complicadas, mas que me tornaram um pouquinho mais segura hoje. Então, assim, não vejo isso de forma tão plena e positiva, mas dificilmente eu vou me espantar, sabe? Com trabalho, ou com relações, ou com falhas ou faltas. Eu vou encarar elas sempre com muita clareza, né? Tipo, ah, tem que resolver, né? Tem que resolver.
1: Sobre relacionamentos tóxicos, qual é o primeiro sinal que você acha que você já ignorou de relacionamentos que te fizeram mal?
0: Ai, energia. Eu sei que é difícil falar de energia, mas tipo assim, eu odeio também falar tipo assim, não acredito que eu falei tipo assim, que coisa mais infantil.
1: Saiu.
0: É, mas acho que eu não falava isso há milhões de anos. É, mas assim, eu tinha uma energia muito viva, latente. Teve um relacionamento que
1: você
0: eu tive...
1: Você tem.
0: Eu acho que ela tá um pouco mais ambarada. Tá. Eu acho que eu tô ali mais ensansarada nesse momento. Existe uma fumaça, assim, né? Uma coisa meio indiana, não sei. Mas antes era mais vivo. E aí eu tive um relacionamento que ele falou assim pra mim, nossa, Fernanda, quando você anda na rua, você faz um arzinho. Aí eu falei, que história é essa de arzinho? É o jeito que você anda. Parece que tá num clipe, não sei o quê. E eu falei, sério, nunca mais andaria desse jeito. Mas eu falei, sério, ele é... E isso incomodava ele. E aí ele falava que toda vez que a gente brigava, isso foi um namoro muito antigo, ele falava que toda vez que a gente brigava, que parecia que eu andava mais assim. Eu falei, eu não sei, acho que você está se apegando, eu acho que você talvez tenha pouco disso, talvez você queira isso que eu tenha, né? E você está trazendo isso como um ponto negativo, ou como uma afronta. Então eu comecei a perceber que em alguns relacionamentos, a minha energia, a minha aura, o meu jeito, assim, de posicionar, o que era atrativo, depois virou problema. Então, assim, eu ouvi muito. Ah, o jeito que você tá andando, a roupa que você tá usando. Mas antes era a mesma roupa quando ia pro encontro. Era o mesmo jeito quando tava nos primeiros encontros e adorava. Então, é muito assim, o que te admira, o que te encanta, o que te seduz, também é o que, para muitos desses homens frágeis, é o que alerta, é o que dá medo, é o que acha que tá ali num limbo de... Será que eu vou perder? Será que eu vou ser traído? Será que eu tenho que competir com isso? Ao invés de abraçar, se orgulhar entender e achar bonito e cultivar isso. Então, eu fui muito podada, desde os pequenos detalhes até chegar em coisas seríssimas. Mas aí começou por aí. O que era bonito se tornou incômodo, sabe? Coisas do gênero. Até, por exemplo, quando eu dançava para trabalho, nos eventos de performance, era super respeitadora. Eu estava sempre num palco alto do lado do DJ mais famoso do Brasil. Não dá para dizer que não tinha glamour. Era glamour puro aquilo ali, era um espetáculo. E aquilo era lindo. Eu tive relacionamento que a pessoa falou assim, bom, respeito muito, acho você maravilhosa, mas se você continuar dançando, eu não tenho como estar com você. Eu falei, mas tu foi em festa que eu tava dançando, dando tchauzinho e tudo. E aí agora não serve mais. Aí, que é? Aí também entra muito da mulher. A gente coloca, às vezes, também umas pessoas num certos pedestais. A gente se empolga com pouco, né? Os caras já não estão entregando nada, então com pouco é muito. E isso é muito triste. E aí eu falei assim, nossa, poxa, o cara é tão legal. Ó, vou parar de dançar, então, né? É um trabalho extra que eu faço, mas não é minha renda maior. Aí você para. E aí você deixa de fazer. Aí depois você troca, você tira o short jeans por uma calça comprida, um vestido esvoaçante por um longo que vai arrastando no pé, um negócio decotado por uma manga, uma gola rolê. E aí você, quando você vê, você já está se moldando pelo outro. Só que aí esse molde não é seu, ele não te cabe, né? Ele não te cabe em nada.
1: Eu
0: não
1: imagino você aí, nesse lugar.
0: Fiz tudo isso. Fiz tudo isso, fui taxada de burra, de insuficiente, de que não vale nada, que não tem valor, realmente que não tem valor. Fui taxada de todas as formas que posso imaginar. Fui manipulada, só não fui agredida. Porque eu acho que eu também não conseguiria deixar. Eu acho que por tudo que eu tenho dentro de mim, eu cheguei no ápice do limite. Mas se houvesse o mínimo de agressão, com certeza eu revidaria. Não aconselho isso a nenhuma mulher. Então, assim, os primeiros sinais, já sai. Já sai, não te pertence. Tá te anulando? Já arrumou problema em você? Você não é pra essa pessoa. Quem quer estar com você vai adorar você nos mínimos detalhes. E eu não tô falando sobre passar pano. O que não é legal, não é legal, a gente vai conversar e vai resolver. Se você também quiser trazer para você, você muda. Se não, também você sai também. Sabe? Então eu fui demorando a entender tudo isso.
1: Você disse que os homens estão entregando pouco. Por que você acha que as mulheres, e eu consigo te enxergar perfeitamente nesse papel, entregam tanto?
0: Acho que é antigo, né, amiga? Acho que já é uma criação tão antiga. Isso é uma coisa muito enraizada. E eu comecei a entregar bem menos. Independente de eu acreditar muito no relacionamento, não significa que eu sou empregada de ninguém. Então, assim, vamos fazer juntos. Eu sou do fazer juntos. Ai, eu adoro fazer juntos, sabe? Vamos cozinhar juntos, vamos lavar juntos, vamos juntos, vamos comprar juntos, vamos dividir isso aqui, vamos fazer...
1: Isso não é romantizar?
0: Não, eu acho que é divisão de tarefas mesmo, sabe? Não, romantizar não.
1: É o obrigatório.
0: É o básico ali, sabe? Mas antes eu não pensava muito assim. E aí a gente foi criada com essa coisa, né? De que o homem tem que trabalhar e a mulher tem que ficar em casa. E quando o cara chega cansado, ela não pode estar cansada, ela ainda tem que dar carinho e atenção. E ela também não vai receber porque ele está cansado. Então, assim, eu, como eu também sou uma pessoa muito emotiva comigo mesma em relação a me tocar, me sentir, sou do toque. Eu sou do toque. Eu gosto de pegar, eu gosto que me pegue, eu gosto que me aperte, que me belisque, que me beije, me borda. Sou da palavra, tem que falar. Eu preciso sentir que a gente tá aqui nessa relação, sabe? Tem que estar aqui, ó, tocando, literalmente. E aí eu comecei a exigir. Então, assim, se o amigo não tá me oferecendo isso que eu gosto, isso que eu preciso, isso que me sacia, alguma coisa tá errada. Então você já não tá no mesmo nível que eu. Então aí eu comecei a exigir. Por isso que, por mais que eu acredite também em todas as questões de relacionamento, eu não deixo barato. Eu não deixo barato. Tem que estar muito bem alinhado nas suas funções. Se não tá cumprindo, não tá servindo.
1: E tchau.
0: É, exato.
1: Qual é a tua maior conquista? Qual foi a tua maior vitória até hoje na tua vida?
0: Eu sei que parece clichê, mas assim, depois que a gente aprende, eu posso dizer que são os meus filhos. Mas hoje eu posso dizer que são os meus filhos. Antes eu não dizia que eram os meus filhos, porque eu antes achava que era ali uma obrigação. Era um lugar de eu preciso sustentar, eu preciso cuidar, eu preciso estar pronta e preparada, porque eu sou a mãe, eu não tenho escolha. Já aconteceu, eu tenho que assumir. Mas quando virou a minha chave da maternidade, aí eu falei, caramba, cara, que coisa maravilhosa, que coisa linda. É tão lindo ter um filho, é tão lindo ser mãe, é tão lindo você ter um serzinho que está crescendo no seu molde, sabe? Eu acho que não tem nada na vida que vai conseguir competir com isso. Não tem. E é uma dor que a gente, eu não estou levantando pauta nenhuma para as mulheres que não querem ter. Nenhuma. E eu também não tiro a razão de quem não quer ter. É difícil, é cansativo. Se você não está preparada, se você não quer abrir mão do seu tempo, do seu corpo, da sua saúde, não tenha. Mas quem for ter e quem quiser ter, é a coisa mais difícil de se explicar, de se sentir, mas é a mais importante de todas. De todas, de todas. Eu não existo se não for para fazer deles darem certo.
1: Te emociona falar dos teus
0: demais,
1: filhos?
0: Demais, eu estou me segurando muito aqui, demais. Porque eu quero muito que eles sejam o que eu não consegui, mas eu não estou projetando nada em cima deles. Não é aquela coisa de, ah, ela está fazendo a filha e o filho viver a vida. Não, é muito de assim, vai lá, sabe? Eu tô aqui, ó. Tô torcendo por você. Eu vou estar junto. Opa, caiu. Não vou. Vamos junto. Sabe? Então, assim, é muito importante a minha relação com os meus filhos. E tudo que eles fazem de certo é o meu retorno. Tudo que vem de carinho, tudo que vem de palavra afetiva natural é o que eu ganho de prêmio, assim. Não paga. Quando ela vem me abraçar, quando o Marcelo, nas poucas vezes que ele também demonstra interesse, e eu fico, cara, venci o autismo hoje. Entendeu? Eu venci a adolescência e o autismo hoje. Porque não dá pra romantizar. Não dá. É difícil, é chato, é cansativo, às vezes é até perigoso. Tem jovens de terceiro grau que são agressivos, que se machucam, machucam os outros. Ninguém fala do autismo na maioridade. Tem adultos autistas. As pessoas esquecem que não é só criancinha. Então, assim, é luta atrás de luta. Mas quando eles demonstram um carinho, cara, você viu que você fez muito pra aquilo ali voltar. Então... É muito gratificante, assim. A minha maior missão nessa terra, por consequências, é ser a mãe deles e fazer deles o melhor. É a minha maior vitória. E eles são perfeitos, né? E a gente também entra aí da gratidão, que tem que agradecer, são perfeitos. Eles têm dois pés, têm dois braços, têm saúde, têm inteligência, sabe? Eles são saudáveis, não pegam uma gripe. Isso também é vitória minha. Porque eu sou a pessoa que não vai deixar a criança ficar andando descalço, que não sei o que vai botar um casaco. Vai no shopping, leva o casaco, porque eu não quero você gripada. Então, assim, eu sou vitoriosa disso. Quando as pessoas falam, meus filhos não ficam doentes. Não ficam, não pega praga, não pega gripe, não pega febre, não pega nada. Eu cuido muito. Então, assim, é meu mérito maior.
1: Fernanda, é muito bom conversar com você e sugar um pouquinho, no bom sentido, dessa lucidez, desse alto astral e dessa consciência social que você tem. Foi muito gostoso ter você aqui, eu te admiro e te desejo todo o sucesso do mundo, que a gente se fale mais e mais e que você tenha mais histórias para contar, porque você é muito múltipla. Ninguém vai te segurar nunca.
0: Amém, amém. Deus te ouça, né? E que assim seja, né? Literalmente, o amém é isso, né? E que assim seja, eu acho que enquanto eu estiver viva, eu ainda vou estar vivendo, né? E tudo que tem para viver, eu vou estar vivendo.
1: Obrigada.
0: Obrigada a você.
1: Pela tua presença. Gente, esse aqui foi o Imprevista. Na semana que vem tem mais. Obrigada pela companhia. Tchau.
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6: Olá a todos, sejam muito bem-vindos ao programa Dinheiro TMC dessa semana. Esse cantinho aqui da nossa programação dedicado a fazer você conhecer melhor, se entender melhor, cuidar melhor do seu din-din. Eu sou Estela Ribeiro, vou estar aqui com você pela próxima uma hora trazendo as principais atualizações do que afeta o nosso bolso e hoje especialmente falando sobre um tema que eu particularmente gosto muito, muito, que é o mundo pet. Estou, claro, muitíssimo bem acompanhada por Thiago Matheus. Oi, Ti.
7: Tudo bem, Estela? Um abraço para a nossa audiência. Aliás, muitos pais, mães de pet, aliás, muita gente que tem um bichinho na sua família. Então, é o programa que ajuda a descomplicar a economia para você ficar em paz com o seu bolso e hoje, em específico, para colocar o pet junto nessa conta. Então, é um programa que vai te ajudar demais. Temos especialistas, Temos notícias e, é claro, sua participação no WhatsApp 11 972 21 1001. Já manda para cá se o seu pet faz parte da família.
6: E antes da gente falar especificamente sobre o mundo pet, a gente vai fazer um giro com as principais manchetes que movimentaram o mundo da economia e das finanças nessa semana. E por casualidade ou não, a primeira notícia é sobre pet, que olha só, o mercado pet avança no luxo com cafés exclusivos, croissant e até doces gourmet que chegam a custar até R$30 para cachorros lá em Paris, na França.
7: Já moram em Paris, já moram na França e ainda tem esses benefícios. Ó, que beleza ser um pet na cidade luz.
6: Parisiense.
7: É, que beleza. Outra notícia que a gente traz para você aqui no comecinho do programa é que a Força Espacial dos Estados Unidos, ela fechou com a SpaceX um contrato de US$2,29 bilhões para construir uma rede de comunicações via satélite segura e de alta velocidade, movimentando cada vez mais esse mercado também. Esse serviço ele é projetado para conectar sensores militares e também plataformas de armas em todo o mundo.
6: E olha que curiosidade, a Alemanha quer aumentar o imposto para adultos que não têm filhos. O governo quer corrigir o rombo do auxílio invalidez, aumentando a alíquota paga por alemães sem filhos. O benefício, bancado por contribuições sociais, é pago a quem precisa de cuidados permanentes, como idosos e doentes crônicos. Então, segundo esse raciocínio, a pessoa que não teve filhos, teoricamente, não terá descendentes que farão gerar economia e, consequentemente, bancarão os custos desses auxílios por invalidez e até mesmo da previdência, né? A gente muito fala aqui no Brasil, inclusive, do envelhecimento da população, que preocupa o setor previdenciário, né?
7: E está preocupando o governo alemão também. Da Alemanha, a gente vai para a Bolívia. Ó, essa notícia aqui, o presidente da Bolívia, ele reduziu o próprio salário em 50% em meio a um protesto, aliás, protestos no país vizinho. Então, durante uma cerimônia, o Rodrigo Paz, presidente da Bolívia, ele anunciou que ele e seus ministros também terão salários cortados pela metade para demonstrar um compromisso com o país.
6: Ó, me surpreende esse tipo de
7: atitude,
6: não é?
7: Moda tem que pegar, aliás.
6: Se começar a distribuir, né, esses cortes para todo mundo, tá muito bom. Gente, após subir os impostos nos últimos anos, o governo estima um nível recorde para arrecadação em 2026. A expectativa é que a arrecadação some 23,6% do Produto Interno Bruto, né, o conhecido PIB, mesmo patamar do recorde anterior em 2010.
7: E agora a gente vai falar do IPCA 15, considerado aí a prévia da inflação oficial do país, que subiu. E subiu 0,62% agora no mês de maio, segundo dados divulgados pelo IBGE. Então, com esse resultado, a inflação acumulada em 12 meses chegou a 4,64%. Tudo isso puxada pelos alimentos e também pela conta de luz, pesando no bolso, enquanto o grupo de transportes registrou uma leve queda.
6: E a gente fala muito sobre como a inteligência artificial e a tecnologia vem avançando o mercado de trabalho, né, e substituindo seres humanos. Empresa de sites Wix anuncia demissão de 1.000 funcionários e cita o avanço da inteligência artificial para argumentar essas demissões. O CEO da companhia afirmou que a empresa precisa se tornar mais rápida e mais enxuta diante do avanço da IA e apontou a valorização da moeda de Israel frente ao dólar como um dos motivos para esses cortes.
7: E para encerrar os destaques aqui na abertura do nosso Dinheiro TMC, uma notícia bacana, positiva. O desemprego chega a 5,8% no trimestre, encerrando aí o mês de abril, segundo o IBGE. Ou seja, esse índice recuou em relação ao mesmo trimestre do ano passado. A gente atualiza, a gente contextualiza tudo isso para você aqui no Dinheiro TMC.
6: E já que a gente abriu o programa falando do mundo pet, você tem pet aí na sua casa? Um cachorrinho, um gatinho, um cobaio, como você chama isso?
7: Passarinho.
6: Um porquinho da Índia.
7: Porquinho da Índia, um ratinho, algum pet. É.
6: Enfim, a gente sabe que os custos com esses bichinhos pode muitas vezes influenciar no orçamento familiar, né? Então, se você tem aí, conta pra gente quanto é que você gasta com o seu bichinho. Manda aqui no nosso WhatsApp, 11972211001. A gente quer saber quanto da sua renda você emprega no cuidado com os seus bichinhos. E a gente também quis saber disso pelas ruas da cidade de São Paulo. A TMC foi para as ruas perguntar quanto é que vocês gastam com os bichinhos de estimação.
8: Eu tenho 15 gatos e uma porquinha da Índia.
9: Agora explica pra gente como é que as despesas, quanto que você gasta com os gatinhos, quanto você gasta com a porquinha da Índia por mês?
8: Cerca de 500 a 700 reais por mês.
9: Com a porquinha da Índia?
8: Cerca de 50 reais por mês.
10: Eu tenho um cachorro pitbull e uma pastora alemão. Tem variações, porque tem mês que ele precisa tomar remédio de pulga e carrapato, veterinário e as rações. Normalmente, mês normal, uns 300 reais por conta das rações. E quando tem medicação, uns 1.000 reais, 2.000, mais ou menos.
11: Eu tenho uma pet, é uma Yorkshire, o nome dela é Elis. Ela tem 8 anos.
9: Só uma, né?
11: Só uma.
9: Yorkshire é um bichinho que, querendo ou não, precisa de um cuidado ali, de vez em quando tem que ir, né, para alguns lugares mais especiais. Conta pra gente, quanto que você gasta com a sua pet hoje?
11: Ah, eu não gasto muito não, viu? Eu não levo ela para tomar banho fora, porque eu gosto de dar banho nela em casa, então eu já não gasto com isso. Eu gasto uma vez ou outra para cortar as unhas ou isso ou aquilo, mas eu gasto normalmente uns 50 reais praticamente com ração.
12: Eu tenho um cachorro e 2 gatos. Eu tenho o Billy, que é o cachorrinho, um Dark Chow, de um salsichinha, né, como popularmente conhecido. E tenho um gato laranja, que é o Rambinho, e o pretinho, que é o Pantera. Ah, entre ração, remedinhos, essas coisas, vitaminas, uns 350.
13: Agora são 10 gatos. O cachorro tem um.
9: E quanto que o senhor gasta por mês com toda essa galera aí?
13: Em torno de 300 reais.
6: Bom, e a gente sabe que ter pets não só acalenta nossos corações, mas também mexe no nosso bolso. Tem gasto com todo tipo de coisa, desde saúde, alimentação, entretenimento dos cãezinhos também, dos bichinhos também, por que não, né? Muitos cãezinhos vão para a escola, para a creche, tem treinador, tem passeador, enfim. E para falar um pouquinho mais sobre como a economia gira em torno desse mundo pet, a gente recebe a Bianca Azevedo, que é educadora financeira e especialista em investimentos. Bianca, muito obrigada pela sua participação aqui no Dinheiro TMC.
14: Obrigada a vocês, estou muito feliz em fazer parte aqui da entrevista com vocês. Eu sou educadora financeira, trabalho no mercado financeiro há mais de 12 anos e temos também uma casa de ração, então meu marido também trabalha com isso há bastante tempo. Acho que eu posso agregar aqui um pouquinho de dicas para vocês.
15: Sem dúvida, é a nossa convidada ideal, né, Estela?
6: Então, excelente, perfeito.
14: Obrigada pelo convite.
15: A gente já começa perguntando para você, Bianca, que o mercado pet mudou em relação aos últimos anos, né? Quando a gente era criança, acho que é nítida a diferença de um tratamento para um bichinho dentro de casa para os dias atuais. Muita gente critica, não pode tratar como filho, é pet, bichinho é uma coisa, filho é outra. Mas é inegável que o gasto com um pet hoje em dia, talvez seja na mesma proporção de um gasto com um filho. Então, assim, antes de tudo, para quem gosta de bichinho, quer ter um bicho em casa, ou dois, ou três, ou mais, tem que ter primeiramente a confiança, a consciência, aliás, antes de tudo, que você vai ter um amor aí, até o fim da vida do bichinho, mas você vai ter um compromisso e um gasto por todos esses anos. E esse gasto é elevado, né?
14: Exatamente. O que muitas pessoas não calculam quando adquirem um bichinho, um pet, é que ele tem um custo quando ele é filhote e ele tem outro quando ele fica velhinho, né? Acaba aumentando o custo ali do animal. Então, é custo com veterinário, é custo com vacinação, a ração às vezes tem algum problema de saúde, tem que mudar a ração, tem que fazer algum tratamento, então isso acaba encarecendo bastante. E aí você comentou, Thiago, sobre a questão de mudança que o pet passou a ter nas nossas vidas. Depois da pandemia, a gente viu uma frequência muito maior de aquisições de pet, justamente por essa questão afetiva. As pessoas estavam ficando muito deprimidas dentro de casa e acabou adquirindo muitos pets. Muitas vezes, no emocional e não no racional. Uhum. Não fizeram esse cálculo, não tiveram essa reserva financeira, esse cálculo anterior para fazer essa aquisição. E é uma vida, não pode deixar, né, largado, não dá para deixar para depois, quando a emergência acontece, quando a necessidade vem. Então, aqui a gente sempre recomenda muito, antes de ter um pet, tem uma reserva financeira. Eu acho que isso é uma premissa básica, tanto para um filho quanto para um pet, que o pet acaba sendo filho mesmo, pelo menos para mim, uhum. As minhas são. E eu super recomendo ter a reserva financeira, fazer um planejamento familiar para ver se isso cabe dentro do orçamento, e estudar qual tipo de pet que você vai ter para sua realidade, porque às vezes você está em um apartamento, não comporta um cachorro de grande porte, né? Então, isso é bacana colocar no papel e agir com racionalidade antes de fazer essa aquisição.
1: Ô Bianca, é claro que esse número depende de quantos bichinhos você tem em casa e tal, mas dá para a gente ter uma ideia de quanto do orçamento familiar é comprometido na hora de criar um pet?
14: Tudo depende, né? A gente sempre fala que depende porque depende muito do seu amor e da parte afetiva que você dispõe a esse animalzinho. Geralmente a gente utiliza em torno de 5 a 10% da reserva financeira da família para a gente alocar para essa finalidade. Eu sempre recomendo a família que vai fazer essa aquisição, a família que vai pegar um animalzinho, olhar o quanto de consumo que vai ter médio de ração, colocar numa planilha de fato. Porque às vezes você tem uma reserva financeira, mas lá na frente não vai ser o suficiente. Então, já deixar, eu costumo dizer, olha, se você tiver 5 a 10 mil reais já reservada para essa finalidade, já é uma boa reserva. E também tem os planos de saúde, tem outras finalidades que dá para você economizar nesse meio tempo com gastos que você vai ter automaticamente. É inevitável, né? O problema de saúde vai acontecer, a vacinação, a prevenção, e é melhor a gente prevenir do que remediar lá na frente. Então...
15: Sim, e é justamente sobre esse tema que eu queria falar agora com você, Bianca, porque né, o bicho está dentro da planilha familiar, então, né? Você tem que fazer um cálculo, você tem que se comprometer e saber que ele faz parte da sua estratégia financeira, mensal, anual e tudo mais. Plano pet de saúde, plano de saúde pet, né? Tempos atrás apareceu no mercado, muita gente torceu o nariz, hoje alguns são adeptos, outros nem tanto, mas é fato que quando se trata de saúde do bichinho, a conta fica sempre elevada lá em cima e vem justamente no momento que você não está esperando. Nunca ninguém, a gente, né? Os seres humanos não esperam. A gente não espera ficar doente e gastar os tubos com hospital, com médico e tudo mais.
14: Verdade.
15: O mesmo vale para o pet. Nos dias atuais, compensa, assim como um ser humano, você ter um plano de saúde pet? Isso vai depender demais, depender do tipo de animal que você tem, qual é a raça, que isso acho que implica bastante também.
14: Bastante.
15: Tudo depende, então?
14: Depende no sentido, eu sempre costumo recomendar para os pais de pet, né? Quanto antes você começar a ter uma reserva financeira melhor, e se o animalzinho, se você faz a aquisição do pet já idoso, é muito importante que você já tenha um plano de saúde para esse bichinho. Né? Porque a quantidade de gastos que você vai ter é inevitável, vai ser iminente ali que você vai ter algum tipo de gasto. Então, se é filhotinho, geralmente uma reserva financeira funciona melhor. Se já é idoso, um plano médico, um plano de saúde funciona melhor nesse caso. Mas tem alguns casos que a gente faz a combinação dos dois, justamente para que a família tenha uma reserva financeira e tenha um plano também de saúde, porque hoje nos planos de saúde, eles têm uma combinação de economias, né? Tanto com as vacinações, quanto com clubes também de vantagens em algumas casas grandes de ração. Então, eu acho que faz sentido até para você acompanhar aquela compra recorrente que você faz, ele já te manda os cupons de descontos mensalmente, e fazer uma aquisição não só de plano de saúde por emoção, mas olhar sempre a rede credenciada, olhar o que eu sempre recomendo, olhar a rede credenciada, ver se vale a pena para o seu custo-benefício, se é próximo da sua residência, porque não adianta você ter um plano de saúde ser longe da onde você mora. Se os exames médicos vão atender o seu pet, então é olhar nos mínimos detalhes e colocar isso na planilha, eu acho que faz muito sentido.
6: Ô Bianca, e agora falando com o lado mais empresária do que educadora financeira, como vocês têm o negócio familiar, que é uma loja de produtos para pet, como é que você sente a movimentação do consumidor? Ele chega lá querendo uma ração premium ou ele busca uma que é intermediária, que é para fazer, né, a função de nutrir bem o cãozinho, mas também não gastar tanto? Como é que você nota isso?
14: Depende muito do emocional. Se é uma pessoa que, por exemplo, trata o pet como filho, ele tende a gastar mais, a consumir mais, porque ele investe mais naquele pet. Eu tenho amigos, por exemplo, que tem um monte de cachorro, preferiu não ter filhos e só ter os pets, e por isso eles tendem a investir mais na alimentação, na vacinação, na prevenção. Então, quando a gente nota isso...

0: muito alta. Na área de alimentação, ou seja, todo mundo come, né? É, e cada vez o preço da alimentação está altíssimo. Na área do vestuário, enfim, tem muita gente querendo empreender. E dá para perceber que o pessoal está migrando também para o mercado pet, porque vê aí uma boa oportunidade. Você, como especialista em investimento também, é um risco, é uma coisa mais assertiva. Quem está pensando, está na dúvida, eu vou para esse lado, vou para aquele outro lado. O mercado pet é uma boa oportunidade para você investir, empreender e faturar uma boa grana?
1: Excelente oportunidade, sim, Thiago. Eu gosto muito da área, vejo um percentual de alfa muito grande, de crescimento muito grande nessa área, principalmente no banho e tosa, onde os carros vão até os apartamentos, até os condomínios. Isso traz uma valorização, um ganho de tempo muito precioso para as famílias.
0: Na vida corrida que a gente leva hoje em dia.
1: Exato, a gente não tem tempo hoje em dia para levar no pet. Então, você, quanto mais benefício você traz para essa família, quanto mais comodidade você agrega para essas famílias, você consegue lucrar com isso. E hoje em dia as pessoas pensam muito. Olha, eu vou deixar aqui o meu final de semana para ir levar no pet. Então, se o pet vier até mim, faz muito mais sentido, né?
2: E aí, dentro desse investimento também, vale a pena investir numa carreira voltada para isso? Então, os cursos de formação das pessoas que dão banho e fazem tosa, de treinamento de cachorro, de passear bichinho, tudo isso vale a pena? São funções que podem estar em alta no mercado de trabalho?
1: Estão em alta, mas eu sempre costumo recomendar e olhar... É fazer uma análise do seu mercado, do teu raio de atendimento. Aonde você vai querer atender? Se tem público para isso? Qual que é o ticket médio das casas que já atendem na região? Então, esse é um estudo de caso que antes de você se aventurar, é interessante você fazer, justamente para saber se o seu plano de negócio faz sentido para aquela região. Pode ser que a região não tenha tanto apetite a esse tipo de serviço que você quer oferecer. Ou pode ser que você tenha um produto, um serviço exclusivo que aquela região não ofereça. Então, fazer o mapeamento da região, dos custos, para você montar um plano de negócio e ter uma reserva previamente para esse tipo de negócio faz muito sentido. Porque nos primeiros meses, é os meses onde você vai ter que investir muito no negócio. E acaba não tendo... A conta não fica no azul já de cara. Então, eu costumo... recomendar que tenha uma reserva para conseguir se manter e, ao longo do tempo, conseguir ter lucro.
2: Eu costumo brincar que, se nenhuma das minhas 32 profissões não der certo, eu quero ser passeadora de cachorro, porque eu acho que não tem nada mais que te faça mais feliz do que passear cachorro.
1: Eu acho lindo e eu gosto muito daqueles vídeos... Onde o pessoal chega com o carro, assim, para pegar os cachorros
0: como
1: dos apartamentos.
0: Como se fosse ônibus escolar, né?
1: Ônibus escolar, eu acho uma graça, eu adoro.
0: Bom, o papo tá ótimo, a gente já vai agradecendo a Bianca aqui nessa participação. Seja numa dica aí para o seu investimento nesse mercado que está cada vez mais em alta, seja para você também se planejar, economizar. Mas antes de ir embora, Bianca, você recomenda algum tipo de aplicativo ou algum tipo de ferramenta que acaba ajudando a colocar tudo aquilo na planilha, a você ter aí um controle financeiro também, levando em consideração o pet, que é membro da família também, né?
1: Eu acho que a boa e velha planilha super funciona, é muito eficiente. Existem vários aplicativos de finanças, que aí depende muito do usual, do usuário em si, o que, que ele melhor se adapta. O que eu recomendo sempre é fazer compras conscientes, né? Pesquisar antes de comprar, não entrar numa loja só com o emocional, pensar, fazer uma listinha mesmo de compra para você, é igual ir no mercado. E isso funciona muito na economia para esse movimento ali pet, para essa família. Acho que vai agregar bastante valor.
2: Bianca Azevedo, muitíssimo obrigada pela sua participação aqui, pelos seus esclarecimentos. A Bianca, que é educadora financeira e também especialista em investimentos e empresária do ramo pet. Obrigada, Bianca.
1: Obrigada a vocês pela oportunidade. Adorei estar aqui com vocês. Um abraço, até mais.
0: Valeu, Bianca. Obrigado. Ó, daqui a pouquinho tem outra entrevista bacana para a gente falar mais ainda, né, do mercado pet espalhado pelo nosso Brasilzão. Mas a gente vai seguindo aqui o Dinheiro TMC agora. E a gente vai acionar

0: aos nossos repórteres espalhados pelas praças TMC, já que o mercado pet está se tornando aí um dos principais motores econômicos da região sul-sudeste do país, tudo isso impulsionado pela mudança no perfil das famílias. O setor já provoca, inclusive, investimentos milionários, tanto na iniciativa privada quanto em políticas públicas. Então, o nosso repórter Luiz Fernando Ranis, ele traz os números desse raio-x para você agora.
1: A região sul tem a maior densidade de varejo pet do país, registrando uma média de 17 pet shops para cada 10 mil domicílios. Segundo o estudo Geografia do Mercado Pet, as grandes redes já movimentam mais de 40% de todo o consumo nos estados do Sul e do Sudeste. Esse crescimento é impulsionado por uma mudança no perfil das famílias, já que o número de lares que declara ter gastos com animais de estimação triplicou entre os anos de 2002 e 2018. Hoje, os tutores destinam entre R$ 50 e R$ 300 por mês apenas com a alimentação dos animais. Gastos com produtos de higiene, estética e planos de saúde pet podem ultrapassar os R$ 420 para animais de grande porte, por exemplo. Isso totaliza mais de R$ 700 por mês para manter um animal de estimação. Diante desse impacto, os governos dos estados também passaram a adotar investimentos. O Rio Grande do Sul instituiu um fundo estadual de proteção com R$ 5 milhões. Já Santa Catarina destinou 17 milhões para executar mais de 80 mil castrações gratuitas. O Paraná lidera os aportes financeiros na região sul, injetando R$ 19 milhões em um programa itinerante de atendimentos de saúde gratuitos. O estado também se tornou referência na industrialização de alimentos para pets e pela criação do Banco de Ração Estadual e da Farmácia Popular Veterinária, que oferecem alimentos e medicamentos acessíveis para pets de famílias em situação de vulnerabilidade social.
2: Muito bem, obrigada, Luiz Fernando. E agora a gente vai para Belo Horizonte, porque o Júnior de Castro traz mais informações sobre o avanço desse mercado que desenvolveu empregos e a abertura de novos negócios. Com você, Júnior.
3: E o mercado pet segue em forte crescimento aqui em Minas também e movimentou cerca de R$ 7,3 bilhões em 2024, segundo dados da Abin Pet e do Instituto Pet Brasil. O valor representa aproximadamente 10% de todo o faturamento do setor no país. O avanço impulsiona clínicas veterinárias, hospitais, pet shops, farmácias veterinárias e serviços de banho e tosa, principalmente em Belo Horizonte e região metropolitana. A Fecomércio destaca que o setor também ajuda na geração de empregos e na abertura de novos negócios. Além do mercado privado, os gastos públicos com proteção animal também aumentaram nos últimos anos, com investimentos em castração, vacinação, resgate e manutenção de abrigos. Minas Gerais possui hoje a segunda maior população pet do Brasil, com mais de 18 milhões de animais.
0: Valeu, Júnior. Obrigado pelas informações. Ainda pelo Sudeste, a Larissa Cardoso, ela traz mais informações sobre o mercado de animais de estimação que dominou o Rio de Janeiro. Fala aí, Larissa.
4: O mercado pet segue crescendo no país e o Rio de Janeiro já ocupa a posição de terceiro maior mercado pet do Brasil, com 22,7 mil estabelecimentos. Nos últimos 6 anos, o número de pet shops no estado aumentou 49%. E quem domina esse setor são pequenos negócios. Dos 22,7 mil pet shops espalhados pelo estado, 97% são pequenas empresas. São 12,6 mil MEIs, 8,4 mil microempresas e cerca de 1.000 empresas de pequeno porte. A capital fluminense concentra a maior parte desses estabelecimentos. São 8,1 mil lojas, o equivalente a 39% do total do estado. Depois aparecem São Gonçalo com 1.000 estabelecimentos, Nova Iguaçu com 924, Niterói com 915 e Duque de Caxias com 852. No cenário nacional, a expectativa também é de crescimento. Segundo a Associação Brasileira da Indústria de Produtos para Animais de Estimação e o Instituto Pet Brasil, o faturamento do setor deve crescer entre 5% e 8% ao ano, podendo chegar a R$ 83 bilhões em 2026.
2: Muito bem, a gente vai terminar o nosso giro pelas praças por Pernambuco com o Júlio Andrade, que detalha como os pets mexem com o orçamento das famílias.
5: Um levantamento mostrou que animais de estimação influenciam o orçamento das famílias brasileiras. 56% das pessoas que têm animais de estimação gastam mais de R$200 por mês com os pets. O principal custo está atrelado à alimentação do animal. O gasto médio mensal pode chegar a R$ 170,43. As vacinas obrigatórias custam, em média, cerca de R$ 300 por ano. Os medicamentos preventivos, como antipulgas, representam um gasto mensal de R$ 50,00 aproximadamente. A maioria dos tutores são donos de cachorros. Chama a atenção o fato de que as famílias mais pobres gastam um valor proporcionalmente maior do que a renda. Enquanto os consumidores da classe A dedicam 2,2% da renda domiciliar à alimentação de cães e gatos, nas classes D o número chega a 11,3%. O investimento compensa, pois apesar dos gastos, 95% dos entrevistados em uma pesquisa afirmaram que o animal de estimação traz felicidade.
0: E a gente dá sequência à nossa segunda entrevista desse Dinheiro TMC especial, ó, para você que é dono de pet, para você que tem o seu bichinho, para você que é do ramo, para você que é empresário do setor, assunto importante que movimenta demais o nosso mercado aqui no Brasil. Então, por conta disso, a gente conta agora com a participação da Sandra Fiorentini, a Sandra que é consultora de negócios do Sebrae de São Paulo, para dar um olhar aí sobre esse mercado pet e deixar você bem informado, bem informada. Sandra, bem-vinda, muito obrigado pela participação.
6: Eu que agradeço e bem-vindo a todos os ouvintes que estão aqui hoje, né? E a gente sempre tem boas informações para dar no setor pet, que vem crescendo, e o perfil do consumidor, do tutor, está mudando radicalmente.
0: Pois é, é justamente sobre isso que eu gostaria de falar. Então, já pegando o gancho que você levantou para a gente, Sandra, qual que é o perfil, novo perfil aí do dono dos pets no Brasil em específico? E se sim, o mercado continua em plena ascensão, continua aquecido, continua crescendo?
6: Bom, o mercado continua crescendo, né? O mercado de ração teve um pouquinho de retração, mas o mercado geral de pet continua crescendo. E, para vocês terem uma ideia, o Brasil é o terceiro maior mercado de pet no mundo. Só que o consumidor mudou um pouco. Antes, né? Há uns 20 anos atrás, o pet, né, ficava no quintal. Hoje o pet fica na cama, hoje o pet é filho, é neto, é irmão, é sobrinho, e hoje o tutor ele se preocupa muito mais, porque o pet virou, né, virou um membro da família, então ele se preocupa com o pet como se preocupasse com o filho, com o pai, com a mãe. Então, esse ambiente, né, exige uma rápida adaptação do setor, tanto do setor de clínicas veterinárias, de pet shop, de hotéis, de creches e até, né, do mercado de alimentação para pets, brinquedos, tudo.
2: E Sandra, como você mesma disse, antigamente o cachorrinho ficava no quintal. Tinha lá água, comida e menos mal era isso que tinha. Agora, com todas essas oportunidades de negócio, o que é que você vê que está crescendo mais? São as clínicas? São os pet shops? São os adereços, as creches, os hotéis? O que está mais em alta?
6: Já há anos, né, que o Sebrae atua no setor do pet shop e o pet shop cresceu e ele virou também uma conveniência. Ele não é só o banho e tosa, mas ele tem tudo que o pet precisa, desde caminha, comida, ração, brinquedo, tapete higiênico, tudo. Mas as pessoas hoje não deixam mais o pet sozinho. Então, nós tivemos um crescimento muito grande de creches caninas, aonde uma, duas, três vezes, ou até tem tutor que leva todos os dias o pet para a creche, como se fosse um filho. Então ele vai, tem a mochilinha, ele tem horário para chegar, ele se preocupa se o ambiente da creche é enriquecido, quantos monitores tem por pet, como que é a brincadeira, a interação, se há algum tipo de contenção, se há sociabilização entre os pets. Então, esse é um setor que cresceu bastante. E junto com ele, né, também a parte de hotel. Por quê? Muitas vezes o casal vai fazer uma viagem internacional, não dá para levar o pet. E às vezes ele não tem ninguém para deixar o pet. Então ele vai colocar num hotel. Ou vai viajar para um lugar que não aceita pet, que hoje já está mais difícil, porque quem não for pet friendly vai perder mercado hoje, né? Então, esse setor de creche, canina e hotel, e mesmo a parte de saúde, então clínicas especializadas, aí tem clínica só para parte de ortopedia, tem a clínica geral, então isso também tem expandido bastante, e os planos de assistência médica.
0: Agora, Sandra, por que que é um mercado em plena ascensão, continua crescendo? Eu faço essa pergunta para você. Se trata apenas do dinheiro, que está girando demais a economia, cada vez mais uma boa oportunidade de investimento, principalmente, ou está mais relacionado a um fato comportamental? A sociedade mudou e, por conta disso, esse é um mercado em plena ascensão.
6: É um mercado em plena ascensão por conta do fenômeno da humanização dos pets. Então, principalmente as gerações milênio, a geração Z, muitos deles estão optando em não ter filhos, porque um filho custa caro por muitos anos. Então, vamos por até terminar a faculdade, então você pode pôr aí 22 anos. E o pet não. E o custo é bem menor. E as pessoas, depois da pandemia, se apegaram demais aos pets. Hoje, o pet, muitas vezes, ele é até sugerido em terapias, né, para um conforto emocional. Então, os gastos com o animal, hoje, não é visto como uma despesa. Ele é visto como um custo mensal quando eu tenho um pet. Então, eu vou ter a parte de saúde, eu vou ter a parte de alimentação, de enriquecimento do ambiente da minha casa. Então, é humanização dos pets, literalmente. Substituição por um filho.
2: E Sandra, a gente vê essas grandes redes, né, de que vendem produtos especializados para pet, mas que também oferecem serviços de banho e tosa. Alguns têm clínicas associadas. Como é que os pequenos negócios, os pequenos pet shops e comércios de venda de produtos pet podem concorrer com esse tipo de rede?
6: Então, mesmo sendo redes, as grandes redes trabalham em alguns locais, mas falta a personalização. E o que sustenta, né, que é o maior faturamento do setor, 48, quase 50, entre 48 e 50%, 5% do faturamento no setor pet está nos pet shops de bairro, de vizinhança, aonde o dono do pet conhece o tutor pelo nome, conhece o pet, quais são suas manias, quais são suas preferências, e existe uma relação pessoal muito grande entre o tutor e o dono do estabelecimento. Então, é uma coisa muito pessoal. O tutor se sente seguro por conhecer quem está lá. E quando você vai para uma grande rede, até pela rotatividade de colaboradores e por você não ter acesso muitas vezes à área de banho, de tosa, fica um pouco mais distante. Não que eles não tenham o seu espaço no mercado, tem, e assim, já abriram redes e tudo bem, mas a grande concentração, né, de faturamento é nas MPS, principalmente de bairros. Então ela sabe que o seu João tem 3 cachorrinhos, que um já tem 16 anos, o outro tem 10, qual é o problema, o que costuma comer, se tem problema de pele, e já conhece. Então é a vizinhança, é um fator que eles são responsáveis por 48% em torno disso, pelo faturamento no setor pet, que é muita coisa para os pequenos.
0: Impressionante. Ô Sandra, para a gente já ir encerrando, vamos falar agora um pouco de tecnologia e inteligência artificial. Né? Você trouxe esses dados, né, que pequenos empreendedores, os dos bairros, eles dão essa coisa mais pessoal, né, aquele atendimento diferenciado em relação às grandes empresas. Mas como que a tecnologia, ou mesmo inteligência artificial, né, que é um assunto que está cada vez mais presente em diversas áreas, pode mudar o setor pet? Aí eu estou falando para algo positivo ou negativo. Como vocês do Sebrae acabam por enxergar isso?
6: Ela vem com um fator muito positivo, porque hoje o tutor, ele já compra, ele deixou o pet lá, ele saiu para trabalhar e deixou o pet. Todos eles já têm câmera para monitorar o pet o dia todo. Então, isso já é uma tecnologia que já é integrada. Outros utilizam coleiras que vêm o batimento cardíaco, monitora como ele está, como está o sono dele, e também existe o quê? Comedouros, né, que são eletrônicos, que dispensam exatamente a quantidade adequada para que o pet coma naquele determinado horário, que monitora a quantidade de água junto ao bebedouro. Brinquedos também, por exemplo, comedouros automáticos e brinquedos também que emitem sons, que estimulam, né, estimulam a sensação de tranquilidade e tudo. Além das cirurgias sendo auxiliadas pela IA, com exames e diagnósticos por meio de IA, que eles conseguem, né, ter precisão cirúrgica, por exemplo, numa cirurgia. Então, isso tem clínicas muito modernas, quando você vai operar a coluna de um pet, por exemplo, a parte de IA auxilia muito nessas cirurgias e até no diagnóstico também.
2: Sandra, muito obrigada pela sua participação aqui no Dinheiro TMC. Sandra Fiorentini, que é consultora de negócios do Sebrae aqui de São Paulo.
6: Imagina, eu que agradeço e estejam à disposição sempre que precisarem.
0: Valeu, Sandra. Obrigado pela participação. A gente que agradece a sua contribuição aqui no Dinheiro TMC Especial, falando desse universo pet, ajudando a você cuidar do seu bolso, do seu bichinho, da mesma forma. Agora uma pergunta para você. Você já parou para pensar no quanto o Brasil gasta aí com o abandono de animais? Pois é, o nosso repórter Júnior de Castro, direto de BH, ele conta para a gente esses números alarmantes de bichinhos que são abandonados e vivem nas ruas do nosso Brasil.
3: O abandono de animais no Brasil deixou de ser apenas uma questão de proteção animal e passou a representar também um problema econômico e de saúde pública. Segundo estimativas divulgadas pela Agência Brasil, com base em dados da Organização Mundial da Saúde, o país tem cerca de 30 milhões de animais domésticos abandonados. Mas antes de a gente entender melhor esses números, é importante saber por que isso acontece tanto. O especialista em comportamento canino, Richardson Zago, explica principalmente no caso dos cães, por que esse número é tão elevado.
7: É a questão comportamental? Isso mesmo. Às vezes a pessoa não sabe, na escolha do seu filhote, não sabe exatamente qual é o comportamento que aquela determinada raça tem e o perfil que tem em casa para receber esse bichinho. Isso também acontece nas adoções, porque às vezes, mesmo que não seja de raça, a gente não tem ideia, às vezes, do comportamento, do histórico desse animal. E a gente acaba levando naquela parte mais emocional, mais instintiva, de levar esse bichinho para casa, adotar, querer tirar ele da rua. Só que às vezes eu não faço essa avaliação correta, sabendo qual é o perfil da minha casa, qual é o perfil desse animal e como que eu vou integrar esses dois.
3: Ou seja, é importantíssimo saber se aquele animal cabe na sua vida agora e quais demandas ele vai trazer para você. Essa realidade gera impacto direto nos cofres públicos, com gastos em castração, vacinação, recolhimento de animais, controle de zoonose e atendimento de acidentes envolvendo bichos nas ruas. O próprio Ministério do Meio Ambiente reconhece que o crescimento da população de cães e gatos abandonados afeta a saúde pública, o meio ambiente e exige políticas permanentes de manejo populacional. E o problema não envolve apenas cães e gatos. Em Minas Gerais e outras regiões do país, também são frequentes os casos de abandono de cavalos, burros e outros animais de grande porte que acabam soltos em vias urbanas e rodovias, aumentando o risco de acidentes e gerando ainda mais custos para o poder público com resgate, tratamento e manutenção. Mas não é só o poder público que age nesses casos. Diversas ONGs também trabalham na proteção de animais e, na maioria das vezes, sobrevivendo apenas com doações. São gastos altíssimos, como comenta Silvana Koser, da Basta Adotar, organização que nasceu dentro da Universidade Federal de Minas Gerais.
8: Hoje a gente tem um abrigo e cuida de mais ou menos 100 animais, entre gatos e cães. Nosso gasto mensal médio fica na faixa de 25 mil, às vezes mais. Um animal recém-resgatado fica na faixa de R$ 900 das primeiras despesas, entre consulta, exame, vermífugo e tudo mais. Então, vocês imaginem que realmente é um gasto muito grande.
3: Sem as ONGs, que abrangem principalmente locais onde não há investimento público, a realidade dos animais seria pior. O Brasil ainda não tem um levantamento nacional consolidado sobre quanto o poder público gasta especificamente com animais resgatados. Mas, segundo o Instituto Pet Brasil, apresentado em audiência pública na Câmara dos Deputados, o país tem cerca de 4,8 milhões de animais em situação de vulnerabilidade, sendo aproximadamente 172 mil acolhidos em abrigos de ONGs. A taxa média de ocupação desses espaços chega a 135%, mostrando superlotação e pressão financeira constante. Sobre os custos, especialistas da área de proteção animal e administrações municipais costumam estimar que manter um animal em abrigo custa entre R$ 300 e R$ 800 por mês, considerando alimentação, medicamentos, vacina, limpeza, funcionários e atendimento veterinário. O valor varia conforme a estrutura e a gravidade dos casos.
2: E a gente confere agora o relato da adestradora de cães e também proprietária da empresa Abano Rabo. É a Danila Buzo que decidiu fazer uma transição de carreira.
9: Na verdade, eu fiz uma transição de carreira. Eu fiz faculdade de comércio exterior, MBA de marketing e MBA de gestão de vendas. Nesse meio de caminho, a gente adquiriu uma Golden, que era muito arteira. Diante disso, eu fui estudar o comportamento dela e foi onde eu me apaixonei pelo cenário de comportamento canino. Então, a minha transição ocorreu há 10 anos, onde eu me formei, onde eu fiz os cursos e eu vi que eu tinha competência para exercer a função de adestradora. Hoje, com 10 anos no mercado, eu posso dizer que para a gente ele é bem movimentado, porque a gente tem vários braços atendendo. Além do adestramento de obediência, a gente trabalha a parte comportamental, a gente trabalha de cão terapeuta, que é onde a gente prepara cães para ir embora do país, transformar esse cão como cão de serviço. A gente trabalha também como coterapeuta, é onde a gente transforma cães para serem cães de serviço dentro de hospitais. Então, diante disso, a gente tem um leque e acaba sendo bem movimentado. Hoje, a empresa é composta por 3 pessoas. Além do meu trabalho, que eu sou a parte de prospecção, de atendimento, toda a parte administrativa, financeira e contábil, eu também faço a parte de operação e tenho mais 2 pessoas que trabalham nessa parte só de atendimento. Então, juntando o faturamento total dessa empresa, porque todos os clientes depositam para a gente pode dizer que hoje está uma média de R$ 25 mil, é uma média. Então, tem mês que a gente consegue passar um pouco mais e tem mês que a gente ultrapassa 25 mil. O mercado de trabalho de um adestrador de cães precisa de muito trabalho, tanto da parte operacional, onde a gente vem fazendo um trabalho correto. A gente precisa de muito network, porque é o network que vai fazer a nossa divulgação. E também precisamos fazer bastante movimento no Instagram. Conjugando esses 3 braços, esse mercado acaba sendo movimentado, porque a gente aparece nessas 3 frentes.
0: E a gente confere agora, né, o depoimento do Matheus Roberto. Matheus Roberto, ele é editor de vídeo, ele precisou enfrentar um grande imprevisto financeiro, e isso acaba acontecendo com tanta gente, né? Após a gatinha dele ficar internada por 2 semanas. Vamos conferir.
10: Olá, tudo bom? Meu nome é Matheus. E a gente tinha uma gatinha chamada Kiara, que a gente passou um dos maiores perrengues. Ela ficou internada desde novembro até janeiro por várias questões. Primeiramente, que ela engoliu uma pedra E aí, só nisso, o médico já falou pra gente esperar o pior, que ela não iria se recuperar. E só que a nossa gatinha foi muito forte, ela conseguiu se recuperar pelo menos. Só que o médico falou: tem que fazer a castração. Se fazer a castração, ela vai se recuperar ainda mais. Fizemos a castração, o médico errou na castração e ela acabou desenvolvendo piometra. E o que piorou ainda mais o quadro dela. Então ela ficou fraca, ficou sem força, tanto que ela quebrou um dente, então a gente teve que fazer uma cirurgia de dente nela. Então, contando tudo isso, contando os remédios, exames, a gente não tinha plano de saúde porque estava na carência, a gente tinha acabado de pegar um plano de saúde, a gente gastou 25 mil reais para mais, assim, foi terrível. É, a gente não estava preparado financeiramente de jeito nenhum, porque eu tinha acabado de perder meu emprego por conta de uma lesão que eu tive na mão. E a minha namorada estava com a mãe no hospital, então ela não conseguia trabalhar de jeito nenhum. Então o que que a gente teve que fazer é ir atrás. Eu tive que trabalhar 3 vezes mais com o braço quebrado e me recuperando. E o mais difícil foi que eu tive que vender algumas coisas que faziam parte da minha infância ou coisa assim do tipo, para a gente conseguir recuperar a nossa gatinha. Mas isso valeu super a pena, porque no final ela tá bem, ela tá melhor. E obviamente depois disso a gente tem um plano de saúde para ela, porque isso é que eu recomendo para todo mundo que tem algum bichinho: tenha um plano de saúde, por favor. Nem que seja o mais básico, nem que seja alguma coisa que realmente tente salvar o bichinho. Porque depois desse susto, depois de ter gastado todo esse dinheiro em tão pouco tempo, a gente não pode viver sem nenhum plano de saúde hoje. A nossa gatinha tá bem, ela tá melhor. E, sinceramente, não tem preço.
2: E ainda falando sobre o mundo dos bichinhos de estimação, em abril desse ano foi sancionada uma lei que regulamenta a guarda compartilhada de animais em caso de divórcio ou dissolução de união estável. A TMC conversou com o advogado Kevin de Souza, que é especialista em direito de família e sucessões e sócio do escritório Souza e Rosa Advogados, para entender um pouquinho melhor o que significa essa lei na prática.
11: Bom, a recém-sancionada lei de número 15.392, que foi agora de abril de 2026, finalmente regulamentou a guarda compartilhada de pets no processo de divórcio. O ponto central é que os animais, eles deixam de ser tratados apenas como meras coisas e eles passam a ter os seus vínculos afetivos formalmente protegidos pelo Poder Judiciário. E a regra geral agora, a partir do momento da implementação da lei, é o compartilhamento da custódia. Então, a partir disso, o juiz ele vai decidir quem fica com o animal, avaliando sempre quem tem o melhor ambiente, o melhor tempo disponível, as melhores condições de zelo. E a partir disso, né, enquanto às contas, né, do ponto de vista jurídico, a divisão ela é direta, né, alimentação, higiene, com quem está de fato com o pet no momento, e já as despesas com veterinário, vacina e remédio, elas são divididas entre o casal, né, entre as pessoas que se separaram. E essa guarda compartilhada, ela tem um limite ético, né, do ponto de vista jurídico, que se tornou intransponível à medida em que o histórico de violência doméstica ou até mesmo constatação de maus tratos ao animal, a parte agressora automaticamente, se já estiver com o divórcio, perde a posse e a propriedade do pet imediatamente, sem direito de nenhuma indenização. E caso seja previamente, essa parte ela acaba não tendo direito de discutir sobre uma eventual guarda compartilhada. Afinal, né, um cão, um gato, um pet, ele não é um sofá, não pode ser dividido no meio. Então, ele sente, sofre e agora tem todos esses direitos salvaguardados. E quem tem essa dúvida, fica a nossa indicação, sem procurar um profissional, então, para ser aconselhado sobre a melhor atitude frente a um problema de divórcio e agora na intenção de eventualmente ter a guarda compartilhada do seu animal.
0: E para finalizar, então, vamos ouvir agora o depoimento de um tutor que possui uma guarda compartilhada de um bichinho de estimação. A gente ouve o Douglas Nigliar, ele que é designer institucional.
12: Olá, meu nome é Douglas Niguiar e eu tenho guarda compartilhada do meu cachorro com meu ex-marido. Então, o Horus é fruto de uma pandemia, era um momento que estava todo mundo trabalhando de casa Então, não teve como, o apego emocional foi muito grande assim nesse início. E quando chegou no fim do relacionamento, era indiscutível que a gente teria uma guarda compartilhada. Então, a gente sentou e tentou resolver da melhor forma possível, sem depender de nada burocrático, de nada jurídico. Então, a gente sentou e definiu alguns dias que cada um ia ficar, dependendo da rotina também. Quando eu estou mais tempo trabalhando de casa, fica mais comigo. Quando ele está mais trabalhando de casa, fica mais com ele. Então, a gente não tem nada definido, mas a gente tenta toda semana ter essa troca, assim, interação com ele. O início, a adaptação foi bem tranquila, muito mais do que eu esperava. Eu tinha muito medo, assim, dele não se adaptar, mas foi super tranquilo. Ele gosta de ter duas casas, de ter duas rotinas, dois brinquedos, ver pessoas diferentes. Então, foi super tranquilo essa adaptação. E eu tinha muito medo, assim, mas foi ótimo. O único combinado que a gente tem é na questão de alimentação. Então, tá sempre comprando a mesma ração para ele não precisar se adaptar sempre à nova alimentação. Então, quando alguém troca também, a gente avisa para sempre estar tentando comprar o mesmo tipo de alimento. Eu acho que o ponto principal é ter um diálogo. A gente sempre tenta sentar e resolver os problemas que tem, tenta observar também ele, como que está o comportamento dele, levar no veterinário, para ter sempre a saúde em dia, tá sempre tranquilo, assim.
2: E depois de falarmos sobre todos os aspectos, quase todos, eu acho, a gente falou sobre muita coisa aqui, né, envolvendo esse mundo pet, sobre o mercado de investimentos, o mercado de consumo dos produtos pet, falamos de guarda compartilhada, falamos de bichinho doente, plano de saúde para bichinho também.
0: De tudo um pouco.
2: O Dinheiro TMC de hoje vai ficando por aqui. A gente se encontra na próxima semana com mais um tema pertinente que faz diferença no seu bolso, no seu dindinho.
0: É isso. 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Um abraço.
2: Até mais, tchau, tchau.
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15: E olha só esse dado: as vagas de trabalho crescem em ritmo menor em abril. As informações diretamente de Brasília, você confere com Lucas Scherer.
16: O Brasil criou quase 86 mil vagas de trabalho com carteira assinada no mês de abril. O número mostra a desaceleração no ritmo de geração de empregos formais por aqui. Em abril do ano passado, o resultado tinha ficado quase 3 vezes acima do registrado agora, com saldo positivo de 238 mil novas vagas. Os dados são do Cadastro Geral de Empregados e Desempregados, o CAGED, divulgado pelo Ministério do Trabalho. Durante entrevista coletiva, o ministro Luiz Marinho reconheceu que os dados refletem um resfriamento da economia e cobrou atenção sobre a política de juros do Banco Central.
17: Os juros, ele é excessivamente alto para a economia brasileira e ajudaria muito a redução dos juros para atividades econômicas. Você tem, seguramente, é visível que investimentos de vários setores eles estão sendo prolongados. Ele não existe, felizmente, uma desistência do investimento, mas eles vão sendo, né, alongados, mais gradativos, poderia ser mais rápido caso não houvesse esses juros tão excessivos.
16: No mês passado, o desempenho do setor de serviços puxou o saldo positivo no Brasil, com 69 mil contratações acima das demissões, seguido por construção com 23 mil e indústria com 9 mil. Na outra ponta, comércio e agropecuária juntos demitiram quase 17 mil pessoas. De acordo com o CAGED, no acumulado de janeiro a abril, o Brasil criou quase 700 mil postos formais contra 913 no mesmo período de 2025. Nos últimos 12 meses, o acumulado é de mais de 1 milhão de novas vagas. Durante a divulgação dos dados, o ministro do Trabalho foi questionado sobre a aprovação do fim da escala 6x1 na Câmara. Disse achar possível uma tramitação acelerada no Senado.
17: Eu não gosto muito de falar de prazo para o parlamento, que seria uma certa interferência, busca de interferência executiva no legislativo, que não é saudável. Então, o tempo do parlamento é o tempo do parlamento. Evidente que se o Senado tiver debruçado com prioridade, com desejo da agilidade que a Câmara trabalhou, creio que 30 dias é suficiente.
16: O Senado recebe nos próximos dias o texto que prevê carga de trabalho semanal de até 40 horas no Brasil.
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15: Já está no ar o Sobremesa. E o entrevistado de hoje é o Júlio Bernardo, o JB. Ele é um dos maiores cronistas gastronômicos do Brasil e já até tretou com chefes famosos. No comando do programa estão Lucas Salles, Marcelo Batista e Mini Ruth. Fique agora com o Sobremesa.

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1: Você que tá sintonizado na Transamérica TMC, sim, Transamérica agora é TMC, quem escuta sabe, seja muito bem-vindo, muito bem-vinda, começa agora o Sobremesa, o seu programa favorito, sim, é o programinha de meu Deus, comigo, Lucas Salles, e também com os outros apresentadores, aqui ao meu lado tem ela, Mini Ruth.
2: Oi, gente, bora começar mais uma quarta-feira, e aí, comeu aquela feijuca? Então bora pra sobremesa, né, Batista?
3: Será que dá ainda?
2: Opa!
3: Depois de uma feijuca, mandar uma sobremesa, pelo amor de Deus. Estamos ao vivo no nosso YouTube, TMC News BR. Você vai lá, você comenta, fala bem da gente, porque a chefia vê os comentários
4: do YouTube. Exatamente, bom.
3: Então vai lá, se inscreve no canal também e deixa o seu like lá no vídeo, fala que você tá gostando, que aí o YouTube empurra pra mais gente.
1: Boa, olha. E também participe da nossa enquete do dia. Qual é a pergunta de hoje, Marcelo Batista?
3: Ah, a pergunta de hoje não é nenhuma pergunta. É que a gente mostrou dias atrás,
1: sim,
3: aquele evento em que a Janja participou e ela tava explicando o termo Red Pill,
1: sim,
3: como é que surgiu. E aí, ao invés dela falar pílula, ela disse pírula.
1: Pírula, com R.
3: Pírula, pírula. Então a pergunta de hoje, eu quero que vocês ajudem a gente a lembrar qual os maiores crimes que um político já cometeu contra a língua portuguesa.
1: Caraca, boa essa enquete, hein? Qual foi o maior crime ortográfico que um político já cometeu? Ô, Miruti, você lembra de algum?
2: Ah, eu lembro. Ah, o Lula, ele acabou falando muitas coisas, né?
1: É verdade, mas o Lula tem várias.
2: Não esqueço dele falando Pretobras.
1: Como é que você imita o Lula aí falando, vai?
2: Ah, eu não sei, sou seu Bolsonaro.
1: Vai, tenta o Lula, não, rápido, vai.
3: Os dois,
1: vai.
2: Companheiros. Preto,
1: que isso, não? Faz uma voz assim, companheiro, vai.
2: Mas se eu baixar aqui, eu não consigo.
1: Nossa, parece um exorcista. Vai, Batista.
3: Meu Deus.
1: E pra você, Batista, qual foi o maior crime ortográfico que um político já cometeu?
3: Eu não lembro. Não? Acho que tem muito político que fala tudo errado, né?
1: É verdade.
3: Não, concordância verbal não existe, né? Mas eu vou me lembrar de algum aqui.
2: Vamos parar
1: você,
2: a meta.
1: E você pode lembrar do crime ortográfico que algum político já cometeu e mandar pra gente através do WhatsApp 011 97221 1001. Bom, amigos e amigas, pra você que nos ouve com o seu ouvido, você que tá sintonizado no rádio do carro, no seu fone de ouvido, também no computador da sua casa e no seu trabalho, hoje a gente vai bater um papo mega especial com o nosso convidado de honra, que é crítico gastronômico. Ele conhece os melhores e também os piores restaurantes do Brasil. Ele tá no Instagram como @julinhocancelado e também tá no YouTube, que é o Boteco do JB. Senhoras e senhores, vamos receber ele, Júlio Bernardo, o JB! Obrigado pela sua presença.
5: Obrigado a vocês.
1: Bom, e a primeira pergunta de hoje vem do Batista. Por favor, Batista.
3: É, a gente quer saber qual a sua sobremesa predileta, JB.
5: Tiramisu.
3: Tiramisu é chique.
1: Mais um ponto para o tiramisu.
3: É
1: o doce que mistura café, creme, bolacha.
5: Muito difícil achar um bom na cidade.
3: É mesmo?
1: Qual foi o melhor que você comeu aqui?
5: Eu não gosto muito do termo melhor, porque é sempre subjetivo.
1: Então,
5: né?
1: Qual que você mais gostou?
5: Alguns bons tiramisus na cidade de São Paulo, cidade Coviva, cidade de onde eu gosto de escrever, né? Fazano. Ah, mas não tem dinheiro pra ir no Fazano. Puta que pariu. Tem que...
1: Não, a gente não tem. A gente aqui não tem.
2: Nunca nem fui.
1: Nem conhece.
3: Quanto custa lá um tiramisu desse? Só pra ter uma ideia.
5: Em torno de 60 e poucos reais, mais 17% de serviço.
1: Falei, que mais? 17% de serviço?
5: Sim.
3: Fazano, onde mais?
5: Agora eu vou dar uma alternativa mais popular, né? Mais acessível. Tem um café no Lago São Bento, chama Café Girondino. Desde 1850.
3: É o mais antigo, acho, mais, né?
5: São Paulo, né? Tem um bom tiramisu.
1: Mas quem tá ouvindo a gente em Brasília, Rio de Janeiro, Curitiba, Belo Horizonte, Recife, qual é o melhor tiramisu aí? O que você mais gosta? Para o pessoal.
2: Do Brasil.
1: Do Brasil.
5: Do Fazano.
1: Então tá bom. Você que tá morando aí em Pernambuco,
3: que vale a pena.
1: Pegue uma passagem, venha. fique aqui hospedado no Fazano, que é um hotel bem chique em São Paulo.
5: Custo-benefício.
1: E coma o tiramisu.
2: Agora, guarda dinheiro, viu, filho?
1: Já que a gente tá falando de sobremesa, JB, qual é a sobremesa mais brega do Brasil?
5: Petit gâteau. Oh. Petit gâteau. Aquilo é um erro. Ah. É um erro.
2: Uma delícia.
5: Tudo bem.
1: Me refresca a memória. Petit gâteau é o bolinho
5: com sorvete. É um bolinho mal assado. É um bolinho que deu errado. É uma sobremesa francesa, que tem outro nome, que eu não me lembro agora. De um chefe francês televisivo, a tornou famosa aqui e a rebatizou para Petit Gâteau.
1: Tá falando do Jacquin, né? Foi o Jacquin que trouxe, né?
5: Não sei se foi ele quem trouxe, mas foi ele quem deixou famosa.
1: Entendi. Para você
5: é bolinho mal assado.
3: E aí, errado. E aí tem aquele deu outro. Errado. Tem aquele outro restaurante que tem comida com o nome de famoso que piorou ainda o petit gâteau, que bota um sorvete.
5: O Paris 6. Não, aí já é um crime. É. Né? Até então a gente tá falando de comida, né? O papo tá mais civilizado.
3: Você tá falando isso só porque você não tem um prato lá com
5: o
3: seu nome.
5: É. O que você prefere, ir no Paris 6 ou cair de moto?
1: Eu vou no Paris 6.
5: Eu prefiro cair de moto.
3: Mas quer dizer que aquele que ele botou o sorvete lá é um crime?
5: Não, aquilo é comida pra... Tem que tomar cuidado com os termos pra não ser cancelado. Com gente com mente menos privilegiada, né?
2: Se você tivesse um prato no Paris 6, qual seria o prato?
5: Branco, vazio.
1: Tá certo. Ô, vem cá. Você, JB, já deu pra perceber que ele é um crítico gastronômico que não poupa palavras e não deixa que o pessoal fique amedrontando ele. Ele dá a crítica dele, ele dá a opinião dele. Algum chefe já ficou bem bravo com você de parar de querer te enfiar porrada?
5: Eu nunca apanhei. Tá. Eu já perdi as contas dos lugares onde eu não sou bem-vindo. Mas a boa notícia é que não faço a menor questão de voltar.
1: É. E você chegou a fazer alguma crônica em cima de um prato que pegou mal, que o pessoal falou, não, isso aqui não é bom.
5: Pegar seria... mal pra quem?
1: Não sei, pegar mal pro restaurante, pro chefe.
5: Olha, o que eu gosto de falar, que eu sempre falo com o público. Eu falo com quem me lê, eu falo com quem me assiste. Tá. O chefe, o restaurante, tem que ver com um texto, um vídeo do teu crítico. Crítica, você filtra.
1: Boa.
3: E JB, aproveita
5: que dá.
3: E JB, crítico, você se considera um cronista gastronômico. Qual que é a diferença? Explica para a nossa audiência.
5: Acho que no Brasil não existe boa crítica gastronômica. É muito caro fazer. A formação, imagina que você vai num restaurante que acabou de abrir, aí você vai sozinho, com a namorada, com o grupo, menu de degustação, menu executivo, você gastou... R$5,000-R$6,000 para escrever um texto. Isso sempre foi inviável. O cronista bate uma chapa. Ele bate uma chapa, passa uma impressão.
1: É mais superficial, então? É mais assim, vou ali e vou falar só o que eu... Que a minha opinião, só que a minha experiência como foi. Não tô julgando o prato, não tô julgando o talento do chefe. Tô só batendo aqui, dando uma opiniãozinha.
5: É mais informal.
1: Informal.
5: É melhor que superficial.
1: Tá bom. E qual é o melhor lugar do Brasil pra se comer, então? Vamos, já que a gente tá falando de polêmica.
5: Eu não gosto desse tema, melhor isso, melhor aquilo. Porque é sempre subjetivo. O Brasil é um país de dimensão continental. Não é sobre comida, é sobre pessoas.
1: Entendi.
5: O que você gosta de comer?
1: Olha, eu particularmente...
5: E onde você gosta de comer?
1: Entendi.
5: E quanto você quer gastar? O que é boa comida pra ti? Fala pra mim que eu te respondo. Dentro do que eu puder te ajudar.
3: Batista, o brasileiro
5: me ignorou, foda-se.
1: Não te ignorei, não. Eu quero Fala, tirar Batista. Minhas dúvidas.
3: O brasileiro estraga, por exemplo, comida japonesa, que o brasileiro vai lá e bota cream cheese. Aqui. E aí inventa um monte de coisa.
5: Eu acho que isso. Eu já falei isso uma vez no vídeo: morango no sushi, cream cheese. É um bom motivo pro Japão declarar guerra pro Brasil. Mas por outro lado, a gente tá falando de São Paulo. São Paulo é a cidade com a maior colônia japonesa do planeta. Então, se 5% dos restaurantes forem bons, já é restaurante pra caralho.
2: Tem
5: bastante coisa boa.
2: O que você acha desses festivais gastronômicos que estão rolando? Você acha que a qualidade da comida, quando tem muito tipo de comida, fica menor ou maior?
5: Um meprazol antes, um meprazol depois, resolve. Tem que saber selecionar. Tem que saber se é. Muita, esses festivais tem um público, né? No, família. Você tem filhos. Filho no restaurante, criança no restaurante, geralmente elas curtem a primeira meia horinha, né? Daí, se você não calar a boca do moleque com o iPad, o que não é de bom tom, como diria Odete Rosman, ele vai começar a achar chato. Um festival, ela pula, vai pra cá, vai pra lá. Tudo, muita gente não pode ir no restaurante. E você tem acesso com menos dinheiro também. Então tem seu público, tem seu valor.
2: Oh, que legal.
3: Tudo tem seu valor. E esses influencers, JB, que vão e tudo é sempre maravilhoso. Eu já vi um 115 melhor parmegiana do Brasil passando pelo meu Instagram. Como, o que você acha desses influencers? É pra comer de graça que o cara vai fazer isso ou não?
5: Tudo tem seu valor, menos o influencer, né?
4: Muito bom, muito bom.
5: Xinga minha mãe, mas não me chama de influencer. É uma geração muito tosca, né? Não é sobre comida, elas querem mostrar que estão no lugar. Isso vai além da comida, isso vai num show, até no cinema, pessoas filmam. Elas querem mostrar para um público que muitas vezes não existe, né? Porque é difícil eles terem um público. Alguns têm um grande público. Mas virou uma idiotização do ser humano. É uma das provas que o homem não deu certo.
4: E para comer e beber bem, é necessário gastar muito aqui no Brasil?
5: É necessário ter cultura. Mas não precisa comer. Mora num país riquíssimo. No ingrediente. Tudo. Mas você tem que saber fazer as coisas. Ah, e um feijão? Como fazer um feijão em casa? Evita prateleiras no mercado. Compra no mercado local, numa feira livre. Daí você vai comprar um feijão novo, que você não precisa de panela de pressão. É preciso saber um pouquinho, estudar um pouquinho. E hoje a informação nunca esteve tão fácil. Está ao alcance da sua mão. Celular funciona para um monte de coisa ruim, mas também tem coisa boa. Como toda e qualquer mídia, né? Rádio, por exemplo.
2: Com certeza.
3: E JB, você falou esse negócio de gastar, né? A gente teve uma discussão aqui outro dia no programa, né? Por que era mesmo?
4: Eu lembro que...
3: Era que o Lucas falou que não era possível se gastar 200 mil reais para comer.
4: 250 não. mil reais.
3: 200 mil. Não veio aumentar, não.
4: Não, 250 mil
3: era
4: reais.
3: Era 200 mil. 200 mil.
4: Eu lembro da discussão, eu tava aqui.
3: A gente teve essa... a gente vai colocar a nossa discussão no ar. Por favor, JB.
5: Não é possível gastar 200 mil para quê?
3: Você vai ouvir aí...
2: Pra comer em um restaurante.
3: Que eu falei, claro que dá pra gastar 200 mil em restaurante. E o Lucas teimou com a gente que não dava. Então a gente vai colocar o trecho, não é mesmo? A nossa direção, a nossa produção, né? Pode soltar, por gentileza. Eu acho que fez pra viralizar.
4: Eu também acho que foi.
3: Igual às vezes, já vi aquele. Quando umas pessoas postam umas contas de restaurante
4: já
3: que
4: vi,
3: dá
4: já
3: 250 mil reais.
4: Não dá. Não dá.
3: Você acha?
4: Também acho que não. É? Acho que eu, pelo menos, eu, na minha ignorância, não conheço nenhum restaurante de São Paulo, cidade que eu habito, que tem pra você gastar 250 mil reais.
3: Ah, dependendo, dá.
4: Que isso,
3: opa, Batista? Ah, opa.
4: 250 mil reais.
3: Se pedir umas champas, uns negócios nervosos, você gasta. Se levar uma turma, opa.
2: Pô, que tá bom.
4: Champanhe é bebida francesa. E aí, Jota, o que você acha? Você acha que dá pra gastar 250 mil reais num restaurante em São Paulo?
5: Me dá 250 mil reais que eu provo pra você que dá. Só de pinga.
4: Só de bebida.
5: Já
4: o Batista, no mesmo dia, ele falou que tem uns restaurantes aí que tem uns vinhos de 100 mil reais tem. Cada.
5: Mais.
4: E pede duas garrafas e acabou.
5: Não lembro, sem fim.
4: Pô, mas é que eu não fui com essa cabeça, eu fui com a minha ignorância, como eu mesmo disse. Pô, né? Os pratinhos que eu como é mais.
2: Você gosta de prato barato?
4: Eu gosto. E você,
2: JB? O que você acha, então, JB, da comida, por exemplo, do bom prato? Que é um real, né?
5: Vários que cobra. É fundamental você ter uma comida mais acessível. É um projeto bonito. É legal, já comi no bom prato. Vale mais. Pagaria dois.
4: E eu quero que, então, reforçar. Dá pra gastar 250 mil reais num restaurante em São Paulo?
5: A vida é sua, você estraga ela como quiser.
1: Valeria. Não, claro, se valeria a pena,
5: claro,
1: não.
5: Que dá. Claro que dá.
3: Tá vendo?
5: E,
3: tá
5: bebida, vendo? Vinho.
1: Como? Então, enfim, me indica aí, me indica um restaurante. Vai que a gente tem um ouvinte agora.
5: Não, eu acho que não vale. Eu não falei que vale. Eu falei que dá pra gastar.
1: Não vou indicar porque não vale.
5: É, isso vai ser pra quê? Por quê? Por ostentação, né? É. Fora de moda.
1: E vem cá, e aqueles restaurantes que cobram um menu degustação, R$3.000, você acha que vale a pena?
5: Depende do caso. Você tem expertise, tem serviço, tem produto. Cada caso tem que analisar. Não, senão a gente vai ser leviana. Mas dificilmente vale, isso eu te adianto.
1: E qual foi o lugar que você mais gastou pra comer? Você falou assim, caramba, gastei aqui um rim.
5: Caramba, não gasto tanto não. Mas tem alguns restaurantes mais caros. Ah, vou te falar um exemplo bom. Tá, um exemplo bom, um exemplo ruim. Entrega ou não entrega? Não entrega. Dom, que é um restaurante tem mais de 20 anos, é super
3: no famoso.
5: É, acho que é o restaurante mais premiado da história do Brasil, né? Não vale. Uma comida sem sabor, inócua, não rola. É, não vejo o dinheiro gasto ali. Em bebida, comida, serviço, expertise, produto. Vale. Otec, no Rio de Janeiro, do Alberto Landgraf. Também, acho que em ambos, se fizer o rolê completo, mais de R$2.000, com certeza. Ele entrega a cada centavo.
1: Caramba!
2: Olha só!
1: Estamos aqui falando com ele, que é cronista gastronômico, conhece os melhores e também os piores restaurantes do Brasil. Júlio Bernardo, JB e Mini Ruth, por favor.
2: JB, eu quero saber o seguinte, o que você acha desses bares moderninhos que estão na moda de usar decoração para parecer mais vintage, né? Como se fosse um bar antigo.
5: Constrangedor. Acho que temos a nossa propriedade intelectual. Não é nenhum elogio, né? É a nossa obrigação ser honesto, né? Constrangedor. Vira um monte de Epcot Center, né? Bar temático, uma Disneylândia, né? Dos bares, restaurantes, constrangedor.
3: E nessa linha.
5: Eu moro
3: ainda
5: no centro antigo de São Paulo. Eu sou velho por natureza. Acho que pode. Pode e deve ser mais inteligente que isso.
3: E aproveitando essa linha, esses restaurantes meio zens e tal, que colocam no cardápio comida afetiva. O que é que você tem a dizer?
5: Viu? Tem toda uma lista, né, de chavecos gastronômicos. Comida afetiva é um dos chavecos da vez. Siga o caminho do dinheiro. Desconfie de qualquer coisa parecida com storytelling. Ou uma coisa criada pra te enganar.
1: Qual foi a ação
5: comida
1: mais...
5: Comida afetiva na tua mãe. Come em casa.
1: Sim. Tá. Qual foi a ação mais pega-trouxa que você já viu de restaurante usando?
5: A gente já teve bar de gelo.
1: Bar de gelo? Eu lembro, meu Deus. Que era inspirado na Rússia, né? Que loucura. Caramba, é verdade. Tem muita coisa. Você lembra? Outro?
5: Não lembro agora, mas assim, cada semana tem uma novidade, né?
1: Muito bom.
2: E o que você acha dessas comidas que viralizam, JB? Por exemplo, ano passado teve o morango do amor, né? Esse ano a gente tem o bolo pudim nos festivais de fatias. O que você acha dessa viralização?
5: Acho que você vende comida, qualquer coisa que você venda, primeira coisa que você tem que pensar é pra quem você vai vender. Mas isso tem uma razão de existir? Vou vender pudim, morango do amor. Não tem um público pra isso. Agora, existe o público da internet, o público viral. Tem todo o mercado pra isso. Eu desprezo profundamente. Eu quero que todos sejam felizes longe de mim.
1: JB, você viu que recentemente o Trump e o Lula se encontraram?
5: De novo.
3: É, de novo.
5: Tão amiguinhos, né?
1: Amiguinhos. Se encontraram e almoçaram juntos. Se eu disser o que eles comeram, você poderia dar uma analisada?
5: Ah, por favor, onde
1: então,
5: eles
1: vamos
5: comeram?
1: Lá. Eles comeram lá na Casa Branca, né?
5: Ok.
1: E a entrada foi uma salada de alface romana com jícama, gomos de laranja, abacate e molho citro. O que seria uma jícama?
5: Ah, não sei.
1: Não?
5: Não.
1: Bom, eu vou pesquisar, mas...
5: Por favor, desculpa,
1: Não, fica tranquilo.

0: Tubérculo originário do México, pertencente à família das leguminosas.
1: É uma batata.
0: Uma batata. O que você acha disso? Eles meteram uma maionese lá pro Trump comer e falaram que é uma salada.
1: Acho que político não merece comer coisa muito melhor, não.
2: Boa! Sensacional! Muito bom! Não teve
3: sobremesa?
2: A gente não teve acesso. A gente não teve acesso à sobremesa. Adoraria.
1: Você sabe que uma vez, eu tenho um amigo que ele tinha fazer um podcast ao vivo, ele chama José Trajano.
2: Claro.
1: Daí eu cozinhava na casa dele, fazia ao vivo, tá? Daí o Lula foi outro dia. Vou cozinhar pro Lula, né? Falou: não, eu só como comida da minha cozinheira. Vou levar uma rabada. Daí ele levou uma rabada pro
0: Lula. Ele só come a comida da Janja, paca, por exemplo. O que você acha? Paca e o Bolsonaro era pão com leite condensado. Quem que se alimenta melhor?
1: Evoluímos, né? Pão com leite condensado é droga mais pesada. Paca é porco.
0: Porco.
1: É tudo porco. Carne de porco é saudável, gostoso.
4: Olha só.
2: Por favor,
4: me ajude. JB, lá em casa a gente tem um dilema. A minha avó adora botar coentro em tudo.
1: Eu adoro sua avó.
4: Só que o resto da família odeia coentro. Você acha que tem algum tempero que estraga qualquer tipo de comida?
1: Eu acho que a sua avó é uma sábia. Sua família tá errada. Não estraga, ela domina, né? Ela predomina. Se não gosta de coentro, substitui por salsinha. Quem não gosta de coentro é inimigo mesmo. Eu sou do time da sua avó.
4: Tá vendo, vó? Fica a dica.
1: Chama sua avó pra... Eu falo sua avó me chamar pra comer na sua casa.
2: Fala!
1: Sua família.
2: Falando em vó, Ana Maria Braga é boa cozinheira?
1: Ela é uma boa... Eu nunca comi a comida dela. Mas ela é muito boa de TV, né? Ela é muito boa de TV. Pro que ela faz, basta.
0: Falando em bons cozinheiros, a avó da Mini Ruth, que é uma Masterchef.
4: É.
0: Esses jurados do Masterchef entendem mesmo de comida ou porra nenhuma?
1: Entendem muito de televisão, né? Pra eles, tem uma boa base de cozinha, claro. Pro que eles fazem, tá ótimo.
0: Restaurante do Jacquin é bom?
1: Qual deles? Jacquin tem o...
0: O Presidente, tem o Savá, né?
1: Eu parei de frequentar, nunca frequentei, mas eu parei de ir, conhecer os restaurantes do Eric depois que ele tornou-se um artista de televisão. Não é uma crítica a ele, que torna-se um outro segmento, né? Então eu não fui, mas eu já fui a alguns restaurantes dele. Ele é um bom cozinheiro, sabe fazer algumas coisas muito bem.
0: Fogaça.
1: É mais limitado, né? Não gosto. Uma comida sem acidez.
0: Nem aquele aligô que ele fala, aquele negócio, aquele purê que é
1: comida pra paladar infantil, né? Purê com queijo. Meio constrangedor.
0: E a outra lá, Helena, é Rizzo, né?
1: Helena Rizos. Ela é muito boa dentro do que se propõe a fazer. Ela tem uma cozinha autoral. Não é o que eu gosto de comer também. Mas tem o seu povo.
0: E o que você gosta de comer? Dá uma dica aí pro povo.
1: Eu gosto de comer bastante coisa, cara. Eu gosto de comer comida boa. Eu gosto de comer comida japonesa, eu gosto de comida brasileira.
0: O que é uma comida brasileira boa?
1: Arroz, feijão, bife. Eu gosto de comida do Pará. Adoro peixe com açaí, tacacá. Adoro tacacá.
4: Olha. Já levou a Joelma pra comer alguma coisa assim?
1: Oi?
4: Já levou a Joelma pra restaurante?
1: Não faz parte do meu ciclo de amizade. Eu adoro comida mineira.
2: Muito bom, eu também. JB, o que você acha desse tipo de restaurante que diz vender experiência gastronômica e aí quando você chega lá é só um bife com arroz?
1: Você fala experiência, você cai no mesmo balaio do gourmet? Valor afetivo. É chaveco. Fala sobre um produto pra te vender.
2: É aquele pega-trouxa que a gente falou anteriormente.
0: É a mesma linha do gourmet.
1: Gourmet é bem constrangedor. Gourmet não se usa menos hoje. Hoje artesanal é o novo gourmet, né?
0: E os caras, os gringos que vêm pro Brasil, que o povo taca brigadeiro, olha. E o heavy, né, hein? E o heavy to experimentate brigadeiro. O que você acha de... brigadeiro é uma boa apresentação pra cativar o gringo que vem pro Brasil?
1: Depende do gringo. Se for um americano meio trouxa, se for um trumpista, foda-se, dá. Não merece coisa melhor. Se for alguém interessado em comida, a gente tem coisas mais gostosas.
0: Do que o brigadeiro.
4: Olha só.
2: Agora uma pergunta popular.

0: Polêmica, eu quero saber desse caso que movimentou o Brasil de um ser chamado Ed Mota. JB, você é a favor da taxa da rolha?
1: É idiota, né?
0: É idiota.
1: Vários restaurantes vivem de vender comida e bebida. Dificilmente faz sentido você levar uma garrafa. Ah, mas eu tenho um vinho especial para levar um aniversário de casamento, não sei. Pesquise sobre o lugar que você vai. Vê se não tem o vinho na carta, se não tem nenhum vinho com perfil parecido. Se cobra a taxa de rolha. O restaurante tem... Primeiro, perdeu uma venda. Ele vive de vender isso. Segundo, tem um serviço de taça, metria, tem uma despesa com isso. Então, é justo. Agora, independente disso, o que ele fez de xingar... A equipe de Paraíba, ele tacar a cadeira no chão, é de uma grosseria que vai além da questão, né? Acho que nada te dá alvará pra ser escrotinho da estrela.
2: Batista? JB, grande JB, é o seguinte, JB, a gente sabia que você vinha aqui hoje, aí a gente pediu pro nosso estagiário, que a gente tem um refeitório lá embaixo, a gente pediu pro nosso estagiário fuçar as marmitas dos apresentadores da casa. Então, desde o primeiro escalão até, né, os mais simples como nós. E aí, eu tenho aqui, muda a trilha, porque agora você vai analisar a marmita dos apresentadores. Você sabe falar isso aqui, menino Ruth? Ou você quer que eu faça o primeiro?
3: Eu falo. A Joana Trepton.
2: Joana Trepton, que é a apresentadora do 360.
1: Isso. Essa é o primeiro escalão?
2: Primeiro escalão.
3: Marmita dela tinha foie gras selado, risoto de trufas brancas e caviar.
1: Cafona! Primeiro, foie gras não resiste a marmita. Trufa também não, tem que ser fresca. Tudo errado. Olha como o rico não necessariamente come bem.
2: Tá vendo? Tudo errado. Pode ter uma intoxicação. Fique atento, hein, Joana?
1: Pra marmita? Não, Joana perdeu.
2: Perdeu. Daniela Lima, outra apresentadora. Cuscuz paulista e pra rebater aquela Fanta uva. Tava lá na bolsinha dela.
1: Cuscuz paulista bem feito, é uma delícia. Fanta uva, sinto muito, né?
3: O nosso querido Benja, na marmita dele tinha mini coxinhas, bolo de carne e vários sachês de ketchup.
1: Trash, hein? É pro Benja? Pra ele, tá bom.
2: E pra terminar, Mayara Bastianello, que é mais da, né, do... É tipo nós aqui, é do baixo
1: clero.
2: Baixo
1: clero.
2: É do baixo clero. É. A Mayara, a gente viu na marmita dela um carbonara com ketchup.
1: Meu Deus. É. Não, Mayara, não.
2: Não?
3: Não. Aí, tá vendo? Falando em ketchup, você acha que pizza com ketchup pode ou não?
1: Pode. Depende da pizza. Se você estiver no Rio de Janeiro, qualquer coisa parecida com a pizzaria Guanabara, que é famosa lá, se colocar ketchup, torna a pizza comível. Porque aquilo é um lixo. Então é uma maneira de dar pra encarar. Agora, uma boa pizza, não.
4: Aí vale, né? Eu, mesmo sendo carioca, sou obrigado a concordar com o JP.
1: Carioca de onde?
4: Eu sou da Zona Norte, da Tijuca.
1: Tijuca?
4: Come-se muito bem.
1: Terra de Aldir, calma.
4: Terra de Aldir Blanc. Estamos recebendo ele, o cronista gastronômico JB Júlio Bernardo. Seja muito preparado para o que o Júlio vai falar, porque, rapaz, ele não tá poupando ninguém. Ninguém tá passando ileso pelas papas de Júlio Bernardo. E a gente já volta com essa entrevista, mas antes vamos dar uma olhada na nossa enquete do dia. Nós trouxemos a pergunta: qual erro ortográfico um político já cometeu e que te marcou? Aquele que você lembra, você até ri, chora de rir só de lembrar. Você responde pelo WhatsApp 011 97221 1001. Por favor, Marcelo Batista.
2: É o maior crime que um político já fez contra a língua portuguesa. A Jussara Silva diz: eu lembro quando o Lula falou uma vez menas.
3: Menas?
2: Aí ela falou que cada vez mais ela tem menos esperança no Brasil.
4: E você, Mili Ruth?
3: A Rebeca Guedes, ela mandou: eu já cansei de ver a Dilma falar, a gente vamos. Melhor que isso, só se a gente for estocar vento.
2: E aí, Batista? Joilton Bosco, o Bolsonaro falando uma vez, Nova Iorquinês. Né? Ele consegue falar errado em todos os idiomas. Como é que o Bolsonaro falaria Nova Iorquinês?
3: Ah, tamo aqui em Nova Iorquinês, né? Tá ok?
4: Mais um comentário aí, Mili Ruth?
3: Olha só, o Lúcio Dantas, ele mandou: na época do escândalo do triplex, eu assisti as matérias só pra ver o Lula falando tripec.
4: Então é isso, se você lembra de algum crime contra a ortografia que algum político tenha cometido, manda pra gente no nosso WhatsApp, 011.
1: Lembra do Rogério Magri, que ele falou que o ministério dele era imexível?
4: Imexível, isso eu lembro.
2: Imexível.
3: Criando não também. Existe imexível?
4: Não existe, Mili Ruth.
2: Embroxável.
4: Imbroxável, imexível não existe. Então, se você lembra algum, manda pra gente, 011 97221. Voltamos então com ele, JB, o crítico, o cronista gastronômico, que conhece os melhores e piores restaurantes. Ô Júlio, você viu que a Luísa Sonza tá com um restaurante de comidas afrocomidas? Você viu isso?
1: Faliu isso?
4: Cara, faliu? O que eu tô sabendo...
1: Na Vila Madalena?
4: É, que é um restaurante com comida afro-brasileira, que mistura Brasil e África.
1: Quebrou.
4: Mentira, menino.
1: É, rapaz.
3: Quanto tempo? Mas também dá pra depois da papelada, né?
2: Mas ela não tem, assim, tantos seguidores, tantos fãs, eles não foram no restaurante.
1: Pois é difícil unir os cinturões, né?
4: Fica aí.
1: O público dela não é de comida. A sócia dela, a cozinheira,
4: sim,
1: a dona Carmen, numa pernambucana, é uma super cozinheira, gente boníssima. Eu não cheguei no restaurante, mas senti alguém famoso, e que é super famosa, e uma super cozinheira. Não deu certo.
4: Você conhece alguém que visitou o restaurante?
1: Conheço.
4: E a pessoa falou que essa comida era boa, ruim?
1: É, por isso que eu não fui.
3: Você acha que ela acabou abrindo esse restaurante meio que pra colocar por baixo dos panos as acusações de racismo que ela teve, por exemplo?
1: Eu não posso afirmar isso, mas pode ser, né?
2: Pode ser.
1: Sim, mas pode lavar dinheiro, lavar moral, né?
2: Lavar louça, né?
1: Lavar louça ninguém quer.
3: É. Eu passo.
2: Agora, ô JB, eu tô olhando aqui, eu fiz um mapeamento assim, seu. Você tem cara de vegano. Vegano é chato ou não? O que você acha?
1: Acho que vegano é tendência. Cada vez mais forte no mercado, um caminho sem volta.
2: É mesmo?
1: Sim. Porém, existe um tipo de vegano muito chato, que celebra a ausência de ingrediente. Ah, no estrogonofe sem carne. Ah, daí não, né?
3: Não dá, né? Não dá. E falando em veganismo, né, que é uma coisa mais moderna, talvez, a nova modernidade da cozinha... Talvez seria essas comidas com mais proteína, com mais whey, pra galera mais fitness. O que, que você acha desse tipo de comida?
1: Eu acho que as coisas têm nome. Isso tem dado certo há bastante tempo. Tem que parar de chamar bife de proteína, ovo de proteína, pão de carbo, né? Então, do mesmo jeito que você tem comida afetiva, tantos temas, whey, protein, siga o caminho do dinheiro. Sempre tem alguém ganhando bastante dinheiro te fazendo de bobo.
3: Eu
2: queria só, aproveitando, só pra você complementar rapidinho, você acha que com essa, com esse crescimento do povo usando essas canetas emagrecedoras, os restaurantes vão ter que repensar nos seus cardápios?
1: Tá todo mundo repensando já. Já tem menu mondiário, por incrível que pareça. As pessoas comem menos. Primeiro, uma geração que não bebe agora. Os mais jovens bebem muito pouco. Pré-mondiário. Agora elas não comem também. Mas todo mundo quer usar seu espaço, todo mundo quer compartilhar um espaço. Então tá cada vez mais difícil trabalhar. Então, mais tendência, realidade. Cardápios menores, é uma nova realidade.
4: E vem cá, o Rodrigo Hilbert. Você acha que ele cozinha bem ou ele só é bonito?
1: Ele é gato, né?
4: Ele é gato,
1: ele casa bem.
4: Mas cozinha bem, JB? Quero saber se ele cozinha bem.
1: Eu nunca comi a comida dele. Pra televisão, funciona muito bem. Ele é muito bom no TV. Não só pelo rostinho bonito. E ninguém se mantém fazendo comida por tanto tempo sem saber nada. Alguma base ele tem, né? Mulher dele, não sei se é Fernanda Lima,
2: Fernanda,
1: né?
2: Lima.
1: É casado com Fernanda Lima, aí, não, um casal Colgate, né?
2: É, exatamente. É,
1: comissário de Magalina. A mulher dele foi fundadora do Mani, né? Ela foi sócia de Helena Rizzo. No... São do Rama. Você tem vontade de comer a comida dele? Não. Entendi. Mas alguma coisa ele sabe. E bom de televisão ele é.
2: Muito bom. Batista, por favor. Agora a gente tem aqui algumas frases e a gente quer saber se você aprova ou desaprova, meu caro JB, que é o Julinho cancelado no Instagram. Já deu pra perceber que ele não tem papo na língua.
1: Deu pra perceber porque eu fui cancelado, né?
2: Aprova ou desaprova? Mini Ruth.
3: Música ao vivo no restaurante.
1: Puta que pariu, não. Eu sou a favor do couver artístico ao contrário. Quanto que é pra você parar de tocar?
2: Tá certo. Muito bom. Televisão ligada no bar.
1: Jamais. As pessoas estão perdendo a arte de contemplar, de estar no lugar. TV no bar? Não. TV em casa.
3: Comida apresentada com gelo seco.
1: Nem no Play Center.
2: Queijo em cima da picanha.
1: É uma bela maneira de estragar os dois, né? Estraga o queijo, estraga a picanha.
3: Pão com mortadela no Mercadão.
1: Aquilo é ridículo, é absolutamente ridículo. Pra que 400 gramas de um embutido dentro do pão? Não. Não, você fode o pão, fode o embutido. Não, um pouco mortadela é uma delícia, mas não de lá.
2: E o sanduíche de pernil do Estadão?
1: Horroroso. Horroroso, desequilibrado. Não, é pão murcho, muito recheio pra pouco pão.
3: Torre de chope.
1: Tem valor universitário. Você tem 18 anos, só tem dinheiro pra isso, tá valendo. Tipo, olhinho de sushi.
2: 10% do garçom. Aprova ou desaprova?
1: Eu acho que se você questiona não pagar o serviço, você pode comer na sua casa.
3: Taxa de rolha?
1: Vale.
2: Vale. Cardápio de QR Code.
1: Puta, não. Odeio. Uma das piores heranças da pandemia.
3: Pimenta caseira.
1: Fundamental. Uau. Sim, é a primeira coisa que eu falo assim.
2: E pra fechar, aprova ou desaprova a fusão de cozinhas internacionais?
1: Cada caso é um caso.
2: Estamos aqui com ele, depois dessa interação do aprova ou não aprova, o JB. Nossa, JB, realmente estou impressionado com o fato de você não pestanejar na resposta. Acho isso fantástico. Acho que todo cronista gastronômico deveria ser assim, né?
1: Eu também.
2: Infelizmente não são, né?
1: Agora o mundo é colorido.
2: É, todo mundo feliz,
1: tudo bem,
2: né?
1: Galera? Fala, galera. Eu tô aqui, achei uma porta... Não.
2: Achei uma portinha.
1: Fecha a porta.
2: Então é isso. Olha, muito obrigado pela sua participação. JB, obrigado de verdade. E por favor, vamos agora dar o seu serviço. Quem quiser te encontrar, seja no YouTube, no Instagram, como é que faz?
1: Instagram, @ Julinho Cancelado, YouTube, Boteco do JB.
2: Perfeito. Então você pode ir lá, tá postando vídeo todo dia, toda semana, como é?
1: Ah, o Instagram é mais atualizado.
2: Então a gente vai seguir lá. @ Julinho Cancelado, YouTube, Boteco do JB. Muito obrigado. Este foi o cronista gastronômico que conhece os melhores e os piores restaurantes do Brasil. Senhoras e senhores, uma salva de palmas para ele, o JB. E a gente segue daqui do nosso programinha de meu Deus, trazendo a nossa IA. Sim, é hora da nossa IA, a nossa ignorância artificial. É hora do Chato GPT.
3: Olha só que legal.
2: Muito bom, tá ao vivo. Muito obrigado, JB. Estamos nos despedindo do JB. Obrigado, JB, você foi muito incrível. Eu vou fazer uma pergunta para o Chat GPT e depois vou repetir a mesma pergunta para o Chat GPT, você vai ver a diferença. Vamos lá, Chat GPT. O que fazer quando eu estou sem motivação?
3: Mesmo nos dias sem motivação, lembre que até as entrelinhas descansam antes de voltar a brilhar.
2: Muito bom, agora vamos. O chat errou, porque é estrelinhas, não entrelinhas. É
3: KKKJ, desculpa.
2: Chato GPT. O que fazer quando eu estou sem motivação?
5: Vai sem vontade mesmo. Você acha que nós fazemos o que aqui todos os dias?
2: Oh, pronto, essa foi a resposta do chat. Ok, tá bom, então vamos lá. Próxima pergunta. Chat GPT.
0: como escolher uma carreira.
3: Escolha bem sua carreira. Trabalhar com o que ama faz a vida florescer mais bonita.
0: Que bonitinho. Chato GPT. Como escolher uma carreira?
5: Tarô. Vai no tarô que é a melhor. O tarô vai falar o que você tem que fazer. Muito bom. Essas frescuras, escolher. Ai, vou fazer um teste de aptidão. Dá tudo errado aqueles testes de aptidão.
0: Este foi o Chato GPT. É.
5: Muito bom. Escolha algo senhor. Que dê dinheiro, pô, que hoje em dia, né?
0: Bom, agora é hora de trazer informação com diversão. É hora do seu quadro favorito aqui no Sobremesa, o seu programa favorito. É hora de trazer aquele que a gente ama, o quadro que a gente adora. É hora do Girinho de Notícias, vai!
5: Olha aí.
3: Muito bom. Pegar muito o aviãozinho.
0: Olha aí, rapaz. A primeira notícia, inclusive, tem a ver com a Patrícia Brava, né? O Silvio Santos.
5: Vai acabar o aviãozinho?
0: Não, não vai. Calma aí.
5: Vai acabar?
0: Seguinte. Participante erra a primeira pergunta do Show do Milhão sobre botão no elevador. Olha que loucura. Alguns elevadores possuem um botão com a inscrição SS, que significa, vamos lá, Mini Ruth, o que significa?
3: Ixi.
0: Letra A, saída secreta. Letra B, subsolo. Letra C, sem saída. E letra D, saída suspensa.
3: Deve ser uma saída secreta, tipo em Harry Potter.
5: SS, né? Pra mim no SBT, só Silvio Santos.
0: Mesma coisa, pra mim, mesma coisa. Você vai ouvir agora, então, a Patrícia Bravanel no Show do Milhão fazendo essa pergunta dificílima pra participante. E vamos ver o que, que a participante escolheu. Solta o som aí, por favor.
6: Alguns elevadores possuem um botão com a inscrição SS, que significa saída secreta, número 1. Subsolo, número 2. Sem saída, número 3. Saída suspensa, número 4.
7: Número 4, saída suspensa.
6: Número 4, saída suspensa. Muito bem. Posso perguntar?
7: Pode.
6: Alternativa número 4. Está correta?
5: Perdeu! Errou!
0: Ela errou na primeira pergunta,
5: não! Sorte que valia quanto isso aí? Milão?
0: Mil reais?
5: Perdeu R$1.000.
3: Nossa, já teria errado também, rapaz.
5: É, mas o que eu gostei é que ela foi seca, ela não titubeou.
0: É verdade, ela não teve dúvida.
5: Ela falou, o que que ela respondeu mesmo?
3: Saída suspensa.
5: Saída suspensa. Ela falou, né?
0: Ai, coitada dessa participante que perdeu a oportunidade de ganhar o valor em dinheiro. Você sabia que no SBT paga em dinheiro, né?
3: Paga em dinheiro, é verdade.
0: Dinheiro, nota física, que me faz lembrar da próxima notícia, por favor, Batista.
5: O Banco Central, que o Pix subiu muito. Hoje em dia todo mundo faz Pix.
0: Todo mundo tem, é fácil, né?
5: Então, o Banco Central confirmou o fim do dinheiro em papel.
0: Ué?
5: As cédulas vão acabar.
0: Mas vai acabar agora, amanhã? Como é que vai ser isso?
5: Acho que gradativo. Vão recolher aos poucos, né? As cédulas da época do real, né, de 1994, elas vão ser retiradas de circulação em todo o país.
3: Por mim, pode acabar. Aquela de 200 eu nunca nem vi.
0: Eu também nunca vi. Eu vou começar então a juntar. Vai virar coisa de museu, né? Tem que pensar assim.
5: Só da turma do funk aí, do Rian, do Pose lá, que prenderam esses dias, só deles já recolheram mais de 300 mil em espécie. Então esses aí já
0: manda pro Banco Central.
5: Já vai pro Banco Central.
0: Já vai, facinho.
3: Vai ficar ruim pra quem falsifica, hein, rapaz?
0: É verdade, olha aí.
3: Isso é bom.
0: Já tem uma solução. É. Não é que tá ajudando agora?
5: Será que, como é que vão fazer as maracutaias de pagamentos em dinheiro? A malinha.
0: Lá de Brasília?
5: A malinha. A famosa linha. Não vai ter mais dinheiro na cueca?
0: Não vai ter.
5: Como é que vai fazer,
0: pessoal,
5: agora?
0: Pessoal, vocês estão prejudicando toda uma estrutura, uma infraestrutura que existe desde 1950, que é lá de Brasília. Vocês estão vindo agora com essa nova lei aí de tirar a cédula do Brasil, deixar só no Pix e no cartão. Vocês estão prejudicando os políticos. Agora vocês estão mexendo com gente séria, com gente que precisa de dinheiro físico. Não tem como, pelo amor de Deus.
3: Daqui a pouco vai ter uma casa de papel.
5: Né? Lembra do Gedel, que só dele achava 51 milhões em dinheiro?
0: Lembra aquelas malas, coisa linda?
5: Lembra?
0: Que no apartamento cheio de mala. Não vai ter mais como, né?
5: Vai
0: que pena. Olha aí. Pode ser que alguns senadores e deputados queiram ir contra essa decisão.
5: Vão votar contra.
0: Vão votar contra, né?
3: Certeza.
0: Vamos lá, vamos abaixo, Banco Central. Deixa as cédulas em paz. Próxima notícia, já que a gente tá falando de Brasil e a gente tá falando de dinheiro. Vocês sabiam que a Polícia Federal, na verdade, a Receita Federal, ela apreendeu 22 toneladas de camisas de futebol falsificadas? Vocês ficaram vendo isso, menino?
3: Nossa, sério?
5: Você viu isso?
2: A época de Copa, né?
3: Só de camisa. Eu fui na 25 esses dias, né? 25, pra quem não sabe, é uma rua muito famosa em São Paulo.
5: Tem lá a camisa do Vai Brasa?
3: Tem tudo. Tem tudo, gente. Tem tudo.
0: Tem camiseta já com 6 estrelas.
5: Quanto tá Vai Brasa na 25,
3: você sabe? Eu vi vários valores de 40, de 50, 60.
0: Cara, e ó, só pra trazer mais informações sobre essa notícia, a apreensão aconteceu no Porto de Santos, em São Paulo, e inclui aproximadamente 120 mil camisetas da seleção.
3: Caramba.
0: E também de clubes brasileiros, hein?
5: É mesmo? Será que fizeram? Eu quero saber se os falsificadores fizeram que nem a Panini, não colocaram camisa do Ney falsificada.
0: Não, quem não vende.
5: É,
0: tem que ter camisa do
5: porque
0: Ney.
5: Porque a Panini não colocou no álbum. Será que tem camisa da Vai Brasa com o menino Ney ou não?
0: É isso que a gente quer saber.
5: Como será que chamou essa operação? Operação VAR.
0: Operação VAR, bom nome, hein?
5: Como é
0: tem.
5: Como é que será que
0: foi? É porque como não foi, foi feito pela Receita Federal, uma apreensão, né? Eu não sei se a polícia... Mas boa ideia, podia ter um nome. Podia ter um nome. Polícia é camiseta suja. Roupa é máquina de lavar.
5: É, operação lava-roupa suja.
0: Lava-roupa suja, muito bom. Agora, traga aí a próxima notícia, que é de fofoca, Mirimuti.
3: De fofoca e tá lá no site da TMC, viu? tmc.com.br, entra lá pra conferir a notícia inteira. Em uma carta, a dona Deolane, que está presa, né? Ela acabou escrevendo uma carta aí, negando a relação com o PCC. Inclusive, na carta, ela diz que está sendo perseguida e censurada.
5: E como que ela falou na carta?
3: Pois é, o texto divulgado ontem aí, né, foi ditado à mão, ou seja, ela escreveu à mão, né? E ela diz o seguinte: mais uma vez, a mãe está enjaulada por pura perseguição e por ser formadora de opinião.
5: Eu tenho um ódio quando ela usa esse tema.
0: Mãe, a mãe.
5: Chato, formadora chato. De opinião que não presta, né? Não, só que é isso,
3: não,
5: né?
3: Você não quer no rolê. Chego no rolê falando, a mãe tá on.
0: Não, eu acho chato.
5: Esse é a mãe, do jeito que ela fala.
0: A mãe.
5: É aquele jeito meio molenga. Você é
0: mãe,
5: né,
0: de presidiário.
3: Na perseguida e censurada, ela pode dar a mão pro monarca, né, cara? Não, agora
5: deixa eu perguntar. É aquele povo que fala que é... Ela é tem fã.
0: Cara, eu não sei.
5: Será que ela paga pro cara ir lá falar que é fã? Porque eu não acredito que uma pessoa pode ser. Tem. Não, mas a ponto de ir igual aquela outra vez na frente do presídio pra ficar lá com faixa, com camiseta.
3: Ah, mas tem, né?
0: Tem.
3: Muitos fãs também, inclusive, vieram do ex-marido dela, o MC Kevin, né? Que era um cantor muito famoso no funk. Então, às vezes migraram, né, os fãs.
5: É mesmo?
0: Que loucura.
5: Que loucura. A mãe tá presa.
3: A mãe tá enjaulada.
5: A mãe
0: segura tá... a mãe. Segura. Agora tá presa. Agora...
5: Eu gostei do Sirian.
0: O caminho, as pessoas ficam com medo de mim. Não sai uma lágrima. Que raiva que dá. Ô, Cabrini, vou tentar imitar. Ô, Cabrini, as pessoas sentem medo de mim na rua, Cabrini. As pessoas mudam de lado da rua, Cabrini.
5: Aqui é parola.
0: Vamos lá. Próxima notícia. Mas, ó, eu gostaria de pedir um momentinho aqui pra gente. Se vocês me permitem, queria fazer o momento Tecla SAP. Sabe o que é Tecla SAP, Minuti?
3: Não sei.
0: Tecla SAP, quando você coloca ali pra você entender, quando vem a explicação.
5: Que aparece escrito embaixo.
3: Traduzir?
5: Parece o Tecla
3: SAP. Legenda.
0: Legenda, que é o seguinte. Vocês dois aqui lembram que a gente noticiou aqui no Sobremesa. Lembra do esqueminha lá do INSS que prejudicou muita gente?
3: Lembra?
5: Do roubo dos velhos.
0: Do careca do INSS.
5: Sim,
0: exatamente. Era um esquema que roubava dinheiro dos velhinhos pensionistas do INSS. Você, velhinho,
3: aí,
0: que
3: Batista,
0: tem a sua aposentadoria e que veio faltando dinheiro. Você falou, o que tá acontecendo? Te roubaram. É isso mesmo. Roubo do dinheiro dos velhinhos. Mas vejam só como a mídia brasileira está noticiando.
5: Como?
0: Por exemplo, o jornal O Globo disse assim, ó, na capa: PF e CGU realizam nova fase de operação que investiga descontos indevidos em aposentadorias e pensões. Mas não foi só o Globo do Rio de Janeiro, não. Tem mais, ó, a Folha de São Paulo. PF mira dirigentes de associações em nova fase de operação sobre descontos ilegais no INSS. Tem também no site do governo, o gov.br, que é o site do governo, também chama de descontos indevidos. Resumindo, estão chamando o roubo de descontos ilegais e descontos indevidos. Vê se pode. Se na, hoje em dia, se você sair com o celular na rua, tome cuidado, que pode passar alguém e fazer um desconto indevido de você.
3: É um desconto tecnológico.
0: É um desconto tecnológico. Tome muito cuidado. Ó, se você for fazer BO sobre um roubo, você tem que falar que foi um desconto indevido, tá? Aí eu tava na rua, aí veio um rapaz e fez um desconto indevido na minha carteira. Tem que usar agora essa nomenclatura, já que os grandes portais de comunicação desse país estão usando este linguajar.
5: É o consórcio.
0: É o consórcio. Não, é o consórcio. Amigos, amigos jornalistas, pra quê? Pra que chamar de desconto se a gente pode falar que foi roubo? É roubo do INSS.
5: Ai,
0: que coisa
5: ai, ai.
0: Feia, hein?
3: Você já olhou o seu, Batista?
5: Eu não olhei, não. É, é melhor olhei de uma senhora lá de Guarulhos.
2: É. Meu irmão, deixa eu falar um negócio aqui, meu irmão.
0: Vai, vai,
2: cês Malafaia. Vocês viram que o Malafaia, o Silas, o pastor, ele foi convidado para participar do filme Dark Horse do Bolsonaro. Tá lá no site da TMZ, vai lá. Só que ele não aceitou. É, era para fazer ele mesmo, porque ele que celebrou o casamento do Bolsonaro com a Michelle em 2013, né? Aí falaram, ô Silas, você não quer fazer de novo lá, ó, encenar pra nós o casamento no filme? Aí ele falou que não, sei lá, porque...
3: Pô, acho Silas,
2: que
3: eu... pô, Silas, vem acho participar do meu filme, pô.
0: Meu irmão, ele meu não... irmão.
2: É, ele não concordou com o dízimo, quer dizer, com o cachê. O cachê tava muito baixo.
0: Ora, hoje, se a gente não tomar uma nota de repúdio, bicho, porra, meu, vou falar a verdade. Se não tomar uma nota de repúdio hoje do governo ou da Folha do Globo, a gente toma do Malafaia.
2: Cara, meu irmão, vamos lá. Próxima notícia, meu irmão.
3: Parou tudo, galera. Parou.
0: O que foi?
3: Cuca, solta a vinheta.
5: Não. Olha aí.
8: Agora o mundo para.
3: Errou.
8: Agora o mundo para.
0: É isso mesmo. Agora o mundo para, porque a Kelly Key revela parte que não gosta em seu corpo.
3: Ela ainda, né, falou o seguinte, essa parte está descolando. Porcaria! Quanto mais chequinho estou, mais fica assim. Parece a pelanca de um galo, disse ela sobre o pescoço.
0: Essa é a notícia. Kelly Key revela a parte que não gosta em seu corpo. Tá bom, né? Bom, agora que o mundo parou, a gente segue com notícias bem menos importantes e bem menos pelancudas do que essa. Vai, Batista!
2: Eu vou fazer essa aqui, ó, do taxista que foi preso.
0: Ih, rapaz, como assim?
2: O taxista, ele... É, o taxista no Rio de Janeiro, ele tentou cobrar R$3.400 de turistas em Copacabana por uma corrida.
3: Nossa!
2: Caramba. O valor correto seria 40 cruzeiros, 40 real, né? E aí, os turistas, a hora que eles perceberam o golpe, eles acionaram a polícia.
0: Pô, pelo amor de Deus. Ô, o pessoal do Rio, hein?
2: 3.400. Pô, mas acho que nem de táxi aéreo fica esse preço.
0: Nem helicóptero, você vê? Dá, o cara alugava.
2: Tem bandeira 1 e bandeira 171 nesse caso aí, tá vendo? Meu, se não que ficar loucura. Espero, os caras cobram caipirinha outro dia, lembra? R$2.000 uma caipirinha.
0: Aconteceu aqui no litoral de São Paulo, uma moça, uma turista, que foi pagar um espetinho, o cara quis cobrar também R$1.000 no espetinho.
2: É, mas no Réveillon é isso mesmo.
0: É, no Réveillon.
3: É. E carne de paca, certeza.
0: Amigos, vamos então dar uma olhadinha na nossa enquete do dia, que traz a pergunta: qual foi o crime que um político cometeu contra a língua portuguesa? Você envia pra gente no nosso WhatsApp, por favor, Marcelo Batista.
2: A Giovana Moura, ela disse que já viu tanto Sarney falando problema, que eu até pensei que era a forma correta e eu tava errada, tá vendo só?
3: A Mônica Silva, ela mandou: eu sou de Taubaté e uma vez o Maluf falou Taubaeté. Já é confuso, ele coloca mais uma letra e não dá, né?
2: Taubaeté foi ótimo. E o Agnaldo Batalha falou: uma vez o Collor falou beneficente, rapaz.
0: Ai, que dó.
2: Meu Deus do céu, tava
5: E aí ele disse aqui, só ele estava ciente que ia confiscar as poupanças.
0: Mas sabe que no Rio tem muita gente que fala beneficente, né?
5: Beneficente.
0: É muito comum. Vai, Mini Ruth!
3: Ó, a Marcela Monte, ela mandou. Eu lembro do Dória mandando um pessoal ir pra casa comer mortandela.
0: Ui, que dor!
5: Nossa senhora!
3: Nossa, mas... Essa deu azia,
5: hein? Ellen Barbosa estava assistindo uma entrevista e a Janja soltou um Somos Atoras.
0: Ai, não!
5: Atoras.
3: Mentira!
5: É.
0: Atoras?
5: Atoras.
0: Nossa, essa quem deu
5: faz,
0: muito.
5: Quem faz filme é ator. Atora.
0: É, quem faz filme é à toa. Esquece.
3: Eu quero ser atora.
0: Amigos e amigas, o nosso programinha de Meu Deus chega ao fim, mas amanhã estamos de volta com mais sobremesa, mais Mini Ruth, mais Marcelo Batista, tchau, e mais Lucas Salles. Um beijo, um queijo. Tchau, tchau. Tchau.

0: vamos pro Rio de Janeiro, porque dois passageiros de um coletivo se juntaram para perseguir um ladrão na Cidade Nova, após uma tentativa de assalto. A cena inusitada foi registrada e viralizou nas redes sociais. A repórter Beatriz Trindade tem os detalhes.
1: Uma tentativa de assalto dentro de um ônibus da linha 415 terminou com dois passageiros correndo atrás do ladrão pelas ruas da Cidade Nova, no centro do Rio. Os homens conseguiram recuperar o celular de uma jovem que tinha sido roubada dentro do coletivo. Segundo relatos, o suspeito entrou no ônibus pela porta do meio e pediu uma carona ao motorista. Logo depois, arrancou o celular da mão de uma passageira que tinha acabado de pegar o telefone para avisar a mãe que estava saindo do trabalho. O passageiro Felipe Silveira conta que flagrou toda a situação enquanto estava em outro coletivo e no impulso acabou descendo para tentar recuperar o aparelho. No meio da correria, ele chegou a chamar outro homem, que era Adriano da Costa Salles, para ajudar nessa perseguição.
2: Olhei para trás, tinha um rapaz forte do meu porte físico. Eu falei, qual é, negão, vambora comigo. Ele, bora. Aí foi. Aí o rapaz começou a correr, a menina que foi roubada também. Eu falei, não corre não, senão ele vai ver, o ladrão vai ver o desespero, vai começar a correr. A gente foi andando pela calçada e o ladrão lá do outro lado. Tinha mais ou menos 3 pistas para atravessar para chegar no ladrão. Eu falei com o rapaz que foi comigo, vai por trás desse ônibus que eu vou por aqui. Quando eu fui, eu bati de exatamente, o ladrão veio na minha direção. Eu bati de frente com ele, eu falei, te peguei, moleque.
1: Enquanto os dois corriam atrás do ladrão, passageiros gritavam para o motorista esperar. Isso porque as mochilas e pertences acabaram ficando dentro do coletivo. Após a perseguição, o suspeito acabou soltando o celular para conseguir fugir. O aparelho foi recuperado e devolvido à vítima. A situação terminou ainda com uma cena inusitada. Durante a confusão, um dos homens que ajudou na perseguição perdeu os chinelos e acabou ganhando da vítima do assalto um novo par, depois que todos voltaram para o ônibus e enfim se seguiram a viagem. Em nota, a Polícia Militar informou que equipes foram acionadas e fizeram buscas pela região, mas o suspeito não foi localizado. A corporação afirmou ainda que o policiamento segue reforçado no entorno da Cidade Nova e da Leopoldina.
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0: Mais de 90% dos peixes vendidos no litoral do Paraná têm microplásticos no trato digestivo. As informações você confere agora, de Curitiba, com o Leonardo Gomes.
4: Essa foi a principal conclusão do estudo conduzido pela Associação Mar Brasil. Ao todo, 47 peixes foram examinados, 44 apresentaram partículas. A maior contaminação ocorreu em animais que vivem em contato direto com o fundo do mar. Os microplásticos são fragmentos menores que 5 milímetros, vestígios de produtos e embalagens descartadas nos mares e que depois foram consumidos pelos peixes. O oceanógrafo e pesquisador Alan Krellen explica que a contaminação não significa necessariamente que os peixes estão impróprios para consumo, mas indicam sim os impactos, a dimensão da poluição nas águas.
5: O microplástico, ele surge como um novo contaminante, um novo poluente no meio marinho, que traz um problema muito sério, não só para as espécies marinhas, para os ambientes marinhos, mas também traz riscos significativos para a humanidade.
4: Os microplásticos podem surgir de lixo no mar, como embalagens e garrafas, pneus, tecidos e revestimentos com tinta. As tintas, aliás, são fontes de elementos químicos presentes nesses fragmentos. Uma pesquisa brasileira chegou a encontrar microplásticos em placentas e cordões umbilicais. A Organização Mundial da Saúde reconhece que o mundo enfrenta problemas relacionados à presença de microplástico e defende mais pesquisas sobre o efeito dos fragmentos na saúde humana. Os estudos identificaram a presença do microplástico também em aves que têm contato com o mar. A oceanógrafa e também responsável por essa pesquisa, Fernanda Possato, alerta que a presença do microplástico tem aumentado a cada ano e também já tem se tornado onipresente.
6: O que mais chama a atenção da gente nesses casos é a onipresença do microplástico, porque o que a gente espera? Que aconteça uma quantidade de microplástico, talvez, numa área mais urbanizada, mas não é só isso que acontece. A gente vê o microplástico presente, inclusive, em unidades de conservação.
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Já está no ar o Sobremesa. E o entrevistado de hoje é um dos maiores imitadores da atualidade, o humorista Gabriel Fanarte. Ele faz mais de 120 vozes. No comando do programa estão Lucas Salles, Marcelo Batista e Mini Ruth. Fica agora com o Sobremesa. Para.

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1: Pra você que tá sintonizado na Transamérica TMC, sim, Transamérica agora é TMC, quem escuta sabe, seja muito bem-vindo, muito bem-vinda ao Sobremesa, o seu programa favorito aqui na TMC, é o nosso programinha de meu Deus, comigo Lucas Salles e também com ela, Mini Ruth.
2: Oi, gente!
3: Que voz mais irritante essa sua, viu? Pelo amor de Deus, ó, estamos neste programa que o seu terapeuta jamais recomendaria, tá? 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
1: 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Agora, você que nos ouve com seu ouvido, sabia que você pode participar do nosso programinha de meu Deus? Não, ah, Batista?
3: Opa! Através do nosso WhatsApp, que é o 11 97221 1001. E a pergunta de hoje é: qual é a coisa que você tem certeza que vai te estressar nesta Copa?
1: Neymar, já respondo, Neymar.
2: Ai, nossa, nem fala, hein? Que palhaçada é essa de lesão?
1: Não, palhaçada não também, coitado. Ele tá lesionado, você
3: tá
1: não
3: lesionado.
1: Viu, não? Ele
2: não,
1: se machucou.
2: Podia ter avisado antes, né?
1: Mas se avisa antes, corre o risco de não ser convocado.
2: Mas ele que ficasse na casa dele,
1: claro,
2: então.
1: Claro que não, a gente quer Neymar na Copa.
2: Na Copa no banco? Porque ele não vai jogar.
1: Não sabemos, não sabemos. Pode ser que ele jogue contra o Haiti, por exemplo.
3: Vai.
1: Entendeu? Dá pra jogar.
3: Ele deve ter feito o exame na UPA lá em Santos.
1: Com certeza. Ó, o Neymarzinho pegando a Copa, a JBL Boombox dele na filhinha do UPA de Santos. Tá lá sentadinho. Ó, eu consigo imaginar isso.
3: Maravilhoso.
1: Se você tem alguma coisa que você tem certeza que vai te estressar da Copa, manda pra gente no 011 97221 1001. Olha, uma vez que quase passei o telefone da rádio, sabia? A pessoa me pediu assim, qual é o seu telefone? Eu falei 97221 1001. Não, peraí, né? Esse não é o telefone da rádio outro dia.
3: Bom,
1: amigos e amigas, você que está ouvindo o nosso programinha de meu Deus já sabe, pode participar dele e pode também se divertir com a nossa entrevista de hoje. Hoje o nosso convidado, ele é o mestre da imitação. Ele diz que faz 20 vozes, mais de 20 vozes. Eu duvido, eu tenho certeza que é bem mais do que isso. É. Ele ficou conhecido após um viral na internet, onde ele imita vários, dentre o Nhonho, Bolsonaro, Chaves, o Kiko. Senhoras e senhores, vamos receber ele, o queridinho do Instagram e do TikTok, Gabriel Fanatti!
4: Aqui com vocês, viu?
1: Olha, prazer, já chegou imitando, né? Igor Guimarães, coisa boa, hein?
4: É só pra se soltar nos programas, porque eu sou um pouco tímido.
1: Seja muito bem-vindo, Gabriel.
4: Tudo bem, menininha?
2: Tudo bem.
4: Você tem a voz daquela menina da careca.
2: Da
4: passava no Rá-Tim-Bum. Você lembra?
1: Seja muito bem-vindo, Gabriel. Obrigado pela sua presença.
3: Cara.
1: E a nossa primeira pergunta de hoje é com ele, Marcelo Batista.
3: É o primeiro convidado que vem ao programa com diarreia.
1: Risada do bolo é genial.
3: É o primeiro convidado com diarreia.
5: Uma mentira, o cara é puta mentiroso.
1: Mas ó, pra imitação ficar melhor, o Bola chama o Batista de cabeça. Cabeça.
5: Ah, o cabeça, velho.
1: É. Putz.
5: Maravilhoso, véio. Saudade de ser, Batista.
3: Ô, Gabriel, que esse nome, antes da sobremesa, esse nome Fanart é seu mesmo? Esse nome escroto?
5: Não.
2: Que isso, Batista?
1: Não, eu concordo com o Batista. É bem escroto mesmo. Não,
5: é bonito, cara.
1: Vamos mudar.
5: Vou
1: parece
5: o
1: nome
5: meu
1: de
5: RG.
1: Edição de público geek, sabe? CCXP e tal, parece.
5: Pois é,
1: venha pra
5: bom,
1: Fanart.
5: Né? Não, na verdade, antes de começar a fazer essas dublagens, as imitações, eu tinha uma página no Instagram que era de fanarts, né? Que em inglês é arte de fã. Eu fazia caricaturas de Rick and Morty, Simpson, inclusive vendia essas coisas pra tentar ganhar dinheiro. É, não dava muito certo, mas eu gostava de fazer.
1: E aí
5: era Gabriel Fanart a página. E aí começou a viralizar essas imitações. Eu tive a brilhante ideia de mostrar o meu talento na internet, sem pretensão alguma, eu só gostava de fazer essas coisas.
3: Entendi.
5: E aí virou, né?
3: E qual a sua sobremesa, então, a sua sobremesa predileta?
6: Ah, minha sobremesa favorita, hein? É tão gostoso que até ficou água na boca. É o Petit Gâteau, não é mesmo?
1: Ô, Petit Gâteau, mais um ponto para o Petit Gâteau, o nosso ranking sim. das sobremesas. Obrigado por comparecer, Nhonho. Falar com o Gabriel Fanari, parece que eu tô conversando ou com o pai de santo ou com um esquizofrênico, porque do nada a voz
2: fragmentado,
1: muda.
2: Fragmentado,
1: né? Fragmentado, né? Que é o cara, eu juro, ou é pai de santo ou é fragmentado. É uma pessoa esquizofrênica. Ah, vem cá, você que gosta de imitar, quando o banco te liga pra cobrar...
5: Eu não gosto não, meu amigo.
1: Você faz... Você muda a voz? Quando o banco liga pra cobrar, você finge que é outra pessoa?
5: Eu finge que eu sou
1: o
5: Manuel Gomes, que aí... Alô, meu amigo. Ah, tá sem cobrança. Não sei não, né? Tá meu pai, né? Não tô sabendo, não. Diabo é isso, meu amigo. Não tô entendendo.
1: Ô, Manuel Gomes, você é mais de esquerda ou mais de direita?
5: Não, eu sou mais na minha, né?
1: É igualzinho, filha da mãe. É igualzinho, cara. Nossa, mãe do céu.
3: Manuel Gomes me quebra.
1: Hoje o Batista vai sair chorando.
3: Ô, Manuel Gomes, você prefere estúdio ou palco?
5: Eu gosto dos dois, né?
1: Sabe o que é melhor? A gente consegue fazer a pauta com o Manuel Gomes, que a gente não conseguiu fazer mais pergunta. Ô, Manuel Gomes, o que você vai fazer pelo estado de São Paulo? Você que está se candidatando a deputado aí, vai.
5: Não, eu vou fazer muita coisa, né?
3: Ele fala, vou passar pra minha equipe.
1: É maravilhoso, velho. O pior é que o Gabriel Fanatti, que é um grande imitador, personalidade pública agora, que está aqui entre nós, ele consegue imitar não só a voz, ele consegue imitar provavelmente o que a pessoa responderia, o que a personalidade pública responderia. Eu consigo imaginar o Manuel Gomes respondendo. Eu vou fazer aí o que é possível, né?
5: É, vou fazer o que é possível, né? Que tem investir na segurança, né? No mérito também, né? Tem que fazer, investir em muito remédio, né?
1: É.
5: Tá faltando remédio, né?
3: Pra diarreia, Manuel Gomes, o que é que você vai fazer pelo povo?
5: Diarreia é tomar maisena, né? Com limão, né?
1: É a primeira vez que eu entrevisto alguém maluco. Isso é muito bom. Mary Ruth, você que gosta de imitação, por favor.
2: Eu quero saber o seguinte: qual foi a primeira imitação que você fez?
1: Pergunta de podcast, né, Mary Ruth?
5: Minha primeira imitação foi do meu avô, né? Meu finado avô, já vai fazer um ano aí que ele
1: seu
5: se foi.
1: Seu finado avô, meus pesos.
5: E...
1: Que bosta, hein, de clima.
5: Ah, puta, acabou.
1: Pô, acabou o clima. Olha aí, Mini Ruth.
2: Vamos
1: terminar. Olha o que você fez, Mini Ruth. Olha o que você fez.
5: Vamos terminar.
1: Volta o Manuel Gomes, por favor. Vai.
5: Papai, para. Comecei a imitar meu avô, eu era pequeno. E eu via que ele tinha uns trejeitos diferentes, assim, de qualquer outra pessoa. E aí eu imitei ele, assim, sem querer. A família gostou. E eu comecei a fazer isso na escola também. Já fazia o Kiko, já na quinta série. O meu apelido era Kiko. Mas o que me despertou mesmo, esses trejeitos e querer fazer dublagem, imitação, realmente foi os Irmãos Piologo do Mundo Canibal. Inclusive, estava com eles ontem e atualmente faço dublagens para eles. E é uma satisfação enorme, porque eu era muito fã em 2010, ia nos eventos, né? De anime, que eles sempre estavam. Havaína de Pau, você conhece? Nunca ouviu falar.
2: Ai, eu conheço, era bom demais,
5: os
2: cara.
5: Os caras estão dormindo, né?
2: Não. A Baiana de Pau.
1: A Baiana de Pau! Caraca, maravilhoso. Isso foi, cara, isso viralizou na época, a gente recebia uma corrente de e-mail, lembra,
3: Batistinha? Sim, opa, internet, cara, maravilhoso, cara. Maravilhoso. Já,
1: por favor, Batistinha.
3: Já que amanhã, hoje é 28, né? Amanhã é o último dia pra entregar a declaração do imposto de renda.
1: Puxa,
3: como é que você,
1: vida.
3: Como você falou do Kiko aí?
5: Não, eu virei simples já.
3: Como é que seria o Kiko do Chaves alertando a população pra entregar o IR pra não cair na malha fina?
5: Pera só um minutinho.
1: Boa, Cuca.
5: Ei, pessoal, não se esqueça de entregar a declaração de renda, hein? Não é aquela calcinha de renda, não, é declaração mesmo, hein?
1: Agora, digamos que o Chaves entregou ontem a declaração de imposto de renda. Que o Kiko faria agora, no dia 29? Ele entregou lá mês passado.
5: Por que você não entregou a declaração antes? Você não vai com a minha cara?
1: Muito bom. Gabriel Fanatti, senhoras e senhores, o homem... Eu vou falar aqui que é o homem das 20 vozes, porque é o que ele diz, mas eu tenho certeza que são bem mais, né?
5: O macaco é 17, cara, não esquece disso.
1: Ei, agora é a voz do vovô?
7: Vovô Anésio.
1: Vovô Anésio, personagem clássico
7: não,
1: na internet.
7: Você não vai para Araraquara, né? Lanche você come aqui, Caio.
1: Verdade. O Vovô Anésio, ele fez muito sucesso na internet, que o neto dele começou a gravá-lo e postá-lo nas redes sociais. E você consegue imitar direitinho. Você consegue imitar, inclusive, o fato do Vovô Anésio ser bem, bem saidinho, safadinho também?
5: Caramba, eu nunca imaginei isso, cara.
3: É, meu.
7: Oi, quando a Erza foi dormir... Eu vi a carcinha de renda dela esperar o Caio embora pra botar na chapa.
2: Que isso?
1: Meu Deus.
2: Ai,
1: do
2: que
1: céu,
2: susto.
1: Cara,
3: eu já estou podado hoje.
1: Batista.
3: Ô, Gabriel, tem aquela imitação que você tá tentando ainda, mas não sai de jeito nenhum, que ainda não ficou boa?
8: Quero xaropinho, né, Fedilho? Fala, Fedilho.
1: É? Mentira.
3: É, tá ruim. Essa.
1: Caraca, você não consegue imitar xaropinho?
8: Rapaz, o ratinho é barrigudo. Ele não consegue nem ver o bicho.
3: Essa tá bem ruim. Tá bem ruim.
1: Mas tá bom. Ô, Minimuti. Você consegue imitar o xaropinho, Minimuti? Olha aí, ó.
5: Igual. Quando eu fui no Tica lá, tava o Bola e o Carioca. O Carioca tinha acabado de separar, né?
3: Nossa.
5: Aí ele tava com uma vontade de fazer aquele podcast. Eu queria mostrar o meu talento, né, brother? Mostrar. Assim, fazer todas as imitações possíveis da lista, né? Não é igual aqui que eu tô trocando ideia, não vai ficar fazendo. E aí o Carioca ficava assim, ó. Igual.
1: E o Bola super atenção.
5: Você está igual, irmão. Esse é bom. Billy Mandy, igual. Ele assim, ó. Igual,
1: Gabriel Fanatti, que está aqui entre nós. Um abraço, humorista.
5: Um abraço.
1: Um sucesso no TikTok e no Reels, no Instagram.
5: Queria dizer que o Carioca é o delegado, viu? Só isso mesmo.
1: Delegado?
3: É, não precisa não. Perguntar por quê.
2: Ah, deixa pra lá.
1: Tá bom, tá certo.
5: E queria dizer perguntar também que a TMC tá em festa, que é aniversário do Vampeta hoje.
1: Gente, é a primeira vez que eu converso com um esquizofrênico. Chego a essa conclusão.
3: Completamente, que nem diz o Bola. Completamente, que nem diz o Bola.
5: Completamente lelé, irmão.
1: Vem cá, já te pediram pra você fazer alguma imitação naquela hora? Naquela hora ali, a dois, só você?
5: Deixa eu lembrar das vezes que eu fiz amor.
1: Essa é muito boa.
5: Cara, acho que não, porque naquela hora a gente fica com vergonha, né?
1: Sério mesmo?
5: Verdade.
1: Caraca.
2: Mas quando você começa...
5: Mas pode acontecer, né? Quando... É interessante, né?
2: Pô, quando você começa a dar em cima de alguém, você faz essas vozes pra pessoa?
5: E aí, gatinha, vou dar um passeio ali no Ibirapuera. Você gosta de refrigerante, meu amigo? Você é menina de tromba, não é?
3: O cara não.
5: Pode ser também, né? Eu gosto do dois, né?
1: O cara é maiuco, cara. O cara é maiuco. É maiuquinho. Gabriel Vanatti aqui.
3: Eu adoro.
1: A gente recebeu pedidos hoje, porque quando a gente anuncia nas redes sociais, no arroba TMCNewsBR, a gente recebe várias mensagens. E quando colocamos que Gabriel Vanatti, humorista, imitador, estaria entre nós, não foi diferente, né, Batista?
3: Será? Exatamente. A gente queria... a gente tem um desafio aqui pra você.
1: É tipo
3: imitar o nosso presidente Lula dizendo algo que o Bolsonaro diria e o que o Bolsonaro poderia dizer, né? Algo que o Lula também...
1: É fazer o contrário.
3: Falaria. É fazer o contrário.
1: Fazer o contrário. Lula falando uma frase do Bolsonaro e o Bolsonaro falando uma frase do Lula. Consegue fazer?
9: Olha só, o Lula, não vou nem tocar no assunto aqui, tá ok?
1: Cara, igualzinho.
9: Olha só, não quero misturar aqui com a gentalha aí, tá ok?
1: Caraca,
9: olha só, tô quietinho aqui, tá ok? Não entro mais na mídia. Tô proibido de fazer qualquer outra coisa. Agora falar de Lula aqui... Faça meu favor, tá ok?
3: Mas uma frase...
9: Cala a boca aí, pô.
3: Eu sou jornalista!
2: Ah, você é o Batista!
9: Inclusive, a moça ali é muito bonita. Se eu fosse cadete de Forças Armadas, eu te assoviava pra você aí, tá ok? É muito bonito.
1: Ô, Mini Ruth, vai, agora é sua vez. Dá o troco. Imita o Bolsonaro,
2: pô. Vai em cima não, pô! Vai em cima não, pô! Vagabundo!
1: Igual. Fanático, igual. Eu peço desculpas, mas eu prefiro mil vezes a imitação da Mini Ruth.
9: Olha só, agora eu acho que tem mais corpo. Eu quero ver você dizer aí que o brasileiro vai voltar a comer picanhazinha passando na farinha aí, ok?
1: Fala aí, Bolsonaro, por favor.
2: Brasileiro não come picanha, brasileiro não come nada aqui no Brasil. Esse país tá complicado demais, né, Bolsonaro?
3: Igual. E o Lula dizendo alguma coisa aqui, ó.
5: Cara,
3: que o Bolsonaro.
5: Cara, é meu defeito.
1: Assim, é mesmo? Fazer. Vou tentar então te ajudar
5: nessa. Eu não nessa. Faço comunista, não.
1: Saiu bem. Saiu bem.
5: Não faço comunista, não.
1: Quando o cara. Olha, isso é muito bom. Quando a pessoa não sabe imitar, fica uma situação constrangedora. Mas fica, o Panarte mandou bem. Falou, ó, não imita um comunista, coitado. Tá, tá certo.
5: Tá ok.
1: Tem mais pedido aí, ó. Cara, para o tem mais pedido aí, Batista?
3: Tem, mas eu queria que você fizesse o nhonho. Chamando a galera pra cestar.
6: Olha, amanhã cestou, hein? Meu papai comprou 10 uísques, aqueles do bom, hein? Porque meu papai tem dinheiro, né? Sim, sim, sim. É. Compra aquele gelo de coco e vamos cestar, hein? Com muitos copões. Esse não pode, hein? Se meu papai ficar sabendo, ele me mata.
3: Não. Ai, pode, você não pode fumar, hein, meu?
6: Meu estômago. Não posso fumar porque eu tenho um rinite, hein? Também tem amidalite e tudo com isso. Eu nasci prematuro, sabe?
1: Não sabia, não? Nasceu? Por que, Nhonho?
6: Ah, meu estômago. Porque eu tinha tanta fome que eu estava na barriga da minha mãe. Eu tenho problema, viu?
1: Gabriel Panarte, senhoras e senhores, um verdadeiro maluco das imitações.
5: Cara, tá bom.
1: E é realmente uma pessoa muito talentosa. É impressionante. Consegue fazer todas as vozes.
5: Que isso.
1: E
5: que
1: ainda
5: isso.
1: Consegue improvisar, que é muito difícil, hein?
5: É difícil improvisar, né, cara?
1: Já te colocaram numa situação de risco, né? Dessa, de evento, em reuniões, em entrevistas?
5: Tipo agora. Tipo agora, gente. Cara, é assim, o stand-up é uma coisa difícil, coisa que eu estou fazendo recentemente. Já fiz uns 3-4 shows ali, abri pro Diguinho Coruja, lá ele. É, pro Cáceres também, Rodrigo Cáceres, grande amigo, um abraço pra vocês. E um abraço pro Giovanni Daniotti, que é meu assessor, está chegando aqui. Sempre está atrasado nos lugares, mas continuo perdoando. É, a questão do improviso é complicado, porque tem dias que você não está legal.
1: É verdade.
5: Pra improvisar. Tem dia que você não tá com a voz legal. Então acontece muito. Mas assim, que eu tive um improviso que não rolou. Todas as vezes, assim, eu sempre acho que tá porcaria. Depois eu vou assistir, tá bom. Mas sempre acontece.
3: E o
5: acho que
3: Bola,
5: a gente é ser humano e erra mesmo.
3: E o Bola mandando um recadinho de amor, assim, pro seu grande companheiro Eduardo Sterblitz.
1: Porra, boa, assim.
5: Vai ter que ser irônico.
1: Não, pode ser mandar um recado meu. Ó, o Eduardo estreou a nova série dele, o ET, com a Tata Werneck. Fala, manda o Bola aí. A gente manda um áudio pra ele.
3: Também, hein?
1: Tá achou chato?
3: Eu acho chato.
1: Achei bom, achei bom.
3: Chato, chuchu. Muito bem, japonesa.
1: Foi
3: o Bola mandando um recadinho pro Sterblitz.
10: Fala, Edu, você tá bom? Ó, vamos perdoar aquelas tretas de antigamente. Quero assistir o seu programa, irmão. Vamos tomar aquela breja e tá perdoado. Tamo junto, velho.
3: Vocês vão junto no passeio?
10: Puta mentira. Passeio eu não caio mais nessa.
1: Cara, a risada
10: é tudo mentira o que eu falei agora. Cara. Eu não gosto do Estéreo, eu não gosto dele.
1: A risada não é idêntica.
11: Cara é chato. Gente, eu tô me sentindo no Caps, tô adorando.
1: O cara não faz nada. Também tô me sentindo nisso. Ô, Minirute, você gosta do Crack Neto?
11: O Neto, eu adoro o Neto.
1: Você consegue imitar o Crack Neto?
11: Não sei.
1: Quero fazer. O Gabriel Fanatti consegue, ainda consegue te ensinar a imitar o Crack Neto.
11: Inclusive,
5: inclusive, uma curiosidade tutorial. Legal é que quando a gente conhece aquele cara que a gente imita, a imitação fica muito melhor. Lanço pros imitadores aí pra eles concordarem. Verdade ou não é? Por quê?

0: adorei conhecer você, Fadarte. É o mesmo coisa da Atena. Igual, igual. E o Neto? O Neto é assim, ó. Ô! Você tem que ter energia, meu irmão. Essa que é a verdade. Ô! Em nome do Pai, do Filho e do Espírito Santo, queria agradecer. Ô, você tem pão! Pão da Seven Boys! Queria agradecer ao TMC, meu irmão, por ter me tratado muito bem, ter me dado água, porque hoje em dia não estão dando nem água pra nós, meu irmão. Essa que é a verdade. Ô, Neymar, vamos jogar bem, meu irmão. Eu não jogo mais. Seu craque, você não é, meu irmão.
1: Gabriel Fadarte, senhoras e senhores, acabou de imitar craque Neto, ele imita todo mundo.
0: Você não é craque, meu irmão. Você é Corinthians?
2: Eu sou.
0: Se não for Corinthians, pode ir embora, meu irmão.
2: Pé de rato.
0: Seus pés de rato oreiudo. Zé Ruela.
2: Cara, eu que imitação.
0: Um abraço pro Neto.
2: Maravilhoso.
0: Zé Américo, um abraço.
1: Parabéns, Zé. Vai ser pai de novo.
2: Meu, esse cara é
0: um abraço.
2: Muito. Eu tô ficando com medo.
1: Ele é chato. Gabriel Fanatti. Ele quer um esquizofrênico do rosto.
0: Sabe aquele cara do Corrida Maluca? Ele faz.
1: Sei o personagem, sei.
0: A minha cabeça fica assim.
1: Cara, a gente pode já achamos um subtítulo pra você: Gabriel Fanatti, o esquizofrênico do mundo. Já é o nome do seu show, cara.
0: Maravilhoso, velho.
1: Adorei. Gritando bola,
3: muito bom.
1: Obrigado. Eu adorei a imitação do Craque Neto e o pessoal aqui no YouTube também amou. Você conseguiria dar um recadinho pra vir o Neymar? Ou pode ser elogiando o Neymar e a Virgínia? O Craque Neto elogiando, fazendo o contrário.
0: Ô, eu gostei de correr o cara do Neymar, meu irmão. Ele vai jogar muito bem. Ô, ele que é um cara de dignidade, meu irmão. Coisa boa. Vai ganhar a Copa por nós, meu irmão. Ô, esquece o Corinthians, agora é Brasil. E você, Virgínia, volta com o Vini Júnior, que ele tá triste. Ele não vai jogar mais, meu irmão. Volta com ele, meu irmão. Ó, um beijo pra Ana Castela, meu irmão.
2: De novo, cara. Castela, ela linda. Ô, Neto, mas você viu que saiu o exame do Neymar, que não é nada de edema, hein? Ele tem uma lesão grau 2, é 3 semanas pra se recuperar. É agora.
0: E deu HPV também, meu irmão. Botando as coisas de nubede. Essa que é verdade.
1: Essa foi gênia. Senhoras e senhores, Gabriel Fanatti, amigos. Este foi muito bom e deu HPV também. Sabe o que é o pior? Deve ser verdade. Esse que é o pior.
0: Meu Deus do céu.
1: É, amigos, é só bobeira, né? Se você tem algum pedido, manda também pra gente aqui no nosso canal no YouTube. Inclusive, tá ouvindo a gente? Quer ver a cara do Gabriel Fanatti? Sintonize agora. Cadê?
0: Eu não tô vendo eu.
1: TMC News.br.
0: Tá parecendo o Zé Rico.
1: Tá aparecendo mesmo.
0: Essa longa estrada da vida.
1: Tá aparecendo muito. Você tem que agradecer os vídeos, porque foi através de um único vídeo que deu uma estourada monstruosa lá.
0: Ele.
1: Foi
0: na mesinha, né? Na mesinha lá com
1: os amigos. Foi o vídeo do copão, né?
0: É. O que foi, Nhonho? Ai, eu tomei 5 copões! Ai, minha barriga!
2: É muito bom, cara. Esse vídeo aí bombou em todo lugar. Tem uma página que postam todo dia Nhonho. Tem todo dia o meu vídeo. Cara, que loucura, o pessoal fala, ô, Kiko do Copão, tal, virou uma marca, virou uma coisa. E uma coisa curiosa que eu nunca fiz publi pra adegas, né? E eu que sou o núcleo dessa coisa de Copão, comecei a beber essas coisas aí. Crianças não bebam. No interior, que eu morava no interior, quando esse vídeo viralizou. E é muito interessante, porque eu estava sem rumo algum na vida.
1: Ih, mentira.
3: Né? História triste ou história boa? Copão, tem que estar sem rumo mesmo,
2: eu sempre fiz, né? Esse tipo de conteúdo no YouTube e tal. Sabe,
1: história triste.
2: Ah, mas olha só, começou a bombar aí, e aí eu vi que tinha potencial mesmo aí. Ok.
1: Tô com medo.
2: Gabriel, muito obrigado. Eu queria agradecer ao convite. Eu amo rádio, televisão, tudo que é retrô, eu gosto de coisa antiga. E eu tô muito feliz de estar aqui, né, no TMC. É uma coisa linda, assim, estar com vocês.
1: Muito obrigado. Né?
2: E eu gosto muito também.
1: Muito obrigado. E quem quiser
2: Deus assistir abençoe.
1: Ao seu show, a benção. Quem quiser assistir o seu show, como é que faz?
2: www.fanarte10. Mentira. É, fique atento no meu Instagram.
1: Vai no Instagram.
2: Vai pra lá. Meu Instagram é Gabriel Fanarte 2. Outras redes sociais, Gabriel Fanarte. Você fica por dentro dos shows, eventos e conteúdos.

0: diariamente. Ok? Bom,
1: agora, amigos e amigas, vamos dar uma pequena passadinha na nossa enquete do dia, que traz a pergunta: qual é a certeza que você tem que você vai se estressar com a Copa? Aquilo que você vai... Eu vou me estressar muito com a Copa. Já tenho certeza. Quem é que respondeu aí, por favor, Marcelo Batista?
2: Você manda pelo 11 972221001. O Wellington Alves respondeu: a Copa.
3: Muito bom.
2: Não deve gostar de futebol.
4: O Elton Neves, ele mandou: meu chefe não me deu nenhuma folga em nenhum dos jogos do Brasil. Diz que eu não vou jogar, então não tem pra que eu folgar.
2: A Roberta Alves falou: saber que a Virgínia vai ser repórter. Não dá, viu? Ela vai perguntar qual a maquiagem que o jogador tá usando.
3: Vai, Mini Ruth.
4: Camila Barros, ela mandou: o povo no bar que assiste mais o replay do que o jogo, qualquer lance já gritam: olha de novo.
3: Verdade, está. Isso irrita bastante mesmo. Senhoras e senhores, infelizmente o nosso programinha de meu Deus vem chegando ao fim. Beijo, Casey. Tchau, tchau, tchau, valeu.
4: Adeus.
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2: Olá, olá! Sejam muito bem-vindos ao Corre TMC. Quem cedo madruga já correu 2 quilômetros, eu sou Mirelle Moschella. E eu já quero saber assim, ó, na hora, na lata, você é corredor nato? É aquele cara que acorda 5 horas da manhã, aquela mulher que acorda 4 horas da manhã e sai correndo? Já fez o seu longão hoje? Ou você é mais daquele que vai correr no final do dia, mais tranquilo, ou hoje resolveu não correr porque correu ontem ou porque vai correr amanhã? Manda mensagem pra gente, tá? A gente tá também lá no YouTube pra você que está me acompanhando, ouvindo no rádio, claro, tá andando aí, tá caminhando, tá correndo e tá escutando a gente. Corre TMC, vem, porque o papo é bom demais. É aquele momento pace fofoca, sabe? É exatamente. Já aproveito aqui para te convidar para você seguir a gente também nas redes sociais, no Instagram e também no YouTube. E como sempre, a gente tem, claro, convidados maravilhosos aqui no nosso Corre TMC. E dessa vez não é diferente. Ele, que já tem mais de 20 ou 20 maratonas no currículo, brabíssimo demais. Bem-vindo, Bruno. Bem levinho, adoro esse sobrenome. Tá bem, Bru? Bem-vindo.
3: Tô bem, Mirelle. Obrigado pelo convite. Prazer estar aqui com vocês. Vou contar um pouquinho da minha história.
2: É isso.
3: E vamos que vamos.
2: Bom, não preciso nem... A minha primeira pergunta é de bate-pronto. O seu arroba no Instagram é arroba Bruno Bem Levinho.
3: Isso.
2: Da onde surgiu essa ideia? Porque eu achei muito bom. É bom. Porque assim, você é bem levinho mesmo, hora de correr?
3: É, também, mas na verdade começou porque antes eu colocava meu sobrenome, que era Bruno Lopes. Eu achei muito normal, muito comum. Eu sou baixo, tenho 1,68, magrinho. Aí quando eu comecei a correr, tinha uns amigos que já corriam, me chamavam para correr. Aí eu falava, não, hoje eu tô bem levinho, tô bem de boa. Aí eu falava isso direto para não ir com eles, porque eles corriam mais fortes. Aí eu falei, meu, Bruno Lopes não, acho que Bruno bem levinho, porque eu sou baixinho. Né? Magro, acho que vai dar bom. E desde então, decidi adotar esse nome.
2: Cara, que legal. E pegou super, né? Porque todo mundo agora é, pô, Bruno bem levinho, bem levinho.
3: É, quem é da corrida nem chama mais Bruno, né?
2: Bem levinho. Só bem levinho?
3: É, quem é da corrida geralmente é bem levinho.
2: Que sucesso, Bruno. Não, excelente. Bom, eu já falei aqui logo na minha entrada, né, que você tem aí 20 maratonas no currículo, mas antes dessas 20 maratonas, antes de você chegar nesse nível, que para mim é altíssimo, né? Eu quero saber quem é você no corre, quem é o Bruno?
3: Bom, o Bruno é um cara que leva as coisas bem da brincadeira. Eu gosto de performance, mas não deixo a performance dominar minha vida. Porque tem pessoas que gostam de performance, fica bem fechado, não sai, não dá risada.
2: Bitolada, né?
3: Não socializa direito.
2: Tá.
3: Eu tento levar a vida bem levinha. Então, eu tento performar do jeito que dá. E viver a vida também, não só focar na performance o tempo todo.
2: Mas foi fácil você chegar nesse seu pensamento? Porque hoje muita gente tem esse pensamento, tipo, não, eu quero performance, eu quero ser melhor. E acaba também trocando, né?
3: Se frustrando.
2: E se frustrando também. Como é que foi essa chegada, né, de você pensar, não, olha, eu vou tranquilamente, passo a passo?
3: Bom, eu corro há 12 anos e há 12 anos eu tô com a mesma assessoria, que é a Saúde Performance do Cláudio Castilho.
2: Beijo, Cláudio!
3: E desde então, eu fui evoluindo aos poucos, mas bem lentamente, é que as pessoas agora elas querem
2: tudo. Você é muito jovem, né? Quantos anos você tem, Bruno?
3: Já tô antigo, já é mulher.
2: Ai, meu Deus! não precisa
3: fazer,
2: falar então.
3: Vou fazer 38.
2: Mas...
3: Agosto.
2: Não, mas... Nossa, tá com uma cara de 28 pra mim, gente.
3: Ai, que bom.
2: É verdade, é verdade. Tá com cara de 28. Já aproveita, olha lá no YouTube pra você ver quem é o Bruno Bem Levinho, gente. Cara de novíssimo pra mim. Então você começou a correr, vai fazer 12 anos. Tá bom, então assim, a corrida, ela na sua vida, ela não foi assim desde da infância, não, desde pequenininho? Não.
3: Na verdade, eu comecei a correr por conta do trabalho. Eu trabalhei numa loja esportiva, na Oscar Freire, na ASICS, a primeira loja que teve no Brasil. Trabalhei lá.
2: Já era da ASICS, né? Já era o universo conspirando ali um pouquinho pra você.
3: Mas só que eu não corria. Só que de tanto ouvir sobre corrida, ouvir sobre corrida, eu falei, não, deve ser legal isso aqui, eu vou ter que começar a correr. Aí eu comecei.
2: Caramba, aí você deu o primeiro passo. Sim. Você tinha quantos anos?
3: 12 anos. Eu tava com 26.
2: 26 anos. E aí você... Isso é uma pergunta legal, porque você já foi direto numa assessoria? Você já conhecia essa assessoria? Porque muitas pessoas me perguntam, Mirelle, como é que eu faço para dar o primeiro passo? Eu não sei. Eu queria correr, mas eu não tenho ideia. Você tinha alguém já em mente, que era o Cláudio?
3: Exatamente.
2: Já conhecia o Cláudio?
3: É porque a assessoria dele é patrocinada pela ASICS, né? Então, o acesso a ela foi mais fácil para mim.
2: Perfeito, entendi. Então, uma coisa ali que já estava costurada, né? Uma coisa com a outra. Era para ser. E aí, quando você começou, então, nessa assessoria, você achou a corrida fácil ou você achou a corrida difícil?
3: Ah, não, muito difícil. Eu odiei. Eu fiz meus primeiros 10K, Eu achei nada a ver, assim, eu falei, nossa, pra quê? O pessoal acorda cedo pra isso. É que, na verdade, eu não sabia que eu via as pessoas correndo de manhã. Eu achava que era só atleta que ganhava pra isso. Eu não entendia um amador acordar cedo pra correr de graça, não recebendo nada. Eu falava, gente, mas pra quê isso?
2: É possível isso?
3: Não, mas pra quê?
2: É possível?
3: Aí tinha uns amigos que corria. Aí eu falava, meu, mas... Aí, na época, eu tava na balada ainda. Tipo, eu tava, tipo, numa padaria ou no Mac. Uhum. Voltando na balada, tomar café pra ir trabalhar. E os caras tá todos já acordando pra ir correr, eu olhava. O Instagram não bombava ainda na época, mas o Facebook, eu olhava, meu, os caras é louco. Acorda essa hora pra correr, 5 da manhã, mas pra quê? Aí tem uma vez que eu perguntei, fez quase uma entrevista com o menino lá, falei, o Jax. Falei, meu, a ex que te paga pra você correr? Ele falou, não, eu faço porque eu gosto. Mas
2: pelo contrário, eu que tenho que me inscrever na corrida e pagar, não é?
3: Aí eu falei, meu, seu estilo de vida, meu, que estilo de vida, nada a ver. Aí, passou um tempo. Olha aí,
2: estamos acompanhando também imagens de você ali correndo, ó.
3: Sim.
2: Essas imagens agora lá no Mercado Livre, na Arena,
3: sim,
2: né? No Pacaembu.
3: Bem legal.
2: Eu ainda não fui, eu moro do lado do Pacaembu.
3: Nossa, que
2: você
3: pecado.
2: Você me convida pra ir?
3: Vamos marcar.
2: Não pra correr no seu pace.
3: Vamos marcar um
2: que eu não sou maluca, mas pra correr contigo, porque já a gente vai falar então dessa arena, porque excelente, um lugar muito bom para os atletas, tanto de elite também, como atleta amador, para quem está ali também ao redor, né, também. Sim. Excelente. Então tá, mas calma aí, você começa a correr, pergunta para as pessoas, se as pessoas recebem para correr, porque você não está entendendo, fala assim, peraí, você acorda 5 horas da manhã para correr, não ganha nada, é aquela mãe que pergunta, filho, você vai para a corrida... Você pegou pódio?
3: Exatamente,
2: né?
3: É
2: tipo,
3: isso.
2: A pessoa que não entende
3: é
2: muito,
3: você
2: entrou desse jeito, odiou a corrida.
3: Sim.
2: Falou, gente,
3: nada a ver.
2: Isso não é pra mim.
3: Exato.
2: Mas em qual momento essa corrida, ela dá um plot twist na sua vida?
3: Bom, quando eu odiei a corrida, eu fiz 10K. Aí na época eu fiz um em 58.
2: Isso foi corrida de rua ou foi um treininho?
3: Corrida de rua.
2: Tá.
3: Era, acho que eu esqueci o nome da corrida, mas era ali no Ibirapuera. Aí eu corri 10K para 58 minutos. Aí...
2: Eita, que correu bem.
3: É, mas pra mim eu não tinha noção, não tinha nem relógio, não tinha nada. Só tinha roupa mesmo de corrida, mas não tinha relógio nem nada. Aí eu corri e tal, só que, meu, eu vi um monte de gente me passando. E eu, tipo, com mal-estar e tal, eu cheguei bem... Eu gosto de falar, gosto de dar risada, mas dessa eu cheguei sem carisma. Eu lembro que eu tirei o tênis assim, fui andando de meia até o ponto de ônibus, fui embora. Nem dei tchau pra ninguém. Aí eu peguei um bode e falei, não, nada a ver isso aí. Aí passou um ano,
2: oi,
3: sem fazer nada, vivendo a vida.
2: Tá.
3: Eu fumava narguile, nunca fui de beber, mas...
2: Ah, fumava narguile ali aos finais de semana.
3: Exatamente, pra
2: socializar. Com os amigos.
3: Vivi minha vida, balada e narguile. Um ano. Aí surgiu a corrida da ASICS, que é a Golden Four. Hoje é a Golden Run, mas antes era a Golden Four. Aí eu falei, ah, vou correr. Aí todo mundo do escritório já correu a meia maratona. Eu falei, mas todo mundo vai. Acho que eu também consigo. Eu corri já 10. Mais um ano atrás, né?
2: Olha só como a comunidade da corrida, ela também é importante, porque você estava ali escutando todo mundo falar de corrida, e você escutando, poxa, eu corri tal momento, foi incrível, foi maneiro. Daí você, poxa, todo mundo gosta de correr. Só que a minha primeira vez não foi legal. Vou dar mais uma chance, não é mesmo?
3: Exatamente.
2: E a chance veio depois de um ano.
3: Depois de um ano. Aí eu falei, liguei pro pessoal do marketing, falei, não, queria correr a meia e tal. Aí eles mandaram pra minha inscrição, mas perguntaram, você tá treinando? Eu falei que tava, mas não tava. Tava vivendo a vida.
2: Que mentira, que louca, tá boa.
3: Beleza, passou o tempo, chegou o momento. Aí eu fiz um erro grande, comprei tudo no sábado. A prova era domingo, comprei tudo no sábado. A roupinha, tudo bonitinho, combinadinho.
2: Tênis também?
3: Não, tênis não.
2: Já
3: o tênis já tinha.
2: Tá.
3: Aí comprei a regatinha, shorts, beleza, tô pronto. Aí eu fui com um relógio casual na época e um óculos que eu tinha, um da Oakley, que tinha um fonezinho. Fui ouvindo música tranquilamente. Só que aí...
2: Era um óculos que tinha um fonezinho?
3: É,
2: acho que eu lembro dele.
3: É um Tup o nome.
2: Eu acho que eu lembro dele, que dava pra você escutar a musiquinha no óculos.
3: Exato.
2: Caramba!
3: Aí coloquei o fone e vambora. Só que aí o 21 pra mim, sei lá, parece que foi uma outra sensação, foi uma outra história.
2: Você correu 21 quilômetros?
3: Sim.
2: Então você tinha corrido 10 quilômetros. Olha que doideira, esse bem levinho. Correu o primeiro 10 quilômetros, passou um ano, falou, cara, não é pra mim. É. Escutou a galera falando e falou, poxa, acho que eu vou dar mais uma chance. Mas aí eu vou dar uma chance pra uma meia maratona.
3: É, eu nem gosto de ficar ouvindo as pessoas falarem.
2: Mas nesse um ano você ficou parado, você ficou treinando?
3: Não, vivi a vida, fiz nada.
2: Tô chocada?
3: Não, fiz nada. Só vivi a vida. Tá. Trabalhei, tô só.
2: Baladinha narguilha, amigos e tal. E aí voltou e falou, vou fazer 21.
3: Exato. Aí falei, vou fazer. Eu não tava na assessoria, não tava nada. Beleza. Aí fiz. Não senti, não vou te falar a verdade, não senti dor, não senti nada também. Tá, o ritmo que eu fiz pra 1h58, alguma coisa assim.
2: Gente,
3: não senti nada,
2: cara,
3: assim.
2: Eu tô chocada com esses números.
3: Não senti nada, mas vou te falar. Isso no domingo. Na segunda. Mulher.
2: Depois parece... de 48 horas. Ah, isso foi no domingo.
3: Foi no... É,
2: nasceu
3: segunda...
2: depois de 24 horas.
3: Meu, eu
2: que
3: tava
2: que você
3: sem brilho nenhum. Tanto é que eu acordei assim, eu não tava sentindo minha perna esquerda. Aí eu falei, gente, aconteceu alguma coisa comigo. Acho que eu não vou andar mais. Te juro, doía tudo, a perna inteira.
2: Veio aquela tensão, aquele drama.
3: Exato. Aí eu tinha que trabalhar, né? Porque a vida continua. Não importa se você correu ou não correu. Não importa se você correu ou não correu, a vida continua. Aí eu mandei mensagem pro amigo meu, que é o Jax, o mesmo Jax. Falei, meu, é normal ficar com a perna toda quebrada e tal. Ele, meu, bora. É normal pra quem não treina. Pra quem treina é mais suportável. Aí eu fui trabalhar, fiquei uma semana... andando mancando.
2: Naquela semaninha que você tá só...
3: Azedo.
2: Mancando, azedo. Tô adorando ele falar, vou pegar sem carisma, sem sorriso, porque você é puro sorriso, então sem sorriso, sem risadinha.
3: Não, sem. Eu fiquei quebrado, real. Aí, depois que eu passei por isso, eu senti tanta dor assim, que eu falei, meu, se eu quiser correr mesmo, vou entrar numa assessoria. Desde então, tô na mesma assessoria até hoje.
2: Nossa, tantos tempos, então, já 14 anos, como você disse, né?
3: 12 anos
2: na assessoria.
3: 12 anos correndo, 12 anos na assessoria.
2: Nossa, que incrível. Gente, para vocês terem uma ideia do que o Bruno Bem Levinho fez, primeiro que ele correu 10 quilômetros abaixo de 1 hora, 58 minutos. Para quem nunca fez nada, é muito difícil, é um pace muito alto. Ou seja, não é nem um pace alto, é um pace muito baixo, né?
3: É.
2: Porque é um pace... É, ou seja, quanto menor o seu pace, que o pace é o ritmo, mais rápido você é, mais rápido você corre 1 quilômetro.
3: Exato.
2: Então você estava ali num pace de 5?
3: Acho que cinco e meio, por aí.
2: 5,5, né? O que é muito difícil. E depois ele para tudo e faz 21 quilômetros também, abaixo de 2 horas. Também mantendo esse mesmo pace de 5 e pouquinho. Para quem não fazia nada, para quem não treinava. E aí, como é que você descobriu, então, que o seu corpo, Bem Levinho, respondia muito bem a esse esporte? Quando é que você realmente descobriu, falou, nossa, gente, Eu nasci pra correr, meu Deus do céu.
3: Bom, eu comecei a perceber, assim, que eu levava um pouco mais jeito do que outras pessoas, porque eu comecei a correr com pessoas que já estavam, tipo, 2, 3 anos correndo, e eu começava a ir correr junto. Não, às vezes não completava o treino todo, mas 50% do treino. Eu falava, meu, se eu começar... Se eu começar a treinar de verdade, eu acho que vou evoluir. E eu sempre treinei com pessoas que correm mais que eu. Então, isso ajuda. Ajuda bastante. Você quer performar, você tem que treinar com alguém que corra mais.
2: É isso.
3: E aí te você... tira da zona de conforto.
2: Total. E em nenhum momento, aquele pensamento que você disse, nossa, tá muito difícil, não quero correr, ele chegou a vir novamente assim na sua cabeça?
3: Ah, já chegou algumas vezes.
2: Várias vezes. Né?
3: Dependendo do treino, você pensa, acabou, você fala, meu irmão, pra que isso? Faz parte. Escolhas.
2: E você é do tipo daquele cara que acorda cedão, madrugada pra correr? Como é que é a sua rotina?
3: Eu já fui mais da madrugada. Hoje nem tanto assim. Tipo, 6:30 tô no Ibira. Tipo, acordo 5:20, 6:30 tô correndo no Ibira. Não 5, tem galera que vai 5 da manhã. Eu também acho que não preciso tanto assim.
2: Mas é muito cedo, né? Pô, madruga. Eu sou também dessa. Com certeza eu devo já devo ter te visto lá correndo lá no Ibira, que de terça e quinta eu gosto de correr por lá e eu corro cedinho também. E o que está bombado, Ibira, não?
3: Nossa.
2: Meu!
3: A corrida tá muito no hype, muita gente.
2: Tá
3: muita
2: muito
3: gente.
2: No hype, né? A gente já vai falar sobre isso, de influência, de rede social, de tudo isso. E hoje você treina todos os dias? Como
3: todo
2: é que é seu treino?
3: Todo dia. Segunda e quarta são meus treinos de tiro. Aí eu geralmente vou na pista. Terça e sexta, treino de corrida e treino de força. Quinta, eu só rodo. Aí sábado, longão, e domingo...
2: Descansa, né?
3: Não, domingo é um levinho.
2: Todo
3: ou prova,
2: dia.
3: Ou prova.
2: Hoje você corre, você é um atleta de elite, Bruninho?
3: Não. Pra quem tá começando agora e ver os tempos que eu tenho, acha que eu sou elite, mas não. Sabor de elite. Sabor, mas não sou elite, não. Tá bem distante disso.
2: Adorei.
3: Seria um amador esforçado. Se fosse uma categoria assim, A, B, mas C. É, sério.
2: Mas o que falta ali pra você ser um amador de elite? Você acha que o ritmo, os tempos são muito mais baixos, são mais rápidos? A sua dedicação, deveria se dedicar muito mais pra ser um atleta? O que que falta?
3: Não, eu acho que... Meu, nos tempos que eu tenho, hoje eu correria com a elite feminina, aqui no Brasil. Tá bom. Mas masculina já é uma outra história, é um...
2: Outro
3: tem que
2: patamar.
3: Ser um outro Bruno, talvez. Porque os caras que correm maratona, os bons hoje aqui no Brasil, na atualidade, correm a maratona pra 2:10, 2:09.
2: É.
3: Meu melhor é 2:30. Então é 20 minutos.
2: Tivemos na maratona
3: o
2: Sebastian, né, algumas semanas atrás, o recorde do Sebastian de 1:59
3: Isso,
2: e 30.
3: É.
2: 1:59:30. O que o Sebastian fez foi incrível, porque a gente já tinha esse recorde com o Kipchoge, né? Só que foi feito...
3: Todo um trabalho,
2: condições perfeitas para que ele pudesse alcançar esse
3: abaixo
2: recorde.
3: Abaixo
2: de 2 horas. Ou seja, aquela pista, aquele apoio, o suporte, tudo perfeito para que ele alcançasse.
3: Condições perfeitas.
2: Exato, e ele alcançou. Sim. Aí vem Sebastian
3: e
2: dá um tapa na cara de todo mundo. Falou, o quê? Maratona de Londres,
3: sim.
2: Né, que aconteceu em abril. E foi simplesmente incrível.
3: Sim.
2: Como pode? É
3: mágico.
2: Um pace de 2
3: É 2:50, 21 por hora.
2: Que?
3: É igual moto.
2: Nada. Então, ou seja, pra galera que tá nos escutando agora, que tá escutando o Corre TMC... Para ter uma noção. Então, a cada 1 quilômetro, Bruninho, ele fez em 2:50. 2:50 correndo 1 quilômetro.
3: 42 quilômetros, 2:50.
2: E mantendo esse ritmo.
3: Não, ele terminou mais rápido. Ele passou a meia para 1 hora. E a primeira meia e o final ele terminou para 59.
2: Cara.
3: É outra coisa.
2: É um absurdo.
3: Não,
2: né?
3: É nível ET.
2: Isso, é um nível ET.
3: É, não tem como.
2: É isso, gente. Então, depois procurem aí nos buscadores aí do site da vida, Google da vida, quem é o Sebastião, esqueci agora o sobrenome dele, é o El, alguma coisa assim. A gente procura agora já dá pra vocês, mas coloca aí, gente, recorde Maratona de Londres, Sebastião, e vocês vão entender o que este cara fez, tá? O que ele fez. Agora, Bruninho, então você não descansa. Você não sente falta, não, de um descanso, de não. Como é que é? Não, gente, porque assim... Para, pelo amor de Deus. Eu falo que esse cara podia ser muito bem da elite, porque todo dia esforço, você deve sentir falta também de quando você não faz. Porque essa é uma cabeça de campeão também, sério.
3: Não, mas tipo... É, os treinos mais tranquilos é como se fosse um descanso. É uns treinos com um ritmo muito alto. Então, você está descansando, mas ganhando no mesmo tempo, sabe? Então, mas é claro que eu descanso sim, mas depende. Agora eu vou fazer, próximo mês, vou fazer a Maratona de Porto Alegre. Aí, geralmente...
2: Ai, sabe quem vai estar lá? Sabe quem vai estar lá na Maratona de Porto Alegre? Eu!
3: Aí sim!
2: Moleque!
3: Aí sim!
2: E estaremos lá, então, na Maratona de Porto Alegre, bom, firmes e fortes. Só que eu não vou poder acompanhar o seu pace, né?
3: Você vai correr a maratona?
2: Vou correr a maratona.
3: Boa, que legal. Vamos junto já, é isso.
2: Vamos junto, vai ser demais. Você já correu a Maratona de Porto Alegre ou vai ser a sua primeira vez?
3: Já corri 5 vezes.
2: Eita, eu gosto de lá. Eu vou colar no Bruninho porque eu quero várias dicas. Então já me conta, até para quem tá escutando a gente aí e quer saber um pouquinho mais da Maratona de Porto Alegre, tempo bom, bem flat, assim, não tem muita subida, o que, que a gente pode falar?
3: É, acho que no Brasil, atualmente, essa maratona é a mais rápida, certamente, assim.
2: É a mais rápida
3: hoje?
2: É
3: a mais rápida. Para mim, é. Toda vez que eu quero correr uma maratona no Brasil, eu escolho Porto Alegre, não tem como.
2: E tempo bom? É aquele friozinho?
3: É, um friozinho que não mata. É, se der, é só se pode...
2: 12 graus,
3: é, 12, né? 12, entre 10 e 12, é de boa, tranquilo.
2: Bem, mas é tranquilo, como é que você corre? Você vai de regata, de manguito?
3: Não, geralmente...
2: Ou vai com uma roupa mais, né, quentinha e aos pouquinhos você vai tirando, vai descascando ali?
3: Não, na verdade, eu fico ali um pouquinho antes de sempre ter alguém, né? Geralmente eu fico ali antes da largada com uma jaquetinha, um quebra-vento, quando uns 2 minutos, 3 minutos antes eu tiro a jaquetinha. Vou embora, mas de manguito.
2: Vai de manguito. Uhum. E qual é o seu melhor tempo na Maratona de Porto Alegre?
3: A Maratona de Porto Alegre é meu melhor 2:34.
2: Quê?
3: 2:34.
2: 42 quilômetros, 2:34?
3: É.
2: Caraca, Bruninho, você é bom demais, bicho. Você é um foguete.
3: Ah, obrigado.
2: Você é um foguete, sério. Bom, eu não vou falar aqui, mas vou falar, sabe por quê? Porque o foguinho, gente, ele... O foguinho, já tô falando foguinho, tá, gente? O levinho, ele é um foguete, né, o Bruno? Muito rápido, pra vocês terem noção da minha primeira maratona, que foi em Buenos Aires, no ano passado. Corri com caminhada. É legal a gente falar também sobre
3: isso, claro.
2: Né, Bruninho? Porque as pessoas falam, ah, mas poxa, será que eu consigo agora, né, correr uma maratona? Mas eu tenho vergonha de andar. Eu andei, estava com canelite, mas meu... coach, que é o Marcos Paulo Reis, da MPR, o Marcão,
3: gente
2: falou...
3: Boa.
2: Gente boa demais. Precisa vir pra cá, no Corre TMC, hein, Marcão? O convite tá feito aí. E já falei várias vezes também, ele falou, Mirelle, não fique com vergonha de correr, porque eu fiquei, olha só que doido. Eu falei, ah, mas eu não queria caminhar, não. Não fique com vergonha de caminhar, né? Pô, mas não tenha vergonha, não, porque lá na hora, todo mundo também acaba caminhando um pouquinho.
3: Sim.
2: Eu acabei caminhando, fiz ali em 5:08, 42 quilômetros, caminhando também. E, gente, o mais importante é que eu terminei a maratona.
3: É
2: peguei
3: isso,
2: lá minha medalha. É isso, minha medalha, minha banana. E tá tudo certo. Quero, claro, agora, sem dor, melhorar o meu tempo. E tá tudo certo, né, Bruninho? Então... 2 horas e, rapaz, quanto?
3: 2:34.
2: Pelo amor de Deus. E agora, neste ano para 2026, você quer melhorar esse tempo? Ou vai correr levinho, sem se preocupar com performance?
3: Não, sempre quando eu largo para tentar correr bem. É sempre isso. Pode acontecer alguma coisa durante o percurso, mas eu quero correr ali pelo menos abaixo de 2:35 ali. Vamos ver se dá, mas é isso que eu quero.
2: Abaixo de 2:35.
3: Para ficar perto do que eu já fiz, né? É bom.
2: Tá bom demais, Bruninho. E aí, Bru, vamos agora falar então sobre maratonas, já que estamos falando de Porto Alegre. Você tem no currículo 20 maratonas no currículo. quantas fora do Brasil e quantas aqui no Brasil? Consegue lembrar aí?
3: Acho que no Brasil deve ser 7. No Brasil, 9.
2: No Brasil, 9 maratonas. É. Já correu do Rio? Quais as maratonas você correu aqui?
3: Rio, São Paulo, mais de 3 vezes. Não, acho que 4 vezes São Paulo.
2: Tá. Porto Alegre.
3: Porto Alegre.
2: Floripa.
3: É.
2: Tá.
3: É, Floripa foi a primeira vez que eu fiz o ano passado.
2: E de todas elas, a que você mais curtiu foi Porto Alegre ou não?
3: Não, Porto Alegre.
2: Sem dúvida.
3: Sem dúvida.
2: Olha aí, gente. Então eu escolhi a dedo, então, uma aqui no Brasil, então, hein?
3: Escolhi. Ah, tá. Aqui em São Paulo, já corri a Maratona de São Paulo e a legal. City Marathon. Aqui são duas.
2: Perfeito.
3: É, que eu tinha esquecido.
2: Não, imagina. Você vai lembrando aos pouquinhos. São muitas maratonas, pelo amor de Deus. Caraca, demais. E fora do Brasil?
3: Aí a primeira vez que eu corri fora foi no Chile. Aí a segunda...
2: Ah, friozinho, né?
3: Friozinho. Bom. E não foi maratona, corria meia.
2: A meia.
3: No Chile. Aí minha primeira maratona fora foi Boston.
2: Nossa, mas começou já logo numa Six Major.
3: Aí Boston, aí já corri Berlim. Já corri Berlim, Milão.
2: Olha, Milão deve ser legal.
3: Qual o nome da outra? Que é em fevereiro. Que é na Espanha. Eu me esqueci o nome.
2: Sevilha.
3: Sevilha. Isso.
2: Ai, dizem que é muito legal de Sevilha.
3: E é bem bonito, viu?
2: Então, mas tem muita subida?
3: Não.
2: Sério? Não. Olha aí, tá? De repente, pro ano que vem, Brasil.
3: Legal.
2: É?
3: É planinha, gostosinha. Nossa. Friozinho, bom.
2: Olha, que demais. E Boston, que faz parte da Six Majors, é bom também a gente falar pra galera. Gente, Six Majors, que agora também é 7, né? Porque entrou, e depois pode ser que entre Cape Town, sim, então é uma loucura. Mas a princípio, é uma medalha. É uma mandala, na verdade, sim, com as 6 principais maratonas consideradas as melhores para correr, né, no mundo. Existem várias outras maratonas, mas lembrando então que são Boston, Chicago, Nova York...
3: Tóquio,
2: Londres... Falei todas?
3: Não, falou 5.
2: Falei 5? Falta mais uma, né?
3: Berlim,
2: é isso, faltou Berlim. Então, se você correu as seis maratonas, no final você vai ganhar, na sua última maratona, a sexta, você ganha, então, uma mandala. Bota lá depois também, mandala da Six Majors. São, pô, mandala linda e as maratonas também são bem legais. Você tem o sonho da Six Majors ou não?
3: Não, acho que sonho assim de corrida, talvez correr mais rápido, mas das médias é que eu tenho talvez curiosidade, talvez seria Tóquio, que é uma coisa que é bem longe, uma coisa
2: do
3: bem
2: outro
3: totalmente,
2: lado do
3: totalmente
2: planeta.
3: Diferente, acho que essa aí seria. E Nova York por ser a mais animada.
2: Animada?
3: É, todo mundo fala que é mais...
2: É, a rainha das majors também dizem, né? É, a mais animada, a galera, a torcida,
3: sim,
2: né?
3: Sim.
2: Cara, como é que pode, né, assim... É, a torcida, gente, realmente, o público vai em peso quando é maratona na cidade. Independentemente aqui no Brasil ou fora, mas a galera vai, torce, leva a criançada, o que é muito legal, né, Bruninho?
3: Sim.
2: Pra você mostrar pra essa molecada o quanto é legal correr.
3: Esporte, né? Esporte é vida.
2: Exato, fazer atividade física... E aí, no final, tem gente que dá cerveja, tem gente que, né...
3: Sim,
2: que
3: joga uma banana.
2: Joga uma banana.
3: É, isso.
2: Ô, Bruninho, você é daqueles que na hora que você corre, você é old school, você leva uma bananinha, uma rapadura, ou você, não, já vou num gelzinho pra recuperar mais rápido.
3: É, gel, uma coisa mais certinha pra correr pelo ritmo que eu quero, não tem como ficar... Coisa sólida, senão engasga.
2: Paçoquinha, não, né? Não, tem gente que leva. E até porque na hora de abrir
3: nossa,
2: também...
3: É. Às vezes o gel, dependendo se vai abrir com a boca, às vezes não dá certo. Imagine essas coisas assim, sólidas.
2: É verdade. E de pódio, já pegou alguns pódios?
3: Já.
2: Muitos?
3: Já, em Porto Alegre já peguei, não geral, mas já peguei na minha categoria. Ah, já peguei.
2: Na maratona?
3: Na maratona, na categoria. No Rio de Janeiro, quando eu corri.
2: Também pegou pódio na maratona.
3: Em São Paulo também, já.
2: Caramba, Bruninho, que excelente, cara, que legal. E o que você acha, já que a gente tá falando também das crianças, né, dessa galera, da gente colocar um pouco mais de... tirar um pouco o celular, tirar um pouco as telas e colocar um pouco mais de esporte na vida dessas crianças, porque na nossa época, que eu agora já sei que a gente tá nessa mesma idade aqui, né, atletismo na escola. Eu não tive atletismo na escola, você teve?
3: Não. Eu fui descobrir a corrida depois de velho mesmo. Não,
2: exato, eu também. Não. Eu fui começar a correr em 2021, pra quem não sabe, né, venci um câncer em 2020, um câncer no colo de útero, e aí eu prometi pra mim mesma, Bruninho, que assim que eu terminasse esse meu processo de uma paciente oncológica, eu correria uma meia maratona. E aí,
3: parabéns.
2: Juntei, legal. Obrigada, juntei uma galera toda multitarefa, né? Todo mundo ali, uma equipe multidisciplinar, com Nutri, com coach, o Marcos Paulo Reis. E aí eu consegui correr uma meia maratona, foi muito bom, emocionante. Então hoje eu tô aí, né, levantando e sendo um exemplo também para pacientes oncológicas, que depois que você passa por um processo contra o câncer, você ainda continua vivíssima da Silva. E só para falar, então, que depois que a gente começa a falar sobre esse esporte, eu também vejo muitas crianças, né, e mães também me perguntando: poxa, Mirelle, você corre, você pratica esporte, eu queria muito falar isso para minha criança, para minha filha. E eu falo: olha, tenta levar, né, para alguns lugares que não necessariamente pode ser a corrida, apesar do ser humano nascer aí já para correr, né? Mas levar para praticar esporte, sim, né, sim, Bruninho?
3: Sim. Ah, acho que saindo do sofá já tá vencendo já. Então, tem que ver o que a pessoa gosta mais, se identifica mais e começar a dar o play aí para começar a fazer alguma coisa, né? Eu já fiz esportes antes, já fiz capoeira, já joguei basquete, embora não tenha altura. Mas aí a corrida que eu achei mesmo, mas depois de mais velho. Infelizmente, no Brasil, o atletismo não tem base, assim. Geralmente, é quando a pessoa é mais fora da curva e alguém olha com um olhar mais diferente, fala, talvez aquele tem talento, aí faz algum teste, mas é bem difícil.
2: Difícil, é. Né? E é uma pena, né? Porque a gente tem tantos talentos, a gente vê tantas crianças, né, já com essa aptidão para corrida, mas a gente não consegue ainda lapidar essa criança tão cedo. Sim. Aí espera ela evoluir um pouquinho, ou ela mesmo, né? Ou o pai fala assim: nossa, eu tô vendo que a minha criança, que minha filha tem um talento para isso. E aí acaba levando. Mas é isso, gente. Levem suas crianças para praticar esportes, deixem ela. Eu sei que é difícil, porque a gente nasceu sem a tela, sim, né, Bruninho? É. Então, pra gente é um pouco mais fácil, sim, falar sobre isso, mas essa criançada que vem agora já tá com a tela.
3: Já tá chorando e a tela na mão. Já é.
2: Exatamente, já é um pouco mais complicado. Mas levem, gente. Eu lembro que eu brincava de taco na rua. Eu descia, eu gostava já de esportes radicais. Eu descia de carrinho de rolemã.
3: É, então, já era raiz. Já era raiz, raiz.
2: Não tem mais hoje, cara.
3: Hoje em dia nem existe isso aí, mas.
2: Não tem mais carrinho de rolemã.
3: Não,
2: né?
3: Pessoal na rua, não. Tem quase ninguém que fica na rua mais assim.
2: É. O meu bate-papo, o meu rolê era ficar com as amigas na porta. Enfim, na porta de casa, sim, escutando uma praça, música, não, numa não. Praça, era isso.
3: Hoje é até perigoso.
2: Andar de skate, que é uma coisa que eu também faço, eu gosto também, às vezes, andar de skate. Mas olha só, você precisou, então, fazer capoeira, fazer outros esportes para encontrar um esporte.
3: Sim.
2: Isso é legal, você ir aos pouquinhos, faz um pouquinho de cada, sim, até encontrar o que você gosta, né?
3: Sim, é importante você... Vai conhecer um pouquinho de cada, não precisa fazer um mês, um ano de uma coisa só. Faz um pouquinho de cada, você fala, não, aqui eu levo jeito, aqui nada a ver. Aí você vai se encontrando.
2: É isso, a gente tava vendo também imagens, quem tá aí já navegando no YouTube, já aproveita e segue a gente lá no @TMCEsporte, gente, já segue, a gente tem muita coisa boa lá. Tem uma playlist, né, só do Corre TMC, então você pode acompanhar toda a galera que já passou por aqui na primeira e na segunda temporada. Olha aí, a gente tá vendo essa foto legal demais. Você com toda a galera. É da sua assessoria?
3: Não. São amigos mesmo.
2: Amigos do Corre.
3: É, exatamente. Isso.
2: Então, vamos falar sobre essa pista, que é no Pacaembu, que é, né, a pista que leva agora o nome de Arena Mercado Livre. O treino, você treina sempre aí ou só treino de tiro? Como é que você faz um pouco dessa pista de atletismo que tem quantos metros?
3: A volta é 400 metros.
2: A volta de 400 metros e você intercala com a pista também do Ibirapuera.
3: Sim.
2: E quando é que você vai aí? Quando você tem treino do quê?
3: Geralmente, quando eu treino forte, treino de tiro. Na verdade, a pista que eu vou mais mesmo é o NAR, que é o Núcleo de Alto Rendimento. Aí fica lá no Santo Amaro.
2: Isso, na ABC?
3: Lá... Não, Santo Amaro.
2: Ah, Santo Amaro, Santo Amaro, perfeito.
3: Só que lá é restrito, não pode... tem que ser federado, é uma
2: coisa...
3: Claro,
2: porque eu tô falando, ele quer me enganar, claro, porque ele é muito bom e é só ele que pode falar, ele fica me enganando aqui, ó.
3: Aí no Mercado Livre é diferente, lá é público, é só você chegar e correr.
2: Precisa marcar horário?
3: Não, pra corrida não, só natação.
2: Sério? É. Chega lá então,
3: vou chegar, entrar.
2: Pode colocar sua bolsinha, só ali, é seguro... Pra gente que fala, ah, olha...
3: Pelo que eu vi, eu já fui lá...
2: Tá de boa.
3: Faz um mês que eu tô indo lá. Eu achei tranquilo, assim. Porque também eu deixo sempre com o meu grupinho ali as coisas.
2: Isso,
3: então...
2: com a sua assessoria ali, com a sua galera e já era. Agora, treino favorito do Bem Levinho. Gosta de fartlek, gosta de tiro, de longo, distância curta. Qual que é o seu treino favorito?
3: Os treinos melhores são os longos, assim. Os que eu gosto mais. Longos. Os longos que eu não tenho que correr num ritmo rápido. Né? Os longos que eu... Vai conversando, faz vídeo, dá risada. Uhum. Esse pra mim são os melhores.
2: E longo, quando você faz um treino longo, a gente tá falando de quantos quilômetros?
3: Ah, acima de 21 é longo, né?
2: Acima, nossa.
3: De 20, acima de 20 é longo, eu acho.
2: É? Pra mim, acima de 15 já é um longo, viu? Já olha a diferença da pessoa aqui. Pra mim, já passou dos 10, eu já tô tomando gel, carboidrato, já tô querendo eletrólito, já tô querendo tudo. É, mas tá bom. Acima de 21 já é...
3: É um desgaste.
2: Qual é a sua referência hoje na corrida?
3: Isso.
2: Existe?
3: Pessoas, você fala?
2: É, de assim, um corredor que você fala, cara, que corredor legal. Ou que corredora legal também, a gente tem
3: bom,
2: muita mulher legal.
3: Bom, é que desde quando eu comecei a performar legalzinho, eu sempre quis bater o tempo da Adriana Maratona. Que ela é recordista brasileira de maratona. O tempo dela é 2:29:17.
2: Maravilhosa, um beijo pra Adriana.
3: Só que eu não deveria ter falado isso, porque eu nunca consegui bater.
2: Mas,
3: se eu soubesse que era difícil, não teria falado.
2: Mas olha só, aqui no Corre TMC está agora o desafio para Bruno Bem Levinho. Alô, alô, Adriana Maratona. Tá feito o desafio, o Levinho. Então é bater 2:29.
3: O meu melhor, o mais próximo que eu cheguei foi 2:30:44.
2: Ah, mas muito perto.
3: Ah, é muito perto, mas ao mesmo tempo muito longe.
2: Muito longe,
3: ah,
2: né?
3: Eu vi, assim, mudando o tempo, assim, ó. Mas não dava pra chegar. E de referência que eu tenho é ela. E tem a Andrea também, que é uma mulher que corre pra caramba. A gente divide vários treinos juntos. Que também é muito boa.
2: Que ela é muito boa.
3: É.
2: Então são suas duas referências,
3: sim,
2: ali.
3: Sim. É, pessoas que eu convivo, pessoas que eu conheço a história. Eu gosto.
2: Legal. Ó, a gente tem um quadro que chama Corro ou Passo.
3: Tá.
2: Então falo pra você... Por exemplo, tênis de placa. Aí você fala, corro ou passo, tá? Então vamos começar, gente. Vamos lá pro nosso quadro, que o André Galvão, que deve estar correndo seus 5 quilômetros por aí, ele adora. Então vamos lá, Bruno Bem Levinho. Tênis de placa, corro ou passo?
3: Corro.
2: Relógio GPS?
3: Corro.
2: Regata?
3: Corro.
2: Manguito?
3: Corro.
2: Fone de ouvido, música?
3: Passo.
2: Ih, por quê?
3: Ah, eu gosto de ouvir minha passada, sentir minha respiração. Não gosto de som.
2: Óculos baixa pace, aquele óculos
3: corro,
2: style.
3: Corre.
2: Legging.
3: Corro.
2: Calça legging.
3: Sim.
2: Tá. Shortinho, legging também, aquele mais justinho.
3: É o que eu mais corro.
2: Perfeito. Às vezes, né, tem homem que no curso gosta do shortinho, mas shortinho soltinho também?
3: Corro.
2: Tá. O que mais? Deixa eu lembrar aqui, gente. Já falamos, mas pra você que tá chegando agora aqui no Corre TMC, talvez você não tenha escutado. Corre ou passa? Gel carboidrato?
3: Corro. Mas tem que ser um treino que precisa.
2: Tá. Eletrólitos?
3: Corro.
2: Corre. Vamos lá, o que mais, gente? Que eu tô lembrando aqui de corre ou passa. Ah, já falei, relógio GPS, né?
3: Sim.
2: Pô, hoje você, o tempo, já vi aqui que você tá com o seu relógio. O relógio está contigo all the time, tipo assim, o tempo inteiro. Você dorme com o relógio também?
3: Não, aí não. Aí eu só uso a fita. Tem uma fita aqui no meu outro braço. É só a fita cardíaca pra acompanhar o sono.
2: Ah, olha aí essa fita aqui, ó. Legal demais. Mostra aqui, ó, na sua fechadinha aqui, ó. Olha aí, ó, essa fita aqui, ó. Ah, legal. Então, é uma fita que você não tira ela
3: pra... Não tiro pra nada.
2: Nem pro banho. Fica lá. O tempo inteiro. É. E aí, você tem todo o seu...
3: É, acompanha tudo que acontece na noite ou durante o dia.
2: Que irado. Que legal.
3: É bom.
2: É, eu acabo dormindo com relógio. Às vezes, fica incomoda um pouquinho,
3: eu
2: né?
3: Acho que o ruim do relógio é as notificações, essas coisas. Fica acendendo, tá?
2: É...
3: Aí, eu tiro. Pra não ficar com tela, eu tiro ele. Aí, fica a fita.
2: Aparece mesmo. Fica ali. Instagram, WhatsApp. Você tá dormindo. fica ali apitando. Além deste quadro agora, Corra ou Passo, alô André Galvão, temos um novo quadro, meu amigo, que é este aqui, ó, que é o Pace da... Dá pra ler aqui, ó? Ó aqui, ó, deixa eu tentar pegar aqui, ó, Pace das perguntas, tá? São perguntas aleatórias, que não são perguntas de corrida.
3: Opa.
2: Algumas talvez sim, outras não.
3: Vamos lá.
2: Então vamos lá, ó, então Pace das perguntas... Para quem está acompanhando a gente aqui, é um saquinho cheio de perguntas. E agora, o Bruninho vai pegar uma pergunta e vai responder. Vamos lá, qual é essa pergunta? Lê pra gente aí no microfone. Faz pertinho do microfone.
3: Se sua comida virasse um filme, qual seria o nome?
2: Se sua corrida... É isso?
3: É corrida.
2: Se sua corrida virasse o filme, qual seria o nome?
3: Ah, Missão Impossível.
2: Adorei. Muito bom. Bora pra outra.
3: Opa, vamos lá.
2: Vai, bora pra outra pergunta. Perguntas aleatórias para Bruno bem levinho. Vai. Vamos lá.
3: Qual pensamentos mais estranhos você já acompanhou numa corrida longa?
2: Ixi, peraí, vamos ler então. Aí, ó. Qual pensamento mais estranho já te acompanhou numa corrida longa? Por quê? A gente fica ali correndo, cara, é sério, a gente pensa absolutamente tudo. Tanto o que está acontecendo na corrida, mas às vezes também, né, Levinho, a gente entra naquele flow da corrida. Que é aquele flow que quando você vê, cara, já foi. Mas ao mesmo tempo, por exemplo, eu que tô ali no quilômetro, que tá difícil, o negócio tá complicado. Eu fico pensando no boleto pra pagar, eu fico pensando em várias outras coisas, no que eu vou dizer pra minha chefe que eu não entreguei o trabalho, que não sei o quê. Qual foi? Existe, vai, um pensamento mais estranho ou aleatório que você já pensou na corrida?
3: Bom, geralmente, assim, eu tento desligar, assim, mas só que eu tenho vezes que eu tô tão no flow, assim, que eu, se eu for num lugar novo, eu me perco. Me perco totalmente, assim, tipo de falar, onde eu tô.
2: Ah, sério?
3: Sim. Já aconteceu várias vezes.
2: Tipo, em um momento que você tá correndo...
3: Não, tipo, concentrado, assim.
2: Sim.
3: Por exemplo, você vai correr lá em Porto Alegre. Aí tem uns trotes, você vai antes, né? Você faz umas corridinhas antes. Aí eu saio meio que focado assim, aí eu tenho uma que eu falo, ué, cadê o hotel? Passei. Aí sempre tô com cartão, ou às vezes vou com o celular, tiro foto dos lugares, que eu me perco, real. Por mais que tenha GPS, eu desligo assim, ó.
2: Cara, mas que doideira, né? Porque eu acho que você tá tão concentrado ali na corrida... Que você acaba meio que se desligando.
3: Sim.
2: E o seu cérebro, o tico e teco, não se conectam.
3: Exato.
2: E aí depois...
3: Só corre.
2: Tem a conexão.
3: Sim.
2: Então vamos lá, a última.
3: Vamos lá.
2: Última pergunta aleatória para Bruno bem levinho. Vai, qual que é?
3: Qual foi o perrengue mais absurdo que você já passou na corrida? Ah...
2: Ixi, já lembrou?
3: Ah, acho que tem...
2: Tem vários?
3: Ó, vou falar um que aconteceu comigo quando eu fui pra correr a maratona da Espanha, que eu falei, a
2: Sevilha. Tá.
3: Foi a maratona mais próxima que eu cheguei, perto de bater o tempo da Adriana. Só que no quilômetro 37, mais ou menos, me deu uma dor de barriga. Mas não é que a dor de barriga, ai, vou chegar e vou no banheiro. A dor de barriga é tipo assim, ou você faz agora, ou você faz agora.
2: Qual quilômetro você tava?
3: 37.
2: E aí?
3: E esse quilômetro 37 ou 36 fica numa praça. Bem famosa, que tem até o pessoal que assiste Star Wars, fala que Tem um filme lá que a nave cai bem nessa praça. Eu não assisto Star Wars, mas a galera que assiste falou que é bem nessa praça. E a praça cheia de gente. Cheia de gente.
2: Pelo amor de Deus, que sufoco,
3: não,
2: que situação.
3: Eu parei, eu parei. Aí tinha um banheiro.
2: Nossa, banheiro tipo...
3: Exato, só que era o banheiro do parque. Aí eu fui, tava fechado. Acho que eles fecharam por causa da praça, não sei, tava fechado. Aí eu olhei pra uma árvore, fiquei atrás da árvore. Eu fiz atrás de uma árvore.
2: Eu sei.
3: E nisso, um cara que tava torcendo, me viu, atravessou assim, ó. Me trouxe lenço umedecido.
2: Meu Deus.
3: Atendimento mas... VIP.
2: Não, não, peraí. Esse cara é um anjo.
3: Porra.
2: É um anjo corredor que
3: cara,
2: apareceu.
3: Cara, gente boa demais. Ele falando espanhol, já meio cansado, não entendendo muito. Ele, a gente dá com a bolsa da mulher dele, me dando assim, ó, os lencinhos, eu fazia. Te juro, ele me deu assim, me jogou água na minha mão. Ele falou, bora, bora, bora. E fui embora.
2: Meu Deus.
3: Eu adorei.
2: Gente, você não devia ter dado um abraço nesse cara.
3: É que eu fiquei meio... Mas o cara foi muito gente boa.
2: Gente, eu adorei.
3: Foi,
2: que cara legal.
3: Peraí,
2: eu adorei o cara que foi muito legal. Mas a situação, literalmente, não foi legal. Mas posso falar? Tamo junto, porque na minha maratona eu também tive piriri. E tive que parar no quilômetro 30 e pouco. E fui lá no banheiro químico e não tinha papel higiênico. Essa é a história.
3: É isso, segue a vida, faz parte. Faz parte. Talvez você que esteja vendo vai falar, meu, nunca vou fazer isso. Mas um dia vai acontecer com você e você vai falar, putz, eu fiz igualzinho.
2: É isso, gente. Um dia pode acontecer com você também, tá? Como aconteceu com a gente. Levinho, cara, que legal te receber aqui no programa.
3: Obrigado.
2: Muito legal tá aqui no Corre TMC. Eu queria que você deixasse uma mensagem pra galera que tá escutando a gente, a galera que, é, sabe assim, pensa que pra correr... É muito difícil, é muito complicado. Ou que assim, sei lá, eu tô muito acima do peso. Ou eu não tenho ninguém pra correr, eu não quero correr sozinha, sozinho. Dá uma mensagem aí, porque, cara, vindo de você, maravilhoso.
3: Bom, pra você que tá pensando em correr, ou pra você que já corre, não se compare a ninguém, respeite o processo. Eu acho que de início é isso, assim, pra você que tá começando. Pra seguir, pra fazer um esporte que é tão maravilhoso esse como a corrida. Pra você que busca performance, tenta correr com alguém mais rápido. Foque na galera que tá correndo mais à frente, que você vai evoluir. Vai doer, mas você vai evoluir.
2: É isso. Hoje, eu esqueci de fazer essa pergunta aqui durante o programa. Você falou pra mim muito, eu tava vendo nas suas redes sociais, sobre influencer, né? Sobre influência, sobre a importância dos influencers hoje nas redes sociais. E eu queria que você falasse um pouquinho sobre isso, sobre esse seu papel que hoje como um atleta, mas também é de um grande influenciador. Hoje, qual é o papel dessa pessoa que está na rede social e que consegue impactar diretamente essa pessoa que está navegando?
3: Bom, eu acredito que o papel do influencer, assim, é ajudar a divulgar mais o esporte, as pessoas a praticarem e tentar não vender mentiras. Eu acho que também a galera, tem muita galera que vende coisas...
2: Fake,
3: né?
2: News!
3: Exato, eu acho que isso não é legal. Eu acho que você tem que ser você mesmo, ser sincero, ter sua verdade, que aí as coisas acontecem. Eu acho que essa, se tivesse uma receita, eu acho que seria essa, assim, sabe?
2: É isso, gente. Então, não acreditem em tudo o que você vê. Porque é fácil estar na internet e falar coisas que você... não sabe. Qual foi a fake news, vai, mais cabulosa que você já escutou de corrida? Bem levinho?
3: Meu.
2: É, qualquer uma, de tênis, de sei lá, qualquer
3: ah,
2: outra
3: de
2: coisa.
3: Tênis é que só dá pra correr maratona com tênis de placa. Isso não é, isso é mentira, porque quando eu comecei a correr não tinha tênis de placa e eu corri.
2: Não tinha nem relógio GPS. Eu vou contar aqui, gente, o meu pai, ele é old school. Agora ele não tá correndo muito, mas vai correr... os 10 quilômetros lá em Porto Alegre, papai querido, Vicente Mosquera, um beijo, pai. Meu corredor e também minha grande inspiração também, foi através dele que eu consegui ter esse exemplo lá em casa para correr. Minha mãe também, mas minha mãe gosta mais da caminhada, né, mamãe? Ô, Bruninho, meu pai, a gente acordava, ele saía de casa e minha mãe ligava, Vi, né, Vicente, cadê você? Ah, tô aqui, a gente mora na Zona Norte, tô aqui na Zona Leste. mas seu carro tá na garagem. Eu vim correndo.
3: Olha.
2: E aí meu pai ia lá e voltava.
3: Legal,
2: e fazia lá seus 21, seus 26 quilômetros. E vou te falar, não tinha relógio GPS, não tinha tênis de placa de
3: carbono.
2: Modo
3: raiz.
2: Modo old school total, papai old school. Então, Bruninho, obrigada para quem quer te seguir nas redes sociais. Fala o seu arroba pra gente.
3: Meu arroba no Instagram, Bruno Bem Levinho. Fácil de achar, fácil acesso.
2: É isso, gente. Arroba Bruno Bem Levinho. Muito obrigada.
3: Valeu, obrigadão. Vamos marcar um treino, hein?
2: E eu tô fora. Olha, só se for para correr uns 5 quilômetros, mas assim, tem que ser no meu pace, né?
3: Óbvio. Bom, ó. Agosto tem a maratona fila. Então vamos organizar uma corrida lá, hein?
2: Olha aí, é aquela que é de revezamento?
3: Exato.
2: Na USP?
3: Na USP.
2: Eu tá já fiz
3: quinta
2: ela.
3: Quinta edição, bora. Vamos marcar de
2: quinta
3: fazer
2: edição.
3: Essa prova aí.
2: Então já vamos falar, é em agosto?
3: Em agosto.
2: Então, gente, não percam então, 28 de agosto, maratona da fila, revezamento na USP, que é um outro lugar muito maravilhoso para você correr. Está lotado? Está lotado. Mas é o boom da corrida.
3: É isso.
2: É isso aí o que acontece. É só você chegar um pouquinho mais cedo, né?
3: É
2: chegando
3: isso.
2: 5, 6 da manhã, você não pega tanto esse boom. Muito obrigada, gente, pela sua companhia. Acompanha a gente lá nas redes sociais. Você já sabe, hein? Quem cedo madruga já correu 2 quilômetros. Obrigada, Bem Levinho. Tamo junto e fui, porque eu tô no corre. A gente se vê. Tchau.
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5: No passaporte da Copa de hoje, o destino é o Haiti, país caribenho que será o segundo adversário do Brasil na Copa do Mundo FIFA 2026. O Haiti divide a ilha de Hispaniola com a República Dominicana e é conhecido pelas praias paradisíacas, pela música vibrante e pela forte influência cultural africana no Caribe. A capital, Porto Príncipe, concentra boa parte da vida cultural do país, marcada pelo compas, estilo musical tradicional haitiano, que mistura ritmos africanos e caribenhos. No futebol, o Haiti tenta crescer no cenário internacional e tem uma torcida extremamente apaixonada pelo esporte. A seleção costuma apostar em velocidade e intensidade física, características tradicionais das equipes da CONCACAF. O país também carrega uma marca histórica importante. Foi a primeira nação independente da América Latina e do Caribe, formada após uma revolta de escravizados ainda no século XIX. Entre dificuldades econômicas e reconstruções após terremotos e crises políticas, o Haiti segue usando o futebol como símbolo de resistência e orgulho nacional. E quem sabe, não tente dificultar a vida da seleção brasileira na segunda partida do Brasil na Copa do Mundo.
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2: Olá a todos, sejam muito bem-vindos ao programa Dinheiro TMC dessa semana. Esse cantinho aqui da nossa programação dedicado a fazer você conhecer melhor, se entender melhor, cuidar melhor do seu din-din. Eu sou Estela Ribeiro, vou estar aqui com você pela próxima uma hora trazendo as principais atualizações do que afeta o nosso bolso e hoje especialmente falando sobre um tema que eu particularmente gosto muito, que é o mundo pet. Estou, claro, muitíssimo bem acompanhada por Thiago Matheus. Oi, Ti.
3: Tudo bem, Estela? Um abraço para a nossa audiência. Aliás, muitos pais, mães de pet, aliás, muita gente que tem um bichinho na sua família. Então, é o programa que ajuda a descomplicar a economia para você ficar em paz com o seu bolso e hoje, em específico, para colocar o pet junto nessa conta. Então, é um programa que vai te ajudar demais. Temos especialistas, temos notícias e, é claro, sua participação no WhatsApp 11 972 21 1001. Já manda para cá se o seu pet faz parte da família.
2: E antes da gente falar especificamente sobre o mundo pet, a gente vai fazer um giro com as principais manchetes que movimentaram o mundo da economia e das finanças nessa semana. E por casualidade ou não, a primeira notícia é sobre pet, que olha só, o mercado pet avança no luxo com cafés exclusivos, croissant e até doces gourmet que chegam a custar até R$30 para cachorros lá em Paris, na França.
3: Já moram em Paris, já moram na França e ainda tem esses benefícios. Ó, que beleza ser um pet na cidade luz.
2: Parisiense.
3: É, que beleza. Outra notícia que a gente traz para você aqui no comecinho do programa é que a Força Espacial dos Estados Unidos, ela fechou com a SpaceX um contrato de US$2,29 bilhões para construir uma rede de comunicações via satélite segura e de alta velocidade, movimentando cada vez mais esse mercado também. Esse serviço ele é projetado para conectar sensores militares e também plataformas de armas em todo o mundo.
2: E olha que curiosidade, a Alemanha quer aumentar o imposto para adultos que não têm filhos. O governo quer corrigir o rombo do auxílio invalidez, aumentando a alíquota paga por alemães sem filhos. O benefício, bancado por contribuições sociais, é pago a quem precisa de cuidados permanentes, como idosos e doentes crônicos. Então, segundo esse raciocínio, a pessoa que não teve filhos, teoricamente, não terá descendentes que farão gerar economia e, consequentemente, bancarão os custos desses auxílios por invalidez e até mesmo da previdência, né? A gente muito fala aqui no Brasil, inclusive, do envelhecimento da população, que preocupa o setor previdenciário, né?
3: E está preocupando o governo alemão também. Da Alemanha, a gente vai para a Bolívia. Ó, essa notícia que o presidente da Bolívia, ele reduziu o próprio salário em 50% em meio a um protesto, aliás, protestos no país vizinho. Então, durante uma cerimônia, o Rodrigo Paz, presidente da Bolívia, ele anunciou que ele e seus ministros também terão salários cortados pela metade para demonstrar um compromisso com o país.
2: Ó, me surpreende esse tipo de atitude, não é?
3: Moda tem que pegar, aliás.
2: Se começar a distribuir, né, esses cortes para todo mundo, tá muito bom. Gente, após subir os impostos nos últimos anos, o governo estima um nível recorde para arrecadação em 2026. A expectativa é que a arrecadação some 23,6% do Produto Interno Bruto, né, o conhecido PIB, mesmo patamar do recorde anterior em 2010.
3: E agora a gente vai falar do IPCA 15, considerado aí a prévia da inflação oficial do país, que subiu. E subiu 0,62% agora no mês de maio, segundo dados divulgados pelo IBGE. Então, com esse resultado, a inflação acumulada em 12 meses chegou a 4,64%. Tudo isso puxada pelos alimentos e também pela conta de luz, pesando no bolso, enquanto o grupo de transportes registrou uma leve queda.
2: E a gente fala muito sobre como a inteligência artificial e a tecnologia vem avançando o mercado de trabalho, né, e substituindo seres humanos. Empresa de sites Wix anuncia demissão de 1.000 funcionários e cita o avanço da inteligência artificial para argumentar essas demissões. O CEO da companhia afirmou que a empresa precisa se tornar mais rápida e mais enxuta diante do avanço.

0: avanço da IA e apontou a valorização da moeda de Israel frente ao dólar como um dos motivos para esses cortes.
1: E para encerrar os destaques aqui na abertura do nosso Dinheiro TMC, uma notícia bacana, positiva. O desemprego chega a 5,8% no trimestre, encerrando aí o mês de abril, segundo o IBGE. Ou seja, esse índice recuou em relação ao mesmo trimestre do ano passado. A gente atualiza, a gente contextualiza tudo isso para você aqui no Dinheiro TMC.
0: E já que a gente abriu o programa falando do mundo pet, você tem pet aí na sua casa? Um cachorrinho, um gatinho, um cobaio, como você chama isso?
1: Passarinho.
0: Um porquinho da Índia.
1: Um ratinho. algum pet.
0: Enfim, a gente sabe que os custos com esses bichinhos pode muitas vezes influenciar no orçamento familiar, né? Então, se você tem aí, conta pra gente quanto é que você gasta com o seu bichinho. Manda aqui no nosso WhatsApp, 11972211001. A gente quer saber quanto da sua renda você emprega no cuidado com os seus bichinhos. E a gente também quis saber disso pelas ruas da cidade de São Paulo. A TMC foi para as ruas perguntar quanto é que vocês gastam com os bichinhos de estimação.
2: Eu tenho 15 gatos e uma porquinha da Índia.
3: Agora explica pra gente como é que as despesas, quanto que você gasta com os gatinhos, quanto você gasta com o porquinha da Índia por mês?
2: Cerca de 500 a 700 reais por mês.
3: Com a porquinha da Índia?
2: Cerca de 50 reais por mês.
4: Eu tenho um cachorro pitbull e uma pastora alemão. Tem variações, porque tem mês que ele precisa tomar remédio de pulga e carrapato, veterinário e as rações. Normalmente, mês normal, uns 300 reais por conta das rações. E quando tem medicação, uns 1.000 reais, 2.000, mais ou menos.
5: Eu tenho uma pet, é uma Yorkshire, o nome dela é Elis. Ela tem 8 anos.
3: Só uma, né?
5: Só uma.
3: Yorkshire é um bichinho que, querendo ou não, precisa de um cuidado ali, de vez em quando tem que ir, né, para alguns lugares mais especiais. Conta pra gente, quanto que você gasta com a sua pet hoje?
5: Ah, eu não gasto muito não, viu? Eu não levo ela pra tomar banho fora, porque eu gosto de dar banho nela em casa, então eu já não gasto com isso. Eu gasto uma vez ou outra pra cortar as unhas ou isso ou aquilo, mas eu gasto normalmente uns 50 reais praticamente com ração.
6: Eu tenho um cachorro e 2 gatos. Eu tenho o Billy, que é o cachorrinho, um Dark Shield, um salsichinha, né, como popularmente conhecido. E tenho um gato laranja, que é o Rambinho, e o pretinho, que é o Pantera. Ah, entre ração, remedinhos, essas coisas, vitaminas, uns 350.
7: Agora são 10 gatos. Cachorro tem um.
3: E quanto que o senhor gasta por mês com toda essa galera aí?
7: Em torno de 300 reais.
0: Bom, e a gente sabe que ter pets não só acalenta nossos corações, mas também mexe no nosso bolso. Tem gasto com todo tipo de coisa, desde saúde, alimentação, entretenimento dos cãezinhos também, dos bichinhos também, por que não, né? Muitos cãezinhos vão para a escola, para a creche, tem treinador, tem passeador, enfim. E para falar um pouquinho mais sobre como a economia gira em torno desse mundo pet, a gente recebe a Bianca Azevedo, que é educadora financeira e especialista em investimentos. Bianca, muito obrigada pela sua participação aqui no Dinheiro TMC.
8: Obrigada a vocês, estou muito feliz em fazer parte aqui da entrevista com vocês. Eu sou educadora financeira, trabalho no mercado financeiro há mais de 12 anos e temos também uma casa de ração, então meu marido também trabalha com isso há bastante tempo. Acho que eu posso agregar aqui um pouquinho de dicas para vocês.
1: Sem dúvida, é a nossa convidada ideal, né, Estela? Então,
0: excelente, perfeita.
8: Obrigada pelo convite.
1: A gente já começa perguntando para você, Bianca, que o mercado pet mudou em relação aos últimos anos, né? Quando a gente era criança, acho que é nítida a diferença de um tratamento para um bichinho dentro de casa para os dias atuais. Muita gente critica, não pode tratar como filho, é pet, bichinho é uma coisa, filho é outra. Mas é inegável que o gasto com um pet hoje em dia, talvez seja na mesma proporção de um gasto com um filho. Então, assim, antes de tudo, para quem gosta de bichinho, quer ter um bicho em casa, ou dois, ou três, ou mais, tem que ter primeiramente a confiança, a consciência, aliás, antes de tudo, que você vai ter um amor aí, até o fim da vida do bichinho, mas você vai ter um compromisso e um gasto por todos esses anos. E esse gasto é elevado, né?
8: Exatamente. É o que muitas pessoas não calculam quando adquirem um bichinho, um pet, é que ele tem um custo quando ele é filhote e ele tem outro quando ele fica velhinho, né? Acaba aumentando o custo ali do animal. Então, é custo com veterinário, é custo com vacinação, a ração, às vezes, tem algum problema de saúde, tem que mudar a ração, tem que fazer algum tratamento, então isso acaba encarecendo bastante. E aí você comentou, Thiago, sobre a questão de mudança que o pet passou a ter nas nossas vidas. Depois da pandemia, a gente viu uma frequência muito maior de aquisições de pet, justamente por essa questão afetiva. As pessoas estavam ficando muito deprimidas dentro de casa e acabou adquirindo muitos pets. Muitas vezes, no emocional e não no racional. Uhum. Não fizeram esse cálculo, não tiveram essa reserva financeira, esse cálculo anterior para fazer essa aquisição. E é uma vida, não pode deixar, né, largado, não dá para deixar para depois, quando a emergência acontece, quando a necessidade vem. Então, aqui, a gente sempre recomenda muito, antes de ter um pet, tem uma reserva financeira. Eu acho que isso é uma premissa básica, tanto para um filho, quanto para um pet, que o pet acaba sendo filho mesmo. Pelo menos para mim, uhum, as minhas são. E eu super recomendo ter a reserva financeira, fazer um planejamento familiar, para ver se isso cabe dentro do orçamento, e estudar qual tipo de pet que você vai ter para sua realidade, porque às vezes você está em um apartamento, não comporta um cachorro de grande porte, né? Então isso é bacana colocar no papel e agir com racionalidade antes de fazer essa aquisição.
0: Ô Bianca, é claro que esse número depende de quantos bichinhos você tem em casa e tal, mas dá para a gente ter uma ideia de quanto do orçamento familiar é comprometido na hora de criar um pet?
8: Tudo depende, né? A gente sempre fala que depende, porque depende muito do seu amor e da parte afetiva que você dispõe a esse animalzinho. Geralmente, a gente utiliza em torno de 5 a 10% da reserva financeira da família para a gente alocar para essa finalidade. Eu sempre recomendo a família que vai fazer essa aquisição, a família que vai pegar um animalzinho, olhar o quanto de consumo que vai ter médio de ração, colocar numa planilha de fato. Porque às vezes você tem uma reserva financeira, mas lá na frente não vai ser o suficiente. Então já deixar, eu costumo dizer, olha, se você tiver 5 a 10 mil reais já reservada para essa finalidade, já é uma boa reserva. E também tem os planos de saúde, tem outras finalidades que dá para você economizar nesse meio tempo com gastos que você vai ter automaticamente, é inevitável, né? O problema de saúde vai acontecer, a vacinação, a prevenção, e é melhor a gente prevenir do que remediar lá na frente, então...
1: Sim, e é justamente sobre esse tema que eu queria falar agora com você, Bianca, porque o bicho está dentro da planilha familiar, então, né? Você tem que fazer um cálculo, você tem que se comprometer e saber que ele faz parte da sua estratégia financeira, mensal, anual e tudo mais. Plano pet de saúde, plano de saúde pet, né? Tempos atrás apareceu no mercado, muita gente torceu o nariz, hoje alguns são adeptos, outros nem tanto, mas é fato que quando se trata de saúde do bichinho, a conta fica sempre elevada lá em cima e vem justamente no momento que você não está esperando, nunca ninguém, a gente, né? Os seres humanos não esperam, a gente não espera ficar doente e gastar os tubos com hospital, com médico e tudo mais.
8: Verdade.
1: O mesmo vale para o pet. Nos dias atuais, compensa, assim como um ser humano, você ter um plano de saúde pet? Isso vai depender demais, depender do tipo de animal que você tem, qual é a raça, que isso acho que implica bastante também.
8: Bastante.
1: Tudo depende, então?
8: Depende no sentido... Eu sempre costumo recomendar para os pais de pet, né? Quanto antes você começar a ter uma reserva financeira melhor... E se o animalzinho, se você faz a aquisição do pet já idoso, é muito importante que você já tenha um plano de saúde para esse bichinho, né? Porque a quantidade de gastos que você vai ter é inevitável, vai ser iminente ali que você vai ter algum tipo de gasto. Então, se é filhotinho, geralmente uma reserva financeira funciona melhor. Se já é idoso, um plano médico, um plano de saúde funciona melhor nesse caso. Mas tem alguns casos que a gente faz a combinação dos dois, justamente para que a família tenha uma reserva financeira e tenha um plano também de saúde, porque hoje nos planos de saúde, eles têm uma combinação de economias, né? Tanto com as vacinações, quanto com clubes também de vantagens em algumas casas grandes de ração. Então, eu acho que faz sentido até para você acompanhar aquela compra recorrente que você faz. Ele já te manda os cupons de descontos mensalmente e fazer uma aquisição não só de plano de saúde por emoção, mas olhar sempre a rede credenciada, olhar o que eu sempre recomendo. É olhar a rede credenciada, ver se vale a pena para o seu custo-benefício, se é próximo da sua residência, porque não adianta você ter um plano de saúde ser longe da onde você mora. Se os exames médicos vão atender o seu pet, então é olhar nos mínimos detalhes e colocar isso na planilha, eu acho que faz muito sentido.
0: Ô Bianca, e agora falando com o lado mais empresária do que educadora financeira, como vocês têm o Negócio Familiar, que é uma loja de produtos para pet, como é que você sente a movimentação do consumidor? Ele chega lá querendo uma ração premium ou ele busca uma que é intermediária, que é para fazer, né, a função de nutrir bem o cãozinho, mas também não gastar tanto? Como é que você nota isso?
8: Depende muito do emocional. Se é uma pessoa que, por exemplo, trata o pet como filho, ele tende a gastar mais, a consumir mais, porque ele investe mais naquele pet. Eu tenho amigos, por exemplo, que tem um monte de cachorro, preferiu não ter filhos e só ter os pets, e por isso eles tendem a investir mais na alimentação, na vacinação, na prevenção. Então, quando a gente nota isso no perfil do consumidor, é natural que ele queira levar um bichinho diferente, uma pelúcia, queira levar um brinquedinho. Agora, se é uma família que visa muito custo-benefício, ele vai tender a levar uma ração mais econômica, ele vai olhar um pouco mais de preço, não vai olhar tanto os bichinhos e adereços, né, para os pets.
1: Agora, Bianca, você além de educadora financeira, você é especialista em investimentos. Pegando esse gancho que a Estela trouxe aqui, tem muita gente que além de gastar com o mercado pet, o universo pet, observa aí uma grande oportunidade de ter o próprio comércio, ter investimento. Então, se a gente tem uma demanda muito alta na área de alimentação, ou seja, todo mundo come, né? E cada vez o preço da alimentação está altíssimo. Na área do vestuário, enfim, tem muita gente querendo empreender. E dá para perceber que o pessoal está migrando também para o mercado pet, porque vê aí uma boa oportunidade. Você, como especialista em investimento também, é um risco? É uma coisa mais assertiva? Quem está pensando, está na dúvida, vou para esse lado, vou para aquele outro lado. O mercado pet é uma boa oportunidade para você investir, empreender e faturar uma boa grana?
8: Excelente oportunidade, sim, Thiago. Eu gosto muito da área, vejo um percentual de alfa muito grande, de crescimento muito grande nessa área, principalmente no banho e tosa, onde os carros vão até os apartamentos, até os condomínios. Isso traz uma valorização, um ganho de tempo muito precioso para as famílias.
1: Na, né, vida corrida que a gente leva,
8: exato,
1: hoje em dia.
8: A gente não tem tempo hoje em dia para levar no pet. Então, você, quanto mais benefício você traz para essa família, quanto mais comodidade você agrega para essas famílias, você consegue lucrar com isso. E hoje em dia as pessoas pensam muito. Olha, eu vou deixar aqui o meu final de semana para ir levar no pet. Então, se o pet vier até mim, faz muito mais sentido, né?
0: E aí, dentro desse investimento também, vale a pena investir numa carreira voltada para isso? Então, os cursos de formação das pessoas que dão banho e fazem tosa, de treinamento de cachorro, de passear bichinho, tudo isso vale a pena? São funções que podem estar em alta no mercado de trabalho?
8: Estão em alta, mas eu sempre costumo recomendar e olhar, é fazer uma análise do seu mercado, do teu raio de atendimento. Aonde você vai querer atender? Se tem público para isso? Qual que é o ticket médio das casas que já atendem na região? Então, esse é um estudo de caso que antes de você se aventurar, é interessante você fazer, justamente para saber se o seu plano de negócio faz sentido para aquela região. Pode ser que a região não seja tão, não tenha tanto apetite a esse tipo de serviço que você quer oferecer. Ou pode ser que você tenha um produto, um serviço exclusivo que aquela região não ofereça. Então, fazer o mapeamento da região, dos custos, para você montar um plano de negócio e ter uma reserva previamente para esse tipo de negócio faz muito sentido. Porque nos primeiros meses, é os meses onde você vai ter que investir muito no negócio. E acaba não tendo, a conta não fica no azul já de cara. Então, eu costumo... recomendar que tenha uma reserva para conseguir se manter e, ao longo do tempo, conseguir ter lucro.
0: Eu costumo brincar que, se nenhuma das minhas 32 profissões não der certo, eu quero ser passeadora de cachorro, porque eu acho que não tem nada mais que te faça mais feliz do que passear cachorro.
8: Eu acho lindo e eu gosto muito daqueles vídeos onde o pessoal chega com o carro, assim, para pegar os cachorros
9: como
8: dos apartamentos.
9: Como se fosse ônibus escolar, né?
8: Ônibus escolar, eu acho uma graça, eu adoro.
1: Bom, o papo tá ótimo, a gente já vai agradecendo a Bianca aqui nessa participação. Seja numa dica aí para o seu investimento nesse mercado que está cada vez mais em alta, seja para você também se planejar, economizar. Mas antes de ir embora, Bianca, você recomenda algum tipo de aplicativo ou algum tipo de ferramenta que acaba ajudando a colocar tudo aquilo na planilha, a você ter aí um controle financeiro também, levando em consideração o pet, que é membro da família também, né?
8: Eu acho que a boa e velha planilha super funciona, é muito eficiente. Existem vários aplicativos de finanças, que aí depende muito do usual, do usuário em si, o que, que ele melhor se adapta. O que eu recomendo sempre é fazer compras conscientes, né? Pesquisar antes de comprar, não entrar numa loja só com o emocional, pensar, fazer uma listinha mesmo de compra para você, é igual ir no mercado. E isso funciona muito na economia para esse movimento ali pet, para essa família. Acho que vai agregar bastante valor.
0: Bianca Azevedo, muitíssimo obrigada pela sua participação aqui, pelos seus esclarecimentos. A Bianca, que é educadora financeira e também especialista em investimentos e empresária do ramo pet. Obrigada, Bianca.
8: Obrigada a vocês pela oportunidade. Adorei estar aqui com vocês. Um abraço, até mais.
1: Valeu, valeu, Bianca. Obrigado. Ó, daqui a pouquinho tem outra entrevista bacana para a gente falar mais ainda, né, do mercado pet espalhado pelo nosso Brasilzão. Mas a gente vai seguindo aqui o Dinheiro TMC agora. E a gente vai acionar os nossos repórteres espalhados pelas praças TMC, já que o mercado pet está se tornando aí um dos principais motores econômicos da região sul-sudeste do país. Tudo isso impulsionado pela mudança no perfil das famílias. O setor já provoca, inclusive, investimentos milionários, tanto na iniciativa privada quanto em políticas públicas. Então, o nosso repórter Luiz Fernando Ranis, ele traz os números desse raio-x para você agora.
10: A região sul tem a maior densidade de varejo pet do país, registrando uma média de 17 pet shops para cada 10 mil domicílios. Segundo o estudo Geografia do Mercado Pet, as grandes redes já movimentam mais de 40% de todo o consumo nos estados do sul e do sudeste. Esse crescimento é impulsionado por uma mudança no perfil das famílias, já que o número de lares que declara ter gastos com animais de estimação triplicou entre os anos de 2002 e 2018. Hoje, os tutores destinam entre R$ 50 e R$ 300 por mês apenas com a alimentação dos animais. Gastos com produtos de higiene, estética e planos de saúde pet podem ultrapassar os R$ 420 para animais de grande porte, por exemplo. Isso totaliza mais de R$ 700 por mês para manter um animal de estimação. Diante desse impacto, os governos dos estados também passaram a adotar investimentos. O Rio Grande do Sul instituiu um fundo estadual de proteção com R$ 5 milhões. Já Santa Catarina destinou R$ 17 milhões para executar mais de 80 mil castrações gratuitas. O Paraná lidera os aportes financeiros na região sul, injetando R$ 19 milhões em um programa itinerante de atendimentos de saúde gratuitos. O estado também se tornou referência na industrialização de alimentos para pets e pela criação do Banco de Ração Estadual e da Farmácia Popular Veterinária, que oferecem alimentos e medicamentos acessíveis para pets de famílias em situação de vulnerabilidade social.
0: Muito bem, obrigada, Luiz Fernando. E agora a gente vai para Belo Horizonte, porque o Júnior de Castro traz mais informações sobre o avanço desse mercado que desenvolveu empregos e a abertura de novos negócios. Com você, Júnior.
11: E o mercado pet segue em forte crescimento aqui em Minas também e movimentou cerca de 7 bilhões e 300 milhões de reais em 2024, segundo dados da Abimpet e do Instituto Pet Brasil. O valor representa aproximadamente 10% de todo o faturamento do setor no país. O avanço impulsiona clínicas veterinárias, hospitais, pet shops, farmácias veterinárias e serviços de banho e tosa, principalmente em Belo Horizonte e região metropolitana. A Fecomércio destaca que o setor também ajuda na geração de empregos e na abertura de novos negócios. Além do mercado privado, os gastos públicos com proteção animal também aumentaram nos últimos anos, com investimentos em castração, vacinação, resgate e manutenção de abrigos. Minas Gerais possui hoje a segunda maior população pet do Brasil, com mais de 18 milhões de animais.
1: Valeu, Júnior. Obrigado pelas informações. Ainda pelo Sudeste, a Larissa Cardoso, ela traz mais informações sobre o mercado de animais de estimação que dominou o Rio de Janeiro. Fala aí, Larissa.
12: O mercado pet segue crescendo no país e o Rio de Janeiro já ocupa a posição de terceiro maior mercado pet do Brasil, com 22,7 mil estabelecimentos. Nos últimos 6 anos, o número de pet shops no estado aumentou 49%. E quem domina esse setor são pequenos negócios. Dos 22,7 mil pet shops espalhados pelo estado, 97% são pequenas empresas. São 12,6 mil MEIs, 8,4 mil microempresas e cerca de 1.000 empresas de pequeno porte. A capital fluminense concentra a maior parte desses estabelecimentos. São 8,1 mil lojas, o equivalente a 39% do total do estado. Depois aparecem São Gonçalo com 1.000 estabelecimentos, Nova Iguaçu com 924, Niterói com 915 e Duque de Caxias com 852. No cenário nacional, a expectativa também é de crescimento. Segundo a Associação Brasileira da Indústria de Produtos para Animais de Estimação e o Instituto Pet Brasil, o faturamento do setor deve crescer entre 5% e 8% ao ano, podendo chegar a R$ 83 bilhões de reais em 2026.
0: Muito bem, a gente vai terminar o nosso giro pelas praças por Pernambuco, com o Júlio Andrade, que detalha como os pets mexem com o orçamento das famílias.
13: Um levantamento mostrou que animais de estimação influenciam o orçamento das famílias brasileiras. 56% das pessoas que têm animais de estimação gastam mais de R$ 200 por mês com os pets. O principal custo está atrelado à alimentação do animal. O gasto médio mensal pode chegar a R$ 170,43. As vacinas obrigatórias custam, em média, cerca de R$ 300 por ano. Os medicamentos preventivos, como antipulgas, representam um gasto mensal de R$ 50,00 aproximadamente. A maioria dos tutores são donos de cachorros. Chama a atenção o fato de que as famílias mais pobres gastam um valor proporcionalmente maior do que a renda. Enquanto os consumidores da classe A dedicam 2,2% da renda domiciliar à alimentação de cães e gatos, nas classes D, o número chega a 11,3%. O investimento compensa, pois, apesar dos gastos, 95% dos entrevistados em uma pesquisa afirmaram que o animal de estimação traz felicidade.
1: E a gente dá sequência à nossa segunda entrevista desse Dinheiro TMC especial, ó, para você que é dono de pet, para você que tem o seu bichinho, para você que é do ramo, para você que é empresário do setor, assunto importante que movimenta demais o nosso mercado aqui no Brasil. Então, por conta disso, a gente conta agora com a participação da Sandra Fiorentini, a Sandra que é consultora de negócios do Sebrae de São Paulo, para dar um olhar aí sobre esse mercado pet e deixar você bem informado, bem informada. Sandra, bem-vinda, muito obrigado pela participação.
14: Eu é que agradeço e bem-vindo a todos os ouvintes que estão aqui hoje, né? E a gente sempre tem boas informações para dar no setor pet, que vem crescendo, e o perfil do consumidor, do tutor, está mudando radicalmente.
1: Pois é, é justamente sobre isso que eu gostaria de falar. Então, já pegando o gancho que você levantou para a gente, Sandra, qual que é o perfil, novo perfil aí do dono dos pets no Brasil em específico? E se sim, o mercado continua em plena ascensão, continua aquecido, continua crescendo?
14: Bom, o mercado continua crescendo, né? O mercado de ração teve um pouquinho de retração, mas o mercado geral de pet continua crescendo. E, para vocês terem uma ideia, o Brasil é o terceiro maior mercado de pet no mundo. Só que o consumidor mudou um pouco. Antes, né, há uns 20 anos atrás, o pet, né, ficava no quintal. Hoje o pet fica na cama. Hoje o pet é filho, é neto, é irmão, é sobrinho. E hoje o tutor ele se preocupa muito mais, porque o pet virou, né, virou um membro da família. Então ele se preocupa com o pet como se preocupasse com o filho, com o pai, com a mãe. Então esse ambiente, né, exige uma rápida adaptação do setor, tanto do setor de clínicas veterinárias, de pet shop, de hotéis, de creches e até, né, do mercado de alimentação para pets, brinquedos, tudo.
0: E Sandra, como você mesma disse, antigamente o cachorrinho ficava no quintal. Tinha lá água, comida e menos mal era isso que tinha. Agora, com todas essas oportunidades de negócio, o que é que você vê que está crescendo mais? São as clínicas? São os pet shops? São os adereços, as creches, os hotéis? O que está mais em alta?
14: Já há anos, né, que o Sebrae atua no setor do pet shop e o pet shop cresceu e ele virou também uma conveniência. Ele não é só o banho e tosa, mas ele tem tudo que o pet precisa, desde caminha, comida, ração, brinquedo, tapete higiênico, tudo. Mas as pessoas hoje não deixam mais o pet sozinho. Então, nós tivemos um crescimento muito grande de creches caninas, onde uma, duas, três vezes, ou até tem tutor que leva todos os dias o pet para a creche, como se fosse um filho. Então ele vai, tem a mochilinha, ele tem horário para chegar, ele se preocupa se o ambiente da creche é enriquecido, quantos monitores tem por pet, como que é a brincadeira, a interação, se há algum tipo de contenção, se há sociabilização entre os pets. Então esse é um setor que cresceu bastante. E junto com ele, né, também a parte de hotel. Por quê? Muitas vezes o casal vai fazer uma viagem internacional, não dá para levar o pet. E às vezes ele não tem ninguém para deixar o pet, então ele vai colocar no hotel. Ou vai viajar para um lugar que não aceita pet, que hoje já está mais difícil, porque quem não for pet friendly vai perder mercado hoje, né? Então, esse setor de creche, canina e hotel, e mesmo a parte de saúde. Então, clínicas especializadas, aí tem clínica só para parte de ortopedia, tem a clínica geral. Então, isso também tem expandido bastante. E os planos de assistência médica.
1: Agora, Sandra, por que é um mercado em plena ascensão, continua crescendo? Eu faço essa pergunta para você. Se trata apenas do dinheiro, que está girando demais a economia, cada vez mais uma boa oportunidade de investimento, principalmente, ou está mais relacionado a um fato comportamental? A sociedade mudou e, por conta disso, esse é um mercado em plena ascensão.
14: É um mercado em plena ascensão por conta do fenômeno da humanização dos pets. Então, principalmente as gerações milênio, a geração Z, muitos deles estão optando em não ter filhos, porque um filho custa caro por muitos anos. Então, vamos pôr até terminar a faculdade, então você pode pôr aí 22 anos, e o pet não, e o custo é bem menor. E as pessoas, depois da pandemia, se apegaram demais aos pets. Hoje o pet, muitas vezes, ele é até sugerido em terapias, né, para um conforto emocional. Então os gastos com o animal hoje não é visto como uma despesa, ele é visto como um custo mensal quando eu tenho um pet. Então, eu vou ter a parte de saúde, eu vou ter a parte de alimentação, de enriquecimento do ambiente da minha casa. Então, é humanização dos pets, literalmente. Substituição por um filho.
0: E Sandra, a gente vê essas grandes redes, né, de que vendem produtos especializados para pet, mas que também oferecem serviços de banho e tosa, alguns têm clínicas associadas. Como é que os pequenos negócios, os pequenos pet shops e comércios de venda de produtos pet podem concorrer com esse tipo de rede?
14: Então, mesmo sendo redes, as grandes redes trabalham em alguns locais, mas falta a personalização. E o que sustenta, né, que é o maior faturamento do setor, 48, quase 50, entre 48 e 55% do faturamento no setor pet está nos pet shops de bairro, de vizinhança, aonde o dono do pet conhece o tutor pelo nome, conhece o pet, quais são suas manias, quais são suas preferências, e existe uma relação pessoal muito grande entre o tutor e o dono do estabelecimento. Então, é uma coisa muito pessoal, onde o tutor se sente seguro por conhecer quem está lá. E quando você vai para uma grande rede, até pela rotatividade de colaboradores e por você não ter acesso muitas vezes à área de banho, de tosa, fica um pouco mais distante. Não que eles não tenham o seu espaço no mercado, tem, e assim, já abriram redes e tudo bem, mas a grande concentração, né, de faturamento é nas MPS de bairros, principalmente de bairros. Então ela sabe que o seu João tem 3 cachorrinhos, que um já tem 16 anos, o outro tem 10, qual é o problema, o que que costuma comer, se tem problema de pele, e já conhece. Então é a vizinhança, é um fator que eles são responsáveis por 48% em torno disso, pelo faturamento no setor pet, que é muita coisa para os pequenos.
1: Impressionante. Ô Sandra, para a gente já ir encerrando, vamos falar agora um pouco de tecnologia e inteligência artificial. Né? Você trouxe esses dados, né, que pequenos empreendedores, os dos bairros, eles dão essa coisa mais pessoal, né, aquele atendimento diferenciado em relação às grandes empresas. Mas como que a tecnologia, ou mesmo inteligência artificial, né, que é um assunto que está cada vez mais presente em diversas áreas, pode mudar o setor pet? Aí eu estou falando para algo positivo ou negativo. Como vocês do Sebrae acabam por enxergar isso?
14: Ela vem com um fator muito positivo, porque hoje o tutor, ele já compra, ele deixou o pet lá, ele saiu para trabalhar, deixou o pet. Todos eles já têm câmera para monitorar o pet o dia todo. Então, isso já é uma tecnologia que já é integrada. Outros utilizam coleiras que vêm o batimento cardíaco, monitora como ele está, como está o sono dele, e previ, e também existe o quê? Comedouros, né, que são eletrônicos, que dispensam exatamente a quantidade adequada para que o pet coma naquele determinado horário, que monitora a quantidade de água junto ao bebedouro. Brinquedos também, por exemplo, comedouros automáticos e brinquedos também que emitem sons, que estimulam, né, estimulam a sensação de tranquilidade e tudo. Além das cirurgias sendo auxiliadas pela IA, com exames e diagnósticos por meio de IA, que eles conseguem, né, ter precisão cirúrgica, por exemplo, numa cirurgia. Então, isso tem clínicas muito modernas, quando você vai operar a coluna de um pet, por exemplo, a parte de IA auxilia muito nessas cirurgias e até no diagnóstico também.
0: Sandra, muito obrigada pela sua participação aqui no Dinheiro TMC. Sandra Fiorentini, que é consultora de negócios do Sebrae aqui de São Paulo.
14: Imagina, eu que agradeço, e estejam à disposição sempre que precisarem.
1: Valeu, Sandra. Obrigado pela participação. A gente que agradece a sua contribuição aqui no Dinheiro TMC Especial, falando desse universo pet, ajudando a você cuidar do seu bolso, do seu bichinho, da mesma forma. Agora uma pergunta para você. Você já parou para pensar no quanto o Brasil gasta aí com o abandono de animais? Pois é, o nosso repórter Júnior de Castro, direto de BH, ele conta para a gente esses números alarmantes de bichinhos que são abandonados e vivem nas ruas do nosso Brasil.
11: O abandono de animais no Brasil deixou de ser apenas uma questão de proteção animal e passou a representar também um problema econômico e de saúde pública. Segundo estimativas divulgadas pela Agência Brasil, com base em dados da Organização Mundial da Saúde, o país tem cerca de 30 milhões de animais domésticos abandonados. Mas antes de a gente entender melhor esses números, é importante saber por que isso acontece tanto. O especialista em comportamento canino, Richardson Zago, explica principalmente no caso dos cães por que esse número é tão elevado.
15: É a questão comportamental? Isso mesmo. Às vezes a pessoa não sabe, na escolha do seu filhote, não sabe exatamente qual é o comportamento que aquela determinada raça tem e o perfil que tem em casa para receber esse bichinho. Isso também acontece nas adoções, porque às vezes, mesmo que não seja de raça, a gente não tem ideia, às vezes, do comportamento, do histórico desse animal. E a gente acaba levando naquela parte mais emocional, mais instintiva, de levar esse bichinho para casa, adotar, querer tirar ele da rua. Só que às vezes eu não faço essa avaliação correta, sabendo qual é o perfil da minha casa, qual é o perfil desse animal e como que eu vou integrar esses dois.
11: Ou seja, é importantíssimo saber se aquele animal cabe na sua vida agora e quais demandas ele vai trazer para você. Essa realidade gera impacto direto nos cofres públicos com gastos em castração, vacinação, recolhimento de animais, controle de zoonose e atendimento de acidentes envolvendo bichos nas ruas. O próprio Ministério do Meio Ambiente reconhece que o crescimento da população de cães e gatos abandonados afeta a saúde pública, o meio ambiente e exige políticas permanentes de manejo populacional. E o problema não envolve apenas cães e gatos. Em Minas Gerais e outras regiões do país, também são frequentes os casos de abandono de cavalos, burros e outros animais de grande porte que acabam soltos em vias urbanas e rodovias, aumentando o risco de acidentes e gerando ainda mais custos para o poder público com resgate, tratamento e manutenção. Mas não é só o poder público que age nesses casos. Diversas ONGs também trabalham na proteção de animais e, na maioria das vezes, sobrevivendo apenas com doações. São gastos altíssimos, como comenta Silvana Koser, da Basta Adotar, organização que nasceu dentro da Universidade Federal de Minas Gerais.
16: Hoje a gente tem um abrigo e cuida de mais ou menos 100 animais, entre gatos e cães. Nosso gasto mensal médio fica na faixa de 25 mil. Às vezes mais. Um animal recém-resgatado fica na faixa de R$ 900 das primeiras despesas, entre consulta, exame, vermífugo e tudo mais. Então, vocês imaginem que realmente é um gasto muito grande.
11: Sem as ONGs, que abrangem principalmente locais onde não há investimento público, a realidade dos animais seria pior. O Brasil ainda não tem um levantamento nacional consolidado sobre quanto o poder público gasta especificamente com animais resgatados. Mas, segundo o Instituto Pet Brasil, apresentado em audiência pública na Câmara dos Deputados, o país tem cerca de 4,8 milhões de animais em situação de vulnerabilidade, sendo aproximadamente 172 mil acolhidos em abrigos de ONGs. A taxa média de ocupação desses espaços chega a 135%, mostrando superlotação e pressão financeira constante. Sobre os custos, especialistas da área de proteção animal e administrações municipais costumam estimar que manter um animal em abrigo custa entre R$ 300 e R$ 800 por mês, considerando alimentação, medicamentos, vacina, limpeza, funcionários e atendimento veterinário. O valor varia conforme a estrutura e a gravidade dos casos.
0: E a gente confere agora o relato da adestradora de cães e também proprietária da empresa Abano Rabo. É a Danila Buzo que decidiu fazer uma transição de carreira.
17: Na verdade, eu fiz uma transição de carreira. Eu fiz faculdade de comércio exterior, MBA de marketing e MBA de gestão de vendas. Nesse meio de caminho, a gente adquiriu uma Golden, que era muito arteira. Diante disso, eu fui estudar o comportamento dela e foi onde eu me apaixonei pelo cenário de comportamento canino. Então, a minha transição ocorreu há 10 anos, onde eu me formei, onde eu fiz os cursos e eu vi que eu tinha competência para exercer a função de adestradora. Hoje, com 10 anos no mercado, eu posso dizer que para a gente ele é bem movimentado, porque a gente tem vários braços atendendo. Além do adestramento de obediência, a gente trabalha a parte comportamental, a gente trabalha de cão terapeuta, que é onde a gente prepara cães para ir embora do país, transformar esse cão como cão de serviço. A gente trabalha também como coterapeuta, é onde a gente transforma cães para serem cães de serviço dentro de hospitais. Então, diante disso, a gente tem um leque e acaba sendo bem movimentado. Hoje a empresa é composta por 3 pessoas. Além do meu trabalho, que eu sou a parte de prospecção, de atendimento, toda a parte administrativa, financeira e contábil, eu também faço a parte de operação e tenho mais 2 pessoas que trabalham nessa parte só de atendimento. Então, juntando o faturamento total dessa empresa, porque todos os clientes depositam para a gente pode dizer que hoje está uma média de R$25 mil, é uma média. Então, tem mês que a gente consegue passar um pouco mais e tem mês que a gente ultrapassa R$25 mil. O mercado de trabalho de um adestrador de cães precisa de muito trabalho, tanto da parte operacional, onde a gente vem fazendo um trabalho correto. A gente precisa de muito network, porque é o network que vai fazer a nossa divulgação. E também precisamos fazer bastante movimento no Instagram. Conjugando esses 3 braços, esse mercado acaba sendo movimentado, porque a gente aparece nessas 3 frentes.
1: E a gente confere agora, né, o depoimento do Matheus Roberto. Matheus Roberto, ele é editor de vídeo, ele precisou enfrentar um grande imprevisto financeiro, e isso acaba acontecendo com tanta gente, né? Após a gatinha dele ficar internada por 2 semanas. Vamos conferir.
18: Olá, tudo bom? Meu nome é Matheus. E a gente tinha uma gatinha chamada Kiara, que a gente passou um dos maiores perrengues. Ela ficou internada desde novembro até janeiro por várias questões. Primeiramente, que ela engoliu uma pedra. E aí, só nisso, o médico já falou pra gente esperar o pior, que ela não iria se recuperar. E só que a nossa gatinha foi muito forte, ela conseguiu se recuperar pelo menos. Só que o médico falou, tem que fazer a castração. Se fazer a castração, ela vai se recuperar ainda mais. Fizemos a castração, o médico errou na castração e ela acabou desenvolvendo piometra. E o que piorou ainda mais o quadro dela. Então ela ficou fraca, ficou sem força, tanto que ela quebrou um dente. Então a gente teve que fazer uma cirurgia de dente nela. Então, contando tudo isso, contando os remédios, exames, a gente não tinha plano de saúde porque estava na carência, a gente tinha acabado de pegar um plano de saúde, a gente gastou R$25 mil para mais, assim, foi terrível. A gente não estava preparado financeiramente de jeito nenhum, porque eu tinha acabado de perder meu emprego por conta de uma lesão que eu tive na mão, e a minha namorada estava com a mãe no hospital, então ela não conseguia trabalhar de jeito nenhum. Então, o que a gente teve que fazer é ir atrás. Eu tive que trabalhar 3 vezes mais com o braço quebrado e me recuperando. E o mais difícil foi que eu tive que vender algumas coisas que faziam parte da minha infância ou coisa assim do tipo, pra gente conseguir recuperar a nossa gatinha. Mas isso valeu super a pena, porque no final ela tá bem, ela tá melhor. E, obviamente, depois disso, a gente tem um plano de saúde para ela, porque é isso que eu recomendo para todo mundo que tem algum bichinho. Tenha um plano de saúde, por favor. Nem que seja o mais básico, nem que seja alguma coisa que realmente tente salvar o bichinho. Porque depois desse susto, depois de ter gastado todo esse dinheiro em tão pouco tempo, a gente não pode ver sem nenhum plano de saúde hoje. A nossa gatinha tá bem, ela tá melhor. E, sinceramente, não tem preço.
0: E ainda falando sobre o mundo dos bichinhos de estimação, em abril desse ano foi sancionada uma lei que regulamenta a guarda compartilhada de animais em caso de divórcio ou dissolução de união estável. A TMC conversou com o advogado Kevin de Souza, que é especialista em direito de família e sucessões e sócio do escritório Souza e Rosa Advogados, para entender um pouquinho melhor o que significa essa lei na prática.
19: Bom, a recém-sancionada lei de número 15.392, que foi agora de abril de 2026, finalmente regulamentou a guarda compartilhada de pets no processo de divórcio. O ponto central é que os animais eles deixam de ser tratados apenas como meras coisas e eles passam a ter os seus vínculos afetivos formalmente protegidos pelo Poder Judiciário. E a regra geral agora, a partir do momento da implementação da lei, é o compartilhamento da custódia. Então, a partir disso, o juiz ele vai decidir quem fica com o animal, avaliando sempre quem tem o melhor ambiente, o melhor tempo disponível, as melhores condições de zelo. E a partir disso, né, enquanto as contas, né, do ponto de vista jurídico, a divisão ela é direta, né, a alimentação, higiene, com quem está de fato com o pet no momento, e já as despesas com veterinário, vacina e remédio, elas são divididas entre o casal, né, entre as pessoas que se separaram. E essa guarda compartilhada, ela tem um limite ético, né, do ponto de vista jurídico, que se tornou intransponível à medida em que o histórico de violência doméstica ou até mesmo constatação de maus tratos ao animal, a parte agressora automaticamente, se já estiver com o divórcio, perde a posse e a propriedade do pet imediatamente, sem direito de nenhuma indenização. E caso seja previamente, essa parte ela acaba não tendo direito de discutir sobre uma eventual guarda compartilhada. Afinal, né, um cão, um gato, um pet, ele não é um sofá, não pode ser dividido no meio. Então, ele sente, sofre e agora tem todos esses direitos salvaguardados. E quem tem essa dúvida, fica a nossa indicação, sem procurar um profissional, então, para ser aconselhado sobre a melhor atitude frente a um problema de divórcio e agora na intenção de eventualmente ter a guarda compartilhada do seu animal.
1: E para finalizar, então, vamos ouvir agora o depoimento de um tutor que possui uma guarda compartilhada de um bichinho de estimação. A gente ouve o Douglas Nigliar, ele que é designer institucional.
20: Olá, meu nome é Douglas Nigliar e eu tenho guarda compartilhada do meu cachorro com meu ex-marido. Então, o Horus é fruto de uma pandemia, era um momento que estava todo mundo trabalhando de casa. Então, não teve como, o apego emocional foi muito grande assim, nesse início. E quando chegou no fim do relacionamento, era indiscutível que a gente tenha uma guarda compartilhada. Então, a gente sentou e tentou resolver da melhor forma possível, sem depender de nada burocrático, de nada jurídico. Então, a gente sentou e definiu alguns dias que cada um ia ficar, dependendo da rotina também. Quando eu tô mais tempo trabalhando de casa, fica mais comigo. Quando ele está mais trabalhando de casa, fica mais com ele. Então, a gente não tem nada definido, mas a gente tenta toda semana ter essa troca, assim, interação com ele. O início, a adaptação foi bem tranquila, muito mais do que eu esperava. Eu tinha muito medo, assim, dele não se adaptar, mas foi super tranquilo. Ele gosta de ter duas casas, de ter duas rotinas, dois brinquedos, ver pessoas diferentes. Então, foi super tranquilo essa adaptação. E eu tinha muito medo, assim, mas foi ótimo. O único combinado que a gente tem é na questão de alimentação. Então, tá sempre comprando a mesma ração para ele não precisar se adaptar sempre à nova alimentação. Então, quando alguém troca também, a gente avisa para sempre estar tentando comprar o mesmo tipo de alimento. Eu acho que o ponto principal é ter um diálogo. A gente sempre tenta sentar e resolver os problemas que tem, tenta observar também ele, como que está o comportamento dele, levar no veterinário, para ter sempre a saúde em dia, tá sempre tranquilo, assim.
0: E depois de falarmos sobre todos os aspectos, quase todos, eu acho, a gente falou sobre muita coisa aqui, né, envolvendo esse mundo pet, sobre o mercado de investimentos, o mercado de consumo dos produtos pet, falamos de guarda compartilhada, falamos de bichinho doente, plano de saúde para bichinho também.
1: De tudo pouco.
0: O Dinheiro TMC de hoje vai ficando por aqui. A gente se encontra na próxima semana com mais um tema pertinente que faz diferença no seu bolso, no seu dindinho.
1: É isso. 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Um abraço.
0: Até mais. Tchau, tchau.
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0: 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Olá, olá, olá. Muito bom dia. 8 horas em ponto. Seja todos muito bem-vindos à programação da TMC neste domingo, dia 31 de maio de 2026. Você que está acompanhando a TMC através do seu dial em 100.1 aqui em São Paulo e também em Brasília, em 101.3 no Rio de Janeiro, em 100.3 em Curitiba, em 88.7 em Belo Horizonte e 92.7 no Recife. Lembrando que você pode participar da nossa programação através do nosso WhatsApp, telefone 11972211001. Eu sou Estela Ribeiro e vou estar com você aqui pela próxima uma hora, atualizando as principais notícias do Brasil, do mundo e da sua região. 8 horas e 1 minuto, vamos começar com o nosso giro de notícias.

Dois casos suspeitos de ebola foram identificados no Brasil, um em São Paulo, outro no Rio de Janeiro. Os dois pacientes estiveram recentemente em países africanos com surto ativo do vírus e chegaram ao Brasil com sintomas graves. O de São Paulo, um imigrante congolês de 37 anos, está entubado em estado grave no Instituto Emílio Ribas. Os exames indicaram meningite, mas a suspeita de ebola ainda não foi descartada, porque os testes específicos só ficam prontos na segunda-feira. Um viajante belga que esteve em Uganda foi diagnosticado com malária, mas segue isolado na Fiocruz por precaução. O ebola se transmite por contato direto com fluidos corporais de pessoas com sintomas, não pelo ar. Então, o risco para a população em geral é baixo. Mas as autoridades de saúde seguem monitorando os casos de perto. Um tiroteio no metrô, na estação São Bento, no centro aqui de São Paulo, deixou 6 pessoas feridas, entre elas um bebê de 11 meses e um adolescente de 14 anos. O caso aconteceu na tarde de ontem, sábado, quando 3 homens tentaram assaltar um policial civil que estava de folga dentro da estação. Ele reagiu e abriu fogo. No meio da confusão, passageiros comuns foram atingidos. O pai do bebê está em estado grave, passou por cirurgia e é o caso mais preocupante. Um dos suspeitos foi preso e está internado sob escolta policial. Os outros 2 fugiram e seguem sendo procurados. A perícia ainda vai apurar exatamente de onde partiram os disparos. O que chama atenção é que esse é o 3º tiroteio na mesma região em apenas 1 ano e meio. Todos em tardes de sábado, justamente quando a área da rua 25 de março está mais movimentada. A morte do fisiculturista Gabriel Gunley, de 22 anos, acendeu um alerta sobre algo que já virou uma epidemia silenciosa aqui no Brasil: o uso indiscriminado de anabolizantes, que cresceu 700% em 7 anos. Anabolizantes são aquelas substâncias, geralmente hormônios, como a testosterona, que aceleram o ganho de massa muscular, mas que só podem ser prescritos por médicos em casos específicos de saúde. O Conselho Federal de Medicina proibiu a prescrição para fins estéticos em 2023, mas isso não foi suficiente para frear o mercado. Aliás, muito pelo contrário. Na internet, qualquer um consegue comprar sem receita, com entrega em casa. Olha só, os riscos são sérios, viu? Infartos, problemas cardíacos graves e até morte. A fiscalização existe, mas é insuficiente. Páginas são derrubadas, voltam rapidamente com outro endereço e as punições são pequenas perto do lucro que esse mercado gera. Agora 8:04, hoje a Colômbia está votando para escolher um novo presidente. A eleição acontece num clima de medo. Os candidatos foram assassinados durante a campanha e 50

0: contra a violência. A segurança pública é a maior preocupação de 40% dos colombianos. E tudo isso indica que nenhum candidato vai ganhar no primeiro turno, apontando então para um segundo turno que acontecerá no dia 21 de junho. Vale acompanhar. O que acontece na Colômbia tem impacto direto no narcotráfico e também na segurança de toda a América do Sul, incluindo o Brasil. Enquanto isso, o exército dos Estados Unidos atacou uma embarcação no Oceano Pacífico e matou 3 pessoas. Esse é mais um episódio de uma campanha militar que já deixou mais de 200 mortos. Desde setembro do ano passado, o governo Trump vem realizando ataques a barcos que, segundo os americanos, estão envolvidos com o tráfico de drogas na América Latina. O problema é que até agora os militares não apresentaram nenhuma prova pública de que essas embarcações atacadas de fato transportavam drogas e significavam algum perigo. O Comando Sul dos Estados Unidos, que é a divisão do exército americano responsável por operações na América Latina, afirma que os barcos transitam por rotas conhecidas do narcotráfico, mas que isso sozinho não comprova nada. Donald Trump está preocupado com outros assuntos. Durante uma entrevista, o presidente norte-americano disse que está, entre aspas, muito perto de um acordo muito bom com o Irã. Mas deixou o aviso claro: se não tiver acordo, os Estados Unidos vão terminar militarmente. O conflito entre Estados Unidos, Israel e Irã começou em fevereiro, já matou milhares de pessoas, elevou o preço do petróleo do mundo todo e fechou o Estreito de Hormuz, que é aquela passagem marítima estratégica por onde passa boa parte do petróleo global. Trump quer um acordo que garanta que o Irã não desenvolva armas nucleares e que reabra esse estreito. Enquanto isso, as negociações seguem. O Irã disse ter derrubado um drone americano. Israel avançou ainda mais no Líbano, cruzando o rio Litânia, uma linha que historicamente marcava o limite das operações militares israelenses. E o Pentágono avisou que está pronto para atacar, se isso for necessário. Agora são 8:07.
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0: E hoje é dia do quê? De seleção brasileira em campo, é isso. Esse é o primeiro amistoso depois que Carlo Ancelotti convocou os jogadores para a Copa do Mundo. O time que enfrenta Vini Júnior, Luiz Henrique, Rafinha, Léo Pereira, Bremer, Alisson e outros é o Panamá. Direto do Rio de Janeiro, onde o jogo vai acontecer, a Luísa Rodrigues traz mais informações. Bom dia, Luísa. Como é que tá o clima de amistoso por aí?
2: Bom dia, Estela, você e a todos os nossos ouvintes aqui da TMC. Olha, o clima aqui no Rio, por exemplo, tá de friozinho, mas acredito que pro amistoso tá bem quente, viu? A expectativa, inclusive, é de casa cheia no Maracanã para esse último compromisso da seleção brasileira em solo nacional antes da Copa do Mundo de 2026. Brasil e Panamá vão entrar em campo, né, neste domingo às 18:30 PM, no amistoso aí que vai marcar a despedida da equipe comandada pelo técnico italiano Carlo Ancelotti da torcida brasileira antes da viagem para os Estados Unidos. Inclusive aí mais de 73 mil ingressos foram vendidos e o Maracanã inclusive vai estar lotado para a partida. E esse confronto aí será a última oportunidade, né, para Ancelotti fazer ajustes na equipe e dar ali a minutagem à maior parte dos jogadores convocados antes da estreia no Mundial. O Neymar, né, que se recupera de uma lesão na panturrilha, é o principal desfalque e não entra no campo neste domingo. Bom, o Brasil busca chegar embalado para a Copa, cuja estreia está marcada para o dia 13 de junho. Do outro lado, a seleção do Panamá também aproveita o amistoso para fazer os últimos ajustes antes do Mundial. E é claro, né, os nossos ouvintes aqui acompanham todos os detalhes desse jogão aqui pela TMC. A nossa equipe vai estar aí nas ruas e no Maracanã, trazendo a movimentação dos torcedores, o clima nos arredores do estádio e também a chegada das delegações. E a partir de 18:30, você vai conferir aí a transmissão completa de Brasil e Panamá aqui com a equipe TMC.
0: Luísa, você falou que tá friozinho aí no Rio de Janeiro, 21 graus agora. Dá para pegar uma praia mesmo assim? O carioca aproveita esse tempinho mais ameno para se exercitar e aproveitar a orla?
2: A Estela, aqui no Rio a gente sempre pode ir pra praia a qualquer tempo, sabe? Você vê a gente até na chuva. Então, assim, tá um friozinho, tá, mas dá pra pegar uma aguinha de coco.

0: pouco relaxar ali na orla, talvez não ir pro mar, né? Porque inclusive fica perigoso, mas uma prainha tá sempre bom, até nesse climazinho um pouco mais frio aqui no Rio.
1: Tá joia, querida, obrigada, um bom sábado pra você, a gente vai se falando ao longo desse dia, desse domingão de amistoso no Maracanã, muita coisa vai rolar por aí, obrigada, um bom dia pra você. Lembrando que no Rio de Janeiro hoje a mínima foi de 17 graus, a máxima vai ser de 27. A Luísa falou que tá friozinho, mas vai esquentar um pouquinho mais tarde. Vai ter sol com muitas nuvens de manhã e pancadas de chuva à tarde, tá? Então ali quando tiver para começar o jogo no Maracanã, ainda vai estar a possibilidade de ter uma chuvinha, mas à noite a chuva para. Agora são 8 horas e 11 minutos.
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1: E a gente vem acompanhando, né, ao longo dessa semana, a decisão dos Estados Unidos de colocar o PCC e o Comando Vermelho na mesma lista de organizações terroristas, onde estão grupos internacionais. E isso mexe diretamente com o Brasil, divide opiniões até mesmo dentro do Senado. Tem quem veja isso como um reforço no combate ao crime e tem quem alerte que essa cooperação internacional é bem-vinda, mas a soberania do nosso país não se negocia. O senador Nelsinho Tradi, presidente da Comissão de Relações Exteriores, conversou ontem comigo e também com o Felipe Bueno aqui no TMC 360 sobre o que essa classificação muda e o que o Brasil tem que fazer agora. Vamos acompanhar.
3: Mais uma vez, né, o Trump botando dentro da área
4: para
3: fazer o gol.
4: Ai, senador. Senador, o senhor, a gente tem conversado muito aqui na TMC e o senhor sempre mostrando ponderação, pragmatismo nessas questões envolvendo relações internacionais, mundo complicadíssimo, né? Relação Mercosul, União Europeia, tarifaço de Donald Trump e agora vem mais essa, né? Eu pergunto para o senhor, o que que o senhor tem achado nessas últimas 48 horas, vamos dizer assim, né? Dessas análises de redes sociais que duram 30 segundos, né? E tentam lacrar num assunto que é extremamente sério, né? Eu queria a sua análise, eu sei que o senhor já se pronunciou, mas eu queria a sua análise sobre as eventuais consequências que uma decisão dessa pode ter para o Brasil.
3: Bom, muito obrigado pela pergunta. Nós estamos diante de uma situação realmente sensível. Ninguém em sã consciência, sendo uma pessoa do bem, trabalhadora, quer passar a mão na cabeça de bandido ou de malfeitos. Isso a gente tem que reconhecer, que qualquer atitude que possa vir a somar no esforço de combater a insegurança que a sociedade brasileira está vivenciando com essas organizações criminosas deverá ser acolhida e bem-vinda. Os desdobramentos dessa situação é que precisam ter uma análise mais cuidadosa, mais acurada, para que não sirva de pretexto a fim de ferir a soberania nacional. Também ninguém em sã consciência vai concordar de outro chefe de Estado de outro país querer se meter aqui dentro para poder ditar regras, ditar ordens e fazer com que a gente possa se sentir invadido. Fora disso, eu entendo que essa atitude por parte do governo americano, no sentido de fazer o combate ao PCC e ao Comando Vermelho, deve ser bem-vinda.
1: Senador, lembrando que parcerias que tem o cunho contra a criminalidade entre os países, não é uma coisa incomum, né? A gente sabe que, por exemplo, as polícias do DEA, do FBI nos Estados Unidos, muitas vezes, em parceria com a polícia brasileira, conseguem solucionar casos. Mas agora, com essa nossa nova classificação das organizações criminosas como terroristas, você começa a colocar aí órgãos de investigação e também de controle como a CIA, que tem outros métodos de atuação, muitas vezes ali métodos mais secretos, a portas fechadas, e isso pode gerar inclusive o que eles chamam de teorias das conspirações para poder interferir na soberania dos países. O senhor acha que realmente é uma coisa que vai acontecer a partir de agora?
3: Eu espero que não. Sim, com toda franqueza. E vocês também, e qualquer brasileiro de bem também.
4: Uhum.
3: nós não podemos fazer dessa situação um fla-flu. O lado ideológico comemora, o outro fica brabo, e a segurança, que é o que interessa para a sociedade brasileira, colocada à parte nesse sentido. O que que nós vamos fazer? O que que o Congresso vai fazer? Eu sou o presidente da Comissão de Relações Exteriores e Defesa Nacional e da Comissão de Controle de Atividade de Inteligência. Nós vamos reunir os membros desse colegiado, vamos convidar especialistas da área, Ministério das Relações Exteriores, Ministério da Justiça e também representante da Embaixada Americana, para nós, numa discussão de alto nível, sem viés ideológico, para que a gente possa tentar delimitar ações no sentido de ficar restrito a compartilhamento de informações, ficar restrito às questões de inteligência artificial contra bandidos, contra crime organizado, contra facções criminosas, no sentido de procurar inibir a ação desses grupos que já têm passado do limite em diversas áreas, diversos estados e diversos setores da nossa sociedade. Eu sou de um estado, pessoal, que tem milhares de quilômetros de fronteira seca. Fronteira seca quer dizer só uma rua que separa um país do outro, que é Bolívia e Paraguai. Extremamente vulnerável para poder ter o ir e vir de contrabandos, de tráfico de drogas, de ações que muitas das vezes o ser humano não consegue combater. Precisa de mecanismos no sentido de utilizar ações na área digital para poder fazer rastreamentos, para poder fazer combate com tecnologia avançada, que é o tal do sistema denominado aqui de CISFRON. Tudo que a gente puder fazer para poder incrementar isso, que cambaleia governo após governo, fazendo com que os bandidos tenham superado as ações da segurança pública do nosso país, a gente tem que receber e achar alternativas para que isso possa ser feito. No final de toda essa história, o que que na minha avaliação foi positiva? Esse assunto veio à tona para toda a sociedade brasileira discutir. Imagino que haverá uma inibição das ações dessas facções criminosas. Está todo mundo agora querendo, do lado do governo, mostrar que a segurança pública vai funcionar. Isso precisa funcionar, já deu o que tinha que ser dado. Tem lugares como Rio de Janeiro, como São Paulo, nas linhas de fronteira, que já passou da razão. Nós precisamos realmente fazer com que isso possa ter pontos positivos para gerar mais segurança para nosso país.
1: É isso, 8 horas e 19 minutos. A gente vai agora para as notícias da sua região.
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0: 8h21, bom dia pra você que tá aqui sintonizado em 101.3, Transamérica agora é TMC, e eu, Luísa Rodrigues, te acompanho nesse domingo, inclusive chuvoso aqui, né, na cidade do Rio de Janeiro. Ontem um solzão, tempinho gostoso, e já hoje amanhecendo com diversos pontos ali de chuva em torno do estado.
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0: E aproveitando que a gente está falando de tempo, nesse domingo aí, de acordo com o Alerta Rio, será de céu nublado e com possibilidade de chuva fraca durante a manhã aqui na cidade do Rio. Inclusive, já amanheceu com alguns pontos chovendo, principalmente na zona sul e zona sudoeste aqui do estado. Por conta aí de uma atuação de uma região de baixa pressão em conjunto com ventos úmidos, o céu estará nublado e parcialmente nublado, e a previsão, é claro, é de chuva fraca isolada durante este domingo. Ventos fracos a moderados e as temperaturas estarão estáveis, viu? Com mínima prevista de 16 graus e a máxima prevista de 28.

0: Falando rapidamente do trânsito, viu? Teve um acidente ali no Antônio Rebouças, sentido Rio Comprido, sentido centro, no caso. Uma faixa da primeira galeria estava ali interditada devido a esse acidente envolvendo dois carros, de acordo com o centro de operações. Atualização agora do acidente. A faixa foi liberada, né? Primeira galeria, retirada dos carros envolvidos. Sem dificuldades no momento.
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2: A Copa do Mundo FIFA 2026 será a primeira edição disputada em três países diferentes: Estados Unidos, México e Canadá. Você já se programou para o horário dos jogos? Na fase de grupos, teremos em média 4 jogos por dia. E se prepara, porque durante os 39 dias de Copa, os jogos das 48 seleções vão começar entre 1 da tarde e 1 da manhã. A Copa começa no dia 11 de junho, com o país sede México contra a África do Sul, às 4 da tarde. Já anota na agenda os jogos da nossa seleção brasileira. O time comandado por Carlo Ancelotti tem o primeiro desafio em um sábado, dia 13 de junho, contra o Marrocos, às 7 da noite. O segundo jogo, em teoria o mais fácil do grupo, é contra o Haiti, dia 19 de junho, uma sexta-feira, às 9:30 da noite. A partida mais decisiva dessa primeira fase, o Brasil enfrenta a Escócia, no dia 24 de junho, às 7 da noite. Quarta-feira agitada para torcer pela nossa seleção. A grande final do Mundial está marcada para o dia 19 de julho, um domingão, às 4 da tarde.
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9: Estamos de volta, 8 horas e 25 minutos. Muito obrigada pela sua audiência aqui na TMC. 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Vamos atualizar as notícias. A guerra no Oriente Médio está encarecendo o petróleo no mundo todo, né? O governo brasileiro decidiu prorrogar até o dia 31 de julho o pacote de medidas para assegurar o preço dos combustíveis por aqui. A partir de amanhã, segunda-feira, entra em vigor uma subvenção de R$ 1,12 por cada litro de diesel. Ou seja, o governo vai bancar uma parte do preço para que o custo não chegue tão alto ao consumidor. O gás de cozinha também está nesse pacote. O subsídio equivale a R$ 11 por botijão de 13 quilos. E as isenções de impostos sobre o querosene de aviação, que é o combustível dos aviões, e o biodiesel também foram renovadas. Atenção, hein? Se você tem MEI, microempresa individual, aquele CNPJ simplificado para autônomos e pequenos empreendedores, hoje, domingão, dia 31, é o último dia para entregar a declaração anual de faturamento de 2025. Quem não enviar até hoje, corre risco de multa e também de ter o seu CNPJ cancelado. Para declarar é fácil, é só acessar o portal do empreendedor, entra lá em Já Sou MEI e escolhe a opção de declaração anual. Leva menos de 5 minutos e vale mesmo para quem não faturou nada no ano passado. Então não perca essa data, hein? Esse limite que termina hoje à meia-noite. Agora, o assunto é futebol. É, mas com uma pitadinha de polêmica. A FIFA está sob investigação nos Estados Unidos por causa dos preços dos ingressos da Copa do Mundo, que começa daqui a pouquinho. Procuradores gerais de Nova York e New Jersey abriram uma apuração formal acusando a entidade de inflar artificialmente os preços e enganar torcedores sobre a localização dos assentos. A reclamação é concreta, viu? Os ingressos dessa edição superam os preços de qualquer Copa já realizada, um aumento médio de 34% ao longo das fases de venda. E mesmo assim, ainda havia ingressos disponíveis para 86 das 104 partidas. Agora 8 horas e 28 minutos.
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9: 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Ô, gente, um corte de 22 bilhões de reais no orçamento público pode afetar serviços essenciais. O presidente Lula assinou uma medida para cumprir a meta do arcabouço fiscal que foi aprovado lá em 2023. Quem traz essas informações para a gente, direto de Brasília, é a Ellen Gomes.
10: O governo federal publicou um decreto que bloqueia cerca de 22 bilhões de reais do orçamento público. O Palácio do Planalto revisou as contas por causa do aumento de despesas obrigatórias. A equipe econômica precisa alcançar a meta do arcabouço fiscal aprovado em 2023. A regra limita o crescimento de gastos a 70% da arrecadação. A norma impede a expansão real das despesas acima de 2,5% ao ano. O Ministério da Defesa lidera as perdas com 4,3 bilhões de reais recolhidos. O Ministério das Cidades aparece logo atrás com 3,3 bilhões de reais retidos. Saúde, educação, fazenda e o setor de transportes foram órgãos que sofreram impacto com 1 bilhão de reais a menos. Já os parlamentares perderam quase 5 bilhões de reais em emendas de deputados e senadores. Total de recursos congelados pela administração pública neste ano soma cerca de 23 bilhões de reais. Os órgãos afetados devem divulgar nos próximos dias quais serviços e obras vão sofrer paralisação por falta de verba.
9: Obrigada pelas informações, Ellen. Agora 8:30.
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9: 8 horas e 32 minutos. Ontem a gente comentou aqui que telões foram instalados na cidade do Leste, na fronteira do Paraguai com o Brasil, né? E eles exibiam uma montagem do ex-presidente Jair Bolsonaro agredindo o jogador paraguaio Gustavo Gomes. teve confusão, as pessoas agrediram ali, enfim, tentaram desligar os telões e tal, e hoje eles foram desativados. A gente vai lá pro Paraná e vai conversar com o Léo Gomes, que traz essas informações. Bom dia, Léo, como é que tá tudo por aí?
17: Bom dia a todos. Olha, em Curitiba, tranquilo, mas digamos, em Cidade do Leste, nem um pouco. Isso porque as pessoas se revoltaram, né? Depredaram boa parte desses telões, de fato conseguiram danificar esses telões e não só isso, a gente tinha um conteúdo que chamou a atenção, inclusive, do presidente do Paraguai, Santiago Penha, que afirmou primeiro nas redes sociais que já havia determinado a retirada dos telões envolvidos nessa montagem, nesse suposto ataque hacker, digo suposto porque, claro, está sendo investigado. Em comunicado, o Ministério de Obras Públicas e Comunicações do Paraguai informou que não autoriza a instalação de cartazes e painéis publicitários na faixa de domínio das rodovias, ou seja, muito pertinho ali das rodovias, inclusive indicando que a legislação não permite isso. Ou seja, dá a entender que os painéis em si, as estruturas, na verdade, estavam irregulares, não apenas o conteúdo. Segundo a pasta, cartazes, pórticos e outras instalações consideradas irregulares são retirados imediatamente. Além, portanto, de terem sido desligados, eles foram retirados. Na sexta-feira, as empresas já haviam alegado que a exibição das montagens se devia a um ataque hacker. Mas agora o governo do Paraguai diz que não só desativou, como também retirou esses equipamentos que não devem voltar a funcionar ali em Cidade do Leste. Para quem já foi em Cidade do Leste sabe muito bem que esses painéis fazem parte de todo o cenário ali de Cidade do Leste.
9: Ô Léo, tá frio aí, né?
17: Muito, nossa, 12 graus, tô todo encapotado, logo cedo aqui.
9: A máxima é de 20, durante a madrugada vai chegar a 6, amigo. Capricha aí no cobertor, realmente... hein?
17: É cobertor. Sabe que tem uma tática aqui em Curitiba, o pessoal pega, eu já não faço, mas quando eu era pequeno fazia, pega uma garrafa pet, coloca água quente e daí você fica abraçado com ela. Eu achei genial essa ideia.
9: Muito
17: porque
9: legal.
17: É o que tem que fazer, porque é um frio de 6 graus e claro, a gente não vive na Europa, né? Não tem calefação, então pois aí já viu, o pessoal tem que lidar como pode.
9: Outra tática é dar aquela esquentada no lençol com o secador de cabelo antes de deitar,
17: também,
9: né? Eu sempre uso esse recurso. O bom é que não vai chover por aí hoje, viu? Vai ser um dia de sol entre algumas nuvens, a névoa já passou agora pelo amanhecer e à noite também vai ter um pouco de nuvem. Léo, muito obrigada pelas suas informações. A gente vai se encontrando ao longo do dia, viu?
17: Com toda certeza. Um abraço, gente.
9: Até mais. Tchau, tchau. Agora 8 horas e 35 minutos. E a gente volta lá para Brasília para falar de novo com a Ellen Gomes. E agora a gente vai falar sobre uma publicação nas redes sociais. O ministro da Fazenda, Dario Durigan, afirmou que a Receita recebeu mais de 44 milhões de declarações do imposto de renda. É isso, Ellen? Bom dia de novo para você.
18: Bom dia a todos os nossos ouvintes.
9: Querida, eu acho que você está com o seu microfone desconectado. Daqui a pouquinho a gente se fala de volta, só para você fazer esse ajuste por aí. Agora é 8 horas e 36 minutos, a gente espera a Ellen se reconectar, ela que vai falar sobre essa publicação nas redes sociais do ministro da Fazenda, que disse que 44 milhões de declarações foram feitas, e pelo que eu andei lendo, foram 44 milhões e 400 mil. Agora sim, Ellen, a gente te ouve melhor.
18: Então, é isso mesmo, a gente conseguiu arrumar aqui, né?
9: Boa!
18: Mas é isso, é como bem você falou, né? Bom dia aos nossos ouvintes, claro. E a Receita Federal arrecadou aí mais de 44 milhões de declarações do Imposto de Renda. O ministro da Fazenda, a gente está falando aí do Dario Durigan, que divulgou o volume de documentos enviados em Brasília, ele fez essa declaração aí nas redes sociais. A instituição busca, então, contabilizar o total de cidadãos que deixaram de prestar as contas com o fisco. Auditorias específicas aí que o órgão chega a realizar em um intervalo aí de 5 anos geraram essa falta de dados exatos até o momento. Os cidadãos que precisavam aí, né, enviar o documento e perderam esse prazo estão agora, claro, em dívidas com o Leão. E o atraso gera, então, essa penalidade de 1% ao mês sobre o valor de imposto devido com teto de 20%. Quem não possui imposto a pagar recebe uma punição fixa no valor de R$ 165,74. E o sistema da Receita Federal reabre, então, para enviar as declarações atrasadas, no caso, a partir de 9 horas, amanhã, segunda-feira, 1 de junho. O programa gerado aí do documento emite uma notificação automática com esse boleto para a quitação do débito. E, claro, a falta de pagamento aí da taxa no prazo de 20 dias gera uma cobrança de juros baseado na taxa Selic. Então, dá para se enrolar se não se regularizar, né?
9: Pois é, a gente comentava por aqui ontem que hoje, domingão, como o sistema está fora de funcionamento, as pessoas têm que controlar um pouquinho a ansiedade. Quem perdeu esse prazo, né, tem que esperar até amanhã às 7 horas, então, para retomar esse plano de atualizar os seus dados com o Leão. E Ellen, conta para mim, ó, tá um dia agradável por aí, hein? Agora 15 graus, mas máxima vai ser de 25, vai ser gostoso por aí?
18: Ah, aqui tá um climinha bem agradável mesmo. Tá um solzinho, esse aquele solzinho brando, né, da manhã. Então, dá pra vir com um casaquinho mais leve. Tá bem gostoso, sim. A gente tem aqui no domingo o Eixão do Lazer também. Já tá ótimo pra quem quer curtir aí com a família.
9: Coisa boa. Hoje não chove em Brasília. Aliás, chove pouco por aí, né? Essa época é bem seca por Brasília, né, Ellen?
18: Totalmente, a gente até faz o alerta aí, né, por conta da seca, pro pessoal tá sempre com umidificador, tentando beber bastante água, mas por enquanto a umidade aqui ainda tá moderada, né, tá nos 84%, que o IKEAR, né, que eles colocam é moderado nesse valor, então por enquanto a gente ainda tá bem.
9: Tá,
18: né?
9: Joia, querida. Um bom domingo para você, a gente vai se encontrando ao longo da programação, obrigada pelas suas informações.
18: Eu que agradeço. Tchau, tchau.
9: Tchau, tchau. Agora 8:39 e a gente voa de Brasília direto para Recife, terra de nosso querido Rick, aqui para falar com Júlio Andrade. Bom dia, Júlio. Aí eu nem preciso perguntar, aí deve estar calor.
19: Oi, Estela, bom dia aos ouvintes TMC. Tá um calor danado, se bem que olha, hoje o dia tá meio nublado, não é? Choveu um pouquinho, mas o sol já tá querendo aparecer. Essa época do ano é assim aqui no estado, não é? E tem chovido bastante, mas claro, nada que você precise tirar aquele casaco do guarda-roupa, não tem nem perigo, né? Aqui, pelo contrário, é uma camiseta, porque mesmo chovendo, mesmo com o clima, né, mais ameno, mas o calor prevalece sempre. Você conhece muito bem o Nordeste, né, Estela?
9: Ô, sangue cearense por aqui, Júlio. Coisa boa demais. Agora me conta, chuvinha não atrapalha os planos das festas mais aguardadas do ano, né? São João em Caruaru, é isso?
19: É isso, com chuva ou sem chuva, com lua ou sem lua, não é? Com sol ou sem sol, porque é festa o tempo inteiro, mas de fato é isso. Ontem foi aberto oficialmente o São João de Caruaru, aberto oficialmente no Pátio do Forró, que é o local ali tradicional, onde, né, a multidão se reúne, porque o São João em Caruaru já havia começado desde abril, é isso mesmo, desde abril, na zona rural, nos municípios da área rural, e aí todo fim de semana tinha festa, mas aí de fato a partir de ontem, aí sim, é o São João tradicional, a festa tradicional do Pátio do Forró, que foi aberto ontem e um show dedicado às mulheres. No palco, Mari Fernandes, Elba Ramalho e também a Solange Almeida, né? Nomes tradicionais do forró, Solange Almeida, Elba Ramalho, por exemplo, a Mari Fernandes também está começando a fazer sucesso, enfim, mas Elba e Solange Almeida, né? Nomes de destaques ali do São João, da música brasileira. E aí, a festa aberta oficialmente ontem, teremos até o dia 27 deste mês várias atrações, são centenas, milhares, em toda a cidade de Caruaru, e aí nomes consagrados como seu Wesley Safadão, João Gomes, Gustavo Lima, Alok, Tiaguinho, são vários, porque mistura-se o ritmo, né? Não é só o São João, não é só o forró em si, são vários os estilos. A gente tem o sertanejo, tem o pagode, tem a música eletrônica. Para você ter uma ideia, por exemplo, no dia 12 de junho, que é o Dia dos Namorados, o Pátio do Forró vai receber nada mais, nada menos do que Roberto Carlos. Então, é uma grande festa, o mês inteiro de muita festa em Caruaru, São João, que foi aberto ontem. O tema deste ano é Tecido de Tradições, Costurando Gerações, e a edição aposta então nessa mistura entre artistas históricos do forró e nomes que dominam a cena musical. São são várias as atrações. Claro que no próximo sábado eu não vou perder tempo, estarei de folga, vou até Caruaru, vou fazer registro, vou trazer também os detalhes aqui na TMC, porque eu também não vou ficar de fora dessa festa, viu, Estela?
9: Excelente, Júlio, faz muito bem. Obrigada pelas suas informações, querido. Um bom domingão para você e a gente vai se encontrando ao longo da programação, tá bem?
19: Com toda certeza, estarei aqui. Um forte abraço para vocês.
9: Beijo, agora 8 horas e 43 minutos.
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0: 8h44 e eu de volta com você, Luísa Rodrigues, te acompanhando neste domingão aqui no local do Rio de Janeiro e com informações do trânsito nesse momento pela Avenida Brasil, observando que há reflexos ali em Barros Filho, isso por conta de um carro enguiçado ali na faixa, ocupando uma faixa da pista central, e por isso ali o motorista encontra dificuldades para quem está seguindo em direção à Zona Oeste, reflexos naquele trecho, inclusive também impactando o trânsito para quem segue em direção ao centro do Rio. Mas aí o resto da Avenida Brasil, tanto no sentido Zona Oeste como no sentido centro, tem dificuldades, inclusive para você que está saindo da Baixada Fluminense em direção ao centro, trânsito totalmente livre. Agora, lembrando, viu, domingão, é claro, você que tá querendo aí seguir pela orla do Rio de Janeiro, tem que lembrar que tem pontos ali interditados na orla do Flamengo, Botafogo, Copacabana, Ipanema, Leblon, para a área de lazer. Então, atenção aí ao seu deslocamento para não acabar, né, se prejudicando por conta dessas interdições. Agora girando nossa reportagem com informações da nossa repórter Beatriz Trindade.
1: Um show de Ed Mota no Circo Voador, na Lapa, foi interrompido após um fã arremessar uma rolha no palco durante a apresentação do cantor. O episódio aconteceu poucos dias depois da polêmica envolvendo a cobrança de taxa de rolha em um restaurante na Zona Sul do Rio. Vídeos publicados nas redes sociais mostram o momento em que o cantor interrompe a apresentação após ser atingido pelo objeto. Ele reage com ironia. Caramba, eu perdi a entrada do refrão por causa disso.
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6: Transamérica, TMC. 8h48, você conectado à TMC em todo o país, Rio de Janeiro, Brasília, Curitiba, Recife, Belo Horizonte, claro, aqui em São Paulo. Olha só, o INSS está realizando neste final de semana um mutirão de perícias médicas com quase 60 mil vagas em todo o Brasil. Ainda dá tempo de conseguir atendimento hoje, viu? A perícia médica é aquela avaliação feita pelos médicos do INSS para liberar benefícios como o auxílio-doença, a aposentadoria por invalidez. E é justamente um dos serviços que mais geram fila no órgão. Para verificar se ainda tem vaga ou se o teu agendamento foi antecipado, é só acessar o aplicativo Meu INSS ou ligar no 135. E o Rock in Rio acaba de revelar mais nomes do line-up de 2026. A lista ficou muito legal. No dia 6 de setembro, o Palco Mundo vai receber Calvin Harris, o DJ escocês, dono de hits como Summer e One Kiss. E o Black Eyed Peas, o grupo que vai levar aos palcos clássicos como I Got a Feeling. E no dia 13, a vez de Halsey, Lola Young e Ivete Sangalo. O festival acontece entre os dias 14 e 13 de setembro, no Rio de Janeiro. E quem quiser garantir ingresso, já pode marcar na agenda, tá? A pré-venda começa na segunda-feira, dia 2 de junho. Segunda-feira, não. Segunda-feira é amanhã, que é dia 1º, né? Então, na terça-feira, dia 2 de junho, ao meio-dia. E por falar em show, o PSG conquistou ontem o bicampeonato da Champions League, vencendo o Arsenal nos pênaltis em Budapeste. Um baita feito. Só que a festa em Paris estragou esse belo título do time do capitão Marquinhos, porque terminou em confusão, né? A polícia deteve mais de 400 pessoas depois que grupos de vândalos aproveitaram aquele momento de comemoração para atacar lojas, incendiar carros e até tentar invadir uma delegacia. 7 policiais foram feridos. Cerca de 20 mil pessoas foram às ruas da Champs-Élysées, a avenida mais famosa de Paris. A maioria comemorou sem incidentes, mas aquela minoria que causa confusão acaba virando notícia, né? Agora 8 horas e 50 minutos. A gente volta a falar de seleção brasileira aqui no nosso jornal, nesse domingão TMC. Faltam pouquíssimas horas para o Brasil entrar em campo contra o Panamá, no Maracanã. A expectativa está grande em cima do time escalado por Carlo Ancelotti. E quem traz essas informações, os detalhes, ele que acompanhou direto os treinos lá na Granja Comari, é o Léo Pinheiro. Bom dia, Léo. Como é que está esse clima de amistoso por aí?
7: Muito bom dia, um abraço para você, para todo mundo aqui ligado na TMC. Olha, um clima de tranquilidade, até por conta das declarações ontem do Carlo Ancelotti na última entrevista antes desse duelo contra o Panamá hoje à noite no estádio do Maracanã. Porque existia aquela dúvida a respeito da presença do Neymar, se ele teria prosseguimento dentro dessa jornada da seleção brasileira para a Copa do Mundo, e o Carlo Ancelotti garantiu o Neymar presente nos Estados Unidos, independente da evolução ou não da lesão dele. Ele basicamente disse que descartou a possibilidade de corte do camisa 10 do Santos. E isso dá tranquilidade para o Neymar, também alivia a pressão para cima da comissão técnica e traz a tranquilidade também no noticiário, porque existe essa dúvida a respeito da presença dele, do condicionamento físico dele e também, naturalmente, uma pressão para cima dos jogadores. Para o jogo de hoje à noite, projeção de um público acima da casa de 73 mil pessoas no Maracanã, ingressos esgotados, em um Brasil já escalado, conforme a gente antecipou aqui na programação da TMC ao longo dessa semana. Um Brasil que o torcedor memorizou e com essas ausências que estiveram em campo ontem em Budapeste. Marquinhos e Gabriel Magalhães. Gabriel Magalhães, personagem, já que ele perdeu o pênalti que tirou esse título do Arsenal e deu ao time do PSG. Então, o Brasil escalado: Alisson, Wesley, dupla de zaga, reserva, Brenner e Léo Pereira, e Alexandro no sistema defensivo na lateral esquerda. Meio campo com Bruno Guimarães, Casimiro, e na frente Luiz Henrique, Vinícius Júnior, Rafinha e Matheus Cunha. Esse o Brasil já confirmado pelo Carlo Ancelotti para esse amistoso de despedida da seleção brasileira do Brasil. Afinal, amanhã a seleção embarcará para os Estados Unidos para a reta final da preparação para a Copa do Mundo.
6: Tá joia, Léo. Obrigada pelas suas informações. Uma boa cobertura por aí desse amistoso. A gente vai se falando ao longo do dia.
7: Abraço.
6: Agora, 8h53. Você que gosta de futebol, que acompanha especialmente a história das Copas, e se a Copa de 82 tivesse tido um final diferente? Essa é a provocação no centro do novo livro de José Roberto de Castro Neves, o imortal da Academia Brasileira de Letras, advogado e professor que acaba de lançar Onar 82. Essa obra mistura futebol, luto, Shakespeare e relações familiares de um jeito que você não esperaria de um acadêmico de letras. Os apresentadores do Link TMC receberam o autor dessa obra, José Roberto de Castro Neves, para contar um pouquinho mais sobre esse livro. Vamos conferir.
8: Essa história, ela começa com um pai que recebe uma notícia trágica da morte do filho. E era um filho que ele tinha uma relação muito distante, ele estava brigado com esse filho há muito tempo. Esse pai era um comentarista esportivo, então ele vivia para o futebol, adorava futebol. E o filho nem tanto, o filho gostava de outras coisas. Mas esse filho morre e ele vai à casa do filho, uma casa que ele nunca tinha ido, e quando ele chega lá tem um livro que foi feito para ele, pai. O livro chama Onar. Onar é como os gregos achavam, né, que quando a gente dormia, a gente era transportado para um outro lugar. E esse lugar chamava Onar, daí veio onírica a palavra. E esse livro é um livro que o filho conta, ele reconta um pouco o sonho de Noite de Verão, que são jovens que também brigam com os pais e que vão para uma floresta, mas nessa versão do filho, que o pai lê enquanto ele vai encontrando memórias antigas, né, refazendo a história dele, é uma história que se passa na Copa, e esses jovens vão para um morro, e nesse morro encontram um montão de coisa, mas se passa exatamente nessa Copa de 82, que foi uma Copa muito dramática para quem viveu essa experiência, porque era uma Copa que nós tínhamos nenhuma dúvida de que o Brasil ia ganhar. A gente tinha um time incrível naquela oportunidade, um time fabuloso. Sócrates, Falcão, Zico, Éder, enfim, Júnior. Era um time todo extraordinário e a gente acaba perdendo de uma forma dramática, porque a gente podia empatar o jogo com a Itália e acaba perdendo de 3-2. Para quem viveu, nunca vai esquecer. Foi uma derrota muito sofrida. E nessa história que o filho conta, ele conta toda a história da Copa para o pai, quer dizer, tudo acontece durante a Copa. E, claro, tem um final melhor, um final que a gente gostaria de ter, porque é a forma que o filho tem de fazer as pazes com o pai. É um livro que ele faz para, mesmo morto, o pai se apaziguar com ele. E, de fato, eles conseguem. Eles chegam a esse fim e tem esse carinho com o pai.
9: Rodrigo Alvarez aqui, queria te perguntar, como ficcionista, você acredita que a ficção, você trouxe aí, né, um trauma nacional, foi a minha primeira Copa, eu era garoto, eu assisti e chorei quando o Paulo Rossi fez o terceiro gol, comemorei muito no Falcão, chorei muito no terceiro gol do Paulo Rossi. Você acredita que a ficção tem um poder curativo para um trauma nacional? Ela pode trazer algum tipo de mudança na nossa própria maneira de entender a história?
8: Sabe, Rodrigo, nesse livro, eu não estou falando nenhum spoiler, não, mas esse pai, que é um comentarista esportivo, ele não pode ir para a Copa, porque ele fica doente, e ele fica em casa nessa Copa, ele lembra disso, e o filho, que era um garoto, ajuda ele. Fica lá levando a comida, eles dois viam os jogos juntos, que era uma coisa que o filho nem gostava, mas naquela Copa, e o pai achava que aquela Copa era o pior momento da vida dele. Achava que aquela Copa foi uma desgraça, porque ele não foi para a Copa, ficou em casa, o Brasil perdeu, ficou de cama. Ele achava. Mas quando ele lê o livro e ele vê o sentimento do filho, ele revê esse momento e passa a achar que a Copa foi o melhor momento da vida dele. Que a Copa foi uma época fantástica. E eu acho que a literatura, ela tem esse poder de fazer com que a gente reflita sobre experiências nossas e dê uma nova visão àquela situação. E às vezes a gente vê uma coisa que a gente não considera importante, mas depois, às vezes, uma literatura, um livro, ela nos faz ver de uma outra forma, com uma outra sensibilidade. E nesse livro, o pai, que achava que aquele momento era uma desgraça, ao ler o livro do filho, ele percebe que foi possivelmente o melhor momento da vida dele, que ficou ele e o filho vendo futebol, que era o que ele adorava, juntos ali naquele momento. Então, Rodrigo, eu acho que sim, eu acho que a literatura tem essa força transformadora e é uma das maiores ganhos da literatura, é o autoconhecimento, né? A autorreflexão, você rever a tua vida. Enfim, então sim, eu acredito que sim.
10: Maravilhoso. Que lindo. Você falando, eu nem li o livro ainda, mas só da gente ouvir você falando, também muito. O futebol é uma coisa muito mágica, porque eu lembro meu pai, que era gremista, e meu pai teve um câncer muito agressivo e tal, e foi assim, o futebol que nos reunia. Né? Eu lembro meu pai doente assistindo os jogos do Grêmio com raiva, mas entretido. Então, naquele momento, a gente esquecia, no momento do Grêmio jogando em campo ali, a gente esquecia de tudo. A gente esquecia da doença, a gente esquecia dos problemas e a gente estava unido ali. E falando nessa história, né, de traumas, eu tenho uma ideia para você. Oi, pode falar.
8: Eu ia falar também que essa Copa, ela tem uma situação muito particular, porque a Copa de 70, né, que o Brasil ganhou, mas quando o Brasil sai para a Copa, a gente estava vivendo uma ditadura. Sim. Então, você, claro, era brasileiro que torcia para o Brasil, mas era um Brasil que a maioria das pessoas não reconhecia um país bacana naquele momento, né? Uhum. Então, claro, quando o Brasil entrou em campo, uma emoção incrível, mas era um momento de país muito particular. 82, bom, 74 foi uma entre-safra, 78 foi aquela Copa, né? Nós somos os campeões morais, porque a gente não perde jogo nenhum e acaba tendo
11: acaba sendo a Copa da Ditadura, né? Porque é a Copa que o governo argentino acabou se imiscuindo muito. E 82 era a redenção disso, porque era um momento de abertura, né? A gente estava vendo aquilo. Então você podia de novo torcer para o Brasil. Era uma coisa que era possível naquele momento. A gente estava virando já, né? A gente teve eleição para governador pela primeira vez depois de muito tempo naquele ano. Então as ideias democráticas estavam sendo novamente reverenciadas. Então tinha essa mística naquele momento. E eu também era criança, era jovem, e tenho uma lembrança muito feliz daquela Copa nesse aspecto, sabe? Pintar rua, que tinha isso, né? As pessoas pintavam as ruas, os amigos vindo do jogo juntos, aquela felicidade, a gente tinha muito orgulho do nosso time, né? Era um time bacana, tinha coisa do samba, enfim, era isso, reencontrar essa memória feliz naquele momento.
10: Então, te dá uma ideia para o próximo livro, José Roberto. Existe um dia 8 de julho de 2014. Se puder recontar essa história do 7-1, a gente agradece, assim. Porque acho que é todo mundo ainda mais traumatizado com esse 7-1. De repente, você faz alguma coisa, coloca uma criança alemã ali no meio, sei lá, sabe? Assim, eu acho que eu vou ter uma ideia para um próximo livro, tá?
11: Mas sabe, Nara, que é interessante que futebol, quem não conhece, acha que são só três resultados possíveis, né? Empate, derrota e vitória. Mas quem gosta de futebol percebe que são muito mais de três resultados, né? O 7-1 é uma coisa humilhante, né? Não tem outra palavra, né? É humilhante. A gente em casa e tal. O 3-2 contra a Itália não foi humilhante. Foi uma coisa mais trágica mesmo, né? E foi talvez essa beleza da tragédia, né? Depois, quando é muito humilhante, não é trágico, é outra coisa, né? Ser humilhado não é trágico, é outro sentimento, né? Menos nobre. Ali não, ali a gente perde tendo o melhor futebol, merecendo ganhar. Foi muito mais doloroso nesse aspecto, assim, digamos, épico, né? Muito mais traumático do que o 7-1. O 7-1 foi uma coisa realmente, uma coisa triste, assim, humilhante, né? É menor, eu acho.
12: Muito bom, obrigado. Momento. Muito legal, muito legal. José Roberto de Castro Neves, autor do livro Onar 82. Todo mundo aqui no estúdio curioso para ler, e acho que todo mundo que está ouvindo a entrevista, que está assistindo a entrevista, está acompanhando, ficou curioso também. José
9: já
12: Roberto.
9: Já está na livraria?
12: Boa pergunta. Para fechar, já está nas livrarias?
11: Tá sim na livraria. Obrigadíssimo, é um prazer falar com vocês. Obrigado pela atenção.
6: 9:02. Muito obrigada pela sua audiência. Fique agora com a programação da sua região. Até mais. Tchau, tchau.
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1: Olá, seja bem-vinda, seja bem-vindo. Começa agora mais um A Cidade é Sua na nossa TMC. Sempre, a cada semana, um programa de interesse trazendo algum assunto para você de São Paulo, para você do estado de São Paulo. Hoje nós vamos falar sobre desaparecidos, um assunto muito sério, desaparecimentos. E a nossa primeira conversa é com a delegada Ivalda Aleixo, que é diretora do DHPP, o Departamento de Homicídios e Proteção à Pessoa.

0: Me permita aqui discutir o tema desde o começo, né? Fazer até algumas perguntas muito primevas aqui para a gente mostrar para todo mundo o que, que envolve toda essa questão. Eu quero começar com um dado que é recente, falando que em São Paulo os casos de desaparecimento ultrapassam 40 registros por dia, nesse ano agora. Afastando um pouco o olhar desse número, segundo a secretaria, a gente tem uma estabilidade ou um aumento na comparação com anos anteriores?
1: Olha, a estatística mostra um pequeno aumento, mas também nós temos muito encontros. Uhum. Porque quando a gente fala registro de pessoas desaparecidas, isso acontece todo dia, e a gente entende, quando a pessoa retorna, é encontrada, ninguém nos comunica. Então, a gente tem uma equipe que está constantemente entrando em contato, a gente vai esgotando as investigações. Aí a pessoa retorna, a gente vai ligar para a família, não, mas ele já voltou. Então, na verdade, tem às vezes é sazonal, né? A gente percebe final de semana. Uhum. Nossa, na segunda, e aí a pessoa retorna por vários motivos. A gente fala aí por que algumas pessoas desaparecem. Então, tem esse retorno, que para nós é pessoa encontrada, né? Encontrada bem e que retornou para casa. A gente tem que ter uma prova de vida, que está tudo bem. Mas teve na parte de adolescentes, nós tivemos um pequeno, até nacional, mas aí olhando o estado de São Paulo, embora pequeno, a gente teve um aumento, sim, no caso de adolescentes, mas foi assim, agora a gente já está no equilíbrio, mas no início a gente estava com um pequeno aumento, sim, nos primeiros 2 meses, 3 meses.
0: Então, até por obra das próprias famílias, e que felizmente recuperam essas pessoas, essa tabulação é um pouco difícil, porque a saída a secretaria tem informação, até porque as famílias vão recorrer à polícia, vão recorrer às autoridades. Só que na volta, como você disse, muitas vezes esses casos não são notificados ou são notificados depois.
1: São notificados depois. E hoje, e que bom também, a pessoa pode fazer a comunicar o desaparecimento imediatamente, não tem aquela lenda lá de 24 horas.
0: Eu ia tocar nesse assunto, inclusive.
1: Faz online, né? Uhum. Você entra e comunica. São dados básicos que ela tem que pôr para a gente ser acionado. Tão logo chegou lá, e é imediatamente, né? Bateu na nossa caixa de entrada, a gente já entra em contato com aquele declarante do desaparecimento. Para coletar mais informações, e já tem uma equipe fazendo as buscas, que a gente tem um protocolo. E às vezes, né, não acha no dia, no outro dia, a pessoa esquece de entrar novamente. Não se dá conta, e que bom que voltou para cá, a gente fica muito feliz. E aí, porque tem também lá o encontro, né? Uhum. Tem desaparecimento e encontro de pessoa. Ou até ir numa delegacia. Então, nós entendemos isso, não tem. Então, por isso que a gente liga. Então, às vezes tem semana e a gente fica muito feliz, que fala, tá em casa, olha, tem uma foto. Não, a equipe foi lá, ele tá bem. Não, foi um acidente. Não, roubaram o celular, não tinha como voltar, porque ninguém mais sabe o número de celular, né? De ninguém. Ninguém mais tem número de telefone.
0: Quem nunca, né?
1: E aí volta e fala, eu esqueci, pedem desculpa. Uhum. E tá tudo bem. A gente quer que a pessoa volte para casa, o familiar volte para casa, né? Então, às vezes, a gente pega semanas lá que a gente consegue, assim, vamos dar um nome, dar baixa, né? Como eles falam, em muitas pessoas, muitas, muitas.
0: E você estava respondendo, falando de São Paulo, e me ocorreu uma coisa também. Tem os números nacionais, tem os números de São Paulo. Acontecem muitos cruzamentos, e aí tem um trabalho das polícias estaduais nesse caso. Por exemplo, uma pessoa que desaparece em algum estado do Nordeste vem parar aqui, ou vice-versa, uma pessoa que desaparece daqui de São Paulo, natural de São Paulo, e vai parar em outro lugar. Como é que funciona isso?
1: Na verdade, a gente está criando, tem um cadastro nacional, mas aí nós tem algumas dificuldades técnicas, né, para ser alimentado automaticamente, né, nós precisamos, e também, para a gente falar, pô, a pessoa está em outro estado, então, por isso que a investigação, a escuta, acolher aquele familiar é o mais importante. Uhum. Detalhes, que às vezes passam, né, a pessoa desapareceu, não atende o telefone, não responde mensagem. Não é rotina, não é hábito. Jamais faria isso. E é a familiar que sabe.

0: Então, naquele momento, a gente vai procurar no entorno, né? Qual era o caminho? Vamos procurar aqui, porque reside aqui. Vamos fazer buscas em hospitais, procurar de toda forma onde trabalha. Nós vamos ver, telefone, tá desabilitado? O que, que aconteceu? Contatos com eventual banco, né? Se houve movimentação bancária, a gente tenta... agora, aí que vem essa entrevista. Estava acontecendo alguma coisa? Não, ele conheceu uma pessoa, entendeu? Então a gente vai, não, ele tem uma pessoa que conheceu na internet. Opa, vamos ver.
1: Isso já é um alerta.
0: Na hora. Uhum. Olha, é uma proposta de emprego, que nós tivemos vários casos recentes, que é uma fraude, é um golpe, que a pessoa vai e ela vai para um trabalho escravo. Nós tivemos um caso recente de dois jovens, aqui de São Paulo. E foi quando a mãe dele fez estava fazendo o boletim, né? Ela fala a palavra Tailândia. E eu ouvi. Falei, o seu filho foi o quê? Ele tinha até um convite para trabalhar na Tailândia. Falei, pronto. E era isso mesmo.
1: Aí a pontinha
0: ele
1: do
0: foi,
1: fio.
0: Nós fizemos o boletim, entramos em contato, daí não, sai do país, né? Então, a Polícia Federal e também com a Êxodos, que trabalha só com esse tráfico de pessoas para exploração ou sexual ou trabalho, que era o caso dele, né? Ele, porque era de TI, e ele foi para trabalhar lá totalmente, a gente conseguiu, falou com um amigo. Olha, a última mensagem que ele me mandou, ele estava em Mianmar, foi até noticiado isso. Eles,
1: me lembro desse caso.
0: Tá? Uhum. Então a gente fez o contato, conseguimos, a Êxodos foi retirá-lo de lá. Então, a gente, é importante saber, né? Quando ela falou, não, ele foi para tal país, não faz mais contato, porque ela estava fazendo um boletim em São Paulo, lá com a gente, tá, do filho que tinha desaparecido em outro país. E a gente foi atrás.
1: Olha o tamanho da complexidade.
0: Não é? Entendeu? Você tem que... Já localizamos um também em Portugal, em Lisboa, infelizmente. No caso, ele foi preso, aí totalmente perdeu o contato. E porque a gente parte daí... eventual viagem rodoviária e depois aeroportos. E aí foi aí que nós achamos. Então, outros estados têm hoje muito contato. Bendito o WhatsApp, né? Mensagem, porque a gente hoje fala com toda a cidade, todo estado. Então, a gente fala com o nosso... Aqui, São Paulo é muito grande. Nós já temos que fazer contato, né, em toda a região do estado de São Paulo. Mas também o litoral é importante, são lugares que a gente já faz um contato, ainda mais quando é mais próximo de São Paulo, cidades do litoral. E aí a gente começa a passar para outro estado, ou quando tem, assim, alguma coisa diz que foi para outro estado. Então nós já tivemos casos em Goiânia, porque aí nós rastreamos por que essa pessoa foi para Goiânia. E aí a esposa, não faço a menor ideia, aconteceu alguma coisa. Falei, porque ele está em Goiânia. Hospitais de entrar em contato com a gente. Olha, tem uma pessoa aqui falando isso. Eles falam, olha, ele não lembra o telefone, foi um acidente e não tem celular. E aí fala conosco, a gente vai ver, tem o boletim de ocorrência.
1: Esse não faço a menor ideia me leva a uma pergunta que é a seguinte. Como e quando uma família... sabe que ela tem uma pessoa desaparecida, no seguinte sentido, né? Quanto tempo... Lembra aquela história, sim, que a gente começou falando das 24 horas, sim, e tal? De repente a pessoa saiu para trabalhar, ok. Ela costuma sair daqui às 9 da manhã, costuma voltar às 6 da tarde. De repente, 7, 8, 9, meia-noite e não avisou, não deu sinal. O celular está desabilitado e tal. Quando é que essa pessoa, essa família tem essa sensação... E a partir de quando ela pode bater na porta da autoridade?
0: A partir do momento que é isso.
1: E é um objetivo?
0: Porque a mãe... E assim, também depende, né? Porque assim, é um adulto que está habituado, ele volta normalmente entre 9, 10 horas. É o trânsito. Mas hoje é sempre o contato, né? Do telefone. Uhum. Falou que estava saindo do trabalho. Normalmente... leva meia hora. Mas como? Vem de carro. Não, estava de moto. O que foi? Não fala, não atende mais. Moto, acidente. carro, será que foi um assalto? Será que foi um acidente de trânsito? Sim. Ah, não, normalmente vem de Uber. Opa, Uber? Ah, ele chama o Uber, mas não chamou? Então a gente também vai atrás disso. Uhum. Vem a pé, então vamos fazer o caminho. E eu costumo dizer isso lá, e a equipe também é assim. A delegada que está à frente, a Bárbara, a doutora Bárbara, com o Fabiano, chegou, às vezes ligam para saber o que, que tem que fazer. Por quê? A senhora está... Não, porque está estranho, já faz 2 horas. Sabe o que eu já posso fazer? Pode. Já faz aqui, ó. A gente já anota, a gente já vai atrás. Porque é a mãe que sabe, né? Ou é a esposa, ou é o pai que sabe. Pô, minha filha nunca fez isso. Não, meu filho não é o hábito. Pô, estou ligando. Lógico, pode ter acontecido de ter perdido o celular. Mas não custa, né, a gente correr atrás. Então, é isso. A família sabe. Às vezes, até ambiente de trabalho já aconteceu. Ó, falou comigo ontem, a gente marca, a gente sempre se encontra aqui, nunca faltou no trabalho, tem uma reunião importante, aí a própria empresa entra em contato. Olha, a gente não conseguiu contato com a família. E até amigos.
1: E aí, um ponto que me chama a atenção, quando acontece no caso da empresa, ou até da escola, vamos pensar em da escola também. Qual que é a orientação para entrar em contato com a família? Porque nesse exemplo que você trouxe, delegada, aconteceu no trabalho da pessoa não aparecer, que você, né, acho que até instintivamente, liga para casa, né, esposa, marido, mãe, pai, e fala, olha, não sei quem não apareceu. De certa forma, é um procedimento, mas ao mesmo tempo cria um alarme na família.
0: É, mas isso acontece muito, de outra forma. Olha, a gente veio aqui, porque ela trabalha com a gente, nunca aconteceu. Uhum. Ela que abre tal setor, quando ela vai atrasar, ela comunica. E a gente não tem, só tem o celular dela. Agora a gente tá indo fazer o boletim, foi na casa, não tem ninguém, a gente tem o endereço, a gente pediu para alguém lá e a gente está preocupado, porque tá todo mundo... com quem, para quem a gente liga? Então a gente pega os dados dessa... sei lá, o gerente, o responsável, o colega de trabalho, a gente... Bom, quais as características, qual que é o número do telefone, então a gente começa a rastrear isso. Você sabe o caminho que ela faria ou ele faria? Sim, eu sei. Normalmente pegaria o metrô, faz tal coisa, ou tem um ônibus, então a gente vai fazer isso e entra e tentar o contato com alguém da família. E aí nós falamos, olha, a gente está aqui, e aí é isso, olha, ela saiu de manhã, ela vai para um lado, eu vou para o outro... E aí a família vai dar mais detalhes da roupa, porque é importante também características físicas, a roupa, toma um medicamento, e aí nós vamos, tem tatuagem, toma algum medicamento, estava em alguma fase, está mal, estava com depressão, olha, ela passou por uma fase difícil, ou ele teve uma perda, né, na família, sofreu um acidente, não ficou bem, são vários motivos. Né? E aí nós temos, eventualmente, o desaparecimento voluntário. Né?
1: O deliberado, é isso que eu ia colocar agora. Nesse caso, o trabalho das autoridades, da secretaria, da polícia, é o mesmo ou tem alguma peculiaridade? Porque essa pessoa, supostamente, ela não quer ser achada. É diferente de uma pessoa que...
0: Quando nós encontramos, é isso que ela fala. Uhum. Mas como vocês me acharam? Falei, então, porque sua mãe está desesperada. Uhum. Você vai fazer isso mesmo? Não. Eu tenho um problema familiar, aí é conflito familiar, tá. A não aceitação de alguma coisa, eu não tenho mais condições, eu não quero mais morar com a minha mãe ou com o meu pai, nós temos casos lá, exatamente de um filho, que falou, eu preciso me afastar por vários motivos, então eu mudei de trabalho, não avisei, e eu estou morando em outro lugar. Eu fico sabendo dela, mas agora não é hora. Então a gente tem que falar com a mãe, explicar, pedir para ele, olha, eu não quero que ela tenha meu telefone por vários motivos. E é muito difícil isso. Então, a gente conversa com a mãe, explica, tivemos casos lá em que ficou tudo bem, ela entendeu, não que ela estava errada, porque mãe não erra, né? Não que ela estava errada, mas que ela tinha que ser um pouco mais tolerante, que o mundo mudou, mas que ele... continuava sendo filho dela, que ele só queria ter uma outra opção de vida, que ele não queria mais ficar ali, morar, porque ele já estava com 26 anos, que ele não entendia, que ele não faria daquela forma, mas que ele puto, que era um cara, eu falei, ó, ele é bonito, super bacana. Meu, vamos lá, vai jantar com seu filho, vamos comer uma pizza. E aí fica tudo bem, ela agradece, e isso vale a pena, né? Agora, alguns homens querem sair do relacionamento, por vários motivos, acaba deixando, e mulher também, né? Não quero mais, não aguento mais. Agora, o que a gente vê, né? Dificilmente ela deixa filhos, né? Então, quando uma mulher com filhos, que alguém vai falar, a mãe, ó, minha filha desapareceu, os netos estão em casa, é muito difícil, né? Difícil uma mãe deixar filhos, ainda mais pequenos. Ou então, o marido fala, olha, não sei. E aí é um problema no relacionamento, e a gente já começa a ir para um outro viés que, infelizmente, aconteceu alguma coisa mais séria.
1: Entendi. E tem algum procedimento específico quando a gente fala de um lado idosos e de um outro lado crianças e adolescentes? A gente falou num caso específico que é o caso da mulher mãe, né? Especialmente de filhos pequenos. Não, normalmente ela não deixaria.
0: Ela não deixaria. Aconteceu alguma coisa. Uhum. Infelizmente, 3 ou 4 casos recentes, uhum, tinha acontecido alguma coisa. Ela estava morta, né? Uhum. E aí então a gente vai nessa conclusão, a gente esgota, não encontramos, quando a gente tem essa suspeita, ou tudo leva a crer que, e nós temos um suspeito, aí entra o DH, divisão de homicídios.
1: Divisão de homicídios.
0: Tá? No apoio para localização, para investigação. Só me permite, claro. Nós tivemos um caso em que exatamente isso. A jovem estava namorando, ficou grávida, mas ela já tinha 2 filhos de um relacionamento anterior. E saiu para encontrar o namorado e ela comentou com a mãe e com uma amiga. Eu estou grávida, ele não quer, ele quer que eu faça um aborto, ele não quer interromper a gravidez e eu vou bancar. Eu quero ter esse filho, uhum, eu banco, não preciso, eu sustento meus 2 filhos, eu trabalho, barará, barará, e ok. E ela desaparece. Então, essa conversa, ele quer, ele não aceita. A gente vai falar com ele, que é ela veio para sua casa. Ele falou, veio, nós tivemos um desentendimento, eu não queria mesmo ter o filho, ele confirma, mas ela quer bancar, então ok. E ela foi embora, pegou um Uber. Ela nunca pegou um Uber. Ele falou, então foi táxi. Ah, então foi 99. Então ele começou. Ah, então ela foi a pé. E aí, até então, ok. Ele foi lá e falou, que estranho, ela não. Mas eu falei com ela tal hora. Você falou com ela? Falou, passei mensagem aqui, ó. Ela me respondeu. A gente começou a ficar muito preocupado. Falei, mas como ele. E aí nós fomos ver que hora que ele passou essa mensagem, uhum, que horas ele recebeu. Estranhamente, os 2 estavam um ao lado do outro.
1: Opa.
0: Tem alguma coisa errada. Então ele se tornou suspeito porque a gente foi ver o antecedente. Começou a ver que ele já tinha uma violência doméstica, lá atrás, com outra pessoa. Fomos falar com essa mulher, o procedimento foi o mesmo. Ela falou, eu fiquei grávida, ele não quis, nossa, foi um auê e tal, até que eu precisei sair fora.
1: Estamos falando de um perfil. Então.
0: Estamos falando de um perfil. Uhum. E que estranho. E o contato com ele? Não, ele é um cara, ele não queria, eu fiquei grávida e tal, eu não tenho mais contato, mas é assim. E aí a gente começou a achar tudo muito estranho. Aonde ele foi com o carro, 2 dias depois, que em tese ela está desaparecida, e ele faz uma viagem, a gente vai atrás, e todas as imagens que nós conseguimos do percurso, a justificativa, eu fui até Mairiporã, que era Mairiporã, porque eu precisava entregar uns objetos que eu vendi. Só que eu falei, o senhor foi entregar o quê? Uma caixa de som. Por quê? Porque no carro dele tinha umas caixas. E a gente tinha essas imagens, e uhum, ele foi, e na verdade, daí nós pedimos uma busca e apreensão, ordem judicial, porque fundada a suspeita, e a casa dele tinha sido totalmente limpa. É muito estranho, então nós fizemos, e achamos lá um saquinho plástico, muito limpa, quer dizer, o meio da casa, né? Claro. A gente achou lá uma notinha, não sei o quê, a gente foi até o mercado que ele comprou, o material de limpeza, uhum, era muito material de limpeza, uhum, cloro, né, para passar, e nós pedimos as imagens, e até o dono desse mercado na Zona Norte de São Paulo, a gente contou o que era, ele liberou tudo, falou, eu vou fechar aqui à noite, vocês ficam olhando tudo. O que aconteceu? Infelizmente, ele a matou, depois ele esquartejou ela e depois deu fim no corpo, mas antes ela já estava morta na casa. Uhum. Ele vai ao mercado e a gente pega as imagens, olha que interessante. Ele com o celular passando uma mensagem, tá? Oi, tô no mercado, você quer que eu leve alguma coisa? Aí ele pega um outro celular e responde. O celular que ele pega é dela.
1: É o dela.
0: Por quê? A capa branca com um brilho, alguma coisa, a gente começou a dar zoom. Então era ele que estava passando essas mensagens. E aí a casa caiu, né? Como pedimos a prisão dele, ele nega, mas aí nós conseguimos outras informações, então esse corpo foi esquartejado e ele jogou na região de Mairiporã. Então isso foi 2 meses de investigação, e para falar isso para a mãe? Eu não tive coragem. Uhum. E aí acabou que até a imprensa, alguma coisa, então foi muito pertinente, né? Às vezes a imprensa se antecipa, a gente não sabia muito como que a gente vai falar com ela. E então ela falou, olha, me falaram isso, é verdade que ela está morta e tal? E acabamos falando que infelizmente, e ela queria o corpo e a gente não tem esse corpo até hoje.
1: E nesses casos...
0: Ele está preso.
1: Ele, o
0: conseguimos. Assassino, né? É um caso semelhante a um famoso, né, da Elisa Samudio.
1: Certo. Uhum.
0: Que não se tem o corpo. Uhum. E a pessoa... É muito difícil, né? Um homicídio sem a materialidade.
1: A materialidade.
0: Se você matou alguém, cadê o alguém morto? Mas é tanta evidência e um pouco... E a gente achou uma gota da gota da gota do sangue na maçaneta da porta. Mas muito. E a gente falou, não vai dar. Mas sangue humano... Não é o dele, então chegamos à conclusão, mas isso foi muito difícil. Ele foi a júri, ele foi condenado a 20 alguma coisa. Uhum. Então, eu não queria ter feito esse caso. Queria, claro, que ela estivesse bem, queria que ela estivesse com os filhos, mas foi isso. Depois a gente, pela situação, provavelmente ou ele obrigou ela a tomar um medicamento ali, ele fala numa mensagem com o irmão, que ele ia ter que dar um jeito, ou então, e ela passou mal e ele sumiu com o corpo, a gente não achou. E eu tenho o contato da mãe dela até hoje.
1: Em casos como esse, né, que existe uma equipe especializada, um procedimento para conversar com mães, especialmente, com familiares?
0: A gente, desde que eu fui para lá, é muito difícil. As pessoas, as pessoas, até quem estiver ouvindo, né, assistindo aqui, às vezes pensam que é fácil para a gente, porque a gente vê isso todo dia. Não é.
1: Não é.
0: Não dá para perder a sensibilidade, porque senão você não faz... Sabe, você tem que se importar.
1: Não dá para normalizar.
0: Não dá para normalizar. Então, tem todo um trato. Tem o Instituto do Luto, que é na PUC, e a gente conseguiu, a gente pediu, né, que falasse com... os funcionários, porque a gente também passa por um luto, né? Então não é fácil receber a notícia de que meus pais faleceram também. Foi um, como que eu trato isso? E no outro dia eu tenho que falar com pessoas, olha, o seu pai agora faleceu, como que é? E como que eu não deixo que a minha emoção, né, atrapalhe também o trabalho, né? Eu não posso, claro, levar para um lado pessoal, não, isso aqui faço. Então a gente tem sim esse trato, né, é como falar com a família.
1: Agora, delegado, a gente está terminando daqui a pouquinho a nossa conversa, mas a gente até acabou passando rápido nesse assunto, mas eu queria, até para orientar as pessoas, nos casos específicos de desaparecimento de crianças e adolescentes, de um lado, e de idosos, do outro, muda de alguma forma o procedimento e até a comunicação das pessoas, porque envolve escola, às vezes na questão do idoso envolve... uma dificuldade de mobilidade. Sim. Também, enfim, como é que é isso?
0: Então, a pessoa idosa, né, meu pai, uma pessoa idosa, a primeira coisa que a gente pergunta é sobre mobilidade. Uhum. E sobre como que tá, ele tá com algum problema psicológico. Uhum. Ele tá com uma demência, ele tá com Alzheimer. Uhum. Então é um outro procedimento, então tá próximo. Olha, ele saiu aqui por perto, a gente não percebeu, ele acabou saindo... Então, a gente faz no entorno e, imediatamente, hospitais. Porque a possibilidade de uma queda ou até de um atropelamento é muito grande. Mas a gente vai escanear todo em volta, comércio e todo qualquer lugar ali que tem hospital. A gente entra em contato com o SAMU. Uhum. Olha, teve algum atendimento nessa região com uma pessoa idosa com essas características, assim... Então, a mobilidade e o uso de medicamento, se, né, e se tem mesmo alguma deficiência, né? Às vezes, o alcoolismo, olha, ele está bem, mas ele é alcoólatra, então a gente vai procurar nisso. Criança e adolescente, e eu destacar um pouco aqui, adolescente, é a internet, né? Rede social. Tem levado muitos adolescentes a cumprirem desafios, né? É, missão que eles dão ali naqueles grupos, você tem que ir para a rua hoje, então sai escondido normalmente, ou é para fazer algum desafio, então alguns, você vai procurar um morador de rua e vai meter fogo nele, e vai filmar para colocar. Você vai na rua, vai pegar um cachorro, vai ter que torturar o cachorro. Ou então, aquele conflito com a família, eu não quero, não vou, você não vai ficar no computador, não, eu vou, sai e vai para a casa de um amigo, ou que ele nem conhece, né? Que ele, os adolescentes, às vezes não, eu vou então encontrar o meu pessoal, tem pouco dinheiro, então eles saem sim, até como, não é uma, como essa coisa do Discord, que eu, fiquem atentos, vejam com quem os adolescentes estão falando, as meninas, às vezes, tem um namorado virtual, acha que vai encontrar aquele namorado, né, que tem 15 anos, ele não tem 15 anos, aquilo ali é só na internet. Então, tem que ficar muito atento com isso e conversar. Eu acho que conversar é o melhor. Explicar, monitorar as redes, porque está impressionante o que tem acontecido nas nossas madrugadas com adolescentes nessas plataformas de jogos. Em especial, vou dar o nome aqui, que é Discord e Roblox. Tem que ficar muito atento. Tem grupos no Telegram, mas esses são onde eles filmam as barbaridades que eles estão fazendo, ou que eles estão submetendo outro adolescente, né, porque é automutilação, se violentar, violência mesmo sexual, mas é autoviolência, né, isso, corta o nome, corta com estilete para escrever o nome do grupo, daquela panela, ou o nome daquela pessoa, daquele outro adolescente, são coisas horríveis, ou então animais. Então, seu filho, sua filha, está querendo muito, eu queria adotar um cachorrinho, tudo, e esse cachorro sumiu, pode saber que está acontecendo alguma coisa. Do nada, eu quero outro. E some também, o gato sumiu. Não, o gato não sumiu. Tá? Então, e é muito sério isso, porque, mas fez essa... Não, ele tá, o adolescente está hoje tendo contato com violência. Ele está tendo prazer em violência. E começa com animais. Com ele, automutilação, aí animais, aí obriga o outro adolescente da rede a fazer o mesmo, e aí eles vão sair para o mundo real. Uhum. E aí o negócio pega. Agora, crianças têm que ficar, assim, muito atento. Eu acho que, né, hoje é assim, né, mas há muito tempo, não fala com estranhos, ninguém entra no carro de um estranho. Tem que continuar falando isso pro filho. Você não pega nada de estranhos. E crianças que têm acesso, porque pra gente, criança é até 12 anos, né? Uhum. Que tem acesso ao computador, então, fique atento.
1: Hoje o estranho tá dentro do computador, do celular e
0: então,
1: tudo.
0: Então, você também não conversa na internet com quem você não conhece. Cuidado com o que estão pedindo, você não manda foto pra todo mundo, né? Mas é isso. Agora, criança, normalmente, quando se perde, a gente às vezes recebe, é isso. Olha, eu tava no shopping. Então, ficar muito atento, porque hoje... infelizmente, às vezes a gente olha o celular, né? Até dirigindo, né? Quando você está olhando o celular, o filho estava aqui, onde está? Uhum. Então, a gente localiza, né? Mas tem também muitos desaparecimentos de crianças. Hoje é mais adolescentes, né? E por conta, a grande motivação é rede social.
1: Rede social.
0: Os desafios dos jogos, que é você... sai aí da sua casa, a pessoa mora... numa extremidade de São Paulo, tem que encontrar a turma na outra. É longe. E não pode falar com ninguém. Então desliga celular, porque eles sabem como fazer. Desliga celular, fica 2-3 dias num grupo que nunca viu. E aí a gente tem que procurar tal, voltar. Eles voltam revoltados, jurando que vão fazer de novo. E aí a gente orienta os pais. Então fica aqui, eu quero a oportunidade. Fiquem atentos. Se você deu um celular para sua criança ou para o seu adolescente e um computador, tem que saber o que eles estão fazendo. Tem que monitorar, tem que conversar.
1: Delegada, deu para a gente ter uma noção de como o assunto é sério. Muito obrigado pela
0: Imagina,
1: visita aqui.
0: Sou eu que agradeço. É muito importante e fica aqui para quem está aqui nos vendo, nos assistindo. DHPP no centro de São Paulo, nós temos o Instagram, tem o telefone, a gente está à disposição. A gente lá tem um lema, nós não desistimos e a gente não esquece.
1: Tá certo, tá então. Bom? E nós recebemos aqui na Cidade é Sua, a delegada Ivalda Aleixo, que é diretora do DHPP, que fica no centro da cidade, na Rua Brigadeiro Tobias, né?
0: Exatamente, 527.
1: 527.
2: Pois é, continuamos com Cidade é Sua por aqui, hoje falando sobre os desaparecimentos de pessoas na cidade de São Paulo. E a gente recebe agora o coordenador do Departamento Especializado em Localização Familiar, que faz parte da Secretaria de Direitos Humanos da cidade de São Paulo, Darko Hunter, cujo nome é Darko Vieira Cristiano, mas conhecido como Darko Hunter. Seja muito bem-vindo, Darko. Hunter é por causa do termo em inglês, caçador mesmo. Seja bem-vindo.
3: Muito obrigado e agradeço muito aqui a participação e poder levar ao público essa questão da temática sobre desaparecimento e trazer aqui informações importantes para a sociedade.
2: E o Hunter vem de caçador mesmo, caçador de pessoas, o termo em inglês.
3: Exatamente. Isso foi lá no início, em 2007, trabalhando com abordagem com pessoas em situação de rua. E tinha uma supervisora que falou, nossa, ele parece um headhunter, que eu comecei a fazer atendimento com pessoas que tinham questões de saúde mental que estavam em situação de rua. Então, todos esses casos, eu ia até o local, obtia as informações ali com esses dados, fazia cruzamentos para localizar os familiares. Então, todos os casos que tinham de questão de saúde mental, essa supervisora falava, chama o Hunter. Aí começou e até hoje... Esse nome, para mim, já virou um nome fixo.
2: Darko, os números são realmente alarmantes de desaparecimento. A gente não tem ideia, né? Eu estava aqui pesquisando, eu tinha pesquisado o número 41 desaparecimentos por dia, mas você já atualizou, né, esse número?
3: Isso, são 50 casos em média por dia de desaparecimento em São Paulo. Desses números, também é importante falar sobre o encontro de pessoas. 80% das pessoas desaparecidas são localizadas rapidamente no mesmo dia ou no dia seguinte e 20% levam um tempo maior para ser encontrado ou continuam em aberto.
2: E esses 50 por dia são os que são notificados. Existe uma imagem, uma expectativa de que existam outros casos que nem chegam a ser notificados?
3: Exatamente, existe subnotificações, até por conta de um mito de se aguardar 24 horas, 48 horas para efetuar um BO desaparecimento. Não é necessário aguardar nenhum momento. Assim que percebeu que o familiar saiu da rotina, pode e deve ser efetuado o BO desaparecimento no DP mais próximo, ou na delegacia eletrônica, 7 dias por semana, 24 horas por dia. Efetuando um BO desaparecimento, já dá início a uma investigação. Tanto a polícia procura nos sistemas policiais, busca de cadáveres, IMLs, os hospitais, por lei, devem encaminhar as informações dos pacientes hospitalizados e desconhecidos para a delegacia de desaparecidos, para a coordenação de desaparecidos, para confrontarmos essas informações, para verificar se consta desaparecimento com os dados daquele paciente. E também na nossa coordenação, da coordenação da Secretaria de Direitos Humanos e Cidadania da Prefeitura de São Paulo, inserimos alertas dentro do sistema. Então, os abrigos municipais, saúde municipais, é inserido o alerta ali. Caso essa pessoa passe futuramente em qualquer dessas unidades, constará a informação que ela está desaparecida. É feita uma entrevista com essa pessoa para informá-la que ela consta como desaparecida, quem está à procura. Isso é um cuidado reservado. Às vezes a pessoa não deseja o contato com o familiar e às vezes é uma questão de violência doméstica, onde o agressor, a vítima saiu de casa por conta da questão de violência e o agressor efetuou um boletim de desaparecimento para tentar localizá-la. Então, essa entrevista é feita. A pessoa desejando o contato, é feito esse contato por telefone ou o familiar vai até o local. A pessoa não desejando esse contato, ela é encaminhada até a delegacia de desaparecidos ou o DP mais próximo para informar que tem ciência que consta como desaparecida, porém não deseja contato com o familiar naquele momento. E o familiar, o declarante, ele é informado que a pessoa foi localizada, porém não deseja o contato no momento. Então existem esses casos também, que a pessoa é localizada, mas não deseja o contato com a família.
2: Pois é, porque quando a gente imagina isso, desaparecimento, a gente acha que sempre é um fator externo que está causando, a pessoa passou por alguma tragédia, enfim, né, teve algum acidente, alguma coisa assim. É louco pensar nessa segunda opção, que é opção própria. A pessoa quis desaparecer, como você disse, por um caso de violência e existem razões para isso. Agora, Darko, esses 80% dos casos que são resolvidos logo nas primeiras horas, qual é o perfil dessas pessoas e onde é feito essa onde elas normalmente são mais encontradas?
3: Certo, o perfil normalmente são de idosos com alguma questão de Alzheimer, alguma questão de demência, com... que acabam ficando perdido em situação de rua, vagando, às vezes lembra de um local onde morava há muito tempo atrás e por conta da demência acaba indo até o local. Uma pessoa, já pegamos o caso, por exemplo, a pessoa desapareceu em Santa Amaro e foi encontrada em Jabaquara tentando visitar uma irmã que já havia falecido há 10 anos atrás. Então, na memória dele, estava ali. Então, esses casos... E fora casos de pessoas que sofreram algum acidente na rua, foram encaminhadas para algum hospital ou um serviço de acolhimento. Então a gente verifica dentro dos serviços da assistência se aquela pessoa está em um serviço de acolhimento, estando é feita a entrevista. Inserimos a fotografia também. Hoje temos muitas tecnologias, pensando lá quando iniciou-se o Dark Hunter em 2007, tínhamos fax. Era um celular tijolinho Nokia que não tinha nem internet. Hoje temos o WhatsApp, que conseguimos fazer as informações cruzarem rapidamente de um estado para o outro. Temos um grupo de WhatsApp com todos os delegados e policiais a nível nacional. Então, se eu tiver um caso aqui em São Paulo, que é, provavelmente a pessoa está em Minas Gerais, eu consigo trocar essas informações rapidamente. E uma das grandes tecnologias agora é o Smart Sampa, maior sistema de segurança e reconhecimento facial da América Latina. Ele auxilia muito nos casos desaparecidos, onde recebemos a informação que aquela pessoa está desaparecida, a família encaminha fotografias do rosto daquela pessoa, inserimos dentro do sistema. Caso aquela pessoa passe em uma das mais de 40 mil câmeras pela cidade, constará a informação que ela está desaparecida e a viatura mais próxima se dirige até o local para fazer o reconhecimento. Identificando que se trata daquela pessoa desaparecida, ela é encaminhada até o DP e os familiares são informados sobre a questão do encontro.
2: E Darko, normalmente essa localização é feita dentro da própria cidade, ou como você falou, acontece em outros estados, acontece em outros países também?
3: Já tivemos casos de outros países, de um filho que estava procurando a mãe por aqui, em São Paulo, e conseguimos sucesso. O filho lá da Suíça, a gente conseguiu localizar a mãe que estava aqui na região da Sé mesmo. E casos também que a pessoa saiu de outro país, veio para cá e conseguimos localizar, porque acabou se perdendo como turista.
2: E no caso, pessoas que desapareceram aqui e apareceram em outros países?
3: Temos também algumas situações que acabam ocorrendo, mas a grande maioria são casos aqui mesmo em território nacional.
2: Tá, você falou então de idosos, são os que são encontrados mais facilmente. E quais são os casos que mais custam para serem resolvidos?
3: São idosos que são localizados rapidamente, pessoas também adultos entre 29 e 49 anos. A maioria, vou dar só um perfil também do desaparecido. A maioria são homens entre 29 e 59 anos. Tem alguma questão de dependência química ou alguma questão de saúde mental comprometida. Então, os números depende muito do caso. Pode ter um caso de um idoso que vai ser localizado rapidamente, horas após o desaparecimento, como pode ter um idoso que vai ser localizado ou vai continuar em aberto esse BO. Então, não tem como dar uma precisão sobre o perfil. Uma criança que desapareceu. Normalmente, criança não desaparece tanto. Quando recebe a informação do desaparecimento, é localizada mais rapidamente, até por conta da sociedade prestar mais atenção. Diferente de um idoso que às vezes está vagando muito tempo, dias, sem água, pé machucado, e a sociedade ainda não tem esse costume de chegar lá e conversar com aquele idoso para verificar se está precisando de ajuda, se está perdido. Isso é um fator importante também para deixar para os ouvintes e os telespectadores essa atenção de ter com um idoso que pode estar ali perdido, conversando com aquele idoso, ele passando os dados, entrar em contato com o 90, entrar em contato com a coordenação de desaparecidos, que pode ser um idoso que está desaparecido e a sociedade vir ajudar. Isso acontece muito com os nossos casos, que temos uma parceria com a TV Minuto do Metrô, onde divulgamos 5 casos de desaparecimento por semana, e desses casos, vários foram resolvidos graças aos passageiros do metrô, que verificaram aquela fotografia e lembraram que viu uma pessoa semelhante, entra em contato conosco, passa a localização, dirigimos até o local e lá conseguimos encontrar as pessoas que os passageiros acabam auxiliando. Então, além das câmeras do Smart Sampa que tem pela cidade, também temos olhos humanos que estão percebendo a questão do desaparecimento. E isso ajuda muito na questão da localização mais rápido. Esses casos que levam mais tempo, eles continuam todos inseridos no sistema, só é retirado caso a pessoa venha a ser localizada. Então todos os casos continuam em aberto. Temos casos de 1984, que tem um BO desaparecimento, não foi localizada a pessoa, infelizmente, mas continua no sistema. E quanto mais a tecnologia vem aumentando, a gente pensa nessas possibilidades de encontro. Temos também a questão da coleta de DNA de familiares de pessoas desaparecidas. Um familiar que tem um ente desaparecido, um BO desaparecimento, passou-se um mês do desaparecimento, pode já ser feito a coleta do DNA. Aqui na capital, é no IML Central, no horário comercial. Essa coleta é feita ali, o familiar leva o BO desaparecimento e é efetuada a coleta para fazer esses confrontos.
2: E hoje em dia, você tem ideia de quantas pessoas ainda continuam em estado aberto, continuam desaparecidas?
3: Conosco existe 3 mil alertas dentro do sistema de casos em abertos ainda. Isso não quer dizer que aquela pessoa ainda esteja desaparecida. Um problema que ocorre também, além da subnotificações ocorrem pelo seguinte, às vezes tem um mito das 24 horas, a pessoa está esperando 24 horas, nesse período a pessoa foi localizada, então não gerou-se um BO desaparecimento. Às vezes também existe uma questão sobre a responsabilidade do BO. O familiar entra em contato com o 90 e pensa que ali efetuou o BO desaparecimento. A gente recebe vários casos assim e acaba orientando a família. O BO tem que ser feito no DP mais próximo ou na delegacia eletrônica. Uma outra questão das subnotificações, como estamos falando, é do encontro de pessoas. Às vezes a pessoa volta para casa, a pessoa é encontrada, só que a família não informa o encontro. Então as estatísticas demonstram que aquela pessoa está desaparecida. Porém não, a gente tem todo mês efetua várias ligações para os familiares para verificar se aquela pessoa foi localizada ou não, se teve alguma novidade, e com isso descobrimos que a pessoa foi localizada, mas ainda continua em aberto. Então a importância de fazer o BO desaparecimento, também é importante fazer o BO de encontro, porque com o BO desaparecimento o RG da pessoa desaparecida é bloqueado. Então só é desbloqueado quando é efetuado o BO de encontro.
2: Pois é, fica aí o alerta mesmo, né? Se isso acontece ou aconteceu com sua família, o documento, o boletim de ocorrência é importante, que é para as autoridades saberem o que é que está acontecendo. Se você só ligou para lá para dizer, olha, fulano desapareceu, isso não fica documentado, né? Preciso a necessidade do BO. Darko, agora vamos falar desse tema que é delicado. Quando as crianças desaparecem, que bom que elas são encontradas rapidamente na maior parte dos casos. Mas quando isso não acontece, a investigação costuma caminhar para onde?
3: Então verificamos, temos serviços de acolhimento de crianças e adolescentes, é verificadas essas informações, redes sociais também, tem casos onde, principalmente o Discord, onde crianças marcam encontro com outras pessoas que seriam amigos ali das redes sociais, e nessa acaba desaparecendo e inicia ali as investigações.
2: Eu imagino que esses números sejam os que estão aumentando mais, né? Porque com o avanço das redes sociais e essa, até a dark web, como a gente chama, né? Que são esses encontros são marcados por pessoas desconhecidas, tá ficando cada vez mais comum. A gente fica sabendo todos os dias de casos assim, e próximos, né? Às vezes uma amiga que falou assim, ai, meu filho tá conversando com alguém estranho, fui ver quem é, a gente não conseguiu identificar. É assustador, né?
3: Exatamente. Então é muito importante que os pais responsáveis sempre tenham esse monitoramento também com quem a criança está conversando. Sempre a importância de estar verificando com quem a criança está conversando, porque isso pode trazer uma questão que pode marcar um encontro sem informar para os pais e se dirigir-se até o local. A gente teve um caso desse de uma adolescente que saiu do interior de São Paulo, pegou um Uber e veio para São Paulo para encontrar uma pessoa já adulta, que tinha fornecido o Uber. Então, nas investigações foi localizado isso, e com as câmeras onde parou o veículo, a gente conseguiu fazer a localização dessa adolescente. Mas é um caso que poderia levar para uma situação onde ela não poderia ser mais encontrada, ou encontrada em uma situação bem mais triste.
2: E normalmente esses casos são associados ao aliciamento de menores, tem aliciamento para prostituição, tem até o que a gente ouve por aí de tráfico humano, é real?
3: Existe também o tráfico sexual, já teve casos isso já na mídia sobre grupos que traziam adolescentes para jogar futebol, para a escolinha de futebol, e nisso era encaminhado para o mercado sexual.
2: E o inverso, né? Quando eles aliciam mulheres aqui para possíveis trabalhos no exterior, e quando chegam lá também tem essa rede de prostituição atrelada a esse negócio, né?
3: Exato, também acontece muito.
2: E aí, as notificações nesses casos são feitas também, quando há suspeita desse tipo de caso?
3: Sim, a investigação começa como desaparecido e ela pode levar para uma questão de tráfico sexual, homicídio. Então, são vários caminhos que a investigação pode estar levando. Uma questão importante também sobre o número elevado de BOs de desaparecimento efetuado, também é a desmistificação desse mito de aguardar 24 horas. Familiar entra em contato conosco, informa que está com um familiar desaparecido, mas está aguardando 24 horas, 48 horas, já ouvi até 72 horas. Não é necessário, novamente, aguardar nenhum momento. Então, orientamos já que se efetue o BO desaparecimento. Então, tem caso que a família faz o BO, depois de uma hora a pessoa foi localizada. Ficou registrado ali, mas é importante também falar que várias dessas pessoas são localizadas.
2: Ô Darko, e como é lidar com essas pessoas? Assim, imagino que o desespero de uma mãe quando não encontra o seu filho, como é lidar com essa ansiedade? Qual é o tipo de acolhimento que vocês fazem para lidar com essas pessoas?
3: É uma angústia grande que a família acaba tendo naquele momento, que traz ansiedade, sofrimento psicológico. Não ter a notícia, a incerteza da localização daquele ente. Essa questão desse sofrimento acaba virando um terreno fértil para golpistas. A gente sempre informa que é muito importante que os cartazes de divulgação sejam de órgãos oficiais, tanto da Coordenação dos Desaparecidos, Ministério Público, Polícia Civil, porque os golpistas, como eles funcionam? Eles verificam ali nas redes sociais que alguém está procurando um ente desaparecido e está lá, estou procurando meu irmão. Vários comentários, já tem as características ali, embaixo tem um comentário de uma tia falando, nossa, ajude a encontrar o meu sobrinho. Os golpistas pegam essas informações e entram em contato, falando que viu aquela pessoa em determinado local, a família pede uma foto, um vídeo, para verificar se realmente é. A pessoa, o golpista informa que está a 200 quilômetros de distância, mas pode ir lá, porque é uma zona rural, fazer esse vídeo e até levar para a rodoviária, mas não tem o dinheiro da gasolina. Então, esse golpe é um golpe que está muito frequente, vários familiares caíram. A utilização de IA também para pegar a fotografia daquela pessoa, colocar em uma situação onde a pessoa está amarrada numa cadeira, amarrada dentro de um carro, e o golpista solicita PIX para liberar aquela pessoa, também é um golpe muito comum. Então, essa questão, além do sofrimento de ter um ente desaparecido, não ter certeza onde aquela pessoa está, também trazem essas situações onde aproveitadores utilizam da dor alheia para tentar usufruir de algum dinheiro ali naquele momento difícil que o familiar está passando.
2: E nesse caso, o familiar pode pedir orientação também. Olha, recebi esse vídeo, vocês têm como verificar? Tem uma perícia que pode ser feita para falar, não, isso aqui é IA, não está acontecendo?
3: Exatamente, isso que fazemos. A família entra em contato conosco, passa essas informações, verificamos ali se trata realmente de uma situação verdadeira ou não e orientamos os familiares. Porque nesse momento, imagina uma mãe que tem um filho desaparecido recebendo uma fotografia que ele está amarrado no porta-mala de um carro. A mãe entrou em contato conosco em desespero. Então verificamos ali que não se tratava realmente de uma situação real.
2: Ô Darko, e quando o desaparecimento vira realmente crime? Ou seja, vocês descobrem que essa pessoa está desaparecida porque está em cárcere privado. Aí vocês derivam para uma outra instância de investigação. Como é que funciona esse processo?
3: Aí fica com a Polícia Civil, ou antissequestro, ou homicídio, aí é direcionado para a Polícia Civil. Conosco somente os casos de pessoas desaparecidas e busca de familiares também. Nossa coordenação possui 3 frentes de trabalho: a questão do desaparecimento, busca de familiares, de pessoas que estão hospitalizadas e é necessário fazer essa busca por familiares. Então, o serviço social dos hospitais entra em contato conosco para fazermos essa busca. Pessoas que estão em situação de rua e perderam o contato com a família, estão aqui em São Paulo há 10, 15 anos, já não tem mais aquele telefone que tinha anteriormente. Então, efetuamos também essa busca. E a terceira frente é a busca em casos de óbito. Então, recebemos informações de pessoas que vieram a óbito, estão em algum ML do estado de São Paulo, para fazer essa busca dos familiares, para informar que, infelizmente, o ente veio a óbito, e fazer essa, e o familiar ter a oportunidade de fazer essa última despedida.
2: Darco, agora para os nossos ouvintes e espectadores se prepararem melhor, para os pais, como você já disse, é importante esse monitoramento das redes sociais. Quais são todos os cuidados que a gente pode tomar no caso das crianças para que elas não estejam tão expostas a essas possibilidades, né, de irem para a rua, encontrar estranhos e desaparecerem com os idosos? O que, que a gente pode fazer para evitar que isso aconteça?
3: Pensando em prevenções, sempre é importante, crianças, monitoramento dos responsáveis nas redes sociais, com quem está conversando, se possível... Excursão de escolas também acaba sendo uma situação que pode ocorrer um desaparecimento, e já ocorreu no passado. A escola ou os responsáveis, uma pulseirinha com informação, nome do responsável, nome da criança, um telefone de contato, eventos como carnavais, na Secretaria de Direitos Humanos, durante os carnavais, nos blocos, são disponibilizados pulseirinhas para identificação de crianças que estão ali junto com responsáveis nos blocos de carnavais. Também existe tags de rastreamento que pode ser inserida tanto na língua do sapato, costura ali, põe ela, ou no crachazinho mesmo para idoso, isso vale para criança, idoso. E essa tag acaba sendo um custo viável, R$100, R$120, colocada num objeto que o idoso ou a criança utiliza, uma mochila, um crachá ali com a identificação para o idoso, etiquetas de roupa também, colocar ali uma costurinha, colocar o telefone, o nome. Isso acaba auxiliando muito na questão da prevenção. E sempre orientar, caso se perca, procurar ajuda, seja numa viatura policial, seja num comércio, procurar um auxílio ali para tentar localizar os familiares.
2: Perfeito, então fica aí a dica do Darco Hunter, coordenador do Departamento Especializado em Localização Familiar da Secretaria de Direitos Humanos. Darco, muitíssimo obrigada pela sua presença. Pelas suas informações, são muito importantes, e muito sucesso no trabalho, que vocês possam encontrar cada vez mais pessoas e que esses desaparecimentos fiquem cada vez menores.
3: Eu que agradeço aqui a oportunidade de estar trazendo esse tema para a população, e quem tiver um ente desaparecido, entre em contato com a Coordenação de Direitos Humanos. Nosso WhatsApp é 11 97 549 9770. Muito obrigado.
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20: Estamos no ar?
21: Já.
20: Estamos no ar. 10:03, horário de Brasília. Fala, meu amigo Fabiano Fará.
21: Tudo bem, graças a Deus.
20: E você?
21: Mais um domingo para falar muito de futebol. Até porque hoje tem seleção brasileira. Sabe quem é o camisa 10 da seleção, Calil?
20: Ah, foi definido ontem, né? O Juninho.
21: É, e disseram que iria ficar fora da Copa, hein?
20: É, isso aí é um assunto que nós vamos tratar aqui no programa. Disseram muitas bobagens, né? Alguns por má informação, outros por má intenção. Infelizmente, a gente tem que conviver com isso hoje no jornalismo. Mas aqui na TMC você sabe de tudo, com honestidade, com rapidez, com credibilidade na informação, e por isso nosso projeto está se consolidando cada vez mais, Fará. Estamos no ar na TMC 100.1 São Paulo e Brasília, 101.3 no Rio de Janeiro, 100.3 em Curitiba, 88.7 em Belo Horizonte e 92.7 no Recife, onde teve clássico ontem, Fará.
21: É verdade. E se você quiser participar conosco, não esqueça, mande uma mensagem de áudio pelo nosso WhatsApp 11-3025-1001. 11-3025-1001. Ou sua mensagem no nosso YouTube, no arroba TMC Esporte. TMC Esporte no YouTube. Não esqueça de deixar o like, de se inscrever no canal, de comentar bastante, compartilhar com os amigos, porque o Esporte TMC está no ar, Calil.
20: E se você quiser mandar sua mensagem, além do chat do YouTube, você tem o nosso WhatsApp aqui com o código 11 de São Paulo para chegar direitinho aqui para a gente. 3025.001. 3025.001 é o nosso WhatsApp para a gente poder responder você direitinho. Bom, hoje a TMC vai transmitir todos os jogos das suas praças aí do Campeonato Brasileiro. Aqui para São Paulo, por exemplo, nós vamos transmitir a partir das 16h Palmeiras e Chapecoense e às 20h30 da noite Remo e São Paulo. Mas o nosso grande destaque hoje é a seleção brasileira. Está chegando a hora, faltando poucos dias para a Copa do Mundo. Pouquíssimos dias para a abertura da Copa, começa dia 11. Hoje é dia 31, portanto,

0: Santos jogava lá pela Libertadores, e o Diego, que depois foi jogar no Flamengo, Diego, sim, Ribas, fez um gol do meio do campo.
1: Exato.
0: No Estádio Azteca. Eu estava lá, não sei se você...
1: Foi Libertadores de 2003.
0: Libertadores de 2003, quando o Santos tinha sido campeão em 2002. E hoje nós vamos dar ênfase à transmissão do jogo das 18h30 no Maracanã. Brasil e Panamá. É a despedida da seleção brasileira. O Panamá, que também estará na Copa do Mundo, no grupo da Inglaterra. E o Brasil escolheu o Panamá para se despedir no Maracanã. Amanhã a delegação já vai para os Estados Unidos. Sábado tem o último amistoso em Cleveland contra o Egito. Cleveland, não sei se você sabe, Fará, é um centro de mundial especialista em cirurgias cardíacas. Eu não sei se escolheram lá de propósito.
1: Por quê?
0: Ah, porque a seleção está fazendo todo mundo ficar nervoso, né? Eu não sei se escolheram lá de propósito. O Marco Bello, nossa equipe, estará lá. Aliás, amanhã a maior parte da nossa equipe já viaja, com o coordenador Paulo Vitor Martins, com o coordenador técnico Willy Colone, os repórteres Leandro Boldaquian e Marco Bello. E na outra segunda-feira, dia 8, viajaremos Éder Luiz, Benja e eu.
1: É isso.
0: E aí a nossa equipe estará completa, com o Batatinha Kaique Silva também. E é isso, Fará. Estamos aí às vésperas de mais uma Copa do Mundo. Então eu sugiro que a gente comece aqui, orientado pela coordenação do nosso Daniel Giro, com o Henrique Dias na mesa de som. E, ô, Henrique, quem que tá nas imagens que eu não tô vendo aí? Gilberto nas imagens. É, então, a nossa equipe pronta. Vamos falar de seleção brasileira. E eles estão se revezando lá na cobertura e também na noite, viu, Fará?
1: Na noite também?
0: É, eu acho que sim, porque...
1: Mas o Léo Pinheiro é fominha, ele não deixa a noite pra ninguém.
0: É, você já foi, você já acompanhou.
1: Não, não, eu não consegui, noite. Porque passarinho que acompanha morcego amanhece de cabeça para baixo. Não,
0: vamos lá, Léo Pinheiro é quem está ao vivo agora no Rio de Janeiro. A seleção já saiu da Granja Comari. Eu ia pedir pro Léo Pinheiro mandar um abraço pro PJ. Sabe quem é o PJ? É o cachorro, que é o mascote da seleção brasileira. Ele mora na Granja Comari.
1: Na Granja Comari,
0: faz
1: verdade.
0: Quatro anos eles pegaram ali o PJ para adotar. Aliás, todas as empresas deveriam fazer isso, né? Porque
1: muito legal.
0: Um cachorrinho ali no ambiente de trabalho anima todo mundo quer brincar com ele, todo mundo quer fazer festa. E tem o PJ, ele tem até Instagram. Eu não sei entrar no Instagram aqui, mas eu sei que ele tem até Instagram.
1: Vou procurar aqui
0: depois. É PJ da Granja Comari, parece que é o Instagram dele. Então não dá para mandar um abraço pro PJ, porque os repórteres nossos já estão no Rio de Janeiro. Acabou o treinamento na Granja Comari, hoje em Rio de Janeiro, e amanhã viagem para os Estados Unidos. Léo Pinheiro está conosco. Ah, ele aí, ó.
1: Muito bom.
0: Ô, Léo Pinheiro, você viu o PJ lá na Granja Comari, o cachorro mascote da seleção brasileira? Bom dia, meu amigo Léo Pinheiro.
2: Muito bom dia, Calil. Um abraço para você, pro Fará. Eu não tive essa oportunidade de acompanhar ou estar próximo do mascote da seleção brasileira. A gente teve algumas limitações ao longo desse período ali de cobertura na Granja Comari. Eu voltei de forma antecipada e daqui a pouquinho estarei indo já para o Maracanã para essa partida entre Brasil e Panamá. Despedida da seleção brasileira do país. Amanhã, como você antecipou, acontecerá a viagem para os Estados Unidos e a seleção brasileira tem esse último desafio em território nacional contra uma seleção acessível. Uma semana muito tranquila e que foi finalizada com um ponto final, né, Calil? Principalmente para vocês dois, tanto Fará quanto para você, Calil, com a declaração ontem, na primeira pergunta do Carlo Ancelotti, ou na primeira pergunta respondida pelo Carlo Ancelotti na entrevista coletiva. Existe algum tipo de possibilidade de corte? Carlo Ancelotti sacramentou. Nenhum jogador vai sair, ou, no caso, o Neymar não deixará a seleção brasileira. Se ele se recuperar apenas para o primeiro jogo, tudo bem. Se ele se recuperar para o segundo jogo, também tudo bem. Ele vai permanecer com o grupo da seleção brasileira, independente da evolução da lesão de grau 2 na panturrilha da perna direita do agora confirmado também camisa 10 da seleção brasileira. Ontem aconteceu a publicação da numeração da seleção. O Neymar foi confirmado como camisa 10 e ontem também o Ancelotti confirmou o seguinte: Marquinhos será o capitão da seleção brasileira. Ao longo dessa semana a gente tratou o

0: Casemiro como possível capitão, mas o capitão do PSG, que ontem ergueu a orelhuda, o troféu da Champions League, da Liga dos Campeões, ele também tem a possibilidade, no melhor dos cenários, de levantar a Copa do Mundo daqui a 45 dias, vamos colocar assim, numa possível decisão de Mundial. Mundial esse que terá transmissão aqui da TMC. Sobre a equipe, a gente, tanto eu quanto o Gustavo Soler, a gente já trabalhava com essa possibilidade, dessa formação, e ela foi confirmada também ontem em entrevista coletiva do Ancelotti. Alisson, Wesley, Bremer, Léo Pereira e Alexandro, Bruno Guimarães, Casemiro, Luiz Henrique, Vinícius Júnior, Matheus Cunha e Rafinha, esse o time que será utilizado hoje. Como um acordo entre as duas seleções, 11 substituições, a tendência é que todos os jogadores, ou quase todos os jogadores de linha, tenham oportunidades nessa partida. Relembrando, o Brasil tem 3 jogadores a menos, ou seja, então todos os jogadores de linha devem ganhar oportunidades, ou pelo menos alguns minutos, porque 3 atletas estavam ontem em Budapeste na decisão da Liga dos Campeões. Gabriel Magalhães, que infelizmente para ele perdeu o pênalti que sacramentou a derrota do Arsenal, Marquinhos e também o Gabriel Martinelli, outro defensor, outro atleta na realidade do Arsenal. Então, essa é a escalação da seleção brasileira para o jogo de hoje. 11 substituições, basicamente todos os atletas de linha ganharão minutos no Maracanã lotado, mais de 73 mil ingressos vendidos de forma antecipada. Calil?
1: Ô Léo, eu farei um abraço para você. Eu tenho uma pergunta assim, porque muito se falou desde o início da semana, quando a CBF, o Rodrigo Lasmar, que também é médico pessoal do Neymar, divulgou que ele teria uma lesão de grau 2, aí o Santos dobrou, triplicou a aposta com relação a um edema, né? Eu percebi de longe que a CBF quis colocar panos quentes, ou seja, não quis acelerar esse embate com o Santos. Foi isso?
0: Foi isso sim, Fará. Boa percepção sua. É pelo que a gente conversou por ali. Lógico que a CBF, ela foi firme dentro do posicionamento dela, de que, ó, fizemos um novo exame, o nosso prazo é esse, não quis entrar em conflito com o Santos, mas manteve, o nosso prazo é esse, contamos de 2 a 3 semanas a partir de hoje, porque foi uma dúvida recorrente, tanto eu quanto o Soler, a gente consultou pessoas diferentes da CBF ao longo do dia dessa entrevista, na verdade, do pronunciamento do Rodrigo Lasmar, só que, após esse primeiro dia da entrevista coletiva, a conversa foi diferente, né? Tanto a declaração ontem do Carlo Ancelotti, utilizando um ditado popular italiano e também brasileiro, para fugir um pouquinho dessas perguntas mais fortes e diretas a respeito da situação do Neymar. A situação é essa e a fala, né? O pronunciamento dele de que vai manter o Neymar na seleção brasileira, independente de quando ele voltar, porque ele é um jogador que vai ajudar, também corrobora com essa situação e com essa sua percepção. A CBF foi direta, nossos prazos são esses, mas em nenhum momento a CBF quis entrar em conflito com o posicionamento, com a publicação e com a versão do Santos.
2: Eu vi a entrevista do Ancelotti, achei uma entrevista bastante serena, bastante tranquila, inclusive em bom humor, né, Léo, porque ele brincou, o cara falou, se o senhor soubesse que o Neymar tinha uma lesão, em vez de ter um edema, o senhor teria convocado o Neymar? Aí ele falou, na Itália a gente usa um ditado, se minha mãe tivesse 4 rodas, ela não seria minha mãe, ela seria um carro. Então ele respondeu dessa forma, e acho que eu não tenho dúvida de que ele convocaria o Neymar de qualquer maneira. Eu não vejo esse drama todo que foi feito por algumas pessoas. E acho que o Ancelotti está bastante convicto do que ele fez. Agora, ô Léo, eu queria te perguntar uma coisa. Você estava na sala da coletiva ontem, nesse momento que o Ancelotti... Você estava ali na sala da coletiva?
0: Tava sim.
2: Então você tava, percebeu...
0: Aconteceu até uma limitação, tá, Calil? Porque a cobertura da seleção brasileira, ela atrai muitos olhares, né? Não só da imprensa nacional, mas também da imprensa internacional. Tava lá no cantinho, sim, observando.
2: Então, isso que eu queria te perguntar. Você percebeu caras fechadas, jornalistas tristes, quando o Ancelotti confirmou que o Neymar vai à Copa e que vai vestir a camisa 10, você percebe que tem muita gente ali torcendo contra o Neymar, ou é apenas uma impressão minha à distância?
0: Olha, Calil, eu não consigo precisar porque eu fiquei um pouquinho mais atrás nas últimas fileiras, então não deu para perceber a expressão dos demais colegas. Mas o que aconteceu foi aquela movimentação de, olha, ele cravou o Neymar na Copa, então a gente já pode publicar, e aí você conversa com o editor, conversa com o pessoal do digital para publicar e recortar, porque o Soler decupava a entrevista coletiva, eu tentava fazer uma pergunta, só que existe aquela grande competição e um tempo limitado por conta também da atividade, né, programada para ontem, a última na Granja Comari, mas não consegui ter essa percepção. A galera da cobertura presente talvez não estivesse inclinada a essa situação, estava muito mais voltada para informar, cravar a permanência do Neymar do que repercutir e comentar. Ali estava mais um pessoal da reportagem, diferente do pessoal do comentário. Talvez o pessoal do comentário tenha uma visão diferente, uma percepção diferente e, naturalmente, opiniões diferentes. Mas os repórteres ali, eles estivessem naquele momento mais voltados para reportar a notícia. Neymar vai à Copa independente da condição física dele.
2: Ô, Fará, a gente normalmente, antes de você fazer a próxima pergunta, só explicando para o nosso ouvinte que normalmente a gente faz um giro de abertura, sim, aqui pelo Brasil todo, na largada do nosso esporte TMC. Mas hoje a gente abriu o programa de forma especial, porque o Léo Pinheiro está no Rio de Janeiro, a seleção
1: acordou
2: joga
1: cedo,
2: lá.
1: Né? O que é raro.
2: Acordou cedo, exatamente. Aliás, Léo, eu queria que você mandasse um abraço meu aí para toda a equipe da TMC Rio de Janeiro, Breno Monsef, pro Vegeta, pro Yuri Duque, o pai da bola, pro Joel, para todos, porque...
1: Vitor Costa,
2: grande Vitor Costa, que também...
1: Vitoca demais, hein? Acelera, hein?
2: Da noite aqui de São Paulo, porque essa semana eu tava ouvindo um programa de vocês e vocês falaram de mim. Eu fiquei muito contente, porque eu gosto muito do Rio de Janeiro e gosto muito da nossa equipe, que é uma equipe muito importante hoje no rádio do Rio de Janeiro. Tá quebrando paradigmas, quebrando tabus, e a gente fica muito feliz com o trabalho de vocês, e eu fiquei mais feliz ainda porque citaram meu nome. O Magno estava lá também, o Benja quer que o Magno treina para me imitar, mas eu tô fugindo dessa parada aí. De qualquer maneira, viu, Léo, manda um abraço aí pro Breno, para todo mundo, porque eu fiquei muito contente quando vocês citaram meu nome aí no Papo de Craque.
0: A gente costuma falar aqui, Calil, o Calil é nosso, é uma expressão do Rio de Janeiro, né? E a gente gosta muito das suas opiniões.
2: Tamo
0: e
2: junto.
0: Tem uma galera que é muito fã sua aqui, principalmente pelo seu comportamento e a forma que você demonstra a sua personalidade debatendo com os ouvintes. Tem uma galera que não tem esse tipo de coragem, por isso você é o mais polêmico do Brasil, né?
2: Não, tamo junto. Mas e aí, Fará? Não,
1: então, é só pra fechar o negócio, o assunto Neymar, tem uma vez que eu li, né, e assisti, eu não lembro. Neymar anda mancando pela Granja Comari. Neymar de cabeça baixa. Minutos depois eu vejo o Neymar rindo no campo, deu até um trotinho.
2: Não, essa do mancando foi demais.
1: Eu não acreditei.
2: Porque ele tinha estado na Vila Belmiro na véspera.
1: Sim.
2: Ele foi no jogo Santos e Cuenca. E no outro dia foi a apresentação. Aí, é chato até a gente falar, não vou citar nomes, mas uma grande rede de televisão, talvez a maior de todas, entrou com uma informação: Neymar está mancando bastante. Porra, mas como ele estava mancando na quarta-feira de manhã, se ele não estava mancando na terça-feira à noite? Então ele machucou no helicóptero.
1: Ele machucou
2: no helicóptero, só pode ser.
1: Não, sinceramente, eu não sei qual foi a emissora, se não fala, eu não lembro. Mas assim, aí minutos depois que falaram isso, ele saiu, apareceu rindo, dando um trotinho. Tudo bem que foi assistir o treino, ou foi participar de alguma atividade ali, o Léo pode falar. Mas assim, essas informações desencontradas que são ruins. Tirando o assunto Neymar, Léo, Endrick. Como o Ancelotti observa o Endrick na seleção? Você acredita, pelo que você percebeu das movimentações, que ele será utilizado pelo Ancelotti nessa Copa do Mundo?
0: Sem dúvidas é uma das opções para o setor ofensivo da seleção brasileira. Lógico que existem cenários diferentes, mas na minha percepção, e aí pedindo a licença também para entrar no campo da opinião, do achismo também, eu acredito que ele está na frente do Igor Thiago nesse momento, no aspecto de qualidade técnica, poder de decisão, e o Igor Thiago é para um determinado cenário de jogo, para afundar uma linha defensiva adversária, para um jogo aéreo, porque o Endrick tem um refino técnico maior. Então, nesse momento, eu acredito até que para replicar determinadas características do Matheus Cunha, que é um jogador que faz essa função de falso 9, recua, abre espaço para infiltração dos pontas, tanto o Luiz Henrique quanto o Rafinha e o próprio Vinícius Júnior. Então, o Endrick, pelo menos nesse momento, surge a princípio como o substituto natural do Matheus Cunha no setor ofensivo da seleção brasileira. Lógico que a gente tem um setor ofensivo recheado de opções. Sobre o Neymar Júnior, a gente sabe, até para a gente levantar essa bola, a cidade de Teresópolis é uma cidade na região serrana do Rio de Janeiro, ou seja, ela tem um comportamento de cidade de interior. E aí o que acontece? É vazamento de vídeo, vazamento de imagem. Ao longo dessa semana vazou imagem de uma câmera de segurança do momento do Neymar entrando na clínica. O morador dessa casa, ele cedeu essas imagens da câmera de segurança e a gente viu a movimentação da seleção brasileira, da CBF, na realidade, ali agindo para fazer esse exame médico no Neymar, né, no começo dessa semana. A gente também conseguiu observar uma filmagem clandestina da presença do Neymar nessa clínica. Aconteceu aquele acordo de privacidade da CBF com a clínica, só que ainda assim surgiu uma imagem. Nessa imagem, sim, existia um Neymar abatido, triste, meio com um baque da notícia da lesão ser um pouquinho mais grave ou diferente daquela que ele imaginava. E também aconteceu o vazamento de uma casa próxima que divide muro com a Granja Comari, que filmou o Neymar caminhando normalmente. E a nossa percepção ao ter acesso a essa imagem é, olha, ele não manca. Ontem aconteceu esse treinamento que foi parcialmente fechado, porque a imprensa não teve acesso a todo momento da atividade, mas tínhamos familiares, parceiros comerciais e também acontece o vazamento. Eu consegui também algumas informações desse treinamento de ontem, repito que foi fechado para a imprensa, mas aberto para parceiros comerciais e familiares. Foi um treinamento leve, o que eu recebi foi, olha, Léo, foi o típico treinamento de véspera de jogo. Uma atividade leve, bola parada ofensiva, também pênalti sendo treinados. Eu perguntei, e o Ney? Ah, o Ney normal. E o que eu recebi foi, ele caminhou e até deu uma corrida com a filha em campo. Essa foi a mensagem que eu recebi de uma pessoa que acompanhou de forma integral esse treinamento. Ou seja, ele não tá mancando assim. A gente viu a câmera na clínica, a gente viu a câmera do morador em Teresópolis e também teve esse relato que eu recebi de uma pessoa que acompanhou de forma integral o treinamento. Ele caminhou e brincou com a filha normalmente em campo.
2: Aqui no nosso canal do YouTube, a Jussara Mota da Silva está dizendo que nós babamos ovo para o Neymar. Olha, Jussara, então eu sugiro você que vá acompanhar o noticiário da pessoa que falou que ele estava mancando. Talvez você acredite mais. Nós aqui falamos a verdade. Talvez você prefira acreditar na pessoa que falou que ele estava mancando na quarta-feira de manhã, quando ele não estava mancando na terça-feira à noite na Vila Belmiro. Você acha que se ele estivesse mancando, ele iria à Vila Belmiro mancando?
1: Não.
2: Então, sabe, aí você acha que nós estamos babando ovo? Então você não precisa acreditar na gente. Acredite em quem disse que ele estava mancando. Cada um acredite em quem quiser.
1: Um achismo, é assim, tá, Calil? Léo, um achismo, tá? Não é informação, é um achismo que eu tenho. Neymar fica no banco na estreia contra Marrocos. Pra mim, o Neymar contra Marrocos fica à disposição. Não sei o que o Ancelotti disse ontem, talvez primeiro jogo, segundo jogo, né, Léo? Eu tô achando,
2: tomara,
1: que o Neymar fica no banco. Como é que funciona dessa vez? Vai todo mundo pro banco?
2: É todo isso? Mundo, é.
1: Eu digo no banco à disposição.
2: Todo mundo à disposição. Tá. A Copa do Mundo já há vários anos é assim. O treinador terá os 11 em campo.
1: É como tem um número maior de convocados, né?
2: E terá 15 jogadores no banco de reservas. Perfeito. Todos podem entrar. Bom, Léo, precisamos chamar um intervalo aqui, então só vamos confirmar o time que foi escalado para surpresa de zero pessoas, né, Léo? É o time que todo mundo já sabia, né?
0: Pois é, a gente antecipou, o Gustavo Soler também falou ao longo da programação, eu também trouxe esse detalhe, a seleção brasileira vai a campo com o Alisson, Wesley, Bremer e Léo Pereira, dupla de zaga reserva, com o Alexandro completando o sistema defensivo na lateral esquerda, meio campo com Bruno Guimarães e Casemiro, e na frente o quarteto ofensivo, Luiz Henrique pela direita, Vinícius Júnior pela esquerda e centralizados Rafinha e Matheus Cunha. Calil.
2: Valeu, Léo. Vamos pro intervalo. Bom trabalho aí, mais tarde a gente se fala. Léo Pinheiro, é isso, né, Fará?
1: É isso. Valeu, Léo. Um abraço. E é o seguinte, Calil, primeira pausa aqui no Esporte TMC e voltamos já com o Giro das Praças, é isso?
2: Sim, senhor.
1: Bora lá.
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0: 10h28, você de volta aqui no Noticiário do Rio de Janeiro. Eu, Luísa Rodrigues, te acompanho neste domingo nublado aqui no Rio. E agora sim, vamos com mais informações, girando nossa reportagem com a repórter Beatriz Trindade.
1: Ed Mota, no Circo Voador, na Lapa, foi interrompido após um fã arremessar uma rolha no palco durante a apresentação do cantor. O episódio aconteceu poucos dias depois da polêmica envolvendo a cobrança de taxa de rolha em um restaurante na zona sul do Rio. Vídeos publicados nas redes sociais mostram o momento em que o cantor interrompe a apresentação após ser atingido pelo objeto. Ele reage com ironia. "Caramba, eu perdi a entrada do refrão por causa disso. Deixa eu ver qual é a marca do vinho", disse ao público. Segundo testemunhas, em outro momento do show, um espectador gritou "Ed Mota e a taxa". Logo depois da interrupção, a apresentação do artista foi retomada na turnê que celebra os 30 anos do álbum Manual Prático para Festas, Bailes e Afins. A polêmica envolvendo a taxa de rolha aconteceu no início de maio, quando o cantor se irritou ao ser cobrado pela taxa e se envolveu em uma confusão dentro de um restaurante na zona sul do Rio. O artista chegou a chamar um dos funcionários de Paraíba de forma pejorativa. O caso foi registrado na Polícia Civil e Ed Mota é investigado agora por injúria por preconceito. Na última quarta-feira, Ed Mota publicou um vídeo nas redes sociais pedindo desculpas aos nordestinos. Na gravação, o cantor afirma ter admiração pela Paraíba e pelo Nordeste e disse estar arrependido da repercussão causada pelo episódio.
0: Dez e meia e você volta com o noticiário em rede.
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6: 10h32, horário de Brasília. Já já a gente vai voltar a falar de seleção brasileira, Fabiano Fará. Mas vamos dar uma geral no Campeonato Brasileiro, porque estamos na 18ª rodada, a última antes da parada para a Copa do Mundo. Ontem tivemos Flamengo 3, Coritiba 0 no Maracanã. Tivemos Atlético Paranaense 1, Mirassol 0 em Curitiba. E nesse jogo, não sei se você acompanhou, Fará, aconteceu um erro gritante de arbitragem.
7: Mais um, né?
6: A bandeirinha que estava correndo ali na frente do banco de reservas, ela marcou impedimento de lateral. O Reinaldo, que era de São Paulo, que bate muito bem o lateral, ele bateu um lateral lá do campo de defesa e pegou o ponta esquerda livre. A bandeirinha marcou impedimento de lateral.
7: O árbitro aceitou isso?
6: E o árbitro aceitou. É um negócio inacreditável. Bom, tivemos em Porto Alegre Grêmio 1, Corinthians 3. Bela vitória do Corinthians. Vamos falar sobre isso já já. Na Bahia, de virada, o Bahia salvou o emprego do Rogério Ceni, ganhou do Botafogo 2-1.
7: Agradece o Ferrarese, né?
6: Pois é. E na Vila, à noite, o Santos bateu vitória 3-1 com mais um gesto obsceno praticado pelo Gabigol. Nós vamos falar sobre isso já já. Hoje mais 5 jogos fechando a rodada, dentro de instantes, hein? Estamos acompanhando aqui em meia hora, rola bola no Cícero de Souza Marques em Bragança Paulista para Bragantino Internacional, jogo muito importante. Se o Bragantino ganhar, ele vai lá para cima no Campeonato Brasileiro e afunda o Internacional, que pode até ficar ali próximo, já está próximo, né? Dependendo dos números desse jogo, se o Internacional eventualmente sofrer uma goleada, não acredito, mas pode acontecer, pode até se afundar na zona de rebaixamento. Agora, tem o outro lado da história também. Se o Internacional ganhar, ele vai lá para cima. Então é um jogo importante, vamos acompanhar, já já vai rolar a bola lá em Bragança. Teremos ainda hoje Vasco e Atlético Mineiro, 4 horas no São Januário. Palmeiras e Chapecoense também às 4 horas no Allianz Parque. E aí o intervalo para o jogo do Brasil, às 6:30, Brasil e Panamá, transmissão de Éder Luiz aqui na Rede Transamérica. E à noite, 2 jogos completando a rodada do Campeonato Brasileiro, Cruzeiro e Fluminense no Mineirão, Remo e São Paulo no Mangueirão, Fabiano Fará.
7: É impressionante, né, Calil, como a CBF ela acaba desprestigiando o próprio produto. Os dois produtos que ela tem principais, Campeonato Brasileiro e Seleção Brasileira. Pô, por que não adiou essa rodada? É uma rodada que não era pra acontecer, gente. Não era pra acontecer.
6: É, podiam fazer, por exemplo, esses dois
7: tudo
6: jogos.
7: Tudo sábado.
6: Sim, e esses dois jogos de Cruzeiro e Fluminense, Remo e São Paulo, podia ser amanhã.
7: Exato.
6: Porque os jogadores da seleção já não vão jogar mesmo.
7: Exato.
6: E que diferença faria se esses jogos fossem amanhã? Um dia de férias dos jogadores? Não ia fazer diferença nenhuma.
7: Nenhuma.
6: Então, realmente é lamentável, mas enfim, é o que temos. Bom, vamos começar então o nosso giro, Fará. Nós temos aqui um intervalo daqui a pouco, mas dá para falar desse jogo que você participou ontem da transmissão, Santos 3, Vitória 1. Eu vi o jogo, era uma partida para o Santos ganhar com mais calma, com mais tranquilidade, acabou tendo quando estava 3-0, a expulsão do Gabigol. Vitória pressionou um pouco, mas não chegou a ameaçar o resultado, né, Fará?
7: O futebol é eficiência, Calil, eu vou chegar lá já. Primeiro, com esse resultado, a vitória de 2 gols de diferença, o Santos passou o Grêmio. Então o Santos para a Copa do Mundo fora da zona do rebaixamento, que é importante, tá? O Santos tinha que vencer por 2 gols de diferença. O Santos tinha a partida controlada, ele fez 2 gols em menos de 5 minutos. No segundo tempo, a partida controlada, até que depois do gol do Gabriel Barbosa, o Gabigol, ele foi comemorar com a torcida do lado oposto ao banco de reservas, subiu na placa, fez aquela comemoração tradicional dele, ok, tomou cartão amarelo porque não poderia subir na placa, essas coisas. Voltando, ele apontou para o setor das cadeiras cativas que ficam acima do banco de reservas da Vila Belmiro, pediu para alguém calar a boca, fez aquele gesto de silêncio e colocou a mão nas partes íntimas. Na hora, o VAR chamou o árbitro, o Klein, e o Klein foi pro monitor e deu cartão vermelho. Depois disso, o Santos passou muito perrengue, ficou muito ameaçado de permanecer no Z4, Calil, tá? Que depende, obviamente, o Vasco ia jogar, ia depender do Vasco hoje contra o Atlético Mineiro. Porém, o Santos tomou mais pressão, sofreu um gol, teve bola no travessão, a bicicleta do Mateuzinho, camisa 10 do Vitória.
6: E falhou o goleiro no gol.
7: E o Brazão acabou falhando no gol do René. É. Foi uma bola de contrapé, mas não tão forte, né?
6: Ele tentou ele tocou na bola. É. Ele tirou a bola, o rapaz ia salvar em cima da linha.
7: O Ananias
6: ele tirou a bola do jogador que ia salvar. É.
7: E aí terminou 3-1. O Cuca depois reuniu o pessoal ali no centro do campo mesmo, fez ali a oração diante da torcida, saiu aplaudindo a torcida também, e o Santos mais aliviado. O Cuca disse, Calil, a partir de agora é com ele, tá? Copa do Mundo, o Santos pega férias de 10, 15 dias, depois começa a treinar, vai excursionar em Portugal. O Cuca já exigiu reforços e disse, nesta pausa é comigo, agora eu começo a trabalhar com mais tempo.
6: Muito bem, ontem o Tomás Rafael, grande Tomás Rafael, que brilha também aqui no jornalismo da TMC, todas as tardes no link TMC, o Tomás comentou, ele entende muito de futebol também, comentou ontem o jogo. Vamos ver o que o Tomás Rafael achou desse Santos 3, Vitória 1 ontem na Vila Belmiro. Tomás.
8: Caiu do céu essa vitória fundamental, importantíssima, mas caiu do céu pro Peixe. Talvez Vitória tenha feito fora de casa o melhor jogo dele no Campeonato Brasileiro. Vitória que segue sem ganhar fora de casa. Mas hoje, se tivesse tido um pouquinho mais de sorte, poderia ter complicado e muito a vida do Santos. Vitória foi melhor no primeiro tempo, criou muito mais oportunidades, terminou o primeiro tempo com o dobro de finalizações, mais do que o dobro de finalizações do Santos, com dois jogadores abertos, muito perigosos, o Eric pelo lado direito e o René pelo lado esquerdo, só que o futebol nem sempre premia quem joga mais. O Miguelito, esse sim premiado, esse sim fez um bom primeiro tempo, assim como o goleiro Brazão. Ele tenta um chute de fora da área, uma linda jogada dele, dribla o zagueiro do Vitória, chuta a bola desvia num outro adversário e acaba encobrindo o goleiro do Vitória, o goleiro reserva, o Gabriel, que acabou não tendo uma jornada feliz. Falharia depois no segundo tempo, mas no primeiro tempo não teve culpa nesse gol. Esse gol do Santos, ele mexe num jogo que estava até então equilibrado e coloca o Vitória no campo de ataque. E o Vitória, muito bem montado pelo Jair Ventura, pressiona bastante, cria algumas oportunidades. O Brazão faz uma grande defesa numa finalização do René. E aí no segundo tempo eu imaginei, o Cuca vai dar uma bronca na rapaziada, vai mexer taticamente de alguma maneira, vai preencher o meio campo e o Santos vai voltar melhor. Não foi o que aconteceu, o Vitória volta muito melhor, com menos de 5 minutos o Vitória já tinha dado 4 finalizações no gol do Santos, a ponto do Brazão, num determinado momento, ali simular uma dor, uma possível contusão para esfriar o time do Vitória, e aí, num lance fortuito, o Barreal chuta uma bola de fora da área, o Barreal, que eu acho um grande jogador e eu estava cobrando uma participação maior no jogo dele e do Bom Tempo, ele arrisca um chute de fora da área e o goleirão Gabriel, goleiro reserva do Vitória, o Lucas Arcanjo não pôde jogar hoje, o Gabriel aceita, a bola foi na mão dele, ele simplesmente deixa passar, belo gol do Barreal, que não tem culpa da falha do goleiro do Vitória, mas 2-0 para o Santos, num jogo que era totalmente dominado pelo Vitória, ato contínuo, Luan Cândido sai jogando de maneira errada, dá um presente para o time do Santos, e aí sim uma jogada bem trabalhada, Miguelito cruza e o Gabigol faz o terceiro gol do Santos, aquele que acabaria com o jogo, só que o Gabigol, depois da comemoração bonita com a torcida, fazendo o muque, sendo ali ovacionado pelos torcedores do Santos, ele desce do alambrado, faz gesto obsceno para alguém, é expulso, e aí a pressão do Vitória se intensifica, o René faz o único gol do time baiano, o Vitória tem outras oportunidades, mas o Santos segura a vitória até o final, com uma boa atuação da sua dupla de zaga, o Lucas Veríssimo e o Luan Pérez. Luan Pérez não tão bem quanto o Lucas Veríssimo, mas é substituído, entra o Ananias também entra de maneira firme, acho que dá uma bobeada no gol do Vitória, mas faz sim uma boa partida, e aí dá para você elogiar a zaga do Santos, que normalmente a gente critica, o Brazão, que sempre faz os seus milagres, e o Miguelito, que hoje fez o seu melhor jogo com a camisa do Santos. Vitória importantíssima. Eu comentei na transmissão, o Jair Ventura fez um bom trabalho, mas tenho certeza que ele preferiria voltar para Salvador, ciente de que não fez um trabalho tão bom, mas com os 3 pontos na bagagem, foi justamente o contrário do que aconteceu. Ele trabalhou muito bem, mas o Santos venceu por 3-1. O Santos fez o que tinha que fazer em relação ao resultado e vai passar toda a Copa do Mundo fora da zona do rebaixamento. Quero que o Santista mais queria. O Santista nem está incomodado com o fato do time não ter jogado tão bem. O importante era vencer e o Santos venceu.
6: É, e lamentar, né, Fará, mais uma vez o gesto do Gabigol. Sim. A gente não pode normalizar isso. Não se trata de lacração ou coisa parecida. É um gesto que não pode acontecer. Eu lembro, como eu falei, quando o Alan, quando o André do Corinthians, o Jajá do Remo fizeram a mesma coisa. Um jogo de futebol, ele é assistido por mulheres, por mães que estão ao lado dos seus filhos, por idosos, sabe? Por pessoas que estão nas suas residências querendo apenas um momento de lazer.
7: Exato.
6: Elas não podem ligar a televisão e ver o cara colocar a mão nas partes íntimas para não falar outra
7: de
6: coisa.
7: De jeito nenhum.
6: Isso é um absurdo, não pode acontecer.
7: Não pode
6: acontecer. Por mais que o cara esteja xingando, a gente sabe, você falou também, você tem razão, ali naquela região da Vila Belmiro, estão os caras que cuspiram no Tite, sim, quando ele era o técnico do Corinthians, estão os caras que vaiavam o Fábio Carilli quando ele estava recebendo uma medalha de campeão, estão os caras que bateram boca com o Neymar outro
7: exato
6: dia, então não tem santo ali, mas nada justifica esse ato, porque o Gabigol não fez isso para uma pessoa, ele fez em rede nacional, até internacional, então realmente isso não pode acontecer e o principal motivo que aconteceu, além da falta de educação, né, do Gabriel, é que não há punição. Você vê, o jogador do Corinthians que fez isso pegou um jogo. O do Remo, acho que vai ser jogado essa semana, vai pegar um jogo também.
7: Ou seja, a expulsão automática, a suspensão automática.
6: Se o cara pegasse 10 jogos, que era o que merecia quem faz isso aí, não, o outro não ia fazer.
7: Nem sozinho faria esse gesto.
6: Entendeu? Mas aqui no Brasil não tem punição. Aqui normalizam tudo, tá tudo certo. O futebol é um mundo paralelo. No futebol pode tudo. E assim a gente está caminhando, né, por onde a gente está vendo. Então é um motivo de repúdio esse gesto do Gabigol. Nós não podemos normalizar isso, sabe? Isso aí é uma coisa que não pode acontecer.
7: E o clube não deve normalizar também,
6: não,
7: cara.
6: Não, tem
7: clube
6: que multar.
7: Tem que servir de exemplo.
6: Mesmo porque ele poderia ter, aliás, prejudicou o Santos. Exato. Porque um gol de saldo nesse campeonato vale muita coisa, tá muito equilibrado. Outro dia o Corinthians estava na zona de rebaixamento por causa de um gol de saldo. Então se o Gabigol fica em campo ontem, em vez de 3, o Santos faz 4-5, ele poderia ter passado outros times na classificação, não apenas o Grêmio. Portanto, o Gabriel prejudicou o Santos, mas o mais importante não é nem isso. O mais importante é mesmo a atitude baixa, escrota, né, de um jogador de futebol. Não pode acontecer, isso não pode acontecer. Nós não podemos falar, ah, mas ele respondeu o gesto. Não, não é assim que se responde. Se responde jogando bola, se responde fazendo gol. Jogador fala dentro de campo, jogando. Não é dessa forma, como nós vimos outro dia também o Abel mandar o dedo do meio lá. Isso não se faz. Aliás, o Abel Ferreira já fez isso aí também, de mostrar.
7: Já no, de mostrar, foi expulso e pegou punição. Ele pegou, entendeu? Uma punição maior, né?
6: Então, isso aí não pode acontecer. Nós não podemos aceitar, e as punições têm que ser pesadas aí em cima do Gabriel, como não foram, infelizmente, pesadas em cima dos outros. Né? Talvez se o André, se o Alan do Corinthians tivesse tomado 10 jogos, talvez o Gabigol não fizesse. E se o Gabigol tomar 10 jogos agora, talvez o próximo não faça.
7: Alguém tem que pagar, alguém, claro, tem que servir de exemplo.
6: É uma pena realmente, porque o Gabriel está jogando bem, ele está no melhor momento dele desde que ele saiu do Flamengo, né? Porque no Cruzeiro ele não fez nada.
7: Exato.
6: Ele está chegando perto de 100 gols com a camisa do Santos, acho que faltam 2, né?
7: 2, ele tem, na temporada ele tem 14 gols e 7 assistências. Ele faz um gol a cada 2 partidas, Calil. É um número excelente.
6: Isso não justifica nada do que ele fez, infelizmente. Exato. Vamos fazer mais um intervalo, Fará? Porque bora. Depois nós vamos falar do Flamengo, que ganhou do Coritiba ontem. Tem o Corinthians com o Marco Belo, o Corinthians que ganhou do Grêmio. Tem as notícias dos clubes do Paraná. E tem notícias também do clássico do Recife, hein? O Henrique Dias chegou todo feliz hoje aqui. Isso, com a camisa sorridente. Do Sport. O Sport tocou 2-0 no Náutico ontem. Na Série B, o líder da competição, o Náutico do Hélio dos Anjos, acabou perdendo. Tudo isso e mais seleção brasileira. Vamos falar também do João Fonseca.
7: Bom, hein?
6: E tem muito assunto, Fórmula 1. Até o final do programa tem muita coisa importante aqui no Esporte TMC. Chame o intervalo, Fabiano.
7: É Fara, rapidinho, só para pegar um café e voltamos já.
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10h48, você de volta com o noticiário aqui do Rio de Janeiro. Informações agora de um policial que foi baleado na tarde deste sábado durante um confronto na comunidade Chácara do Céu, na Tijuca, zona norte aqui do Rio. Segundo a Polícia Militar, equipes da Unidade de Polícia Pacificadora do Borel faziam um patrulhamento de rotina quando foram atacados a tiros por criminosos na região. O agente ferido foi socorrido e encaminhado para o Hospital Central da Polícia Militar no Estácio. Até o momento, ainda não há informações sobre o estado de saúde da vítima. Após o ataque, equipes da UPP reforçaram o policiamento na área e a região ali da Chácara do Céu e do Complexo do Borel registra, inclusive, frequentes confrontos entre policiais e criminosos envolvidos com o tráfico de drogas. A ocorrência foi registrada e as circunstâncias do ataque serão investigadas.

0: E aproveitando para informar um pouquinho sobre as vias, né, as ruas aqui da cidade do Rio, informando que mais tarde, né, tem jogo Vasco, né? E aí o motorista vai encontrando dificuldades. O Centro de Operações e Resiliência da Prefeitura informa que irá implantar uma operação de trânsito neste domingo para esse jogo entre Vasco e Atlético Mineiro pelo Campeonato Brasileiro, que vai acontecer em São Januário. Já e aí tem algumas interdições já ocorrendo desde as 10 horas, viu? Para você que vai passar pela região, atenção. Ruas como Rua Francisco Palheta, Avenida Roberto Dinamite e Rua Ferreira de Araújo, com interdições que já iniciaram 10 horas da manhã e vão até às 7 da noite. E outras ruas ali no entorno do estádio também vão sofrer interdições ao longo deste domingo. 10h50.
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7: 10 horas e 52 minutos é o Esporte TMC, horário de Brasília. Estamos no ar no 100.1 FM para São Paulo e para Brasília. No 101.3 no Rio de Janeiro. No 100.3 em Curitiba. Nos 88.7 em Belo Horizonte. E nos 92.7 no Recife. Tem áudio, Fará. O povo quer falar com a gente aí, Fará.
8: É isso, e você pode mandar seu áudio no 11-30-25-1001. 11-30-25-1001. Quem tá no YouTube tá vendo, o número tá aqui embaixo. Ou também, pelo YouTube, manda a sua mensagem no @TMC Esporte. Se inscreve no canal.
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8: Vamos escutar o primeiro, Calil?
7: Sim, senhor.
8: Qual será a bronca? Vai.
10: Fala, Calil e turma do Esquenta. Bom programa para vocês. Bom domingo aí para nós. Última rodada do Brasileiro. Ô, Calil, meu amigo. Me fala uma coisa, o que aconteceu com o Gabigol ontem? Será que ele não aprendeu com as outras expulsões dos outros jogadores dos outros times? Um abraço, Denil Rabelo, de São Paulo.
7: É, Rabelo, nós falamos aqui uma atitude inaceitável, né? Uma atitude que nós não podemos normalizar jamais e que tem que ser punida. Ninguém tem o direito de fazer isso aí em lugar nenhum, muito menos em rede nacional na televisão. Que tá, as pessoas estão nas suas casas vendo um jogo de futebol, são obrigadas a ver isso aí que ele fez. Então é um negócio lamentável realmente, que tem que ter punição, porque no caso dos jogadores do Corinthians e do Remo, não teve punição, o cara pegou um jogo, né? Então se o cara do Corinthians tivesse pego 10 jogos, talvez o Gabigol não tivesse feito, e agora se o Gabigol pegar 10 jogos, talvez o próximo não faça. Então é isso que a gente espera, que haja punição exemplar, o princípio coercitivo da pena, que é o cara ficar com medo da pena e não cometer o mesmo crime. Infelizmente, aqui no Brasil isso não existe. Vamos lá, mais um.
11: Bom dia, meus amigos.
8: Bom dia.
11: Aqui é Formiga de Guarulhos. Bom dia, José Calil, a lenda, o melhor do Brasil.
7: Fala, Formiga.
11: E Fabiano Fará, ô cabeça de gato. Sim. Pessoal, eu sou corintiano, mas eu sendo treinador da seleção, usaria o Neymar Júnior no lugar de Matheus Cunha. Não vejo futebol no Matheus Cunha para ser titular da seleção brasileira. Qual a opinião de vocês, minhas lendas? Abraço e bom domingo e bom programa.
7: Formiga, né? Então, Formiga, eu não sei o que o Fará pensa, o problema aí é o seguinte, o Matheus Cunha cumpre função, né? Então, se o Ancelotti falar, você vai voltar lá para outro dia, ele estava protegendo o lateral esquerdo. Ou então você vai entrar por aqui para o Vinícius poder passar por ali. São características diferentes. O Matheus Cunha era um centroavante antigamente, era um homem de área. Hoje ele é um cumpridor de função tática. Então eu acho que não é com o Neymar que ele está disputando a posição. Acho que o Neymar será centroavante se ele jogar. E o Vinícius passaria para a ponta esquerda, talvez. O Rafinha, né? Vamos ver. Agora, não é com o Matheus Cunha que ele disputa a posição.
8: E eu tenho essa observação também, Calil, semelhante à sua. E outra coisa, o Ancelotti sabe, né? Qualquer treinador que hoje trabalha com o Neymar sabe. Quando o Neymar está em campo, no máximo ele faz pressão no portador da bola, tá? Então, taticamente, o Calil desenhou muito bem. O Matheus Cunha cumpre função. O Neymar hoje, né? Ele não tem característica de cumprir função. Ele tem que ser o último ar, o cara do último terço do campo, o cara para finalizar ou para dar uma pifada, um passe. Concordo com você, Calil.
7: Muito bem, mais um ouvinte.
9: Fala, Calil, aqui é o Jefferson de Guarulhos. O Calil, vazou um áudio aí do Ancelotti conversando com o Neymar, né? Aí ele fala pro Neymar: Neymar, você para de pé? Você consegue andar? Aí o Neymar falou: consigo, então não vou te cortar, você vai ficar até o fim da Copa. Brincadeiras à parte, Calil, Neymar na Copa, é isso aí, rumo ao Ex.
7: Essa aí,
8: essa frase é sua, Calil.
7: Frase que seu amigo aqui criou, né?
8: É muito
7: bom. Neymar, você para de pé, então joga você. Mas não é assim que funciona, de qualquer maneira. Obrigado ao Jefferson que mandou a mensagem. Ô Fará, nós temos que continuar nosso giro.
8: Sim.
7: Mas nós temos um intervalo também às 10h58. Então vamos fazer o intervalo, porque já já vai começar o jogo lá em Bragança Paulista, Bragantino Internacional, pela 18ª rodada do Campeonato Brasileiro. Depois teremos mais 4 jogos, né? 2 antes do jogo do Brasil e 2 depois do jogo do, sim, Brasil, neste domingo. Mas esse jogo aí, Internacional e Bragantino, Bragantino e Internacional em Bragança, é muito importante. Vai rolar a bola em 3 minutos. Então, vamos fazer o intervalo das 10h58. O que você acha, Fará?
8: Vamos lá, eu tô vendo a escalação do Inter aqui. O Vitinho, esse aí tinha pré-contrato com o Santos, mas o Inter ameaçou afastar e tal. Vamos aguardar o atacante.
7: Acho que tem,
8: Internacional, né? Parece que tem um acordo.
7: É bom?
8: É razoável. Mais ou menos. Vamos lá, voltamos já.
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0: E são exatamente 11 horas da manhã. Você aqui acompanhando comigo, Luísa Rodrigues, as principais informações do noticiário do Rio. E agora girando nossa reportagem, é claro, a gente sabendo mais informações com a repórter Larissa Cardoso.
1: O governo do estado do Rio anuncia redução no preço do gás natural. A medida passa a valer a partir de segunda-feira em todo o estado do Rio e valerá para indústrias, comércios e consumidores residenciais. A medida é resultado de um acordo estabelecido em maio entre o governo do estado, a Petrobras e a Naturgy. O GNV é o que apresenta a maior redução de 6,3% para a área da CEG e 6,4% para a CEG Rio. O cálculo dos novos valores foi feito pela concessionária Naturgy e aprovado pela Genersa. Já no segmento residencial, as tarifas terão uma queda média de 1,63%. Na indústria, a queda é mais expressiva, de 5,12%. E para clientes da CEG Rio, as reduções médias serão de 2,8% para residências e de 5,3% para indústrias. A Secretaria de Estado de Energia e Economia do Mar, que participou das negociações para viabilizar a redução tarifária, avalia que a medida representa um importante estímulo à retomada do consumo de gás natural, além de fortalecer o mercado estadual e aliviar os custos da mobilidade urbana para a população fluminense.

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1: Voltamos com o Esporte TMC para toda a rede Transamérica TMC São Paulo e Brasília 100.1, Rio de Janeiro 101.3, Curitiba 100.3, Belo Horizonte 88.7, Recife 92.7 FM. Não esqueça, mande seu áudio 11 30 25 1001, ou vá no YouTube, nosso chat está à sua disposição. 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Vamos continuar com o giro dos clubes da rede Transamérica TMC. O João Leite traz informações do Flamengo. Fala, João.
2: Muito bom dia para os amigos do Esporte TMC. Ontem o Flamengo fez a sua última partida antes da parada para a Copa do Mundo. No Maracanã, o rubro-negro bateu o Curitiba por 3-0. Logo aos 11 minutos, Pedro dá passe de letra para Samuel Lino, que sai na cara do goleiro e toca por baixo para fazer o primeiro do Flamengo. Aos 34, Pedro Rocha, atacante do clube paranaense, faz uma solada em Vitão, ainda no meio de campo, e é expulso com o vermelho direto. No segundo tempo, foi a vez de Samuel Lino retribuir o favor de Pedro. Pelo lado esquerdo do campo, ele cruza rasteiro e só sobra para o atacante rubro-negro empurrar para o fundo da rede. Ainda deu tempo para Samuel Lino ampliar o placar e fechar o caixão. Também pelo lado esquerdo, ele cortou para o meio, bateu, contou com o desvio na defesa do Curitiba e ela encobriu o goleiro e fechou o caixão, Flamengo 3-0. O rubro-negro contou com a má notícia da lesão de Léo Ortiz e a torcida rubro-negro espera que ele possa se recuperar na parada para a Copa do Mundo. Agora o elenco do Flamengo está de férias e só volta aos treinamentos no Ninho do Urubu, CT do Flamengo, no dia 19 de junho.
3: Começou pela 18ª rodada do Campeonato Brasileiro. Estava conversando com o nosso coordenador Daniel Giro aqui, mas estou vendo o jogo lá em Bragança. Começou Bragantino Internacional, 3 minutos de jogo, 0-0. Parece um gramado bem cuidado lá do Cícero de Souza Marques. Uma boa presença da torcida do Internacional, que ocupa uma faixa ali atrás do gol do defendido nesse momento pelo time gaúcho. E o Bragantino começa em cima, hein? Com o centroavante Isidro Pita sendo acionado, já perdeu um gol ali o time de Bragança. 0-0, comecinho de partida em Bragança Paulista, Bragantino Internacional, 18ª rodada do Campeonato Brasileiro, jogo isolado. Bom, nós já falamos aqui de Coritiba e Flamengo, Flamengo 3-0. Agora vamos falar de Corinthians. Ontem o Corinthians bateu o Grêmio em Porto Alegre 3-1, e quem tem as informações do Timão é ele. Ninguém sabe mais de Corinthians do que o Marco Belo.
4: Meu caro José Calil, muito bom dia para você, bom dia Fabiano Fará, bom dia para o pessoal do Esporte TMC neste domingão alegre para o torcedor corintiano. Afinal, ontem o Timão venceu a segunda consecutiva no Campeonato Brasileiro, 3-1 de virada sobre o Grêmio. A equipe gaúcha que abriu o placar com Gabriel Meck, mas o Corinthians virou com 2 gols de André e 1 de Caio César. Após a partida, o técnico Fernando Diniz falou sobre o jogo.
5: O mais importante é a gente procurar ter a manutenção da equipe e contratar um outro jogador se a gente tiver condição para trazer. Repito mais uma vez, gosto muito do elenco do Corinthians. Acho que a gente tem boas possibilidades e tem jogadores que estão em evolução, e a tendência com essa parada que a gente espera é que a gente consiga aproveitar bem esse tempo, tanto para descansar como depois para a gente preparar para o segundo semestre.
4: Os jogadores do Timão que ganharão 20 dias de férias depois voltam aos trabalhos pensando na retomada dos campeonatos. Dia 22 de julho, logo após o final da Copa do Mundo, já tem jogo contra o Remo pelo Campeonato Brasileiro. Calil e Fará.
3: Então, ontem eu comentei esse

0: Zacaria Labiad, me fugiu o nome dele, o Zacaria Labiad não tinha condições para começar o jogo. Então o Diniz começou com o Caio César pela direita, porque o Caio César só rende pela direita.
1: É, e ele teve é ciscador, que passar o é driblador, né?
0: Não, um bom jogador, foi um dos melhores em campo. E teve que passar o Bidon pro outro lado. E no começo do jogo, tava havendo uma certa confusão ali no posicionamento do Bidon com o Garro. Mas depois dos 30 minutos, quando o Corinthians já perdia por 1-0, eles se acertaram, o Corinthians passou a controlar o jogo, o André empatou no finzinho do primeiro tempo, o Corinthians voltou melhor, o André fez 2-1, o Caio César fez 3-1, e quando o Caio César faz 3-1, o goleiro do Grêmio vai expulso.
1: É.
0: Porque ele faz uma falta no Matheus Bidu fora da área, ele era praticamente a última barreira para o Corinthians fazer o gol, foi expulso, entrou um goleiro, já era o terceiro goleiro que estava jogando, entrou o quarto goleiro do Grêmio de 17 anos, e o Corinthians poderia ter aumentado o placar, foi uma vitória tranquila, o Grêmio não ameaçou, o Grêmio está muito mal. O Grêmio, a gente falou aqui, os caras não gostam quando a gente fala, o Grêmio já tinha jogado bem pior do que o Santos na semana passada, o Santos jogou melhor que o Grêmio. Só que ali houve falhas individuais, o Grêmio acabou ganhando de 3-2, mas o Grêmio está muito mal. Muita pressão ontem sobre o Luiz Castro, e a gente fala sempre aqui, Fará, muita gente não gosta, mas é a questão do técnico estrangeiro, né? Você vê, o Mano Menezes era o técnico do Grêmio ano passado, o trabalho dele era maravilhoso, não era, mas era um trabalho organizado, honesto,
1: ok,
0: bom, super. Ok, um trabalho ok. Aí o que que aconteceu? Chegou no final do ano, teve eleição no Grêmio, mudou a diretoria, vem aqueles caras de sapatênis, sabe, aqueles caras sapatênis, aqueles caras engomadinhos. Aí eles acham que tem que trazer o técnico estrangeiro. Não, porque o técnico brasileiro está superado. Quando eu tenho a consciência bem tranquila, porque eu falei aqui e escrevi no Twitter. No dia que o Grêmio contratou o Luiz Castro, eu perguntei aqui, perguntei na rede social e repito. O que o Luiz Castro fez no futebol mais do que o Mano Menezes?
1: Nada.
0: Nada, não tem currículo. Dirigir um time aqui, outro ali. O Mano Menezes é um técnico campeão brasileiro, campeão da segunda divisão com o Grêmio, campeão gaúcho com o Internacional, campeão gaúcho com o Grêmio, vice-campeão da Libertadores, técnico da seleção brasileira.
1: Exato.
0: Então é um cara que hoje ele tá lá na seleção do Peru, muito bem empregado, vai assistir a Copa do Mundo, vai fazer as anotações todas para pro próximo ciclo da seleção peruana, poderia estar no Grêmio. E o Grêmio não, vamos mudar tudo, agora tem que ser um técnico português.
1: E tá amarrado com o Luiz Castro, tá? O Luiz Castro então, não faz contrato com multa pequena não, tá? Ele não faz contrato com multa pequena não.
0: Exatamente.
1: Lembra quando ele foi pro time lá, ele saiu do Botafogo, foi pro time lá do Cristiano Ronaldo, Al Nassr?
0: Pois é.
1: Pois é, ele foi demitido, só que ele tinha o quê? Ele recebeu toda a multa, mas tinha uma cláusula, ó, você não pode trabalhar até o término do seu contrato.
0: Exatamente, o Santos teria até tentou contratar ele, ainda bem que não conseguiu.
1: Ele veio, visitou, fez tudo aquele away, lembra?
0: É. E você sabe que a multa dele agora, se sair do Grêmio, eu fiquei sabendo ontem, cara, quase caí pra trás, é 40 milhões de reais.
1: Exato.
0: 40! Se ele sair do Grêmio. Então, esses caras vêm aqui, não apresentam nada de trabalho, vêm com multas gigantescas, os clubes ficam reféns, não podem mandar embora, porque onde o Grêmio vai arrumar 40 milhões?
1: Não,
0: o Grêmio
1: vai
0: deve mais de 1 bilhão. Onde ele vai arrumar 40 milhões para mandar o Luiz Castro embora? E o time fica claudicando aí no Campeonato Brasileiro.
1: E tem um elenco, com todo o respeito, um elenco péssimo.
0: Claro.
1: É um time muito, muito fraco, mal montado.
0: Né? Bom, 11 minutos lá em Bragança, único jogo nesse momento do Campeonato Brasileiro, 0-0, Bragantino e Internacional. Agora vamos falar do Botafogo, que perdeu ontem de virada, hein? Rodrigo Brandão, que aconteceu com o Fogão, Brandão?
2: Bom dia, meus amigos. Um abraço para vocês e para a galera sintonizada do Esporte TMC deste domingo. E ontem o Botafogo perdeu mais uma no Brasileirão, dessa vez de virada. Em uma partida que teve de tudo, o Bahia virou para cima do Glorioso e conquistou os 3 pontos depois de 8 partidas. Vitória esta que foi condicionada graças à expulsão do goleiro Neto, já nos minutos finais do primeiro tempo, e a um gol contra bizarro do zagueiro Ferrarese, que também contou com

0: uma colaboração do goleiro Raul. Apesar da derrota, o técnico Franklin Carvalho gostou da postura dos seus atletas e disse que se estivesse 11 contra 11, a história do jogo talvez teria sido outra.
1: Se este jogo é disputado 11 contra 11 até o final, nós não perdemos este jogo. Parece-me a mim. Não sou bruxo. É a opinião que eu tenho, faço o que estava a ser o jogo. Nós defrontámos um adversário forte, mas nós apresentámos-nos muito fortes hoje. E eu, sinceramente, falando ou projetando o futuro, eu não tenho dúvidas que a equipa do Botafogo, com este compromisso, esta entrega e esta disponibilidade dos 15 monstros, como eu já referi anteriormente, tiveram lá dentro, vai ser muito difícil bater o Botafogo.
0: Tá aí, então, o técnico Franklin Carvalho, que classificou como 15 monstros os atletas que participaram da partida de ontem, já que jogaram o segundo tempo inteiro com um jogador a menos e ainda assim ameaçaram por várias vezes a meta do tricolor baiano. O Botafogo chega ao término dessa primeira parte do Brasileirão na 11ª colocação e pode perder mais uma posição hoje em caso de vitória de Vasco ou Atlético Mineiro, que se enfrentam em São Januário.
2: Valeu, valeu, Brandão. Voltamos com o Sport TMC em Bragança Paulista, no Cícero de Souza Marques. 13 minutos e meio de jogo. Bragantino 0, Internacional de Porto Alegre também 0. Quem comenta Bahia, a vitória do Bahia sobre o Botafogo é o Henrique Magini. Fala, Henrique.
3: Um abraço a todos os que acompanham o Sport TMC. Ontem o Botafogo foi derrotado pelo Bahia de virada por 2-1 em Salvador. Com a expulsão do goleiro Neto, gol contra do zagueiro Ferrarese e chances desperdiçadas mesmo jogando com 10, o Botafogo não soube administrar a vantagem que tinha no marcador. O Guinho, aos 6 minutos do primeiro tempo, em um chutaço de fora da área, abriu o placar para a equipe alvinegra, que estava melhor durante a primeira etapa do jogo. Ainda no primeiro tempo, aos 46 minutos, o goleiro Neto foi expulso. Ele ficou com a posse da bola em suas mãos por mais de 8 segundos, e a arbitragem sinalizou o escanteio para o Bahia. Indignado com a marcação, o goleiro alvinegro ofendeu Davi de Oliveira Lacerda, o árbitro do jogo, e recebeu o cartão vermelho direto. Na segunda etapa, com um jogador a menos, aos 11 minutos, Ferrarese fez um recuo para o goleiro Raul, que não dominou, e a bola foi para o fundo do gol, empatando a partida. Daí em diante, o Bahia pressionava e o Botafogo desperdiçava as oportunidades de contra-ataque, principalmente com o Arthur Cabral. Até que aos 46 do segundo tempo, o Bahia conseguiu marcar com David Duarte, virando o jogo em 2-1. O Botafogo, que antes do início da rodada olhava mais para a parte de cima da tabela, agora se preocupa com a zona de rebaixamento, que está cada vez mais próxima. E o Bahia está muito perto do G4 do Brasileirão. Um abraço a todos.
4: Outro abraço, essa vitória meio que salvou o emprego do Rogério Ceni, velho. Tava ameaçado.
2: Deu dó do Ferrarese, viu?
4: Pois deu dó. E ele não é um mau zagueiro, não, ele não jogou no São Paulo, já disputou vários jogos pela seleção da Venezuela. Talvez se a Venezuela tivesse classificado, ele estaria na Copa do Mundo. Deixa eu ler umas mensagens aqui. O Biratan Silva, bom dia Fará e Calil, ótimo domingo. Biratan foi um dos maiores pivôs da história do basquete brasileiro, já morreu, o Biratan Pereira Maciel, e aqui é o Biratan da Silva, que tá mandando mensagem. Um abraço ao Pedro Viana, tá mandando mensagem, concordando com o nosso comentário em relação ao Neymar. O Vitor Gonzalez pergunta se o Rose Bowl, estádio lá em Pasadena, na Califórnia, da final da Copa de 94 ainda existe, mas não será palco de jogos dessa Copa do Mundo.
2: Não,
4: mas
2: está no circuito? Não, mas está por que, Calil? Porque tem estádios mais modernos, né?
4: É, exatamente, mas existe sim o estádio onde eu vivi talvez os momentos mais importantes da minha carreira naquela final.
2: Calor, né? Muito.
4: Nossa, isso não é novidade.
2: Foi pior, em 94 foi um calor pior que você passou lá do que o do ano passado na Copa do Mundo de Clubes.
4: Foi igual, viu, Fará? Olha, muito calor. Eles ainda fazem jogos em horários absolutamente impróprios. Parece, né? Pelo que eu tenho visto da tabela da Copa do Mundo, que esse ano os horários serão mais a menos. Mas não adianta. De noite também faz calor. O calor lá é muito forte.
2: E em 94 tinha aquelas pausas por causa do alerta de furacão, não, né?
4: Não. Em 94 não. E nem pausa para hidratação. Não tinha durante o jogo. Isso é coisa mais recente. Tá. O Denis Lima está em Boston, Massachusetts, lá nos Estados Unidos, cumprimentando a gente. a Jussara, eu já li, metendo o pau aqui na gente com a do Neymar.
2: Um beijo pra Jussara.
4: É, eu já li no começo do programa. O Anderson tá dizendo que eu e você somos a dupla de advogados do Neymar. Puta, se eu fosse advogado do Neymar, cara.
2: Ô Anderson, um abraço pra você. Aqui. Vamos comemorar juntos, quem sabe o hexa da seleção.
4: Você acha que se eu fosse advogado do Neymar, eu estaria trabalhando no domingo de manhã? Estaria tomando uísque na beira da piscina.
2: Inclusive, um abraço pro Xisto, que é o advogado do Neymar.
4: É brincadeira. Bom, vamos lá. Imagine se fosse o Neymar que fizesse o que o Gabigol fez ontem. Nós criticaríamos do mesmo jeito. Exato. E tem gol! Gol do Bragantino em Bragança! Gol do Bragantino, vamos só conferir quem marcou.
2: Camisa 11.
4: O Bragantino balança a rede do Internacional, 18 minutos. Gol importante para a parte de baixo da tabela, o Inter vai ficando para baixo. E gol importante também para a parte de cima, que o Bragantino vai encostando. A tiro de meta batido, o Bragantino rebateu, não há impedimento. O goleiro saiu no meio de campo. Olha, do meio do campo, quase sem goleiro, atira o número 11 e a bola vai pingando, vai entrando e entrou.
2: Ela tem a impressão que não entraria, hein, cara? Você viu?
4: O goleiro do Internacional saiu no meio do campo pra fazer o quê? Não sei. Rapaz. E acabou tomando gol. E o jogador dá um salto mortal ali.
2: Fernando,
4: ponta esquerda do Bragantino. Balança a rede do Inter, 1 para o Bragantino, 0 para o Internacional. Deixa eu ver mais aqui no
2: chat. Esse resultado vai colocando o Internacional, vai afundando o Internacional, né?
4: Exatamente. Se o Inter tomar uma goleada aí. Ah, eu vi aqui o AY.
2: Superchat?
4: AY, hein? AY. Mandou superchat dizendo que concorda com a punição ao Gabigol. Mas ele acha que a TV, o Sport TV, não deveriam mostrar o lance em cadeia nacional. Veja, essa é uma outra discussão, eu respeito sua opinião.
2: Mas é um relato de informação, né, cara?
4: Mas o problema é que você precisa mostrar por que o jogador foi expulso. Exato. Senão você fala, o jogador foi expulso porque fez um gesto obsceno. Mas você tem que mostrar o que aconteceu. O erro não está na imagem do Sport TV, o erro está em quem fez.
2: Na atitude.
4: Claro, exatamente. É isso aí.
2: E olha, eu vou falar um negócio. Muita infantilidade.
4: Não dá pra culpar a TV pelo que aconteceu.
2: Não, é muita infantilidade do Gabriel Barbosa, do Gabigol. Um moleque já experiente, multicampeão, pô, cair na pilha de torcedor.
4: Ó, e o Ari Fernandes de Barra Velha, Santa Catarina, linda cidade, hein? Tá perguntando se é verdade que ontem eu falei bem do Corinthians. Eu falo bem do Corinthians quando merece. Ontem o Corinthians jogou bem, falei bem sim, mereceu amplamente a vitória. E eu falo bem quando merece, e falo mal quando merece, funciona assim. O Inter só será ultrapassado pelo Santos se perder de 4 gols. Fábio Sinegale, eu sei, Sinegale.
2: Mas vai afundando o Inter ali.
4: Mas
2: ó,
4: o problema é a pontuação, né? O Inter fica igual a Santos, Grêmio, fica tudo lá embaixo. A questão do gol um pouco pra lá, um pouco pra cá, é isso aí.
2: Até porque o campeonato nem terminou o primeiro turno ainda, né? Você vê que já tem duas disputas na parte de cima e principalmente a maior disputa é na parte de baixo.
4: Ó, tem um cara aqui que não colocou o nome. Ele tá dizendo que um determinado profissional de uma outra emissora deu aula em você e em mim. Então liga lá, cara.
2: Mas sobre o quê? Que
4: assunto? Sobre o assunto Neymar.
2: Tá. Mas
4: então liga nessa.
2: A respeito de que, qual disciplina, qual matéria, eu não entendi.
4: É que a gente disse que ele jogaria os amistosos e...
2: Mas o Santos informou isso.
4: Então você vai, liga lá, cara, você tá perdendo seu
2: não,
4: tempo
2: aqui. Não, eu só respondo, qual é o nome dele, desculpa?
4: Não tem tá. Nome.
2: Então, você que não
4: esses
2: tem nome.
4: Esses caras não botam nem nome.
2: Você, né? Que não tem nome.
4: É final 1637. É que eu leio tudo aqui, não, né? Mas o cara não tem coragem de botar o nome.
2: Veja bem. A informação que trabalhamos aqui era com a informação passada nos bastidores pelo Santos. O Santos foi lá e triplicou a aposta. Quando a CBF disse que ele tinha lesão de grau 2, o Santos foi lá e falou, não, ó, era isso, e a partir do dia 31 de maio ele fica à disposição. O que a gente informava aqui? Eu, em particular.
4: Claro,
2: que a partir do dia 31 de maio ele ficaria à disposição. Então, aí o erro pode ter sido diagnóstico do Santos, pode ter sido... Enfim, alguém errou, não tem santo nessa história. Agora, a informação, a gente trabalha com a informação correta.
4: É, e o cara não bota nem o nome, não devia nem ter lido. Rogério Souza, palmeirense de Guararema, aqui perto de Arujá, ele pergunta pra gente se o Neymar será utilizado na Copa. Será? O Ancelotti respondeu isso
2: ontem. Eu acredito que sim.
4: Um abraço.
2: No campo de jogo, acredito que sim.
4: É, um abraço ao Richardson, que tá aqui mandando também sua mensagem. Aqui é o René, tricolor paulista de Ribeirão Pires, perto de Mauá, perto de Santo André. Ele tá treinando a carcaça na academia, o que ele colocou aqui. Vamos torcer e acompanhar o Brasil. Torço para que o Neymar jogue bem. Fiquem com Deus. Obrigado, meu amigo. Acabei de falar para minha esposa que o Neymar vai fazer o gol do Hexa, com fé em Jesus. Gilmar São Paulino. Muito obrigado, Gilmar. Deixa eu ver o que mais tem aqui.
5: Mande áudio.
4: Inclusive, você fica falando pra mandar áudio aí, mas não manda, pô. Você não põe no ar, tem áudio.
2: Já chegou, no 11:30:25.001. Ô, Calil, inclusive, não é o Neymar fazer o gol do Hexa, a questão não é o Neymar. O Neymar, pela qualidade técnica, minha opinião, tinha que estar na seleção, tá? Pela qualidade técnica. Agora, se ele vai ser aproveitado ou não, aí é o Ancelotti quem decide. O Ancelotti não levou ele, porque ele é isso, porque aquilo, por causa do apelo popular, por causa do apelo das crianças, não foi isso. Foi pela qualidade técnica que ele levou o Neymar. Agora, ele sabe se vai utilizar ou não, ele que vai sentir lá.
4: Bom, vamos lá. Antes de colocar o áudio no ar, eu vou ler a mensagem do Geraldo Rolim, porque aqui eu leio tudo.
2: Sim.
4: De Jandira, meu vizinho aqui de Barueri. Ele falou, ele pergunta se o Neymar foi convocado por pressão de patrocinadores pela mesma razão que o Ronaldo jogou a final da Copa de 98. Então, vamos lá. Primeiro, eu não concordo que eu estava presente na Copa de 98, na concentração da seleção brasileira. Eu não concordo que o Ronaldo jogou a Copa por pressão de patrocinadores. Ele jogou a Copa porque ele foi avaliado por médicos, chegou dentro do vestiário e falou para o Zagallo: eu quero jogar. Eu pergunto a você, Rolim, de Jandira, se você fosse o Zagallo, o maior jogador do mundo, fala que quer jogar, você ia tirar o Ronaldo?
2: Não, e com o aval dos médicos.
4: Não deu nem tempo de ter pressão de patrocinador. Quem fala isso desconhece o que aconteceu. O Ronaldo teve uma convulsão depois do almoço, no dia do jogo da França. Foi levado rapidamente para uma clínica e voltou para o estádio e jogou. Não houve tempo de pressão de patrocinador. Não foi uma coisa de um mês, 15 dias que ia ter que decidir. Exato. Foi tudo ali na hora. O patrocinador nem sabia, como ninguém que estava ali no Stade de France, onde eu estava, não sei se você, Geraldo Rolim de Jandira, estava lá, eu estava, ninguém ali sabia. É a imagem clássica do Galvão Bueno, quando ele recebe a relação de quem a vai jogar, ele leva um susto que o Ronaldo não está Edmundo. Ninguém sabia, nem o patrocinador não sabia que o Ronaldo não ia jogar. E outra coisa, o Neymar não foi convocado. O Ancelotti, você acha que o Ancelotti, 1 milhão de euros por mês, vai se curvar à pressão de patrocinador?
2: Claro que não.
4: Então, se ele se curvaria, por que ele não convocou o Neymar antes? Sendo que ele podia já ter convocado o Neymar nos jogos contra a França e Croácia. Ali não havia pressão de patrocinador. A pressão de patrocinador é só agora.
2: É, só na lista final. Então, sabe,
4: tem umas coisas que as pessoas falam que elas deveriam pensar um pouco, cara. Pensar não faz mal. Pensa. Quando você for falar uma bobagem dessas, pensa um pouco.
2: Temos o áudio, Calil. Temos áudio.
4: Ó, temos, mas eu só quero responder ao Luiz Constantino de Carapicuíba. Ele está dizendo que os técnicos brasileiros não se atualizaram, por isso que trazem estrangeiros. O Luiz Constantino de Carapicuíba, então eu pergunto a você, nós estamos com a parada para hidratação, né? Fará lá em Bragança, sim. Primeiro tempo, 1 para o Bragantino, gol de Fernando, 0 para o Internacional, Campeonato Brasileiro. Luiz Constantino, você está dizendo aqui que os técnicos brasileiros não se atualizaram, mas quem que falou isso para você? Qual é o conhecimento que você tem? Você conhece metodologia de treinamento? Você conhece a relação técnico-jogador no Brasil e no mundo para fazer a comparação? Você conhece mini-jogos? Você conhece treinos em campos reduzidos? Você conhece, sabe? Então, as pessoas ouvem falar: ah, o técnico brasileiro não se atualizou. Mas quem falou isso? E quem falou tem qual base para argumentar? Nós estamos vendo aí na prática, o Grêmio do Mano Menezes mais barato, cheio de problemas, era melhor que o Grêmio do Luiz Castro. Isso é um fato, não sou eu que estou dizendo aqui. Então, como você pode dizer que o Mano Menezes é desatualizado e o Luiz Castro é atualizado? Qual é a comprovação que você tem disso? Qual é o seu conhecimento? Então, você que fica aí nas redes sociais falando que o técnico brasileiro é superado. Então, mas qual é o conhecimento que você tem? Você é treinador? Você conhece metodologia de treinamento? Você conhece o que se pratica hoje na Europa? Você sabe se o treinamento realizado lá e aqui é diferente? Pare de falar isso sem conhecimento. Agora, se você for um catedrático de futebol, se você for um cara extremamente especializado, aí sim. Mas qualquer um hoje sai na internet falando, ah, o técnico brasileiro não é, é superado. Ah, e ele tá dizendo aqui, Luiz Constantino, fui jogador de futebol. Isso não prova nada. Você foi treinado pelo Mano Menezes e pelo Luiz Castro para comparar os dois? O fato de você ter jogado futebol e nada para essa discussão aqui é a mesma coisa, meu caro. Ser jogador de futebol, tem jogador que nunca assimilou tática. Eu trabalhei com jogador, ex-jogadores comentaristas, alguns muito bons. Outros nunca se preocuparam com tática, então... Perdeu essa, viu, Luiz Constantino? Foi mal, cara. Foi muito mal.
2: Aí, tem um exemplo mais recente, o Felipe Luiz. O Flamengo do Felipe Luiz, muito melhor do que o Flamengo do Léo Jardim.
4: Ele quer que eu dou aula tática pra ele, eu dou.
2: É, o Calil dá. Vamos ao áudio. 11:30, 25.001, coloca no ar.
4: Vamos lá, vamos lá.
5: Bom dia, José Calil. Bom dia, Fabiano Fará. Bom dia. Eu, Gilmar, São Paulino de Mauá. Calil, eu acho que eu gosto menos dos treinadores estrangeiros que você. Porque virou mania aqui no Brasil, só porque o Palmeiras deu um tiro no escuro trazendo o desconhecido Abel Ferreira e deu certo, os outros clubes acham que todo treinador português é Abel Ferreira. Aí. E aí trazem. E são uma porcaria, na minha opinião.
4: Pois é, é isso aí. Muito obrigado, falaste muito bem. Bom, vamos lá então.
2: Seguindo.
4: Tem mais áudio? Vamos lá
2: então. Tem mais.
6: Bom dia, TMC. Bom dia, Transamérica.
2: Bom dia.
6: Bom dia, Calil.
4: Bom dia.
6: Calil, você é fera demais. Ontem estava assistindo, ou melhor, assistindo o jogo e acompanhando pela TMC. Seus comentários foram perfeitos com relação ao jogo do Corinthians.
4: Muito obrigado.
6: Um abraço, Valdemir, aqui de Ferraz Vasconcelos.
4: Ô, meu amigo de Ferraz, obrigado, viu, meu parceiro? E o Roberto Nunes Ferreira de Itapevi, ele está dizendo aqui, é duro dar audiência para a TMC com Calil falando... Pô, Roberto, não faça sacrifício, né, Fará? A gente quer que o cara ouça a gente por prazer, que ouça a gente alegre, contente, querendo aprender, querendo ensinar, mas não por, por sacrifício, viu, Roberto Nunes Ferreira de Itapevi. Aliás, aí em Itapevi, mande um abraço pro meu amigo Joelson, o popular Bozó, aí no Chapadão, a maior distribuidora de bebidas do, do estado de São Paulo. Ele tá sempre ligado. Se você passar aí, Roberto de Itapevi, vá lá, dê um abraço no meu amigo Joelson e não precisa fazer sacrifício de ouvir a gente, não. Se você não tá gostando, siga a sua vida, sem problema nenhum. Bom, tem mais áudios, né, Fará?
2: Tem mais um? Bora,
4: é,
2: bora.
4: Deixa eu só colocar. Ah, tá. Vamos lá, pode colocar mais áudio aí.
7: Bom dia, rapaziada da TMC. Quem fala é o Felipe, vascaíno aqui do Rio de Janeiro. Cara, eu queria dizer aí que eu sou um fãzão do seu trabalho aí. Você é um cara que sabe muito bem transmitir aí, fazer a sua função de jornalista. É, atenção devida aí aos ouvintes. Eu queria deixar um desabafo, um pouco no desabafo aqui do vascaíno, cara. Eu queria saber quando que o Vasco vai voltar a fazer pelo menos uma campanha digna do seu tamanho na, no Campeonato Brasileiro.
4: É, você, a sua pergunta ela é feita também por santistas, colorados, gremistas, atleticanos, né? Todos esses grandes clubes brasileiros, eles querem fazer novas boas campanhas e infelizmente não conseguem.
2: Mas o Vasco tem um grande treinador, Calil.
4: É.
2: Renato Gaúcho é um grande organizador de time.
4: Eu queria vê-lo no Santos, infelizmente.
2: Tem que dar tempo ao tempo. É difícil, eu sei que o torcedor quer o imediatismo, principalmente de clubes gigantes como Vasco, Santos, Calil citou Inter, Grêmio, mas tem que dar tempo ao tempo. O Renato, o trabalho dele a médio e longo prazo sempre rende legal, né, Calil?
4: É verdade, o Diego da Praia Grande, ele tá dizendo aqui que o técnico deveria ser como jogador, só pode ser técnico quem nasceu no país, né? Como jogador. Apesar que hoje os processos de naturalização são muito grandes, né? A gente vê jogadores que nasceram no Brasil jogando por outros países e que nasceram, enfim, em outros países. Sim. Jogando por times europeus ou vice-versa. Então hoje isso mudou, Calil, mudou muito.
2: Eu só tenho uma restrição, porque assim, né, para o técnico estrangeiro estar trabalhando no futebol brasileiro, ele com a licença dele da UEFA, ele consegue, tá? Para o técnico brasileiro ter uma oportunidade em território estrangeiro, ele tem que passar pelo curso da UEFA. Não adianta ser só licença pró lá, da CBF. Exatamente. Aí eu acho que há um desequilíbrio no mercado. Há um desequilíbrio, porque deveria ser a mesma coisa. Se o estrangeiro pode vir trabalhar aqui, que o brasileiro tem a oportunidade de trabalhar num grande centro como é o europeu, né? Mas aí tem regras que são diferentes, a aplicação é diferente, né, Calil?
4: Muito bem. E o Luciano, do final 4465, ele está dizendo: as licenças da CBF A, B e C, você já começou errado, viu, Luciano? Eu não vou nem seguir aqui na sua mensagem, porque não chama licença A, B e C, chama licença PRO, né? Então você está completamente por fora do assunto aqui das licenças, viu, Luciano? Se informa melhor, aí você pode mandar sua mensagem, final 4465. Por enquanto você não está bem informado sobre o assunto. Bom, tem mais áudio aí? Senão a gente vai falar do esporte, hein? Que ontem ganhou pela Série B o clássico contra o Náutico. Então manda a bucha aí, HD.
8: Bom dia, Calil. Bom dia, Fará. Yeah. Aqui é a Nelson de São Miguel. Passei só pra dizer que eu também sou o Neymar Zete de carteirinha. Neymar, o melhor jogador do Brasil na atualidade. Igual ele não tem. Neymar com a perna só joga mais que o ataque todo da seleção brasileira, exceto o Endrick. O resto, será? Neymar põe no bolso. Abraço, Calil.
2: Ó, o Nelson, ó.
4: Nelson tá empolgado.
2: Porque também é Neymar Zete. Eu não sou Neymar Zete.
4: Também não, a gente só fala a verdade. E o William, então, só pra explicar, viu, o William César de Carapicuíba merece uma explicação aqui, sua mensagem. Ele tá dizendo que os técnicos brasileiros não estão conduzindo nenhum time na UEFA e nem na Champions League.
2: Acabei de
4: o
2: falar.
4: O Fará acabou de explicar, mas vamos repetir. Existem barreiras burocráticas. Exato. Aqui abrem tudo, pode tudo. E o profissional brasileiro, para você ter uma ideia, eu estava escutando uma entrevista do Ricardo Catalá. O Ricardo Catalá é o técnico do São Bernardo, que está fazendo uma boa campanha aí. Então aprende essa, William César, para você compreender direitinho. O Ricardo Catalá tem todos os cursos, ele estudou na UEFA, ele teria todos os cursos, inclusive de idioma, porque ele fala espanhol, catalão, inglês, e ele entrou num processo de seleção de um time da Bélgica para ser técnico. Sabe por que ele foi reprovado? Porque, além de tudo isso, eles exigem que o treinador brasileiro tenha 5 anos seguidos dirigindo um time na primeira divisão, na Série A. Que coisa que, se fosse exigido aqui, por exemplo, o Abel Ferreira não viria, porque o Abel Ferreira nunca dirigiu 5 anos seguidos um time na Série A de Portugal, nunca. Ele dirigiu um pouquinho, depois ele foi para a Grécia e já veio para o Palmeiras. Então, as exigências que são feitas, viu, William César de Carapicuíba, elas são absolutamente... Os brasileiros foram afastados do mercado por questões burocráticas e mercadológicas, ok? Só para você... entender. E o Aleph Santos Correia tá dizendo que eu sou chato, que ninguém pode discordar de mim. Pode discordar, mas com base, né? É que discordar de mim é difícil, porque precisa ter muita inteligência, precisa ter muito conteúdo, viu, Aleph Santos Correia? Você pode discordar de mim, mas não falando bobagem. Se você falar coisa séria, eu vou ler aqui como eu leio tudo. Agora, discordar de mim falando essas bobagens, aí não tem jeito. Vamos lá, Fará, vamos lembrando que tá acabando o primeiro tempo já, né? 37 minutos agora.
2: 1-0, Bragantino
4: 1, Internacional 0, único jogo em andamento do Campeonato Brasileiro. Vamos lá, Fará, vamos falar do esporte, senão o HD, o Henrique Dias, tira a gente do ar.
2: Então, para falar do esporte, chega mais Givanildo Bezerra.
9: Alô, Leão, amigos do Esporte TMC. E ontem o Esporte Clube do Recife voltou a campo para enfrentar o Clube Náutico Capibaribe em partida válida pela 11ª rodada do Campeonato Brasileiro da Série B. O jogo foi realizado na Ilha do Retiro e o Esporte venceu pelo placar de 2-0, com 2 gols assinalados através do atacante Barleta. Um no primeiro tempo em cobrança de pênalti e o outro já no finalzinho da etapa complementar. Resultado que deixa o Esporte momentaneamente na liderança do Campeonato Brasileiro. Isso porque, com o fechamento da rodada hoje, já que o São Bernardo enfrentará a equipe do Novo Horizontino, se vencer, reassume a liderança. Então, o Esporte é, no momento, o líder da competição. O técnico Márcio Goiano gostou bastante do rendimento e do desempenho da sua equipe no jogo de ontem. Nenhuma baixa no departamento médico, nenhuma reclamação. O técnico rubro-negro não perdeu nenhum jogador, nem por motivo de contusão e nem por cartão amarelo. A pedida agora é a equipe do Atletique. Jogo na próxima semana, quarta-feira, 9 da noite, também na Ilha do Retiro. E o Esporte seguindo aí firme sua trilha rumo a Série A do Campeonato Brasileiro em 2027. Direto do Recife, para o Esporte TMC, Givanildo Bezerra, aqui na Transamérica TMC. Quem escuta sabe.
2: Valeu, Givanildo. 11:39. O outro lado, o Náutico, Moisés Oliveira.
10: Valeu, e vamos falar do Náutico aqui no Esporte TMC, porque ontem o Timbu realizou o seu 4º clássico dos clássicos nesta temporada contra o Sport. E na Série B foi o primeiro neste ano de 2026. E o resultado não foi nada legal para a equipe do Náutico. O Alvirrubro acabou saindo de campo derrotado pelo placar de 2-0. Depois de iniciar uma partida tendo algumas oportunidades, o Náutico acabou não aproveitando e viu ali o Barleta marcar o primeiro gol do jogo de pênalti. Após o Iago Felipe sofrer pênalti dentro da grande área, ele foi para a cobrança, converteu, era o primeiro gol do Sport no jogo. No segundo tempo, os treinadores alvirrubros realizaram algumas mudanças, mas pouco mudou e o Náutico acabou sofrendo o segundo gol aos 37 minutos do segundo tempo, mais uma vez Barleta. Esse gol foi o gol que selou a vitória do Leão. Náutico não perdia uma partida há 5 jogos e ontem teve essa série interrompida pelo seu rival, pelo rubro-negro pernambucano, pelo Leão da Praça da Bandeira. Os treinadores alvirrubros, Guilherme dos Anjos e Hélio dos Anjos, mandaram a campo Muriel, Reginaldo, depois Arnaldo, Matheus Silva, Betão, depois Yuri Silva e Igor Fernandes. Leonai, depois Vitinho, Luiz Felipe, Dodô, Vinícius, Vitor Andrade, depois Derek, Paulo Sérgio, depois Todinho, mas o Náutico ficou mesmo com a derrota diante do Sport. Por sinal, volto a dizer que esse clássico foi o 4º dessa temporada e o Náutico sofreu a 2ª derrota enfrentando o Sport em 2026. Então são essas informações do Náutico. Daqui a pouquinho a gente volta trazendo mais detalhes desse clássico dos clássicos na Ilha do Retiro ontem pela 11ª rodada da Série B. Moisés Oliveira, da capital pernambucana, para a Rede Transamérica TMC. Quem escuta sabe.
2: Valeu, Moisés. Agora a Thaís Ramos nos dá o ponto de vista dela sobre o clássico Sport Náutico. Fala aí, Thaís.
11: Um abraço para os amigos do Esporte TMC em noite de clássico. Ontem, Sport e Náutico se enfrentaram na Ilha do Retiro. O Leão venceu o Náutico por 2-0. O Náutico até teve boas criações, mas pecou muito na hora de finalizar. Já o Sport foi oportunista. Fez o primeiro de pênalti, Barleta na cobrança. Já no segundo momento, foi uma jogada com Carlos de Pena. Barleta novamente apareceu, colocou no fundo do barbante. Outro que aparece com muito destaque foi o Thiago Couto, que fechou tudo, um goleiraço, e fez a diferença. Que bela virada de chave para o Leão, que havia sido derrotado e eliminado da semifinal da Copa do Nordeste diante do Fortaleza nessa última semana, na quarta-feira, na Ilha do Retiro. O Sport agora fica no aguardo para saber se continua na liderança com o fechamento da rodada. O Náutico segue na parte de cima da classificação e já foca no próximo desafio. Um abraço para vocês, amigos. Até mais.
2: Valeu, Thaís. 11:42 em Bragança Paulista, Calil, no Cícero de Souza Marques. Quase 42, agora 42 do primeiro tempo. Fernando marcou, Bragantino 1, Inter 0, Calil.
4: E hoje à tarde tem Palmeiras e Chapecoense. Palmeiras precisa ganhar para manter a diferença, né? O Flamengo ganhou ontem 3-0. No momento, o Flamengo tem 34 pontos contra 38 do Palmeiras, com o mesmo número de jogos. O Flamengo tem aquele jogo pendente contra o Mirassol, mas como o Flamengo já jogou na rodada, ele empatou. Então, em 17 jogos com o Palmeiras, o Palmeiras tem 4 pontos de frente, ganhando da Chape hoje, abre de novo 7 pontos. No Palmeiras, repórter Gustavo Soler.
12: Hora de falarmos do Palmeiras aqui no Esporte TMC, o Verdão, que às 16h encara a equipe da Chapecoense no Nubank Park. Por sinal, o Alviverde encerrou a sua preparação para este duelo exatamente no gramado do jogo de hoje. Isso porque o técnico Abel Ferreira vai contar com muitos jogadores das categorias de base no banco de reservas. E o Abel quis já utilizar a estrutura da arena exatamente para os jogadores irem se ambientando a esse ritmo do futebol profissional. Uma das novidades que deve pintar no banco de reservas do Palmeiras é o garoto Eduardo Conceição, de apenas 16 anos de idade, multa rescisória que ultrapassa os 600 milhões de reais e visto como a próxima grande joia do Palmeiras. Tanto que o Manchester City já está de olho nesse jogador e sinaliza com a possibilidade de oferecer 50 milhões de euros para tentar a sua contratação. Por enquanto, nada chegou de forma oficial e o Eduardo Conceição pode, quem sabe, já neste domingo fazer a sua estreia como jogador profissional do time palmeirense. O garoto que passa por um drama envolvendo a Conmebol, que acabou punindo e suspendendo o Eduardo Conceição de 4 meses de partidas da Confederação Sul-Americana de Futebol. Isso porque Calil e Fará, ele foi vítima de racismo, exatamente, ele foi a vítima e ele tentou buscar ajuda do árbitro da partida, Davi Orreda, no Sul-Americano Sub-17 contra a Argentina. O juiz o ignorou, o Eduardo Conceição protestou dentro de campo e de um jeito nojento, patético e praticamente criminoso por parte da Conmebol, o garoto foi suspenso pela entidade sul-americana.
2: Essa, Calil, olha, o rapaz foi pedir ajuda por ter sofrido racismo, foi ignorado pelo árbitro e ainda tá punido.
4: É a cara das autoridades do futebol, né?
2: Que
4: eles
2: situação.
4: Ficam com essas faixinhas aí, colocando na transmissão da televisão.
2: Todo mundo junto, intercalado.
4: Diga não ao racismo. É. Mas na prática é isso, eles fazem isso que o Soler falou, é lamentável.
2: O André Galvão vai comentar, Palmeiras e Chapecoense hoje. Galvão, fala pra mim o que esperar do Verdão contra a Chape, Galvão.
13: Bom dia, amigos do Esporte TMC, hoje tem Palmeiras e Chapecoense no Nubank Park, o último jogo do Verdão antes da parada para a Copa do Mundo, e um jogo em que o seu elenco será testado. É, a gente fala diariamente na programação da TMC que o Palmeiras tem um bom time, tem um dos melhores times do Brasil, mas não tem um dos melhores elencos, né? Pela necessidade do clube que briga por todos os títulos da temporada. E hoje, contra a Chape, o Palmeiras não terá os 7 jogadores que estarão servindo suas respectivas seleções na Copa do Mundo. Eu estou falando de Flaco Lopes na Argentina, de John Arias na Colômbia, de Piquerez e Emi Martínez no Uruguai, de Maurício, de Ramon Sosa e do capitão Gustavo Gomes no Paraguai. Mas não é só isso. O Palmeiras também não terá Agustín Giai, que está servindo a seleção argentina, apesar de não ter sido convocado pelo técnico Lionel Scaloni. Ele fez parte da pré-lista e ainda pode ser chamado em caso de lesão de um dos laterais que estão na lista, que são o Molina e o Montiel. E eu estou falando também do goleiro Carlos Miguel, que está suspenso, do volante Andrés Pereira, que está suspenso, do centroavante Vitor Roque, que há muito tempo também está lesionado. Enfim, o Palmeiras tem um time completo de desfalques para a partida diante da Chapecoense e assim o seu elenco será colocado à prova, porque meninos estarão em campo mais uma vez. O Arthur já vem sendo titular do Palmeiras nas últimas rodadas, pode ser que o volante seja o garoto Luiz Pacheco, pode ser que o atacante seja o Luíde, né, que é um jogador que a torcida do Palmeiras não confia, ou o Eric Belé. Enfim, são muitos problemas que o técnico Abel Ferreira terá que lidar na partida dessa tarde. Por sorte do Palmeiras, né, claro que todos os adversários precisam ser respeitados, mas o fato do Verdão enfrentar a Chapecoense, o Verdão do Oeste, claro que ajuda, né, porque o Palmeiras poderia pegar qualquer time do Campeonato Brasileiro nessa rodada e vai enfrentar justamente a Chapecoense, que é a última colocada, que acabou de mudar de treinador mais uma vez e está numa crise profunda com um elenco que não é compatível para a Série A do Campeonato Brasileiro. A Chapecoense parece um time de Série B jogando a Série A. Então isso pode, claro, facilitar a missão do Alviverde. Mas, se o Palmeiras depender dos seus homens de frente, de um Felipe Anderson, por exemplo, que nem sempre está inspirado, ou de um Luíde, né, pode encontrar dificuldades mesmo diante da Chapecoense. Vai precisar muito do apoio do seu torcedor, da garganta da torcida, né, para derrotar a Chapecoense e se manter na liderança do Campeonato Brasileiro com uma boa distância para o Flamengo, o segundo colocado durante todo esse período de parada para a Copa do Mundo. Eu estarei comentando aqui na TMC a partir das 15h para São Paulo, Palmeiras e Chapecoense. Eu volto com vocês nos estúdios da TMC.
4: Valeu, Galvão. E lá em Bragança tá acabando o primeiro tempo, 1 para o Bragantino, gol de Fernando, 0 para o Internacional no único jogo da rodada do Campeonato Brasileiro nesse momento. Quem joga hoje à noite é o São Paulo, lá em Belém, linda Belém, vai receber o São Paulo com o Clube do Remo, jogo no Mangueirão, 8h30 da noite. Os destaques do Tricolor com o repórter Kaique Silva. Diz aí, Batatinha!
14: Grande abraço, meus amigos, José Calil, Fabiano Fará, pessoal que se liga no nosso Esporte TMC com informações do São Paulo. Neste domingo de muito Campeonato Brasileiro, e o Tricolor não foge à regra. Às 8h30 da noite no Mangueirão, a bola rola para Remo e São Paulo por essa última rodada do Campeonato Nacional, antes da parada para a Copa do Mundo.
4: Beleza. Daqui a pouco o Kaique vem, tá abaixo o áudio dele, a gente vai acertar o áudio, Kaique. Então eu vou chamar o Ivan Drago, que vai comentar esse jogo hoje à noite, Remo e São Paulo, e traz a sua opinião da partida, Ivan.
15: Bom dia, Calil, Fará, um abraço a todos que acompanham o Esporte TMC. Pois é, mais tarde estaremos acompanhando esse compromisso do São Paulo às 8h30 da noite contra o Remo fora de casa. Depois vem aí a paralisação e, para mim, neste momento, São Paulo conseguiu interromper uma série de jogos sem vencer no meio de semana contra o Boston River pela Copa Sul-Americana e conseguiu a classificação direta à próxima fase da competição, mas tem caído no Campeonato Brasileiro. E eu acho que essa paralisação vai ser fundamental para que o técnico Dorival Júnior, que é bom treinador e já conhece bastante o São Paulo, conhece muitos desses jogadores que estão à disposição, para que ele organize o time do São Paulo, porque para mim ele pegou legado zero. Já que o Crespo vinha adotando uma forma de jogar, chegou o Roger Machado e mudou completamente. O Roger ficou apenas 17 jogos, ou seja, ele não conseguiu construir muita coisa e agora ele é obrigado a remontar o time do São Paulo. E mais do que isso, precisa recuperar a confiança de alguns jogadores, precisa recuperar alguns jogadores que estão entregues ao departamento médico e são importantes. Para mim, o São Paulo já tem um elenco limitado e quando perde algumas peças que fazem parte da equipe principal, o desempenho cai bastante. E é claro, vamos aguardar se a diretoria terá sabedoria, criatividade, inteligência para conseguir alguns reforços pontuais para mudar a cara desse time para o segundo semestre. Não é uma tarefa fácil, evidentemente, São Paulo não tem dinheiro, mas precisa mudar um pouquinho a cara desse grupo para a sequência do ano, a pedido do atual treinador. E eu acho que ele vai contribuir bastante nesse sentido. Pensando na partida de hoje, uma tarefa muito difícil para a equipe do São Paulo, fora de casa. O Remo está na zona de rebaixamento, precisa desesperadamente da vitória. Em casa é uma equipe que incomoda bastante. Enfim, o São Paulo com seus problemas, agora com a volta do Marcos Antônio, que é uma peça fundamental no meio-campo do São Paulo, porém ficou um bom tempo fora por conta de uma lesão muscular, está sem ritmo de jogo. Enfim, é um jogo muito difícil para a equipe do São Paulo, que não tem passado confiança. Embora tenha vencido no meio de semana o Boston River pela Sul-Americana, repito, não apresentou um futebol satisfatório e, para mim, também existe um problema físico. E, neste momento, não é um problema só do São Paulo. Vejo muitas equipes se arrastando no Campeonato Brasileiro ou na temporada por conta desse calendário desgastante, já que muita coisa foi antecipada por conta da Copa do Mundo. Então, você vê, o São Paulo fez um bom primeiro tempo contra o Botafogo, caiu na segunda etapa. Fez um bom primeiro tempo contra o Boston River, caiu na segunda etapa. Então, vamos aguardar o desempenho do São Paulo hoje diante do Remo. Repito, São Paulo tem tudo para, de alguma forma, permanecer nas primeiras colocações, mas hoje vai precisar se superar para conseguir vencer o Remo fora de casa. E aí sim, depois, com a paralisação para a Copa, tentar colocar ordem na casa. Tá certo, senhores? Boa sequência de programa.
16: Tem gol, Ivan Drago! Gol do Bragantino, Fará!
2: Juninho Capixaba batendo falta, uma pancada. Tudo bem que o goleirão do Inter deu uma falhada. 2 Bragantino, 0 Internacional em Bragança Paulista. Intervalo, foi no final, último lance do primeiro tempo, Calil.
4: É, e se o Bragantino conservar essa vitória na etapa final, vai evidentemente deixar o Inter, né, numa situação complicada na parte de baixo da tabela. Tem mais ouvinte aí, HD?
17: Bom dia, TMC. Bom dia, Calil.
4: Bom dia.
17: Olha, técnico atualizado, brasileiro ou estrangeiro, precisa entender o elenco que tem, a capacidade mental de cada jogador. O velho Timbu tem esquema, mas a capacidade técnica da defesa é terrível. Não dá para marcar alto, amigo. Quando vem do contra-ataque, os caras conseguem acertar dentro da barra. E a gente não consegue acertar dentro da barra, amigo. Grande abraço, Serjão do Recife.
4: Pessoal impactado com o clássico de ontem ainda, né?
2: E o Serjão, a definição dele foi boa, né?
4: Sport 2, Náutico 0, Sport líder da Série B. E o Náutico ficando sem aí, se distanciando, né, do acesso, que é o grande objetivo dos times que estão na Série B. O Roberto Camacho jogou no Santos, hein? Camacho, será que é ele?
2: Santos, Corinthians, Atlético Paranaense,
4: Botafogo. Ele pergunta se o Everton pode começar jogando. Não, hoje vai começar o Alisson, né? O Ancelotti já deu o time. Ah, aliás, ontem, como eu disse, uma entrevista muito boa do Ancelotti, objetivo, ele deu o time. Alisson, Wesley, Bremer, Léo Pereira e Alexandro, Casemiro e Bruno Guimarães, Luiz Henrique, Matheus Cunha, Vinícius Júnior e Rafinha. Esse é o time do Brasil. Isso. Os outros, menos o Neymar e os 3 que estavam na Liga dos Campeões ontem, estão no banco e serão todos oportunizados, todos entrarão. O Ancelotti conseguiu, junto lá com a Federação do Panamá, 11 substituições para cada time. Portanto, ele vai 11, né? Ele vai trocar o time todo.
2: Vai dar ritmo, né?
4: É isso aí. Felipe Ribeiro, Calil vai ficar sem lasanha hoje. Não, lasanha eu não gosto, não, porque tem molho de tomate. Difícil eu comer lasanha. Só se for com molho branco. Vamos lá, ver se tem mais mensagem aqui. É possível o Brasil jogar acreditando que já está nas oitavas e acabar perdendo para Marrocos, ganhar do Haiti e empatar com a Escócia? Tudo é possível, amigo. Futebol, tudo é possível. Eu espero que não aconteça isso. E o Eduardo Marinho mandou superchat, um abraço para ele. Esse outro superchat aqui. Ah, olha aqui, ó. Ele está dizendo, o ouvinte Bau está dizendo que eu li errado a minha pergunta para o Fará. Então, a pergunta que ele está dizendo aqui é o seguinte: Ah, como você... então desculpa, porque eu li assim... Se o Neymar seria utilizado. E, na verdade, ele está perguntando como você acha que o Neymar será utilizado. Então, desculpe, eu li sua mensagem errada.
2: Acabamos respondendo também, né?
4: Mas ele vai ser... O Ancelotti já falou. O Neymar, quando ele jogar, ele vai ser o centroavante. Ele vai ser o atacante mais adiantado. É isso.
2: É isso. Ô, Calil, você falou em lasanha, que você não gosta, só com molho branco. Para um domingo, assim, frio, na capital de São Paulo, o que, que você recomenda para almoço?
4: Se a pessoa não for trabalhar depois, acho que é um dia bom para uma feijoadinha, né?
2: De domingão?
4: Ah, por que não?
2: É.
4: Se o cara não comeu ontem, porque feijoada todo dia enjoa, mas se, por exemplo, ontem ele não comeu feijoada, hoje... Quando a feijoada é no restaurante, ela é de sábado, mas as famílias fazem feijoada aos domingos.
18: Sim. Nesse frio, né, Bruno Rota? Tem que ser um jantar à base de caldos. Caldos, não, porque tá muito frio, né? E...
4: Não, jantar.
2: Tô falando pro almoço.
4: O assim, almoço...
2: E se a pessoa comeu feijoada ontem, Calil? O que você recomenda?
4: Aí pode ser uma massa, mas assim, por exemplo, um capelete ao molho branco. É, pode ser hoje. E até pra quem gosta, uma lasanha. Eu é que eu não gosto de lasanha.
2: Pra bebericar?
4: Hoje é dia de vinho, né?
2: É?
4: Ah, vinho.
2: Mas branco, rosé?
4: Não, tinto. Hoje é dia de um Malbec. É dia de um Syrah. Syrah é aquele vinho tinto que pega na garganta, a uva Syrah. Quando você toma, parece que ela fica pegando na sua garganta.
2: Eu tô aprendendo aqui, porque até agora não tive o convite para ir pra adega.
4: Você não foi até hoje? Pô, Fará, você tá comendo bola.
2: Não, pô.
4: A adega diz que é uma das maiores do Brasil.
2: Só no momento oportuno.
4: Intervalo em Bragança, Bragantino 2, Internacional 0, e agora o Vasco. O Vasco tá nesse bolo aí de rebaixamento, hein? Alô, Joel Silva, ele sabe tudo do Vasco da Gama, né, Joel?
19: Um abraço a todos os amigos ligados no Esporte TMC. O Vasco entra em campo hoje, 4 horas da tarde, enfrenta o Atlético Mineiro em São Januário pela 18ª rodada do Campeonato Brasileiro. Esse jogo tem caráter decisivo. Afinal de contas, o Cruz Maltino se encontra na zona do rebaixamento e dentro do planejamento do Vasco é de fundamental importância estar fora da zona nesse período de Copa do Mundo, que vai ter aí janela de transferências e dará ao clube uma maior tranquilidade para tocar as negociações com os jogadores e também com a venda da SAF, sem uma pressão extra por estar na zona da degola. O técnico Renato Gaúcho terá à disposição o lateral direito Paulo Henrique. Ele está recuperado de uma entorse no tornozelo direito que o tirou dos últimos 4 compromissos da equipe. A baixa fica por conta do atacante Andrés Gomes, que cumpre suspensão devido ao terceiro cartão amarelo. Um provável Vasco para encarar o Galo tem Léo Jardim no gol, Paulo Henrique, Cuesta, Robert Renan e Cuiabano, no meio campo com Barros, Thiago Mendes e Rojas, na frente Adson, Nuno Moreira e Spinelli.
4: É, Joel, e quem vai jogar com... Olha, esse jogo aqui hoje...
2: Importante, hein?
4: Às 4 da tarde, quem perder vai ficar enrolado aí com o rebaixamento, muito, hein? Vasco e Atlético Mineiro em São Januário. Quem vai falar do Galo, meu amigo Fabiano Fará?
2: A Giovana Oliveira traz informações do Atlético Mineiro. Fala, Giovana.
4: Não pode perder, hein?
2: É.
20: Um ótimo domingo a todos, meus caros. Domingão com Galo em campo, né? Às 4 horas da tarde, o Atlético enfrenta o Vasco em São Januário. Partida de extrema importância para o técnico Eduardo Domingues virar a chave, né, meus caros? Última partida antes da paralisação da Copa do Mundo. E o Galo precisa mostrar uma boa postura dentro de campo, porque como visitante não vem tão bem assim das pernas, né? Em 9 partidas disputadas no Campeonato Brasileiro fora da Arena MRV, o Galo somou apenas 6 pontos, 2 vitórias, diante da Chape por 4-0 e contra o Cruzeiro no Estádio Mineirão por 3-1. Os outros 7 confrontos disputados foram com 7 derrotas, então precisa hoje vencer o Vasco para afastar de vez da zona de rebaixamento e quem sabe subir 3 colocações. Para essa partida de hoje, o técnico Eduardo Domingues vai sofrer bastante em relação a desfalques, tá, meus caros? Nestes últimos treinamentos, o volante Maicon, com dores musculares, nem sequer foi relacionado. Quem também está no DM é o Gustavo Scarpa, que passou por uma artroscopia. Já em relação à suspensão, o zagueiro Juan Tresoldi vai cumprir suspensão automática após receber o terceiro cartão amarelo na última rodada, na derrota contra o Corinthians por 1-0 na Neoquímica Arena. Também estão fora os selecionáveis Júnior Alonso com a seleção paraguaia e pelo Equador, Alan Franco, Alan Minda e também o Ângelo Preciado. Vale lembrar, meus caros, que o zagueiro Júnior Alonso nem sequer retorna ao Galo após a paralisação para a Copa do Mundo. Isso porque o paraguaio e o Galo entraram em um comum acordo para que ele saísse neste meio do ano sem nenhuma remuneração, vai assinar com o clube da MLS. Bora lá então, meus caros, com o provável Galo para enfrentar o Vasco hoje em São Januário, com a Everson no gol, na lateral direita Natanael, Lianco, Vitor Hugo e na lateral esquerda Renan Lodi. No meio de campo, Alexander ou Cissé, Tomás Pérez e VH, na frente Coelho, Bernard e Cacierra, fechando então estes 11 iniciais do Galo para enfrentar o Vasco.
4: Que jogo dramático esse, hein, Fará? 4 da tarde em São Januário, Vasco e Atlético Mineiro. Jogo dramático. Eu, como santista, já sofri ontem. Agora vai sofrer hoje o vascaíno, o torcedor do Galo, o Colorado tá sofrendo agora, porque o Internacional tá perdendo no intervalo 2-0 pro Bragantino em Bragança. Ontem sofreu o gremista. Exato. Também. E é o Mirassol, né? O torcedor do Mirassol, porque o Mirassol perdeu pro Atlético Paranaense e tá lá embaixo.
2: Com impedimento de lateral.
4: Exatamente. Bom, vamos ver o que, que o Léo Dias vai comentar na TMC Rio de Janeiro hoje, lá no 101.3, esse jogo em São Januário. E aí, Léo, Vasco e Atlético Mineiro, que jogo dramático, hein, meu irmão?
1: Amigos do Esporte TMC, bora falar desse Galo que enfrenta o Vasco em São Januário. E, cara, eu poderia até tentar explicar taticamente o que acontece com o Atlético fora de casa, mas realmente não tem explicação. O Galo cai muito quando vai jogar fora de seus domínios. Nessa temporada são 7 derrotas e apenas 2 vitórias, nem sequer empata. Mas me parece muito mais uma questão mental. Agora, taticamente a equipe evoluiu bastante com o Barba Domingues, né? Ele vem fazendo aí um 3-4-3, eu diria, com bola. Por alguns momentos tem uma variação para um 4-3-3. E por que eu digo isso? O Natanael, que é lateral direito, ele baixa para fazer terceiro zagueiro. Então, o Atlético não terá o Juan Tresoldi, porque foi suspenso com o terceiro cartão amarelo, mas deve ter o Lianco na zaga. Com isso, o Atlético formaria ali uma zaga com o Natanael, Lianco e o Vitor Hugo, porque o Alonso, vale lembrar, assim como o Alan Franco, Alan Minda e Preciado, já foram liberados para as seleções do Paraguai e do Equador para a Copa do Mundo. Então o Atlético vai ter ali um 3-4-3 com o Natanael fazendo ali a saída de 3, o Coelho aberto pelo lado direito dando amplitude e o Renan Lodi dando amplitude pela lateral esquerda, né? Como um ala por aquela posição. Na dupla de volantes aí fica a dúvida se vai ser Maicon e Alexander ou Maicon e Thomas Pérez. O Alexander dá um pouquinho mais de chegada dentro da área. E no ataque, muito provavelmente o Atlético deve ter aí o Cacierra, o Vitor Hugo e o Bernard. É uma grande escalação, o Galo evoluiu muito taticamente, evoluiu muito nas transições e certamente vai fazer isso com o Vasco. Vai atrair o Vasco para o seu campo, vai tentar sair em velocidade para tentar ganhar a terceira fora de casa no campeonato. Um abraço, amigos!
4: Vai lá, Fará, temos a volta do Batatinha aí, ó.
2: É isso.
4: Arrumaram o áudio do Batatinha. Colocaram ele na parede, assim, aumentaram tudo, ele melhorou.
2: Colocaram ele na parede?
4: É, aí aumentaram ele lá, o áudio melhorou.
2: Grande Kaique Silva com as informações do São Paulo. Fala, Kaique.
21: Grande abraço, meus amigos. José Calil, Fabiano Fará, pessoal que se liga no nosso Esporte TMC com informações do São Paulo. Neste domingo de muito Campeonato Brasileiro e o tricolor não foge à regra. Às 20h30 no Mangueirão, a bola rola para Remo e São Paulo por essa última rodada do Campeonato Nacional antes da parada para a Copa do Mundo. E o São Paulo terá um retorno importante. Está de volta à lista de relacionados pela primeira vez à disposição do técnico Dorival Júnior, o camisa 8, o volante Marcos Antônio, que retorna depois de um período afastado, entregue ao departamento médico, treinou no restante da semana com os demais jogadores do elenco e está de volta, portanto. São Paulo que inclusive tem desfalques para essa partida, o lateral esquerdo Wendel suspenso, além de Luciano, que também recebeu o terceiro cartão amarelo pensando nesse jogo, mas está no departamento médico, assim como o zagueiro Sabino, os dois últimos jogadores do São Paulo a não terem condições de atuar. Tricolor que tem os retornos, além do Marcos Antônio, né, de volta à lista de relacionados, também conta novamente com o atacante André Silva, que jogou no meio de semana como titular pela Copa Sul-Americana, mas estava suspenso diante do Botafogo pelo Campeonato Brasileiro no final de semana passado. Ele que cumpriu suspensão pelo terceiro amarelo, o mesmo caso do lateral esquerdo Enzo Dias, que também fica à disposição e deve ser titular.

0: forno a convocação da seleção do Uruguai. Você pode passar pra gente, Fará?
1: Agora, os goleiros Rocher do Internacional de Porto Alegre, Muslera do Estudiantes.
0: O Muslera joga, hein?
1: É, Fernando Muslera. E Santimele do Monterrey do México. Os defensores: Guilherme Varela do Flamengo. Sim. Ronald Araújo, zagueiro do Barcelona.
0: Bom jogador.
1: José Maria Jiménez do Atlético.
0: Esse
1: de
0: é
1: Madrid.
0: Veterano já, é.
1: Santi Bueno do Wolverhampton. Sebastián Cáceres do América do México. Matias Oliveira do Napoli. Joaquim Piquerez.
0: Oh, o Piquerez sarou, então. Que bacana.
1: Do Palmeiras.
0: Cara.
1: E Matias Vinha. River Plate.
0: Que bom que o Piquerez sarou, porque quando ele teve aquela lesão lá em Wembley, parecia que ele ia ficar fora da Copa.
1: Grave,
0: parabéns,
1: né,
0: ao departamento médico do Palmeiras, porque o Piquerez veio se recuperar aqui no Palmeiras, né? Parabéns ao departamento médico do Palmeiras, conseguiu um milagre aí de recuperar o Piquerez, viu?
1: Seguindo com a lista, Calil, meio-campistas: Manuel Ugarte, do Manchester United. Emiliano Martínez, do Palmeiras.
0: Olha só.
1: Rodrigo Bentancur, do Tottenham.
0: Sim.
1: Federico Valverde, do Real Madrid.
0: Esse é o craque do time.
1: Agustín Canóbio, do Fluminense. Juan Manuel Sanabria, do Real Salt Lake. O De Arrascaeta, do Flamengo.
0: Ah, que bacana. Então, a mesma coisa que eu falei do Palmeiras, eu falo do Flamengo. Parabéns ao departamento médico do Flamengo, porque o Arrascaeta sofreu uma fratura de clavícula. Tava quase fora da Copa. Putz, que legal, cara. Parabéns aí ao departamento médico do Flamengo, que recuperou o Arrascaeta.
1: E tem mais um do Flamengo, Nico de la Cruz.
0: É, o irmão
1: do Pato Sanches.
0: Irmão do Pato Sanches,
1: do Flamengo, que jogou no convocado. Santos. Rodrigo Zalazar, do Sporting de Portugal. Facundo Pelistri, do Panathinaikos da Grécia.
0: Bom jogador.
1: Maximiliano Araújo, do Sporting de Portugal. E Brian Rodrigues, do América do México. Os atacantes: Rodrigo Aguirre, do Tigres, Federico Vinhas, do Oviedo, e Darwin Núñez, do Al Hilal.
0: Então, o Darwin Núñez, cara, ele teve um momento espetacular, teve um jogo de eliminatória aí que ele acabou com o Brasil, mas ele deu uma caída, né? O Darwin Núñez foi jogar lá no Oriente Médio, vamos ver se o Bielsa recupera. Aliás, o Bielsa teve problemas de relacionamento com vários jogadores. Teve uma época aí que o Valverde, o Darwin Núñez, o Araújo do Barcelona chegaram a falar que não jogariam mais na seleção com o Bielsa. Se vê que o problema foi resolvido, ainda bem, porque me parece uma lista completa do Uruguai. Eu não consigo, com essa lista, vislumbrar algum jogador importante que tenha ficado de fora. A não ser o Naritel Nandes, o lateral direito, que foi capitão muito tempo, mas isso aí o Bielsa já tinha, foi uma opção do Bielsa. O Nandes não está machucado, foi uma opção do Bielsa ele não ser mais convocado, ele vai usar o Varela do Flamengo nessa posição. Portanto, informação importantíssima do Fará, é a convocação da seleção uruguaia para a Copa do Mundo com muitos jogadores que atuam aqui no Brasil, muitos do Palmeiras, do Flamengo,
1: Fluminense,
0: Canóbio,
1: né?
0: Exatamente. Então a gente dá essa informação com alegria, porque jogadores importantes que estavam lesionados se recuperaram. Bom, começou o segundo tempo e quase o Bragantino fez o terceiro, hein? Ei, jogador que perdeu o gol aí, cara, faz o terceiro de uma vez e resolve o jogo. 2 para o Bragantino, 0 para o Internacional. Agora uma arrancada, o cara arrancou livre do meio de campo.
1: Bateu,
0: mas
1: bateu até bem, ó.
0: Ah, mais ou menos.
1: Demais, é.
0: Então, 2 para o Bragantino, 0 para o Inter. Começo do segundo tempo, 18ª rodada do Campeonato Brasileiro lá em Bragança.
1: Bora falar do Cruzeiro?
0: Vamos.
1: O Cruzeiro com Marcos
0: Botelho. É o carequinha.
1: Botelho, fala,
0: Marcos
1: Botelho.
0: Marcos Botelho.
2: Salve, salve, meus amigos. Então vamos lá falar do Cruzeiro, que já está preparado para receber o Fluminense na noite de hoje no Mineirão. Mineirão que deve ter um público na casa dos 30 mil torcedores presentes. 8:30 da noite a bola rola, hein? O Cruzeiro que não tem nenhum desfalque. Claro, a exceção goleirão Cássio, que deve retornar em agosto em uma rápida recuperação, mas de exceção, todo mundo à disposição do técnico Arthur Jorge, que vai para o 18º jogo dele sob comando da Raposa. Até aqui em 17 jogos, 10 vitórias, vem fazendo um belo trabalho português Arthur Jorge. O Cruzeiro, que, como informado, não tem nenhum problema, vai ter o retorno do Gerson, que cumpriu suspensão pela Copa Libertadores na última quinta-feira, volta a campo pelo Campeonato Brasileiro, tá tudo certo com o Coringa.

0: deve ser titular. Mas ele tá pendurado, hein? Além de Gerson, Lucas Romero, Cauã Moraes, Matheus Pereira e Otávio, goleirão do Cruzeiro, estão pendurados. E vale ressaltar, é o último jogo da Raposa antes da parada para a Copa do Mundo. A partir de amanhã é folga, é férias para o elenco celeste. Então vamos passar aqui um provável Cruzeiro. Cruzeiro deve ir com força máxima. É um sprint final antes da parada para a Copa do Mundo. Um Cruzeiro provável de Otávio no gol, Fagner na lateral direita, a zaga com Fabrício Bruno e Jonathan Jesus e o Kaique na lateral esquerda. O meio de campo com Lucas Romero, Gerson, Matheus Pereira e Christian. No ataque, Caio Jorge e a dúvida, Kenny Arroyo, que até então era titular, ou o colombiano Luis Sinisterra, que vem ganhando muitas oportunidades com o técnico Arthur Jorge. Luis Sinisterra, inclusive, que teve ontem a contratação em definitivo anunciada pelo Cruzeiro. Cruzeiro fechou um acordo em definitivo com o Sinisterra até o final de 2028. O jogador estava por empréstimo junto ao Burnham da Inglaterra. Agora é jogador da Raposa, meus amigos.
1: Um abraço, Botelho. Um abraço ao Ciba, que está agora na nossa mesa de som. Henrique Dias vai descansar. Agora vamos falar do adversário do Cruzeiro hoje à noite. O Flusão, o tricolor das Laranjeiras, que teve o Canóbio, né? Acabou de ser... Opa!
2: Pênalti aqui,
1: né? Teve um pênalti pro Bragantino aí. O juiz não vai dar pênalti, não? Não pode dar
2: pênalti. A princípio marcou falta, mas em cima do Isidro Pita...
1: Mas não pode dar pênalti contra o Internacional? É proibido?
2: Ah, o VAR tem que chamar, né?
1: Pois é, vamos ver. Tem que dar pênalti aí, pô. Foi dentro da área. Vamos ver o que vai marcar o simpático árbitro. Daqui a pouco a gente chama Yuri Duque, o pai da bola, é pra pênalti. Falar do Fluminense. Mas tem que ser pênalti.
2: E quem vai bater o goleiro lá?
1: Thiago Volpi vai cobrar. Não é o Volpi?
2: É.
1: Olha só. O
2: perdeu a posição.
1: 2 para o Bragantino, 0 para o Internacional.
2: Narra essa, Calil. 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
1: É um jogo importante pra parte de cima e parte de baixo da tabela. Thiago Volpi ajeita a bola, vai cobrar o pênalti para o Bragantino. O árbitro pede que os atletas saiam da área, respeitem a sinalização da meia-lua. Thiago Volpi é goleiro contra goleiro. Estádio Cícero de Souza Marques. Estamos no comecinho do segundo tempo. 2 para o Bragantino, 0 para o Internacional. Volpi agora, olha fixo para o goleiro do Inter. Toma distância, 3 passos apenas. Vai bater de pé direito. Pode fazer o terceiro do Braga. Correu, Volpi, bateu. Gol!

0: do Bragantino. Thiago Volpi colocou com incrível categoria no canto esquerdo. O goleiro do Internacional se esparramou no canto direito. Sobe o hino do Braga. Bragantino 3, Internacional 0. Bragantino sobe, encosta no G4 do Campeonato Brasileiro. E o Inter vai se afundando. O detalhe da cobrança do pênalti, repórter Fabiano Fará.
1: Incrível frieza do Volpi. Ele deu um salto antes de chegar na bola, com a perna direita, esperou a definição do goleiro do Internacional e comemora muito. 3-0 Bragantino.
0: Pois é, e agora então...
1: Parabéns, Zé Calil.
0: É, tamo aqui.
1: Se cuida aí, Eder
0: Como
1: Luiz.
0: Como dizia Dedê, o ponta direita do Náutico, a gente fazemos o que podemos. Vamos lá com as informações do Fluminense agora. Yuri Duque, o pai da bola. Fluminense visita o Cruzeiro hoje, Duque.
2: Um abraço para todos que nos acompanham no Esporte TMC. O Fluminense entra em campo na noite de hoje contra a equipe do Cruzeiro pelo Campeonato Brasileiro. E um resultado positivo para o tricolor é essencial, levando em conta que o Atlético Paranaense venceu o Mirassol na tarde de ontem e assumiu a terceira colocação, que era do Flu. O técnico Luiz Ubeldia segue muito pressionado no cargo e precisando demonstrar resultados. Um ponto positivo é que o Flu vem com a bateria renovada, já que conquistou a classificação para a próxima fase da Libertadores da América dentro do Maracanã contra o La Guaira. Porém, para esse confronto, o técnico Zubeldia tem dois desfalques importantíssimos. Primeiro, o zagueiro Freitas, que está cumprindo suspensão. E segundo, o atacante Agustín Canóbio, que se apresentou à seleção uruguaia sem saber se vai ser convocado para a Copa. É isso mesmo, um fato curioso. O Uruguai ainda não divulgou a lista oficial, porém está chamando alguns jogadores para se apresentarem para os treinamentos. E o Canóbio foi um deles, desfalcando o Fluminense nessa última rodada antes da paralisação para a Copa do Mundo. O Flu deve vir a campo com o seguinte time: no gol, Fábio; na lateral direita, Guga; dupla de zaga com James e Midian; no lado esquerdo, Guilherme Arana; meio campo com Facundo Bernal, Martinelli e Savarino; no trio de ataque, Soteldo, Kevin Serna e John Kennedy. Lembrando também que o volante Nonato está suspenso, por isso que o Facundo Bernal está aparecendo entre os titulares. Valeu, galera.
1: Valeu, Yuri Duque. Só lembrando, saiu há pouco a lista dos relacionados, dos convocados do Uruguai para a Copa do Mundo, e o Canóbio está convocado. E para falar um pouco mais sobre Cruzeiro e Fluminense, a bola rola hoje. O Danilo Marra vai comentar a partida e projeta o jogo agora aqui no Esporte TMC. Fala, Danilo.
3: Olá, amigos ligados na TMC. Tô aqui para falar um pouquinho sobre Cruzeiro e Fluminense. Último jogo das duas equipes antes da parada para a Copa. Um jogo em que o Cruzeiro tem a oportunidade de finalmente criar uma gordurinha com relação à briga contra o rebaixamento. Cruzeiro, que já se distanciou bem, né? Uma grande distância com relação aos dois primeiros colocados, Palmeiras e Flamengo, muito devido ao início ruim de temporada com o técnico Tite, que acabou impossibilitando aí essa briga por título, né? Nas 6 primeiras rodadas, Cruzeiro com o técnico Tite não venceu nenhum jogo, foi vencer o primeiro na 8ª rodada, na estreia do Arthur Jorge. Aí já era tarde demais para correr atrás do prejuízo. O Cruzeiro não deve brigar por título do Campeonato Brasileiro. Então, até por isso, é muito importante criar essa gordura o quanto antes, porque futuramente na temporada, com o decorrer dos jogos eliminatórios, tanto em Copa do Brasil quanto em Copa Libertadores da América, o Cruzeiro vai muito provavelmente ver a necessidade de poupar alguns atletas em Campeonato Brasileiro. E aí você ter uma gordura, algo que te distancie dos times que estão nessa briga um pouco mais ferrenha contra o rebaixamento, é fundamental para ter tranquilidade para poder disputar as competições de mata-mata. E o Cruzeiro, claro, para além de ter sucesso nas competições de mata-mata, quer também fazer um Campeonato Brasileiro que o garanta novamente na fase de grupos da Libertadores via classificação na competição nacional. O jogo vai contar principalmente com o retorno de Gerson, que esteve suspenso no jogo pela Libertadores contra o Barcelona de Guayaquil, o jogo que classificou o Cruzeiro de volta às oitavas de final da competição após 7 anos. A volta do Gerson, a titularidade é esperada. Quem foi o titular na última partida foi o Matheus Henrique. Agora, o time do Arthur Jorge deve voltar a ter o mesmo padrão que vinha tendo com aquele 4-3-3 que o Arthur Jorge vem utilizando, na frente ali o Arroyo de um lado ou o Sinisterra, com o Christian e Caio Jorge, com o Matheus Pereira, Gerson e também o Lucas Romero no meio de campo, o Fagner pela lateral direita, Fabrício Bruno, Jonathan Jesus e também o Kaique, claro, o Otávio no gol, cria da toca que tomou de assalto a posição de goleiro. Cruzeiro, na minha visão, é favorito, principalmente porque joga em casa, mas não tem jogo fácil. Fluminense também é um time muito qualificado e que vai sim apresentar alguma dificuldade a essa equipe do Cruzeiro, que, volto a dizer, na minha visão, é favorito do confronto.
4: Muito bem, muito obrigado ao Danilo Marra. E olha, em Bragança, o Bragantino fez o quarto gol e foi anulado. De forma inexplicável, marcaram impedimento de um jogador que não participou da jogada. Não pode golear o Inter, é proibido. Já no lance do pênalti, o juiz tinha marcado fora da área. Aí teve que ir no VAR para ver que foi dentro da área. E agora, sinceramente, anularam o gol do Bragantino, o cara não participou da jogada. Eu tô revendo aqui agora. É uma vergonha o gol que anularam. Seria o quarto do Bragantino. O futebol brasileiro tá ferrado, viu? Pra não falar outra coisa. Vamos pro intervalo. Na volta nós vamos falar de Fórmula 1 com o meu amigo Leandro Bodakian e voltar a falar de seleção brasileira. Eu quero os comentários do Vegeta, meu amigo Bruno Torelli, lá do Rio de Janeiro. Quero saber, eu vou comentar esse jogo, eu quero saber o que ele acha do jogo pra me inspirar também na opinião dele. É o último jogo do Brasil aqui no nosso país, antes da Copa do Mundo. Vamos falar com o Gustavo Soler, ele vai voltar lá cobrindo a seleção brasileira, o Léo Pinheiro também, e tem muita coisa até a uma hora da tarde quando termina o nosso Esporte TMC. Deixa eu só ver esse ataque do Bragantino aqui, porque o Bragantino tá pressionando para fazer o quarto gol no Internacional, fez o gol e o juiz anulou. Cara, que vergonha tá o futebol brasileiro, não deu em nada. Intervalo, voltamos já.
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0: 12:25 agora, nesse momento, domingão. E você comigo, Luísa Rodrigues, acompanhando as principais notícias desse domingo. Inclusive hoje, viu, tem jogão aí, em expectativa de casa cheia no Maracanã para o último compromisso da seleção brasileira em solo nacional antes da Copa do Mundo de 2026. Brasil e Panamá entram em campo neste domingo a partir das 6:30 no amistoso que vai marcar aí a despedida da equipe comandada pelo técnico italiano Carlo Ancelotti da torcida brasileira antes da viagem para os Estados Unidos. Mais de 70 mil ingressos foram vendidos e o Maracanã estará aí lotado para a partida. E esse confronto será aí a última oportunidade para Ancelotti fazer ajustes na equipe e dar minutagem aí a maior parte dos jogadores convocados antes da estreia no Mundial. O Neymar, que se recupera aí de uma lesão na panturrilha, é o principal desfalque e não entra em campo neste domingo. O Brasil busca chegar embalado para a Copa, cuja estreia está marcada para o dia 13 de junho. E do outro lado, a seleção do Panamá também aproveita o amistoso para fazer os últimos ajustes antes do Mundial. E é claro, você acompanha todos os detalhes desse jogão aqui pela TMC. Nossa equipe estará aí nas ruas e no Maracanã, trazendo a movimentação dos torcedores, o clima nos arredores do estádio e também a chegada das delegações. E claro, a partir das 6:30, você confere a transmissão completa de Brasil e Panamá com a equipe TMC.
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3: Muito bem, de volta com o Esporte TMC. Um abraço pro meu amigo Jairo Silva, grande comentarista da TMC Curitiba. Ele tá me mandando uma mensagem aqui falando aquilo que a gente comentou no início, né? Que ele tava no jogo do Atlético Paranaense ontem, marcaram impedimento de lateral. É o futebol brasileiro, né? Agora anularam um gol absurdo do Bragantino. Absurdo. Era pra estar 4-0. Tá 3-0 pro Bragantino contra o Internacional. Aí alguém dirá, ah, mas 3-0 e 4-0 é a mesma coisa. Não é não. Porque tá muito apertada a classificação na parte de baixo da tabela. E um gol mudaria tudo, né? Mas enfim, segue a vida. Um abraço, Jairo Silva, Jairinho, que trabalha lá na TMC Curitiba também. O Jairo Silva é um grande companheiro de grandes coberturas de Copa do Mundo. Estivemos juntos muitas vezes em coberturas de Copa e estaremos nessa também, né? Vamos sempre lá dos Estados Unidos falar com a rapaziada de Curitiba, do Rio de Janeiro, de Brasília, de Belo Horizonte. É uma delícia participar do Recife também. Uma delícia participar da rede TMC. Bom, vamos dar uma pausa rápida no futebol, já já mais da seleção brasileira, hein? Que hoje se despede do nosso público jogando contra o Panamá. Éder Luiz transmite na Rede Transamérica para todo o Brasil. A bola rola às 6:30. Às 6 horas já estaremos falando do Maracanã. Eu vou estar nessa também com Gustavo Soler e Léo Pinheiro lá no antigo maior. Quando a gente falava Maracanã antes, falava maior estádio do mundo. Agora não é mais, né? Encolheram o Maracanã, tiraram a geral, mas é sempre o Maracanã, onde Gustavo Soler e Léo Pinheiro estarão hoje na transmissão de Éder Luiz, comigo, com toda a equipe, o Gavião, todo mundo participando aqui nos 100.1 para São Paulo e Brasília, no 101.3 para o Rio de Janeiro, no 100.3 para Curitiba, nos 88.7 para Belo Horizonte e também nos 92.7 para o Recife. Vamos falar de Fórmula 1. Aí o barulho dos motores aí, ó. Leandro Boldacchian, que sabe tudo de Fórmula 1, chega com as informações neste domingão, Leandro.
4: Fala, meus amigos do Esporte TMC, bora acelerar, né, com a Fórmula 1, que volta ao seu calendário na semana que vem com um grande prêmio de Mônaco nas ruas do Principado, uma das corridas mais charmosas da temporada e que certamente trazem componentes para a corrida difíceis, né, por conta da ser uma pista muito estreita, difícil ultrapassagem, então a classificação passa a ser muito importante, né, no sábado, né? A corrida acontece no domingo às 10 horas da manhã, a primeira etapa indo para o continente europeu, né? Por enquanto a Fórmula 1 esteve apenas aqui no continente americano, na Oceania, e dessa forma agora começa o seu caminho também na Europa. E começa com o Kimi Antonelli, simplesmente incrível, né? O garoto da Itália, que é piloto da Mercedes, venceu as 4 últimas etapas da temporada, inclusive jogando uma pressão enorme para o seu companheiro George Russell, né, o britânico que começou a temporada sendo o favorito ao título, justamente, né, pela experiência, justamente por ser um piloto que estaria mais pronto para ser o campeão, se vê surpreendido, inclusive na fase, né, o Russell abandonou o GP do Canadá e disse que os deuses não queriam que ele disputasse o título dessa temporada. rodada. Mas, né, logo na resposta seguinte, ele se mostrou conformado, né, e para tentar, né, reverter essa situação, a começar justamente por esse Grande Prêmio de Mônaco, né? O treino acontece no sábado, repito, né, qualificação em Mônaco sempre é muito importante e determinante também para a corrida, já que é uma etapa de difícil ultrapassagem.
3: Beleza, Leandro, Fórmula 1, semana que vem, GP de Mônaco. Não sei se você que tá me ouvindo já teve oportunidade, né, de estar lá. Eu já tive algumas vezes, mas não em dia de corrida. E com carro alugado, aí você faz o circuito. É muito legal. Você, claro que não pode correr, né, tem limite de velocidade, não pode correr como os carros da Fórmula 1. Mas acho que o limite ele é uns 60, 70 por hora, dá para fazer bem legal o circuito, você entra nas curvas, passa naquele túnel. Um dia eu fiz uns amigos meus descerem do carro e ficarem no... Aí eu dei uma volta inteira só para os caras ficarem no túnel ali para tirar uma foto de eu passando com o carro de novo. É muito legal. Bom, Mônaco é tudo de bom, né? Um lugar privilegiado. É uma pena que seja tão caro. Mônaco é muito caro. Um cafezinho lá é uns 10 dólares, 50 reais, um cafezinho, olha lá, viu? Mas é muito legal e semana que vem vamos acompanhar tudo da corrida de Mônaco. Bom, agora o Internacional coloca o Borré, que não foi convocado para a Copa do Mundo pela Colômbia. Ele foi titular da Colômbia em quase toda a jornada das eliminatórias, mas não foi convocado agora e fica portanto, no Internacional para tentar ajudar o time. São 30 minutos do segundo tempo, 3 para o Bragantino, 0 para o Internacional e não tá 4 porque anularam um gol absurdo ali. O Siba tá me mandando mensagem dizendo que tem áudio para colocar no ar. Então coloca aí, Siba, pô!
5: Calil, boa tarde. Aqui é o Marcelo Bernal de Barueri. Calil, sou seu fã, cara. Parabéns. Ontem arrebentou aí na transmissão do Corinthians contra o Grêmio. Muito obrigado. E não sei não, hein? Neymar ainda é uma incógnita na seleção. Não pelo que ele já fez, mas pelo que ele proporcionou pro Santos esse ano.
3: Beleza, é isso aí, meu amigo. Vamos seguir aí acompanhando tudo e muito obrigado pela sua mensagem. Mais um ouvinte.
6: Obrigado. Bom dia, Calil. Bom dia, Fabiano Fará. Fala, aqui é Adelson, do Itaquá,
7: Piratininga. Não precisa fazer sacrifício de ouvir a gente, não.
6: Cara, não tá gostando. Esse cara que acabou de mandar áudio pra vocês aí, que é um sacrifício ouvir vocês.
7: Tem mais um?
6: Meu, ele não sabe o que tá falando, porque manda ele citar um programa de rádio melhor do que o de vocês. Vocês são fera, cara. Vocês são muito bons. Ouço vocês todo dia. Você, Fabiano Pará, Renato Sapolini, todos vocês aí. Parabéns para vocês pela programação do PMC e continuem assim, vocês são fera.
3: Muito obrigado, obrigado mesmo. Aliás, você falou da Renatinha Saporito, ela tá concentrada pro jogo do João Fonseca, hein? João Fonseca que eliminou Novak Djokovic do torneio de Roland Garros, joga hoje às 3 horas da tarde no horário brasileiro, nas oitavas de final. Quem sabe ele passa, né? Vamos torcer pelo João Fonseca, grande promessa do tênis brasileiro. Muito obrigado aí ao ouvinte. E mais uma vez, viu, meu amigo Daniel Giro, que está na coordenação do programa. Estou falando com o Jairo Silva aqui, nosso colega de Curitiba. Semana que vem teremos o Jairinho aqui. Ele quer participar do programa nosso e sempre será bem-vindo. Jairo Silva sabe muito de futebol e muito de jornalismo. Bom, agora vamos com mais ouvintes. Lembrando que estamos na parada para hidratação lá em Bragança. 3 para o Bragantino, 0 para o Internacional. Único jogo agora pela manhã do Campeonato Brasileiro. Vamos lá, ouvintes no ar.
8: Bom dia, TMC. Daniel Segurança, aqui do Shopping Internacional de Guarulhos. Para mim é o contrário. Ao contrário que esse Roberto falou. Para mim tinha que ser o Calil no esquenta, na transmissão do jogo, nos comentários, no fim de papo, no debate 1, no debate 2. Calil em todos os programas. Calil, o melhor do Brasil.
3: Pô, cara, eu vou aí no Shopping Internacional de Guarulhos tomar um café contigo, viu? Depois dessa, pago o café, o lanche, o pão de queijo, tudo. Você merece. Muito obrigado pela sua mensagem. A gente toma muita porrada aqui, né? Hoje o cara escreveu aqui que eu afundei o Barueri. Pô, o cara nem sabe o que ele tá falando. Quando eu trabalhei no Barueri, o time subiu de divisão, quase foi pra Libertadores. Aí o cara pega e escreve um negócio desses. Mas tem a compensação, né, dos caras nos prestigiarem. Muito obrigado mesmo, viu? Estarei aí no Shopping Internacional de Guarulhos. Será um prazer tomando um café contigo. Vamos lá, mais ouvintes.
9: Bom dia, bom dia.
3: Bom dia.
9: A dupla dinâmica, os monstros de Santos, Fará e Calil. Calil, Fará, queria a opinião de vocês. Qual é essa parada aí? Será que o Diniz vai conseguir desenvolver mais os outros moleques que se destacaram na base, que ainda estão no banco do Coringão? Sou corintiano, William aqui de Itapevi. Calil, não janta os caras, Calil. Os caras têm família. Infelizmente, Calil, pra falar de futebol, eles acham que é sentar numa mesa e abrir uma cerveja. Abraço, irmão, abraço, William de Itapevi.
3: Valeu, William de Itapevi. Um abraço ao Gilvan Motoca, grande Gilvan Motoca, que também tá nos ouvindo. Um abraço à galera toda ligada aqui no Esporte TMC. Estamos agora, voltamos da parada técnica no jogo de Bragança, 3 para o Bragantino, 0 para o Internacional. O Internacional está se complicando no campeonato, ficando ali muito próximo da zona de rebaixamento, mantém os seus poucos 21 pontos, né? Mesma pontuação do Grêmio, mesma pontuação do Santos. E hoje nós vamos acompanhar o jogo do Vasco com o Atlético Mineiro, outro jogo decisivo aí para a parte de baixo da tabela. Bom, gente, vamos fazer mais um intervalo, então, e na volta tem Seleção Brasileira. Seleção Brasileira, hoje contra o Panamá, tem o comentário do meu amigo Bruno Torelli, o Vegeta. Eu quero ver o que ele acha desse jogo, que eu vou comentar também aqui na Rede TMC, junto com o 10 do Rádio Éder Luiz. Vamos falar com Gustavo Soler e Léo Pinheiro, lá do Rio de Janeiro, eles que estarão daqui a pouco no Maracanã. Vamos fechar o Esporte TMC de hoje, falando de Seleção Brasileira, que se despede do nosso território, do território nacional, antes da Copa do Mundo, hoje contra o Panamá. Amanhã a viagem para os Estados Unidos e amanhã, já na terça-feira, nossa equipe vai recepcionar a Seleção Brasileira nos Estados Unidos. Lá estarão já Marco Belo, Leandro Boldacchian, Paulo Vitor Martins, o nosso comandante técnico Willy Colono. Portanto, já a partir de terça-feira, toda a nossa cobertura lá da região de New Jersey, onde estará a Seleção Brasileira na disputa da Copa do Mundo. Eu, o Éder Luiz e o Benja viajamos na outra segunda, dia 8, e aí vamos nos incorporar para a cobertura, que terá toda a equipe aqui do Brasil também, né? Todos os colegas de Brasília, do Rio de Janeiro, de Curitiba, de Belo Horizonte, de Recife, todo mundo participando da nossa cobertura de mais uma Copa do Mundo. É isso aí, galera, lá em Bragança, o Bragantino cabeceia a bola para fora, segue 3 para o Braga, 0 para o Internacional, único jogo em andamento no Campeonato Brasileiro, e o Esporte TMC volta já.
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0: 12:43, você de volta aqui com o Noticiário do Rio. Quer mandar mensagem? Fala como tá aí onde você mora, o tempo, o trânsito. É só mandar aqui 21 99557 1013. 21 99557 1013. Eu tô aqui esperando a sua mensagem, fazendo companhia nesse domingão. E agora, girando nossa reportagem, mais informações com Gustavo Sleman.
1: Um homem morreu após um avião de pequeno porte cair em uma área residencial em Nova Iguaçu, na Baixada Fluminense, na manhã deste sábado. Bombeiros do quartel de queimados foram acionados para a ocorrência às 9:45 da manhã. Segundo a corporação, ao chegar no local, os militares já encontraram o tripulante do monomotor sem vida. Não há informações sobre outras vítimas. O acidente aconteceu no bairro Vila Bandeirantes, na rua Irmãos Moreira, em uma área próxima ao campo de aviação do município da Baixada. A via foi interditada para trabalho de perícia. As causas que levaram à queda do monomotor ainda são desconhecidas e vão ser investigadas. Procurada pela equipe da TMC, a Força Aérea Brasileira ainda não se manifestou oficialmente sobre o episódio.
0: 12:44.
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8: Faltando 15 minutos para a 1 da tarde, tem gol do Internacional lá em Bragança. Num tiro longo, Aguirre diminui para o Inter, falhou o goleiro Volpi, ele que tinha feito o gol de pênalti, falha. E o Bragantino agora diminui a vantagem, né? Tava 3-0, fez o quarto gol, que acabou sendo, na minha opinião, equivocadamente anulado. E agora toma o gol, 3 para o Bragantino, 1 para o Internacional. Vamos ver se ainda dá tempo do Inter reagir. O Bragantino mandou no jogo todo, não conseguiu aumentar o placar. E agora pode passar sufoco no final. Abraçar meu amigo Jô, em Barueri. Rodrigo Cassino, nosso companheiro de imprensa, também nos ouvindo. Muita gente ligada. E a Jussara Yamamoto, aqui do Jaguaré, está perguntando se nós vamos transmitir o jogo de abertura da Copa do Mundo entre México e África do Sul. Jussara, vamos sim. Inclusive o Kaique Silva estará. É que eu acho que você não estava ouvindo no começo aqui, eu expliquei, mas vou repetir com muito prazer. O Kaique Silva estará no estádio Azteca, na abertura da Copa do Mundo, México e África do Sul. Éder Luiz vai narrar, toda a nossa equipe participando da transmissão, com o Kaique ao vivo no Estádio Azteca, México e África do Sul, já na semana que vem. Fique ligado aqui, Jussara, que você não vai perder nada desta cobertura da Copa do Mundo. Tanto é verdade que eu já vou chamar meu amigo Gustavo Soler. Eu vejo aqui o Soler está, me parece, na porta do Maracanã. Ali naquele, já dentro do complexo do Maracanã, mas não ainda dentro do estádio, para fazer essa participação com a gente. Tá ventando aí, que eu tô vendo seus cabelos ao vento, Gustavo Soler, mas não deve estar frio, não. Acho que é um ventinho mais tranquilo aí, não é isso, Soler? Grande abraço, boa tarde, Soler.
9: Tudo bom, Calil? Um abraço para você, pro Fabiano Fará, todo mundo que nos acompanha aqui no Esporte TMC. E a temperatura está excelente para os jogadores que vão duelar nesse amistoso entre Brasil e Panamá, o sexto jogo na história entre as duas seleções. O Brasil tem 4 vitórias e 1 empate, esse empate no último duelo entre as duas seleções que aconteceu em 2019 no estádio do Dragão em Portugal. Por sinal, o gol marcado pela seleção brasileira foi de Lucas Paquetá, que hoje começa no banco de reservas. Na primeira entrada com o Léo Pinheiro, ele já passou, né, Calil, a escalação titular do Brasil, de Alisson, Wesley, Bremer, Léo Pereira e Alexandro, Casemiro e Bruno Guimarães, Luiz Henrique, Rafinha, Matheus Cunha e Vinícius Júnior. Esses serão os 11 que vão começar com o técnico Carlo Ancelotti, o amistoso aqui no Maracanã, de despedida em território brasileiro, antes do embarque amanhã, diretamente aqui do Rio de Janeiro. Só que antes do embarque, tem aquelas fotos oficiais na sede da CBF, e aí quando a seleção brasileira chegar já em New Jersey, vai se encontrar com Marquinhos, que será o capitão da seleção na Copa do Mundo, campeão da Champions League, Gabriel Martinelli, Gabriel Magalhães, que perderam exatamente o título do futebol europeu na equipe do Arsenal no duelo contra o Paris Saint-Germain. Então, expectativa de mais de 73 mil torcedores aqui no Maracanã, Calil, e com um detalhe interessante com relação ao que o técnico Carlo Ancelotti trabalhou com essa escalação titular. Há pouco o Léo Pinheiro trouxe informações de bastidores também, e o que a gente pôde apurar é que o técnico Carlo Ancelotti fez algumas movimentações diferentes para esse ataque da seleção brasileira. Uma delas com Vinícius Júnior naquele estilo Vini do Real Madrid na época do Ancelotti, onde o Vini era o centroavante do Real Madrid, o jogador mais próximo do gol adversário, para ter explosão, para ter velocidade na hora da finalização e não ter tantos compromissos defensivos assim. Desta forma, o Rafinha seria empurrado para a ponta esquerda, até porque o Alexandre não é um lateral de ultrapassagem, então o Rafinha daria essa profundidade pelo lado esquerdo do ataque da seleção brasileira. Pelo lado direito, a função da profundidade seria com o Wesley, já que o Luiz Henrique, por ser um canhoto jogando na direita, ele sempre vai entrar nesse movimento de facão para dentro da área. E o Matheus Cunha baixando para jogar como um articulador, um segundo atacante, ou então, como o próprio Carlo Ancelotti gosta de falar, né, num bom italiano, o trequartista da seleção brasileira. Mas ele também fez uma montagem do ataque da seleção, Calil, com o Vinícius Júnior pela esquerda, para ter pelos dois lados esse movimento de facão. Vini saindo da esquerda por dentro e o Luiz Henrique saindo da direita por dentro. E aí o Rafinha e o Matheus Cunha, os dois jogando centralizados. Nesta formação, o Rafinha desce para jogar como meio-campista da seleção brasileira, para trabalhar mais perto do Casemiro e também do próprio Bruno Guimarães. E o Matheus Cunha aparecendo como centroavante de mais mobilidade. Então, essas duas situações a gente poderá acompanhar de perto aqui no Maracanã a partir das 6:30 PM, quando o Éder Luiz, o 10 do país, vai narrar todas as emoções de Brasil e Panamá ao seu lado. E aqui no Maracanã, eu e o Léo Pinheiro com todas as informações.
8: É, aliás, Soler, parabéns pelo trabalho aí durante a semana, você e o Léo Pinheiro, hoje mesmo aqui no Esporte TMC. O Léo Pinheiro abriu o programa, você chegou agora fechando o programa, e ainda em relação a essa questão tática, me parece que o Ancelotti, ele vai procurar dar um conforto pro Vinícius Júnior. Eu acho que ele vai montar um sistema, não importa se ele tiver um pouco mais pela esquerda ou um pouco mais por dentro, para que ele volte somente até o meio do campo e possa se posicionar pro contra-ataque. Eu imagino que deve ser por aí, porque o Vinícius com ele jogava assim no Real Madrid, quando ele chegou a ser o melhor do mundo, exatamente com os colegas criando espaço para ele poder explorar, né, no contra-ataque. Vamos aguardar, tem muita coisa acontecendo. Se você puder, Soler, esperar mais um minutinho, eu vou colocar o comentário aqui no ar do Bruno Torelli e o Vegeta, para depois você fechar o programa comigo. Pode ser, Soler, mais um minutinho?
9: Claro, claro, Calil. E aí, depois do comentário do nosso querido Vegeta, eu vou te trazer números da parceria Carlo Ancelotti e Vinícius Júnior no Real Madrid, pra gente ver o quanto Ancelotti conseguiu potencializar o Vini até ele ser eleito o melhor jogador do mundo pela FIFA.
8: Tá vendo? Um abraço ao Wagner Ponce, nosso ouvinte que tá aqui no WhatsApp 3025001, código 11. Lembrando que lá em Bragança está 3-1 para o Bragantino. Estamos caminhando já para que se esgote o tempo regulamentar, Campeonato Brasileiro, aí ficaremos por conta dos acréscimos do árbitro. Meu amigo Bruno Torelli, o Vegeta! O que você acha desse jogo do Brasil hoje aí, hein, Vegeta?
10: Bom dia, amigos da TMC, o novo grande T do Dial Brasileiro. Caras, eu fico pensando a utilidade desse amistoso, né? Tendo em vista que não teremos a zaga titular, tendo em vista que não saberemos ainda como o Neymar será utilizado, eu acho que a gente tem que ligar mais para o setor ofensivo, que são os quatro atacantes, né? Se vão funcionar Luiz Henrique na vaga do Estevão, o Cunha ali no lugar do Neymar Júnior, se ele vai fazer esse 10 moderno bem, como ele já fez até na seleção, e o desenvolvimento também dos outros dois titulares, né? O Vini Júnior e também o Rafinha. Eu acredito muito no Ancelotti, quanto à coerência dele, os dois meio-campos ali utilizados, o Casemiro e o Bruno, são os melhores possíveis, na minha opinião, hoje, brasileiros, para o setor. A gente não tem lateral direito, né? Então vai o Wesley, que nem joga mais lá. O esquerdo é de uma experiência grande. Então, eu acho que vai desempenhar na Copa, como já aconteceu com o Branco anteriormente, né? Mesmo não estando no melhor da forma dele, já era um cara que tinha rodagem, conseguia segurar ali e fez bem, né? Depois que o Leonardo saiu, em 94. E a dupla de zaga, eu não vou ficar me desesperando caso não funcione como não funcionou contra a França. São as reservas, os titulares estavam na final da Champions, são bem melhores, né? E acredito até que a ordem é você ter um adversário que não vá passar tanta dificuldade, né? O Panamá é a segunda Copa apenas que disputa, apesar de ser o único representante da América Central. Não tem jogadores aí de grande expressão, tem jogadores experientes, o craque dele joga no futebol mexicano, mas nada que possa oferecer uma água no chope nosso ou estragar a festa que teremos de despedida da seleção hoje aqui no Rio de Janeiro, no Maracanã. Um grande abraço para vocês, um bom domingo e um bom trabalho pra gente.
8: Valeu, Vegeta. Bom, vamos voltar ao Maracanã, o palco do jogo de hoje. A TMC já tá lá. Gustavo Soler, o seu destaque final aqui na programação da TMC. Você volta já no Esquenta, na programação das outras cidades, mas aqui no Esporte TMC, 5 para 1, o seu destaque final, Soler.
9: Vamos lá, Calil, até aproveitando esse comentário do Vegeta, né? Ele falou, a seleção do Panamá é uma seleção experiente realmente, né? Porque é a segunda vez que o Panamá vai jogar uma Copa do Mundo, a primeira vez foi em 2018, e o Panamá, para a Copa do Mundo de 2026, tem 13 remanescentes da Copa de 2018. Então, é uma seleção que realmente conhece bem, mas é claro, longe de ser uma potência, um perigo para esse amistoso hoje contra a seleção brasileira. Então, prometi, vou te entregar esses números, Calil. Vinícius Júnior com o técnico Carlo Ancelotti no Real Madrid. 205 jogos dessa dupla, o Carleto comandando o time e o Vini dentro das quatro linhas. 91 gols marcados e 60 assistências, ou seja, em 205 jogos, 151 participações em gols de Vinícius Júnior no Real Madrid, no comando técnico de Ancelotti. Então, ninguém melhor do que o próprio Carlo Ancelotti para potencializar o futebol desse grande jogador que é o Vinícius Júnior, que na seleção ainda vem oscilando um pouco.
8: Mas lembrando que com o Ancelotti, realmente ele não na seleção ainda não conseguiu produzir, mas a gente espera, né, Soler, que ele consiga ajustar, que o Ancelotti ajuste o time para favorecer as características do Vinícius, do Rafinha e até, quem sabe, do próprio Neymar, se ele vier a jogar. Meu amigo Soler, muito obrigado, bom trabalho aí, parabéns aí por toda a semana de cobertura. E a gente se vê daqui a pouco na transmissão desse Brasil e Panamá, Soler!
9: Até mais, Calil, um abraço pra você, pra todo mundo que nos acompanha aqui na TMC. Eu tenho certeza que ninguém vai mudar o seu dial, ninguém vai ousar a fazer isso, até porque daqui a pouco o Messi esquenta, depois já tem rodada de Campeonato Brasileiro e às 6 horas da tarde a gente volta nessa parceria, né, Calil, para Brasil e Panamá, diretamente aqui do Maracanã.
8: Brilhante trabalho do Soler, do Léo Pinheiro, lá na cobertura da Seleção Brasileira, desde a convocação, desde o sorteio lá da Copa do Brasil, que teve essa semana também, e todos os detalhes da Seleção Brasileira. Bom, meus amigos, lá no estádio do Bragantino, faltam 3 minutos para acabar o jogo, aliás, 3 minutos agora, 3 já com os acréscimos, com tudo, e um jogador do Inter pegou feio ali o jogador do Bragantino, 3-1 pro Bragantino, o Bragantino deve ganhar o jogo, não se sabe ainda quais números, né? O Inter tenta diminuir, o Bragantino tenta aumentar, o jogo tá aberto, mas o Bragantino deve vencer, faltam poucos minutos, 3 para o Bragantino, 1 para o Internacional, que complica a situação do Inter no campeonato, o jogo que é o único desse campeonato brasileiro agora no período da manhã. Um abraço a todos que fizeram comigo esse Esporte TMC, Fabiano Fará, Daniel Giro, HD, o Ciba, toda a nossa equipe do Digital também no vídeo. Muito obrigado a todos. Meio-dia, 59 minutos. Tchau, pessoal.
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0: 1h01 nesse domingão. Você aqui comigo, Luísa Rodrigues, que te acompanha nesse domingo aqui do Rio de Janeiro. E vamos, é claro, rodar nossa reportagem aqui da TMC neste momento.
1: Civil vai pedir apoio à Polícia Federal para identificar a autora de racismo em uma apresentação de capoeira na Rocinha, na zona sul do Rio. A informação foi confirmada por fontes da TMC nesta sexta-feira. Segundo os organizadores do projeto social Acorda Capoeira, uma turista colombiana teria jogado uma banana dentro do chapéu usado pelos capoeiristas para receber contribuições do público após uma apresentação realizada no ponto turístico conhecido como Acorda Capoeira, na laje cultural da Rocinha. De acordo com os capoeiristas, o caso aconteceu durante uma visita de um grupo de turistas estrangeiros na última quinta-feira. Após ser questionada sobre a atitude, a mulher teria afirmado que aquele comportamento seria comum em seu país.

TMC nesse domingão, dia 31 de maio de 2026. Eu, Luísa Mutoni, te faço companhia ao longo da tarde de hoje com as principais notícias do dia. Para você que nos acompanha direto da Capital Federal em Brasília pelo 100.1, para você que está na cidade maravilhosa, Rio de Janeiro, no 101.3 e também para você que está em Belo Horizonte no 88.7. A gente gira agora as principais notícias do dia.

Dois casos suspeitos de ebola estão sendo investigados no Brasil, um em São Paulo e outro no Rio de Janeiro. Os pacientes estiveram recentemente em países africanos com circulação do vírus e chegaram ao país apresentando sintomas que levaram ao protocolo de isolamento. Em São Paulo, um imigrante congolês de 37 anos está internado em estado grave no Instituto Emílio Ribas. A Secretaria Estadual de Saúde informou que os exames apontaram meningite meningocócica, mas a suspeita de ebola ainda não foi descartada. Os testes específicos para confirmar ou excluir a doença devem ficar prontos amanhã. Já no Rio de Janeiro, um viajante belga que esteve em Uganda foi diagnosticado com malária. Mesmo assim, ele segue isolado na Fiocruz por medida de precaução, enquanto as equipes de saúde, é claro, acompanham o caso. O ebola é transmitido por contato direto com fluidos corporais de pessoas infectadas e sintomáticas e não pelo ar. Por isso, o risco para a população em geral é considerado baixo, mas as autoridades seguem monitorando os dois casos de perto. O ministro do Supremo Tribunal Federal, Flávio Dino, cancelou a participação dele presencial na 14ª edição do Fórum de Lisboa, em Portugal, que acontece entre os dias 1º e 3 de junho. Segundo a assessoria, Dino sofreu uma fratura e rompeu os ligamentos do pé depois de uma queda em um acidente doméstico. Apesar do ocorrido, a equipe informou que o ministro está bem, mas deve permanecer em repouso em São Luís, no Maranhão. Em um artigo enviado à organização do evento, Dino explicou que não recebeu autorização médica para realizar o voo de longa duração por causa do estado de saúde dele. E atenção, se você tem MEI, aquele CNPJ simplificado para autônomos e pequenos empreendedores, hoje é o último dia para entregar a declaração anual de faturamento de 2025. Quem não enviar até hoje corre o risco de multa e de ter o CNPJ cancelado. Para declarar, é só acessar o portal do empreendedor, entrar em Já Sou MEI e escolher a opção de declaração anual. Leva menos de 5 minutos e vale mesmo para quem não faturou nada no ano passado. No cenário internacional, a Colômbia está votando para escolher um novo presidente. A eleição acontece num clima de medo, com candidatos assassinados durante a campanha e 52 rebeldes mortos em um confronto armado. Tudo isso só essa semana. O presidente atual, Gustavo Petro, de esquerda, não pode se reeleger pela Constituição do país. Três candidatos lideram a disputa. Ivan Cepeda, apoiado por Petro, que quer continuar as políticas sociais e retomar o diálogo com grupos armados. Abelardo de la Espriella, da ultradireita, que promete combate militar ao crime e construção de megaprisões. E Paloma Valência, conservadora, que também defende pulso firme contra a violência. A segurança pública é justamente a maior preocupação de 40% dos colombianos e tudo indica que nenhum candidato vai ganhar no primeiro turno, apontando então para um segundo turno no dia 21 de junho. Vale acompanhar porque o que acontece na Colômbia tem impacto direto no narcotráfico e também na segurança de toda a América do Sul, incluindo, é claro, o Brasil.

0: Remo e São Paulo se enfrentam às 8h30 da noite no Mangueirão, em Belém, também pela 18ª rodada da Série A do Brasileirão. 1h08 agora. E agora a gente vai girar a reportagem da TMC e a gente volta a falar dos casos suspeitos de ebola que são investigados aqui em São Paulo e também no Rio de Janeiro. E nós vamos direto para a capital fluminense com a Luísa Rodrigues, que vai trazer ao vivo mais detalhes sobre esse caso. Oi, Luísa, boa tarde para você.
1: Boa tarde a você, Luiz, e a todos os nossos ouvintes aqui da TMC. Exatamente, né? As autoridades agora de saúde do Rio estão investigando o caso de um cidadão belga que chegou ao estado após uma viagem a Uganda, na África, apresentando ali sintomas compatíveis com doenças infecciosas. Um dos exames já realizados confirmou malária, mas por precaução, o paciente permanece isolado no Instituto Nacional de Infectologia da Fiocruz enquanto aguarda o resultado do teste para ebola. Segundo a Secretaria Municipal de Saúde, o quadro clínico é considerado leve e não reúne todos os critérios para ser classificado como caso suspeito de ebola. Ainda assim, o protocolo de segurança foi acionado devido ao cenário epidemiológico internacional e ao fato de Uganda registrar casos da doença. O paciente apresentou sintomas como tosse, calafrios e diarreia, sem relatos de febre alta ou dor de cabeça intensa, que são aí sinais mais característicos da infecção pelo vírus do ebola. A Secretaria Estadual de Saúde informou que também realiza ali o monitoramento de pessoas que tiveram contato com o viajante. De acordo com as autoridades, a investigação é preventiva e não há, até o momento, confirmação de caso suspeito de ebola no estado do Rio de Janeiro.
0: Obrigada, Luiz, e a gente vai seguir, é claro, acompanhando. Agora nós vamos a Brasília, porque praticamente o mundo todo já usa inteligência artificial, mas o Brasil ainda não tem uma lei sequer para regulamentação. E essa situação não muda tão rápido, porque o projeto que define as regras para a IA no país está parado no Congresso Nacional há meses. Mas a boa notícia é que o presidente da Câmara dos Deputados, Hugo Mota, quer colocar o texto para votação em junho. E quem traz os detalhes ao vivo é a repórter Ellen Gomes. Oi, Ellen, boa tarde.
2: Boa tarde para você, Luísa, para os nossos ouvintes também que nos acompanham aqui. O presidente da Câmara, bem como você disse, né, Hugo Mota, quer votar esse projeto de lei aí que regulamenta a inteligência artificial já agora em junho. Relator da proposta, o deputado Agnaldo Ribeiro, apresentará aí o parecer final aqui em Brasília no dia 9 aqui do próximo mês. O parlamentar, ele constrói o texto definitivo a partir de negociações aí diretas com lideranças do próprio Senado Federal, e a articulação prévia busca então evitar que as alterações feitas pelos deputados travem o andamento da matéria na outra casa. Os congressistas inclusive enfrentam um calendário apertado devido ao início do recesso parlamentar, que vai ser no dia 18 de julho. E o relator conversou então com os jornalistas, defendeu também a necessidade de pacificação institucional com o próprio Poder Executivo. O deputado também pediu apoio ao presidente do Senado, Rodrigo Pacheco, para destravar o projeto que cria aí essa regulamentação aí da IA. A medida restabelece os incentivos fiscais para a instalação de centros de processamento de informações do país. A Câmara aprovou a urgência do tema em fevereiro para a perda aí da validade de uma medida provisória do governo. E o plano sobre a infraestrutura digital, então, aguarda a indicação do parecer do senador Eduardo Gomes. Os técnicos retiraram, inclusive, as exigências complexas sobre armazenamento de dados, né, para facilitar aí o consenso político. E a definição do órgão de governança tecnológica continua como principal impasse aí para o fechamento desse relatório. A gente continua acompanhando, claro, toda essa tramitação.
0: 1h13. Hoje é dia de seleção brasileira em campo. Esse é o primeiro amistoso depois que o Carlo Ancelotti convocou os jogadores para a Copa do Mundo. E o time que vai enfrentar aí Vini Júnior, Luiz Henrique, Rafinha, Léo Pereira, Alisson e outros é o Panamá. E o Lucas Escórcio está aqui no nosso estúdio para contar pra gente o que a gente pode esperar desse jogo. Jogo que não vai ter

0: a presença do menino Ney.
1: Menino Ney está de fora. Muito boa tarde, Luiz.
0: Boa
1: então,
0: tarde.
1: Exatamente isso. O Brasil enfrenta hoje o Panamá no Maracanã, às 6:30 da tarde, uma verdadeira despedida do povo brasileiro, antes da saga aí em busca do Hexa, a transmissão desse jogo aqui na TMC, na voz do 10 do rádio, Éder Luiz. O Brasil tem como alguns desfalques o campeão da Champions League, Marquinhos, do PSG, o Martinelli e o Magalhães, que perderam a Champions League ontem, do Arsenal, que jogaram, né, ontem a grande final, o PSG saiu campeão, e também o Neymar, que ainda se recupera de uma lesão grau 2 na panturrilha. Expectativa é que ele esteja disponível apenas para o jogo contra o Haiti, na segunda rodada da fase de grupos da Copa do Mundo. O Carlo Ancelotti, em coletiva ontem, foi até engraçado, ele confirmou a presença do 10 do Santos no Mundial, vai levar o Neymar, mesmo se recuperando dessa lesão. Teve todo aquele problema, né? O Santos falou que era um edema, chegou na seleção, era uma lesão grau 2. Perguntaram pra ele: Carlo, se você soubesse que era uma lesão grave, você convocaria o Neymar? E ele deu risada e respondeu: se meu avô tivesse rodas, ele seria um carro. Então, todo engraçadinho, o Carlo Ancelotti garantiu que os 26 convocados estarão na Copa mesmo. O time titular de hoje, contra o Panamá, informação do nosso repórter Gustavo Soler, que está lá no Rio de Janeiro, e também confirmada por Carlo Ancelotti ontem, é Alisson, Wesley, Bremer, Léo Pereira e Alexandro, meio campo com Casemiro e Bruno Guimarães, e aí o quarteto de ataque, Luiz Henrique, Matheus Cunha, Rafinha e Vini Júnior. Ele também prometeu rodar bastante o time, então no segundo tempo a gente pode ver o Endrick, pode ver o Rayan, o Martinelli ainda não, mas a gente pode ver o Danilo do Botafogo no meio campo e muito mais. Se acompanha esses amistosos aqui na TMC. E aí amanhã mesmo o Brasil já viaja para os Estados Unidos, o voo sai do Galeão às 8 horas da noite, chega no dia seguinte às 5 da manhã lá em Nova York, e o Brasil vai treinar no CT do New York Red Bull, localizado em Morristown, em Nova Jersey. E antes da Copa temos mais um amistoso contra o Egito em Cleveland no dia 6 de junho às 7 da noite. Transmissão da TMC também, logo depois Copa do Mundo lá pro dia 13 contra Marrocos, a estreia da Copa é dia 11, tudo aqui na TMC, Luiz.
0: Pois é, eu tenho visto muita expectativa em torno do Endrick, muita gente até achou ruim ele não ter pelo menos a camisa 9,
1: nossa,
0: né?
1: Nossa, eu fiquei muito frustrado. Eu fiz um vídeo nas minhas redes sociais tentando adivinhar a numeração e eu errei a do Endrick. O Endrick eu achei que ia pegar 9, ele ficou com a 19, que assim, é o 9 reserva, né? O camisa 9 reserva. Mas tudo bem, dá pra entender. O menino tem 19 anos e tal, mas eu já colocaria essa confiança pra ele, assim, você é o camisa 9 da seleção, né?
0: qual o seu palpite pro jogo de hoje?
1: O jogo de hoje, Luísa, depois você me cobra. 5-0 Brasil. Vai ser um passeio. Panamá, a seleção do Panamá é muito, muito, muito, muito, muito, muito fraca.
0: Então, eu e os ouvintes da TMC vamos cobrar.
1: Podem
0: Lucas
1: me cobrar.
0: Escórcio.
1: 5-0 e vai ter gol do Endrick. Que ele vai entrar no segundo tempo e vai fazer um.
0: Então tá bom. Obrigada. Fechou? Lucas.
1: Valeu.
0: Vamos falar um pouquinho agora de turismo. 365 ilhas, milhares de visitantes por ano e até hoje nenhuma cobrança para ajudar a preservar tudo isso. A partir de amanhã, Angra dos Reis passa a cobrar uma taxa de quem chega para visitar a região, com a promessa de usar o dinheiro na conservação e na infraestrutura de um dos destinos naturais mais bonitos do país. Um outro destino que adotou essa medida e vai começar a cobrar dos turistas a partir desta segunda-feira é Porto Seguro, na Bahia. O repórter Júlio Andrade traz mais detalhes da iniciativa na cidade baiana, que também recebe turistas do Brasil e do mundo.
2: O valor será cobrado para veículos de outras cidades. Essa lei foi publicada no ano passado, mas a cobrança passará a acontecer a partir do dia 15 de junho. Os veículos serão taxados automaticamente mediante reconhecimento de placas por videomonitoramento. A partir de 6 horas de permanência na cidade, os motoristas passarão a ser cobrados diariamente. Os valores estabelecidos pela lei têm como base um custo estimado da atividade administrativa em relação à capacidade de degradação de cada veículo que circula pela cidade. São vários os valores, mas a gente destaca alguns. Motocicletas, R$3 por dia. Carro de passeio, R$9,90. Vans e veículos utilitários, como caminhonetes, por exemplo, R$12,90. Claro que existem as exceções, como veículos prestadores de serviços ou que realizam o abastecimento para o comércio local cadastrados. Também veículos que entram no município com o objetivo de uma passagem rápida. Os valores arrecadados por meio da tarifa serão convertidos para a proteção, conservação e preservação da estrutura física das estradas do município, bem como do patrimônio natural.
0: E o planeta segue batendo sinais de alerta. Um novo relatório da ONU aponta que a temperatura média global pode atingir níveis recordes nos próximos 5 anos, se aproximando da marca de 2 graus acima do período pré-industrial. E quem explica os impactos e o que está por trás desse cenário é a correspondente Marina Isidro.
3: Olá, bom dia a todos. Pois é, esse é o novo alerta da ONU, né? De que nos próximos 5 anos, até 2030, as temperaturas médias do planeta possam atingir níveis recordes. Segundo a ONU, há 75% de chance de que a temperatura média do planeta esteja entre 1,3 e 1,9 graus acima dos níveis pré-industriais. Isso é acima do limite de 1,5 grau estabelecido pelo Acordo Climático de Paris de 2015. Essa comparação é feita usando as temperaturas entre os anos 1850 e 1900. A gente sabe que a Revolução Industrial começou no século XVIII, mas naquela época não existiam dados confiáveis, portanto há um consenso global de usar esse período entre 1850 e 1900. Lembrando que o Acordo de Paris foi assinado por mais de 200 países e há anos, desde então, os cientistas vêm avisando que os países que assinaram esse acordo se comprometeram a reduzir as emissões, as suas emissões de gases causadores do efeito estufa, que isso não estava sendo cumprido. Eu falei ontem aqui como o calor, né, afeta não só a vida das pessoas, mas também os eventos esportivos. Citei o caso de um tenista que passou mal no torneio de tênis de Roland Garros. Ontem também a última vítima agora foi o número 1 do mundo, o italiano Jannik Sinner, né? Ele passou mal, sentiu muitas tonturas, disse que ficou sem energia e perdeu na segunda rodada de Roland Garros, ou seja, uma grande surpresa para o tenista que é o número 56 do ranking, o argentino Juan Manuel Cerúndolo. Sinner disse que depois, na verdade, isso aconteceu porque ele estava doente, mas é fato que o calor está afetando todos os tenistas. A partida dele durou 3 horas e meia e terminou com uma temperatura de 32 graus. Isso encerra, então, uma invencibilidade do Sinner de 30 partidas. E, enquanto isso, continua a onda de calor aqui na Europa, com temperaturas recordes para o mês de maio. Alguns países, como a Espanha, passando dos 40 graus, sendo que ainda estamos na primavera, né?
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0: 1h22, você de volta no noticiário aqui do Rio de Janeiro. Eu, Luísa Rodrigues, te acompanho nessa tarde de domingo, mais tarde, inclusive, tem jogo aqui no Maracanã, Brasil e Panamá. E é claro que você acompanha tudo aqui na TMC Transamérica, agora é TMC. E é claro, agora, girando nossa reportagem, informações com o repórter Rafael Alves.
1: A ministra da Cultura, Margarete Menezes, alfinetou a produção do filme Dark Horse, que retrata a história do ex-presidente Jair Bolsonaro, durante o lançamento do programa Tela Brasil, um streaming brasileiro gratuito. A fala acontece após as polêmicas envolvendo o pré-candidato à presidência Flávio Bolsonaro e os investimentos do Banco Master na produção. A ministra disse que não é preciso criar produtoras de mentira para retratar a nossa história.
2: Temos a nossa diversidade também, da nossa beleza que temos aí no nosso país, um país belo, rico em todos os sentidos. Então eu estou muito feliz assim com esse momento, muito gratificada, né, de estar nesse lugar de ministra da Cultura, contar com essa equipe maravilhosa do Ministério da Cultura, todo mundo comprometido de fazer com que as políticas culturais cheguem a todo lugar e fortalecer o nosso setor. A gente não precisa de contar, de inventar produtora de mentira para ser o que a gente é.
1: No mesmo evento, o presidente Luiz Inácio Lula da Silva defendeu que a esquerda vai ter que reaprender a vestir o verde e amarelo durante a Copa do Mundo.
3: Você precisa colocar o verde e amarelo e colocar não bolsonarista. Essa é uma coisa que a esquerda vai ter que aprender a fazer. A gente vai ter que, nessa Copa do Mundo, andar de verde e amarelo para não deixar que as cores do Brasil sejam tomadas por nenhum fascista.
1: As falas aconteceram no evento Rio to Sea, durante o lançamento do programa Tela Brasil, uma plataforma pública e gratuita de streaming nacional. A plataforma estreia com 555 obras audiovisuais brasileiras, entre curtas, médias e longas metragens, telefilmes e produções seriadas. Também foi assinado um acordo de cooperação técnica entre a EBC e o Ministério da Cultura. A partir disso, as obras audiovisuais da TV Brasil passam também a ser disponibilizadas pela Tela Brasil. Inicialmente, a plataforma fica disponível apenas no site telabrasil.cultura.gov.br, com login feito pelo cadastro gov.br. Os aplicativos para Android e iOS devem entrar no ar em até 30 dias.
4: No cenário internacional, o exército dos Estados Unidos atacou uma embarcação no Oceano Pacífico e matou 3 pessoas. Esse é mais um episódio de uma campanha militar que já deixou mais de 200 mortos. Desde setembro do ano passado, o governo Trump vem realizando ataques a barcos que, segundo os americanos, estão envolvidos com o tráfico de drogas na América Latina. O problema é que até agora os militares não apresentaram nenhuma prova pública de que as embarcações atacadas de fato transportavam drogas. O Comando Sul dos Estados Unidos, que é a divisão do Exército Americano responsável por operações na América Latina, afirma que os barcos transitam por rotas conhecidas de narcotráfico, mas isso sozinho não comprova nada. Durante uma entrevista coletiva, o presidente dos Estados Unidos afirmou que está muito perto de um acordo muito bom com o Irã, mas fez um alerta: se as negociações fracassarem, o país poderá recorrer à força militar. O governo norte-americano busca um acordo que impeça o Irã de desenvolver armas nucleares e garanta a reabertura do Estreito de Hormuz. Enquanto as negociações seguem, o Irã afirmou ter derrubado um drone dos Estados Unidos, aumentando a tensão na região. Já Israel ampliou sua ofensiva no Líbano, avançando além do rio Litani, enquanto o Pentágono declarou estar preparado para realizar novos ataques, se considerar necessário. Em uma das incursões mais profundas em território libanês, em mais de 25 anos, tropas israelenses tomaram o castelo de Beaufort, uma posição estratégica no topo de uma montanha no sul do país. A operação ocorreu após dias de combates intensos e ataques aéreos na região de Nabatieh, onde soldados israelenses enfrentaram integrantes do Hezbollah em áreas montanhosas.

assunto é futebol, mas com uma pitada de polêmica. A FIFA está sob investigação nos Estados Unidos por causa dos preços dos ingressos da Copa do Mundo, que já começa no mês que vem. Procuradoras gerais de Nova York e Nova Jersey abriram uma apuração formal acusando a entidade de inflar artificialmente os preços e enganar torcedores sobre a localização dos assentos. E essa reclamação é concreta. Os ingressos desta edição superam os preços de qualquer Copa anterior, com aumento médio de 34% ao longo das fases de venda. E mesmo assim, ainda havia ingressos disponíveis para 86 das 104 partidas. A FIFA foi intimada a explicar as práticas e até agora se recusou a comentar. 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

0: Bom, como nós falamos mais cedo, a busca pelo corpo perfeito se tornou a obsessão de muitos nesses últimos anos, tanto que virou uma questão de saúde. A doutora Ana Bernardes, que é médica do esporte, conversou com a TMC e falou sobre os perigos desses métodos extremos, como os que causaram a morte do fisiculturista Gabriel Gunley. Vamos conferir.
1: Quando a gente fala de uma morte súbita de um atleta de fisiculturismo, a principal coisa que a gente vai pensar é se tem alguma coisa relacionada ao coração. Alguma hipertrofia, alguma arritmia desencadeada pelo uso de anabolizante. Então, assim, eles usam os esteroides anabolizantes para nessa fase de crescer, de ficar grande, e depois eles vêm secando. A insulina, ela é usada para pegar e jogar o açúcar da célula para dentro do... para jogar o açúcar dentro da célula, né? Então, ela vai aumentar ali o glicogênio muscular, dar aquela maior tonicidade, que é o que eles querem naquelas fotos que estão sempre postando. Mais fortes em si. Então, eles alternam bastante esses extremos entre bulking e o cutting para maior definição muscular, para ganho de massa. Então, existem os hormônios que eles usam em cada fase especificamente. E a insulina tem sido usada justamente para isso, para pegar e depositar diretamente no músculo, para o músculo ficar um pouco maior no depósito de glicogênio, né? Hoje, eu até brinco, né? Hoje as pessoas estão cada vez mais buscando atalhos. A gente vive no Instagram, que é um mundo assim de comparações, de soluções rápidas e de ideais considerados perfeitos ali. Então as pessoas às vezes acabam buscando essas soluções rápidas e não que realmente sem ver os riscos nem nada. Anabolizante é um caminho mais rápido, então a gente tem que saber os riscos disso. Então existe sim essa influência. Então a gente tem que saber que como influenciar para o bem e ser um pouco mais crítico em relação a isso. Soluções mais rápidas, elas causam desfechos mais trágicos, elas causam consequências cardiovasculares muito importantes. Então a gente tem que entender os riscos que isso envolve. Toda evolução em qualquer modalidade, ela tem uma consistência, é um processo lento, é um processo assim gradual. Alternativas rápidas trazem consequências muito graves. Então a gente tem que ser um pouquinho mais crítico, a gente tem que se conscientizar. Infelizmente é um atleta muito jovem que acabou falecendo por isso. Então eu acho que é um momento muito importante de se conscientizar e entender que não existe entre aspas almoço grátis, né? Não existe o caminho mais fácil. Graças a Deus, a avaliação pré-participação tem se difundido. As pessoas estão entendendo que existe um papel ali da medicina esportiva. E não é só em situações extremas, né? É um trabalho que começa em atenção primária, aquilo é coisa preventiva. Então, antes de qualquer coisa, fazer o check-up, fazer o seu exame cardiológico para minimizar, para ver se você pode fazer aquele esporte, para você não ter um mal súbito. Porque a gente está sendo bombardeado diariamente de notícia que atletas que estão indo a óbito durante a modalidade, não só no fisiculturismo, mas em endurance extremos. Então, assim, procurar fazer o seu check-up, fazer essa prevenção primária para evitar qualquer risco, né? Então, dietas adequadas, esse trabalho da equipe multidisciplinar tem sido muito rico. Então, começa ali a partir do momento de faça o seu check-up cardiológico, faça no mínimo um eletrocardiograma, tenha segurança para praticar a sua atividade física.
0: Seguimos girando a reportagem da TMC e vamos agora a Minas Gerais. Após meses apostando no senador Rodrigo Pacheco para liderar o palanque do presidente Lula em Minas, o PT mudou de estratégia. A legenda passou a defender a construção de uma candidatura própria para disputar o governo mineiro, com o objetivo de, nas palavras da presidente estadual da sigla, não ficar refém de decisões de fora do partido. Rodolfo Simões, aqui com a gente, vai destrinchar esse assunto ao vivo. Oi, Rodolfo, boa tarde para você.
2: Oi, Luísa Mutoni, boa tarde para você, boa tarde também para o ouvinte da TMC que nos acompanha. Hoje eu passo aqui para falar um pouquinho sobre política. Como você já bem disse aí, o Pacheco anunciou oficialmente que não vai se candidatar ao governo do estado. Vale destacar que essa decisão do Pacheco de não concorrer ao governo de Minas foi noticiada em primeira mão e com exclusividade aqui pela TMC. E agora, voltando à questão da candidatura própria do PT, essa informação foi confirmada pelo Edinho Silva, que é o presidente nacional da sigla, durante coletiva de imprensa realizada em Contagem, na região metropolitana da capital. Esse encontro aconteceu ontem, quando se reuniu ali membros da cúpula do partido petista. Questionado sobre possíveis nomes para a disputa, Edinho evitou confirmar pré-candidatos, mas elogiou a ex-reitora da Universidade Federal de Minas Gerais, Sandra Regina Goulart Almeida, recém-filiada ao PT. Edinho confirmou que o PT mantém diálogo com diferentes lideranças políticas mineiras, incluindo o ex-prefeito de Belo Horizonte, Alexandre Calil, que, segundo ele, segundo o Edinho Silva, a legenda pretende ampliar alianças para fortalecer o campo político e ligado ao presidente Luiz Inácio Lula da Silva. O dirigente também confirmou reuniões e conversas com nomes como Gabriel Azevedo, do MDB, o empresário Josué Gomes, filho do ex-vice-presidente José Alencar, que esteve com Lula entre 2003 e 2010, Jarbas Soares, do PSB, e Tadeu Martins Leite, do MDB. Então aí são muitas especulações e muita indefinição ainda, Luísa.
0: Obrigada, Rodolfo. De Minas, vamos voltar à capital federal para falar sobre o crédito direcionado, que é a modalidade com juros mais baixos, com regras específicas de concessão, que voltou a crescer no terceiro mandato do presidente Lula, segundo dados que foram divulgados pelo Banco Central. De acordo com especialistas, o avanço desse tipo de crédito aumenta a pressão sobre a política monetária e contribui para que o Banco Central mantenha a taxa Selic em níveis mais elevados. Ellen Gomes de volta na programação. Fala, Ellen.
3: Boa tarde, Luiz. É isso mesmo. A ultimata e divulgada pelo Copom mostra que o Banco Central observa com preocupação o aumento das linhas de crédito com juros aí que são subsidiados, né? Anunciadas pelo governo recentemente. E no documento, a autoridade monetária afirma que a medida gera incerteza sobre a estabilização da dívida pública e tem um potencial aí de elevar também a taxa básica de juros. O presidente chegou a anunciar recentemente o programa Move Brasil, voltado para motoristas já aplicativo, que amplia aí as linhas de crédito para quem quiser financiar veículos novos, né, de até R$150 mil. Medida provisória garante então o financiamento com juros mais baixos e descontos de até R$50 mil também. Segundo o próprio Banco Central, é o maior percentual de crédito registrado desde 2019. E aqui em Brasília, a MP anunciada há 5 meses da eleição aí é vista como um aceno a um público que pode fazer diferença para a reeleição de Lula, viu?
0: Obrigada, Ellen, pelas suas informações. E vamos agora ao Rio de Janeiro acompanhar mais um dia aí do julgamento pela morte do menino Henry Borel, que continua então neste domingo no segundo tribunal do júri do Rio. Esse é o 7º dia de audiência e a expectativa é pelo depoimento da babá do menino Henry, a Tainá Ferreira. A Luísa Rodrigues tem os detalhes. Conta pra gente, Luísa.
4: É isso, Luísa. Agora, né, nesse 7º dia, como você mesmo informou, do julgamento da morte do Henry Borel, ele foi iniciado neste domingo às 10 horas da manhã e o destaque é o depoimento aí da babá Tainá Ferreira, que é considerada uma das principais testemunhas do caso por ter ali acompanhado de perto a rotina de Henry Borel nos meses que antecederam a sua morte. Esse depoimento, ele foi muito aguardado porque Tainá ali apresentou versões diferentes ao longo das investigações. Em momentos distintos, afirmou não ter percebido sinal de violência e disse que Monique sabia das agressões e aí, posteriormente, voltou atrás com o que ela tinha alegado. E aí, falando um pouco sobre ontem, sábado, no 6º dia de julgamento, o destaque foi o depoimento de Brian Medeiros, né, o irmão de Monique, que afirmou aos jurados que a irmã foi orientada a mentir no primeiro depoimento prestado à polícia após a morte de Henry. E ao todo, 27 testemunhas devem ser ouvidas e após essa fase, o júri vai seguir com os interrogatórios dos réus e os debates finais entre acusação e defesa. A expectativa é que o julgamento seja concluído até o meio desta semana. Monique Medeiros e Jairo Souza Santos Júnior, conhecido como Jairinho, respondem pelos crimes de tortura e homicídio qualificado pela morte de Henry Borel, que tinha 4 anos quando morreu em março de 2021.
0: Pois é, mais uma cobertura completa aqui na TMC ao longo dessa semana com toda a nossa equipe lá no Rio de Janeiro. Agora 1:39.
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0: O ministro Luiz Fux, do Supremo Tribunal Federal, negou o pedido da Assembleia Legislativa do Rio de Janeiro para que o presidente da casa, Douglas Ruas, assumisse interinamente o governo do estado no lugar de Ricardo Couto, atual governador em exercício e presidente do Tribunal de Justiça do Rio. Na decisão, Fux afirmou que o plenário do STF já havia determinado em abril que Ricardo Couto permaneceria no cargo até nova deliberação da corte, com todos os poderes de governador. Segundo o ministro, essa definição continua valendo mesmo após a eleição de Douglas Ruas para a presidência da Alerj. A Assembleia argumentava que a escolha de um novo presidente restabelecia a linha sucessória prevista na Constituição estadual e que, por isso, Douglas Ruas deveria assumir o Palácio Guanabara temporariamente. O PSD e o PDT se manifestaram contra a mudança. Os partidos defenderam que uma troca no comando do estado agora poderia gerar insegurança jurídica e instabilidade institucional. Fux também rejeitou o pedido do PDT para participar oficialmente da ação como amicus curiae, figura usada para auxiliar o STF em processos de grande repercussão. Com a decisão, Ricardo Couto segue como governador interino do Rio até que o plenário do Supremo volte a analisar o caso.
1: Semana, um mutirão de perícias médicas com quase 60 mil vagas em todo o Brasil e ainda dá tempo de conseguir atendimento hoje. A perícia médica é a avaliação feita por médicos do INSS para liberar benefícios como auxílio-doença e aposentadoria por invalidez. E é justamente um dos serviços que mais geram fila no órgão. Para verificar se ainda há vagas ou se o seu agendamento foi antecipado, é só acessar o aplicativo Meu INSS ou ligar no 135. E o Rock in Rio revelou mais nomes do line-up de 2026 e a lista ficou ainda melhor. No dia 6 de setembro, o palco Mundo recebe Calvin Harris, o DJ escocês, dono de hits como Summer e One Kiss, e também o Black Eyed Peas, grupo que vai levar ao palco clássicos como I Got a Feeling. No dia 13 é a vez de Halsey, Lola Young e Ivete Sangalo. O festival acontece entre os dias 4 e 13 de setembro no Rio de Janeiro e quem quiser garantir ingresso já pode marcar na agenda, porque a pré-venda começa na segunda-feira, dia 2 de junho, ao meio-dia. A guerra no Oriente Médio está encarecendo o petróleo no mundo todo e o governo brasileiro decidiu prorrogar até 31 de julho um pacote de medidas para segurar o preço dos combustíveis por aqui. A partir de amanhã, entra em vigor uma subvenção, né, um desconto de R$1,12 por litro de diesel, ou seja, o governo vai bancar parte desse preço para que o custo não chegue cheio ao consumidor. O gás de cozinha também está nesse pacote, o subsídio equivale a R$11 por botijão de 13 quilos e as isenções de impostos sobre o querosene de aviação, que é o combustível dos aviões, e o biodiesel também foram renovadas. Futebol agora, o PSG conquistou ontem o bicampeonato da Champions League ao vencer o Arsenal nos pênaltis em Budapeste, mas a festa em Paris terminou em confusão. Mais de 400 pessoas foram presas após atos de vandalismo, com ataques a lojas, carros incendiados e confronto com a polícia, deixando inclusive 7 agentes feridos. 1:46. Nasceu nos anos 80 e 90, provavelmente leu O Gênio do Crime na escola. E agora esse clássico da literatura infanto-juvenil brasileira virou filme que já está em cartaz nos cinemas. Um detetive saído direto dos filmes noir dos anos 40, investigando um esquema de falsificação de figurinhas de álbum de futebol. Sim, tem álbum de figurinha no meio. E para contar um pouco mais sobre a adaptação, os apresentadores do Link TMC conversaram com um dos atores do longa, Rafael Losso, que interpreta um cambista.
2: Foi uma emoção poder participar desse filme e eu lembro, e é engraçado, porque depois que eu fiz o filme, eu conversei com alguns amigos, diretores de teatro, e muita gente falou, esse livro me fez começar a gostar de leitura. Então, nossa, só isso já me fez ficar muito feliz de participar.
3: Ô Rafael, eu vi ali no trailer que tem, vocês atualizaram, né, a direção, o diretor atualizou, porque o livro se passa numa outra Copa, a gente tá vendo os jogadores de agora, e parece que tem algum problema ali com a figurinha do Vini Júnior. Você pode contar o que que é?
2: A figurinha do Vini Júnior é a figurinha dourada, é a figurinha que todo mundo tá ali na batalha para conseguir, para completar o álbum, e é ela que faz com que o filme tome certos direcionamentos.
4: Não, e tem a ver com a realidade, porque no álbum da Copa de hoje, né, a gente tem 20 Legends, que são figurinhas especiais, e cada. E são 20 Exato. Jogadores, né? E dos brasileiros, o único que tá entre ali os 20, tem o Cristiano Ronaldo, tem o Messi, tem o Modric, é o Vini Júnior. E ele é o único Exato. Ali dos Legends, então faz muito sentido. Você colecionava figurinha também, isso, o filme também te trouxe um certo saudosismo, além, é claro, de lembrar da tua experiência de ter lido o livro, mas se colecionava também?
2: Muito, colecionei bastante e também joguei muito bafo, né? Bati muita figurinha na escola. Então, isso foi realmente uma grande nostalgia, assim.
5: Ô Rafael, queria que você falasse um pouquinho também do elenco, né? Como é que foi trabalhar com Marcos Veras, Ailton Graça, que são atores...
4: Douglas Silva,
5: atores versáteis, né? E queria saber dessa experiência também para você.
2: Ah, foi incrível, na verdade, né? Principalmente o Ailton, porque eu e o Ailton a gente se encontra desde a minha época de teatro, assim. Eu fiz muito teatro e o Ailton é um cara que participou da minha formatura no teatro. Ele já trabalhava com o diretor que me formou no teatro, e o Ailton foi assistir minha peça de formatura pelo menos umas 3 vezes. Então eu tenho muita ligação com o Ailton. Eu e o Marco, a gente é da mesma agência de atores, então a gente já se conhece, mas a gente nunca tinha atuado junto. Foi muito incrível isso. O Douglas eu só pude conhecer ali um pouco no set mesmo, a gente nunca tinha se trombado nessa caminhada, mas eu acho um grande ator e fez um belíssimo papel.
3: Rafael, deixa eu te pedir para contar um pouquinho da história. Eu sei que você tá guardando um monte de coisa, você não falou quase nada para de spoiler, né? Mas conta um pouquinho do
2: que dá pra contar. Eu não sei o que eu posso contar.
3: Você não sabe?
2: Exato.
3: O que tá lá no...
2: então, eu posso falar.
3: O que tá na sinopse.
2: Eu posso falar um pouquinho, na verdade, né? E uma coisa que eu mais posso falar é que é do trabalho dessas crianças, assim. O Lipe Binder, que é o diretor desse filme, conseguiu reunir uma turma de crianças muito talentosas. Os meninos são incríveis, a Bela, o Breno, o Samuel, eles fazem papéis incríveis. Mas o filme conta é isso. Esse menino, o protagonista da nossa história, ele é apaixonado por um show de detetive. E ele tem esse grupinho de amigos que gosta de assistir esse show, eles querem sempre desvendar algum mistério, e acontece isso, um deles completa o álbum, eles vão lá tentar ganhar o prêmio, né? Quem consegue completar o álbum tem um prêmio. Quando eles chegam na porta da empresa para pegar o prêmio deles, eles entendem que tem muita gente dando o álbum ao mesmo tempo. E isso não é possível. O dono da estão falsificando minhas figurinhas, então tem muita gente completando o álbum, eu não consigo presentear todo mundo. E eles, por já terem esse aspecto detetivos dentro de si, resolvem ajudar o dono da empresa a entender quem é o gênio do crime, quem é que está fazendo essas figurinhas falsas e tocando esse caos no mundo das figurinhas. E eles decidem dar essa investigada. No caminho, eles me encontram. Não, eu não sou tão gênio assim. Eu sou só um aviãozinho da história.
6: E voltamos a falar de seleção brasileira. Os torcedores já estão aí no esquenta para o jogo de mais tarde, às 6:30 PM, o amistoso do Brasil contra o Panamá. Provavelmente já comendo seu churrasquinho, tomando sua cervejinha, já que faltam poucas horas aí para o Brasil entrar em campo. E a expectativa está grande em cima do time escalado pelo Carlo Ancelotti. A Luísa Rodrigues está ao vivo, direto do Rio de Janeiro, onde acontece esse jogo, para nos trazer todos os detalhes desse esquenta para esse jogão de mais tarde. Oi, Luísa.
7: Oi, Luísa, tô aqui de volta e olha, a expectativa é de casa cheia no Maracanã, viu, para esse último compromisso da seleção brasileira em solo nacional antes da Copa do Mundo de 2026, né? Brasil e Panamá vão entrar em campo neste domingo a partir das 6:30 no amistoso que marca a despedida da equipe comandada pelo técnico italiano Carlo Ancelotti da torcida brasileira antes da viagem para os Estados Unidos. Mais de 73 mil ingressos foram vendidos e o Maracanã estará lotado para essa partida de hoje à noite. O confronto será aí a última oportunidade, né, para Ancelotti observar a equipe em ação e fazer aqueles ajustes finais antes do Mundial. O Neymar, né, que se recupera de uma lesão na panturrilha, é o principal desfalque e não entra em campo neste domingo. Lembrando aí que a Copa do Mundo começa no dia 13 de junho, mas a estreia da seleção brasileira está marcada para o dia 17. E do outro lado, a seleção do Panamá também aproveita o amistoso para concluir sua preparação para o torneio. E é claro que você acompanha todos os detalhes desse jogão aqui pela TMC. Nossa equipe estará aí nas ruas e no Maracanã, trazendo a movimentação dos torcedores, os climas ali nos arredores do estádio e também a chegada das delegações. A partir das 6:30, você vai conferir aqui a transmissão completa de Brasil e Panamá com a equipe TMC.
4: Tá certo, daqui a pouquinho então, 6:30 da tarde, Brasil e Panamá diretamente do Maracanã, o Maracanã cheio, segundo a Luísa Rodrigues trouxe ali a informação, e mais cedo, inclusive, o nosso repórter Lucas Escórcio disse que a aposta dele é de 5-0 para a seleção brasileira. Então, conta aqui pra gente qual é a sua aposta, torcedor, para esse amistoso de Brasil e Panamá. Ainda falando sobre a Copa do Mundo, né? Faltam aí 11 dias para o principal torneio do futebol mundial e ao longo da história todo brasileiro guarda um momento inesquecível da seleção em Copas do Mundo. No fim da década de 80, uma noite pode ter mudado o destino do Brasil. Um episódio que foi além das quatro linhas, envolvendo dois grandes jogadores e que alterou o rumo da nossa seleção naquele mundial. Os repórteres Breno Ávila e Marcos Botelho contam pra gente.
8: O ano era 1986. A seleção estava concentrada na Toca da Raposa, em Belo Horizonte, antes de ir para a Europa, onde enfrentaria a Alemanha Ocidental e a Hungria em amistosos preparativos para a Copa do Mundo no México. No dia 23 de fevereiro daquele ano, um domingo, o elenco teve folga para circular pela capital mineira. A regra imposta por Tele Santana era muito clara: todos deveriam voltar até às 11 da noite. Mas a noite se estendeu. Os personagens envolvidos, Renato Gaúcho e Leandro. Renato, na época, aos 23 anos, vivia o auge da sua carreira no Grêmio, ponta direita em franca ascensão. Já Leandro, campeão mundial pelo Flamengo, tricampeão brasileiro pelo Rubro Negro, aos 26 anos, também era peça fundamental para a seleção que queria quebrar um tabu de 16 anos sem títulos de Copa do Mundo. Leandro já estava na Copa do Mundo de 1982 na Espanha, na fatídica eliminação brasileira contra a Itália. Já Renato ia para a sua primeira Copa do Mundo pela seleção brasileira.
9: A quebra das regras foi descoberta na volta para a concentração. A ideia era pular o muro daqui, ó, da Toca da Raposa. Mas, de acordo com informações da época, Leandro tinha medo de altura. Aí, para ajudar o amigo, Renato fez questão de entrar pela portaria principal. Os dois chegaram e conversaram com os seguranças e foram dormir. A expectativa era que ocorresse tudo bem, mas quando eles acordaram, foram surpreendidos. Eles foram delatados pelos vigias, que receberam ordem de Tele Santana para falar qualquer coisa se tivesse algum jogador fugindo de concentração ou até mesmo voltando em período errado da folga dada. No momento, os jogadores não foram cortados da seleção, até pelo apelo das principais lideranças, como a de Zico, por exemplo. Mas em maio, quando a lista oficial para a convocação da Copa do Mundo do México foi divulgada, veio a surpresa. O nome de Renato não estava lá.
8: Mas o que ninguém esperava era o que viria depois. Mesmo sem ser obrigado, Leandro tomou uma decisão surpreendente. Ele também deixaria a seleção. Leandro estava na lista final do técnico Tele Santana, mas ficou muito abalado com o corte de Renato e desistiu de ir à Copa no dia do embarque para o México. Os jogadores só souberam da decisão no aeroporto do Galeão, no Rio de Janeiro. Zico ainda tentou reverter a situação. Foi até a casa do amigo, companheiro de clube, chorou e pediu que ele disputasse a Copa. Mesmo assim, manteve a decisão e não voltou atrás. Mais de 30 anos depois, aquela noite em Belo Horizonte continua sendo lembrada como um dos episódios mais emblemáticos da história da seleção brasileira. Quando a disciplina, o talento e a lealdade entraram em choque no ambiente da seleção. Sem os dois, o Brasil seguiu para a Copa daquele ano e acabou eliminado nas quartas de final, nos pênaltis contra a França. Ficou a dúvida que paira na cabeça do brasileiro até hoje. O que teria acontecido se Leandro e Renato Gaúcho estivessem em campo? Respostas que nunca teremos. Histórias de Copa.
4: Pois é, e ainda falando de Copa, né? Tem aí a febre dos álbuns da Copa, mas com essa febre vem junto também os casos de falsificação dos pacotes de figurinhas, que têm se tornado bastante frequentes. Apesar de eles serem muito parecidos com os originais, os produtos falsos, é claro, têm uma qualidade inferior, um papel mais simples, cores apagadas, até um acabamento diferente. Mas quem vai trazer esse alerta cheio de detalhes para os consumidores é o repórter Rafael Alves.
10: A reportagem da TMC esteve no Mercado Popular da Uruguaiana, no centro do Rio, e encontrou ambulantes vendendo figurinhas falsificadas do álbum da Copa do Mundo. A Polícia Civil vem reforçando as ações para combater esse tipo de comércio ilegal depois da apreensão de 200 mil figurinhas falsas na semana passada. Nossa equipe também flagrou vários pontos de vendas de camisas e produtos falsificados de seleções que vão disputar a Copa do Mundo. As figurinhas estavam sendo vendidas pelo preço normal, mas em compras maiores, os ambulantes chegavam a fazer descontos. Apesar de parecidas, as embalagens falsificadas têm diferenças visíveis quando colocadas ao lado das originais. A qualidade do papel é inferior, as cores são mais apagadas e o acabamento chama a atenção. O delegado Vitor Tutman, da Delegacia de Repressão aos Crimes contra a Propriedade Material, explicou como identificar os produtos falsos.
11: Essas figurinhas têm uma característica em relação aos originais, principalmente a embalagem dessas figurinhas é feita com um papel mais grosso, mais poroso em relação às originais, e além das figurinhas propriamente ditas, a estampa dos jogadores, né? Essas falsificadas possuem uma qualidade, uma resolução mais baixa, e além disso o papel da impressão é de menor qualidade, menos brilhoso, mais opaco.
10: E para quem acaba comprando sem perceber, a advogada especialista em direito do consumidor, Maria Inês, orienta sobre quais medidas podem ser tomadas.
12: Se você compra um produto achando que era oficial, foi enganado ou então identificou pontos de venda suspeitos, guarde os comprovantes, denuncie imediatamente ao PROCON da sua cidade. Por quê? Você tem que proteger o seu bolso, você tem que exigir a sua cidadania, né? Exercer essa cidadania para que os falsificadores, eles saiam do mercado, né? E não tragam aí fraudes e falsificações para o consumidor.
10: As figurinhas falsas foram apreendidas dentro de um ônibus que saiu de São Paulo com destino ao Rio de Janeiro. Além delas, a polícia também encontrou materiais falsificados de seleções da Copa do Mundo. Segundo a Polícia Civil, as investigações continuam para descobrir a origem da carga e identificar como funcionava o esquema de distribuição dos produtos ilegais.
4: Aí, 2:01 agora, e eu lembro a você que acompanha a nossa programação que lá no nosso site, o tmc.com.br, você confere esse e todos os outros destaques aqui da nossa programação, inclusive, por exemplo, o seguinte destaque, que nenhum apostador acertou as 6 dezenas do concurso 3013 da Mega Sena, que foi realizado ontem. Então agora o prêmio acumulou e está estimado em 16 milhões de reais para o próximo sorteio. Os números sorteados são 02, 14, 21, 22, 34 e 44. Agora 2:02.
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14: Você já parou para pensar em como as futuras gerações vão olhar para o nosso comportamento hoje? Na coluna Sem Dó, o filósofo e escritor Luiz Felipe Pondé diz que o século XXI corre o risco de ser lembrado como a era do ridículo. Vamos ouvir.
15: O século XXI, se for lembrado de alguma forma pelos historiadores, provavelmente o será por conta da epidemia da Covid, que depois de cerca de 100 anos do começo do 20, com a pandemia da espanhola, teve então o seu século no começo, a pandemia da Covid, que muitos de nós nem mais lembramos. Mas os historiadores dos costumes talvez lembrem do nosso século por ser possivelmente um dos séculos mais ridículos que a humanidade teve nos últimos tempos. Porque, pelo menos na sua primeira metade em que nós estamos vivendo, é um século que tem apresentado fenômenos bastante peculiares, né? Primeiro, recentemente, aqui no Brasil, no campo esportivo vinculado à Copa do Mundo, a escalação do jogador Neymar se transformou num objeto de polarização. A gente sabe que a polarização é a forma de dano cognitivo causado pela militância ideológica que faz com que você tenha uma percepção da realidade completamente limitada pela sua militância ideológica. Então, a escalação do jogador Neymar, independente das suas qualidades técnicas, que eu, como não especialista, não sou capaz de avaliar, ela foi tomada por uns como sendo uma maravilha, porque o Neymar teria votado no Bolsonaro, e por outros como um horror, pelo mesmo fato dele ter votado no Bolsonaro. E o acusam de misógino, machista e coisas assim. Evidentemente que esse tipo de característica não tem nada a ver com a capacidade técnica, né? E também dizer que ele traiu a sua mulher é um caso típico da hipocrisia como a substância da moral pública, o que no nosso século tem se transformado numa epidemia gigantesca. Basta lembrar que as pessoas ficam sinalizando virtude no Instagram. E quando você sinaliza virtude, é prova que você não a tem. Mas também a ideia de se contratar influenciadores ou influenciadoras para cobrir a Copa do Mundo mostra que hoje não importa se você tem capacidade para exercer uma determinada função, mas sim importa quanto você tem de engajamento. Se você tiver um dia, sei lá, 50 milhões de seguidores, pode ter certeza que você ganhará o Prêmio Nobel.
14: E você fica agora com o Imprevista desta semana, onde Fernanda Band demonstrou a lucidez e a honestidade brutal que a consagraram em um dos reality shows mais famosos do nosso país. Em um bate-papo sem filtros com a Joana Treptow, a confeiteira e modelo relembrou o impacto da maternidade precoce e solo na juventude artística, o diagnóstico de autismo do filho Marcelo e o esgotamento que a levou a viver no modo sobrevivência. Vamos acompanhar.
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17: Existe uma frase do escritor argentino Ernesto Sabato que diz o seguinte: vivemos entre a memória e o desejo. E talvez poucas coisas expliquem tão bem a vida adulta quanto isso. A memória do que nos atravessou, do que nós vivemos, e o desejo silencioso de, apesar de tudo, querer muito continuar. Esse é o Imprevista, programa de entrevistas da TMC, um espaço para conversas que não cabem cortes na internet, nem personagens prontos. Aqui a ideia não é entrevistar versões editadas das pessoas, é tentar entender o que existe antes da imagem, depois do aplauso, por trás de discursos que precisam ser ensaiados. Hoje o Imprevista recebe alguém que talvez tenha entrado na televisão como personagem, mas permaneceu na memória das pessoas justamente por ser o oposto disso. Num reality em que quase todo mundo entra querendo performar uma versão ideal de si mesmo, ela apareceu verdadeira, ela apareceu atravessada, ela apareceu afiada, irônica, contraditória, às vezes cansada, muito humana. E talvez tenha sido justamente por isso que tanta gente se viu ali nela. A Fernanda Band não entrou no BBB com um discurso pronto de superação. Não entrou querendo ser perfeita, entrou querendo sobreviver, sustentar os filhos, resolver a vida. E sem perceber, acabou abrindo discussões importantíssimas sobre maternidade, exaustão, honestidade brutal, até sobre o direito de não querer ser simpática o tempo inteiro. Ela virou meme, ela virou loba, ela virou torcida apaixonada, também virou alvo, claro. Poucas pessoas conseguem atravessar tudo isso sem perder completamente a própria identidade. Hoje nós recebemos aqui no nosso sofá do Imprevista, Fernanda Band. Bem-vinda!
18: Ah, que maravilha, gente. Eu fiquei emocionada com esse discurso. Quem escreveu? Foram vocês? Vocês?
17: Eu!
18: Arrasou! Arrasou! Lindo, lindo!
17: Gostou?
18: É bacana, né, quando a gente escuta de forma montada a nossa trajetória, né? Realmente parece que eu tô lendo um livro da minha vida, né? Eu achei isso muito bonito, pelo menos de um pedaço da minha vida. Mas achei isso muito lindo. Obrigada. Obrigada, me sinto muito bem recebida.
17: Fernanda, nós sempre começamos com uma pergunta que eu chamo de quebra-gelo. É uma pergunta já pé na porta. E eu quero te perguntar o seguinte. Você, em algum momento da sua vida, você parou e percebeu que você passou muito tempo sobrevivendo e talvez não lembrava mais como é que era viver? Então, sobreviver e viver. É uma questão para você?
18: Sim, super. Assim,

0: era da música, e eu já ficava, meu Deus, como é que vai ser o meu futuro? Como é que eu vou ter dinheiro? Como é que eu vou trabalhar? Porque eu prefiro dançar, pintar e cantar do que uma coisa quadrada, engessada e que me coloque num sistema que não entrava na minha cabeça. Então, tudo isso já era muitas questões para mim durante uma fase de adolescência ali. E aí, nesse momento de um pulo para uma vida adulta, houve uma gestação. E aí eu acredito que tenha sido para mim, especificamente, dentro da minha vida, uma ruptura dos meus planos, uma ruptura dos meus sonhos, das minhas metas, que ainda estavam em formação. Você não tem mais espaço para imaginar como vai ser, você tem que agir, você tem que ser, né? E dentro do meu momento, daquele escopo, eu tinha que ser mãe. Agora, como eu vou ser essa mãe? Que mãe é essa? Que formato de mãe? Que modelo de mãe? Eu estava aprendendo junto e vivendo. E ao mesmo tempo tive que abrir mão de muitas coisas, até por questões também, por exemplo, de base, de apoio, de rede. Isso tudo influencia muito, porque eu também tive algumas conhecidas e umas amigas do período que também vieram engravidar pouco tempo depois, mas tiveram um suporte maior familiar, do tipo, não, a gente vai ficar com seu filho e você vai estudar. No meu caso não foi assim. O filho é seu, quem pariu o Matheus embala, não é mais ou menos assim? Então, se vira, cuida, como vai ser? Beijo, tchau e benção. Então, assim, eu falei, meu Deus, como é que fica? Não tem como trabalhar, estudar e ter filho. Então, eu fui fazendo tudo como dava. E desde aquele momento, eu senti que sempre foi uma questão de sobrevivência. O que que eu consigo fazer a curto prazo para conseguir dinheiro? O que que eu consigo fazer a curto prazo para poder viver, ser eu e ser mãe? Então, era uma loucura. Muitas vezes eu não existia, muitas vezes era somente ser mãe. E eu fui aí também nesse período que eu também acabei descobrindo trabalhos mais rápidos, trabalhos manuais, coisas feitas em casa. Eu também entrei numa agência, fiquei magrinha, magrinha, magrinha. Nossa, às vezes a gestação e o amamentar emagrece muito, gente. Eu fiquei muito magra. E aí começaram a falar que eu parecia modelo, aquela coisa toda. Entrei em agência e aí os trabalhos eram muito esporádicos. Eram uma vez ou outra você faz um teste. Vai numa agência, faz um trabalho, faz um casting de alguma coisa específica. Então, às vezes, um dia você vai ali, pega um trabalhinho e volta. Era o que eu conseguia fazer. Então, eu fui sempre assim: o que que eu consigo fazer? O que está à minha disposição? O que está ao meu alcance? Então, realmente, eu não consegui fazer muito planejamento. Eu sempre fui sobrevivendo e correndo atrás das oportunidades dentro do tempo que me cabia. E durante muito tempo eu não existia. Principalmente quando a gente recebeu o diagnóstico do meu filho, aí se tornou dedicação total a ele. Era estar em cima, cuidando, terapia e ficar sempre voltada para o meu filho. Aí eu não tinha mais o que fazer da minha própria vida. Era em função ao meu filho. Poucas pessoas falam sobre isso. Mas eu não estou trazendo como uma lamentação. Era um fato, né? E não dá para botar, ah, mas você estava ali porque você quis, ou isso e aquilo, ou você entenda, ou seja uma boa mãe e assuma todas as consequências. Eu estou sendo uma boa mãe, mas eu também não estou conseguindo ser uma boa pessoa comigo mesma. Eu não estou conseguindo galgar o meu futuro para dar um futuro para ele. Então a gente fica muito dividida e precisa de ajuda. Precisa de ajuda, precisa de paciência, precisa de tempo, precisa de acolhimento, precisa de incentivo. De todos os lados, não só de família, como também de nosso próprio Estado, do nosso próprio governo, a gente precisa de projetos, de coisas que ajudem as mulheres, principalmente as mães atípicas. Que a gente fica muito esgotada. E ainda mais uma pessoa jovem, né? Então, assim, hoje eu tenho um olhar meu de quando estava lá atrás, eu fico com dó, eu queria me abraçar.
1: Eu ia te
0: É.
1: perguntar sobre isso. No momento em que você me diz que você era uma criança artista, me remete a algo de sonho, de realmente querer projetar, planejar, ter muitas ideias para o futuro. Aí o presente chega
0: É.
1: com tudo. Foi um momento triste para você, aquele momento em que chega a realidade?
0: Foi assim, eu sou muito emotiva e até não me considero tão explosiva. Eu consigo até me concentrar e avaliar melhores as minhas emoções. Eu sempre fui muito lúcida dos meus sentimentos. Então eu consigo parar e sentir, entender. Mas nossa, eu sou canceriana, né, amiga? Aí quando bate uma bad vibe ali, eu vou até o fundo do poço. Então, independente das circunstâncias ou do caminho que esteja ali, do que está acontecendo, se baixou meu astral, eu vou ficar muito mal. E aí eu tinha encarado de forma negativa todo esse período da minha vida. Então eu fiquei mal, eu fiquei cabisbaixa, eu perdi um pouco do brilho, eu perdi um pouco ali da essência, até começar a substituir isso por responsabilidade e você entender que você não tem para onde correr. Acabou o Peter Pan, meu amor. Acabou. Você não vai mais para o Terra do Nunca. Você não vai subir nos palcos desse país. Você vai ser mãe. E é isso, sabe?
1: Mas você subiu nos

0: palcos. Você está nos palcos?
1: Sim. Olha que loucura como a vida, né, deu voltas. Eu, até tempos depois eu consegui ainda, né? Porque durante esse trabalho de modelo de agência, eu participava de duas agências. Eu era integrante de duas agências. Uma do Rio de Janeiro e outra de Niterói. De talento mesmo, de cast de talento. Uma era 40 Graus Model, que era bem famosa. E na minha cidade era uma chamada Desir, que era mais para atores e TV. Então foi ali que eu consegui essa brecha com o Universo Globo, figuração e tudo mais. Num desses castings da vida, eu conheci uma menina que ela fazia dança performática em eventos. Tipo aquelas bailarinas de Ibiza, né? Algumas pessoas podem lembrar de na Pulpare, aquela coisa toda. E aí ela falou, nossa, você é linda, você é magrinha, a gente precisa disso, assim, sabe? Aí ela me indicou e eu fui. Entrei já no casting da companhia de dança artística e já estava lá nos palcos também. Foi até um lado de persona meu, assim, que eu criei. Né? Eu acho que tem um nome, né, que a própria Beyoncé faz. Eu esqueci qual é o nome.
0: Tipo um alter ego.
1: Exato. Uhum. Alter ego. Foi o meu. Foi o meu. Porque aí, às vezes, eu pegava também como trabalho, porque eu precisava de grana. Então, nos fins de semana, eu dançava nesses eventos junto com a companhia. Era tudo muito organizado. E eu me sentia ali viva. E um personagem que eu criei extremamente sedutor e forte. E aí, depois, eu voltava com meu dinheirinho para casa para comprar leite Aptamil.
0: Uma coisa que eu acho extremamente curiosa sobre você é a tua lucidez. E a tua cabeça, ela parece que não para de funcionar. A rapidez com que você engata um raciocínio no outro, com início, meio e fim, pode parecer algo bobo, mas hoje é difícil as pessoas conseguirem se aprofundar em temas que são sensíveis, ardilosos, polêmicos, sim, complexos, que demandam dedos. É difícil que as pessoas tenham opiniões bem formadas sobre esses determinados assuntos. É difícil que tenha tanta bagagem para que olhe e consiga trazer, né, uma opinião fundamentada. E você faz isso rapidamente. Você é muito lúcida, você é muito afoita à realidade, é o que é. Normalmente, pessoas assim são pessoas que passaram por um processo longo de terapia. E você não?
1: Não.
0: Você não faz terapia.
1: Eu fiz um pouco pós-Big. Não, aí é muito... Eu fiz só um pouco. Eu fiz um pouco. Preciso voltar. Concordo que eu preciso voltar. E foi muito louco, porque eu também estava vivendo um dos momentos mais felizes da minha vida, que foi estar ali no meu primeiro apartamento, né, alugado, mas ainda assim, li meu dinheiro para minha própria casa. E eu estava mobiliando ele, né? E eu também estava fazendo a terapia. Só que eu falei assim, gente, eu não tô com grana para pagar tanta sessão de terapia e comprar um sofá. Aí eu falei, o que, que eu vou fazer? Aí eu falei, eu vou comprar meu sofá. Aí eu parei.
0: Prioridade.
1: Eu parei a terapia por um período, porque estava consumindo realmente toda semana ali, era uma grana. E aí eu comecei a comprar as coisinhas da minha casa. Então, assim, aquilo ali também estava me enchendo de amor e de alegria. E uma vez eu comentei isso com uma amiga, ela falou assim, não, Fernanda, não se para a terapia para comprar abajur, para comprar sofá, sabe? Aí eu falei, mas é tão lindo, assim. Eu olho para as coisas e eu fico tão feliz.
0: É o que traz a paz para você.
1: Sim,
0: é o que traz
1: paz. Meu espaço hoje, ele me conforta demais. As pessoas nem entendem, falam assim, nossa, mas ela quase não sai, é porque eu acho que eu estou vivendo uma grande conquista, nossa.
0: E você fala de dinheiro com muita facilidade. No Brasil, dinheiro é um tabu, a não ser que você esteja numa posição privilegiada. Então, nas redes sociais, nós vemos pessoas abordarem o assunto dinheiro quando elas estão numa posição de eu tenho, eu consumo, eu frequento. As pessoas que estão na luta, por vezes, se sentem envergonhadas por falar de, ai, falta R$1.000, falta R$500, precisava tanto de uma ajuda com R$200, esse mês eu não vou conseguir pagar uma conta por R$300. Você traz isso muito e isso me remete à figura da mulher que precisa batalhar e que vê na sua frente exatamente qual é o problema. Para você, é muito nítido aquilo que você precisa conquistar, né?
1: Sim, sim. E especificamente nesse assunto do dinheiro, para mim é muito fácil falar sobre o dinheiro porque eu não tenho dinheiro. Então, tipo assim, se eu não quer... As pessoas não querem falar sobre o que elas têm e o que elas querem esconder.
0: Uhum.
1: Você quer esconder ali um determinado patrimônio, você não quer que as pessoas saibam o que você... Quando você não tem pra onde correr. Ou quando você tem relativamente pouco, pouco perto de muito... É exatamente, parece literal, mas é pouco. Então, por que você vai esconder isso? Por que você tá com vergonha de falar isso? E isso sempre foi uma questão muito presente na minha vida. Falar sobre dinheiro, ou a falta de dinheiro, ou das minhas dívidas, ou das minhas necessidades, ou das minhas vontades de conquistas financeiras também, para mim é muito tranquilo. Há outras pessoas que se incomodam, ou, por exemplo, se eu tô falando que eu tô com um problema aqui, alguém pode achar, assim, nossa, mas ela tá passando necessidade. Não, não tô, não. Só tô dizendo que esse momento aqui tá um pouco apertado. Entendeu? Não tô te pedindo, tô só desabafando, tô só explicando. E tá tudo bem. Amanhã vai cair alguma coisa na conta. Então, assim...
0: Até porque trabalhar para você não é um problema.
1: Não, nem. Nunca foi. Desde nova. Eu trabalho desde os 17 em loja de roupa. Sempre vendi muitas coisas. Trabalhei com a minha própria imagem. Estudei moda. Fazia roupa. Eu costurei roupa para muitas mulheres na minha própria casa. Então, assim, eu sempre fiz de tudo um pouco. Vendi meus bolos, meus doces. Dei aula de confeitaria. Eu sou muito caxias, como a gente fala lá, né? Eu sou pau para toda obra. E tudo que eu faço sempre foi muito envolvido de arte, né? De expressão, de amor. E essa área, na grande maioria das vezes, não dá dinheiro, tá? É você correndo atrás do dinheiro sempre. Você vê muitos atores aí também que têm uma jornada longuíssima de gravação, de trabalho e ganham muito pouco. Ganham, assim, não ganham o que um influenciador ganha numa publicidade. É muito injusto.
0: Mas então, esse mundo da internet nos traz uma dimensão de dinheiro que não é uma dimensão real.
1: Não é real, não é real.
0: E você transita por esse mundo.
1: Total. E se você não souber trabalhar isso daí, e aí vem também nessa questão de educação financeira, que já é uma coisa que deveria vir de escola, deveria vir de casa, sabe? Eu, por exemplo, eu não sabia de verdade, não tenho problema nenhum de falar isso. Eu não entendia como funcionava um imposto de renda e qual era tão prioridade disso. Por que que eu tinha que dar esse dinheiro pro governo? Porque, assim, eu recebi dinheiros que eu nunca recebi na minha vida. Então, assim, eu, por exemplo, eu hoje não tenho carro por opção, porque eu moro em Caraí, eu faço tudo a pé e eu não quero ter um carro parado dentro de casa. Então, eu nunca vi sentido. Mas na primeira grana que eu ganhei de programa, eu paguei de imposto de cara o valor de um carro de luxo. E eu falei pro contador, não vou dar. Falei, eu não vou.
0: Não tem opção.
1: Ele, e meu contador é um querido, ele me trata igual criança. Ele, olha só, Fernanda, então vamos lá, deixa eu te explicar. Ele, você precisa. Aí eu falei, não, você precisa. Falei, eu vou ser presa? Aí ele, vai.
0: Aí então
1: eu,
0: tá.
1: Aí eu falei, caraca, como é que dá esse dinheiro todo? Então, assim, desde lá, toda vez que eu tenho que pagar imposto, é um corte profundo no meu coração. Eu fico mal, eu fico magoada, eu fico triste no dia, eu fico... Paguei um dinheirão, cara. E aí, desse dinheiro, a gente não fez uma viagem, não comprou um outro carro, não comprei a minha casa, mas estou só pagando imposto. Então, assim, tem que saber administrar. É um dinheiro muito rápido que entra. É um período que a gente não tem garantias nenhuma. Então, você tem que saber cuidar muito bem dele e fazê-lo multiplicar. E aí, isso aí já é uma outra seara muito grande. Que aprender a multiplicar dinheiro não é fácil. É difícil demais. E nesse universo, ganhar é até mais rápido. Mas nunca foi normal isso para mim. Eu trabalhava muito para ganhar o básico, para entrar no saldo negativo no final do mês. Então, a minha relação com o dinheiro é muito plena, muito clara. Adoraria saber cultivá-lo melhor, né? Estamos aí nesse caminho de aprender cada vez mais. Mas ainda estou em busca, né? Estou em busca da minha estabilidade financeira, até porque são dois filhos. Então, quando a gente fala de estabilidade, não é sobre mim, não é sobre você sozinha. É uma família.
0: Uhum.
1: É muito fácil quando a gente também vê algum influenciador que parece que está esbanjando uma vida plena, mas é ele sozinho, morando numa kitnet, achando que está hypando demais. Mas não, agora pega você com um filho, com saúde, com estudo, sabe? Com tudo que vier pela frente, com tratamento, com tudo, tudo. Desde comida, alimentação, vestuário, bota na ponta do lápis no mês. É muito isso, eu sozinha para tudo isso, regendo uma família.
0: Você não gosta de se vitimizar, isso não é algo que você diz, isso é algo que parece que fica transparente no seu discurso. Mas você reconhece a sua vulnerabilidade e a força perante essa vulnerabilidade? Porque uma coisa é você se ver como vítima, ai, tadinha de mim. Outra coisa é você, às vezes, se abraçar, abraçar a criança que você foi, abraçar a adulta que você é e falar, putz, você vence, você é uma vencedora.
1: Terapia? Estamos precisando de terapia?
0: Tô dando a letra.
1: Eu ainda não tô nesse processo. É, um amigo meu falou pra mim ontem, muito legal você trazer esse assunto, ele falou pra mim ontem vendo um stories meu, porque nessa semana a gente se encontrou e eu desabei, estava passando por uns problemas. E ele é o meu amigo, assim, desde alfa. A gente estudou junto, desde de criancinha. E aí ele viu um stories meu ontem de trabalho e ele falou assim pra mim, cara, você não tem a menor noção da sua força. Eu te vi desabando ontem e você tá aí performando do quanto você é profissional, do quanto você é boa e do quanto você é merecedora. Aí ele falou assim, um dia você vai conseguir enxergar isso. Aí eu fico, a gente tem um sentimento de pressa, de escassez, de correr atrás, tão latente que às vezes eu não relaxo. E aí também não consigo entender que já venci em muitos momentos da minha vida. Assim, não é que não consigo, eu valorizo e
0: aprecio. Você não para para fazer isso?
1: É, eu não paro para apreciar isso. Eu não degusto a beleza de tudo que eu já vivi. Eu sempre coloco mais um bloquinho para subir, mais um bloquinho. Ó, eu preciso chegar aqui, então. Mas assim, eu tenho total consciência de onde eu vim, de onde eu saí, de tudo que eu passei e do quanto eu sou merecedora. Só não tô conseguindo curtir isso, sabe? Então, sempre existe uma cobrança.
0: Uma corda no pescoço.
1: Não sei. Acho que eu vou continuar tendo ela até sentir que pelo menos os meus filhos estão em paz.
0: Isso tem a ver com o Celo, teu filho, que precisa muito de você, mais do que uma criança, por exemplo, que é a tua filha?
1: Sim, total. Total. Ainda mais que também a Laura tem uma rede de apoio enorme, né? O pai dela é muito presente, assim, ele tem uma boa índole, uma família estruturadíssima. Já eu e o Celo somos só nós dois. Então, assim, eu sempre me preocupo muito mais com ele e, obviamente, também ofereço muito da menina que eu gostaria de ser para minha filha. Então, eu trato ela como uma princesa. E com ele, eu sempre coloco, assim, eu preciso melhorar, eu preciso superar, eu preciso suprir, eu preciso organizar, eu preciso ter 10 passos de respiro, sabe? Eu sempre tive esse pensamento de, assim, por exemplo, até se você vai pensar em alugar um apartamento, eu falava, eu não posso alugar um apartamento se eu não tiver dinheiro para pagar pelo menos 2 anos desse apartamento separado, porque eu não posso correr o risco de mês que vem eu não ter o aluguel ou deu um azedo durante um ano e eu não ter para onde ir. Então, se você vai alugar, você tem que ter caixa para você fazer isso. Eu sempre planejo antes de fazer alguma coisa. E em algumas coisas na vida a gente não consegue, né? Não tem garantia, a gente não tem garantias. E eu sou ansiosa, eu tenho ansiedade. Então, assim, o ansioso, ele precisa de planos. Precisa de planos, precisa de base sólida, precisa de meta. Eu tô completamente a favor de mudanças. E vou nadar conforme a maré vier. Não tenho problema nenhum com isso. Já, nossa, aconteceu um imprevisto aqui. Vamos reagir, vamos mudar e recalcular a rota. Mas sempre que eu puder planejar, eu vou estar optando.
0: Você acha que é porque você não consegue parar para abraçar a tua vulnerabilidade e reconhecer as conquistas e talvez ser um pouco mais leve com você, que num momento te consideraram amarga no programa?
1: Não, eu acho muito louco. Durante o programa foi um período à parte. Eu acho que hoje, assim, tô ursinhos carinhosos total, perto do programa. Eu cheguei realmente muito mal no programa porque eu declarei para mim falência. Se você conhece pessoas que faliram e que têm família, você provavelmente vai... Eles vão me entender. Foi um período muito difícil, que eu tinha pego pós-divórcio e eu tinha pego todo o meu dinheirinho e investi no meu próprio negócio, estruturei meu próprio negócio, que estava indo relativamente muito bem. Eu tinha um retorno bom. Aí, gastei tudo. E foi uma das coisas mais... Eu já comentei isso em algumas entrevistas. Foi uma das coisas mais ignorantes da minha vida. Ninguém me disse que você pode gastar tudo. Hoje eu já sei, mas naquela época eu não sabia. Então, tudo que eu tinha, eu botei na estrutura do espaço. Sem sobrar 10 centavos, juro. Porque eu falei, tô garantida, já vou fechar a turma que eu dava aula. Eu falei, tô bombando de aula. Vai vir outra semana que vem. E aí, esse dinheiro que entra, eu vou fazendo giro e vai dar tudo certo. Mas não, aí veio pandemia. Veio pandemia, tudo que eu gastei foi por água abaixo. As coisas começaram a se deteriorar, começaram a estragar, começaram a oxidar. Eu tive que vender forno, eu tive que vender aparelho, eu tive que vender um monte de coisa. E aí não estava suprindo, eu já estava ali assim, só no vermelho. E eu não sabia o que fazer. Eu falei, meu Deus, eu comecei a vender coisas assim, na rua, tem fotos. Eu comecei a vender coisa na rua com o Marcelo. Eu comecei a fazer panfleto, eu comecei na rua, comecei nos lugares. Eu morava em vila, então não tinha prédio. Por exemplo, se tivesse prédio, eu estava vendendo de porta em porta de vizinho, que eu sou dessas, mas não tinha. Então, eu realmente comecei a divulgar tudo que eu podia fazer para sair daquela situação. E foi uma loucura, porque vem tudo que passou, aí vem o Big, eu consigo, né, dar um respiro, eu consigo aproveitar de novo as coisas. Então, eu passei por muitas situações. E quando eu venho no Big, eu tava desesperada. Porque eu falei, cara, se eu sair disso aqui, o que que eu tenho lá fora? Eu não tenho nada lá fora. Eu tô falida, eu tô ferrada, eu não tenho nada. Então, é isso ou isso. Então, eu cheguei com muita força, com muito afinco. Eu não podia imaginar que esse cenário de Big era favorável para mim. Sabe, que as pessoas se tocaram, se emocionaram, se identificaram comigo e que eu tinha chances de ter oportunidade. Eu não tinha visão de oportunidade. Eu tinha visão de que você tem que ralar para conseguir o que você quer. mas que as coisas caíam até você, vinham até você. Que loucura, né? Acho que muitas pessoas podem se perguntar quantas vezes algo positivo de trabalho, de viagem, de até o amor veio até você. A gente pode até dizer que são coisas que a gente emana para o universo. E eu não tinha, eu não cultuava isso. Sabe, essa coisa da palavra tem poder? Fale coisas positivas, joga, que vai acontecer. Eu nem imaginava um negócio desse.
0: Hoje você tem isso?
1: Total. Total. Tô Hare Krishna, menina. É mantra dentro de casa aqui, ó. Limpa, limpa, limpa, limpa. E super entendo que funciona. Mas assim, eu precisei passar por tudo isso para entender que o universo existe e que ele funciona assim. Não é à toa, sabe? Mas foi muito difícil. Eu cheguei lá cansada, eu cheguei lá falida, eu cheguei lá sem dinheiro e eu pensei, se eu não ganhar uma prova aqui, ferrou. Então meu foco era sempre uma prova atrás da outra, porque pelo menos a gente sabe que dava um 10, um 15, um 20. E eu falei, é só isso que eu tenho. Eu tenho o que eu nem ganhei ainda. Entendeu? Uhum. O nível de competitividade, de pressão que eu tava em cima do próprio programa. E aí eu lido com adolescentes, com jovens, com pessoas que queriam ser a artista que eu queria ser quando eu tava lá com 17, 18 anos. E eu passei por esse caminho. Não, nem foi difícil você viver de arte assim. Viver, não tô falando se sustentar, mas você viver a arte, pelo menos no Rio de Janeiro, não é uma coisa difícil. Você tem acessos. As pessoas são boêmias, são vivas, são coloridas, são culturais. Então, assim, você tem muitos acessos no Rio de Janeiro. E aí, quando eu via pessoas que só queriam ser atrizes ou tá segurando um negócio, tá na TV, tá não sei o quê, eu falei, gente, mas isso é fácil. E elas são boas, vai ser mais fácil ainda. E estão sendo vistas pelo Brasil inteiro, vai ser mais fácil ainda. Falei, agora, como é que eu vou cuidar dessas crianças? Como é que eu vou pagar o dinheiro? Aí, eu achava muito mais difícil pra mim. Não que a minha dor é maior que a sua, mas o meu calo tá doendo muito. Eu não vou me preocupar com o seu. E você não vai me ajudar. Quantas pessoas me ajudaram? Não conto nem numa mão.
0: Você não tem medo de falar o que você pensa?
1: Não, eu tenho medo de não pensar sobre o assunto direito, entendeu? Falar o que eu penso, eu não tenho medo. Mas se eu não tenho propriedade, aí eu não arrisco. Eu sou de uma pessoa que se não sabe o que você está falando, fica calado.
0: Mas você fala bastante, então você sabe de bastante assunto que te dá vontade de falar.
1: Do que dá segurança, exato. Aí pode virar um debate. Aí eu estou disposta a debater, porque se eu estou falando isso, eu tenho certeza sobre esse assunto e estou aberta a mudar de opinião se você me convencer. E vai ser de forma saudável. Não é nada tão engessado na pedra. As pessoas também têm uma dificuldade de abrir a mente, de
0: mudar de opinião.
1: Mudar de opinião. E se você muda, é como se fosse um pecado, uma coisa marcada, né? Marcaram você, igual antigamente, né? Marca essa pessoa aqui, ó, ela tá marcada na sociedade. Caramba, eu tô viva para isso, para acrescentar, para mudar. Hoje eu não quero mais isso, não gostei mais disso. Aprendi com jovens, aprendi com mais velhos. E vamos crescendo, vamos evoluindo.
0: Tem alguma opinião sobre a qual você mudou, né? Aliás, tem algum assunto sobre o qual você mudou de opinião?
1: Não, todos os assuntos que me quebraram, na verdade, sempre foram com relações a mim mesma, assim, sabe? Esses assuntos, como a gente estava falando, sobre esperança, coisas do universo, positivismo, assim, sabe? Eu era uma pessoa, não que eu fosse negativa, mas eu estava tão acostumada às coisas dando errado que para dar certo exigia muito esforço. E eu não acreditava que às vezes as coisas dão certo, sim, meu anjo. As coisas acontecem, sim, porque tem que acontecer. Não acreditava muito, sabe, nessa fé toda. Eu acho que a minha fé aumentou.
0: Você não romantizava e você passou a romantizar algumas coisas?
1: Não, até hoje não romantizo nada.
0: Não?
1: Não romantizo nada. Eu sou muito pé firme.
0: Você acredita no amor ainda?
1: Demais! Não, isso aí é demais. Demais. Eu sofri muito. Sofri demais também. Passei, tive muitas rodas com mulheres. Eu apresentei um TED. Um TEDx, assim. Um TEDx, né? Apresentei um TED justamente sobre essa pauta, né? De mulheres. Foi muito importante. E eu trouxe toda essa parte do relacionamento tóxico, como isso afeta a gente, como mexe, né? Com toda a estrutura da mulher. E eu acredito demais. Eu poderia ter todos os motivos para não acreditar mais no amor. Mas eu acho que também pega ali um pouquinho, não querendo trazer pro horóscopo da vida, mas pega também um pouquinho do que eu sou canceriana raiz mesmo. Eu acredito em família, eu acredito em casamento, eu acredito em ficar velhinho junto. Eu me vejo melhor acompanhada. Eu sei que eu sou o terror das feministas. A maioria, assim, acha que não tenho que cultuar o relacionamento em família e que pode ser você acima de tudo, mas eu ainda... Eu amo a ideia de estar junto para sempre, somar e que dois é melhor que um, uhum. sabe?
0: Mas isso é curioso. É impossível você ser o terror das feministas sendo uma mulher que toca a família sozinha, que assumiu as responsabilidades sozinha, que encontrou soluções sozinha, que venceu sozinha depois de acreditar que já estava na derrota, uma derrota declarada. Impossível, dessa forma, você ser o terror das feministas.
1: Ah, mas é a sobrevivência. Mas se eu pudesse, eu ficava esposa troféu. eu ficava
0: Eu
1: linda.
0: Não acho que você tem essa personalidade, duvido.
1: É, depende do marido, né? A depender da personalidade do marido, se ele vai aguentar esse temperamento. Mas assim, acho que a vida caiu, né, no meu colo, como de todo mundo. Caiu talvez um pouquinho mais pesada. E como você também falou sobre romantizar, eu não me romantizei, não romantizei minha história. Mas hoje eu aprecio muito mais, até em questão de relacionamento, eu me sinto hoje uma excelente parceira. Eu me sinto, de verdade, nesse eu não tenho problema nenhum, sabe, em relação à modéstia. Eu assumo que hoje eu sou uma excelente parceira, eu tô numa vibe muito mais tranquila. Eu tô muito mais, sabe, proativa, somando pro bem, sabe, menos emoção. Tô muito mais, sabe, concentrada, muito mais real. Eu acho que para somar para relacionamento, hoje eu tô bem melhor do que um tempo atrás. Há uns anos atrás. Principalmente também quando a gente começa a melhorar consigo mesmo, né? As coisas que eu vim conquistando foi me trazendo segurança, foi me trazendo um alerta do tipo, ok, você pode relaxar, Fernanda. Sabe, você não precisa mais se preocupar.
0: Isso tem muito a ver com aquilo que falam de energia feminina, energia masculina. Você tinha uma energia muito masculina?
1: Ah, sempre tive. Mas eu também acho que quase todo mundo da minha família é homem. Eu fui criada nos meninos, eu não fui criada com base feminina, eu não fui criada nem com afagos e carinhos. Então, assim, não existia, sabe? Foi até um pouco triste, assim, nesse ponto. Então, toda a minha base sempre vieram dos meninos, dos amigos meninos, das brincadeiras mais brutas, do papo mais reto, né? Sempre veio muito assim. E eu ainda sou um pouco disso até hoje. Toda a minha feminilidade, eu acho que ela tá associada um pouco à estética e coisas externas, do tipo, amo perfume, amo moda, amo roupa, eu amo, sabe, carinho, eu amo dar carinho e receber carinho. Não me faço de forte nisso, não. Vai ter que dar sim, vai ter que abraçar, vai ter que afogar, vai ter que falar que me ama, vai ter que dar beijinho no pescoço. Gosto demais disso. Mas de uma visão geral, assim, de vida, sou muito mais séria, muito mais bruta, muito mais rápida, muito mais direta. Não tem rodeio. Não tem sensibilidade do tipo, se você quiser me criticar, você me critica, eu vou receber isso numa boa e eu não vou ficar magoada e nem vou chorar. E eu espero que você também não fique, porque eu não tô querendo te magoar se eu trouxer algo aqui. É pra você lidar com isso e a gente resolver isso numa boa. Só que as pessoas não conseguem, né? Então, eu tenho que me adaptar a cada ambiente, a cada trabalho, a cada...
0: Você falou da sua criação, da tua família, do teu ambiente familiar. O que, que você acha que faltou pra Fernanda criança?
1: Ah, afeto. Total. Total, faltou muito afeto. E é o que eu tento suprir cada vez mais nos meus filhos. E assim, parece clichê ou frase de filme, mas é exatamente isso. O que a gente não teve, a gente quer oferecer para os nossos filhos. E eu faço questão de abraçar, de beijar, de incentivar, de apoiar tudo. Laura quer fazer balé, vai fazer balé. Laura quer fazer jiu-jitsu, vai fazer jiu-jitsu. Você quer botar roupinha de menino, vai botar roupinha de menino. Quer botar rosinha, eu faço tudo. Tudo por eles e sempre incentivando. O Marcelo é um pouquinho mais complicado, porque tem essas questões, a gente tem que respeitar os limites dele. Mas assim, no geral, os dois, eu coloco muitas palavras de afirmação. Você é linda, você é potente, você pode, você merece. Eu falo pra ela o tempo todo. E a Laura faz isso comigo. Tudo, esse é o meu retorno, porque ela traz de volta sem eu nem pedir. Isso já tá, ela já foi criada desse jeito, você entende? Às vezes eu tô fazendo um negócio, ela vem do meu lado e fala, mamãe, você é muito boa, você é talentosa. E aí eu fico, obrigada, minha filha, você também é muito talentosa. Então a gente se reforça o tempo inteiro. O tempo inteiro, eu falei isso num stories há um tempo atrás, sobre a minha experiência com carnaval, que era uma coisa que eu queria muito viver na minha vida. E
0: eu te vi ao vivo na Sapucaí, foi muito lindo.
1: Tava lá em cima, brilhado. E eu fiz uns stories de muita emoção, dizendo que eu tava rompendo barreiras e quebrando ciclos na minha vida. Quando me falavam que eu não ia ser nada, que eu não podia nada, que eu não ia ter nada, e aí quando eu começo a conquistar as coisas que eu queria, não o que o mundo ou a sociedade acha que merece, que é válido, que tem, né, que tem peso, não, o que eu quero. E quando eu consegui as coisas que eu quero, eu falei, que isso? E aí, na mesma hora, me deu uma clareza de, assim, as minhas filhas, os meus filhos e os meus netos e os meus bisnetos vão ter uma longevidade linda, plena, de muito sucesso. Porque eu estou começando meu sucesso agora. E eu acredito nisso. Se tem base científica, eu não sei. Mas eu acredito que já está no meu DNA e que eu já passei espiritualmente ou fisicamente. E daqui, todas as minhas gerações, da minha família, vão ser muito sucesso, sabe? Muito sucedidas. E aí, eu falei, eu tava até conversando isso com o meu noivo, eu falei assim pra ele, eu falei, cara, tava conversando sobre a Laura, especificamente, né, trazendo a questão da menina, né, comparando comigo. Eu falei pra ele, você tem noção que a Laura vai poder sonhar em ir pra qualquer lugar do mundo? E que não vai ser uma frase do tipo, você não tem dinheiro, que você não vai chegar lá? Porque a gente não tá falando de dinheiro, a gente tá falando de sonho. E você pode sonhar o que você quiser. Quem que vai destruir isso? Quem vai te botar bloqueio? É um pecado botar bloqueio no jovem. É um pecado. Seja de qualquer realidade, seja precária, seja, sabe, um menor da favela. Não destruam os sonhos dos seus jovens, sabe? Eles precisam de força. E a gente é forte quando a gente é mais jovem mesmo, porque a gente acredita, a gente impulsiona, a gente vai. E aí eu falo sempre pra Laura, se ela quiser fazer intercâmbio, se ela quiser trabalhar fora, se ela quiser morar em outro país, se ela quiser ir pra qualquer lugar, o que ela quiser fazer, ela vai fazer. Porque eu vou estar ali do lado dela, fazendo junto com ela. E não importa, eu vou me virar, vou me desdobrar, ela vai. Eu não quero que ela tenha um dia sequer, tanto o Marcelo, que eles pensem, ai, talvez eu não possa, ou talvez não seja para mim. É sim, e você vai chegar lá. Uhum. E isso está muito forte em mim. Nossa, eu já quebrei esse ciclo aí, ó. É esse, do ano passado para esse, eu tenho certeza que está fincado na rocha o sucesso da família Vila Band.
0: Que ciclo que você está falando? Você disse que quando você era pequena, diziam que você não podia, não conseguia.
1: Ah, tudo.
0: Quem?
1: A família inteira, né? Aquela criada com aquela base, né? E sabe uma coisa que eu ouvi uma vez? Eu gostava muito de cantar também quando eu era mais nova. E eu ouvi uma vez e falou assim: desiste disso, você não é filha de Zezé de Camargo. E aí, olha que loucura, eu conheci a filha do Zezé de Camargo. E ela é maravilhosa. E ela fala que a gente pode cantar, entendeu? Então, assim, fui sempre colocada nesse lugar de você não vai conseguir, você não é para você.
0: Isso ficou marcado em você?
1: Ah, demais. Nossa. Não necessariamente como trauma de doer hoje, mas como força para provar que, você não vai editar minha vida, sabe? E aí, quando você começa a fazer muitas coisas que não dão retorno, aí você se frustra, né? Aí você fica, nossa. E aí tem energias que você consegue girar para gatilhos do tipo, vou vencer. Ou você fica meio cabisbaixo.
0: Se convence de que realmente você não consegue.
1: Exato. Eu me coloquei nesse lugar. Durante muito tempo eu me convenci. Porque não foi na primeira instância que eu me convenci. Eu me convenci depois de ter tentado muito, né? E tô cansada. E aí quando você cansa, nossa, parece que não dá força nem para levantar um dedo. E aí entra ali, provavelmente, num quadro já próximo de depressão. E aí já engata muitos problemas, né? Aí a mente te sabota, né? E eu acredito que a força do ser humano tá na cabeça, tá na mente. Se você deixa uma mente estruturada e forte, você é capaz de tudo.
0: Hoje você é feliz?
1: Sou. Mas hoje eu também tenho novas metas, novas coisas e novas... Aí eu fico maluca. Hoje eu tô completamente feliz e realizada. Então, quando as pessoas ficam brincando do tipo, quem venceu, quem não venceu, se venceu, se não venceu, conseguiu o que você precisava? Conseguiu o que você sonhava?
0: Ah, você está falando do programa,
1: tudo,
0: do Big Brother.
1: Programa, que também rolou muitas pautas do tipo, quem vence, quem não vence. Eu acho que é como o próprio Davi falou assim, cada um é o vencedor da sua própria vida. Todo mundo ali mudou de vida, sabe? Então, assim, o mínimo que você precisava, se você conquistou, você já venceu, sabe? E eu venci a mim mesma, eu venci a minha cabeça, sabe? Isso pra mim foi o maior prêmio. Sair de um mood desesperador, desolador e, sabe, sem confiança na vida, pra inspirador, não somente de mim mesma, como pra muitas pessoas. Eu recebo mensagens de mães e de mulheres e de jovens também, que falam, nossa, você é minha inspiração. E eu me coloco num cargo tão difícil que eu fico, tá bom, eu vou segurar esse rojão, hein? Então, quando eu tô lutando pelas coisas, não é só por mim, pelos meus filhos. É por todo mundo que tá em casa, me colocando ali como referência. É por toda mãe que acha que tá derrotada. É por toda jovem que tá confusa, sabe? É por toda mãe atípica que acha que não vai conseguir sair do seu quadro. Mas vai. Vai sim. A oportunidade vem. Quando eu achava que não vinha, ela vem. Deus mostra que vem, querendo ou não. Cedo, tarde ou depois, ela vem. Eu acho que o que você tem que fazer, além de abraçar, obviamente, é minimamente estar preparado. Então, assim, muitas das minhas escolhas da minha vida, mesmo no caminho artístico, me prepararam para receber tudo isso. Porque se eu também não tivesse preparada, talvez eu não estaria mantendo isso até hoje.
0: Como é que foi para você ter a tua vida tão analisada e tão tornada pública como durante e depois de um programa que é o mais assistido? Eu não tenho, mas com certeza é o mais assistido, né? O reality show deve ser o mais do Brasil, né? Como é que é para você? Como foi?
1: Ah, terrível, né? Mas
0: terrível?
1: Ser avaliado por todo mundo? Uhum. É horrível essa sensação.
0: Você parece tão segura?
1: Não, mas sou. Então esse é o ponto. É porque eu não perco meu tempo, mas é muito chato pessoas ditarem, falarem, acharem que sabe tudo de todo mundo, do mundo, do que é certo, do que é errado, e tentarem disputar isso, sabe? Isso é muito chato. Mas eu sou uma pessoa que eu sempre aprendi, né? Eu aprendi, não era assim. Eu aprendi ao longo da vida, escolha as suas batalhas. Então, assim, eu avalio muito o meu dia. Se hoje eu estou com um pouquinho mais de paciência, talvez eu possa escolher alguma micro, né, pauta da internet para discutir. Mas, no geral, quais são as minhas prioridades? São esses os meus pilares de prioridade? O resto não vai me afetar hoje. E aí a gente vai fazendo esse trabalhinho diariamente. Então, desde quando eu saio, e é todo mundo dando pitaco em maternidade, em postura, em fala, em presença, em estética, em imagem, eu vou lá, reviro ali meu livrinho. Hoje, qual é a prioridade? Ah, tá, você não tá nela, né? Então, tá bom, então tchau. Então, eu consigo separar isso muito bem. Mas eu demorei também muito para separar isso. Porque eu já chorei muito, eu já fiquei muito desesperada. Não por conta desse período, da minha vida anterior. Como eu sou uma pessoa ansiosa. Então, eu já entendi que se eu atribuir energia para coisas que eu não tenho controle, eu vou ficar maluca. E uma frase que meu ex-marido sempre falava, quando não tem solução, solucionado está.
0: Essa frase é maravilhosa.
1: Eu demorei para entender, tá? Ele falava e eu odiava. Mas não sei o que. Não isso. Deposite energia nisso. Ele falava, tem solução? Ah, mas depende. Você tem solução? Não. Então acabou.
0: Agora, você oscila entre uma dureza, inclusive nisso, e um acolhimento. Você acolhe muito.
1: Sim.
0: Você tá entre dois mundos?
1: Tô, total. E dentro do meu acolhimento, que eu ofereço para muitas pessoas, eu sinto que ainda tem que também existir uma certa dureza. Porque se você só passa pano, só abraça, você está dando uma muleta enorme para outra pessoa. E eu não estou aqui para ser muleta, eu estou aqui para fazer você andar. Então, assim, se eu sei, se eu aprendi, então eu tenho capacidade de dar força para você se levantar. Mas não cola, não se agarre nisso. Como, sabe, sua única fonte de esperança. Então, eu preciso ter essa dureza para ajudar as pessoas que precisam de mim. Adoraria ter mais frentes. Eu tenho uma ideia de projeto social meu muito bacana, que se tudo der certo, ele vai sair, e ali, fisicamente, eu vou poder ajudar mais pessoas. Então, assim, eu sinto que se eu não tivesse essa dureza, eu ia acabar fazendo uma grande roda de lágrimas. A gente não quer uma grande roda de lágrimas.
0: Todos chorando juntos
1: não
0: e
1: dá.
0: Se lamentando.
1: Como é que resolve isso, sabe? Então, assim, alguém vai ter que, opa, vamos levantar essa poeira, hein? E por mais que a gente não saiba o caminho do sucesso, ou o caminho da solução, né, para cada problema, eu acho que só de ter uma pessoa que se mostra um pouquinho mais segura e que não vai te deixar na mão, isso já é o suficiente.
0: Mas você teve isso na sua vida?
1: Não teve nada. Tive nada. Eu fui me apegando ao que dava. Eu fui me apegando às relações. Eu tive uma dependência de relacionamento também muito forte, porque eu achava que, de repente, já estando com fulaninho, já morando junto, já não sei o quê, eu já ia conseguir viver minha vidinha e fazer minhas coisinhas. Então, eu acabava ficando, às vezes, um pouco em função do outro. Então, eu tirava um pouquinho do que eu podia aprender de cada pessoa. Assim, da mesma forma que eu me afundei, também consegui colher coisas. Isso foi me amadurecendo, foi me fortalecendo, foram relações complicadas, mas que me tornaram um pouquinho mais segura hoje. Então, assim, não vejo isso de forma tão plena e positiva, mas dificilmente eu vou me espantar, sabe? Com trabalho, ou com relações, ou com falhas ou faltas. Eu vou encarar elas sempre com muita clareza, né? Tipo, ah, tem que resolver, né? Tem que resolver.
0: Sobre relacionamentos tóxicos, qual é o primeiro sinal que você acha que você já ignorou de relacionamentos que te fizeram mal?
1: Ai, energia. Eu sei que é difícil falar de energia, mas tipo assim, eu tinha. Eu odeio também falar tipo assim, não acredito que eu falei tipo assim, que coisa mais infantil.
0: Saiu.
1: É, mas acho que eu não falava isso há milhões de anos.
2: Tem que falar.
1: É, mas assim, eu tinha uma energia muito viva, latente. Teve um relacionamento que
0: você
1: eu tive.
0: Tem.
1: Eu acho que ela tá um pouco, tá um pouco mais ambarada. Tá. Eu acho que eu tô ali mais ensansarada nesse momento. Existe uma fumaça, assim, né? Uma coisa meio indiana, não sei. Mas antes era mais...

0: mais vivo. E aí eu tive um relacionamento que ele falou assim pra mim: nossa, Fernanda, quando você anda na rua, você faz um arzinho. Aí eu falei: que história é essa de arzinho? É o jeito que você anda, parece que tá num clipe, não sei o quê. E eu falei: sério, nunca mais andaria desse jeito. Mas eu falei: sério, ele é. E isso incomodava ele. E aí ele falava que toda vez que a gente brigava, isso foi um namoro muito antigo, ele falava que toda vez que a gente brigava, que parecia que eu andava mais assim. Eu falei: eu não sei, acho que você tá se apegando, eu acho que você talvez tenha pouco disso, talvez você queira isso que eu tenha, né, e você tá trazendo isso como um ponto negativo, ou como uma afronta. Então eu comecei a perceber que em alguns relacionamentos, a minha energia, a minha aura, o meu jeito, assim, de posicionar, o que era atrativo, depois virou problema. Então, assim, eu ouvi muito: ah, o jeito que você tá andando, a roupa que você tá usando. Mas antes era a mesma roupa quando ia pro encontro. Era o mesmo jeito quando tava nos primeiros encontros e adorava. Então é muito assim, o que te admira, o que te encanta, o que te seduz, também é o que, para muitos desses homens frágeis, é o que alerta, é o que dá medo, é o que acha que tá ali num limbo de: será que eu vou perder? Será que eu vou ser traído? Será que eu tenho que competir com isso? Ao invés de abraçar, se orgulhar, entender e achar bonito e cultivar isso. Então eu fui muito podada, desde os pequenos detalhes até chegar em coisas seríssimas. Mas aí começou por aí. O que era bonito se tornou incômodo, sabe? Coisas do gênero. Até, por exemplo, quando eu dançava para trabalho, nos eventos de performance, era super respeitadora. Eu estava sempre num palco alto, do lado do DJ mais famoso do Brasil. Não dá para dizer que não tinha glamour. Era glamour puro aquilo ali, era um espetáculo. E aquilo era lindo. Eu tive um relacionamento que a pessoa falou assim: bom, respeito muito, acho você maravilhosa, mas se você continuar dançando, eu não tenho como estar com você. Eu falei: mas tu foi em festa que eu tava dançando, dando tchauzinho e tudo, e aí agora não serve mais? Aí, que é? Aí também entra muito da mulher. A gente coloca, às vezes, também umas pessoas em certos pedestais, a gente se empolga com pouco, né? Os caras já não estão entregando nada, então com pouco é muito. E isso é muito triste. E aí eu falei assim: nossa, poxa, o cara é tão legal. Ó, vou parar de dançar então, né? É um trabalho extra que eu faço, mas não é minha renda maior. Aí você para. E aí você deixa de fazer. Aí depois você troca, você tira o short jeans por uma calça comprida, um vestido esvoaçante por um longo que vai arrastando no pé, um negócio decotado por uma manga, uma gola rolê. E aí você, quando você vê, você já tá se moldando pelo outro. Só que aí esse molde não é seu, ele não te cabe, né? Ele não te cabe em nada.
1: Eu não imagino você aí, nesse lugar.
0: Fiz tudo isso. Fiz tudo isso, fui taxada de burra, de insuficiente, de que não vale nada, que não tem valor, realmente que não tem valor. Fui taxada de todas as formas que posso imaginar. Fui manipulada, só não fui agredida. Porque eu acho que eu também não conseguiria deixar. Eu acho que, por tudo que eu tenho dentro de mim, eu cheguei no ápice do limite. Mas se houvesse o mínimo de agressão, com certeza eu revidaria. Não aconselho isso a nenhuma mulher. Então, assim, os primeiros sinais, já sai. Já sai, não te pertence. Tá te anulando? Já arrumou problema em você? Você não é pra essa pessoa. Quem quer estar com você vai adorar você nos mínimos detalhes. E eu não tô falando sobre passar pano. O que não é legal, não é legal, a gente vai conversar e vai resolver. Se você também quiser trazer pra você, você muda. Se não, também você sai também. Sabe? Então eu fui demorando a entender tudo isso.
1: Você disse que os homens estão entregando pouco. Por que que você acha que as mulheres, e eu consigo te enxergar perfeitamente nesse papel, entregam tanto?
0: Acho que é antigo, né, amiga? Acho que isso já é uma criação tão antiga. Isso é uma coisa muito enraizada. E eu comecei a entregar bem menos. Independente de eu acreditar muito no relacionamento, não significa que eu sou empregada de ninguém. Então, assim, vamos fazer juntos. Eu sou do fazer juntos. Ai, eu adoro fazer juntos, sabe? Vamos cozinhar juntos, vamos lavar juntos, vamos juntos, vamos comprar juntos, vamos dividir isso aqui, vamos...
1: Isso não é romantizar?
0: Não, acho que é divisão de tarefas mesmo, sabe? Não, romantizar não.
1: É o obrigatório.
0: É o básico ali, sabe? Mas antes eu não pensava muito assim. E aí a gente foi criada com essa coisa, né? De que o homem tem que trabalhar e a mulher tem que ficar em casa. E quando o cara chega cansado, ela não pode estar cansada, ela ainda tem que dar carinho e atenção, e ela também não vai receber porque ele está cansado. Então, assim, eu, como eu também sou uma pessoa muito emotiva comigo mesma em relação a me tocar, me sentir, sou do toque. Eu sou do toque, eu gosto de pegar, eu gosto que me pegue, eu gosto que me aperte, que me belisque, que me beije, me morda. sou da palavra, tem que falar. Eu preciso sentir que a gente tá aqui nessa relação, sabe? Tem que estar aqui, ó, tocando, literalmente. E aí eu comecei a exigir. Então, assim, se o amigo não tá me oferecendo isso que eu gosto, isso que eu preciso, isso que me sacia, alguma coisa tá errada. Então você já não tá no mesmo nível que eu. Então aí eu comecei a exigir. Por isso que, por mais que eu acredite também em todas as questões de relacionamento, eu não deixo barato. Eu não deixo barato. Tem que estar muito bem alinhado nas suas funções. Se não tá cumprindo, não tá servindo.
1: E tchau.
0: É, exato.
1: Qual é a tua maior conquista? Qual foi a tua maior vitória até hoje na tua vida?
0: Eu sei que parece clichê, mas assim, depois que a gente aprende, eu posso dizer que são os meus filhos. Mas eu, hoje eu posso dizer que são os meus filhos. Antes eu não dizia que eram os meus filhos, porque eu antes achava que era ali uma obrigação. Era um lugar de eu preciso sustentar, eu preciso cuidar, eu preciso estar pronta e preparada, porque eu sou a mãe, eu não tenho escolha. Já aconteceu, eu tenho que assumir. Mas quando virou a minha chave da maternidade, aí eu falei, caramba, cara, que coisa maravilhosa. Que coisa linda. É tão lindo ter um filho. É tão lindo ser mãe. É tão lindo você ter um serzinho que está crescendo no seu molde. Sabe? Eu acho que não tem nada na vida que vai conseguir competir com isso. Não tem. E é uma dor que a gente... Eu não estou levantando pauta nenhuma para as mulheres que não querem ter. Nenhuma. E eu também não tiro a razão de quem não quer ter. É difícil, é cansativo. Se você não está preparada, se você não quer abrir mão do seu tempo, do seu corpo, da sua saúde, não tenha. Mas quem for ter e quem quiser ter, é a coisa mais difícil de se explicar, de se sentir, mas é a mais importante de todas. De todas, de todas. Eu não existo se não for para fazer deles darem certo.
1: Te emociona falar dos teus filhos?
0: Demais, eu estou me segurando muito aqui, demais, porque... Eu quero muito que eles sejam o que eu não consegui, mas eu não estou projetando nada em cima deles. Não é aquela coisa de, ah, ela está fazendo a filha e o filho viver a vida. Não. É muito de assim, vá lá, sabe? Eu tô aqui, ó. Tô torcendo por você. Eu vou estar junto. Opa, caiu. Não vou. Vamos junto. Sabe? Então, assim, é muito importante a minha relação com os meus filhos. E tudo que eles fazem de certo é o meu retorno. Tudo que vem de carinho, tudo que vem de palavra afetiva, natural, é o que eu ganho de prêmio, assim. Não paga. Quando ela vem me abraçar, quando o Marcelo, nas poucas vezes que ele também demonstra interesse, e eu fico, cara, venci o autismo hoje. Entendeu? Eu venci a adolescência e o autismo hoje. É porque não dá pra romantizar. Não dá. É difícil, é chato, é cansativo, às vezes é até perigoso. Tem jovens de terceiro grau que são agressivos, que se machucam, machucam os outros. Ninguém fala do autismo na maioridade. Tem adultos autistas. As pessoas esquecem que não é só criancinha. Então, assim, é luta atrás de luta. Mas quando eles demonstram um carinho, cara, você viu que você fez muito para aquilo ali voltar. Então, é muito gratificante, assim. A minha maior missão nessa terra, por consequências, é ser a mãe deles e fazer deles o melhor. É a minha maior vitória. E eles são perfeitos, né? E a gente também entra aí da gratidão, que tem que agradecer, são perfeitos. Eles têm dois pés, têm dois braços, têm saúde, têm inteligência, sabe? Eles são saudáveis, não pegam uma gripe. Isso também é vitória minha, porque eu sou a pessoa que não vai deixar a criança ficar andando descalço, que não sei o que vai botar um casaco. Vai no shopping, leva o casaco, porque eu não quero você gripada. Então, assim, eu sou vitoriosa disso. Quando as pessoas falam, meus filhos não ficam doentes. Não fico, não pega praga, não pega gripe, não pega febre, não pega nada. Eu cuido muito. Então, assim, é meu mérito maior.
1: Fernanda, é muito bom conversar com você e sugar um pouquinho no bom sentido dessa lucidez, desse alto astral e dessa consciência social que você tem. Foi muito gostoso ter você aqui, eu te admiro e te desejo todo o sucesso do mundo, que a gente se fale mais e mais e que você tenha mais histórias para contar, porque você é muito múltipla. Ninguém vai te segurar nunca.
0: Amém, amém. Deus te ouça aí, né? E que assim seja, né? Literalmente o amém é isso, né? E que assim seja. Eu acho que enquanto eu estiver viva, eu ainda vou estar vivendo, né? E tudo que tem para viver, eu vou estar vivendo.
1: Obrigada.
0: Obrigada a você.
1: Pela tua presença.
0: Maravilhoso.
1: Gente, esse aqui foi o Imprevista. Na semana que vem tem mais. Obrigada pela companhia. Tchau.
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1: Boa tarde para você que tá com a gente no nosso Esquenta TMC. Uma honra estarmos juntos em 101.3 FM Rio de Janeiro, 100,1 FM em Brasília. Você com a gente no nosso YouTube TMC Esporte. TMC Esporte, live do Rio de Janeiro, a bola vai rolar daqui a pouquinho. São Januário, a colina histórica, recebendo Vasco e Atlético Mineiro pelo Campeonato Brasileiro, a 18ª rodada da competição, a última antes da pausa para a Copa do Mundo. Você participa com a gente pelo nosso YouTube e também pelo WhatsApp 21 99557 1013, 21 99557 1013. Eu sou Henrique Magini, tô nessa com João Leite, também com o DJ Marcão Viana no estúdio da TMC na Barra da Tijuca, e em São Januário, no comando da técnica do Guerrinha, tem Vitor Costa, tem Gabriel Farias e Joel Silva. Já vou para lá, para dar meu boa tarde para eles. Fala comigo, Joel Silva, boa tarde para você, uma honra estarmos juntos.
2: Muito boa tarde, imagine, galera ligada aqui na TMC, falamos ao vivo aqui de São Januário, um dia lindo aqui no estádio de São Januário, um bom público já, faltando um pouco mais de uma hora, 58 minutos para a bola rolar. E o Vasco já escalado com Léo Jardim, Puma Rodrigues, Cuesta, Robert Renan e Cuiabano, Barros, Thiago Mendes e Rojas, Adson, Nuno Moreira e Spinelli. Esse é o time escalado pelo técnico Renato Gaúcho. As novidades, portanto, o Puma Rodrigues e no banco de reservas o Paulo Henrique, ambos relacionados para a partida. Puma titular, uma pena que ele não foi convocado para a seleção do Uruguai, portanto, por isso está apto a entrar em campo. A baixa fica pelo Andrés Gomes, convocado para a seleção da Colômbia, mas cumpriria também suspensão devido ao terceiro cartão amarelo. É um jogo decisivo, a torcida fez a parte dela, vai lotar São Januário, afinal de contas o Vasco precisa da vitória para ir para a Copa do Mundo fora da zona do rebaixamento, imagine.
1: Exatamente, o Vasco da Gama é 17º colocado com 20 pontos, é o primeiro time na zona de rebaixamento, e o Atlético Mineiro com 21 pontos é o 13º colocado. Farias, Gabriel Farias, boa tarde para você, e o que esperar desse time escalado do Vasco da Gama por Renato Gaúcho, boa tarde.
3: Boa tarde, Henrique Magini, boa tarde, Joel, ouvintes da TMC, galera ligada no 101,3 FM aqui no Rio, 100,1 em Brasília, sempre uma satisfação. Jogo em São Januário, domingão, 16h, é coisa linda, uma das melhores experiências na cobertura esportiva aqui do Rio de Janeiro. O Vasco da Gama vive um momento de muita cobrança, de muita pressão. A derrota na semana passada estancou, de certa forma, na verdade, gerou um momento muito complicado. Renato Gaúcho não apareceu na coletiva, a situação ficou um pouquinho mais tensa. E o que temos hoje é uma equipe que é competitiva, uma equipe escalada com laterais que viviam, pelo menos até pouco tempo, momentos melhores do que seus concorrentes, o Puma de um lado, o Cuiabano do outro. O meio de campo é basicamente o ideal, com Thiago Mendes, Barros e Rojas. Agora, dos lados do campo, Adson numa ponta, Nuno na outra, com o Spinelli no comando de ataque. É uma equipe capaz de vencer, obviamente, capaz de competir em bom nível. Claro, o momento talvez nos deixe um pouquinho assustados, mas do outro lado também tem um Atlético Mineiro que, a exemplo do Vasco da Gama, vive um momento conturbado, não consegue emplacar grandes resultados na competição. Tem somente um pontinho, por exemplo, à frente do Vasco. Está desfalcado com atletas convocados, atletas lesionados. Uma equipe que passou por mudanças para o jogo de hoje. Então, de certa forma, chega pressionado, também não chega com a confiança tão em alto. O Atlético Mineiro é apenas o 14º melhor visitante do Campeonato Brasileiro. Então, mesmo nesse momento conturbado do Vasco, eu estou confiante de que uma vitória venha hoje para o Vasco saltar para a Copa do Mundo, digamos assim, um pouco mais leve. Perder hoje significa passar 40 dias na zona de rebaixamento, e isso não seria nada legal. Vencer é essencial, e eu estou confiante, imagine.
1: Boa, Gabriel Farias trazendo o que ele espera do Vasco da Gama frente ao Atlético Mineiro. E Joel Silva, no meio da semana a gente teve aquela questão do público zero. E hoje a Colina Histórica, como deve estar, Joel?
4: Ele não te ouviu, repete aí.
1: Ah, boa. Ô Joel, a gente teve o público zero no meio da semana. E a Colina Histórica para hoje?
2: É, público total, né? O Vasco tinha anunciado que esgotou os ingressos na quinta-feira, um dia depois do jogo contra o Barracas Central, do público zero. Então é um torcedor vascaíno entendendo a importância desse duelo, como o próprio Gabriel Farias falou, é ganhar para ficar 40 dias legal, para fazer aí o churrasco da Copa, tranquilo, sem precisar pensar em Vasco. Agora, se o Vasco ficar na zona do rebaixamento, você imagina, né, aquele churrasco olhando o jogo do Brasil, torcendo pro Brasil, e aí quando bater aquela solidão, olhar pro Campeonato Brasileiro e ver o Vasco na zona do rebaixamento, não é isso evidentemente que o torcedor vascaíno quer, e por isso vai jogar junto com o time dentro de campo com certeza, Magene.
1: Boa, valeu Joel Silva, Farias e Vitor Costa presentes em São Januário. A bola rola daqui a pouquinho, às 16h, na Colina Histórica, para Vasco e Atlético Mineiro, 18ª rodada do Brasileirão. Você participando com a gente no WhatsApp 21 99557-1013. Quero a sua expectativa também, hein, aqui no WhatsApp da TMC. Um abraço pro João Metêncio no nosso YouTube, dizendo boa tarde. Tá aqui participando com a gente. Quem tá com a gente também é Johnny Milk, o João Leite. Boa tarde pra você, meu amigo. Tudo bem?
5: Boa tarde, Magini, Marcão, Farias, Vitoca, Joel, todo mundo que tá nos ouvindo. Tudo certo, Magini?
1: Tudo certo.
5: Bom domingo?
1: Bom domingo, bom domingo. Agradável, não tão calor.
5: Não tão calor, importante.
1: Isso é importante, cara.
5: Até pra prática do futebol.
1: Exatamente.
5: Então, Januário não tem cobertura, pra quem não sabe. Então, assim, fica um calorzinho legal no campo. E é um estádio quente também. Então, enfim, diazinho agradável, espero só que não chova pra ter, curtir um futebol legal nesse domingo.
1: Vou te falar, com o sol
5: não tá com cara não, hein?
1: Com o sol, São Januário fica com um visual maneiro no pôr do sol ali, cara, parece. Fica espetacular. Ô Joel Silva, como é que tá a condição climática aí pra prática do desporto, hein?
2: Aquele solzinho gostosinho de outono, sabe?
1: A gente aqui que na Barra tá em tempo nublado, cara, são encoberto, sei não, hein?
5: Aqui tá feio. Cara,
2: tem algumas nuvens no céu, mas eu acredito que elas não serão mais fortes do que esse dia lindo aqui em São Januário. Vale destacar também que a torcida, muita gente do lado de fora, inclusive a torcida do Atlético Mineiro, vale destacar que as torcidas são amigas, então é um clima muito bacana, muito legal do lado de fora de São Januário, e a gente sempre reforça. É uma pena que isso acontece apenas entre alguns clubes, né? Apenas em alguns jogos. Poderia ser assim em todos os jogos, mas não acontece. Mas vale destacar que é um clima muito agradável, um dia muito agradável, e o clima do lado de fora muito amistoso entre vascaínos e atleticanos. Imagine.
1: Show de bola. Ô Farias, eu tava olhando aqui a escalação do Vasco.

0: É claro que tem suas deficiências, pode não ser o jogador mais confiável do mundo, mas olhando hoje para as opções de lado de campo, eu não consigo achar uma no elenco do Vasco que seja mais confiável do que o Watson. O atleta hoje de lado de campo, que talvez tenha uma posição incontestável na equipe, é o Andrés Gomes, que está convocado, né? E mesmo que não estivesse, estaria suspenso no jogo de hoje. O Marino foi contratado justamente para jogar por esse lado direito, que é do Watson, e o Marino não conseguiu engrenar, passa até por algumas polêmicas extracampo. Outros jogadores que podem atuar, que atuam abertos, né? O DVD faz, o Brenner em alguns momentos aparece também nessa função, nenhum deles passa assim tamanha confiança. Existem alguns garotos no elenco que não estão, digamos assim, numa rotação tão alta junto do restante do grupo. Então o Adson hoje é essa peça que entrega um pouco mais do volume de jogo. Na formatação de hoje, o Nuno Moreira joga aberto por um lado, pela esquerda, e é um atleta que gosta do jogo por dentro, né? Traz de fora para dentro esse jogo, como se fosse um meia dobrando com o Rojas, enquanto que na direita você tem o Adson para dar um pouco mais da profundidade, do drible, do 1x1, para tentar desmontar a defesa adversária. Então gosto, cara, do Adson, acho um jogador que precisa, claro, de uma maior sequência na carreira para entendermos exatamente aquilo que ele consegue entregar a longo prazo, porque o Adson teve uma lesão muito grave há praticamente 2 temporadas atrás, e de lá para cá, mesmo depois de uma recuperação inicial, ele apresentou dificuldade em ter sequência. O Adson já não é um jogador tão forte fisicamente desde os tempos de Corinthians, né? Um atleta franzino, um atleta magrinho, que se garante muito na qualidade, na habilidade. Então precisa, a longo prazo, demonstrar que vai conseguir ter sequência com a camisa do Vasco, mas pelo menos por enquanto entendo como uma das opções mais confiáveis para a parte ofensiva da equipe cruzmaltina.
1: Parte ofensiva que precisa fazer a sua parte hoje para o time do Vasco da Gama. Vou passar aqui a tabela do Campeonato Brasileiro com os jogos que já aconteceram. Ontem a gente teve a vitória do Mengão por 3-0 sobre o Curitiba no Maracanã, a despedida do Flamengo antes da pausa para a Copa do Mundo. O Atlético Paranaense venceu o Mirassol em casa por 1-0. O Grêmio sofreu a virada, cara. Tava vencendo o Corinthians por 1-0, tomou a virada por 3-1. O Bahia também virou o jogo, tava perdendo pro Botafogo de 1-0, virou para 2-1. O Santos venceu Vitória por 3-1 e o Bragantino jogou mais cedo às 11 da manhã no Cícero de Souza Marques e venceu o Internacional por 3-1. Agora, 16h a bola rola para Vasco e Atlético Mineiro. Às 16h também tem Palmeiras e Chapecoense. Às 18h30 a bola rola para Cruzeiro e Fluminense, e também às 18h30 tem Remo e São Paulo. Esses são os jogos da 18ª rodada do Campeonato Brasileiro, que tem a liderança do Palmeiras com 38 pontos, Flamengo em segundo com 34, Atlético Paranaense em terceiro com 30, Fluminense em quarto com 30 pontos e o quinto colocado é o Bragantino com 29. O Bahia em sexto tem 26 pontos, Curitiba em sétimo também com 26, São Paulo com 25 pontos, com 24 pontos o Corinthians na nona colocação. O Cruzeiro é o décimo com 23, com 22 pontos, Botafogo e Vitória. Botafogo em 11º e Vitória em 12º. Com 21 pontos, Atlético Mineiro, Internacional, Santos e Grêmio. Esses são os times que estão fora da zona de rebaixamento. O 17º colocado, primeiro clube na zona de rebaixamento, é o Vasco, com 20 pontos. O Mirassol, 18º com 16. O Remo, 19º com 15. E a Chapecoense, a última colocada, com 9 pontos conquistados nesse campeonato brasileiro. Você com a gente participa, tá? No nosso YouTube. Imagine. Vai deixando o like, vai interagindo também pelo WhatsApp. 21 995 57 1013. Fala, João Silva.
2: Só um detalhe, Léo Jardim aqui no campo de jogo, e hoje a gente já pode perceber que o clima mudou.
1: Bom, daqui a pouco o Joel fala com a gente aqui, já temos a primeira informação de que o clima mudou. O Léo Jardim tá no aquecimento lá no campo, daqui a pouco o Joel complementa a informação pra gente. Ajustes técnicos sendo feitos lá na Colina Histórica. Mas é um jogo também, o João Leite, para ganhar confiança, né? É. Pro trabalho que, assim, eu penso muito na pausa da Copa do Mundo como a virada de temporada, entre aspas, sabe? Mas aquele momento que o treinador tem para acalmar tudo que tá turbulento, chegar em cada jogador, conseguir conversar, falar, cara, você consegue fazer essa função?

0: são aqui. Você consegue abrir a jogada pro lado de cá? Você consegue dar o passe assim? Sabe, eu enxergo essa intertemporada dessa maneira, entendeu? Pô, é a coisa mais didática possível.
1: Cara, assim, sendo bem sincero, eu acho que pode ter esse aspecto, né? Pode ser um momento de melhora, um momento de sentar todo mundo junto, falar assim, ó, vamos lá, vamos ganhar. E um treinador como o Renato Gaúcho, que é um cara experiente, passar confiança pros atletas. Mas, ao mesmo tempo, tem um outro ponto que pode ser, por exemplo, o Vasco. O Vasco agora é o 16º do Campeonato Brasileiro. Se for pra paralisação da Copa na zona de rebaixamento, vira tudo um turbilhão muito maior do que deveria ser. Então, assim, pode ter esse aspecto de melhora, de reunião do grupo, ao mesmo tempo também que pode virar um vendaval danado. Pô, tudo voando na cabeça, e é perigoso.
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0: Fala comigo que é sucesso no Esquenta da TMC para Vasco e Atlético Mineiro, 18ª rodada do Brasileirão. Sobre o turbilhão de coisas que pode acontecer, alguns jogadores que foram, né, vou até pegar aqui de novo a escalação do Vasco da Gama, alguns jogadores que foram questionados e até perguntados, né, por que que não estariam, né, como opções. A gente tem o Nuno Moreira, por exemplo, que foi um cara que ficou muito tempo no banco de reservas com o próprio Renato Gaúcho, agora ganhando a oportunidade também, o Cuiabano, que voltou de lesão, o Puma Rodrigues, que se recuperou também de uma outra lesão. É o tipo de jogo também para tentar trazer a confiança para essa galera entrar nesse período de pausa e reforçar aquilo que está deficitário, né? Não seria muito bem o termo, mas assim, aprimorar a parte física, porque a gente sabe que a lesão nem sempre todo mundo volta 100%, tem o desgaste também, a confiança. No caso do Nuno Moreira sendo titular agora, ele pode ganhar essa posição, vamos dizer assim, durante os treinamentos. Enfim, um Vasco da Gama com uma vitória hoje, um trabalho muito mais tranquilo nessa pausa. Né?
1: Ah, muito mais tranquilo, mas eu acho que o Vasco precisa dar uma resposta pro seu torcedor hoje, esse é o principal.
0: Porque a prioridade é o brasileiro, né? Então precisa mostrar que a prioridade é o brasileiro.
1: O
0: é
1: Renato já cansou de falar que a prioridade é o brasileiro, então a resposta não dá pra ser o jogo do Barracas. Sim. Ah, venceu de 3-0 e tal, mas assim, além de ser o Barracas Central, é um Sul-Americana. O Vasco já falou que não se importa com o Sul-Americana, então o que importa é o brasileiro. Depois do jogo de domingo passado contra o Atlético Mineiro, né, que foi, enfim, a torcida se revoltou e aí saiu completamente da linha, perdeu completamente a mão nos protestos. É bom a gente falar isso sempre, que o que aconteceu com o Renato foi uma violência, não foi correto de forma alguma.
0: E a razão também, né?
1: E a razão completamente. A torcida precisa abraçar o time. É isso. Esse turbilhão também não é só dentro do clube. Né? Se o Vasco não vencer hoje, não sair da zona de abaixamento, o turbilhão não é só dentro do clube. Porque tá nas redes sociais. Então, eu tô falando, pô, tem que vender fulano. Ciclano não presta. Não sei o quê. O treinador é ruim. O fulano é errado. Cara, nessas pausas, assim, a torcida, quando tem problema, a torcida arruma problema com todo mundo. Sim. Eu lembro numa época, se não me engano, foi no Flamengo, a torcida começou a implicar com preparador de goleiro. Como é que você implica com preparador de goleiro? Como é que você sabe o trabalho do preparador de goleiro? Então assim, a torcida, quando tá revoltada, arruma problema com todo mundo. Então eu acho que o Vasco precisa ganhar um pouco a torcida de volta, ganhar a torcida pra si, né? Não o Vasco, mas o grupo, né? Precisa ganhar a confiança do torcedor pra que tudo fique mais calmo. Pra que a pausa pra qual possa ser esse momento de união do grupo, de ganhar confiança. E não essa coisa pra ficar apagando fogo, incêndio atrás de incêndio. E esperar também que venham alguns reforços pro Vasco, que tem algumas deficiências frente na zaga, né? A contratação que teoricamente foi a principal pra zaga não deu certo, que é o Saldívia. Já tem 3 gols contra no ano, que é uma loucura, né? Se eu não me engano, o Spinelli tem 5 gols no ano. Então o Saldívia tem mais da metade de gols do Spinelli contra. O cara tá marcando lá na frente, o outro tá complicando lá atrás. Então é muito complicado, assim, é uma situação difícil.
0: Tem time aí que tem problema com goleiro, né? Tem outro que tem problema com zagueiro e tal, e assim vai, né?
1: É complicado. A situação aqui no Rio de Janeiro, na defesa, não anda muito boa.
0: não tá fácil não. Ó, mais uma vez passando pra você, ó, Léo Jardim, Puma, Cuesta, Robert Renan, Cuiabano, Barros, Thiago Mendes, Rojas, Adson, Nuno Moreira e Spinelli, esse é o time do Vasco da Gama. E o Atlético Mineiro, que tem Everson, Natanael, Ivan Roman, Lianco, Vitor Hugo, Renan Lodi, Tomás Pérez, Vitor Hugo, Bernard, Coejo e Cassierra, o time do Eduardo Domingues, o Barba. E a arbitragem vai ser de Anderson Daron, do Rio Grande do Sul.
1: O nome Cassierra, pra mim, é maravilhoso.
0: É espetacular, né, cara?
1: É, no Atlético Mineiro e Flamengo, que nós fizemos aqui na rádio, a gente tava transmitindo o pré-jogo também pra Minas, inclusive com a participação da Giovana, né, Marcão?
0: Foi, Giovana Oliveira, isso, eu tava
1: Giovana,
0: no pré-jogo.
1: Passou muito bem daqui, inclusive. E como tava passando pra lá, o pessoal mandou o WhatsApp pra cá. Aí um atleticano mandou mensagem: hoje tem gol do Quase Erra. Desde então eu sou completamente apaixonado pelo nome Cassierra. E sim, não é nenhum craque não, mas dá pra complicar o Vasco. É melhor ficar ligado nessa defesa.
0: Ó, o esporte da TMC hoje, né? O esquenta da gente aqui, a gente fala de Vasco Atlético Mineiro. Às 6 horas a gente vai ter a transmissão também de Brasil e Panamá, né? A rede de São Paulo transmitindo Brasil e Panamá, com aquele último jogo antes da ida para a Copa do Mundo, né, no Brasil, né? O último jogo da seleção brasileira no Brasil, no Maracanã, e é a última partida antes dessa viagem do Brasil, né? A despedida da seleção brasileira do Maracanã. Qual a tua expectativa, João? Eu acho que vai ser um 5-0 isso aí, cara.
1: Cara, acho que mais do que a expectativa de um placar, eu tô ansioso para ver como vai jogar. Porque assim, agora é o time definitivo, é o time que vai pra Copa, enfim, todo mundo que vai pra Copa, tirando Marquinhos e Gabriel Magalhães e Gabriel Martinelli, que estavam na Champions ontem, não devem jogar hoje, obviamente. Eu quero ver como o Ancelotti vai armar esse time. Óbvio, o Panamá não oferece um perigo muito grande, não se compara a uma França, uma Espanha, e nem aos times que são do grupo do Brasil mesmo, como Escócia e Marrocos. Marrocos, que tem um grande time, fez uma excelente última Copa. O Haiti é um nível até abaixo do que o Panamá, na minha opinião. Mas não oferece grandes perigos. Mas eu quero ver como o Brasil vai se armar. Se vai ter uma variação, por exemplo, comparando com o jogo como foi contra a França, né? Se vai ter uma diferença, que agora a França é um adversário que hoje é mais forte que o Brasil se armou de uma forma. Será que contra um adversário mais fraco vai se portar da mesma forma? Vai tentar ir mais pra cima? O Ancelotti vai colocar mais jogadores de ataque? Vai esvaziar mais o meio de campo? Enfim. Eu tô ansioso para saber um pouco mais como pensa o Ancelotti na seleção brasileira. A gente teve muito pouco tempo de ciclo, né? O Ancelotti teve um ano de ciclo, que é um ciclo ridículo. O ano de ciclo tem 4 anos. O ciclo anterior da última Copa teve até mais, porque a Copa foi no final do ano, então teve 4 anos e 6 meses de ciclo. A expectativa é que o Ancelotti possa formar um elenco que seja forte, acho que principalmente defensivamente. Acho que as minhas maiores preocupações hoje com a seleção são defensivos. No ataque a gente tem Rafinha, que briga por bola de ouro. O Vinícius, que foi campeão, foi eleito o melhor do mundo. Assim, tem excelentes jogadores. Minha preocupação é mais defensivamente, ver como é que o Brasil vai se armar para essa Copa do Mundo, que tem transmissão.
0: Eu ia falar isso, o gancho era esse.
1: Tem transmissão aqui na casa. E eu tô bem ansioso pra Copa, cara. Inclusive, hoje eu cheguei aqui no shopping, tava tendo uma troca de figurinhas.
0: Boa!
1: Uma reunião pra trocar figurinhas ali no shopping vizinho.
0: Sim.
1: Então, assim, eu fiquei ali olhando, ainda não tô fazendo o álbum, quero ter que virar o cartão agora pra poder fazer o álbum, porque a figurinha tá cara. Então, mas foi legal ver o pessoal ali, uns pais levando os filhos, as crianças trocando ali, escutei até um: essa aqui vale mais.
3: Imagine.
0: Fala, João Silva.
3: Ó, jogadores do Vasco nesse momento entrando no gramado de São Januário pra receber o aquecimento, pra fazer o aquecimento. Eu estava chamando atenção em relação ao Léo Jardim.
0: Sim.
3: Ele entra no gramado e a torcida começa a gritar que é o melhor goleiro do Brasil. E essa é só para a gente poder ilustrar como é que está o clima. Hoje o torcedor, depois de protestar na quarta-feira, está com o intuito de apoiar, de jogar junto. O que passou, passou. E é o torcedor querendo jogar junto com o time do Vasco. Léo Jardim sendo muito aplaudido. E nesse momento, quando entraram os jogadores, também muito, muito celebrados. Então é um clima totalmente diferente. Ou seja, se tiver gol aqui do Vasco, a comemoração vai ser efusiva e não igual os torcedores que comemoraram, fizeram aquele protesto de não comemorar o gol e acabou viralizando por toda a América do Sul, vários torcedores, várias páginas de outros clubes, né, brincando com essa situação dos torcedores do Vasco não comemorarem o gol da equipe contra o Barracas. Hoje um clima totalmente diferente, apoio incondicional por enquanto aqui em São Januário, imagine.
0: Boa, show de bola, Joel Silva trazendo os detalhes pra gente lá de São Januário, que a atmosfera já mudou. O Gabriel Protásio tá dizendo aqui, vou ver esse jogo do Brasil só pra poder ver o Léo Pinheiro trabalhando em rede.
1: Excelente.
0: Não é, rapaz? Vamos acompanhar também o Léo Pinheiro. Léo Pinheiro tá com a gente. Fala comigo, Léo Pinheiro, boa tarde pra você, meu amigo.
4: Tudo bem, boa tarde. Tudo bem, imagina, um abraço pra você, pra todo mundo aqui ligado na TMC. Acabei de entrar no estádio do Maracanã, uma confusão absurda, imprensa pra caramba, muita gente, e a gente na expectativa a respeito desse jogo, a despedida da seleção brasileira do país, último amistoso por aqui. Conforme a gente antecipou ao longo dessa semana, a escalação da seleção brasileira não tem surpresas, com Alisson, Wesley, Bremer, Léo Pereira e Alexandro, Bruno Guimarães, Casemiro e Rafinha, com Vinícius Júnior, Luiz Henrique e Matheus Cunha no setor ofensivo. Essa escalação da seleção brasileira, eu confesso para você, imagine, que eu nunca vi tanta gente no estádio do Maracanã. E a gente já teve cobertura, transmissão de decisão nacional, já teve Flamengo e Corinthians em decisão nacional, e a gente ainda não, e eu não consegui acompanhar um número elevado assim de profissionais. Então temos aqui também autoridades públicas, políticas, na realidade, figuras públicas, e a gente vai aqui tentar se encontrar no estádio do Maracanã. Pro lado de fora, é a maior reunião de malucos, tá, Maginho? Que eu já acompanhei. É todo mundo querendo viralizar com a música, todo mundo querendo fazer graça, tem os produtores de conteúdo, e aí fica esse cenário, essa situação aqui pro jogo. Tô aqui me posicionando, já encontro o Soler para nossa transmissão com Éder Luiz, o 10 do país, na voz, na narração. José Calil, mais polêmico do Brasil, nos comentários. Gustavo Soler numa ponta, eu na outra. E a gente vai poder tentar fazer ali uma cobertura legal aqui diante de toda essa confusão. Acho que daqui a pouco as coisas se controlam, mas é uma seleção brasileira que se despede do país. Amanhã tem um breve período, né, algumas horas de folga para, à noite, a seleção viajar para os Estados Unidos para dar sequência à preparação. Foram 4 dias na Granja Comari, 4 atividades, a imprensa pôde acompanhar 3 delas, e a gente viu a confirmação do Carlo Ancelotti de que Neymar Júnior, independente da condição física dele, vai viajar para os Estados Unidos. Se entrará em campo na segunda, na terceira rodada, isso pouco importa para a comissão técnica, com essa indicação do treinador italiano da seleção brasileira. Daqui a pouquinho, bola rolando no Maracanã. Vou me posicionar e, quem sabe, aí nesse esquenta um pouquinho mais prolongado, eu volte aqui pra gente conversar um pouquinho mais, tá certo?
0: Tá certo, Léo Pinheiro. Bom trabalho pra você, sucesso sempre, tamo junto. Estaremos aqui acompanhando o Brasil e Panamá na voz de Éder Luiz, com as transmissões da. Com a transmissão, né, da TMC, com o Léo Pinheiro de um lado, com o Soler do outro, com o Calil também nos comentários.
1: Grande
0: equipe,
1: Calil.
0: A equipe da TMC fazendo bonito no Maracanã. Valeu, Léo Pinheiro. Bom trabalho pra você aí. Ó, seguinte.
4: Abraço, até já.
0: Até. Tá rolando o aquecimento, né? A gente tá acompanhando aqui do João Fonseca, cara, que venceu o Djokovic e tá ali se preparando pra enfrentar mais um adversário. Confesso pra você que me perdi aqui na hora de olhar o nome.
1: É Carson Rudd, se eu não tô enganado.
0: É, eu fiquei na dúvida se era da Noruega. Acho que é da Noruega, não é? Daqui a pouco o João Leite vai confirmar aqui pra gente. Mas o João Fonseca tá ali no aquecimento, se preparando. Fez história ao vencer o Djokovic.
1: Norueguês Casper Ruud.
0: É, eu vi a bandeira da Noruega ali na arquibancada. O Casper Ruud fez o fazendo aquecimento também, né? Nesse primeiro momento eles vão trocando figurinhas, vamos dizer assim, né? Vai só dando raquetada para um lado e para o outro para afastar.
1: Fico me perguntando se tem uma questão
0: do
1: de
0: jogo.
1: Questão de botar uma bola mais forte para dar uma pressionada.
0: Pra perceber, né? Tipo,
1: botar uma moral.
0: Falar, deixa eu ver se o cara, qual é o lado ruim, vamos dizer assim, né? Qual é o lado mais difícil para ele? É a direita ou a esquerda? Vamos lá.
1: Esse malandro é bom mesmo.
0: Vou jogar uma curtinha perto da rede, manda ele se virar aí. Vamos ver se ele vai.
1: Oitavas de final isso aí, o João Fonseca já venceu.
0: Roland Garros, né?
1: O Djokovic, Roland Garros, que o Guga é multicampeão, né? O grande orgulho, Gustavo Kitten, tenista brasileiro. E hoje o João é o principal tenista brasileiro do cenário mundial. Vem vindo muito bem, ainda é um jovem, tem muito pra conquistar ainda, mas tem bastante potencial, tem sido bastante elogiado. O Djokovic, inclusive, na entrevista depois do jogo, ele falou, cara, não faltou nada no meu jogo, o João foi simplesmente melhor que eu. E assim, o Djokovic é um dos melhores da história.
0: Sim, é um reconhecimento, né, cara?
1: Um dos Pelés do tênis. Então, assim, é um baita no reconhecimento. O rubro-negro, João Fonseca, mas que também já jogou pelo Vasco da Gama em campeonatos aqui no estado do Rio de Janeiro.
0: Boa, João Leite trazendo as curiosidades também do João Fonseca, que seguem, né? Os dois ali, o Casper Ruud e também o João Fonseca no aquecimento. Agora estão fazendo aquele aquecimento de saque, né? Que ninguém precisa se defender ali, mas estão se preparando para essa fase de oitavas de final de Roland Garros lá em Paris. É, a arbitragem ali também sinalizando, né, que é para mudar o treinamento e daqui a pouco vai ter o jogo do João Fonseca. O Lucas Silva participando com a gente aqui no nosso YouTube, tá dizendo Vasco 0, Atlético Mineiro 2. Apareceu o primeiro secador aqui, pelo menos na nossa, no nosso esquenta TMC.
1: É melhor tomar cuidado, que a conta de luz anda cara, vai ficar ligando esse secador aí em 17ª rodada. Deixa pra ligar mais pra frente, irmão.
0: É, tá muito cedo ainda.
1: Guarda o porquinho pra gastar na conta de luz mais pra frente.
0: Rápida pausa, daqui a pouco a gente volta com Esquenta TMC, porque daqui a pouco a bola rola também lá em São Januário pra Vasco Atlético Mineiro nessa 18ª rodada do Brasileirão. 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
1: De volta na TMC 101.3 FM Rio de Janeiro, 100,1 FM Brasília, você com a gente no nosso YouTube, TMC Esporte, TMC Esporte Live do Rio de Janeiro, Vasco e Atlético Mineiro. Na nossa live tá escrito assim, ó: Vasco Atlético Mineiro ao vivo, Campeonato Brasileiro 2026. Você deixa o like, se inscreve no canal, ativa as notificações. Tô olhando aqui, temos 399 mil inscritos no nosso YouTube da TMC.
2: Mais um chega a 400, né?
1: Pelas contas.
2: É, se eu sou bom de conta, é isso aí que falta.
1: Não é? É isso. Vai deixando seu like,
3: falando, vamos juntos. Falando o teste.
1: Opa, tá funcionando.
2: Tá testado, viu?
1: Tá testado e tá funcionando. A galera em São Januário pra essa transmissão, Vitor Costa, Farias e Joel Silva. Tudo certo por aí, Gabriel Farias?
4: Não.
1: Ó, o Douglas tá participando com a gente, dizendo Vasco 2, Atlético 0. O Adriel Douglas de Cambé acompanhando a gente. Vamos juntos. O pessoal participando aqui no nosso chat, vai deixando a sua opinião aí também. Você participa também pelo nosso WhatsApp, tá? Pelo 21 995571013, aqui o seu áudio, ele vai pro ar na TMC, na transmissão mais interativa do seu rádio para essa 18ª rodada de Campeonato Brasileiro. O Vasco vai jogar contra o Atlético Mineiro daqui a pouquinho em São Januário, a Colina Histórica. E mais tarde tem transmissão da TMC também para Cruzeiro e Fluminense. Na sequência, são três jogos. Agora, Vasco e Atlético Mineiro. Depois, o Brasil contra o Panamá. E na sequência, Cruzeiro e Fluminense, para a gente fechar essa 18ª rodada de Campeonato Brasileiro. A pausa de antes da Copa do Mundo. A Copa do Mundo também com transmissão da TMC. Vasco da Gama tá na zona de rebaixamento, muito por conta dos jogos de ontem, né? Tivemos a vitória do Santos sobre o Vitória, por isso que o Vasco entrou na zona de rebaixamento, tá com 20 pontos, 5 vitórias, 5 empates e 7 derrotas, tem 22 gols marcados, 28 gols sofridos. A defesa tem sido o problema, como trouxe informação aqui o João Leite, né? Sobre a questão do Saldívia, né? Que enquanto lá na frente o Spinelli vai tentando resolver, o Saldívia vai dificultando a vida por ali. Uma coisa que o Vasco tem que ter em mente para essa janela de transferências agora, nesse período de pré e pós-Copa, é a zaga, né, Jonas?
2: Ah, com toda certeza. O Saldívia foi tratado um pouco como um certo salvador, assim, da Aero Diniz na época.
1: Um reforço, né?
2: Baita de um reforço, o Diniz ligava para ele. Diniz, essas ligações do Diniz, inclusive, é brincadeira, hein? É melhor atender o telemarketing do que atender o Diniz. Meu Deus do céu. E assim, veio pra cá, o Diniz fala muito bem, falou que já tinha tentado o Saldívia, se eu não me engano, no Fluminense, enquanto ele estava lá, que é um jogador que ele acompanhava há tempo, que ele admirava, enfim, chegou aqui, tem atuações realmente deploráveis do Saldívia, tem uma falta de senso de responsabilidade, eu acho. Assim, pra gente, viu o lance ontem do Ferrarese? Ferrarese não é esse jogador, tô dando exemplo porque ele errou ontem, acabou tocando pro goleiro sem nem olhar qual era a posição do goleiro.
1: Só que aí, do Ferrarese, a gente ainda dá pra fazer meia culpa com o goleiro, porque tinha outras opções de domínio também, né? Faltou domínio do goleiro.
2: Faltou,
1: né?
2: Também, né? O Farias até fez um bom comentário, um bom vídeo no Instagram dele, e ele fala que é igual conta de bar quando você vai com um amigo. É metade pra cada um, divide tudo ali, a culpa é dividida.
1: É 50-50.
2: Mas, o Ferrarese, ele não olha, acaba errando. O Saldívia, ele já errou várias vezes. Ele já cometeu o mesmo erro várias vezes. Então, assim, eu acho que falta responsabilidade, falta seriedade nesses momentos. Então, acho que é urgente o Vasco ir atrás de um outro zagueiro. O Saldívia realmente não tem a menor condição. E, assim, pra parada da Copa, é ver se vai continuar com o Renato Gaúcho, né? Porque
1: o momento seria agora, né? Já que vai trocar, tá instável e tal.
5: Imagine.
1: Renato, muito obrigado e valeu. Fala comigo, João Silva.
5: Trabalho de aquecimento encerrado aqui em São Januário. Titulares foram para o vestiário naquele mesmo clima que eu te falei, né? Muita alegria, muito apoio, muita confiança do torcedor vascaíno presente em São Januário. Como vocês estavam falando do Renato Gaúcho, uma informação: ainda é incerta a permanência dele.
1: Eu imagino.
5: Porque o combinado, digamos assim, após o jogo contra o Bragantino, que ele tinha colocado o cargo à disposição, era fechar esse ciclo antes da Copa do Mundo. Então, Vasco classificou na vitória sobre o Barracas e agora tem um Atlético Mineiro para tentar ir para a Copa do Mundo fora da zona do rebaixamento. Mesmo com vitória, o Renato Gaúcho pode chegar e falar, ó, vou embora, não estou afim de ficar, e o Vasco teria tempo para ir ao mercado em busca de um novo treinador. Então é isso que a gente dá para dizer. A situação do Renato Gaúcho ainda é uma incógnita e a coletiva após o jogo vai ser bastante esclarecedora, Magene.
1: Boa, Joel Silva trazendo pra gente esse bastidor também, mas a gente tá com essa sensação já da saída do Renato Gaúcho desde o jogo contra o Bragantino, né? Que é justamente o jogo que a gente tava falando aqui da agressão contra da torcida, né? Com o treinador.
2: É, tem uma surpresa, ele ainda está no Vasco. É. Sinceramente, no dia mesmo a gente comentava que...
1: Ficamos aqui apreensivos,
2: tanto
1: né?
2: Tanto ao vivo quanto em off, quem, assim, achava que o Renato não iria segurar ali, não iria continuar no Vasco. É, rolam algumas notícias que parece até que ele pensou realmente.
1: No terceiro gol do Vasco, o Breno tava narrando o jogo, ele pegou e falou, rapaz, será que teremos zona mista? Será que o Renato continua? Será que ele vai falar em entrevista coletiva? Enfim, ficou a pergunta no ar. Depois tem a vitória sobre o Barracas Central, Vasco classificado para os playoffs da Sul-Americana. Ele, com aquela frase dele, né, abrindo aspas pro Renato, dizendo que o tesão... voltou.
2: O tesão só aumentou.
1: Só aumentou, né? Tá maior ainda, então, o Renato
2: eu confiro
1: comandando
2: meu grupo.
1: Esse time do Vasco, hein?
2: Eu confiro meu grupo.
1: É, tá, ó, tem potencial isso aí, tá?
2: Grande jogador.
1: Boa tarde a todos.
2: Boa tarde a todos.
1: Tem potencial isso aí, cara, um pouquinho de aula com aquele nosso amigo aí, resolve essa parada, tá?
2: É o Renato quando tava com a garganta inflamada.
1: É.
2: Precisa da pastilha.
1: Eu acho que resolve
2: aí. E hoje pode ser a despedida de dois treinadores, né? Tanto do Renato quanto do Zubeldia. E do Zubeldia ainda é uma meia despedida, porque ele não vai estar nem na beira do campo, né? O Zubeldia está suspenso. Quem vai treinar hoje, quem vai estar na beira do campo hoje do Fluminense é o Max Cudeiras.
1: Cubeiras.
2: Cubeiras. É, enfim, é melancólica a situação dos treinadores no Rio de Janeiro, né? O Leonardo Jardim ainda é um pouco criticado em alguns momentos, principalmente depois da derrota contra o Palmeiras. O Renato tem a situação de quase sair. O Zubeldia, a torcida quer que saia, uma boa parte da torcida do Fluminense quer que o Zubeldia saia. Acho que o mais tranquilo é o Franklin Carvalho, porque a torcida do Botafogo tem outros culpados para encontrar nesse turbilhão que é o Botafogo hoje em dia. Tem Textor, tem Saf, tem Eagle, tem o Neto, tem todo mundo, e acho que acabou não sobrando muita culpa pro Franklin. Mas é uma situação complicada para quem tá treinando no estado do Rio de Janeiro nesse momento.
1: Muito delicada mesmo a situação, porque, assim, era pra estar num âmbito mais tranquilo, porque a gente vai ter a pausa pra Copa agora, mas fica aqui de novo. Se for uma condição de mudança, vai ter que mudar? Que mude agora, porque tem a pausa da Copa aí pro novo comandante poder chegar, entender os jogadores que tem, período de janela de transferência também, enfim... Vai rolando a preparação também para uma pós-temporada. Mas o Marcelo Vidalnit está participando aqui com a gente, dizendo, nunca me inscrevi. Aí é o cúmulo, né?
2: Aí é um cidadão que está completamente errado, né?
1: Tá, aí é o cúmulo.
2: Está vivendo completamente errado. Ô, cidadão, ô Marcelo, vamos querer, irmão? Vamos querer? Inscreve, cara, não cai o dedo, não custa nada, absolutamente nada, imagina. Eu já tentei, até porque sou inscrito.
1: Sim, eu me também inscrevi, sou inscrito.
2: Esperei pra passar um mês, dois meses, pra ver se chegava alguma conta lá em casa.
1: É só deixar o like, cara.
2: Não chegou, cara. Não chegou
1: o like,
2: conta.
1: Se inscreve ali no canal.
2: Me inscrevi, deixa o like todo dia. Pô. Todo dia e não chega a conta lá em casa. Então tá confirmado que é de graça, pessoal. Pode fazer à vontade. Se inscrever, dar o like, compartilhar com os amigos. Siga a gente no Instagram, TMC Rio de Janeiro. Grande abraço pro Thiago do Digital, que tá aqui na nossa redação.
1: Tá aqui, ó.
2: Hoje está aqui. Graças ao bom Deus. Dando um alô.
1: Ó, o Ricardo Bastos participando com a gente, dizendo, boa tarde, meus brothers da TMC. Valeu, garoto, tamo junto. Tá dizendo, treinar time grande é muito imprevisível. O técnico vai do céu ao inferno de jogo em jogo e isso fica mais instável se tratando de Renato, que já não tem muita paciência com o torcedor. E foi justamente isso que a gente imaginou, né? No jogo contra o Bragantino, que ele fosse entregar ali, né? Falar, olha só, meu cargo tá à disposição aqui e vambora. Ah, talvez até por isso o movimento aconteceu do Admar Lopes e do Thiago Mendes de não deixarem ele ir pra coletiva.
2: Né? É, a gente acha que foi um medo ali do Renato falar demais. Mas eu só discordo do ouvinte, né? Que falou sobre treinar time grande. Eu acho que necessariamente não é time grande. Eu acho que é treinar times que são instáveis. Óbvio, times grandes são mais instáveis do que os times menores, porque tem mais pressão, tem mais repercussão, tudo que acontece. Mas se você for ver um time organizado, o próprio Fluminense, no quesito troca de treinador, não é...
1: O próprio Renato, cara, o Renato falou que com dinheiro era fácil treinar um time de futebol, teve oportunidade de treinar no Flamengo.
2: Com 200 milhões?
1: É, era fácil.
2: Mas...
1: É, não tem facilidade no futebol brasileiro, cara.
2: Mas o Fluminense mesmo é um time que não sai demitindo o treinador à torta e direito, tem segurado, tem feito os trabalhos um pouco mais longos, tanto com o Diniz, tentou com o Renato, tá com o Zubeldia agora desde setembro do ano passado. Então, assim, pro futebol brasileiro é um trabalho, pô, de médio a longo prazo, assim, dá pra dizer. Então, e mesmo assim, o treinador tem uma certa tranquilidade pra trabalhar. Obviamente não é totalmente tranquilo, porque nada no futebol é tranquilo, envolve paixão, envolve amor, envolve expectativa, envolve, pô, seu time perde, você perde seu domingo, você fica cabisbaixo o resto do domingo, né? Assim, nós somos uma nação de apaixonados por futebol, então é complicado, sempre vai ser complicado, mas acredito que seja mais fruto de ambientes instáveis. O time pequeno que é instável, tem problemas, que tem suas questões, muitas vezes da ordem financeira, também rola essa pressão, talvez não em grandes números como num time grande, mas rola também, sempre vai ter a pressão por resultado, a pressão por desempenho. Enfim, é difícil. Futebol como um todo é um ambiente complicado.
1: Cara, a Beatriz Mota tá participando aqui com a gente, dizendo boa tarde, equipe. Like, abraço a todos e boa narração. Valeu demais, Beatriz, o Ricardo Bastos, o Marcelo Vidalnitti, o Lucas Silva. Você participa com a gente também pelo nosso WhatsApp, hein? DDD 21 995 57 1013, 21 995 57 1013. Vai deixando o like na nossa live, vai participando da transmissão com a gente. Vasco e Atlético Mineiro vão se enfrentar aqui em São Januário, né, no Rio de Janeiro, pela 18ª rodada. Você vai acompanhar aqui na TMC, a melhor do futebol, com as emoções desse jogo. Daqui a pouquinho a bola rolando. Ô, João Silva, os jogadores já foram para os vestiários, a galera já se preparando para aquele protocolo antes da bola rolar, cara? Daqui a pouco o Joel traz pra gente o panorama lá de São Januário, que tá sendo...
2: Ah, tá ensolarado lá, imagina.
1: Tá bonito, cara. A gente tá acompanhando imagens de São Januário.
2: Bem bonita a imagem.
1: O tempo tá bacana demais. Aí a gente faz o contraste, né? Porque aqui a gente olha pra janela, meu amigo. Tá um tempo encoberto, cheio de nuvens.
2: Pro pessoal
1: tu
2: que
1: trouxe não... guarda-chuva?
2: Não, e eu não parei o carro nesse shopping. Eu parei o carro no shopping do lado porque eu comprei um negócio pra comer lá.
1: Ah, boa.
2: Então, assim, se chover na saída daqui, eu vou estar numa situação bem complicada. Pro pessoal ter uma noção, a gente trabalha aqui na Barra. A gente trabalha bem no comecinho da Barra e é perto da Pedra da Gávea. E tem tanta nuvem que eu acho que roubaram a Pedra da Gávea, imagina. Eu tô olhando daqui, eu não enxergo mais.
1: O editor da vida passou uma borrachinha no topo, né, cara? Tá ficando só a base, assim, dela ali.
2: A criminalidade no Rio de Janeiro tá complicada. Roubaram até a Pedra da Gávea. Realmente uma situação complicada que vivemos nessa cidade. Uma situação muito difícil.
1: Cara, o Luciano Teixeira tá dizendo aqui, boa tarde, amigos da TMC. O Luciano de São José dos Pinhais. Vocês não acham que o que atrapalha muitas vezes o Renato é porque ele não aceita muito ser contrariado em suas questões? O pessoal lá do Sul vê muito isso. Tem um pouco também, né, do orgulho do Renato Gaúcho, né? Eu fui um grande jogador, sou um baita treinador e as minhas convicções eu não mudo.
2: O Renato tem esse orgulho e eu acho que também ele não se coloca muito em situações difíceis. Você pode ver os times que ele treina. Ele treina o Flamengo, que ele tem uma certa identificação com a torcida, embora, obviamente, né, pelo gol de barriga em 95, pela Libertadores de 2021, tem alguma mágoa na torcida, também já é até folclórico no Rio de Janeiro, quando chega o jogo das estrelas, que é o jogo do Zico, no final do ano, o estádio vai ao Renato.
1: É clássico.
2: Aí ele vai pro Fluminense, pô, a torcida idolatra ele, é um grande ídolo como treinador, como jogador, foi vice-campeão da Libertadores com o Fluminense numa época de vacas bem magrinhas ainda, né, antes de chegar a potência mesmo da Unimed. Aí ele, pô, o Vasco, beleza, o Vasco é o clube que talvez seja o mais fora dessa zona de conforto do Renato. Aí ele vai lá pro Sul, ele tá no Grêmio, que o Grêmio, pô, tem estátua dele. Ele é o Deus nato, é o pai nato. Então, assim, tem uma idolatria muito grande lá no Grêmio, ele não se coloca muito nessa situação fora da zona de conforto. Acho que muito por isso também, por essa questão do ego dele, essa questão dele não ser contrariado. O Renato, a gente já comentou aqui algumas vezes, o Renato nos discursos, a gente acha que ele falha porque é sempre um eu ganhei, nós empatamos, vocês perderam. Ele tem uma certa dificuldade de assumir culpa, de dizer errei. é sempre falar eu errei, porque todo mundo erra. Você todo já errou aqui, erra, eu já errei, sempre. Marcão já errou, todo mundo já errou.
6: Todo mundo vai errar.
2: Então, assim, é uma situação que talvez valha pro Renato ter um, botar um pezinho um pouco mais no chão. É, teve um período, assim, ele, se eu não me engano, ele treina o Grêmio em 2013, ele fica um certo período sem treinar ninguém. E aí ele volta pro Grêmio, faz ali os trabalhos que ganha a Copa do Brasil, ganha a Libertadores. Então, assim, talvez valha o Renato ficar um tempinho fora do futebol pra pensar, botar a cabeça no lugar, ver se ele ainda quer mesmo. Porque a gente, é o que a gente comentou agora há pouco, futebol cobra muito. Futebol é um meio muito complicado. Então, você ficar muito tempo nisso, nessa cobrança, nesse ambiente, que é, de certa forma, muito negativo, né? Ainda mais, pô, se você não tá num grande time, você não tá vencendo, é um ambiente com toda certeza negativo. Ah, você, pô... É um cara como Jair Ventura, que muitas vezes pode até ter mais qualidade do que é colocado nas situações, mas o Jair...
5: Mas eles não vão me ouvir.
2: Mas o Jair, talvez não. Mas o Jair...
1: Talvez não.
2: Ele é um cara, esse bombeiro, né, esse apagador de incêndio. Então, assim, beleza, ele vai lá e ele consegue o objetivo dele, que é salvar do rebaixamento. Mas ele tá lutando contra o rebaixamento. É negativo, entendeu? É um ambiente muito pesado, futebol, é muito complicado. Então, às vezes, talvez valha um pouco do Renato tirar esse pezinho do futebol, se afastar um pouco, vai com a Carol, vai viajar, vai curtir um pouco a vida. É, não tá faltando dinheiro pro Renato, com toda certeza desse mundo. Ele não tá duro, imagine, tem que te falar isso. Não deve... Deve ter um VR bem recheado no final do mês, entendeu? Salário pinga direitinho.
1: Cara, eu fui outro dia pra São Januário, foi Vasco Atlético Paranaense. Vasco venceu o jogo e tal, zona mista ali rolando, a galera naquela... resenha ali no final do jogo, daqui a pouco passa o Renato Gaúcho com a mochilinha, com a pastinha, entrando num carro de aplicativo, completamente caracterizado, entra e vai embora pra casa.
2: Vai relaxar um pouco, acho que vale,
1: assim,
2: sabe?
1: Assim, pra casa não, que eu acho que ele parou em algum lugar pra dar aquela calibrada antes de ir pra casa, de fato, entendeu?
2: Ah, sempre importante, né? Um
1: já sujeito... vencido.
2: É, assim, é importante também, né, imagina, às vezes um carro muito bem cuidado, mas com mais idade, precisa um pouco de óleo, né? Então, às vezes, tem que jogar, dar essa calibrada pra dentro. Eu tô até pesquisando aqui pra ver quantos anos o Renato tem. Cara, o Renato tem 63, ele é um cara novo. Pô, pega esse dinheiro, vai viajar um pouquinho. Viaja 6 meses. Faz um mochilão na Europa. É, ele fala que não precisa estudar, que não precisa não sei o quê, que quer ir pra praia. Então, vai pra praia também. Não quer ir pra Europa? Vai pra praia. Vai pra algum lugar. Fernando de Noronha, eu já fui. Recomendo, é maravilhoso.
1: Boa.
2: Lugar espetacular. Vai pra lá, Renato.
1: Playboy. Playba.
2: Ah, Playboy, né? A tropa dos Playboys da TMC, né? Temos eu, temos Torelli, Léo Pinheiro virou Playboy, tá morando em Copacabana. O Gabriel Farias virou Playboy também, tá morando no Largo do Machado. Então, assim, a tropa dos Playboys aqui da rádio. Nosso Tuninho.
1: Tuninho, nosso deputado.
2: Bom Playboy, é uma pessoa boa, gosto muito.
1: Bom, um abraço pro Roberto Souza Sony, tá aqui com a gente dizendo like, like. Galera, bora socar o like. A irritação do Renato se dá pela limitação desse time. E olha que já teve até jogadores de alto nível técnico, como com o Coutinho.
7: Era só não aceitar.
1: Exatamente, era só falar não, né? Mas, enfim. Roberto de Souza Sony participando aqui com a gente no nosso YouTube TMC Esporte. Vai deixando o like, vai se inscrevendo no canal. O WhatsApp da TMC tá liberado, hein? DDD 21 995571013. Daqui a pouco o Vitor Costa assumindo a transmissão para Vasco Atlético Mineiro em São Januário, 18ª rodada do Campeonato Brasileiro, a última rodada antes da pausa para a Copa do Mundo. E a Copa do Mundo com transmissão da TMC. Hoje, inclusive, na sequência de Vasco Atlético Mineiro, teremos Brasil e Panamá, despedida da seleção brasileira de solo nacional para se preparar já para essa Copa do Mundo. Já falei aqui, Brasil e Panamá não vai servir como parâmetro para a Copa do Mundo, mas vai dar pra gente aquele gostinho de seleção brasileira já nesse esquenta pra Copa. Tô ansioso pra Copa do Mundo e mais ansioso ainda com as transmissões da TMC, a Transamérica TMC. Quem escuta sabe. Na sequência também a gente vai ter Cruzeiro e Fluminense, Campeonato Brasileiro, mais um jogo de despedida. A rodada se encerrando com os jogos às 8:30 da noite, são 2 jogos, e aí depois a gente só vai com o assunto Copa do Mundo. Cara, eu falei Copa do Mundo aqui algumas vezes, já deu aquele friozinho na barriga, aquela ansiedadezinha esquisita, sabe?
2: Eu tô ansioso.
1: Aquela coisa, eu tô nervoso aqui, cara.
2: Penso em Copa. Na minha cabeça só tem Copa do Mundo, eu não quero saber de mais nada, já tô organizando meu churrasquinho, onde eu vou ver os jogos, o pessoal já falando, pô, vamos ver lá, vamos ver aonde, isso aqui, já estamos organizando, porque assim, Copa do Mundo é bom demais, né? É bom também porque tem só de 4 em 4 anos, mas é uma tristeza, de certa forma, só ter de 4 em 4 anos. É um ambiente muito bom ver futebol 24 horas por dia, grandes seleções, grandes jogadores, grandes espetáculos e grandes histórias. Na Copa do Mundo sempre tem uma história muito maneira para ser contada. Teve na Copa de 22, a Argentina foi campeã a primeira vez com o Messi, mas pô, a Argentina perdeu para a Arábia Saudita na fase de grupos. Então, assim, são histórias muito legais. Em 14, nós tivemos a Costa Rica superando aqui no Brasil. Foi algo muito legal. Inclusive, pro Vitor, que me chamou de playboy, bom lugar também a Costa Rica. Já tive o prazer de visitar.
1: Pô, tá de brincadeira.
2: Já tive o prazer de visitar a Costa Rica. É um lugar legal, cara. Tem até uma camisa da seleção costarriquenha.
1: Depois eu vou conversar com você em off pra saber pra onde você já foi, pra não me surpreender mais, tá bom? Beleza? Combinado assim, João?
2: Tranquilo, a gente combina.
1: Tá bom, beleza. Ó, as equipes estão vindo pro campo de jogo e quem vai comandar a transmissão a partir de agora é o locutor que a galera gosta.
6: Vitor Costa.
7: Bora pro jogo, rapaziada. Vasco e Galo já pintando no gramado aqui do estádio de São Januário. A barreira do Vasco, a casa do legítimo clube do povo. E daqui a pouquinho a bola vai rolar para Vasco da Gama e Atlético Mineiro, rodada 17 do Campeonato Brasileiro, no som da TMC. Tô esperando aí a sua mensagem. DDD 21 para quem tá fora do Rio. Número 99557-1013. 99557-1013. Grave o áudio. Participe junto com a gente. A transmissão mais interativa do rádio esportivo do Brasil. Às 3h55, faltando 5 minutinhos para a bola rolar. Vamos então confirmar as escalações das duas equipes. Como jogam Vasco e Galo na voz do Joel Silva a partir de agora aqui na TMC. Atenção, galera! É hora de abrir espaço para os caras do momento.
8: Vamos todos cantar de coração.
7: Como joga o Vasco da Gama, Joel?
9: O clube com a história mais linda do futebol brasileiro entra em campo com o goleiro Léo Jardim, número 1. Na lateral direita, 2 para Puma Rodrigues. Dupla de zaga, 46 Cuesta, 30 Robert Renan, 66 Cuiabano. 88 Barros, 23 o capitão Thiago Mendes e 10 para Rojas. No ataque, 28 Adson, 17 Nuno Moreira, 77 Ispinel. Banco de reservas, o técnico Renato Gaúcho tem à disposição 13 Daniel Cusato, 96 Paulo Henrique, 60 João Vitor, 82 Avelar, 64 Wallace Falcão, 43 Lucas Freitas, 83 Ramon Rique, 25 Hugo Moura, 3 Tietê, 86 Ucarello, 72 Bruno Lopes e 7 David.
10: Somos do Clube Atlético Mineiro.
7: E o Galo, como está escalado? Conta pra mim, Joel.
9: O Galo escalado pelo técnico Eduardo Domingues. Vai a campo com 22 Everson, o capitão. 2 para Natanael, 3 Ivan Roman, 13 Lianco, 14 Vitor Hugo, 16 Renan Oddi, 25 Tomás Pérez, 30 Vitor Hugo, 11 Bernard, 28 Cuejo, 9 Cacierra. No banco de reservas ele tem à disposição 1 Gabriel Delfim, 31 Robert, 46 Pacini, 40 Vitão, 5 Alexander, 17 Igor Gomes, 19 Renier, 39 Cicê, 48 Izepe, 29 Cauã Soares e 92 Dudu.
7: O terceiro time que entra em campo é o time da arbitragem. Conta pra mim, Joel, quem apita o jogo?
9: Promessa de grandes emoções. O árbitro é Anderson Daronco, do Rio Grande do Sul, auxiliado por Michael Stanislau e Thiago Augusto Capes Tiel. O VAR é Rafael Trace.
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7: Boa, valeu, Joel Silva, diretamente do gramado aqui de São Januário. As equipes já estão prontas. Vem aí mais um grande jogo do Brasileirão, encerrando hoje essa primeira parte do Campeonato Brasileiro, até porque o foco passa a ser na Copa do Mundo. Vai ficar faltando só uma rodada para o término do primeiro turno. Essa rodada será disputada após a Copa e aí vamos direto de agosto até dezembro para conhecermos o campeão brasileiro, os times que vão para a Libertadores, para a Sul-Americana e os quatro rebaixados. O foco aqui hoje, Gabriel Farias, a galera da live não vai ver o Gabriel Farias, que ele tá aqui escondidinho do sol, tá?
11: O sol tá todo na gente. Ele tá aqui escondidinho na única sombra da cabine. Mas, Gabriel Farias, o foco hoje é vencer para não passar 50 dias na zona de rebaixamento.
12: É isso, Vitor. Boa tarde para você. Boa tarde aos nossos ouvintes da TMC. O Vasco da Gama tem uma missão que é muito simples. Vencer para ter tranquilidade. É óbvio que entrar na zona de rebaixamento na 18ª rodada do campeonato não chega a ser algo tão desesperador, dada a alta quantidade de rodadas que o Vasco da Gama ainda tem pela frente. Só que não é legal você passar 40 dias namorando aquela bendita tabela, vendo seu clube passando perrengue na 17ª colocação. Lembrando que o Vasco sofreu uma derrota muito dura no fim de semana passado para o Bragantino. Então, perder aqui hoje, que é o resultado que empurra o Vasco para a zona de rebaixamento, mantém, né, no cenário de momento, perder seria acumular mais um resultado negativo diante da própria torcida. Ou seja, não existe outro caminho para o Vasco da Gama. É vencer para ter um mínimo de tranquilidade. Ou passar 40 dias curtindo a Copa, porém abraçado com a crise.
11: Tudo pronto, posicionado Spinelli no centro do gramado com seus belos capilares. Ele vai dar o pontapé inicial do jogo. O Vasco hoje com o uniforme número 2, todo de branco, ataca no primeiro tempo para o nosso lado direito das cabines de imprensa aqui de São Januário, na direção da estátua de Roberto Dinamite. O Atlético Mineiro com seu uniforme tradicional listrado em preto e branco, atacando para o lado esquerdo na direção da estátua de Romário. E a bola está rolando na barreira!
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11: Vamos juntos a partir de agora aqui na TMC, o Brasileirão se despedindo hoje desse primeiro semestre. E quem tem a bola é o time do Vasco, Léo Jardim, pressionado de pé direito, despacha pra frente, tenta acionar o Watson, corta Vitor Hugo de cabeça pro time do Galo, que já tenta avançar ao ataque pelo lado esquerdo com Bernard. Uma Rodrigues, toma dele, recupera a posse, já trabalha essa bola, avança Thiago Mendes pela meia esquerda, faz o passe, bola boa, desce o Vasco, Rojas ultrapassa a linha divisória do gramado, semana vai embora Rojas, vai trazendo pra canhota, atrasa a passada, volta até o Cuiabano, de perna esquerda ele vira tudo, um bolão pra Adson no bico direito da grande área, ele vai pra cima da marcação. Adson, vem cruzamento, Spinelli espalma Everson e é escanteio Joel.
13: Na primeira jogadinha do Vasco, cruzamento do Adson, cabeçada de Spinelli, defesaça de Everson, quase o primeiro do Vasco. A torcida incendeia na arquibancada, é escanteio pro Vasco, Vitor.
11: O Everson, pra mim, é um dos melhores goleiros do Brasil. Só que compete também pra ser o mais chato. Tem um minuto de jogo, ele fez a defesa, já ficou ali caído.
12: Já tenta esfriar o jogo, né?
11: Impressionante.
12: Faz uma grande defesa e interrompe o ímpeto do Vasco.
11: Cobrança curta do Rojas, Cuiabano levantou na área. Corta de cabeça a zaga, voltou a emendada. Nuno, pra fora! À direita do Everson, é tiro de meta, Joel.
13: No chute do Nuno Moreira, de fora da área, ali no bico da área, batendo de chapa no cantinho, mas a bola foi para fora, o Everson pulou, só para confirmar que foi tiro de meta. Tiro de meta, o Vasco pressiona 0-0.
11: Eu vou te falar, para levar o Everton, eu preferi o Everson, tá?
12: Eu também acho que nesse momento, o Everson apresenta maior nível técnico. A questão ali do Everton me parece um goleiro que já tinha um certo hábito de seleção, já tinha sido convocado em outros momentos, talvez uma preferência pessoal do Taffarel também, que entende que um tem mais qualidade do que o outro, mas é fato que o Everson hoje, dentre os mais experientes, é um dos melhores do país.
11: Inclusive o Everson deu uma entrevista recentemente na zona mista lá do Galo falando sobre isso, né? Jogando no Atlético Mineiro, ele não teve nenhuma oportunidade na seleção. Sai jogando o Vasco, bola na linha defensiva, quem recebe agora pelo lado esquerdo é o Robert Renan, tem o Barros por dentro pedindo bola pra ele, devolução pro Robert que tenta a ligação direta lá pro Spinelli, passe muito longo, a bola fica de graça com o goleiro Everson mais uma vez. 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Sai jogando o time do Galo, lançamento lá pro campo de ataque. Quem escora é o Bernard. A bola fica pelo meio no Vitor Hugo, que é o VH, ele é desarmado. Recuperação do time do Vasco, Nuno Moreira, acionando o Spinelli, vai pro chão, falta nele. Derrubado o colírio da Capricho, hein, João Silva?
13: Boa, Vitoca. O Lianco, né, chegou atropelando o Spinelli. Tem gente que também acha o Lianco bonitão, e você, Vitor?
11: Assim, comparado com o Spinelli, eu acho que o Lianco é mais bonito. mas não tá aí no top 10, top 15 do Brasileirão, não. Vem o Vasco! Bola esticada, o Puma desistiu no meio do caminho, o passe foi muito longo, ela se perde pela linha de lado e arremesso lateral que favorece a equipe do Atlético Mineiro. Puma que não foi convocada, hein, Gabriel Faria, surpreendendo muita gente.
12: É uma decisão da seleção do Uruguai que surpreende. O Puma é um lateral que cresceu muito de produção no Vasco da Gama, se tornou um jogador um pouquinho mais regular e equilibrado. Eu mesmo não era tão a favor da renovação dele, mas é bem verdade que hoje, pelo menos no cenário do Vasco, quando você olha para a concorrência entre Puma e Paulo Henrique, me parece muito claro que o Puma deve ser o titular da posição, e sim, surpreende a não convocação. Um atleta que fez parte do ciclo, outros jogadores aqui no futebol brasileiro foram lembrados pela seleção do Uruguai, 7, se eu não me engano. Alguns que nem apresentam futebol num nível tão alto, mas pelo menos ali na disputa da lateral direita, o Puma acabou levando a pior.
11: É, e o Varela do Flamengo provavelmente será o titular da seleção uruguaia na Copa do Mundo. Por aqui, 4 minutos, avança o Atlético. Vitor Hugo, o volante, que tem dois, né? O VH, ele faz o passe à frente do Bernard pela meia esquerda no ataque. Para a marcação do Puma, para trás, a bola é boa, chega agora nos pés do Tomás Pérez, devolução, Bernard na ponta esquerda, ataque, pé direito, fez o levantamento, cuiabano, faz o corte de pé direito, afasta o perigo, e agora o Vasco vai puxar o contra-ataque, bolão do Rojas para Nuno Moreira, ele ultrapassa a divisória do gramado, tá desarrumado o Galo, Nuno por dentro, para Thiago Mendes, preparou, bateu mal, e ela passa à esquerda do Everson, hein, Joel?
13: O Thiago Mendes ficou pedindo ali um escanteio, estava comentando ali com o Daronco, mas não teve jeito. É só tiro de 0-0.
11: Vamos, finalzão da TMC marcando pelo horário de Brasília. Atenção, comigo para confirmar o tempo. 5 picadas, etapa primeira de espetáculo. E no Blasco, igual Vasco, na Cama 0, Atlético. Desce o Galo, cruza, pega, preparou, ajeitou para quem vem de trás, é o Vitor Hugo, levou a canhota, soltou no Bernard, dentro da grande área, boa bola, lote, o cruzado, pega, o povo vai pra linha de fundo, sai escanteio aí, Joel.
13: É escanteio pro Galo pelo lado esquerdo, e posicionando para cobrar 0-0 em São Januário.
11: 0-0, é escanteio que favorece o Galo. Vamos só fazer uma correção, né? Porque o Cacierra não tá jogando, o centroavante, acabei de olhar ali, não é o Cacierra, o Farias aqui me apontou, é o Reinier com a 19, ele quem fez o pivô, né? Então, essa alteração de última hora no Galo. Bernard preparado para a cobrança, é escanteio pro Galo, partiu Bernard, pé direito, levantou, corta o Spinelli, a sobra de bola vai ser ainda da equipe do Atlético Mineiro, aqui pelo lado esquerdo com o VH, ele protege, escora, volta recuando, um pouquinho mais atrás até o Renan Lodi, Lodi volta tudo, até a linha defensiva com o Natanael, ele faz a abertura de jogo, pelo lado direito, dispara em velocidade Tomás Coelho, prefere voltar a jogada, recuando mais atrás, de novo no Natanael, ultrapassando a linha divisória do gramado, ainda ele, parou, pensou, voltou, recuando mais uma vez no Lianco, e o Atlético vai ficando com a posse da bola, do escanteio, diga Faria.
12: O Atlético informa que o Cacierra sentiu dores no músculo adutor da coxa direita durante o aquecimento, por isso o Reinier acabou entrando depois da divulgação da escalação oficial.
11: Você sabe que o Reinier, ele se escreve do mesmo jeito de trás pra frente, né?
12: É, mas como é que é o nome disso? É...
11: Palíndromo.
12: Palíndromo.
11: Parabéns aí aos papais do Reinier.
12: Belo nome.
11: Que vai pro chão agora, reclama de falta e tem a falta que favorece a equipe do Atlético Mineiro. Na puxada ali do Barros, aos 7 minutos dessa primeira etapa aqui em São Januário. 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Vem o Galo, Renan Lodi. Pelo lado esquerdo, faz o passe pro VH. Dele para Renier, devolveu pro VH. Tentou a tabela, sobrou no Renier. Ajeitou, tira a defesa do Vasco. Corta Cuiabano, mas corta mal. A sobra de bola é do Galo, mais uma vez ainda pelo lado direito com o Natanael. Ele recebe, pode até chutar pro gol, prefere o passe pelo alto, passe não foi legal, corta a zaga, aparece Cuiabano afastando, na sequência Nuno volta até Cuiabano, dele para Thiago Mendes, pressionado por dois jogadores, ele consegue o passe à frente, Nuno, devolução para Thiago, de novo para Nuno, vem então Vasco, Nuno Moreira na risca, aquele meio campo, pelo meio para Spinelli, tentou a ajeitadinha pro Rojas, corta a zaga do Galo, aparece o Vitor Hugo, zagueirão da 14 para tirar dali, a sobra de bola vai ser no Vasco, Barros numa virada safada aqui pro Puma, vou te contar, hein, passezinho horroroso, perigoso. Puma se esforçou, pegou. Voltou recuando de novo até Cuesta. Cuesta tem a bola. Passamos dos 8 nesse primeiro tempo. Tá 0-0 aqui em São Januário. Recebe Robert Renan. Robert Renan fazendo passe. Um pouquinho mais à frente para Nuno Moreira. Preparado para receber Thiago Mendes. Bola para ele. Vem Thiago Mendes. Toca de volta mais uma vez no Nuno. Nuno recua. Recomeça para Adson. Vai girando a bola o Vasco. Tenta achar o espaço. O Atlético hoje jogando com 3 zagueiros, né? O Vitor Hugo, o Romão e também o Lianco. Recebe ele, Barros. Para, pensa, toca de lado, de novo no Robert Renan, ultrapassando a divisória do gramado, acionando o Thiago Mendes, dele para Adson, devolução para Thiago, lançamento é para o Spinelli, a condição é legal, corta a zaga do Galo. Jogadores do Vasco reclamam de um recuo do Romão, mas acho que o Romão tentou chutar para escanteio e o Everson correu para evitar, né, Joel?
13: É isso, é o gesto, inclusive, que o Daronco fez para a reclamação do Vasco.
11: Cuiabano intercepta o passe do Everson, se manda, vai embora Cuiabano, cruzamento pro Spinelli, cortou mal a zaga, Rojas driblou, vai marcar e agora bateu, Everson! De novo aparece o goleiro do Galo, Joel!
13: Mais uma defesaça do Everson, uma boa jogada do Rojas, que conseguiu limpar a marcação, mas chutou prensado para boa defesa do goleiro do Galo, Vasco pressiona.
11: Pressão do Vasco que vem pro ataque de novo. Bola com o zagueirão agora, o que é o Cuesta aqui pelo lado direito. Toca mais à frente no Puma, pressionado, perde a bola. Puma Rodrigues. Recuperação de Bernard pro time do Galo. Trabalhando pelo meio com o VH, que é o Vitor Hugo. Devolução para Bernard. Volta, recuando na canhotinha para Renan Lodi. Dividiu, ganhou.

0: pro Galo na altura da intermediária aí, Joel.
1: É, a falta do Nuno em cima do Coelho, o Daronco estava em cima do lance e marcou a falta. Falta na intermediária, um pouquinho pro lado direito, mas bem central ali, cabe o cruzamento, tanto é que os zagueiros do Galo já foram para a área do goleiro Léo Jardim.
0: Você ouve o sinalzão da TMC marcando pelo horário de Brasília, 4h10 da tarde. Atenção, torcedor, vem comigo para confirmar o tempo e o placar. 10 jogados e no placar, TMC do Brasileirão, tá tudo igual, Vasco da Gama 0, Galo também 0.
2: 10 minutos jogados em São Paulo, Palmeiras 0, Chapecoense também 0.
0: Preparado o Bernard para fazer a cobrança, e quem é o outro? É o Lodi, Joel, me ajuda aí, me parece ele.
1: É isso, camisa 16.
0: Tá certo, então Bernard e Renan Lodi, posicionados para a cobrança da falta. A falta é bem centralizada, hein? É na intermediária de ataque e bem pertinho ali do círculo central. Autoriza a arbitragem. Partiu Bernard, pé direito, levantou na segunda trave. Vitor Hugo de cabeça, Léo Jardim segura firme. O Vitor Hugo, que é zagueiro, apareceu completamente livre aqui no segundo poste, hein, Joel?
1: É um problema crônico da defesa do Vasco, né? Que é a questão da jogada aérea. Vitor Hugo cabeceou para o meio da área, o Léo Jardim conseguiu fazer a defesa, mas uma boa jogada do Galo que chegou assustando. 0-0.
0: E é bom a gente explicar para o torcedor, né? Pois esse narrador só fala Vitor Hugo. Tem dois jogadores no Atlético Mineiro com esse nome. O Vitor Hugo que tá com a bola agora, que é o volante, ele avança. Se manda, vai embora, vai para o chão, falta nele. Falta do Barros em cima do Vitor Hugo. O Vitor Hugo volante, ele é chamado hoje de VH, né? E o Vitor Hugo zagueiro é só o Vitor Hugo. Então não confunda você que tá aí ouvindo. É difícil pro narrador, são dois caras com o mesmo nome. Esse Vitor Hugo sofreu a falta, é aquele que jogou no Flamengo, no Santos. E tava tentando um ataque perigoso, hein, Joel?
1: Pelo lado esquerdo, né? E detalhe, na grafia, esse Vitor Hugo tem um C antes do T. E o zagueiro é Vitor Hugo sem um C antes do T na palavra Vitor. É claro que isso não vai fazer diferença nenhuma na hora de falar, mas só pra galera entender que são dois jogadores diferentes.
0: Vamos lá, vamos pra cobrança da falta, 12 minutos e meio, preparado Renan Lodi. Já devidamente autorizado, partiu Lodi, pé esquerdo, levantou na área, Léo Jardim dá um soco. E afasta o perigo, bota essa bola pela linha de lado, é lateral que favorece o Galo. Vai lentamente Natanael pra cobrança, os zagueiros do Galo que estavam por lá já estão voltando pra linha defensiva. E o Natanael se prepara pra cobrança do arremesso lateral. Tem movimentação dos homens de frente do Atlético Mineiro. Lateral cobrado para Tomás Coelho. Ele volta, recua. Bola recuada até o Pérez. Volta ainda mais, recomeçando tudo. Na linha defensiva agora com o goleirão Everson. De Everson para Vitor Hugo, o zagueiro. Ele recebe, toca um pouquinho mais à frente, na risca, equilíbrio do campo. Agora quem recebe é Renan Lodi. Devolução para Vitor Hugo. Mais uma vez recuando para Everson. Nuno vai pressionar ele. Everson de pé direito foi para a fatiada lá para o Bernard. Corta a Puma. Ela vai ser do Vasco, Watson. Volta recuando até Cuesta, que volta ainda mais para o último homem, que é o Robert Renan na linha defensiva. Dele para Cuiabano. Recebeu Cuiabano, devolvido para Robert Renan. Ele tem a posse da bola na risca, que equilíbrio do campo. Toca de lado mais uma vez para o Cuesta. Cuesta parou. E o Vasco vai ficando com a bola. Robert Renan para Cuiabano. Cuiabano na risca, que Thiago Mendes. Thiago Mendes volta, recua, recomeça mais uma vez no Barros. Barros vai embora, ultrapassa a divisória do gramado, tenta acionar o Spinelli, corta a defesa do Galo, que tenta para puxar o contra-ataque no círculo central. Vem lançamento, bola para Bernard pela meia esquerda. Balançou, gingou para um lado, gingou para o outro. Ainda Bernard com ela, volta tudo. Recuando na linha defensiva para o Vitor Hugo. De Vitor Hugo para o zagueirão por dentro, que é o Lianco. Acionando na direita, Romain. Quase 15 minutos, o Romain errou o passe, deu de graça para o time do Vasco. Desce Nuno Moreira, acionando o Thiago Mendes. Abertura de jogo, bola que chega de novo no Nuno. Na risca, aquele meio campo. Vem passe pelo alto para o Spinelli. Sobe e corta a zaga do Galo com o Lianco, afastando o perigo. Você ouve o sinalzão da TMC, marcando pelo horário de Brasília, 4h15. Adson preparou, bateu mal. Tava de frente pro gol, deu um peteleco, ela saiu quase na bandeirinha de escanteio, hein, Joel?
1: Um peteleco com a perna boa, né? Perna esquerda, mas sem direção, sem nenhum tipo de goleiro Everson, que sem pressa nenhuma vai cobrar o tiro de meta. 0-0.
0: Vamos lá, atenção torcedor, vem comigo para confirmar o tempo e o placar. Passados 15 jogados dessa primeira etapa no placar TMC, por enquanto tá tudo igual, Vasco da Gama 0, Atlético Mineiro também 0.
2: Em São Paulo, Palmeiras

0: Chapecoense, 15 minutos, 0-0.
1: Vem o Galo, Natanael, um bolão pro Coelho dentro da grande área, vem cruzamento, corta a defesa do Vasco com o Barro. Depois o Cuiabano completa no chutão, e o chutão pode virar um passe para Spinelli, Vitor Hugo na antecipação. Recuperando a bola para a equipe do Galo, que já sai jogando agora pela direita, se apresenta, recebe o Pérez. Dá um chutão para frente agora, Roman, vai correr o Natanael, briga com ele Cuiabano. Cuiabano para não se complicar, dá um chutão pro alto, a bola não chega a sair. Toca no Tomás Coelho, fica com o Rojas. Rojas recebe, acha Thiago Mendes. Dele para Nuno Moreira. Avança Nuno pela meia esquerda. Bola boa do Nuno pro Watson. Dividiu, Watson perdeu, foi desarmado. Recuperação do time do Atlético de novo. Vem lançamento lá pro Renier. Corta a zaga do Vasco com o Cuiabano. Ela volta para Barros na intermediária defensiva. Ele recua, recomeça. Mais uma vez no Carlos Cuesta. Abertura para Cuiabano. Vai trocando passes o Vasco ao 16 jogados desse primeiro tempo aqui em São Januário. Bola recuada mais uma vez. Domínio feito pelo zagueirão Robert Renan pelo lado esquerdo. Ele toca de lado, outra vez no Cuiabano. Cuiabano ameaça, para, pensa, vai devolver, devolve, recomeça de novo no Robert Renan, que avança para a equipe do Vasco. Passa pelo Renier, ainda Robert Renan, de lado para Cuiabano, já se apresenta o Nuno. Cuiabano prefere trazer por dentro, toca de lado para Thiago Mendes. Segue girando a bola o Vasco, Cuiabano não conseguiu dominar, tira a zaga do Galo. Farias, quase 17, qual é a do jogo? 0-0.
2: O Vasco começa muito bem, cria uma grande chance com um minuto através da cabeçada do Spinelli. Depois chegou novamente com muito perigo através do Rojas e agora o Atlético começa a dar sinal de vida.
1: Tá desarrumado o Vasco, dispara Natanael pela ponta direita, toca essa bola no Tomás Coelho. Bico direito na grande área, tentou o passe, foi bloqueado, voltou no Renier, acionou o Vitor Hugo. Vitor Hugo tentou o passe, pegou no Barros, voltou no Vitor Hugo, rasga Cuiabano. E vai ser escanteio pro Galo, Joel.
3: Escanteio, só que agora pelo lado direito, o Galo ensaia uma pressão, Bernard vai caminhando sem pressa para cobrar o escanteio para o Galo, 0-0.
1: Vai lentamente então Bernard, daqui a pouquinho o Farias completa o comentário dele. Bernard vai se encaminhando para fazer a cobrança. São 5 jogadores do Atlético Mineiro dentro da grande área, caminhando para tentar um cabeceio. Também se apresenta ali pertinho o camisa número 30, o VH, o Vitor Hugo. Bernard vai se posicionando, ajeita a bola com carinho. No relógio agora 18 minutos da primeira etapa. Autoriza Anderson Daronco. Preparado Bernard. São 4, 5 jogadores do Galo lá dentro da grande área. Partiu Bernard, pé direito, levantou na área, subiu Thiago Mendes, fez o corte de cabeça. A sobra de bola vai ser o Galo ainda. De novo com Bernard pela lateral. Vem avançando ainda Bernard, pressionado. Passou pelo Nuno Moreira, grande lance do Bernard. Fez a abertura com o Renan Lodi. Ele domina, o Thiago Mendes está na marcação. Avança Renan Lodi pela meia esquerda. Toca curto, se apresentou, recebeu o Lianco na entrada da grande área, tocou de lado. Desce o Galo de novo. Tomás Coelho balançou para um lado, para o outro, levou para o pé direito, voltou de novo. Recuando, recomeçando no Lodi. O Spinelli está na marcação, a defesa do Vasco vai saindo. Renan Lodi volta pelo meio até o Tomás Pérez. Vem bola esticada muito forte, sai pela linha de lado, lateral para o Vasco. Completa aí, Farias.
2: A equipe do Vasco começa num ritmo interessante. Gosto da ideia do Renato Gaúcho, que induz muito o jogo por dentro com o Watson e com o Nuno. Os laterais do Vasco acabam esticando mais o campo e esses jogadores que atuariam mais abertos, Watson e Nuno, jogam por dentro encostando no Rojas. Isso dificulta um pouco o encaixe de marcação do Atlético, que tem uma linha, assim, de 5 defensores com 3 zagueiros mais os 2 laterais. Só que os jogadores de meio de campo do Atlético, né, o Tomás Pérez, por exemplo, que fica um pouquinho mais à frente para realizar esse tipo de contenção, o Vitor Hugo, são jogadores que possuem um pouco mais de dificuldade nesse encaixe, porque é muito jogador gerando volume nesse meio de campo, e aí o Tomás Pérez e o Vitor Hugo ficam até certo ponto sobrecarregados da marcação. O Ivan Romão, zagueiro chileno, salta muito para tentar ajudar na linha dos volantes, e isso vai desorganizando de certa forma a defesa do Atlético. É um jogo que o Vasco leva muita vantagem por conta dessa melhor distribuição de jogadores no meio de campo.
1: Rapaz, o Cuesta tentou um passe pro Spinelli, espirrou o taco aqui do Vitor Hugo, ele não conseguiu cortar. A bola agora vai ser recuada pro Everson. Ele recebe, toca de lado, se apresenta, recebe no bico direito na grande área mais uma vez o zagueirão, que é o Pérez. Tenta a ligação, Roman, não deu certo, melhor pro Vasco. Thiago Mendes, um bolão pro Spinelli, mas não foi tão bolão assim, né? Porque o Spinelli não conseguiu dominar e a bola ficou de graça pro Everson, hein, Joel?
3: E um detalhe, Vitor, quando ele erra o passe, ele olha pro gramado E assim, de fato o gramado tá muito ruim, cara. Tá todo castigado, parece até que estamos no segundo tempo e não chegamos nem na metade do primeiro. Gramado de São Januário tá horroroso. O manchado era melhor do que esse.
4: É verdade, né? Agora o gramado tá bonitinho esteticamente falando, mas os jogadores têm reclamado. Inclusive o auxiliar técnico do Palmeiras comparou uma plantação de batatas, né? Não que o Palmeiras seja o melhor time para falar do gramado dos outros.
2: É,
4: né?
2: Não, hoje realmente está aparecendo essa plantação de batatas. O Joel foi muito feliz quando falou que parece até o gramado do segundo tempo, né? Quando o desgaste já é bem maior.
1: Olha a saída errada do Vasco, Barros perdeu a bola, dispara Bernard, tentou o passe, Barros conserta a bobagem, mas depois erra de novo, depois conserta de novo a bobagem. Rapaz, ele errou duas vezes para ganhar dois desarmes da estatística, hein, Joel?
3: Pois é, aí depois a estatística fica inflacionada, né, Vitor? Olha o Vasco.
1: Nuno recebeu pela ponta esquerda, quem sabe agora o gol do Vasco. Ele vai para cima da marcação, tenta o cruzamento bloqueado pelo Roman. E levou azar, porque ele foi o último a tocar na bola, então vai ser tiro de meta, né, Joel?
3: É isso, ele não deu ali, não levou a melhor em cima do Roman. Tentou o drible para bater de perna canhota para dentro da área, mas acabou de fato pegando a bola nele por último. É, tiro de meta pro Galo, 0-0.
1: 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Daqui a pouquinho eu vou dar um pulo no zap, hein, com a galera participando com a gente pelo 21 995 57 1013. Deixa eu ver antes o Galo, que avança aqui com o VH na altura do círculo central. Ele põe velocidade, ultrapassa a divisória do gramado e acha um bom passe pela direita para o Natanael. Recebeu, deixou para o Bernard. Bernard volta, recua, recomeça no Tomás Pérez. Tem a bola ainda, Pérez parou, pensou, tocou mais à frente, de volta para o Bernard.

0: Bola tá rolando em São Januário, você com a gente no 101.3 FM da TMC. O Atlético Mineiro é quem domina a jogada lá pelo lado direito. O time do Atlético vai trocando passes, tentando achar o melhor espaço para avançar. O Vasco se defende. Bola aberta lá do lado direito. A posse de bola é do Vasco. Impedimento marcado. Cuiabana é quem vai para a cobrança. 22 minutos desse primeiro tempo. Vasco Atlético Mineiro 0-0. Posse de bola para o time do Vasco. Tava adiantado o jogador do Galo. O impedimento marcado a favor do Cruz Maltino, que já sai trabalhando no miolo da zaga. Troca passes ali o Robert Renan. Tenta passar de dois marcadores. Já começa tudo com o Cauã Barros. Abre jogada aqui embaixo e avança o time do Vasco da Gama pelo lado direito. Se movimentando, pedindo bola o Puma Rodrigues. Tabela rápida com o Adson. Recebe de volta. Puma Rodrigues. De novo o Adson. Linha lateral para ele. Avançando, tentando o time do Vasco. Passe no Puma. Se mandou o Adson. Bola para ele. Bico da área. Pintou na dividida na bola. Fica com a posse de bola do time do Atlético, que sai jogando aqui pelo lado esquerdo. São 23 minutos de bola rolando, primeiro tempo de jogo, estádio de São Januário. Fala, Vitor Costa.
1: Tá por aqui, cara. O Galo vem para ataque de novo. Lançamento da ponta direita, Natanael tentou cruzar, ela pega no corredor e sai, toca por último no Natanael. Então vai ser arremesso lateral que favorece a equipe do Vasco. Lateral já jogando. Volta. Ele aciona a
0: defensiva. O Galo trabalhando a jogada. O Atlético Mineiro tentando com o Vitor Hugo. Abre jogada mais atrás. A bola fica tranquila lá no meio da zaga. Mais uma vez o Galo tentando com o Lianco. Pro lado direito tem movimentação lá do Natanael. Ele quem recebe, o bola longa, linha de fundo. Vem cruzamento pra área em cima do Cuiabana. Essa bola vai se perdendo pela linha de lado. Sai depois de bater no jogador do Galo. E a lateral que favorece o time do Vasco da Gama. Vasco da Gama que vai empatando em 0-0 com o Atlético. Daqui a pouco o Vitor Costa reassume o comando da transmissão. Ajustes técnicos acontecendo lá em São Januário. Trabalha a posse de bola do time do Vasco. Boa bola pro Adson. Avançou o Puma aqui pelo bico da área. Vem embora, Adson. Bola pro Puma. Olhou pra área. Cruzou. Forte demais. Passa pelo Spinelli. Vai embora. Lá do outro lado, Natanael protegendo. Ela sai em lateral que favorece a equipe do Atlético Mineiro. 24 minutos e meio desse primeiro tempo. Você pode mandar seu zap, hein, pelo 21 995 57 1013. Manda o seu zap, é que ele vai pro ar na transmissão da TMC, a transmissão mais interativa do seu rádio. Um abraço pra galera que tá com a gente no nosso YouTube, o Moisés Brandão aqui, o Dirley Nunes, tamo junto, hein, Rafa e Dani também aqui acompanhando a nossa transmissão. 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Spinelli, fintou a marcação, caiu, é falta nele, o jogo tá paralisado. João Leite, falta em cima do Spinelli, bico da área, hein?
2: Falta perigosa pro Vasco, pode vir aí uma cobrança na área, boa pro Vasco dar de cabeça, tem um Cuesta na zaga que vem bem de cabeça, o Spinelli também pode chegar bem. Uma boa chegada do Vasco da Gama, Gini.
0: Tem falta com o Spinelli. Daqui a pouco a gente confirma o tempo e o placar do jogo, sentindo o Spinelli já se levantando e vai pintar cruzamento lá pra área. Galera lá em São Januário também, daqui a pouco de volta com a gente. Um sol para cada um em São Januário também, meu amigo. O negócio tá complicado. Vai tentar levantamento lá para a área, se preparando para a cobrança. O Vasco da Gama com o Rojas. Everson preocupado. Finalizando ali onde a galera tem que ficar. Vai autorizar a cobrança o Anderson Daronco. Já passamos quase um minuto de paralisação ali só para a cobrança da falta, cara. Agora sim vai autorizar o Anderson Daronco. Tá preparado lá o Rojas, ele Cuiabano, Rojas, levantamento, bola bem fechada, Everson saiu do gol pra ficar com ela. Tranquilo e calmo o goleiro do Galo. Já olhou lá pra frente pra fazer o lançamento longo. A bola ia passando do Cuiabano, que voltou ali, ajeitou o corpo, fez o toque pro meio, passe errado, recupera a posse de bola o time do Galo. Bola pelo meio do caminho, vai tentando avançar ali o Tomás Pérez. Foi puxado, segura, agarrado, tentou avançar, arbitragem deu vantagem, recupera a posse de bola o time do Vasco com o Thiago Mendes. Abre jogada aqui embaixo com o Puma, se mandando aqui o Adson, na linha lateral, vem embora o Puma, bola pro Adson, pra cima da marcação, Ainda Adson trouxe para a perna esquerda, pode bater pro gol, agora sim, tentou chapar a bola, sobrou Puma dentro da área, tira a zaga do Galo, afasta o perigo do jeito que dá o Tomás Pérez, volta com o Cuiabano, traz para a perna direita, bateu pro gol em cima do Nuno Moreira, afasta a zaga, responde. Fala, Vitor Costa!
1: Vamos lá, estamos de volta! E aqui quem tem a bola é o time do Galo, Bernard. Passou facilmente pelo Cuiabano, ultrapassou a divisória do gramado. Trabalhou pelo meio, bola com o Vitor Hugo. Ele recebe e faz a abertura. Renan Lodi, bico esquerdo da grande área, vem cruzamento. Léo Jardim foi nela e ela saiu em escanteio. Desviou sim no Léo Jardim. Foi e é escanteio que... Aí se encaminhando lá o Bernard para fazer a cobrança. É canto, bola que favorece o time do Galo. São 2, 4, 5, 6 jogadores do Atlético Mineiro se aproximando ali dentro da grande área para tentar um cabeceio. Lentamente Bernard vai se posicionando para a cobrança. Temos agora 28 jogados dessa primeira etapa. Por enquanto 0 para o Vasco, 0 também para o Atlético. Vai autorizar o Daronco. Autoriza a arbitragem. Partiu Bernard, pé direito, levantou na área, corta Spinelli. Ela sobra aqui fora do Renier. Ajustou, tocou de lado. Tomás Coelho, pico esquerdo na grande área. Dele pro Renier, vem cruzamento. Corta a defesa do Vasco de novo. Apareceu Barros para afastar o perigo, ela sai. Vai pela linha de lado e arremesso lateral pro Atlético. Você estava ouvindo agora há pouco com o Henrique. Imagine o momento de pressão da equipe do Vasco da Gama. Mas agora quem tem a bola no campo de ataque é o Atlético. Lateral já cobrado, corta a defesa do Vasco com o Puma Rodrigues. Ela vai subindo, vai ficar aqui com o Lianco, o Spinelli corre com ele. Lianco recolhe, sai jogando. Pressionado pelo Spinelli, o Spinelli faz a falta para cima do Lianco. O Spinelli não concorda, o Daronco marca a falta, o Renato também não concorda. O Farias, o jogo vai ficando pilhado, o Vasco esboçou uma pressão, mas o Galo já retomou um pouquinho do controle.
3: O Vasco fez aquilo que a gente imaginava de uma equipe que está em casa, precisando do resultado e necessitando dar uma resposta. Largou com pressão, foram 10 minutos interessantes, com duas chegadas seguidas, só que aí logo na sequência o Atlético Mineiro conseguiu se equilibrar um pouco mais no jogo, consegue sustentar um pouco mais posse de bola, a equipe do Galo consegue ultrapassar o meio de campo, chama a atenção com a mudança de última hora, o Cassierra sai, um jogador de referência, entra o Reinier, que é um meio atacante, um jogador que sai da referência, tira naquela referência de perseguição dos zagueiros do Vasco, então o Atlético causa certa preocupação ao Vasco, muito por conta dessa movimentação incessante do Coelho pela esquerda, do Reinier por dentro e do Bernard pela direita, com o VH chegando para o auxílio, mas ainda acho o Vasco um pouquinho melhor no jogo. O Vasco ainda entende melhor o que fazer, chamando a atenção mais uma vez para a marcação frágil do Atlético no setor de meio de campo, que permite ao Vasco chegar com um pouco mais de tranquilidade ao ataque.
1: Mas aqui quem vem é o Galo, virada de jogo do Bernard pro Natanael. Ele volta, recua, recomeça com o Roman. Roman trabalha curtinho de lado para Tomás Pérez. Recebe de volta do Renier, vai trocando passes o time do Galo. Vitor Hugo de novo, pela canhota. Recebeu, tocou mais à frente. Renan Lodi tentou escapar a marcação do Adson. Adson toca na bola. Ela volta mais uma vez com o time do Galo. Pressionado, Bernard dividiu, ganhou. Chegou aqui do lado esquerdo no Vitor Hugo. Olha a abertura. É pro Renan Lodi. Puma Rodrigues toma a frente dele. E aí depois dá o chutão para a linha de lado. Ela sai a lateral que favorece a equipe do Atlético. E já está ali posicionado o Tomás Coelho para cobrança. Está pedindo movimentação. Ninguém se movimenta, por isso ele vai deixar agora para o especialista, que é o Renan Lodi. E o Lodi se posiciona para bater o lateral. Passados 31. Devidamente autorizado, Renan Lodi. Pode jogar essa bola lá na área, é o que ele faz. Ele arremessa, ela fica no Renier, que bate. Léo Jardim, sensacional! Que defesaça do goleiro do Vasco, evitando o gol do Galo, Joel!
4: Defesaça do Léo Jardim na jogada do Renier, que conseguiu sair da marcação do Barros. Acertou um chutaço para uma linda defesa do Léo Jardim. É escanteio pelo lado direito, Bernard, sempre ele na bola, camisa 11.
1: Meu amigo, que defesaça do Léo Jardim, cara. Bola tinha endereço, é escanteio para o Atlético. Bernard está posicionado para cobrança. São 6 jogadores do Galo dentro da área buscando um cabeceio. Autoriza a arbitragem, partiu Bernard, pé direito, levantou na área. Vitor Hugo tá lá! Gol do Galo! Vitor Hugo, zagueiro camisa 14. 32 minutos do primeiro tempo e o Atlético sai na frente em São Januário. Na blitz ofensivo, muito bem cobrado. O Vitor Hugo foi lá no alto, cabeceou, não deu pro Léo Jardim. Festa na torcida do Atlético, porque Vitor Hugo, camisa 14, mexe. Mexe. Atlético Mineiro. 1-0. Joel Silva, me ouve, Joel? Acho que não, né? Não, então Gabriel Farias sai na bola parada, o gol.
3: Escanteio muito bem executado, mas vale salientar o movimento que o Vitor Hugo fez. Ele ficou um pouquinho mais grudado na linha da grande área, ali perto da meia-lua, esperando a batida do Bernard. No momento em que essa batida vem, ele se desloca, sem muita marcação. Você vai perceber que o Robert Renan é o atleta mais próximo ao Vitor Hugo. É o atleta em tese que tem realidade do lado. Mas o Vitor vem de trás na projeção, pegando muito impulso. Enquanto que o Robert está meio perdido, tentando encontrar a referência de alguém.
1: Mais um erro do Vasco, veio o Renier, vai pro chão, derrubado, é falta nele! E vai pintar um cartão amarelo, é pro Robert Renan, não é pro Barros, é pro Barros, né? Que os dois fecharam juntos, foi o Barros, né, Joel?
4: Foi pro Barros, camisa 88 da equipe do Vasco, os jogadores do Atlético Mineiro fazem pressão, né, pra mudança da cor do cartão, mas o Daronco foi firme ali e aplicou apenas o cartão amarelo.
1: Não era o último homem, né,
3: Fábio? Não, é muito jogador chegando. A jogada ainda tinha terreno até que se transformasse numa chance clara. Mas é isso, cara. O Vasco começou bem, fez uma boa pressão. O Atlético equilibrou um pouquinho mais as ações. O Vasco já tinha escapado de sair atrás da grande defesa do Léo Jardim no chute do Reinier. E agora com o Atlético em cima do Vasco, o Atlético fica muito mais contente para jogar aqui em São Januário. Começa a se criar aquele cenário de tensão na Colina Histórica.
1: Henrique, imagine como é que tá ficando a situação do Vasco aí no Campeonato Brasileiro. Atualiza pra gente aí, imagine.
0: Pois é, Vitor, com esse gol sofrido, o Vasco se mantém na zona de rebaixamento, né? Tá com 21 pontos dentro da zona da degola, né? Melhor dizendo, atualizando o F5, o Vasco fica com 20 pontos na primeira colocação dentro da zona de rebaixamento e o Atlético tá em nono lugar com 24 pontos.
1: Que coisa, hein? Torcedor do Vasco já tá cantando o famoso Vasco é o time da virada, o Vasco é o time do amor. Preparado o Bernard para a cobrança da falta, ao lado dele também o Renan Lodi. A falta de média distância, um pouquinho mais pro lado direito. Oportunidade do Galo colocar essa bola na área aos 35. Autorizado. Posicionados Bernard e Renan Lodi. Partiu Lodi, deixou pro Bernard, pé direito, vem levantamento, corta o Spinelli, voltou, emendada de primeira, tá viva a bola, rasga a zaga do Vasco. Tira dali o Robert Renan, a bola fica ainda com o time do Galo, no círculo central, Tomás Pérez, ultrapassa a linha divisória do gramado, toca de lado mais uma vez no Renan Lodi, derrubado pelo Rojas ou não? Sim. Falta do Rojas em cima dele, né, Joel?
4: É isso, falta pelo lado esquerdo, vai pingar na área de novo. Do Vasco, perigo, a meta do goleiro Léo Jardim, o Atlético vai vencendo o Vasco 1-0.
3: Vasco se perdeu um pouquinho, né? Depois do gol, o Thiago Mendes errou uma série de bolas, gerou uma falta com cartão amarelo para o Barros, o Atlético passou a ter um pouco mais de confiança para jogar, agora mais uma falta perigosa cavada pelo Renan Lodi, o Vasco precisa voltar para o jogo, não se perder completamente para não sofrer um outro gol que venha a complicar ainda mais a situação.
1: Preparado o Renan Lodi para a cobrança. É falta que favorece o Atlético. Partiu Renan Lodi, a cobrança é rasteira, bola desviada, sobrou do Renier, bateu de novo Léo Jardim. Insiste o Galo, Renier ajeitou pro Renan Lodi. Que isso, o pior chute da história do futebol agora com o Renan Lodi, hein? Pelo amor de Deus, ele cortou pro pé direito, tava na entrada da grande área e chutou essa bola lá na cancela, hein, Joel?
4: Na lateral, cara, o Cuiabano vai preparando ali pra bater o lateral. De fato, um chute horroroso do Renan Lodi, batendo de pé na direita e saindo em lateral. Bizarro. O Atlético está vencendo 1-0.
1: Agora, de novo, Léo Jardim sendo acionado no chute do Renier. Não sei se era ensaiada essa cobrança por baixo.
3: Não, eu acho que ele me parece que pegou mal na bola. E mesmo assim, o Atlético, mais atento à jogada, apareceu com certa liberdade com o Renier para finalizar.
1: Natanael, grande lance pela ponta direita, Barros agora toma a frente dele, sai jogando com o Thiago Mendes, errou, perdeu a bola, vem de novo o Galo, recebeu o Tomás Coelho na entrada da grande área, tentou o passe bloqueado pelo Barros, insiste o Atlético, cabeceio do VH, corta a defesa, vai ficar agora com o Spinelli, deu um golpe na bola de taekwondo, né? E achou o passe aqui na direita pro Puma, bolão do Puma, é pro Adson, por baixo o Lianco faz o corte. E ela sai pela linha de lado, é lateral que favorece o Vasco. Preparado o Puma Rodrigues para a cobrança. Torcedor do Vasco aumenta o som aqui em São Januário. Puma! Volta, recua para Barros, na altura da risca aqui no meio do campo. Ele recomeça tudo na linha defensiva para Cuesta. Cuesta acha aqui na canhotinha Robert Renan. De Robert Renan para Cuiabano. Cuiabano faz o passe rasteiro à frente. Se apresenta Nuno pela meia esquerda do ataque. Tentou recuar, a bola chega agora no Robert Renan de novo. Vem o Robert Renan, trazendo e tocando de lado, na direção do Cuesta. Cuesta faz o passe no Rojas pela meia direita do ataque. Ele vai para cima da marcação, toca curto no Adson. Adson devolve para Puma. Puma volta tudo lá no Robert Renan. O Renato se irrita, chuta a água. E o Vasco segue com a bola, avançando Cuesta, dele para Rojas. Rojas parou, pensou, Cuesta pediu de volta, bola para ele. Vem o Cuesta, prepara, volta tudo no Robert Renan. Tá fechado o time do Galo, repito, joga com três zagueiros e o Vasco não tá achando esse espaço. Vem mais uma vez o time do Vasco, Robert Renan para Barros de novo no RR. Mais uma vez para Barros, ele escapa da marcação, leva para perto da direita e toca de lado, passe ruim pro Cuesta. Ele corre, se esforça, chega na bola. Bola não sai daí. Vamos ver agora com o Cuesta no lançamento. Corta Vitor Hugo de cabeça. Insiste o Vasco. Vai pro chão, Adson. Cama de gato. Falta pra cima dele. É uma falta boa pro Vasco colocar na área. Porque tá sem criatividade nenhuma pra produzir, hein, Joel?
4: É, tomou gol de escanteio. Pode empatar também com a bola parada. O Rojas e o Cuiabano costumam bater bem nesse tipo de lance. Tá lá indo pra bola. Cuiabano e também o Rojas. Sempre eles, o Rojas para bater de perna direita, o Cuiabano para bater de perna canhota. Os zagueiros do Vasco já posicionados para buscar ali a cabeçada, assim como o Puma Rodrigues, que costuma fazer gol de cabeça. O Vasco busca o empate, mas está perdendo por 1-0.
1: Foi a cama de gato ali do Renan Lodi. Já estão posicionados, como disse o Joel, Rojas e Cuiabano. Falta pela meia direita, na altura da intermediária. Vem bola na área do Everson. Autoriza a arbitragem, Rojas cobrou curtinho no Cuiabano. E aí o Cuiabano não cruzou porque estava bloqueado, por isso tocou de lado. Ela chega no Nuno, pela meia esquerda. Nuno contra Renier, Nuno no cruzamento para a área. Dividiu Robert e Renan, briga Cuiabano. Chega a zaga do Galo, Natanael, corta, ela vai pela linha de lado. É lateral que favorece o Vasco, tem pressa, Nuno cobra, já recebe de volta, olha para a grande área, capricha no cruzamento para o Puma, corta a zaga, voltou, Rojas ajeitou para quem vem de trás, é o Adson, Adson toca de lado, Barros dominou, cortou para a canhota, bateu mal demais, acertou a ambulância. E o jogador do Galo caiu, hein? Algum problema com o zagueiro do Atlético Mineiro aí, Joel?
4: Ele caiu e está desacordado, muita preocupação aqui por parte dos jogadores do Atlético Mineiro. Ele tá totalmente desacordado, cara. Tá largadão. Me parece.
1: É o Coelho.
4: Agora
1: é o Coelho.
4: É o Coelho. Me parece que agora ele tá começando a movimentar a perna esquerda. Os médicos do Galo já chegaram, já tá levantando ali a cabeça. Mas deu um susto danado. Deu um susto danado porque o Leandro tava aparecendo, tava mexendo no olho dele, sabe? Pra saber se ele tava conseguindo enxergar alguma coisa. E agora tá recebendo ali o atendimento, confesso que na hora não
1: vi. Um choque de cabeça com o próprio companheiro, tá, Joel?
4: É com o próprio companheiro, é isso que eu ia falar, eu não consegui observar quem acertou a cabeçada nele. Então foi fogo, amigo, mas tá tudo bem com o Coelho, já tá de pé, portanto, e vai seguindo o jogo. A princípio, né, o Daronco tá pedindo pra ele sair.
1: É, foi choque dele com o Vitor Hugo, o próprio companheiro. 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Gabriel Farias, que detalhe, Farias?
5: É impossível não realizar uma análise casada entre o jogo do Bragantino e esse, após o Vasco sofrer o gol do Atlético e passar por essa pane. Está claramente nervoso o time, claramente tendo que lidar com a pressão de quem perdeu feio em casa na semana passada, foi atropelado, humilhado pelo Bragantino, e agora vê mais uma vez o adversário na frente, dentro de São Januário, com uma torcida claramente impaciente. Tudo isso impacta, e a gente percebe que o Vasco, pós sofrer o gol, tem muita dificuldade de realizar movimentos básicos, trocar passes básicos, e aí comete faltas, gera boas possibilidades do Atlético jogar uma bolinha na área, já levou um cartão amarelo com o Barros porque o Thiago Mendes errou um passe bobo, ou seja, é um Vasco claramente sentindo mais esse tropeço dentro de casa. Precisa se reorganizar mentalmente para ver se consegue voltar a jogar aquele bom futebol dos 10, 15 primeiros minutos aqui em São Januário.
0: 42, hein? Eu tô vendo o Renato o tempo todo muito irritado aqui com os jogadores, inclusive já mandou uma galera pro aquecimento, né, Joel?
4: Exatamente, só ficaram praticamente jogadores de defesa no banco. Do meio pra frente, todo mundo aquecendo.
0: Vem mais uma vez o time do Vasco, antecipação agora do Galo na linha defensiva. Tomás Coelho consegue um bom passe para Natanael. Dele à frente para Renier, depois do desarme, ganhou o Adson, escapou da marcação, foi pro chão, falta nele! Falta em cima do Adson, e o Vasco vai ter outra boa chance na bola parada agora, Joel.
4: É, tem que aproveitar, né, Vitor? A outra foi uma jogada ensaiada que não saiu em nada. Agora o Cuiabano com e o Rojas também ali vai para bater essa falta. Muita reclamação dos jogadores do Atlético Mineiro, que reclamaram ali da falta em cima do Adson, alegando que não aconteceu. O Vasco não tem nada com isso, tem falta pelo lado esquerdo, perto da linha lateral, Cuiabano e Rojas na bola.
0: Passamos dos 43, é falta boa que favorece o Vasco. Posicionados Cuiabano e Rojas, a falta pela meia esquerda. Cuiabano vai tomar distância de novo. Passa a orientação para a galera na grande área. Toda a expectativa da torcida do Vasco. O Vasco é o time da virada. Foram várias nesse Brasileirão aqui em São Januário e hoje vai precisar de mais uma. Vai autorizar o Anderson Daronco, autoriza a arbitragem. Cuiabano levantou na área para o Thiago Mendes, corta de cabeça a zaga do Galo, completa na sequência Renier. A sobra vai ser o Vasco ainda, cabeceio para a grande área, Spinelli cabeceia para trás nas mãos do Everson. Ficou fácil para o goleiro do Galo, né, Joel Silva?
4: É, muito fácil. O Spinelli, na verdade, estava tentando a casquinha para o Thiago Mendes e a bola acabou indo forte demais nas mãos do goleiro Everson. O Galo está vencendo 1-0.
0: Sai jogando mais uma vez o time do Galo, na linha defensiva, passe errado no zagueirão, o Romã errou, dispara Adson, vai pra cima da marcação do Vitor Hugo, corta pra canhota, acha o Rojas, cara a cara, sai o Everson e pegou! O passe do Adson não era pro Rojas, né? Só que no fim das contas foi o Rojas quem chegou mais perto da bola, o passe dele claramente era pro Spinelli, hein, Joel?
4: Exatamente, ele errou o passe e acabou dando uma assistência pro Rojas, que mesmo assim chegou no limite da finalização. Basicamente deu um biquinho sem força, ficou fácil para o goleiro Everson fazer a defesa.
0: Pedimos muito o Adson no time titular, mas hoje está devendo por enquanto, hein, Faria?
5: É, como toda a equipe, ele sente uma dificuldade de fazer esse jogo deslanchar após o gol que o Vasco sofreu. Mas antes desse 1-0 para o Atlético, naqueles 15 minutos iniciais que eu ressaltei, onde o Vasco teve um bom comportamento, o Adson participava, né? Trazia o jogo por dentro, abriu o corredor para o Puma Rodrigues. Tá faltando um pouco mais disso. Esse lado direito do Vasco pode contribuir mais com o jogo.
0: Vem ele, Adson, driblou o primeiro, achou um bom passe. Puma Rodrigues, lateral da grande área. O cruzamento é rasteiro para o Spinelli. Corta Lianco.
4: Mais dois.
0: A sobra vai ser o Galo. Recebe Tomás Coelho na altura da intermediária de defesa. Ele foi embora, hein? Foi embora. Robert Renan chega para parar a jogada com falta. Porque ia fazer uma fila danada, o Tomás Coelho foi parar lá na pavuna, hein, Joel Silva?
4: Pois é, cara, saiu limpando geral, o Robert Renan teve que fazer a falta, porque senão ele pararia dentro do gol quase. Mas a falta foi no círculo central, o Galo vai vencendo 1-0.
0: Teremos mais 2 minutos, não sei se você pegou a plaquinha aí, Joel, subiu agora.
4: Sim, sim, falei, também. Tinha falado 2 minutos.
0: Ah, não, é porque a gente tá com um delayzinho, nem sempre eu consigo perfeito. Ouvir o que você fala, tá? Hoje a gente tá aqui na base da emoção, tá? Haja emoção hoje aqui com essa transmissão, mas obrigado então, Joel. Tá jogando o Everson. De perna direita faz o lançamento longo lá pro campo de ataque, sobe, corta de cabeça, Puma Rodrigues. E aí briga Rojas, claramente impedido. Aí falta inteligência também.
5: Né? Atenção, né? Assim, focar no jogo. É uma bola respingada no ataque, não tem por que você estar impedido. É isso, se desconecta da partida, sente um pouquinho o peso. Pro aspecto emocional, sofrer esse gol no primeiro tempo é algo catastrófico para o Vasco. Renato vai ter muito trabalho no intervalo para tentar fazer essa equipe se reorganizar.
0: Vem de novo o Vasco. Você não gol no primeiro tempo ainda, né? Para facilitar as coisas. Só que aí o Nuno se embolou todo. O Luizão vai dar o quê? Vai dar falta em cima do Nuno. E aí fechou o tempo porque o jogador do Galo não queria devolver a bola, Joel.
4: É isso, mas já cobrada pelo Vasco. E só um detalhe em relação ao Vasco sair atrás do placar. Aconteceu aqui no primeiro tempo contra o Palmeiras e também contra
0: olha
4: o São Paulo.
0: Olha o Cuesta fazendo bobagem. Tomás Coelho na entrada da grande área. Adson no carrinho. Também o Tomás Coelho pediu para tomar esse bote, né? Ficou parado esperando. O Adson chegou e desarmou.
1: E aí vem o Vasco, bola para Puma, sai Everson do gol para fazer a defesa. Mais um erro do Cuesta, que decepção tem sido o Cuesta nos últimos jogos.
5: É isso, muito mal, só que aí você olha para o banco, reserva, é o Saldívia, problema para a janela.
1: Pede a bola Anderson Daronco e apita, está encerrado o primeiro tempo em São Januário. Um para o Galo, gol do zagueiro Vitor Hugo de cabeça, 0 para o Vasco. Reportagem TMC no campo de jogo, Joel Silva, é contigo, Joel.
4: É, intervalo de jogo aqui em São Januário, o Vasco vai perdendo para o Galo por 1-0, vaias após o apito final do Daronco. Renato Gaúcho vai saindo e a torcida vai xingando alguma coisa, vamos tentar ouvir. Não é mole não, obrigação é ganhar no Caldeirão. Pelo menos não teve nenhum arremesso de copo no treinador ou em qualquer jogador que vai saindo de campo, bastante cabisbaixo. A torcida também sente bastante essa derrota parcial do primeiro tempo e fica ali preocupada, né? Até para protestar o Vasco não fez tanto assim. Imaginava uma cobrança um pouco mais contundente, um tanto mais forte, mas não aconteceu. O técnico Renato Gaúcho colocou alguns jogadores para aquecer. Tendência é de mudança e ele tem à disposição no banco de reservas o Daniel Fusato, que é goleiro, Paulo Henrique, que é lateral direito, assim como o João Vitor, o lateral esquerdo Avelar, os zagueiros Wallace Falcão e Lucas Freitas, os meio-campistas Ramon Rick, Hugo Moura e Tietê, e os atacantes Zuccarello, Bruno Lopes e David. Do lado do Galo, para segurar essa vitória, o Eduardo Domingues tem Gabriel Delfim, Robert Pacini, Vitão, Alexander, Igor Gomes, Renier, Cissé, Izep, Cauã Soares e Dudu. Vale destacar que o Vasco já saiu atrás do placar e conseguiu a virada aqui em São Januário, contra Palmeiras e também contra o São Paulo. Mas contra o Bragantino não conseguiu, pelo contrário, foi derrotado por 3-0. Então muita atenção na arquibancada e tudo que envolve, até porque o Vasco está na zona do rebaixamento. De volta no sonzão da TMC, o locutor que a galera gosta.
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1: Boa, valeu Joel Silva do campo de jogo, portanto, trazendo os detalhes pra gente. Deixa eu dar um pulinho no plantão TMC com o Henrique Magini pra ele atualizar essa rodada do Brasileirão. Diga lá, Magini.
0: É isso, Vitor Costa, jogo no intervalo também lá no Allianz Parque. O Palmeiras vai empatando com a Chapecoense em 0-0 e o Alan Elias foi expulso no finalzinho do primeiro tempo. Palmeiras com um jogador a menos para essa segunda etapa. Mais cedo, Bragantino venceu o Internacional por 3-1. Mais tarde, teremos Cruzeiro e Fluminense, Remo e São Paulo. Classificação do Brasileirão tem a liderança do Palmeiras com 39 pontos, seguido de Flamengo com 34, Atlético Paranaense com 30, Fluminense com 30 e Bragantino é o quinto colocado com 29 pontos. O Atlético Mineiro está chegando a 24 pontos na nona colocação, o Botafogo é o 12º com 22 pontos e o Vasco, como disse o Joel, está na zona de rebaixamento, é a primeira equipe dentro da zona de rebaixamento com 20 pontos na 17ª colocação. Depois vem Mirassol com 16, Remo com 15 e a Chapecoense com 10 pontos conquistados no Campeonato Brasileiro. Vitor Costa.
1: Beleza, valeu Henrique. Imagine, a gente vai fazer uma rápida pausa. Daqui a pouquinho estaremos de volta aqui na Transamérica, que agora é TMC. 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
8: Voltamos. Por enquanto, intervalo de jogo, o Atlético Mineiro vai vencendo o Vasco da Gama por 1-0, gol marcado pelo zagueiro Vitor Hugo de cabeça. E a análise do jogo aqui na TMC é com Gabriel Farias. Tá contigo, Farias?
9: É um primeiro tempo que começa até de maneira positiva, até dava para imaginar que a equipe do Vasco da Gama poderia pular na frente do placar. Foi um time que conseguiu uma chance claríssima, com um minutinho de bola rolando, cara. Uma boa jogada pela direita, o Watson faz um cruzamento, o Spinelli chega cabeceando e o Everson faz uma defesa espetacular. Até brincávamos, né, com o Everson, que é muito bom goleiro, mas é meio chato. Ele já parou imediatamente o jogo, demorou um pouquinho a levantar até que o escanteio do Vasco fosse cobrado. O Vasco ainda criou uma outra grande chance em que o Rojas chega cara a cara do Everson e desperdiça, é travado pelo goleiro adversário. Inclusive o Everson fez um primeiro tempo realmente muito bom. Só que essa pressão do Vasco, ela foi sendo diluída, né? O Atlético Mineiro foi conseguindo reduzir um pouco essa pressão, ficando com a bola. Nem foi um Atlético marcando tão bem, fechando espaços tão bem, mas foi um Atlético conseguindo ter um pouquinho mais de posse de bola com o decorrer do primeiro tempo. Ó, só pra gente trazer o número de posse de bola e entender exatamente o que aconteceu nesse sentido, o Atlético Mineiro, ele começa sofrendo um pouquinho essa pressão, depois ele começa a se comportar um pouco melhor. No fim das contas, tivemos um 52-48 para o Vasco em relação à posse de bola, ou seja, um jogo bem equilibrado nesse sentido. E por que eu ressalto o Atlético ter um pouco mais da bola? Porque não se defende tão bem a equipe mineira. O Eduardo Domingues optou por um sistema com 3 zagueiros hoje, o Ivan Roman, o Lianco e o Vitor Hugo, e ele tem ainda 2 laterais, o Natanael pela direita e pela esquerda o Renan Lodi. Um Atlético que montava essa linha de 5 para se defender e à frente dela, em tese, você deveria ter um combate do Tomás Pérez e do Vitor Hugo, sendo auxiliados pelo Bernard numa ponta e o Coelho na outra. Só que o Atlético fazia muitas vezes uma pressão inicial nessa marcação com o Reinier, com o Bernard e o Coelho, que formam o trio ofensivo. E aí o Tomás Pérez e o Vitor Hugo ficavam responsáveis por proteger essa linha de 5 que vinha atrás, né, com os zagueiros e os laterais. Mas essa proteção era precária até certo ponto. O Tomás Pérez é um jogador de mais marcação, é um atleta que consegue entregar um pouco mais desse combate. O VH, né, o Vitor Hugo, meio campista, nem tanto. Ele ficava um pouco perdido nessa de subir um pouquinho mais a marcação com os jogadores de frente ou retornar um pouquinho mais para ajudar o Tomás Pérez. E aí o Vasco até utilizava um artifício legal, e até por isso o Vasco fluiu bem durante 15, no máximo 20 minutos, que era trazer o Adson por dentro, trazer o Nuno Moreira por dentro, os dois jogadores que em tese atuam mais abertos. Eles encaixavam no Rojas e aí você descia com os laterais, esticando um pouco mais o campo. Pela esquerda, Cuiabano, pela direita, você tinha o Puma Rodrigues. Só que o Vasco começou a perceber um Atlético mais com posse de bola, e aí você tem que recalcular um pouquinho também a rota na partida. Começa a ter que baixar um pouco mais as suas linhas. O Vasco foi perdendo esse volume, o Vasco foi perdendo essa intensidade, se mostrava algo favorável. E o Atlético começou a ameaçar também. Teve uma jogada em bola parada em que o Vitor Hugo, zagueiro, que acabou fazendo o gol do jogo, ele aparece cabeceando uma bola pro meio da área, o Léo Jardim evita que alguém chegasse finalizando. O Atlético Mineiro passa perto de abrir o placar numa finalização muito forte do Reinier dentro da grande área, grande defesa do Leonardo Jardim. Vale salientar a escalação do Atlético, veio com o Cassierra no comando de ataque, o colombiano acabou sentindo no aquecimento. O Reinier entrou, muda um pouco o característico. O Cassier é um centroavante que tem boa mobilidade, boa movimentação, sai da área muitas vezes, mas é centroavante. O Reinier é mais um meia atacante, é um meia que joga muitas vezes por trás desse atacante de referência. E isso, de certa forma, aumentou um pouquinho mais a mobilidade do ataque do Atlético, com o Bernard pela direita, o Coelho pela esquerda e o Reinier por dentro. Eles recebiam muito essa companhia do VH, o Renan Lodge pela esquerda, na lateral, que joga muito solto, que ganha muita liberdade. E aí o Reinier, nessa jogada, ele quase consegue o gol. A bola sai em escanteio e na cobrança do escanteio, o Bernard capricha na cobrança e o Vitor Hugo, zagueiro do Atlético, chega cabeceando para o fundo da rede, que me pareceu uma jogada claramente ensaiada. Muitos times utilizam desse artifício. Você pega um bom cabeceador, trava ele mais ou menos na altura da meia-lua, ali na risca da grande área, e esse jogador ele fica se fazendo de morto por ali. Na batida, ele faz um movimento quase que sincronizado com o batedor, né? O batedor corre para a cobrança, ele sai dessa posição sonsa, nessa posição onde se faz de morto, e se direciona para cabecear um pouquinho antes ali da marca penal. O Vitor Hugo, ele não recebe acompanhamento. O Robert Renan, que me parece buscar alguém para fazer a marcação, quando percebe, tem que tentar atacar o Vitor Hugo, mas aí, meu amigo, já era. O Vitor Hugo já está lá no oitavo andar. O Robert Renan não consegue apresentar movimento nem para tentar subir e incomodar o rival do Atlético Mineiro. E aí o Vitor Hugo cabeceia, mandando essa bola para o fundo da rede. O que temos, então, dos 32 para frente, é um Vasco sentindo muito a parte emocional. Um Vasco em transe após o gol sofrido. Porque se até o primeiro gol do Atlético, o Vasco passou por um momento bom até os 15 e depois foi perdendo o volume de jogo, a partir do gol do Atlético, o Vasco ficou muito nervoso. Logo na saída de bola, o Thiago Mendes erra um passe, o Barros tem que fazer uma falta e toma um cartão amarelo. O Vasco cometeu faltas bobas, teve uma à esquerda no avanço do Renan Lodge, que terminou numa outra bola na área, em que o Reinier finaliza com muito perigo e o Leonardo Jardim, o Léo Jardim, aparece mais uma vez de maneira decisiva. Ou seja, um Vasco que teve dificuldade para se reencontrar após o gol sofrido. E aí eu salientei o seguinte: é preciso realizar uma análise casada entre o jogo do Bragantino e esse jogo de hoje. Duas partidas que geram uma pressão muito alta. Uma porrada muito forte sofrida diante da equipe paulista na semana passada traz para São Januário hoje um torcedor muito mais impaciente e um time que precisa dar resposta. E falávamos sobre isso ao longo da semana. Vencer o Barracas Central não era uma resposta suficiente. A resposta ideal era vencer o Atlético Mineiro hoje. E a partir do momento em que o Vasco sai atrás, o aspecto emocional pesa muito, o torcedor fica um pouco mais impaciente e o tal caldeirão, que geralmente é complicado para o adversário, se volta contra o Vasco da Gama, que não conseguiu mais se reencontrar na reta final do primeiro tempo. Ainda teve uma última jogada perigosa, que é um passe do Watson, que o Spinelli tenta chegar, o Everson sai bem, abafando o que poderia ser uma finalização. Ou seja, o Vasco perdendo, pressionado, o Renato Gaúcho precisa de uma revolução nesse intervalo para a equipe acalmar um pouquinho mais, conduzir o ritmo do jogo e tentar esse empate para buscar uma reação.
8: Essa análise do Gabriel Farias aqui no som da TMC, deixa o parcial Atlético Mineiro 1, Vasco da Gama 0. O Vasco já está de volta, a bronca foi rápida pelo visto, Joel, e pelo visto também não teremos alterações, né?
2: Exatamente, Vitor. Foi na base da conversa, e uma conversa até provavelmente curta e grossa por parte do Renato Gaúcho. Afinal de contas, os jogadores voltaram bem antes até da equipe do Galo. Agora, calmamente, o time do Atlético Mineiro vai voltando, primeiro jogadores reservas, o único titular do Galo, por exemplo, é o Everson, o goleiro Everson. O restante do Vasco já todo no gramado, o cuiabano junto ali do Thiago Mendes na rodinha, antes ali da... dele, na hora que eles entraram no gramado, na verdade, cuiabano e Thiago Mendes, pelo que eu pude observar assim, puxaram a palavra, falaram alguma coisa. O Thiago Mendes agora dando ali um papo no Robert Renan um pouco mais acalorado. É aquilo, vai ter que ser na base da transpiração, já que a inspiração não foi vista no primeiro tempo, hein, Vitor?
8: É, cara, enquanto isso, o time do Atlético voltando. Você ficou surpreso com o Vasco sendo o mesmo do primeiro tempo,
9: Gabriel? Olha, Vitor, eu até acho que uma alteração poderia fazer bem a equipe do Vasco, mas eu olho pro banco de reservas, cara, e assim, quais são as opções mais experientes? Paulo Henrique, David, Tietê, Hugo Moura e muitos garotos, né? Ramon Riques, Zuccarello, Bruno Lopes. Eu entendo o Renato não mexer logo na volta pro intervalo.
8: Vem aí o segundo tempo. Por enquanto, 1 para o Atlético Mineiro, 0 para o Vasco. Resultado que vai deixar o Vasco na zona de rebaixamento por mais um mês, já que hoje é o último jogo antes da pausa para a Copa do Mundo. Saída agora do Galo, está posicionado o Reinier. Vai para o pontapé inicial do segundo tempo e a bola está rolando outra vez.
7: Vitor Costa.
8: Vamos juntos para a segunda etapa no som da TMC. Por enquanto está 1-0 para o Galo. Chutão para frente do Everson, tem cabeceio do Barros. Ela volta para o zagueiro Vitor Hugo, que recomeça tudo de novo com o Everson. Na altura da marca do pênalti, perna direita nela, ele vai para a fatiada. Em bola longa, sobe de cabeça, tenta disputar o Natanael. Ela fica com o Bernard, que tem alegria nas pernas. Ele volta, recuando, até Roman. Pressionado, doce está no Roman, cara. Perdeu mais uma. E aí depois ficou no chão o Spinelli, sem falta, segundo o Daronco. A bola vai ser do Vitor Hugo, zagueiro. Ele cabeceia mais à frente, se apresenta, recebe o Vitor Hugo, volante, que é desarmado. Então vem o Vasco, Nuno Moreira para Cuiabano. Pela ponta esquerda, ataque, vem o Cuiabano. Achou o Thiago Mendes na entrada da grande área, preparou, bateu pro gol. Everson caiu no cantinho e pegou, hein, Joel?
2: É, na primeira jogada do Vasco, a trama pelo lado esquerdo, Nuno Cuiabano, que você viu ali o Thiago Mendes, que bateu rasteirinho no cantinho, mas sem muita força, ficou fácil pro goleiro Everson. 1-0 vence o Galo.
8: Meu amigo, esse zagueirão aqui da direita, o Roman, se pressionar, o Vasco tem o doce, hein? Saída errada agora do Everson.
2: Se apertar, ele peida.
8: Sai jogando o Robert Renan, trabalhando de lado para Cuiabano. Ele volta até o Robert Renan de novo, na risca aqui de meio campo. Faz o lançamento longo lá para Spinelli, corta de cabeça Vitor Hugo. Vai brigar ainda o time do Galo, consegue tocar nela Reinier. Vai achar que o Tomás Coelho chega antes, Cuesta corta de cabeça. E aí vem o Vasco, Thiago Mendes, um bolão. É para Puma Rodrigues pela meia direita, o Rojas passou. Bola no Rojas, lateral da grande área, ele bateu direto, cruzou, não sei o que, que ele fez. Acho que nem ele sabe, hein, Joel Silva.
2: Nem ele sabe, e a cara que o Spinelli olhou pra ele, tipo assim, que tu pensou com isso, meu parceiro? É impressionante, cruzamento pra ninguém, é só lateral pro Galo.
8: Arremesso lateral que favorece o Atlético Mineiro. Não tem nenhuma pressa pra fazer a cobrança do Natanael. Torcedor do Vasco aumenta o volume, canta que o Vasco é o time da virada, o Vasco é o time do amor, porque mais uma vez o Vasco está atrás do placar aqui em São Januário. Lateral cobrado pelo Natanael. Vai lá no alto, consegue o toque de cabeça Thiago Mendes, completa na sequência a defesa do Galo. Ela volta pro Thiago, pressionado, reclama de falta. Tem um agarra, agarra e tem a falta para cima do Thiago. Falta em cima do capitão do Vasco, Thiago Mendes tá de pé, posicionado, preparado para bater a falta, mas vai deixar pro Rojas. Rojas cobra mais atrás do Robert Renan, na risca que divide o campo, 2 minutos e meio do segundo tempo. 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Mais um erro do Rojas. A sorte dele é que o Barros roubou a bola de volta do Tomás Coelho. E aí vem o Vasco de novo. Adson recebe aberto pela meia esquerda, faz o passe à frente para o Cuiabano. Rasga a defesa com o Roman. E aí vai correr atrás da bola o Bernard. Sobe antes, Robert Renan, acionando o Nuno Moreira pelo meio dele para Thiago Mendes. Faz a abertura de lado. Barros recebe na altura do círculo central. Faz o passe à frente do Rojas. Devolução para ele. Rojas! Mandou lá na piscina, Joel Silva.
2: Pois é, cara. Tem que calibrar o pé, porque o pivô do Spinelli foi bom. O Rojas tocou no Spinelli, o Spinelli deu aquela roladinha pro lado e o Rojas chegou chutando, mas sem direção. 1-0 vence o Galo sem pressa nenhuma no tiro de meta. O Everson deixou pro Vitor Hugo, tá fazendo uma graça danada o goleiro do Galo.
8: É, o Rojas é bom jogador, mas entrou numa fogueira danada de assumir a camisa 10 na saída do Felipe Coutinho. Me parece ser um jogador que emocionalmente sente quando não faz um bom jogo e a torcida cobra.
9: Ele queimou uma etapa. Ele era um jogador extremamente útil enquanto o Felipe Coutinho estava no elenco. Ele fazia ali um papel de reposição, de entrar pontualmente. E sem o Coutinho sobrou nas costas dele a responsabilidade de ser esse meia, esse dono do time. Bom jogador, mas de fato sente um pouco a má fase.
8: Puma avança para o time do Vasco, olha para a área, cruza, sobe de cabeça, corta Vitor Hugo. A sobra de bola vai ser ainda no Vasco. Barros ajeitando para o Puma, que recomeça no Cuesta, no círculo central. Ele trabalha de lado para Robert Renan outra vez. Robert Renan no passe errado. Contra-ataque do Galo, dispara Reinier, são 3 contra 3. Reinier tocou de lado, Coelho bateu mal e o Léo Jardim pegou. Fraquinho foi o Tomás Pérez, camisa 25, quem finalizou. caiu no pé de quem não é centroavante, quem não é atacante, não tem o faro de gol. Pra sorte do Vasco, hein, Joel?
2: Pra sorte do Vasco, que quase tomou o segundo, né? O contra-ataque no erro de passe do Robert Renan. Contra-ataque do Galo armadinho, eram 3 contra 2. Sendo que a jogada foi pro lado esquerdo, pro Thomas Pérez, que chutou fraquinho, praticamente recuou pro goleiro Léo Jardim, né, Vitor?
8: E vem o Galo de novo com o Tomás Coelho na arrancada para cima do Cuesta. Atropelado pelo Cuesta, é falta. O Cuesta, eu vou te contar, hein? Que noite, hein, João Silva?
2: Que noite. Só confirma, né, que o Vasco está certo de ter como prioridade na janela de transferências um zagueiro pelo lado direito. Porque Cuesta e Saldívia, se juntar os dois, não dá metade de um. Uma partida péssima do Cuesta, que fez a falta ali no Tomás Coelho. A falta é frontal na intermediária, não é tão perto, mas cabe ali o cruzamento, perigo, a meta do goleiro.
8: E no lance anterior, a sorte do Vasco é que o Renier tomou a decisão errada. O passe era no Bernat, aqui embaixo, que tem muito mais falha de gol que o Tomás Pérez.

0: Rapaz, os gandulas estão tendo trabalho hoje, hein, Joel?
1: É brincadeira mesmo, cara. Todo mundo chutando nas estátuas, né? Tanto do Dinamite quanto do Romário aqui atrás.
0: Acertou o equipamento aqui dos colegas de trabalho, esse chute aí do Vitor Hugo. Vem o Vasco, Nuno Moreira, lateral da grande área, levou pro pé direito, ajeitou, ameaçou o cruzamento, demorou demais, ainda Nuno, a marcação triplica, o Nuno Moreira consegue o cruzamento, dominou, Rojas ajeitou, bateu pra pequena área, Everson sai e pega. Mas tem que dar um relógio aí pro Nuno Moreira, tem que avisar que o Vasco tá perdendo o jogo, hein, Joel?
1: É, demorou demais o português, mas até conseguiu um cruzamento. O Rojas domina no peito, mas não consegue a finalização no gol, né? Chuta mascado, a bola sobra pro Everson, que faz toda a cera do mundo, usa cada tempinho para o Atlético Mineiro, que vai vencendo.
0: É muito chato o Everson, realmente, né? O que tem de bom goleiro, tem de chato nesse controle do jogo, né? Controle do tempo, eu diria. Vem mais uma vez o time do Galo, Renan Lodi derrubado, é falta nele. Falta do Watson para cima do Lodi. É falta que favorece o Atlético Mineiro no campo de ataque.
1: Vitor.
0: Diga, Joel.
1: Só um detalhe em relação ao banco de reservas. O Nestrosa não está no banco. E o posicionamento oficial do Vasco é que ele está se recuperando de um edema na coxa direita. A ver.
0: É, o Marino, ele precisa se comportar melhor nas redes sociais também. Andou curtindo uns posts aí que não deveria. Tá difícil, né, acreditar na continuidade do Marino no Vasco. Bernard erra o passe, antecipação do Cuesta. Ele sai jogando pro time do Vasco, volta recuando. Recomeçando até o Robert Renan. Tá abrindo os braços porque não tem ninguém para jogar com ele. Tá sem opção de passe. Aí ele devolve no Cuesta. E assim, 8 minutos já foram embora. Recolhe Adson, ultrapassa a divisória do gramado, toca essa bola, Rojas, devolução para Adson, tentou achar o Spinelli, o passe não foi legal, chega antes Vitor Hugo para ganhar mais uma pro time do Galo. 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Sai jogando de novo o Galo. Passe ruim agora do Tomás Coelho. Bola recuperada pelo Vasco no círculo central. De novo com Cuesta ultrapassando a divisória do gramado. Ainda Cuesta. Tem o Barros mais atrás, bola para ele. Barros recebeu, tocou no Thiago Mendes que volta. De novo no Cuesta. Cuesta acha Adson pela meia direita no ataque. Ainda Adson. Ajeitou, tocou de lado para Thiago Mendes. Devolução para Adson. Pressionado, perdeu a bola, mas ela sobra no Barros. Barros volta e recua. Começa de novo no Cuesta. Cuesta toca essa bola mais à frente. Rojas de Rojas mais uma vez para Adson. Pressionado, Adson levou para canhota. Tocou essa bola na direção do Thiago Mendes. Volta no Barros. Abertura de jogo para Cuiabano. Cuiabano mais à frente. De novo no Nuno. Outra vez no Cuiabano. Cuiabano recebe. Cercaram por dois. Passou pelos dois. Grande lance do Cuiabano. Perna esquerda soltou a bomba para fora. Atitude para finalmente tirar o grito de da galera em São Januário, Joel.
1: É isso, personalidade do Cuiabano, que buscou a jogada individual, driblou a marcação, bateu de canhota. É, pelo menos não foi lá na piscina, foi aqui na placa de publicidade, pertinho de onde eu tô.
0: Panorama do segundo tempo contigo, Gabriel Faria.
2: A equipe do Vasco toma uma iniciativa, mas me parece sem entender exatamente o que precisa fazer para furar o bloqueio do Atlético na defesa. E o Atlético, principalmente depois do primeiro gol, parece que se tranca um pouquinho mais, entende melhor o que tem que fazer para se defender. Se no início do primeiro tempo eu critiquei o fato de o Atlético baixar uma linha de 5, mas à frente dela ter poucos jogadores povoando o meio de campo, agora na volta para o segundo tempo me parece um time bem mais solidário nesse sentido, somente com o Renier ficando um pouco mais isolado para uma puxada de contra-ataque. O Vasco, ele claramente esbarra numa falta de qualidade. Agora, quando o Cuiabano tentou uma jogada individual, saiu um momento de um pouco mais de perigo. Quando depende da parte coletiva, o Vasco claramente demonstra muita dificuldade de fazer o jogo progredir.
0: Vem o Vasco de novo, bola com o Adson na entrada da grande área, ajeitou pro Thiago Mendes, de primeira pro Nuno, levou pro pé direito, demorou, foi pro chão, reclamou de falta ou pênalti, o Daronco disse que não foi nada. A sobra do Cuiabano, travado pelo Natanael. E ela sai em escanteio, Joel Silva.
1: Escanteio pelo lado esquerdo, Cuiabano na bola junto com o Rojas. Tem a reclamação do Nuno em relação a uma possibilidade de falta ou pênalti, mas o Daronco não foi na dele, não. O Nuno ficou reclamando, mas pelo que eu vi aqui não foi nada, viu? Segue o jogo.
0: Escanteio pro Vasco. Escanteio que favorece o Vasco, cobrança curta para Cuiabano. Ele toca no Rojas, que faz o passe pelo meio para Nuno.

0: Moreira, saiu o cruzamento pra quem, Nuno? Pra minha mãe deve ter sido, Joel.
1: Na verdade foi pra mim, cara. Foi aqui, a bola foi exatamente onde eu tô. Atrás do gol do Everson, você pode observar, eu tô aqui do lado da cabine do VAR. Sim. Foi exatamente em mim. Só que eu não tô jogando, cara. Tinha que ter sido pro Spinelli. Ele acabou errando um cruzamento fácil. Vasco desperdiçando mais uma jogada. 1-0 vence o Galo.
0: Você ouve o sinalzão da TMC marcando pelo horário de Brasília, 5:16. Atenção, torcedor, vem comigo para confirmar o tempo e o placar. Passado os 11 da segunda etapa aí no placar TMC, vai dando o Galo, mas o Vasco vem. Rojas recebeu na entrada da grande área, dividiu, rasga a zaga, ela ganha altura, chega na pequena área e o Everson pega. Eu confirmo agora 12, virou o relógio e no placar TMC o Galo tá na frente. Atlético Mineiro 1, gol do zagueiro Vitor Hugo, Vasco da Gama 0. 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Sai jogando de novo o time do Galo. Passa do lado esquerdo. Não alcançou o Tomás Coelho. Diga lá.
1: O vascaíno sempre pioneiro, né? Pelo menos eu nunca vi isso. O Everson pegou na bola e a social, a torcida que está aqui na social, começou a contar. 1, 2, 3. Cara, foi hilário isso aí. Saiu o Nuno Moreira, 17, para entrar no David, 7.
0: Muito depois do que aconteceu ontem no jogo do Botafogo, né? Que o Neto foi expulso depois de um escanteio cedido por ele nessa contagem. Entra o David, entra na dele, né? Entra na ponta esquerda. Que decepção o Nuno, cara. Muito se dizia que ele não vinha rendendo porque estava cansado, não tinha férias. Agora ele está descansando bastante, está sempre no banco. E aí ganha a oportunidade na posição dele e joga mal pra caramba de novo.
2: Não consegue render e sai de maneira justa, muda a característica. O Renato vai apostar então na força física e na explosão do David. É o que tem, né, Vitor? Olhando pro banco de reservas, não tem muito como fugir disso não. E concordo, infelizmente o Nuno Moreira vive um 2026 muito ruim.
0: Vem o Vasco de novo com o Cuiabano. Ele faz o passe pro Robert, é o Cuesta, na verdade, que tá lá na ponta esquerda. E aí fica difícil, né? Errou o passe. Depois o Vasco rouba a bola de novo com o próprio Cuesta. Bola ajeitada pelo David para o Thiago Mendes. Devolveu para o David e bateu travado na zaga. A sobra de bola é do Robert Renan. Ele toca na altura do círculo central para Barros. Barros faz a abertura pela meia direita. Recebe, se apresenta Adson. Ele vai para cima da marcação. Está em cima dele o Renan Lodi. Adson toca mais atrás para Rojas, que olha para a área. Faz o cruzamento, lá desvia. Spinelli toca de cabeça e o Everson cai para fazer a defesa. Se esforçou pra caramba pra evitar ali um tiro de meta também o Everson, pra ganhar esses segundinhos aí, né, Joel?
1: Exatamente, a torcida tá contando, ó. Olha lá, tá contando a social, junto com o Daronco.
0: E o Everson achou um belo passe pro Tomás Coelho. Abertura pro Bernard, que tem alegria nas pernas. Cara, é triste lembrar do Bernard com Copa do Mundo chegando, né? Mas tá jogando aí, o Bernard. Eu ia falar que ele tava jogando bem. Ele tropeçou na própria perna. É tanta alegria que ele emocionou.
2: Tem hora que a alegria passa um pouquinho do ponto, vira euforia nas pernas. Ele é um jogador que hoje faz uma boa partida, né? Aberto um pouco mais pela direita. Tem um refino técnico, né? Isso não se perde, mas é impressionante, né? 12 anos se passaram, cara. O tempo tá passando e tá passando rápido.
0: O cara foi titular do jogo contra a Alemanha na Copa do Mundo, com alegria nas pernas.
1: No lugar do Neymar.
0: Pois é o substituto do Neymar, só isso. Sai jogando de novo o time do Vasco. Recebe Barros, ultrapassa a divisória do gramado, toca essa bola de lado. Adson bota velocidade, faz abertura no Puma Rodrigues pelo bico direito na grande área. Tocou no Rojas. Que isso, Rojas? Evolução safada ali, né? Deu sorte porque o Barros estava bem posicionado. Puma trabalhando pelo meio no Thiago Mendes. Tocou no pivô do David, ajeitou. Spinelli dividiu. Juizão da falta em cima do DVD. E é uma falta muito perigosa, bem na meia-lua da grande área, Joel.
1: Uma falta perigosa, frontal na meia-lua, após ali o David não conseguir sustentar no pivô por conta da falta do zagueiro do Atlético. Falta perigosíssima, está se aproximando ali o Puma, o Rojas e também o Cuiabano. Um bom momento, a torcida sente isso e começa a cantar aqui em São Januário, empurrando o time para o empate.
0: O suficiente, como disse o Joel, para o torcedor acordar, cantar mais alto. É uma falta boa para a equipe do Vasco da Gama, na altura da meia-lua da grande área. Vamos ver quem vai cobrar. O Rojas está ali, o Puma está ajeitando com carinho. E o Cuiabano está ali também para causar aquela dúvida no Everson, se um destro ou um canhoto cobra. quase o time todo do Atlético na barreira. Impressionante a multidão, são muitos jogadores, perdi até as contas. 2, 4, 6 jogadores, mais um ali atrás, 7. Meu amigo, são 7 jogadores na barreira. Falta perigosíssima para o Vasco. 16 minutos e meio, toda a expectativa aqui em São Januário. Quem sabe um empate para começar a construir a virada, porque o Vasco é o time da virada e é para quem acredita. Vai autorizar o Anderson Daronco, autoriza o árbitro. Cuiabano rolou pro Puma. Everson! Que bola perigosa!
1: Bola perigosa na jogadinha ensaiada. O Cuiabano deu a rolada e o Puma bateu forte, firme por baixo da barreira.
2: Rolada ou roladinha?
1: Cara, foi uma roladinha.
0: Mas funcionou?
1: Não, não funcionou. Porque o Everson defendeu.
0: Aí é difícil. Sai jogando o Galo de novo. Pela direita com o Natanael. Pela meia direita, ataque, volta tudo até o Lianco. Lianco contra o Spinelli. Falta do Spinelli. E aí é posse pro Galo. O Lianco vai ficar ali um tempão. E o Atlético mexe, Joel.
1: Atlético vai mexendo. Saindo o Bernard. Camisa 11. Entrando 39. Deixa eu confirmar aqui. O 39 Cicê. Do Galo. Cicê. E saindo também o número 30, Vitor Hugo, para a entrada do número 5, Alexander, ex-Fluminense.
0: Levado. E aí, Farias?
2: Vai mexer, reforçando um pouco mais esse meio de campo. Tanto o Cicê quanto o Alexander são jogadores de meio de campo. Me parece que a intenção agora é fortalecer um pouquinho mais esse setor, é dar um pouquinho mais de combate para a equipe do Atlético Mineiro, que tende a passar por uma certa pressão. O Alexander pode entregar uma dinâmica que tem faltado à equipe do Atlético Mineiro durante o segundo tempo. Vamos entender como vai ficar disposta a equipe do Galo, mas me parece que é basicamente isso. Ele vai colocar ali o Cicê por dentro com o Alexander e o Tomás Pérez. E aí agora ele tem somente, basicamente, ele tem dois atacantes. Ele tem o Tomás Coelho e o Reinier. A tendência é que ele solte ainda mais os laterais quando o Atlético estiver com a posse da bola, dando profundidade com o Renan Lodi e o Natanael.
0: Cicê, um jogador de 19 anos, nascido em Guiné, da base do Atlético, né? Coisas aleatórias do futebol. O futebol definitivamente tá proporcionando isso pra gente, essa integração entre os países. Bem, mais uma vez o Vasco, o Rojas, bico direito na grande área, ajeitou pra quem vem de trás, é o Cuiabano. Ele domina, cruza pro Spinelli, dominou o Spinelli, tira a zaga em cima da hora com o Vitor Hugo. No ato do domínio do Spinelli, a defesa do Atlético conseguiu a recomposição. Era uma bola difícil para finalizar de primeira, ele estava de costas. Ficou um pouco difícil também, né, Joel?
1: Exatamente, ô Vitor. Eu acho que é muito mais mérito do zagueiro, do Vitor Hugo, que conseguiu se antecipar ali ao chute do Spinelli, que até fez um bom domínio. Ele estava feição para finalizar, mas a zaga do Atlético foi mais rápida e providencial, porque ele finalizaria ali com muita chance de fazer o gol. 1-0 vence o Galo.
2: O Vasco conseguiu uma falta naquela jogada em que o David fez o pivô, já com a substituição do David, né, sendo efetuada, ou seja, com uma nova peça dentro de campo. Agora é uma boa jogada, né? O David espeta muitas vezes pela esquerda, o Cuiabano joga um pouquinho mais por dentro, e esse cruzamento do Cuiabano funciona. O Joel foi muito feliz, né, ao descrever o lance, porque o Spinelli fez o domínio perfeito, só que não dava para pegar de primeira. E aí o Vitor Hugo teve um trabalho de recuperação muito grande. O Vasco, eu não vou dizer que ele é um Vasco sufocante, porque não cria, não produz tanto. Mas só o Vasco tenta jogar no segundo tempo.
0: Vem o Vasco de novo, Puma Rodrigues, ultrapassa a divisória do gramado, passe no Adson. Ele está na altura da risca aqui no meio do campo, ainda Adson balançou para cima do Levado, Alexander. Tocou essa bola, recebeu de volta, Adson, mais um corte, grande lance. Mais uma vez Vitor Hugo no corte parcial, insistiu, Adson ganhou, trabalhou no Spinelli. Abertura, Puma, lateral da grande área, ameaçou o cruzamento, tem três em cima dele. Mesmo assim ele cruza, corta a zaga, ela volta, rasga outra vez a defesa. E insiste o Vasco, Cuiabano na entrada da grande área, tentou o drible, foi desarmado. Acabou perdendo a bola, ela volta ainda para o time do Vasco. De novo com o Rojas, faz o passe no Thiago Mendes, teve que driblar até o Daronco. Foi pro chão, falta nele. O Vasco bateu rápido, ia fazendo uma cagada ali o Rojas, mas deu sorte que não tava valendo, hein, João Silva?
1: Deu muita sorte, porque ia desperdiçar uma falta importante. Não é tão perto quanto a outra, mas ainda é perto. É perto ali da meia lua. O Rojas agora quem tá ajeitando, aparentemente pode ser ele quem vai finalizar. O Puma Rodrigues está posicionado para cabecear. Então pode ser uma falta direta. Thiago Mendes está conversando ali com o Cuiabano, com o Rojas. Vamos ver o que, que vai acontecer nessa falta. É uma boa oportunidade do Vasco empatar o jogo.
0: 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Vamos lá, em Vascão, 21 minutos, está na hora do gol de empate. Posicionados para a cobrança da falta, Cuiabano e Rojas. Cuiabano para cobrar com o pé esquerdo e o Rojas para cobrar com o pé direito. São 5 jogadores na barreira. Autoriza a arbitragem. Cuiabano rolou para o Rojas, vem a pancada na barreira. Mas tá manjado isso já, hein? Vou te contar. Voltou ainda pro Rojas, de longe ele bate, pega no Spinelli, sobra na meia lua da grande área, corta a defesa, volta no Rojas, passe errado, é contra-ataque do Atlético. Tomás Coelho pro Cissé, na altura do círculo central, Cissé toca de lado, abertura de novo do Tomás Coelho, no meio de dois ele vai desacelerar. Agora, já tá manjada essa roladinha aí, hein, Gabriel Faria?
2: É, duas vezes seguidas me parece falta de repertório. Você facilita um pouco o trabalho. Já não é uma jogada com tantas chances de dar certo. Na primeira até gerou a finalização, mas agora facilitou demais para a reação da equipe do Atlético Mineiro. O jogo é feio, cara. O Vasco ele pressiona, mas sem inspiração. E o Atlético praticamente não é notado com bola no pé no segundo tempo.
0: Adson avança para o time do Vasco, passe errado. Pelo amor de Deus, hein? Passe horroroso do Adson. E aí a zaga do Atlético corta, sai jogando Alexander, o levado. Ele cansou do 150. Você já ouviu essa canção?
2: É uma canção que chegou a fazer muito sucesso, né,
0: Vitor? Música popular brasileira.
2: É, sim, música de qualidade do Brasil. E esse apelido, levado, é um apelido realmente muito bom, dos melhores apelidos do futebol brasileiro.
0: Eu não posso cantar a música toda porque estamos na transmissão da família brasileira. Mas o levado tem um funk aqui no Rio de Janeiro. Vem ele avançando, tocando essa bola mais à frente pro Tomás Pérez, rasga Robert Renan. Vai ficar ainda com o time do Galo porque errou o Vasco. Cissé recebe pela meia direita. Vai,
1: Bruno Lopes.
0: Vai botando velocidade, ainda Cissé. Toca de lado para Natanael, cercado por dois, ele perde. Bola recuperada pelo time do Vasco. DVD para Rojas. Passe errado, mas não é possível. Contaram pro Vasco que o Vasco tá de branco hoje, Joel. Haja passe errado, meu parceiro.
1: É por isso que a torcida tá na bronca com o Rojas, entendendo o mau momento do jogador do Vasco, o Renato Gaúcho já se posicionando para colocar o Bruno Lopes. Se eu for chutar, ou é Rojas ou é o Rojas, lá, o Raul. Rojas saindo, vaiado, hein?
2: É uma partida do Rojas para ser esquecida, né? Eu gosto do atleta que participe, ele é um cara que não se omite, não se esconde, muito jovem, vivendo a primeira experiência no Brasil, mas errou basicamente tudo que tentou. E vem aí o Bruno Lopes, né? 20 minutos contra o Barraca Central.
0: Atacante, tá?
2: Atacante, um jogador que na base faz essa função de um centroavante, um jogador que tem boa mobilidade, não é grandalhão, um jogador de boa mobilidade. Vamos entender, né, como fica o Vasco, que tudo indica o Bruno Lopes vai pisar um pouquinho mais na área com o Spinelli, com o DVD aberto pela esquerda e o Adson pela direita.
0: Tem gol. Vem o Galo de novo, Natanael na ponta direita, dominou, o campo não acabou, ele ajeitou para quem vem de trás, é o Alexander, perna esquerda, bate travado pelo Cuesta. E agora o Vasco vai ter o contra-ataque, Spinelli avança, ultrapassa a divisória do gramado, faz o break, puxa o contra-ataque no 0,25x e vai pro chão. É falta. Tava correndo de calça jeans molhado o Spinelli no contra-ataque. Fica então com o time do Vasco. Puma Rodrigues pela direita, a falta já foi cobrada. Ele recebe, volta tudo. Recomeça na linha defensiva. Domina mais uma vez do zagueirão da equipe do Vasco, que é o Robert Renan, ultrapassando a divisória do gramado. Fazendo passe na esquerda para Cuiabano. Cuiabano para David pelo lado esquerdo do ataque. David para o Bruno Lopes, que se apresentou, levou para o pé direito. Bateu de fora da área, ela passa à esquerda no gol. Ele tem isso como característica. No sub-20 ele formava uma dupla de ataque com o Jacó, que é um centroavante. Então claramente esse é o modelo novo do Vasco de jogo para a partir de agora, hein, Gabriel Fani?
2: É, você abre mão daquele jogador do meio de campo que circula um pouco mais com a bola, como é o Rojas, que não vinha conseguindo contribuir tanto, e joga um moleque que tem mobilidade para se movimentar no entorno do centroavante. Você falou do Léo Jacó, né, para quem não conhece, era um moleque, né, mais grandalhão, mais de presença diária, e o Bruno Lopes vai conseguir circular junto com o Spinelli. Consequentemente, quem passa a ser esse maestro é o Thiago Mendes, é quem joga um pouco mais solto para tentar encostar com esse passe final dentro do que tinha no banco. É uma mudança interessante do Renato.
0: Olha o Galo, Natanael invadiu a grande área, tem o Coelho pedindo, o cruzamento era pro Coelho, mas foi bem demais o Robert Renan. Ou foi o Cuesta? Foi o Cuesta, né?
1: É, o Robert Renan tava correndo atrás dele. E o Cuesta conseguiu ali evitar o passe.
0: Rapaz, foi muito bem o Cuesta no carrinho. para evitar o passe do Natanael, porque fatalmente seria gol do Tomás Coelho. Você ouviu o sinalzão da TMC marcando pelo horário de Brasília, 5h31. Atenção, torcedor! Vem comigo para confirmar o tempo e o placar. 26 jogados, etapa complementar de espetáculo aqui em São Januário. Brasileirão, e no placar TMC vai dando Galo, Atlético Mineiro 1, Vitor Hugo de cabeça, Vasco 0.
3: Em São Paulo, Palmeiras faz 1-0 para cima da Chapecoense com 24 minutos de bola rolando.
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0: Palmeiras campeão do primeiro turno, né? Com essa vitória, desde que o Flamengo vença o jogo atrasado, não alcança mais o Palmeiras nas 19 primeiras rodadas do Brasileirão. Sai jogando de novo o time do Vasco. Bola com o Puma Rodrigues na ponta direita. Ele tenta o cruzamento. Bloqueado pelo Vitor Hugo. Escanteio de novo aí, Joel.
1: O Puma conseguiu ali o escanteio. Não tinha o que fazer. Dois jogadores na marcação. Chutou contra o Vitor Hugo. Conseguiu o escanteio. Cuiabano 66 vai pra bola.
0: Dessa vez sem roladinha, né? Porque ele tá indo sozinho.
1: Sem roladinha. O Rojas, que é o parceiro de roladinha dele, saiu.
0: Lá ele. Cuiabano na bola, tá autorizado, partiu Cuiabano, perna esquerda, deu um tijolo pra área, corta a zaga, cruzamento lamentável do Cuiabano também, hein? Ela sai pra mais um arremesso lateral, manual que favorece o Vasco aos 27, devidamente autorizado o Cuiabano, vai colocar lá na área, toma muita distância, Cuiabano, arremessa pra grande área, cabeçada pra trás, vai ficar de graça pro Galo, e aí é contra-ataque do Atlético. Dispara Tomás Coelho, tem o Renier lá na ponta. Ele toca de lado. Tentativa da devolução do Natanael, passe errado, interceptado pelo Barros. E aí o Barros vai voltando tudo, até o Robert Renan, que pede calma para reconstruir a ação ofensiva do Vasco. Thiago Mendes, dele para Adson. Vai conduzindo pelo meio, Adson vai para o chão. Falta nele. Falta para cima do Adson, jogo parado, Joel.
1: Falta na intermediária no Adson, né? Que pelo menos está tentando, mas eu tô conseguindo observar aqui. Ele tá já esgotadão. Esgotadão, Adson, hein, ô Vitor?
0: Não consegue, não sustenta 90 minutos, né?
2: Não sustenta 90 e, assim, batalha muito, mas ainda assim é pouco. Não é o suficiente.
0: Mais uma vez o Vasco tem a bola. Thiago Mendes volta, recua. Recomeça com o Robert Renan. Ele leva pra perna esquerda, toca de lado de novo no Cuiabano, acionando o Thiago Mendes. No meio de dois, tentou o passe à frente. David no pivô pra Cuiabano. Bloqueado pelo Alexander. Bola que volta para a equipe do Vasco, Cuesta recua lá com o Léo Jardim. Quase 29 do segundo tempo, segue 1-0 para o Atlético. Recebe de novo o Robert Renan, ele toca essa bola de lado. Se apresenta, recebe outra vez o Cuesta. Cuesta toca, curtinho, de lado. Recepção do Puma Rodrigues. Vem trazendo para o meio, acha outra vez agora Barros. Na altura do círculo central, Barros vem avançando. Intermediária ofensiva, toca no Thiago Mendes. Devolução para Barros, ele toca de lado. Agora para Robert Renan, que avança outra vez ainda. Robert Renan, passe pelo meio para Thiago Mendes. Thiago Mendes dominou, parou, pensou, devolveu. Outra vez no Robert Renan, de novo no Thiago Mendes. Passe no pivô do David, outra vez no Thiago Mendes. Tentou o passe pelo alto, foi bloqueado pelo zagueirão. Juizão disse que não foi no braço, toque do Roman. Então é contra-ataque do Galo. Dispara em velocidade, se manda, vai embora Renier, tá na entrada da grande área, parou, pensou, cruzou pro Cicê, ajeitou Cicê, bateu travado pelo Barros, ela tá viva, rasga Robert Renan. E aí o Vasco leva vantagem, vai pro contra-ataque com o Adson, põe velocidade, tentou o passe, que é isso, Adson? É o Bruno Lopes, não é o Flash, o super-herói não, hein, o Joel Silva?
1: Pois é, cara, aí é um passe de quem já não tá aguentando, tanto é que ele tá olhando pro banco. Ele tá olhando pro banco, pro Renato Gaúcho, como quem diz assim, cara, não dá mais pra mim, não.
2: Postura corporal do Adson é...
0: O problema é que você olha pro banco...
2: Não tem muita opção. O Adson tá esgotado.
0: Zuccarello é meia, Tietchan volante, Hugo Moura e Ramon Rick volante.
2: Vai ter que fazer
0: zagueiros,
2: isso, cara.
0: E o João Vitor, que é ponta, barra lateral.
2: Traz o Paulo Henrique, que é lateral e pode jogar um pouco mais avançado. Ele vai precisar buscar algum tipo de alteração. Eu falei ainda agora que o Adson não faz o suficiente. Essa nem é uma crítica só ao Adson. É a equipe como um todo. Porque o Adson muitas vezes está sobrecarregado porque é quem pega na bola, tenta o drible, tenta uma jogada diferente. E o Atlético com contra-ataque engatilhado. Desperdiçou dois muito bons. Um pela direita com o Natanael, lateral desse lado do campo. E outro pela esquerda agora com o Renan Lodi. O Atlético está só ensaiando esse segundo gol. Enquanto que o Vasco até tem a posse da bola, tem o controle do jogo, mas... Não acontece nada quando se aproxima da área do Atlético. É um jogo muito pobre.
0: Agora, ó, o Cuesta tentou o passe, chutou em cima do Barros. Meu Deus do céu, cara. é contra-ataque do Galo. Dispara Renier, ultrapassando, se manda, vai embora. Ainda Renier, tá na entrada da grande área. Renier ajeitou para o chute, ninguém marca o Renier. Finalmente, Thiago Mendes vem para dar o bote. E aí ele mesmo vai tentar puxar o contra-ataque. Alexander tentou fazer a falta, não conseguiu. Dispara Thiago Mendes, ultrapassa a divisória, toca de lado. Toca no Adson pela meia direita. Recebeu o Adson, ele vai para cima da marcação. Adson corta para a canhota, bate para o gol. Isso porque ele tá cansado, hein, Joel?
1: Pois é, mas é o único que consegue alguma coisa, né, Vitor? Chegou ali, driblou, colocou com a perna esquerda, que é boa, soltou a bomba pra defesa do Everson, que tá aqui sentindo dores na mão esquerda.
0: Muito chato o Everson, cara.
1: Ele já caiu gritando, sentindo dor. É aquilo, quem tá ganhando costuma sentir mais dores mesmo, né? Coincidência.
0: Ele se choca com a trave, mas assim... Não é aquele não. Choque assustador que parece que ele vai precisar sair de ambulância, não. Ele encostou na trave depois da defesa e caiu ali gemendo, reclamando de dores. Agora vai se levantando o goleiro do Galo. Toda a defesa que ele faz, ele vai para o chão e fica um tempão. Cuesta olhou para a área, fez o cruzamento, corta a zaga de cabeça. Ela volta para Thiago Mendes, balança para um lado e para o outro. Acha Cuiabano, vem cruzamento na segunda trave. Everson vai lá no alto e a bola é dele. 32 minutos. Vai criando um drama para si próprio o Vasco da Gama. E aí, vamos descobrir qual vai ser a do Renato depois do jogo, né? Mesmo que vença o Joel, existe a possibilidade do Renato não continuar, né?
1: Exatamente. Esse é o problema que a diretoria convive, a torcida também com uma certa apreensão, porque pessoas próximas ao Renato Gaúcho, né, me disseram que ele não está muito afim de continuar depois do que aconteceu em São Januário. Com aquela chuva de copos em cima dele, se sentiu muito desrespeitado. E ele não entende por quê, tendo em vista que o Vasco conseguiu uma recuperação importante no Campeonato Brasileiro quando ele assumiu até agora. Tudo bem que ele volta para a zona do rebaixamento, mas ele não entendia como normal essa reclamação na torcida. Então, por esse motivo, até com uma vitória, poderia ter ali uma situação de... troca de comando técnico, porque no contrato do Renato não prevê multa rescisória para saída. Então, existe sim essa possibilidade, a coletiva de hoje vai ser bastante importante.
0: É, o jogo tá parado, tem um jogador do Galo no chão, já teremos alterações, o Joel.
1: É o Renan Lodge. Agora.
0: É o Renan Lodge que tá saindo, né? Ele vai ser substituído, Joel?
1: É isso, não, né? Vai sair ele. Na verdade tá saindo agora o Puma para a entrada, sim, do Paulo Henrique. O Renan Lodge 16 também está saindo, mas primeiro vão ter as alterações da equipe do Vasco. Saindo o Puma, entrando o Paulo Henrique, saindo o Adson e entrando o Zuccarello.
0: Adson aplaudido, hein? O único jogador do Vasco que saiu aplaudido até aqui.
2: É um jogador que tenta muito, né, Vitor? Participa, ainda agora protagonizou a melhor chance do Vasco no segundo tempo. Tem algumas deficiências, não pode ser o protagonista do time, né? Isso que me incomoda. Quando ele precisa o tempo inteiro aparecer, é porque tem algo de errado na composição da equipe como um todo. Agora, o Vasco não mexeu no desenho, né? Saiu o Puma, que é um lateral, entrou o Paulo Henrique, que é outro. Saiu o Adson, entrou o Zuccarello. O Zuccarello é um moleque que pode jogar mais à frente, pode jogar um pouquinho mais por dentro, pode jogar um pouco mais aberto, é entender qual será o posicionamento dele, ou seja, ele não mexe no desenho da equipe.
0: Alterações no Galo? Por que que o torcedor tá tão irritado, hein?
1: É porque o Vasco tá ensaiando devolver a bola. E aí a torcida aplaude, porque o Vasco não quer devolver porque o Everson joga pra lateral, né? Pra saída do Renan Lodge.
0: Você pode confirmar pra gente as alterações do Galo, Joel? Assim que a bola sair, fica de olho aí. Deixa eu ver o Vasco.
1: Okay.
0: Spinelli desarmado, perdeu pro Cissé e tem falta do Spinelli. Confirma aí, Joel.
1: Vamos lá, saiu o... Renan Lodge, 16. Entrou o Pacini, 36. E entrou também o Cauã Soares, 29. No lugar do Cuejo, 28.
0: Não, foi o Renier, não foi?
1: Ah, perdão, foi 19, Renier, verdade. Renier. Renier, 19, saiu. Entrou 29, Cauã Soares.
2: É, o Pacini faz a lateral esquerda, na vaga do Renan Lodge. É um moleque, né? Muito jovem. E o Cauã Soares, 17 aninhos, né? Pra fazer esse papel de centroavante na vaga que vinha sendo do Renier, que fez ali um falso 9, já que o Cassierra ficou de fora de última hora. O Atlético coloca garotos. Enquanto que o Vasco, me parece, que traz o Zuccarello por dentro, com o Bruno Lopes fazendo a ponta direita. Ou seja, o Bruno Lopes mudou um pouquinho o posicionamento, tá fazendo lá a ponta, o Spinelli na referência, David na ponta esquerda e o Zuccarello um pouco por dentro.
0: É, o Zuccarello, ele é um meia que joga da direita pro centro, né? Ele gosta mais de ser aquele camisa 10, mas também consegue jogar pelo lado do campo. Eu particularmente não gosto, eu prefiro ele por dentro, mas vamos
2: discutir, assim, vou te dizer, ó, agora já tá o Bruno Lopes de novo por dentro com o Spinelli, o Zuccarello um pouquinho mais aberto pela direita.
0: Vem ele, Zuccarello, avançando, tocando de lado pro Paulo Henrique, ele cruza de esquerda pra área na direção do Spinelli, corta de cabeça o zagueirão Roman, e aí o Atlético vem puxar o contra-ataque, bola pro Cissé pelo lado direito, carrinho do cuiabano. Fica então no David, protege, escora, David, faz o passe para trás, agora para Barros na altura do círculo central, vem o Barros, ele toca de lado, quem recebe agora é o Paulo Henrique, bota na frente, avança, se manda, vai embora o PH, vem trazendo por dentro, ainda PH, perna direita, vem cruzamento pro Spinelli, Lianco corta de cabeça, insiste o Vasco, tem reclamação de falta, o Daronco diz que não foi nada e o jogo segue, bola que chega, recuada de novo até o Robert Renan, acionando na canhota cuiabano. Ele protege, volta na direção do Robert outra vez. Ainda Robert toca de lado na direção agora do Cuesta. De Cuesta para Thiago Mendes. Torcedor canta mais alto, ainda acredita aos 37. Vem de novo pela ponta, David. Faz o passe. Acha agora Zuccarello. Ele balança para um lado, para o outro. Toca de lado, na canhota, para Robert Renan. Iludiu a marcação, cruzou de canhota para a área. Muito forte, corta a zaga. Ela volta aqui fora ainda com o Cuesta. Domina, ajeita. Toca de lado para Zuccarello mais uma vez. Para cima da marcação do Cissé. Passou pelo Cissé, tocou de lado. Thiago Mendes pode cruzar, ele prefere o passe. Na direção da linha de fundo com o Paulo Henrique. Tentou o drible, não conseguiu. Pisou na bola, fez bobagem. Gerou o contra-ataque, veio o Galo. Bola esticada lá para o Cauã Soares. Chega antes dele, Carlos Cuesta, para recuperar a bola para o time do Vasco. Vamos chegando a 38. O Vasco vai perdendo e com esse resultado vai ficar 50 dias na zona de rebaixamento. Até a volta do campeonato. Lembrando que o Vasco não joga na primeira rodada pós-Copa do Mundo por conta da Sul-Americana. O jogo vai ser adiado. Que coisa, hein?
1: Dois jogos serão adiados.
0: Canta mais alto. Bola de novo aqui na canhota para Thiago Mendes. Cissé tá na marcação. Ele toca de lado para Cuiabano. Cuiabano balançou para um lado, para o outro. Devolveu. De novo no Thiago Mendes. Thiago Mendes no passe curto para Zuccarello. Desarmado. Perde. Depois ele mesmo recupera a bola para o Vasco. Volta até o Robert Renan, acionando Barros. Abertura de jogo. Puma Rodrigues. Aliás, Paulo Henrique, perdão. Puma saiu. Paulo Henrique pela direita. Tentou o cruzamento. Bloqueado, hein? Bloqueado, cruzamento muito ruim, a bola bateu no Tomás Coelho, saiu pela linha de lado, é lateral que favorece a equipe do Vasco. 39, o tempo vai passando, segue 1-0 para o Galo. Cuiabano recebe no meio de dois. Bateu travado! Travado pela defensiva do Galo, insiste o Vasco. Divide, Bruno Lopes vai marcar, bateu, um verdadeiro muro para evitar o gol de Bruno Lopes. O Vasco insiste. Thiago Mendes pro DVD. Ponta esquerda no ataque. Devolveu para Thiago Mendes. Ajeitou, tocou de lado pro Cuesta. O PH tá pedindo na direita. O Cuesta prefere o passe de lado para Robert Renan. Fazendo a abertura de jogo de novo. Vai para cima da marcação. DVD. Balançou, levou pro pé direito. Acionou o Thiago Mendes. O Galo tá todo fechado. Mendes abrindo o jogo no Cuiabano, tenta o cruzamento, bloqueado, o Cuiabano insiste, tenta roubar a bola, não consegue, ela fica com o Alexander. E aí depois sai com bola e tudo o Alexander. Tá encaixotado o time do Galo, só o Vasco joga nessa reta final. Recebe Zuccarello, escapa da marcação do Cissé, o Cissé segue na cola. Zuccarello escapa até da falta, grande lance do Zuccarello, foi embora Zuccarello, bateu pra fora. Aí se empolgou o Zuccarello, né, o Joel Silva?
1: É, ele podia buscar o cruzamento. Eu fiquei na dúvida se ele tentou cruzar ou chutar, porque não foi nenhuma coisa nem outra. De todo modo, é só tiro de meta. O Everson agora foi se refrescar, foi beber uma aguinha antes de bater o tiro de meta. É impressionante. Ele faz com uma classe essa cera que é impressionante, cara.
0: É, e os... Os torcedores estão contando, né? Melhor dizer aqui, um, dois, três, mas o tiro de meta não tem essa regra.
2: É, mas assim, podia rolar já o primeiro amarelo Sim. Pela demora do Everson, né? Mas o Darão deve estar guardando para os 49, isso, 50 do segundo tempo. Vasco pressiona, agora é um jogo de um Vasco pressionando mais ainda, com baixa inspiração. Ainda assim, os moleques entraram com contribuição. O Bruno Lopes na melhor finalização até aqui do Vasco no segundo tempo. E agora o Zuccarello nessa jogada individual quase coloca o Vasco empatado no placar.
0: Passamos dos 41, você ligado aqui na TMC acompanhando, é só o primeiro jogo da nossa rodada tripla. Na sequência vem aí Éder Luiz com Brasil e Panamá. E logo mais às 8h30, André Marques narra Cruzeiro e Fluminense. Paulo Henrique, cruzamento pra quem, Paulo Henrique? Pra ninguém, a zaga cortou, voltou no Thiago Mendes, tentou o drible, rasga a defesa outra vez. Agora com o Tomás Pérez, ela vai ficar de graça no Robert Renan. Dominou, girou, 41 minutos e meio. Robert Renan. Ele ultrapassa a divisória do gramado. Toca de lado mais uma vez no David. O torcedor segue cantando, incentivando. Mas o Vasco vai perdendo para o Atlético Mineiro por 1-0. Cuesta está na intermediária de ataque. Ele faz a abertura de jogo. Lado direito, Paulo Henrique levantou para o Spinelli. Corta de novo a zaga do Galo de cabeça com o Vitor Hugo. Depois a roubada de bola, Spinelli ajeitou. Pra ninguém, tira outra vez o Vitor Hugo. Tá em todas o zagueiro do Galo, que tenta avançar agora com o Natanael. Ele vai pra cima da marcação, David faz a falta. Falta do David, não sei se foi uma falta inteligente não, hein, Joel?
1: Também acho que não foi. E ficou barato, né? Podia até tomar um cartão amarelo. Ele puxou ali o Natanael, que escapava em velocidade pelo lado direito, mas tinha ninguém à frente, né? Provavelmente o Natanael ia parar, ia tocar para trás, e agora o Galo ganha alguns segundinhos. Galo tá vencendo o Vasco 1-0.
0: 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O Daronco não deu o amarelo pro Everson, mas agora ele deu pro Roman, que demorou demais para bater a falta, né, Joel?
1: Pois é, mas é que eu falo, é porque o Everson sabe fazer. Ele pede desculpas, ele bebe uma água, diz que tá bebendo uma água, né? Ele dá uma enrolada. Agora o Ivan Romano não teve classe nenhuma na hora de fazer a cena.
0: 43 minutos. O Vasco avança de novo. Paulo Henrique, na força física, na explosão, vem cruzamento, passa pelo Spinelli. E fica de graça aqui do lado direito com o Natanael. Ele avança para o time do Galo. Toca essa bola para CC. Antecipação do Cuiabano. Recebeu o Cuiabano pelo lado esquerdo. Cuiabano botou na frente. Ainda ele. Foi a linha de fundo. Cuiabano não tem ângulo para o cruzamento. Ainda Cuiabano cruza, bloqueado. A sobra de bola vai ser de quem? Vai ser do Galo de novo. Briga, disputa intensa, Tomás Coelho. Depois vai lá no alto o Ivan Roman. Acha de novo o Coelho, que cabeceia pro meio. Deu tudo certo pro Galo no lance. E aí tem falta. Falta do Barros, era tudo que o Galo queria, Joel.
1: Tudo que o Galo queria. Mais uma falta em cima do Natanael. Tá sendo o único jogador do Galo que tem conseguido vencer a marcação e ter uma faltinha para conseguir desafogar a equipe do Galo. Agora vai o Everson bater a falta. Olha a diferença, viu? Olha a classe.
0: Ele vai falando, passa,
1: ele vai gesticulando.
2: Mas ajeita a bola mais uma vez, aí já tem que rolar o amarelo. Mas agora, né, dá o amarelo, não faz mais diferença nenhuma.
0: Você falou que ele vai aplicar o amarelo com 49, né? Temos agora 44. Daqui a pouco a gente descobre se você vai acertar o palpite. Em lançamento, tá impedido o Cicê. Ô Farias, ainda tem salvação o jogo pro Vasco?
2: Ah, tem salvação numa bola...
0: O famigerado? O famigerado ele, cagado?
2: Você sabe, né? Era isso que eu queria dizer. O gol cagado.
1: Bola
2: aquele cruzamento na área. Nem esse cagado a gente brinca, né? Mas um cruzamento, uma jogada mais simples, uma jogada individual, um chutaço de fora da área. Mas assim, na base da qualidade não rolou, não aconteceu. Segundo tempo muito pobre do Vasco, apesar de...
0: Né?
2: Não, primeiro tempo também, mas ainda jogou em algum momento. Segundo tempo quase que todo muito ruim.
0: Cuiabano no cruzamento, corta de qualquer maneira, Vitor Hugo, partidaça do Vitor Hugo. Voltou ainda no Cuesta, ele foi embora, bateu o desespero. Cuesta, que lance do Cuesta, cruzamento para a área, o Spinelli tá no chão, ela passa por todo mundo. Fica ainda com o time do Vasco, teremos mais 6 minutos, vamos até 51. Recebe Thiago Mendes, volta. David tem ângulo para o cruzamento, vem levantamento na mão do Everson, ele dá um soco e sofre a falta. É inacreditável a falta de inteligência do time do Vasco, Joel.
1: Muito. Porque o Cuesta vai no corpo do Everson.
0: Pra quê?
1: E aí, cara, para um jogador como o Everson, que sabe usar o tempo a seu favor, é um convite ao prazer, né?
0: 46 minutos. Eu não acredito, Farias, que o Vasco vai passar 50 dias na zona de rebaixamento.
2: Ah, cara, por incrível que pareça, vai.
0: Não, e muito... mais, né? Porque não vai jogar na primeira rodada quando voltar.
2: E o Joel lembrou, né? Joga o giro e volta. Ou seja, você vai adiar dois jogos.
0: Dois jogos a menos.
2: É, cara, assim, Vitor, é difícil, né? Arranjar uma explicação para um Vasco que começa até bem nas mãos do Renato. Depois a gente falava sobre isso até muito. Falamos muito da programação, que o efeito novidade passa. Aquele impacto inicial acaba. E o Vasco desandou nos últimos jogos. Teve aquela derrota muito dura pro Inter, praticamente sem reação em Porto Alegre. Agora mais uma derrota em casa. Cara, dentro de casa, Vitor, é um detalhezinho que te retira ou não da zona de rebaixamento. Né? Estamos vendo, por exemplo, o Vasco a 20 e não muito acima. Nessa classificação ali na primeira fase, tá com 22 pontos. Ou seja, tu derrapa e seguido dentro de casa.
0: Falta do Bruno Lopes. Falta que favorece a equipe do Atlético Mineiro. Vamos nos encaminhando para 47. Virou agora o relógio. 47 do segundo tempo.
1: Iremos
0: terminando aqui uma rápida passada no plantão para a gente atualizar a classificação, já que o Palmeiras está ganhando a Chapecoense. E depois, partiu o Maracanã. Éder Luiz, José Calico, Gustavo Soler, direto do Maraca, contando a história de Brasil e Panamá. Aqui vem o Galo, Natanael, desarmado, mas com falta. Tá bom que enlouquecer a galera marcando essa falta com atraso, hein, Joel?
1: É, aí já deixa o torcedor que tá muito impaciente. E eu acho que já existe aquela questão de aceitação. Torcedor do Vasco já não canta, só observa. E nem reclama mais da marcação do Daronco.
0: Alexander posicionado. E o Atlético Mineiro vai cozinhando essa reta final de jogo. Já toca de lado, acionando Natanael. Natanael volta para Alexander mais uma vez. Balança, ginga, toca de novo no Natanael. Boa bola, Tomás Pérez. Ele poderia até ter cruzado, preferiu voltar no Natanael para ganhar alguns segundos. Cissé para o Alexander. Vai botando o Vasco na roda, o time do Atlético. Alexander, cuiabano na força física ganha dele. E aí já despacha lá pra frente pro Spinelli, que briga e perde. Romão dá um chutão pra frente. Corta de cabeça na sequência Cuesta. Também de cabeça Tomás Pérez. Briga pela bola Alexander. Briga lá o Bruno Lopes, reclama de falta. A arbitragem diz que não tem. E a bola é recuada de novo pro Everson. 49. O Vasco vai perdendo em casa. Vai ficar aí na zona de rebaixamento durante toda a Copa do Mundo. Mesmo que empate o jogo aqui, o Vasco permanece na zona de rebaixamento. Que coisa. Falta um pouquinho só para terminar. Henrique, imagine, atualiza pra gente.
3: Ô, Vitor, no Allianz Parque, o Palmeiras vai vencendo a Chapecoense. Está na reta final do jogo, 1-0 pro Palmeiras. O mais cedo a gente teve o Bragantino vencendo o Internacional por 3-1. Às 8h30 a bola rola para Cruzeiro e Fluminense com transmissão da TMC e Remo e São Paulo. Campeonato Brasileiro com Palmeiras, Flamengo, Atlético Paranaense, Fluminense e Bragantino, os 5 primeiros. E os 4 últimos, o Vasco da Gama abrindo a zona de rebaixamento com Mirassol, Remo e Chapecoense, Vitor.
0: Beleza. Então tem Cruzeiro e Fluminense e você acompanha com a gente na MC, para o Rio, para Brasília, para o Brasil inteiro no YouTube. Vem de novo o Cuiabano avançando pela canhota no meio de dois, passou pelos dois, derrubado, é falta nele e é uma falta perigosa para o Vasco tentar pelo menos um empate nesse finalzinho, Joel.
1: É, pelo menos tentar um empate que não é suficiente para tirar o Vasco da zona do rebaixamento, mas pelo menos somaria um pontinho na luta contra o rebaixamento. Zuccarello, bola, sabe a bola. O impacto do Vasco.
0: Passamos por 50. A bola do jogo. Até 51. Quem sabe pelo tempo de aqui, estudando uma área. Preparado, Cuiabano. E últimos segundos. Posicionado o PK. Cobra o lateral. Bola nos pés de novo do Zuccarello. Na altura do segundo central, perna direita, faz a ligação lá pro campo de ataque. Desviou de cabeça Bruno Lopes. Saiu Everson. E vai terminar o jogo em São Januário. Everson apenas acompanha e deixa sair em tiro de meta. Vai pedir a bola Anderson Daronco. E o Vasco perde mais uma jogando em São Januário. Torcedor do Galo comemora. Daronco perde a bola e apita, está encerrado o jogo. Vitória do Galo. 1 para o Atlético, 0 para o Vasco. E o Vasco vai seguir na zona de rebaixamento durante toda a Copa do Mundo. Joel Silva.
1: Pois é, Vasco perde mais uma segunda em sequência em São Januário. Nada, uma crise sem precedentes. O Vasco vai passar a Copa do Mundo inteira na zona do rebaixamento. Tudo nesse momento.
3: Bom, jogo encerrado em São Januário. O Galo venceu por 1 a 0 a equipe do Vasco da Gama. E tivemos gol acontecendo agora da Chapecoense. Gol de empate na reta final do jogo no Allianz Parque. O Palmeiras vai empatando com a Chapecoense em 1-1. A tabela do Campeonato Brasileiro agora com o Vasco na zona de rebaixamento com 20 pontos, junto com Mirassol, Remo e Chapecoense. Esse é o cenário para os próximos 50 dias, né? A equipe do Vasco dentro da zona de rebaixamento do Campeonato Brasileiro. Reforço o convite, daqui a pouco, direto do Maracanã, a Transamérica transmitindo as emoções de Brasil e Panamá, o último jogo da seleção brasileira em solo nacional antes da ida para a Copa do Mundo. Então, Brasil e Panamá daqui a pouco, com o Éder Luiz, também com o Calil, com o Soler e o Léo Pinheiro. A galera da TMC na transmissão direto do Maraca, que você acompanha com a gente em 101.3 FM para o Rio de Janeiro, 100.1 FM para Brasília. Na sequência, a gente vai ter também Cruzeiro e Fluminense para fechar a 18ª rodada do Campeonato Brasileiro antes dessa pausa para a Copa do Mundo. São Januário, com a galera revoltada com o Renato Gaúcho, depois desse resultado negativo, o Vasco da Gama agora vai ter que juntar os cacos nesse período pré e pós Copa do Mundo, e a gente fica aguardando também informações de Joel Silva a qualquer momento sobre uma situação de Renato Gaúcho. Farias, o Vasco foi derrotado por 1-0 pro Galo em São Januário.
2: Então, imagine, tivemos aqui um Vasco que não conseguiu corresponder ao longo de todo o primeiro tempo e nem na segunda etapa, na verdade, no primeiro tempo, até conseguindo um pouco mais qualidade na sua partida. Tomou o gol, se perdeu completamente. E aí depois, realmente, ficou muito difícil de apresentar algum tipo de resposta com um time tão pobre tecnicamente, né? Com um time com muita dificuldade de conseguir se impor, muita posse de bola no segundo tempo, controle amplo, pressionando a equipe completamente, a equipe do Atlético Mineiro no campo de defesa, mas com muita pobreza técnica para definir as jogadas. Aí fica realmente quase impossível de você buscar algum tipo de reação. E o que sobra agora é isso, né? Um Vasco que vai para 50 dias, 40 e poucos dias, 50 dias ou mais com os adiamentos dos jogos do brasileiro por conta da Sul-Americana, o Vasco vai para um período aí de quase 2 meses dentro de zona de rebaixamento, o que é lamentável.
0: Farias, brabo e bananada para a gente encerrar.
2: Brabo Vitor Hugo pelo gol marcado, que definiu um jogo pobre, e bananada eu vou ficar com o Nuno Moreira, muito abaixo daquilo que já apresentou com a camisa do Vasco.
0: Tá certo, por aqui trabalhos encerrados. Vem aí, Brasil e Panamá no som da TMC com Éder Luiz, José Calil, Léo Pinheiro, Gustavo Soler. Depois, às 8h30, tem Cruzeiro e Fluminense com André Marques, com Vegeta, com Yuri Duque. E depois do jogo do Fluminense, o fim de papo com o Henrique Maggini. 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
7: Ficar ali, né?
8: Se o Bolassi caísse, cara. Se o Bolassi caísse, a arbitragem ia ficar numa situação muito difícil aqui, cara. Muito difícil, mas ele não caiu. Ele chutou pro gol.
7: Pois é, ainda assim o árbitro tá ouvindo o VAR, né?
8: Ouvindo.
7: É impressionante como se atrapalhou e era pro jogo ter terminado, eu repito, há 8 minutos e meio atrás. Cara, a gente avisou antes do jogo. O nível de alguns árbitros do Brasil. Que eu falo, alguns que são considerados ali no topo, eles não fazem esse tipo de lambança. Absolutamente inseguro o Felipe Fernandes de Lima. Vamos ver o que, que ele vai marcar ali, ó. Ele pede pra galera se afastar. Agora ele não vai marcar nada, né? Mas se ele vai pro VAR ou não.
8: Eu acho muito difícil ele ter essa coragem, né? O VAR também ter essa coragem. Eu acho muito difícil.
7: É, mas assim, se ele pediu pra ver o lance anterior,
8: ele vai no VAR.
7: Ele vai no VAR. se ele pediu pra ver o lance anterior. É isso. Mesmo sem o árbitro de vídeo chamá-lo?
8: É isso.
7: Ele pode tomar essa decisão de novo, já que ele é tão curioso, né?
8: Gente, a gente tem que ser honesto aqui com o ouvinte. Aconteceu o mesmo lance. O jogador do Palmeiras, quem foi, hein, Kaique? Se você conseguir me ajudar, um jogador do Palmeiras colocou os dois braços nas costas do Bolassi. Eu vi na hora aqui da cabine.
9: Eu tô do outro lado aqui, Galvão. Ficou difícil de identificar. Eu vi que o Larson tava envolvido no rebote.
7: Aqui pro celular, que é o nosso retorninho aqui, Galvão, que é o que a gente consegue fazer. Porque assim, cara, nós estamos aqui na cabine, visão aérea, não temos o monitor. E o árbitro se enrola absolutamente, né?
8: Porque o Bolassi, ele não caiu. Ele chutou pro gol, né?
7: E você precisa ficar entendendo a cagada que o árbitro tá fazendo lá no gramado. A verdade é essa. O gol da Chapecoense aconteceu, na opinião da nossa equipe, do André Galvão, eu endosso. O gol foi legal, o árbitro decidiu ir pro VAR por conta própria, anulou. Agora a galera tá indo lá fazer uma pressão, né, próximo a ele, atrás do gol. E o árbitro manda todo mundo se afastar. Ele decidiu, não, eu quero ver.
8: Agora ele tá vendo um chute. Ih, rapaz.
7: Um chute do Kelvin tentando pegar a bola e o Neto Pessoa chega antes na bola, né?
8: Como é ruim o Kelvin. O Kelvin foi acertar a bola...
7: E foi em cima da linha, né, Galvão? Acho que também existe a dúvida do local, né? Se foi dentro ou fora.
8: O Kelvin foi acertar a bola e deu um pontapé no jogador da Chapecoense. Como é ruim o Kelvin. Mamãe querida, como é ruim o Kelvin.
7: Em cima da linha no Neto Pessoa. Cara, e assim, o árbitro não faz mais a menor ideia de quanto tempo tem pra jogar, né? Porque, de novo, a gente já passou em muito o tempo que esse jogo deveria ter sido encerrado. A gente tá com 1 hora e 2 minutos de segunda etapa e ele tinha dado o jogo até 51, ou seja, já se passaram 11 minutos. Ele vai voltar pro campo e anunciar aí,
8: ele é protagonista, né?
7: Vamos lá.
8: Ele é protagonista.
7: Vai encher o peito, Felipe Fernandes de Lima. Olha lá, vamos lá.
10: Após revisão na área, foi identificado uma falta a favor do ataque em cima da linha. Decisão final, tiro penal.
7: Pênalti para Chapecoense! Cara, eu me sinto narrando a Kings League, que tem carta, tem o presidente que entra no campo. Ele tá se enrolando sozinho, fazendo um monte de cagada uma atrás da outra, Galvão.
8: Guigui, mas assim, uma coisa a gente precisa dizer disso aqui, tá? O Kelvin não pode mais jogar no Palmeiras, cara. O Kelvin não pode mais jogar no Palmeiras. É esse tipo de jogador que hoje possui o elenco do Palmeiras. Pagando caro por isso. Pagando coisa de 30, 35 milhões de reais por isso. Então é isso que a gente fala quando nós dizemos diariamente na programação da TMC que falta elenco para o Palmeiras, porque falta mesmo. O Palmeiras gastou muito e gastou errado em um monte de jogador ruim. O Kelvin acabou de dar um pênalti para a Chapecoense. E agora é rezar para o Marcelo Lomba.
7: 63 minutos da segunda etapa, 1:03. O Carvalheira ficou segurando a bola para dar nas mãos do Bolasso e o Bruno Fux fica ali, ó, do ladinho dele. Fala: você tem certeza que você tá bem para bater esse pênalti, Bolasso? A perna tá firme. E a Nick Bolasso jogou os 90 minutos e mais esses acréscimos intermináveis. Atenção, Marcelo Lomba, ele gosta de uma gracinha, ele pode gostar de cavar, de bater de um lado e olhar para o outro, paradinha. Atenção, Marcelo Lomba, esperança ao viverde nas suas mãos para encarar Yannick Bolasso, o congolês, que tem a chance de empatar o jogo para a equipe da Chapecoense. Torcedor do Flamengo, aquele que almeja ainda a luta pelo título brasileiro, também, claro, voltando todas as suas atenções para esse lance. Yannick Bolasso, árbitro está com dificuldade de autorizar a cobrança de pênalti, ele quer conversar com todos os jogadores que estão em campo ali próximos à área. Pelo que eu estou entendendo, ele está indicando que o jogo terminou depois da cobrança, tá? Está fazendo, terminou com as duas mãos. E a Nick Bolasso, 64 da segunda etapa, ele contra Marcelo Lomba, expectativa total, sou mais você, Lomba, autorizado, Bolasso, pé direito, na trave!

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4: TMC de todo o Brasil, Maracanã, com 73 mil pessoas, faz a despedida da seleção brasileira rumo à Copa do Mundo. O Brasil se despede no território nacional, enfrentando a seleção do Panamá. É o Brasil rumo à Copa do Mundo 2026, na grande cobertura do futebol TMC para você. Brasil enfrentando a seleção do Panamá, que é a 33ª colocada no ranking da FIFA, líder do grupo A das eliminatórias da CONCACAF. O Panamá é um teste hoje para a seleção do Brasil, que enfrentará o Paraguai. Panamá, nesse jogo de despedida no Maracanã, enfrenta o Egito em Cleveland no próximo final de semana. Brasil e Panamá, a partir da guarda do futebol, nota 10 do Rádio Brasileiro. É Brasil em campo. E vamos aos primeiros destaques no Maracanã, acompanhando a seleção brasileira e a seleção panamenha. Lá estão os repórteres da TMC, Gustavo Soler e o Brasil Soler.
9: Tudo bom, Éder? Grande abraço para você e para todo mundo ligado aqui no potente microfone da TMC. Escalação já no telão aqui do Maracanã, e o nome de Léo Pereira, o mais comemorado. Muitos torcedores do Flamengo presentes por aqui, fazendo a festa para o camisa 15 da seleção brasileira, que vem com quarteto ofensivo de Luiz Henrique, Matheus Cunha, Rafinha e Vinícius Júnior, com a tendência, Éder, do Vini jogar como centroavante, pelo menos neste primeiro tempo, que foi como o Ancelotti utilizou o Vinícius Júnior em boa parte da sua passagem pelo Real Madrid.

0: Madrid. Essa dupla, juntos no time merengue, fizeram 205 jogos do Ancelotti comandando o Vini Júnior. 91 gols e 60 assistências do Vini no comando técnico do Ancelotti, ou seja, 205 jogos, 151 participações em gols e um título de melhor jogador do mundo para o Vini.
1: Gustavo Soler destacando a seleção do Brasil no futebol da TNC. E agora vamos com o Panamá. Conosco nessa transmissão, Léo Pinheiro e o time do Paraná. Léo. Futebol TMC Maracanã, linda festa no Maracanã. Brasil e Panamá jogando daqui a pouquinho. Quem comenta o jogo na TMC é José Calil. Boa tarde, fala Calil.
2: Oi Éder, boa noite já, né? Estamos na expectativa. Finalmente a seleção brasileira vai para campo e vai ter futebol para a gente analisar. Porque até agora foi Ivete Sangalo, daqui a pouco tem Alcione, Jorge Aragão, mas o que interessa é futebol. Eu quero ver as laterais, eu quero ver o buraco que o Brasil sempre teve aí no meio do campo, eu quero ver o que o Vinícius Júnior vai fazer, se o Luiz Henrique vai dar conta de substituir o Estevão. É isso que a gente precisa observar agora. Chega de festa, Éder.
1: Muito bem, reportagem TNC no Maracanã, na expectativa dessa linda festa, Brasil e Panamá, seleção brasileira se despedindo no território nacional, Leonardo Rezende no Maracanã. Alô, Léo.
3: Fala, Éder, a todo mundo que nos acompanha, a gente fala ao vivo aqui do entorno do Maracanã, onde a galera tá chegando aqui, falta meia hora para começar o jogo, todo mundo naquela pré-correria aqui para acompanhar o jogo. E olha só, eu tô muito bem acompanhado nesse pré-jogo aqui entre Brasil e Panamá, essa despedida do torcedor brasileiro, da seleção brasileira. Simplesmente Vinícius Júnior tá aqui do meu lado, o Marcos Aurélio a sós aqui do Vini Júnior. Vini Júnior, me conta, vai fazer gol hoje?
4: Vai ter gol sim, com certeza.
3: E a expectativa para o Brasil para a Copa, tá confiante?
4: Ah, estamos confiantes, né? Estamos trabalhando duro para poder alcançar o objetivo, que é a taça, naturalmente, né? E chegar na final tranquilo.
3: E você vai jogar com o Neymar ali?
4: Pô, um sonho que é sempre realizado, né? Jogar com o craque, né? Um dos maiores craques que eu levei até hoje na minha vida, e vamos que vamos.
3: Falando agora de coração do torcedor, tirando o Vinícius Júnior de lado, você acha que o Brasil tem chance de ser campeão, de fato?
4: Tem chance sim, com certeza, pô. Por mais que a gente não esteja acreditando na seleção, eu creio que a força de vontade dos jogadores esteja muito grande, entendeu?
3: Tá certo, Vini. Obrigado pela sua participação. É isso, Éder. Todo mundo aqui na expectativa para esse jogo começar e na expectativa para a Copa, né? Essa despedida mesmo do Brasil aqui, do torcedor brasileiro. Ainda tem um amistoso contra o Egito depois, mas o torcedor brasileiro tendo essa última oportunidade de se despedir. E o que a gente sente por aqui também é um clima de muito otimismo mesmo, né? A seleção brasileira realmente parece estar sendo revivida pelos torcedores. Todo mundo confiante para a Copa e no Neymar também, pra gente chegar a esse Hexa em 2026. Volto com vocês aí.
1: Valeu, Leonardo Rezende. Maracanã, linda festa no Maraca, mais de 70 mil pessoas para Brasil e Panamá. Jogo que acontece daqui a pouquinho e que você vai acompanhar do microfone da TNC. Vamos falar do aniversário do Brasil, o Panamá, com meu querido Léo Pinheiro. Fala, Léo.
5: Fala, Éder, muito boa noite, um abraço para você e para todo mundo aqui ligado na TMC. O Panamá já escalado com uma formação relativamente ofensiva para esse grande teste antes da Copa do Mundo. O técnico Thomas Christensen está no cargo há 6 anos e preparou a equipe no CT do Vasco da Gama. O Panamá tem relativas, né, pretensões na Copa do Mundo, modesto. O Panamá está num grupo com Inglaterra, Croácia e Gana, e a seleção brasileira acaba sendo um grande teste para esse time composto por jogadores jovens que atuam basicamente no futebol mexicano e também jogadores mais experientes. Então, um duelo de alto nível de preparação para a equipe que está no grupo L da competição.
1: Muito bem, aí Léo Pinheiro destacando o time do Panamá aqui no futebol da TNC. A bola vai rolar, é Copa do Mundo de 2026 no microfone da TNC. As equipes estão chegando no gramado no estádio do Maracanã. Panamá vem todo de vermelho e a seleção brasileira com o seu uniforme tradicional. Panamá, que vai jogar a sua segunda Copa do Mundo, jogou em 2014 2018 na Rússia e acabou como lanterna do Grupo G, com 3 derrotas, perdendo inclusive para a seleção da Inglaterra pelo placar de 6-1. E vai jogar novamente contra os ingleses nessa Copa do Mundo. Pelo Grupo L, a equipe do Panamá tem Gana, Croácia e Inglaterra. As equipes em campo no estádio do Maracanã. Brasil e Panamá, a bola rolando daqui a pouquinho e você se ligando no futebol nota 10 do Rádio Brasileiro. 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Olha aí a recepção calorosa do torcedor brasileiro. Seleção brasileira em campo no estádio do Maracanã. Panamá no gramado. Bola vai rolar daqui a pouquinho. E você se ligando no futebol da TMC. Brasil e Panamá em campo. José Calil já vai falar da sua expectativa, mas antes vamos conferir as equipes. Brasil escalado, definido. Vem aí o Brasil.
0: Do técnico Carlo Ancelotti, já na ponta da língua para amistoso de hoje. 1 no gol, Alisson, 2 Wesley, 14 Bremer, 15 Léo Pereira, meia dúzia Alexandre, meio de campo de 5 Casemiro, 8 Bruno Guimarães e um quarteto ofensivo de 21, Luiz Henrique, 9 Matheus Cunha, 11 Rafinha e 7 Vinícius Júnior.
1: Muito bem, essa seleção brasileira e agora vamos escalar o Panamá.
5: De Thomas Christensen, com o goleiro 22, Mosquera. Linha defensiva 2, Blackman, 23, Murídio, 4, Escobar e 3, Córdoba. Meio campo 16, Andrade, 14, Harvey e número 10, Ismael Dias. Na frente 11, Barbacenas, 7, José Luiz Rodrigues e 18, Waterman.
1: Arbitragem é alemã para Brasil e Panamá no estádio do Maracanã.
0: Exatamente, Éder. De um acordo entre CBF e Federação Alemã, o dono do apito é Daniel Schillager. E quem vem com ele, Léo?
5: Auxiliar número 1, Sven Waschkanter. E número 2, Lasse Kozlovski. No VAR, Christian Diggers.
1: Muito bem, retrospectiva TMC para Brasil e Panamá. Lucasito.
6: É o Gagá aqui, Éder, o Brasil.
1: Gavião tá na área, grande Gavião, ia te chamar na sequência. Diz aí, Gaviva.
6: Brasil e Panamá se enfrentaram só 5 vezes, 4 vitórias do Brasil e 1 empate, Éder.
1: Muito bem, Gavião já interagindo com a audiência da TMC no Brasil inteiro. Manda aí, Gavião.
6: 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TMC Esporte no YouTube e o WhatsApp para todo o Brasil, código 11 994332121. Falar mais devagarzinho, hein? Código 11 994332121.
1: Muito bem, agora a execução do hino nacional brasileiro no Maracanã.

0: execução do hino nacional brasileiro no estádio do Maracanã, no Rio de Janeiro. Belo e Alcione cantando o hino nacional do Brasil. Expectativa vai aumentando. Neymar está ali no banco de reservas da seleção brasileira, sendo ovacionado aí pelos torcedores do estádio do Maracanã. E o José Calil vai comentar para você. Brasil e Panamá jogando no Maracanã. Despedida da seleção brasileira do território nacional. Fala, Calil.
1: Você viu lá, Gavião, o paletó do Belo?
2: É, eu vi.
1: É quando ele era casado com a Graciane, ainda que ele só comia ovo. Você viu agora? Ele deu uma engordada lá. Mas olha.
2: Quase o botão explodiu ali.
1: Exatamente. Agora vamos falar de futebol, Éder. Nós temos dois jogos, né? Hoje e sábado contra o Egito em Cleveland. Para que sejam dirimidas as últimas dúvidas. O Brasil tem problemas. São 10 jogos com Carlo Ancelotti, com 5 vitórias, 2 empates e 3 derrotas. O Brasil tomou 8 gols na era Ancelotti. É muita coisa para os adversários que nós enfrentamos. E isso tudo tem que ser resolvido agora. Outra coisa, quem vai alimentar o ataque? O que vai fazer exatamente o Matheus Cunha? O Vinícius, como falou aí o Soler no destaque, vai jogar mais pela esquerda? Ou ele vai jogar mais por dentro e alguém vai voltar cobrindo ali o setor para o Vinícius ficar mais à vontade? Então são perguntas que nós temos apenas mais dois jogos para dirimir. Depois vem o Marrocos, que é o adversário mais difícil na primeira fase. Então, Éder, a verdade é que eu estou preocupado com a seleção brasileira, com esse clima de festa, sabe, todo mundo fazendo propaganda, todo mundo pensando aí em outras coisas. Para ganhar a Copa do Mundo tem que ter foco, tem que ter sacrifício, dedicação exclusiva. Então vamos esperar que a partir de agora esse foco seja realmente muito forte e que o Brasil resolva os seus problemas táticos e técnicos antes de estrear na Copa do Mundo. O jogo de hoje, Éder, fundamentalmente serve para essas observações.
0: Muito bem, José Calil, comentarista da TMC, para Brasil e Panamá no estádio do Maracanã. 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Sábado que vem, Cleveland, Estados Unidos, Brasil enfrentando a equipe egípcia, Brasil e Egito jogando. E depois estaremos seguindo para o território norte-americano. O dia 11, a abertura da Copa do Mundo. México e África do Sul, numa grande cobertura da TMC na cidade do México. E depois do dia 13, a primeira partida da nossa seleção brasileira, enfrentando o time de Marrocos, em Nova York, New Jersey. Daqui a pouco, bola rolando no Maracanã. 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Jogadores do Brasil fazendo aquele círculo de união antes do início da partida. É bom lembrar que nós não temos hoje os titulares da defesa brasileira que jogaram exatamente a final da Champions League. Gabriel Magalhães e também o Marquinhos, né? Marquinhos que se saiu bem. Magalhães acabou perdendo a penalidade que deu o título ao Paris Saint-Germain, o bicampeonato da equipe francesa. Portanto, hoje nós não temos a participação dos dois zagueiros titulares da seleção brasileira. Vamos avaliar aí. Bremer estará do lado de Léo Pereira, jogador do Flamengo na defesa brasileira. Tudo praticamente pronto. Técnico Carlo Ancelotti sendo chamado pelos torcedores do Brasil no estádio do Maracanã. A festa está preparada, é a despedida da seleção do território brasileiro. Antes de seguir para os Estados Unidos, viagem que acontece amanhã. Saída vai pertencer ao Brasil, autoriza o árbitro, agora é pra valer! Rolou a bola no Maracanã! Vai jogando o time do Brasil, domina pelo setor esquerdo, prende a intermediária, carrega Alexandro, volta recuando, faz o passe agora para Léo Pereira, de primeira para Bremer. Bremer domina pelo campo de defesa, faz o passe lateral, toque pela direita para Wesley. Wesley rápido agora para Bruno Guimarães, recuando no campo de defesa, recomeça o time do Brasil, tentando partir para o campo de ataque, bola para Matheus Cunha, recepcionou, chama contra si, marcação do Bremer, não pode bater, Rodrigues aperta na cobertura, ele volta para Alexandro, de primeira para Léo Pereira, tem opção de jogada, bate na zaga central, rápido agora para Bremer. Bremer. Bremer descola na jogada, leva rápido agora até a marcação de Waterman. Ele volta, recua no campo de defesa, reinicia na intermediária para Léo Pereira, de primeira pelo setor esquerdo, agora para Alexandro. Abriu na ponta esquerda para Matheus Cunha, vai tentar a passagem, faz a ligação por dentro, agora tentando para Vini, intercepta a retaguarda, bola volta para Barcenas, tentou, só para o Bravini Júnior. Olha o Brasil, Vini vem, bate, golaço!

Júnior! Vinícius Júnior, camisa 7, com um minuto de jogo. Parcenas errou na saída, Casemiro tocou, Vinícius recebeu e bateu de primeira no canto direito no gol do Panamá. Sem chance para Mosquera.

0: detalhe do gol, Soler.
1: Na pressão alta da seleção brasileira, o Casemiro coloca o pezão direito na bola e encontra rapidamente o Vinícius Júnior, do jeito que o Carlo Ancelotti quer ver o Vini, soltinho no pagode, perto do gol adversário. O Vini domina, arranca com velocidade e manda um chutaço de pé direito, estufa a rede do Maracanã com um minuto de bola rolando. Golaço do Brasil, golaço do Vini, o nono gol dele com a camisa amarelinha.
0: Olha Casemiro de primeira para Léo Pereira, enfiando na esquerda agora para Alexandro, tentando partir para o cabre-ataque, bola colocada na ponta para Vini Júnior, voltou para Casemiro, Casemiro dá para Emerson.

0: errado, vai pela linha de fundo. É tiro de meta para a equipe do Panamá bater Brasil 1-0. Brasil sai na frente no estádio do Maracanã. 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Para o Dominato no meio de campo. Tentativa de passe agora para o Waterman. Chegou primeiro da cobertura. Marta jogando Wesley. Wesley errata agora pelo meio. Tenta o Matheus Cunha. Levantando para o cabo de ataque. Entrou o Barcenas. Faz o corte. Recupera dentro. Abertura. Mantendo na esquerda. Bola colocada para Blackman. Blackman tentou passar. Não passa. Desarmado. Luiz Henrique dá combate à falta. Falta em Blackman. Que joga lá na esquerda da equipe do Panamá. Falta marcada para o time do Panamá bater. Brasil 1 a 0. José Calil. 4 minutos do primeiro tempo. Brasil já na frente.
1: Eu gostei de você gritando o gol do Vinícius Júnior, tomara que você grite muitos desses na Copa do Mundo. Éder, um golaço e que dá a tranquilidade para o Brasil jogar, né? Agora o Brasil vai jogar tranquilo, já faz o gol na frente. Interessante a movimentação aqui do lado esquerdo. Quando o Brasil perde a bola, o Matheus Cunha volta para cobrir. Quando o Brasil tem a bola, o Matheus Cunha vai jogar lá de centroavante ou de meia. Não sei se ele vai aguentar isso, mas é uma movimentação interessante aqui pelo lado esquerdo do Brasil.
0: Olha o Harvey, recua pela direita, tenta o passe outra vez agora para o campo de ataque, intercepta a defesa brasileira. Matheus Cunha chutou, bateu no Ravel, vai pela liga lateral, Deus e anda em Harvey. Lateral para o time do Brasil, bater pelo campo de defesa. 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Bora para Vini Júnior, recorda, mira pelo setor esquerdo, Rodrigues vai, aperta na cobertura para a recuada, ficando para Casemiro. Casemiro tentou a abertura da ponta direita, bola tocada pelo Malto, rápido agora para Wesley, tentando para Luiz Henrique, interessa a defesa, volta a bola para Blackman. Blackman vem no contra-ataque, tenta o passe para o Waterman, pegou pesado, Léo Pereira faça, mata a jogada, abriu na meia direita, agora para Luiz Henrique, tentando partir para o cabo de ataque, faça a chegada, domina pela meia direita, bate. Matheus Cunha vem por dentro, ele volta, retrocede, bate na direita, outra vez agora para Wesley. Wesley deu jogo a Casemiro, Casemiro pelo meio para Matheus, volta recuando. O passe agora de primeira pelo setor esquerdo, bora tocada para Vinícius Júnior, recebendo o Vini, dominou, invadiu, bateu para o gol, defendeu o goleiro. Pega a Mosqueira no lance, Soler.
2: Na jogada característica do Vinícius Júnior, ele parte para cima do primeiro, se livra da marcação, ele ameaça olhar para dentro da área para fazer a jogada, o goleirão deu um passinho. Ele tentou surpreender, mas fez a defesa do Mosqueira.
0: Para o dominado, Andrade e perdeu. Luiz Henrique recupera. Levou na linha de fundo, cruzou para o Vini. Quarta, Barcenas da hora H pelo time do Panamá. Abre na esquerda agora para Blackman. Voltando para Barcenas. Recebendo. Domina pelo cabo de defesa. Vai tentar fazer o Odesson na esquerda. Rápido agora pelo cabo de defesa. Trabalha com Blackman. Blackman recuando. Deu seu passe agora para Barcenas. Recuando a Harvey. Harvey domina pelo meio de campo. Tentou a passagem. Abriu ativando na ponta direita. Fez o passe para Murídio. Murídio vem embora, carrega Murídio, falta recuando pela meia direita, outra vez agora para a chegada de Harvey. Harvey a Barcenas, Barcenas a Harvey. Harvey trabalhando, vai tentar vir a jogada, mandando pelo meio, volta recuando ali atrás, agora para Córdoba. Córdoba de primeira para Andrade, põe na ponta Blackman. Blackman recebendo, carregou, tentou descer, se luxa, marcação no primeiro, falta recuando, trabalha a jogada no campo de ataque, bola tocar outra vez agora para Andrade. Andrade recebe na mira, tem opção de passe agora com Córdoba, bola para Harvey. Harvey recebendo, vem bola para o campo de ataque, o time do Panamá, bola cruzada, muito forte, exagerou na dose, vai pela linha de fundo. É tiro de meta para a equipe do Brasil bater. 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Olha, Barcelos bateu pro gol, Alisson, fácil para fazer defesa na primeira tentativa de chegada no time panamenho. Aí no lance, Léo Pinheiro,
3: no erro do Léo Pereira no sistema defensivo, gerou a finalização do Panamá e bem colocado, o Alisson praticou a defesa. 1-0 Brasil.
0: Olha, bola para Wesley, retrocede no campo de defesa, deu jogo na intermédia, outra vez agora para a chegada de Bremer. Bremer recolhendo, domina pelo campo de defesa, tempo, Sani passe na esquerda, rolando, bola curta agora, servindo para Léo Pereira, de primeira, põe na esquerda para Alexandro, chama contra si, marca o primeiro, volta outra vez agora para Léo. Léo tentou contato por dentro, deixou com Bremer. Bremer domina pelo campo de defesa, vem levando outra vez a equipe brasileira. Bola colocada na direita, Wesley tenta a abertura da ponta direita agora para Luiz Henrique. Vai na cobertura, defesa para a meia, não domina Luiz Henrique. É lateral, vai bater na esquerda Blackman. Volta recuando, deu jogo Andrade, trabalha a jogada pelo campo de defesa, tentou passar, foi puxado, Arthur marca falta no Rafinha. Falta ali Rafinha, infração sobre Andrade no campo de defesa. Vai sair jogando outra vez o time do Paraná. Bola para Harvey, retrocedeu, deixa pela direita, outra vez a intermediária, tenta partir para o campo de ataque, desce outra vez o time do Paraná. Tem a bola para ofensiva, Murídio pedindo na direita, bola tocada pelo meio, fica para José Luiz Rodrigues. Rodrigues recuando, não joga Harvey. Harvey recuando, largando outra vez, retrocede a bola pelo campo, intermediária para Córdoba. Córdoba, Harvey, abre pela direita, campo de ataque, bola para Escobar. Escobar recebendo, tentou abertura, abriu na ponta para Murídio. Murídio vem, cruzou, subiu Léo Pereira inteiro de cabeça para cortar. Volta o rebote, Harvey tenta, entrou Rafinha, soltando para Bruno. Bruno partindo, leva a bola pelo time do Brasil no contra-ataque, a tentativa de abertura, abriu na ponta, Luiz Henrique, fecha, tira Andrade, chega a primeira e mata a jogada. Contém um avanço, recupera da intermediária do time do Paraná. Volta recuando a bola para o goleiro, vem na meta, Mosqueira para fazer defesa. 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A bola dominada no campo de defesa com Córdoba, virando na esquerda. Deu jogo Andrade. Daí a Harvey. Harvey trabalhando, recuando outra vez. Agora deixando na esquerda, na intermediária, tentando partir por campo de ataque. Ativou na ponta. Vem para cortar Bremer. Tirou dali. Toca rápido agora para Wesley. Wesley rápido agora para Casemiro. Faz o passe a Bruno Guimarães. Foi puxado pelo Harvey. Vantagem para o Brasil. Matheus Cunha vem embora. Partiu, dominou Matheus Cunha. Invadiu a área. Corta a defesa. Acorda, afastou. Volta o rebote. Gatinho insiste. Bola sobrando. Casemiro de primeira para Vinícius. De três dedos. Bate. O goleiro pega. Vinícius Júnior tentou mandar dali. Bem o goleiro Mosqueira. Soler.
2: Tranquilo para fazer a defesa agora o Mosqueira. E como Casemiro, né, Éder? Tá conseguindo recuperar rápido essa bola no setor do meio de campo. Ele que recuperou pro gol do Vini. Quase, quase. Mais uma assistência do capitão do Brasil.
0: Recomeça, reinicia o time no Paraná. Domina pelo campo de defesa, Harvey. Botando na esquerda agora para Andrade. Escolheu Andrade. Abriu na ponta esquerda, Blackman. Blackman dominando. Tentando fugir para o campo de ataque. Volta outra vez agora para Harvey. Se mexe o Paraná no ataque. A tentativa de passe. Tira a Brena. Afasta pela defesa brasileira. Rebotada na bateria descendo no campo de ataque. Paraná insiste. Léo Pereira corta. Manda outra vez agora tomando pelo time do Brasil. Levanta a bola da intermediária do time do Paraná. Bola voltando para Mosqueira. De primeira pela direita. Agora da intermediária para Escobar. Escobar pelo meio. Retrocede a bola da intermediária. Bola para Bacenas. Bacenas recebendo. Abriu na esquerda. Agora tocando rápido para Andrade. Tem opção de passe. Córdoba pedindo. Ele volta recuando. Ele joga Córdoba. Abre pela direita agora para Escobar. Escobar prender pelo campo intermediário. Tenta ele perto da direita. Tenta a abertura da ponta direita. Vem pelo alto para cortar. Alexandre tira a volta. Rebotada para Matheus Cunha. Foi no chão. Retrocede a bola pelo campo de defesa. Entregando para Bremer. Bremer domina pela intermediária. Desce pelo time do Brasil. Waterman na cobertura. Bora tocar outra vez agora para Léo Pereira. Virou jogada na esquerda, meu jogo. Alexandre põe na ponta. Vini. Vini vem buscar. Domina Vini. Na intermediária de primeira agora para Matheus Cunha. Tentou partir para o campo de ataque. Dois na cobertura. Dobra a marcação. O time do Paraná segue atacando o Brasil. Entra Murídio. Toma pela defesa do time do Paraná. Abre rápido agora para Harvey. Harvey domina pelo campo de defesa. Volta recuando na esquerda. Põe a bola para Andrade. Andrade recebendo pela intermediária. Levantou para o campo de ataque. Bola tocada na ponta. Alexandre inteiro de cabeça para tocar. Manda a bola pela liga lateral.

0: Cruzamento, Alexandro mata a jogada, Casemiro completou, tirou dali, volta o rebote, insiste outra vez, agora Barcenas fica no chão, árbitro marca, falta sobre Barcenas, infração para o time do Panamá bater, Léo Pinheiro tá no lance, Léo.
1: E ele chegou no carrinho para cima do Rafinha, recuperou a posse de bola e na visão da arbitragem, na sequência do lance, ele foi derrubado pelo Bruno Guimarães. Falta centralizada para o Panamá, 1-0 Brasil.
0: 12 minutos do primeiro tempo, você está na TNC, o futebol mais bem jogado no rádio brasileiro. É o Brasil se despedindo do torcedor em território nacional, indo para a Copa do Mundo de 2026, cobertura completa aqui na TNC. Perto da bola, Rodrigues, e o Murídio já chegou também em condição de bater. Murídio e Rodrigues colocados ali para fazer a cobrança. Goleiro Alisson do Brasil preparado, vai mandar ali, será que na pancada o Murilo?

0: falta! A bola desviou, traiu o Murinho, aí o Alisson, que não teve o reflexo suficiente. A bola batida pelo Murinho, toca na barreira brasileira e o Alisson vai no canto, a bola vai no outro. Faltou reflexo pro goleiro do Brasil. Murinho com a bola desviando na defesa. Bola vai pro fundo do gol, empata o Panamá no Maracanã. Essa já foi, Alisson. Já era, Alisson, já era. Bota na conta, goleirão. Tá na rede brasileira. Murídio, com a bola batendo na barreira, traindo o goleiro do Brasil, que pula para tentar se recuperar, mas não consegue. Brilha, brilha muito Murídio. Panamá empata, Léo Pinheiro.
1: Na batida de perna direita do Murídio, a bola bateu no terceiro homem da barreira, no peito do Matheus Cunha, e traiu o Alisson. O Panamá, na segunda finalização do jogo, chega ao empate. 1-1, Éder.
0: 1-1, jogo empatado no estádio do Maracanã. Domina pela meia direita, vai tentando partir para o sobre-ataque, Casemiro põe na ponta direita, agora entregando para Wesley, Wesley recuando, deixou outra vez agora para Bremer, de primeira Léo Pereira, já o que era a opinião do José Calil sobre o Alisson, goleiro do Brasil. Achei que foi um reflexo um pouquinho lento do Alisson ali, mas vamos na opinião do Calil. A bola dominada, Léo Pereira retrocedeu, deixou para Bremer, Bremer trabalhando, fugindo outra vez agora para o campo de ataque, escapa na marcação e Waterman, faz abertura pela meia, Rafinha volta recuando na face, a central do campo, domina outra vez agora Casemiro, desce Casemiro, vai pisando forte no ataque, tentou abertura, já perdeu, entrou Ismael Dias, recuperou, carrega, leva a bola para o campo de ataque, a bola sobrando pelo setor esquerdo agora para Harvey, aí vem levando, passa na defesa, o ataque volta, recuando no campo de defesa, intercanto na intermediária, toca a bola de primeira para Andrade, vira jogada pela direita no campo intermediário, agora toca para Escobar, Escobar vem descendo, carrega, leva outra vez, abriu na meia direita para Bacenas, Bacenas dominando, tem opção de passe na esquerda, volta, recuando na canhota para Andrade, Andrade recua a bola tocando pelo campo de defesa, agora entregando para Córdoba, Córdoba de primeira para Escobar, Escobar recebendo, voltou.

0: Cruzamento executou, mandou na área, Murilo de cabeça, Alisson na meta brasileira para fazer defesa, José Calil, opinião na TNC, 16 do primeiro tempo, Paraná empata, fala Calil.
1: Bom, Éder, vamos lá, primeiro você tem razão em relação ao Alisson, né? É uma bola que não pode entrar, o Alisson tá sem jogo, ele ficou 2 meses parado, jogou uns minutos lá pelo Liverpool, e já veio para a seleção brasileira. Outra coisa importante, o Bruno Guimarães não pode fazer essa falta. É uma falta desnecessária. Na Copa do Mundo, Éder, todo mundo tem bola parada, todo mundo tem jogada ensaiada. Não pode fazer falta ali nos limites da área. Tomara que fiquem as lições.
0: Olha a tentativa, Luiz Henrique, partiu, levou com tudo, injetou na ponta direita, tenta o passe agora por dentro, falta, recuando, ligando pela meia, deu sequência, jogando outra vez, agora tentando Casemiro, abrindo o rato, olha a bola cruzada na grande área, vai tentar Bruno Guimarães, fecha na cobertura com ele, Córdoba, não domina o Bruno, a bola vai pela linha de fundo, na chegada brasileira, não dominou Bruno, tiro de gol para o time do Paraná bater, a regra é clara, churrasco é seara, compre, cadastre-se, participe, sorteio final de R$1 milhão e muitos prêmios diários. E a galera do Brasil tá ligada, fala aí, Gaviva.
2: O Hugo Ribas, fã dos comentários do José Calil, tem o Pizurno, que é flamenguista, e o Vinícius, torcedor do Furacão, acreditando na vitória do Brasil, Éder.
0: Leva outra

0: Tirou dali, tenta a sequência, Rodrigues, falta. Na saída, Alexandro comete a infração. Falta para o time do Panamá bater pelo campo de defesa. E atenção, galera, a bola corre solta no Maracanã. 18 minutos, etapa inicial de jogo, placar do amistoso no Brasil. Você confere, Brasil se despedindo no torcedor brasileiro. Brasil 1, Panamá também 1.
1: Ontem, Escócia 4, Curaçao 1.
0: 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Olha a bola aberta para Rodrigues, recebeu, partiu, Rodrigues desceu, Panamá cortou por dentro, fez a volta, escapa a marcação, voltando para Harvey, Harvey dominando de fora da grande área, abriu na esquerda, Blackman, cortou Wesley, voltou outra vez agora para Harvey, Harvey na sequência, jogada por dentro, volta para Bacenas, Bacenas tenta o passe, abertura pela meia direita, para tocar para Murídio, Murídio recuando, deixando na meia direita, agora de primeira vai tentar, Córdoba, bate direto, tentando Escobar, Escobar bate direto, vem o goleiro brasileiro Alisson, sai jogando pelo campo de defesa, distribui. Buida Inter vai dar outra vez agora para Wesley. Wesley dá a Bremer. Bremer, Wesley. Wesley põe a bola outra vez agora para Bremer. Bremer levantando para o campo de ataque. Bola tocada para Rafinha. É, sobe na cabeçada para tirar outra vez ali atrás. Agora a defesa com Córdoba. A bola volta na esquerda. Reinicia o time do Panamá. Diga, tem chamado.
2: E aproveitando o plantão do nosso Gaviva, ele falando sobre o amistoso da Escócia. A Escócia que perdeu um jogador importante. Gilmore acabou se lesionando nesse amistoso contra a Curaçao e foi cortado da lista para a Copa do Mundo. A Escócia que é a última adversária do Brasil na fase de grupos.
0: Detalhe no Soler, direto no Maracanã para você. Bola para Andrade, recebendo Andrade, vai fugindo, levando outra vez à esquerda, volta recuando na Rafe. Rafe vai tentar a passagem, levantou na ponta, tentou subir o vídeo, corta.

0: Corta Wesley, mata a jogada e dali, contra a golpe do time do Brasil. Para tocada na ponta para Rafinha. Rafinha domina pela intermandada, levantou na ponta. Olha o Wesley, vem descendo, carregou com tudo, levou, tentou chegar na área, vai na cobertura Andrade, a bola fica pro goleiro. Mosqueira atento para fazer defesa aí, Soler.
1: E subiu um muro vermelho para cima do Wesley, que partiu em velocidade depois do belo lançamento que ele recebe. Mas muito bem posicionado o zagueirão do Paraná, segue um a um no Maraca.
0: Para dominar o campo de defesa, está jogando outra vez o time do Paraná. 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Bola metida para o Waterman, sai Alisson. Faz a defesa do goleiro brasileiro. Alisson está jogando, mandando para Alexandro. Recebendo, dominando na intermédia, faz a ligação por dentro, agora jogando para Casemiro. Casemiro vem embora, domina pelo pivô, volta pela direita, para tocar outra vez agora para Wesley. Retrocedeu, deixou a Bremer. Primeiro de primeira, agora entregando para Casemiro. Domina pelo campo de defesa, tenta partir para o campo de ataque. Ativou na esquerda para Alexandro. Ele retrocede, deixa outra vez agora para Léo Pereira. Outra vez deu jogo agora para Bruno Guimarães. Recebendo o Bruno, domina pelo meio de campo, tenta partir para o campo de ataque. Prende bola, chama contra si o primeiro, volta recuando. Abre pela direita agora para Bremer. Faz a abertura da ponta direita, para tocar para Luiz Henrique. Chama contra si o primeiro, Ismael Dias vem na cobertura. Ele volta recuando, deixando ali atrás agora pelo campo de defesa, tocando a Léo Pereira. Recebendo Léo Pereira, deixou, mandou na esquerda, põe a bola para Alexandro. Outra vez agora para Léo. Léo tentando fugir para o ataque. Rola, macio, curtinho, deixou na esquerda Alexandro. Põe na ponta Vini Júnior, vai tentar passagem. A bola bate no Murídio, vai pela linha lateral. Posse de bola para o time do Brasil, já batido. Reinicia dominando na esquerda. Alexandro volta recuando pelo campo de defesa, tocando na defesa brasileira. Bremer, Bremer rápido, agora entregando para Bruno. Bruno Guimarães vem embora, dão liberdade, ele vem chegando, vem se aproximando, tentou bater, tirou Ismael Dias pela linha lateral. Posse de bola para o time do Brasil fazer a cobrança. 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Olha o Brasil, Vini tentou passar, não passa, fecha a porta da defesa do time do Paraná. Volta o rebote agora para Matheus Cunha, bate a bola do Rodrigues, soprando na defesa brasileira. Alexandro jogou no campo de ataque, vem na cobertura outra vez ali atrás, agora Escobar, domina Escobar, abre pela direita, outra vez agora para Murídio, põe na ponta para Rodrigues, trabalhando, levando o Rodrigues, descendo José Luiz Rodrigues pela meia direita, flutuando na face central do campo, recuando, mantendo na esquerda de primeira para Andrade. Andrade volta, recua ali atrás agora para Córdoba. Córdoba de primeira para Escobar. Escobar trabalha pela direita, vem para o campo de ataque, faz a abertura da ponta direita para Murídio, recebendo Murídio. Paraná começa a gostar um pouquinho mais do jogo, abertura para Rodrigues, recebeu, dominou na ponta direita, partiu para cima, chamou na esquerda, tenta o chute, engraxa a canhota e bate a bola, toca na defesa do Brasil, rechaçada, volta ali atrás agora para Casemiro. Casemiro levantou no campo de ataque, Rafinha tentou fechar, vem na cobertura, Andrade tira, rebotada, bateu, desceu na ponta esquerda, Vini Júnior, vem embora, ainda Vini, rolou para Rafinha na área, bate a bola, desvia, vai pela linha de fundo, na chegada no Rafinha na grande área, Soler.
1: Na bela jogada, Vini Júnior, o passe na medida pro Rafinha, ele domina, bate firme de pé canhoto, a bola estufa a rede, mas pelo lado de fora o pessoal que tava do outro lado, Éder, comemorou o gol, mas essa foi pra fora. Agora, aquele momento da hidratação no Maracanã.
0: Hidratação no Maracanã, estamos com o jogo parado no Maraca, amistoso, despedida da seleção brasileira. Brasil e Paraná estão em campo e José Calil comenta aqui na TNC. Fala, Calil.
2: Primeiro dizer, Éder, que é um teste válido para a seleção brasileira. O Paraná joga num esquema de 5-4-1, apenas o centroavante Waterman à frente, que é um esquema que nós vamos enfrentar na Copa do Mundo. Hoje é um esquema muito utilizado. Antigamente eram três zagueiros mais fixos, né? E cinco no meio do campo. Agora não, desde a Copa passada nós temos visto cinco zagueiros que não saem, com quatro caras no meio e um atacante. É o esquema do Paraná. O Brasil começou o jogo a todo vapor, fez 1-0 com o Vinícius, mas depois o Bruno Guimarães cometeu uma falta que não podia. A bola bateu nas costas do Matheus Cunha, na barreira, e traiu o Alisson, né? O Alisson se precipitou, Éder. Ele estava indo para o canto esquerdo, que ele não precisava. Ele podia ficar parado. Ele foi para o canto esquerdo, depois, quando ele quis voltar, não deu mais tempo. É um teste válido para a seleção brasileira, que continua com aquele buraco no meio do campo. Você acabou de falar que o Paraná está gostando do jogo. O problema é que o Paraná tem superioridade no setor. Ele vem descendo com quatro caras contra dois da seleção brasileira. Matheus Cunha não está recompondo, Luiz Henrique com dificuldades de recompor do outro lado. Agora eles estão conversando ali, o Rafinha, o Luiz Henrique. O Rafinha e o Vinícius jogam como uma dupla de área. E um detalhe interessante, Adair, o Ancelotti não gosta mesmo de centroavante fixo, né? Ele está levando o Igor Thiago por um desencargo de consciência, porque os atacantes dele hoje são Rafinha e Vinícius, a dupla de ataque. Então são jogadores que não têm característica de centroavante. O Brasil continua com alguns problemas que já vinha apresentando, e isso é preocupante, Éder.
0: 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Está jogando outra vez agora pelo campo de defesa do time do Panamá. Cortou Casemiro, levantou Harvey, tira. Volta o rebote outra vez agora para Waterman. De primeira agora para Harvey. Largando pelo meio para Bacenas. Bacenas da Harvey. Recuando lá atrás, agora deixou de primeira para Córdoba. Passa abertura para Andrade. Andrade recebendo. Bateu de pé esquerda. Levanta a bola para o campo de ataque. Bola tocada na ponta para Ismael Dias. Dominou, tentou subir. Vem na cobertura. Tira a defesa brasileira. Faz o corte ali atrás. Agora para o intervalo de Bremer. Bremer tentando bater para o campo de ataque. Abriu na ponta direita. Agora para Luiz Henrique. Tentou passar. Desenciou o primeiro. Bate no Andrade. É lateral para o time do Brasil. Já cobra o Wesley. Volta recuando no campo de defesa. Deu jogo a Bremer. De primeira. Na direção de Léo Pereira. Recepcionou. Domina pelo meio de campo. Passa na defesa. O ataque. Tenta a chegada na aproximação. Rolou na meia esquerda. Fez o passe. Ajeitou na ponta. Toca rápido para Alexandro. Alexandro recuando a Léo Pereira. De primeira agora para Bremer. Bremer parte. Leva o time do Brasil. Outra vez agora para o campo de ataque. Cutucou na ponta. A Wesley, Wesley a Bruno. Bruno recebendo, domina pelo meio de campo. Bruno Guimarães recuando a bola até Alisson. Está jogando como zagueiro Alisson. Batendo a bola curta, ligando para Léo Pereira. Na esquerda para Alexandro. Domina pelo campo de defesa, tentou ativar para o campo de ataque. O passe na ponta para Matheus Cunha. Saiu o goleiro Mosqueira para fazer defesa. 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Andrade, por favor, Andrade, deu de graça a bola para o Brasil. Lateral para a seleção brasileira bater. Pelo direito, Wesley. Volta recuando pela meia direita. Cabe o ataque. Bola para Bremer. Bremer pelo meio. Agora para Casemiro. Casemiro vem embora. Vai tentar a chegada. Chama contra a semana. Casemiro primeiro. Harvey apertou. Casemiro volta no Bremer. Bremer a Casemiro. Casemiro a Bremer. Bremer domina pela direita. Cabe o ataque. Prende embora do ataque brasileiro. Tem a bola dominada. Rolou macio na ponta direita. Outra vez agora para Wesley. Tocando para Luiz Henrique. Vem na cobertura. Ismael Dias. Faz o corte. A bola se oferece. Outra vez agora para o zagueiro Córdoba. Recuando a bola para a Mosqueira. Tem chamado, tem informação.
3: Princípio de briga na arquibancada. Torcedores que preferem aplaudir, torcedores que estão vaiando. E já uma insegurança no Maracanã, insatisfação com a seleção.
0: Olha o destaque aí do Léo Pinheiro. Atenção, lá vem Brasil. Matheus Cunha flanqueou, chegou na área. Tira, chega no Murídio. Recupera, domina pelo time do Panamá. Entra Casemiro, toma dele. Levanta, põe no ataque. Bora tocar a Bruno de primeira. Vini cruzou, bateu na zaga. Reboteada, afasta de qualquer forma Murídio. Levanta a bola do meio de campo. Primeiro subiu, vai e comete falta, empurrando o Waterman no meio de campo.
2: Agora, Éder, sobre isso que o Léo Pinheiro falou, eu quero dizer o seguinte: eu sou obrigado a trazer de volta a frase do Muricy Ramalho. Quer ver show? Vai no teatro. Hoje não é dia de show. O Brasil está acertando suas deficiências. O time tem problemas e precisa resolver até a Copa do Mundo. E o torcedor tem que entender isso, pô.
0: Bola recuada outra vez agora para o goleiro do time do Panamá. Tentando bater para o campo de ataque. Levantou, subiu a cobertura. Bremer faz o corte e volta. Rebate agora para Ismael Dias. Domina pelo campo de defesa, entregando para Harvey. Ele vem trazendo. Leva o Panamá. Tentou abertura, mandou na ponta direita. Agora para Murídio. Murídio põe no peito. Parte a marcação no primeiro. Volta recuando na meia direita. Deu jogo a Rodrigues. Rodrigues dominando. Vem bola outra vez agora recebendo de Bacenas. Ainda Rodrigues, José Luiz Rodrigues. Entregou para Dias. Dias tentou passar. Trava, chega na dividida e ganha. Jogar a casa de Lirito. dali, contra a golpe do Brasil. Domina Luiz Henrique, de primeira agora para Casemiro, põe na ponta rápida agora para Wesley. Wesley partindo para o campo de ataque. Atenção, tentou no meio para o Rafinha, vai tentar chegar, sai o goleiro Córdoba, deu um empurrão ali, o árbitro deixou seguir. A bola fica no meio de campo e agora falta sobre Rodrigues. Mas o Rafinha foi empurrado nesse lance aí, hein, Soné?
1: E por isso ficou na reclamação. Camisa 11 da seleção brasileira não foi aquele ombro a ombro. Teve ali o empurrão do Córdoba, o juizão mandou seguir, não deu a falta pro Brasil.
2: É, falta clara, mas também os jogadores têm que se acostumar, Éder, que na Copa do Mundo a arbitragem não marca qualquer falta, mas que essa foi, foi.
0: Olha para o domínio lateral esquerda, vem para Blackman. Blackman recuando no campo de defesa, ele joga Andrade. Andrade prendendo, dominando outra vez, agora pelo time do Paraná, tocando a bola para Córdoba, de primeira por dentro, recuando a Escobar. Escobar domina, volta, retraindo outra vez agora para o goleiro. Domina, vai sair jogando Mosqueira. É. Mosqueira tenta bater para o campo de ataque, bola tocada para Bacena, se escapa de Luiz Henrique. Abre na esquerda, na intermediária. A bola fica dominando outra vez agora para o intermediário de Andrade. Andrade na sequência, recua lá atrás do campo de defesa, troca para. Passes o time paramenho, um para o Brasil, um para o time do Paraná. Bola tocada na ponta para Blackman. Blackman recebendo, dominou na ponta esquerda, vem invadindo, vem levando, recuou, deixou por dentro a Dias, vai tentar bater o direto, espalma Alisson, volta o rebote, ficou no Murídio, invadiu a área, vem no fundo, cruza, bate a bola no Alexandro. Batendo ali, ele está pedindo o tiro de meta. O árbitro vai dar o tiro de gol para a seleção do Brasil. Um tijolo quente agora, queimou a luva no goleiro brasileiro, tiro do Ismael Dias aí, Léo Pinheiro.
3: Na jogada pelo lado esquerdo do ataque do Paraná, e o Alisson praticou a defesa no complemento. O Paraná não deu prosseguimento à jogada. O Paraná gosta do jogo, hein, Éder?
2: Então, mas você viu agora, Éder, o que aconteceu? O Luiz Henrique não recompôs. E o cara veio livre ali, dois pra cima do Wesley. Isso também não pode acontecer. O time tá com muitos problemas.
0: 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Na despedida da seleção brasileira. No território brasileiro. Para tocada na ponta direita para Rafinha. Vem levando para o campo de ataque. Tocou para Luiz Henrique. De primeira pela meia. Agora para Matheus Cunha. Recebendo Matheus Cunha. Escapou no primeiro. Bateu no meio. Tentou no Bruno. Entra rasgando Barcenas. De qualquer forma, atirando. Quando Luiz Henrique aos poucos vai se levantando. Sentiu a jogada. E o Gavião está na área. Fala, Gavi.
4: Uma pergunta para o Calil, do Jaime Ribeiro. Calil, o Ancelotti não tem que deixar o Casimiro no time, não. O lugar é do Danilo. O que você acha, Calil?
2: Eu acho também, mas é filho dele, né? Como diz o Dodô, como diz o Dentinho. O Ancelotti tem alguns filhos, né? Marquinhos, Casimiro, Gabriel Martinelli, Bruno Guimarães, esse Alexandro, Danilo, que está no banco. Não o Danilo, que era do Palmeiras, o Danilo do Flamengo. São filhos do Ancelotti. Nesse aí, nesses ele não vai mexer.
0: 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Falta para o Brasil bater. Rafinha toma distância, vai mandar dali. Brasil no ataque. 33 minutos jogados nesse primeiro tempo. Atenção, correu Rafinha, levantou direto. Sai Mosqueira. Tira o goleiro do time do Paraná. Rebotada na batida, faltou outra vez agora para Bruno. Domina pelo centro esquerdo, tenta a ligação. Jogando rápido agora pelo canhota. Bola para Alexandre. Põe na ponta Vini Júnior. Escapou na marcação, chegou na linha de fundo. Vini vai tentar passagem. Garvey vem, já combate. Bate na bola, Garvey. Escanteio para o Brasil bater. Solé no lance.
1: Foi muito bem agora o Harvey para interceptar o drible do Vinícius Júnior. A bola sai em escanteio, vai movimentar para dentro da área. O Bruno Guimarães toma a posição de pé direito.
0: Bruno para bater o escanteio pelo time do Brasil. Brasil tentando se aproximar da grande área da equipe panamenha. Recuado o time da América Central. Brasil no ataque, tomou distância agora do cruzamento, vai mandar lá dentro. Atenção, correu, bateu, voltou recuando para Rafinha. Rafinha tentou descer, se marcação no primeiro, voltando rápido agora para Bruno. Recebeu Bruno Guimarães, preparou o pé direito, bate longe pela linha de fundo. Desafinou Bruno, jogou pelo alto, linha de fundo, tiro de meta para a equipe do Paraná fazer a cobrança. 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Está jogando outra vez o time do Paraná, bola aberta rápida agora dá para o Atman, põe no peito, domina Dias, Dias tentou abertura, jogando na esquerda, entra, Bremer toca de cabeça, volta para Ismael Dias, domina pelo campo de defesa, tentou abertura para Blackman, cortou primeiro o F. Wesley, tira pela defesa brasileira, mandando para o campo de ataque, entra para Harvey. Harvey dominando na intermediária do time do Panamá, abre pela direita agora para José Luiz Rodrigues, prendendo pelo campo de defesa, tentando partir para o campo de ataque. Ainda Rodrigues volta recuando, deixa ali atrás outra vez da intermediária, agora tocando para Escobar, dominando Escobar, rolou rápido agora para Harvey. Harvey volta para Escobar, prende na zaga central, troca passes o time do Panamá, bora tocada ali atrás agora para Córdoba, Córdoba para Escobar, Escobar tentou o levantamento, ele bora para o campo de ataque, alçou na intermediária brasileira, o toque de cabeça, levanta Murilo, tira Léo Pereira, rasga pela defesa brasileira, mandando para fora, é lateral para o time do Panamá. E atenção galera, a bola corre solta no Maracanã, 35 minutos jogados, etapa inicial de jogo, placar do amistoso no Brasil, Brasil 1, Panamá também 1.
4: Acabou agorinha na Carolina do Norte, Estados Unidos 3, Senegal 2.
0: Troca passes, Dias, bate na entrada da grande área, isola, joga pelo alto, Ismael Dias, é tiro de meta para o Brasil, Transamérica, agora é TNC, quem escuta sabe. 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Bola para Alisson, Alisson tentou, fatiou na esquerda, Vini Júnior vem, bate outra vez a marcação de Escobar, volta outra vez agora para Casemiro, Casemiro para Alexandro, outra vez agora para Casemiro, levantando para o campo de ataque, entra para cortar outra vez Andrade, tira outra vez agora servindo na face central do campo, domina Ismael Dias, recuando agora do campo de defesa, entregando para o zagueiro, domina Blackman, Blackman volta, recua ali atrás agora pelo campo de defesa, servindo para o zagueiro Córdoba, de primeiro da esquerda Andrade, Andrade a Harvey, Harvey na esquerda agora para Blackman, Blackman vai tentar abertura para Ismael Dias, prendendo na esquerda, volta, recuando para Harvey, na esquerda agora para Andrade, Andrade a Harvey, Harvey prendendo, domina pelo campo de defesa aos 37 minutos, tentou ativar, abriu na ponta direita, Alexandro subiu inteiro de cabeça para tirar pela defesa brasileira, levanta a bola, Vini Júnior, de prima, para Casemiro na intermediária do Panamá, levantou na ponta esquerda, Vini, Vini recebendo, olha o Brasil, Vini dominou, tentou, mandou na área, repicou, bateu defesa, voltou, tiro outra vez agora, Cárdenas, a bola voltando para Rafinha, Rafinha de primeira para Bremer, Bremer dominando no campo de ataque do time do Brasil, prende, chama contra cima, marcação do primeiro, tenta abertura, soltando para Rafinha, Rafinha dá sequência, de primeira pelo meio, Alexandre golou, Matheus Cunha tentou bater, pegou na zaga, voltou, rebote a Vini, Vini recebendo, limpou o primeiro, dois em cima, tentou passar, é desarmado, entra Murídio, faz o corte, volta a bola para Alexandro, Alexandro recuando, deixando outra vez agora.

Tony Plakman vai tentando o cruzamento de esquerda, voltou pro Bruno, Bruno a Casemiro, Casemiro a Bruno, Bruno tentou a sequência, Casemiro foi batido, volta o rebote, Wesley recupera, faz o passe no Rafinha, de primeira agora para Alexandro, desce o time do Brasil, Alexandro na ponta esquerda agora para chegar do Vini, Vini Júnior recebeu, invadiu a área, tirou o primeiro, vai tentar bater pro gol, toca de cabeça, Casemiro, gol!

0: pela arbitragem, Casemiro foi de cabeça e mandou na rede. Essa já foi, Mosquera, já era, Mosquera. Bota na conta, goleirão, é gol do Brasil. Casemiro de cabeça, brilha, brilha muito, Casemiro. Faz o segundo gol do Brasil, mas o lance vai ser checado aí. Soler.
1: Sensação, Éder, é que o Casemiro estava um corpo à frente, estava um pouco à frente da marcação, só que agora, na imagem que aparece no telão do Maracanã, tem um pezinho do zagueiro. Esse pezinho, aparentemente, é um pezinho salvador, que vai confirmar o gol de Casemiro. Desta forma, teremos a retribuição do presente. No primeiro gol, Casemiro recupera a bola e dá assistência para Vinícius Júnior. Agora, no segundo, Vini domina na ponta esquerda, bate cruzado. O Casemiro coloca o cabeção na frente, estufa a rede. 2-1 para o Brasil, só aguardando a confirmação do VAR. Mas pela imagem, o gol é confirmado pela seleção brasileira.
0: Gol confirmado no Maracanã. Gol da seleção brasileira, 2-1 Brasil. Foi o pezinho no zagueiro ali, foi uma coisa mínima, hein, José Calil?
2: É, mas pra mim o Vinícius chutou no gol, né? Ele chutou no gol, o Casemiro meteu a cabeça na trajetória e desviou, fez o gol. Vamos aguardar, não há uma... Se os meninos do Maracanã tiveram uma definição, porque aqui na nossa imagem ainda não há definição, um lance muito ajustado. De qualquer maneira, Éder, valendo ou não o gol, o Brasil enfrenta muitas dificuldades para transpor o bloqueio da equipe panameña. Valeu o gol, 2-1. Para mim, o Vinícius chutou no gol, mas também

0: tempo, placar do Amistoso no Brasil. O Maracanã, Brasil 2, Panamá 1.
1: Hoje a Alemanha goleou a Finlândia 4-0.
0: 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Olha a tentativa, Vini Júnior.

0: Cunha, recua, Gatinha, bate, a bola passa, que passa, que passa, que passa, a esquerda vai pela linha de fundo. Perdeu a chance, o terceiro gol do Brasil, aí Soler.
1: Que presente o Matheus Cunha deu pro Rafinha, de frente pro gol, na perna boa, perna esquerda. O Rafinha pegou mal na bola e perdeu a chance do terceiro.
0: Futebol é aqui na TNC, cobertura completa da Copa do Mundo FIFA 2026, para batida para o campo de ataque, tira Léo Pereira, falta para o domínio de campo, agora para Barcenas, Barcenas dominando, vai tentar passar, desarmado, falta bola para Murídio, Murídio de primeira, agora para Harvey, Arbeir recebendo na faixa central do campo, bate na esquerda, bola colocada outra vez, agora para Andrade, abriu na ponta esquerda, Blackman, Blackman dominando, rolando pelo meio, agora soltando para Dias, Dias volta, Ismael Dias no campo de defesa, Andrade, aí a Harvey, Arbeir recebendo, vai tentar virar, ativou na ponta direita para Murídio, recebendo Murídio, parte para cima na marcação de Alexandro, abriu na ponta agora para José Luiz Rodrigues, vem na linha de fundo, da impressão que a bola saiu, árbitro da sequência, Rodrigues cruza, tentando para o Waterman, a defesa rebate, volta para Dias, Dias trabalhou, vai tentar bater, perde o ângulo, recua a bola para Blackman, Blackman para Andrade, agora depois de dois dias que a gente viu que a bola saiu,
2: demorou, hein?
0: A bola, mas demorou quase um dia para dar essa marcação, hein? Foi clara a saída de bola, hein?
2: É, e os árbitros alemães, né? Foi feito um convênio, o Matheus Delgado Candansan foi apitar esse jogo da Alemanha aí que o Gavião falou, e os alemães vieram pra cá, não estão ajudando muito não.
0: E a galera tá com a gente no Brasil inteiro, fala aí Gabiba.
3: O Alex Soares tá falando, o Éder Luiz é o cara, o El Sobrinho, se perder do Panamá vai ganhar de quem? E o João Ribeiro é torcedor palmeirense, tá na escuta, Éder.
0: Obrigado pela sua audiência, pelo seu carinho, vamos juntos torcer muito, olha Brasil, de levantamento de bola pra Rafinha, defesa rebateu mal, Rafinha tentou mandar por cobertura, defendeu Mosquera. Uma falha da defesa do Panamá. Mosquera conserta. Sai jogando pelo campo de defesa. Barcenas entregando na esquerda agora para Blackman. Blackman de primeira para Dias. Tentou passar. Entra por baixo. Casemiro tira. Contém um avanço. Mata a primeira defesa brasileira. Tirou, mandou pela linha lateral. Capitão do Brasil. Posse de bola para o time do Panamá. Recolhe no meio pelo campo de defesa. Bola recuada outra vez da zaga. De primeira tocar agora por Córdoba. Entregando para o goleiro. Vira pela direita para Murídio. Murídio recebendo pelo campo de defesa. Vai tentar a passagem. Perde. Recupera. Vem na bola outra vez agora tentando Matheus Cunha, bola sobrando para Rodrigues, faz

Para Murídio, Murídio recebendo, dominando na meia direita, campo de ataque, atenção, chegou no bico de área, dois em cima, dobra a marcação, Timiro Brasil, segue atacando, Timiro Paraná, bola recuada, vem pra Garden, Arbe de primeira na esquerda, recuou, chegou e traz Andrade, Andrade vem, chuta, tira, Bremer pela defesa do Brasil, bola volta no meio de campo, ficou outra vez agora para Córdoba, levantou na ponta esquerda, Blackman, Blackman dominando, na canhota, campo de ataque, volta recuando, tentou passagem, outra vez agora Andrade, entra o Wesley, faz o corte, a bola sobra outra vez ali atrás para bater o time primeiro. Agora entregando para Bruno, dentro do levantamento, ele bora para Luiz Henrique, faz abertura para o campo de ataque, corta Harvey, recuando ali atrás, agora da Inter, mandando para Escobar, Escobar outra vez, agora para Harvey, Harvey domina pelo Paraná, trabalha jogada pelo campo de defesa, vai partir para o campo de ataque, o tempo vai passando, já batemos 45 minutos, teremos 5 de acréscimos no estádio do Maracanã, é a rede TMC do Brasil inteiro, você acompanhando a seleção TMC São Paulo, Rio, Brasília, Curitiba, Rio Aterman, bateu cruzado. Do Alisson! Defendeu Alisson, salva o Brasil, rebote e volta, ainda o Paraná, tentativa de abertura para o campo de ataque, entrou o Matheus Cunha, faz o corte e rebatar a volta para Escobar, recura o campo de defesa, deixou para Córdoba, Córdoba de primeira para Harvey, Harvey dominando, vem embora para o campo de ataque, o Paraná tomou o gol, mas vem para o ataque, bola recuada, vem lá atrás agora do campo de defesa, Córdoba tentou, desinseriu-se agora do primeiro, Rafinha perde na cobertura, ele dá sequência, trabalha, Vini João, vem, não perde a viagem, é falta para o time do Paraná fazer a cobrança ali na faixa central do campo. Já temos 46 e meio etapa inicial. Você

0: 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Brasil tentou, Wesley desce, é puxado. Falta no lateral brasileiro, falta na chegada do Blackman aí no lance, Soler.
1: E o primeiro cartão amarelo, Blackman, camisa número 2, lateral direito de origem, jogando hoje improvisado na esquerda, acabou cometendo a infração para cima do Wesley.
0: 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Bola recuada, fica para Casemiro. Casemiro de primeiro, tentando para Rafinha. Entra Andrade, contém um avanço, mata a jogada. Vem no contra-ataque, o time do Paraná. Bola para Ismael Dias, trabalha a jogada pela meia esquerda. Passa outra vez, agora para o campo de ataque. Bola dominada, ele vem, carrega. Tenta abertura, ativou na meia direita para Murídio, Murídio vai tentar o passe. Tira a defesa brasileira, corta ali atrás agora Casemiro. Casemiro de primeiro, tentando para Matheus Cunha. Tenta partir para o campo de ataque, cara, vem dar combate. Fica no chão o jogador do Brasil, para a marca, falta ali atrás da saída da jogada da equipe brasileira. No lance, Léo Pinheiro.
2: Harden chegou atrasado, derrubou o Matheus Cunha na tentativa de contragolpe da seleção brasileira. 2 a 1 Brasil.
0: 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Bora do campo de defesa do time para Paraná, tentativa de abertura para o campo de ataque, corta ali atrás, agora Casemiro levantou na ponta esquerda, tenta Vini, perde a bola, entra Murídio, recupera, domina, volta, recuando no campo de defesa, bola tocada para o zagueiro, levantamento de bola, vem para Rodrigues, chegou primeiro da cobertura, Alexandro, corta pela defesa brasileira, deu jogo na intermediária, outra vez agora para a Prêmia, abre pela direita para Wesley, Wesley recepcionou, domina pelo campo de defesa, entregou para Bruno, recolhendo Bruno Guimarães, recuando lá atrás, deixou na intermediária, deu jogo na zaga, bola do campo de defesa, Léo Pereira, Léo Pereira de primeiro, agora Birbiro para Casemiro, vem buscar aliás o Bruno, Bruno dominando ainda pelo campo de defesa, desce Bruno, tentou abertura, ativou na ponta para Wesley, Wesley faz abertura lá na ponta direita, desce Luiz Henrique, parte Luiz Henrique, vem embora, abriu o Wesley, vai tentar chegar o zagueirão, vem, tive impressão que foi tocado Wesley, corre ali o Córdoba, mas o alemão vai dar o tiro de meta aí no lance, Soler.
1: E o árbitro Daniel Schillager estava longe do lance, Éder, não tinha melhor visão e ele pega que foi apenas um contato de jogo, marca apenas o tiro de meta e sinceramente, Éder, acho que o Wesley deu uma valorizadinha.
3: É a impressão que o Wesley chutou a panturrilha do número 3, José Córdoba, que saía na cobertura, me parece que não houve nada, não, Éder. E o árbitro, agora nós estamos revendo aquela imagem do cartão que já passou e o primeiro tempo vai acabar, Éder, deixando aí muitos questionamentos que a gente vai abordar depois.
0: Ataca o Paraná, bola para Rodrigues, recebeu, tenta abertura, dispara, leva bem na meia direita, acaba de ataque, volta recuando para Macenas, Macenas dominando, prepara o cruzamento, ativou, mandou na área, a bola vai pelo alto, pela linha de fundo, tiro de meta para a equipe do Brasil. 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Apita o árbitro alemão Daniel Schlager. Termina o primeiro tempo no Maracanã. E os repórteres da TMC têm sempre um destaque diferente para você ouvir de TMC no Brasil inteiro. Gustavo Soler e Léo Pinheiro. Diga, Soler.
1: Vamos lá, Éder, porque o técnico Carlo Ancelotti prometeu que no segundo tempo ele mudaria todo o time de linha do Brasil. Então vamos passar as opções: Danilo Luiz, Ibanhas, Douglas Santos, Danilo Santos, Fabinho, Lucas Paquetá, Endrick, Igor, Thiago e Rayan devem ser utilizados. Já na segunda etapa, o Brasil vai vencendo 2-1, gols de Vinícius Júnior e Casemiro. Léo Pinheiro.
2: Pelo lado do Paraná, os jogadores se reúnem no centro do gramado, conversam por ali e até fizeram um primeiro tempo de valentia. O gol do Paraná foi do Murídio, jogador do Besiktas, atleta de 30 anos de idade, um dos destaques do Paraná nessa etapa inicial.
0: Muito bem, aí a reportagem TMC no Maracanã, com Gustavo Soler, Léo Pinheiro, terminou o primeiro tempo e vamos ao placar do futebol do Brasil nesse domingo de seleção brasileira. Gavião tá comigo, Brasil ganhando no Paraná. 2 para o Brasil, 1 para o Panamá.
4: Amistosos pelo mundo começaram ontem. O México bateu a Austrália 1-0. A Escócia meteu 4-1 em Curaçao. E o Equador ganhou da Arábia Saudita de 2-1. Hoje, mais cedo, a Alemanha goleou a Finlândia 4-0. Japão 1-0 em cima da Islândia. E os Estados Unidos meteu 3-2 no Senegal. Amanhã vai ter Noruega e Suécia, Turquia e Macedônia do Norte e Colômbia e Costa Rica, Éder.
0: Valeu, Gavião. 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Muito bem, daqui a pouquinho o José Calil vai avaliar o primeiro tempo. Calil, agora dá uma manchete aí pro ouvinte da TNC. De 0 a 10, que nota você dá para a seleção brasileira nesse primeiro tempo, Calil?
3: 5.
0: Muito bem, o Calil vai explicar por que daqui a pouquinho desse 5 aí para a seleção brasileira nesse primeiro tempo de partida. O Brasil derrotando o time do Panamá pelo placar de 2-1. Voltamos na sequência. 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
0: Muito bem, meus amigos, voltamos. Maracanã, intervalo de partida. Brasil derrotando a equipe do Panamá. É um jogo de despedida da seleção brasileira do território nacional antes do embarque. O embarque para os Estados Unidos acontece amanhã. Jogadores viajando amanhã, se preparando. Sábado que vem, dia 6, amistoso contra a seleção egípcia. Brasil e Egito jogando. Estaremos aqui com você em todo o Brasil. Transamérica São Paulo, TMC São Paulo, Rio, Brasília, Curitiba, BH e Recife na transmissão desse jogo. Dia 11, a grande abertura. Prepare-se para a cobertura da TMC na abertura dessa Copa do Mundo, a maior Copa de todos os tempos. Direto, cidade no México. México e África do Sul, primeiro jogo na Copa. E depois do dia 13, a estreia da seleção brasileira contra a equipe de Marrocos. Uma cobertura espetacular da TNC nessa Copa do Mundo de 2026. E deve ter muita pergunta pro Calil aí do Brasil inteiro, hein, Gaviva?
3: Vai, manda de uma vez, vai.
4: Separei três boas aqui para você, Calil. O David. Calil, qual é a chance do Everton, terceiro goleiro, ganhar a titularidade na seleção?
3: Normalmente o terceiro goleiro não joga nunca. Agora, do jeito que estão as coisas, é possível que ele tenha chance, sim.
4: O Jorge Katz, Ele fala: Kalil, parece que não importa a origem do treinador. Quando chegam na seleção, se tornam o mesmo treinador genérico, com a mesma estrutura de convocação e o mesmo formato de jogo. E a seleção não sai da mesmice.
3: Eu não concordo. Eu acho que o formato de jogo do Ancelotti é diferente e é isso que me preocupa. Eu gostaria de ver mais um médio. Eu acho que ele não vai fazer isso. Ele nunca fez na seleção brasileira, mas ele tinha que pensar. Pô, no Real Madrid ele tinha Casemiro, Toni Kroos e Modric. Ou seja, ele tinha três médios ali, ele tinha controle de jogo. O Brasil não tem controle nenhum. Qualquer adversário, Japão, Bolívia, hoje o Panamá, Tunísia, qualquer adversário domina o meio-campo da seleção brasileira.
4: O Roberto Giacone: Kalil, me dê três motivos para o Neymar estar na seleção.
3: Putz, três assim de sopetão? Vamos lá. Primeiro, a qualidade de futebol dele. Embora ele não esteja mais no seu auge, ainda joga muito. Segundo, não tem ninguém que ocupou o espaço dele. Quem ocupou o espaço do Neymar? Ninguém. E terceiro, impõe respeito aos adversários.
4: Vai lá, Éder.
0: Muito bem, tá aí a pergunta, as perguntas do Brasil inteiro pro nosso Zé Kalil. É, perguntas difíceis aí, hein, Kalil?
3: O Gavião fica escolhendo as piores, né? Mas eu gosto dele.
0: Muito bem, nós voltamos na sequência com você, o Kalil, comentando o primeiro tempo. 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
11: Bora conhecer o adversário do Brasil no último jogo da fase de grupos da Copa do Mundo FIFA 2026? Vamos falar da Escócia. O país do Reino Unido está na Copa depois de uma boa campanha nas eliminatórias europeias, se classificando em primeiro lugar com Dinamarca, Grécia e Bielorrússia. Será a nona participação dos escoceses na Copa, que voltam a disputar o torneio depois de 28 anos. Muito por conta de uma boa geração de jogadores, como Robertson, lateral esquerdo histórico do Liverpool, e Scott McTominay, meio-campista do Napoli, que vive o auge da sua carreira, joga muita bola. O Brasil nunca perdeu para a Escócia na história. Foram 10 jogos, 2 empates e 8 vitórias brasileiras. Olho nesse jogo, essa será a última partida do Brasil na fase de grupos e tem de tudo para ser decisiva. Brasil e Escócia é dia 24 de junho, às 7 da noite.
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0: Voltamos, Maracanã, Rio de Janeiro, despedida da seleção antes da viagem para a Copa do Mundo. E o Brasil vai derrotando o time do Panamá pelo placar de 2-1. E agora o nosso José Calil vai avaliar com muita tranquilidade aqui o primeiro tempo da seleção brasileira, os pontos positivos, o que errou o Brasil no primeiro tempo. E o Alisson acabou tomando o gol. Será que faltou reflexo pro goleiro brasileiro? Calil vai falar sobre tudo isso a partir de agora. Opinião TMC. Fala, Calil.
1: Olha, Éder, eu não prometo pro nosso público falar todos os defeitos da seleção brasileira agora no intervalo, porque não vai dar tempo. Depois, com calma, ao longo da semana, né, quando chegarmos aos Estados Unidos, a gente vai ter tempo de falar sobre tudo isso. O time do Brasil é mal colocado em campo. Contra qualquer adversário, ele não consegue dominar o meio. E o problema é aquele antigo. Nós temos dois volantes, Casemiro e Bruno Guimarães, e quatro caras lá na frente. O coitado do Matheus Cunha, daqui a pouco ele vai cair de exaustão aí no gramado. Porque ele tem que ir lá na frente, né, para se incorporar ao ataque quando o Brasil tem a bola. E quando perde a bola, ele volta para proteger o lateral esquerdo, Alexandre, para que o Vinícius não tenha que voltar. Ok, eu concordo com o Ancelotti que o Vinícius Júnior tem que ter um pouco mais de conforto. Veja que ele fez o gol hoje há um minuto e depois chutou no gol, na bola que o Casemiro desviou, e saiu o segundo gol. Então o Vinícius, ele é nosso principal artista. Ele tem que ter liberdade mesmo. O problema é como isso é construído. Eu entendo que o Brasil deveria ter mais um médio. O Brasil deveria ter mais um jogador no meio, porque aí você teria condições dos atacantes terem mais liberdade, serem mais agudos. O Rafinha está perdido ali, o Rafinha foi escalado hoje na dupla de ataque, né? Rafinha e Vinícius são hoje nossos atacantes mais aprofundados. Só que não é essa a função do Rafinha. Ele está perdido ali, ele até teve duas chances, chutou uma bola na rede pelo lado de fora e atirou uma outra bola também com perigo, mas ele está meio perdido. Luiz Henrique, que era do Botafogo, também perdido na ponta direita, não está conseguindo substituir o Estevão. Eu gosto muito do Luiz Henrique, mas ele está mal, porque ele está entre proteger o Wesley, vir um pouco para dentro, para abrir o corredor para o lateral direito do Roma, e também marcar o lateral esquerdo adversário. Ele não está conseguindo fazer uma coisa nem outra. Você acha, Éder, que os adversários do Brasil não estão assistindo isso aí? O técnico do Marrocos está assistindo. Ele já sabe como dominar o meio do campo da seleção brasileira na estreia da Copa do Mundo. Então, essa fórmula vertical do Ancelotti não está dando certo. O Brasil tinha que ter um pouco mais de controle. Tinha que ter mais um jogador ali no meio para ficar mais com a bola, para ter mais posse, né? Veja que o Brasil não consegue ter mais posse de bola que o Panamá. Olha lá no nosso canal do YouTube, o Panamá teve mais posse de bola que o Brasil. Isso não pode acontecer, mas está acontecendo. E é fruto da má colocação do time em campo. O técnico do Panamá está há 6 anos, falou aí o Léo Pinheiro. E claro que ele tem muito mais domínio, né, do trabalho do que o Ancelotti. Eu acho que o Ancelotti tinha que ser mais humilde. Ele tinha que reconhecer o momento que ele está enfrentando na seleção brasileira e ser mais humilde, fechar um pouco mais a casinha. Não é vergonha nenhuma. Repito, no Real Madrid ele se consagrou com Casemiro, Toni Kroos e Modric. Três médios, três jogadores de controle de bola. Aqui ele só tem dois. E outra, o Bruno Guimarães não é um jogador de controle. O Bruno Guimarães gosta de infiltrar, ele gosta de aparecer como elemento surpresa na área. Perfeito, isso é bom, mas quem marca? Quem ajuda o Casemiro quando nós não temos a bola? Quem ocupa o buraco que fica o meio campo do Brasil? Parece as ruas aqui de São Paulo, estão cheias de buracos, né? Você cai no buraco, você está dirigindo, você cai num buraco, andou mais um pouco, cai em outro. É o meio campo da seleção brasileira. Nós não temos ocupação de espaço. E outro, o Bruno Guimarães, quando ele volta para encostar no Casemiro, ele chega atrasado e tem que fazer a falta, como ele fez no gol de empate do Panamá, do Amir Murijo, que bateu a falta. E sobre a sua pergunta em relação ao Alisson, Éder, realmente, o Alisson está sem jogo, né? ele não está jogando. Ele ficou 2 meses e pouco afastado, fez alguns minutos no Liverpool antes de se apresentar à seleção brasileira. Eu espero que o Taffarel, que é o grande mentor do Alisson, né? O Taffarel é o treinador dele já há muito tempo, que ele imprima um ritmo forte nesses dia 13, a estreia do Brasil, faltam 13 dias então, né? Que ele imprima um ritmo forte nos treinamentos, porque o Alisson precisa estar mais ágil, ele precisa estar mais ali rápido nas decisões quando a bola é chutada contra o gol do Brasil. O Wesley também não está bem.
2: Calil.
1: Oi, fala.
2: Só pra gente destacar, já volta o goleiro do Brasil para o campo de jogo, mas volta com alteração. Ederson será o goleiro do segundo tempo da seleção brasileira.
1: O Ancelotti falou ontem, até aí nenhuma novidade, né, Soler? Ele falou ontem, você estava lá na coletiva, que eles pediram 11 substituições aos dois treinadores, Ederson. Então pode preparar a sua caneta aí, porque vão trocar 11 jogadores. E tem que trocar mesmo, é amistoso para isso. Vamos ver, vai entrar o Ibanez na lateral daqui a pouco, né? Acho que só os dois zagueiros. O Ancelotti, em um, ele vai ter que deixar, porque os outros dois não estão, né? Estavam na final da Champions ontem. Ele vai mexer aí, vai entrar o Danilo, não sei se no lugar do Bremer ou do Léo Pereira, vai entrar o Douglas Santos, vai entrar o Danilo, que era do Palmeiras, vai entrar o Fabinho, né? O Brasil precisa jogar, tentar, Éder, pelo menos num amistoso, o Danilo já volta com a tarja de capitão, tá vendo? Vai entrar o Danilo, que é do Flamengo. Tá ali também o Endrick, vai entrar. O Endrick pode ser uma boa solução. Talvez ele consiga fazer o que estão pedindo para o Matheus Cunha, melhor, né? Então é isso, Éder. Realmente é um momento preocupante. A seleção não evolui sob o comando do Ancelotti. Ah, tá ganhando do Panamá. Tudo bem, tá ganhando. Mas eu continuo bastante preocupado com algumas coisas que eu estou vendo. E agora vai trocar todo mundo, né? Voltaram, acho que todos os jogadores diferentes.
2: Só ficou o Léo Pereira.
1: Beleza, Soler. Então vamos analisar aí como é que vai ser esse segundo tempo com os novos jogadores, Éder.
0: Muito bem, vamos lá então, Soler. Vamos tentar aí, Léo Pinheiro, organizar o Brasil para esse segundo tempo aí, que mudou o time praticamente todo, né?
2: Vamos lá, Éder. O Brasil agora então com 23, Ederson, 24, Ibanez, 13, o capitão Danilo Luiz do Flamengo, 15, Léo Pereira e 16, Douglas Santos, meio de campo com o número 17, Fabinho, 18, Danilo Santos, e aí pela direita, 26, Rayan, na ponta direita, o Paquetá com a 20 na esquerda, e a dupla de ataque, 19, Endrick, e 25, Igor Thiago.
0: Nossa, vamos devagar, o Endrick, que número é, por favor?
2: 19
0: pro Endrick. Aí o Paquetá com a 20, né? O Danilo Santos, que número é?
2: 18.
0: 18, Danilo Santos. Bom, a gente vai organizando aos poucos. Autoriza o árbitro, rolou a bola no segundo tempo. É comigo no futebol, nota 10 do Rádio Brasileiro. Domina o Brasil do campo de defesa, tenta partir para o campo de ataque, Danilo ativando no ataque, abriu na ponta, Igor volta recuando, liga pelo centro esquerdo, troca passo, domina o Brasil, bola para Léo Pereira, domina pela intermediária, tem um pisado tocado por dentro, volta recuando, tocando para Danilo recebendo, Ibanez abre pela direita, vem Danilo, retrocedeu, deixou na zaga, lá atrás, agora da intermediária, faz o passe, curta Léo Pereira liga no meio de campo, parte para o campo de ataque, vamos lá, 17 no Brasil que entrou, diga aí.
2: Fabinho, 17.
0: Fabinho, número 17 no time do Brasil. Bola R4 no campo de defesa, tocada na direita agora.

0: falta no atacante para meio. O árbitro dá sequência, recupera e banha, se domina, vai tentar a passagem, aperta na cobertura, vai, bate na bola no banho, vai sair pela linha lateral. Vamos organizar agora, o Panamá também mudou o time inteiro aí, hein, Léo?
1: Mudou, duas alterações, tá, Éder? Meia dúzia, Martínez, e 17, Ferraro. Em campo saíram 10, Ismael Dias, e 18, Waterman.
0: Barraro.
2: Isso. Acho que é Fajardo, não é, Léo?
0: Fajardo, portanto, número 17 na equipe do Panamá nesse segundo tempo. Olha para Ibanez, trabalha o jogador pela meia direita, acaba de ataque do time do Brasil, chama contra si, marca a primeiro, não pode bater, falta recuando, liga ali atrás, agora entregando para Léo Pereira, tempo só de passe na esquerda, vai agora para Douglas Santos, recebendo na esquerda, Douglas domina, recua outra vez, agora entregando para Léo Pereira, de primeira para Danilo, Danilo recepcionou, vai tentar partir para o campo de ataque, ativando pelo miolo, para tocada na ponta, vem para Danilo, Danilo Hendrick, tentou passar, chega primeiro da cobertura, Córdoba, tirou dali, levantando a bola para Barcenas, tentou passar, perde a bola para Fabinho de primeiro, agora pelo miolo, bola tocada na grande área, saiu o goleiro do Panamá para fazer defesa na tentativa de chegada no Brasil no lance, Léo.
1: Na tentativa de velocidade do Hendrick, a bola ficou nas mãos do Mosqueira. 2-1 Brasil.
0: Bola recuada, sobrando outra vez do goleiro, vai bater para o campo de ataque, está jogando Mosqueira, Mosqueira levanta na faixa central do campo, toca de cabeça Danilo, alçando para o campo de ataque para Danilo Santos, acabou perdendo, volta a bola para Léo Pereira, de primeira para Fabinho, deixou outra vez agora para Paquetá para Igor, Igor dominou, invadiu a grande área, Igor Thiago, desacelera, voltou, Paquetá, bate, erra, rifa, joga pelo alto, pela linha de fundo, chegou chegando o Paquetá. Ih, engraçou a esquerda para mandar, mas bateu por baixo, a bola subiu. Tiro de meta para a equipe do Panamá, fazendo a cobrança na tentativa de chegar do Brasil. 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Para bater para o cabo de ataque, desce o Panamá. Ederson de cabeça, afasta, volta para Fajardo. Fajardo tentou bater por cobertura, vai para o goleiro brasileiro. Ederson domina pelo time do Brasil. A primeira direita agora jogando para Danilo. Danilo pela direita agora para Ibanez. Ibanez trabalha pela intermediária, faz o passe agora para a tentativa de Danilo Santos. Tentou passar, vem na cobertura, fecha a porta outra vez. Defesa do time do Panamá. Bola pela linha de lado com o Waterman ajudando a defesa. É lateral para a equipe do Brasil. Vou tentar. Bora para Harvey. Diga a informação.
3: Só para a gente ter noção do que está acontecendo agora no Maracanã. Como o Brasil mudou o time inteiro, são quase 4 minutos de bola rolando e até agora o quarto árbitro está subindo plaquinha.
0: Olha a bola tocada para o campo de ataque. Abertura vem na esquerda. Tentou o Blackman. A bola para fora pela linha de lado. É lateral para o time do Brasil bater da intermediária. 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Douglas Santos de primeira beira, meia esquerda, campo de ataque, entregando para chegar de Paquetá. Paquetá vem embora para o campo de ataque, deixou na esquerda agora para Douglas Santos, voltou para Paquetá. Tempo sendo jogado pelo meio, volta recuando Léo Pereira, dá Fabinho. Fabinho recebendo, recua na intermediária, deixou na faixa central, tropeça agora para Danilo. Danilo partindo para o campo de ataque, carrega, leva a bola da meia direita, ataque brasileiro, volta outra vez agora para Fabinho, tem opção de jogar por dentro, vai tentar abertura para o Igor, corta reta, guarda de qualquer forma, Raven, levanta a bola para Fajardo, tentou passar, ganhou na marcação, entrou Fabinho, tira pela defesa brasileira, mata a jogada, toca para Ibanez, abre pela direita, campo de ataque, carrega, leva a bola, vem embora Brasil, bola para Danilo, Danilo recebeu, tentou a sequência, perde para Martínez, Martínez recupera, deixa outra vez ali, intermediária, domina, sai jogando o time do Panamá e atenção galera, a bola corre solta no Maracanã. Etapa final de jogo. Placar do amistoso no Brasil rumo à Copa do Mundo. Brasil 2, Panamá 1.
4: Brasil pega o Egito sábado que vem, 7 da noite, Éder.
0: 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Bora dominar, terá a esquerda pelo campo de defesa, recuada para Martínez. Martínez prendendo, deixou outra vez agora ali atrás, aí Escobar. Escobar virou jogada na esquerda para Andrade. Andrade batendo a bola curta por dentro, agora para Córdoba. Evita a marcação de Hendrick. Recua a bola do goleiro, vai tentar bater para o campo de ataque outra vez. Hendrick apertou. Mosqueira levanta, bate de perto da direita, tentando para Fajardo. Tira Léo Pereira, chegou primeiro, contém o avanço, toca a bola Paquetá. Recuando na esquerda, deixa outra vez agora Léo Pereira na sequência. Paquetá por dentro para Danilo Santos. Recuada pela intermédia. lateral Alessandro, à esquerda do campo de defesa, Douglas Santos. Prende Douglas, recua outra vez agora da Intermandela, faz o passe a Léo Pereira, de primeiro para o zagueiro, domina Danilo, ainda pelo campo de defesa, abriu na ponta para Ibanhas. Ibanhas volta, recua outra vez agora do campo de reta, guarda a bola para Danilo. Danilo dominando, carregando pelo time do Brasil. 6 minutos do segundo tempo, 2 para o Brasil, 1 para o time do Panamá. Vem Danilo, abre pela direita, bate bola curta agora para Ibanhas, tentou, abriu na ponta direita para Rayan, atenção, dominando Rayan, fugiu na ponta direita, preparou de esquerda, cruzou, sobe, corda, bola de cabeça, afasta, voltou Danilo Santos tentando, rasga Rodrigues, de qualquer forma, volta para Ibanhas, de primeira agora para Hendrick, rolando pelo miolo, entra para cortar outra vez, corda, mas volta para Paquetá, levantou, Hendrick desviou no goleiro, sai Mosquera, a bola vai pela linha de fundo, os dois se chocando ali na grande área, bola pela linha de fundo, bola para a equipe do Panamá, aí Léo.
1: No novo passe do Lucas Paquetá, dessa vez por elevação para o Hendrick, ele tentou se atirar na bola, não conseguiu a finalização e apenas tiro de meta, 2-1 Brasil.
2: Olha aí Léo e amigos da TMC, Solero, o Brasil parece um pouquinho mais povoado no meio campo, né? Agora são 3 caras mais de meio campo mesmo, Fabinho, Danilo, que era do Palmeiras, e o Paquetá. Parece que o time já não tem tantos buracos ali no meio.
0: Vou dizer uma coisa pra você, o Anselmo. Olha o erro do goleiro, vem a bola pro Gaia, bateu por cobertura.

Ronaldo sem chance. A partida, Ryan confere o terceiro gol da seleção brasileira. Aos oito minutos do segundo tempo, Ryan, número 26.

0: torcida brasileira. Essa já foi, Mosqueira, já era! Já era, Mosqueira! Bota na conta, goleirão, a bola na rede, gol do Brasil, brilha, brilha, Rayan. Agora Brasil 3, Panamá 1, Léo Pinheiro.
1: Oi, boa noite. Teve gol do Rayan hoje, na finalização de perna esquerda, se aproveitando da falha na saída do Mosqueira. Igor Thiago fez a pressão, perna canhota do menino revelado pelo Vasco. Golaço da seleção brasileira. 3-1, Éder!
0: 3-1 pro time do Brasil, para pra Fabinho. Já descarta, vira jogada pela direita, na inteira maneira para Danilo. Danilo vai tentar bater pro campo de ataque, levanta na faça, senta no campo, subiu, corba, dá pro Tucum. A bola volta pra Fabinho, recupera o domínio pelo campo de defesa, abrindo na esquerda, agora para Douglas Santos, trabalha pela inteira maneira, voltando para Paquetá. Paquetá trabalha, 9 minutos do segundo tempo, 3 para o Brasil, 1 para o time do Panamá. Leva Paquetá, distanciou-se do primeiro, bate a marcação de Martínez, volta recuando, deixando lá atrás, agora para Léo Pereira, de primeira para Danilo, Danilo dominando, vai fugindo, vai levando para o ataque, parte na direção de Léo Pereira, recebendo Léo Pereira, botou na ponta esquerda lá embaixo, Douglas Santos, volta outra vez agora Léo Pereira, domina pelo campo de defesa brasileiro, carrega na faixa central, escapa na marcação de Fajardo, recua outra vez ali atrás agora, Danilo levantou mandando no ataque, Rayan fecha, sai o goleiro para fazer defesa. 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José Calil, quem entra quer mostrar serviço aí, Calil.
2: O Rayan vai acabar ganhando a posição do Luiz Henrique, Éder. Luiz Henrique foi muito mal no primeiro tempo. E o Rayan, que alegria, né? Já pensou a família dele, que é ali da barreira do Vasco. Tá todo mundo aí com certeza no Maracanã. Que lindo gol.
0: Vai para o ataque, Rodrigues, desceu, contorno, preparou, bateu para o gol, defendeu Ederson. Pega bem o goleiro do Brasil e vai sair jogando. Maracanã é a despedida da seleção da torcida brasileira. Amanhã o embarque para os Estados Unidos. E amanhã, grande parte do time da TBC já segue também para os Estados Unidos para essa cobertura sensacional da Copa do Mundo. A outra segunda-feira, vamos nós, Calil, Benja, todo o time. Vamos juntos para essa cobertura espetacular da TBC na Copa do Mundo. Para dominada no campo de defesa, Paquetá de primeira pela direita, agora para Ibanhas, retrocede agora para Danilo, Danilo enfiando na esquerda Léo Pereira, trabalha pela intermadeira Rodrigues, apertou na cobertura, ele bate a bola de primeira agora para Douglas Santos, dá Danilo Santos voltando para Douglas, Douglas trabalhando, leva outra vez agora para Fabinho, recua na intermadeira para Léo Pereira, de primeira para Danilo, Danilo recebeu na zaga central, tentando partir para o campo de ataque, carrega, leva a bola, desce, tenta a abertura, mandou lá na ponta direita agora para Ibanhas, Ibanhas rápido pelo miolo, é pro Rayan, boa fita, escapou na marcação, tentou, bateu pro gol, desceu. Defendeu o goleiro! Tá turbinado o Rayan no jogo, José Calil. Quer mostrar serviço mesmo, Calil.
2: Em 11 minutos, ele já fez muito mais que o Luiz Henrique no primeiro tempo inteiro. É um jogador, Éder, que pode sim ganhar essa ponta direita na ausência do Estevão, né? Que infelizmente não vai.
0: Para dominado, ataca outra vez, agora descendo para o campo de ataque, dominando o Murídio, prendendo pela direita, volta, quando na faça, Santana do campo, troca passes para Escobar, Escobar de primeira agora para Córdoba, receberam Córdoba, prende na faça, Santana do campo, domina pelo time do Panamá, abre na esquerda, faz o passe na intermedela, lá atrás agora, entregando para o zagueiro Andrade, Andrade mantendo para o campo de ataque, corta a retaguarda brasileira, tira o Danilo, tocou para Paquetá, de primeira para Fabinho, Fabinho levanta, para o campo de ataque, subiu, Córdoba cortando, volta para Martínez, Martínez dá Córdoba, Córdoba recebendo, livra a marcação de Hendrick, tenta partir para o campo de ataque, toca a bola para Fajardo, recuando para Rodrigues, Rodrigues embora, trabalha a jogada pela meia direita, vai tentar para a esquerda, bateu para o gol, Ederson abraçou a bola no canto esquerdo, Solé,
1: e não tem vergonha de chutar de longe o Rodrigues, a segunda finalização dele no segundo tempo, a segunda de fora da área e de novo em cima do Ederson, tranquilo para fazer a defesa.
2: Parece que o Ederson está mais magrinho, né, Eder? Parece que ele está mais em forma que o Alisson.
0: Olha a bola do Mirata na esquerda, Douglas Santos carrega na intermediária, veio descendo, volta quando vem trazendo, toca curto, vira jogada pelo meio, soltando para Paquetá, Paquetá recebe, domina pela intermediária, primeira bandeira, faz a abertura outra vez, agora tocando na ponta para Igor Thiago. Thiago de primeira para Douglas Santos, abriu na ponta esquerda, vem embora Danilo Santos. Danilo Santos recuando para Hendrick, corta ali atrás outra vez a reta, guarda com Andrade, afastando a bola, volta, fica dominando outra vez agora com Bacenas. Bacenas da Harley, tenta passar, aperta e Banhos, falta, não perde a viagem. O Atro mandou seguir, tive impressão da falta, mas Ryan desce, avança na meia direita, cabe de ataque, volta recuando. Fatio deixou para Paquetá, Paquetá na ponta para Ryan, outra vez agora para Paquetá, pelo meio para Fabinho, volta para Paquetá, recuando a Léo Pereira, de primeira para Danilo. Danilo vira jogada na esquerda agora para Léo Pereira, trabalha pela intermediária, faz abertura rápida agora para Douglas Santos, trabalhando na intermediária, finta na passagem, bate a marcação do primeiro da sequência da jogada, carrega na intermediária, vira pela direita agora para Ibanhos. 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Léo Pereira domina pela esquerda, volta, recua, toca a bola para Danilo. Danilo vira pela direita agora para Ibanhos. Ibanhos trabalhando na defesa, vai tentar partir para o campo de ataque, bola colocada na meia direita, atrapalha a jogada outra vez agora para o intermédio de Paquetá, na ponta de primeira para Hendrick, volta para Ryan, agora de primeiro para Danilo Santos, vem embora para o campo de ataque. Danilo fatiou, deixou na esquerda, Douglas Santos prepara o cruzamento, volta para Danilo Santos, deixou para

Lucas Paquetá, lindo gol no Maracanã. Depois da trama do ataque brasileiro, Danilo de primeira na esquerda, Douglas ajeitou pelo

0: Agora Brasil 4, Panamá 1, Léo Pinheiro.
1: Na jogada pelo corredor esquerdo do ataque do Brasil, corta a luz do Danilo Santos, jogador do Botafogo, e finalização de perna canhota do Lucas Paquetá, jogador do Flamengo. A bola bateu na bochecha da rede e o Brasil amplia 4-1.
0: Olha para a dominada, vem Fabinho, de primeira agora para Igor Thiago, dominou, pintou, primeiro invadiu a grandeira, tirou o goleiro vem, Bartolo vai marcar, pênalti! Penalidade máxima para o Brasil! Pênalti em cima de Igor Thiago, pênalti cometido por Mosquera depois de uma caneta em cima do Escobar. O goleiro evitou o Igor Thiago, botou no chão, é pênalti para o Brasil, Léo Pinheiro.
1: Ele colocou entre as canetas do marcador, driblava para o lado esquerdo o Mosquera e foi atingido na perna direita. A arbitragem em cima do lance marcou a penalidade. Pênalti para o Brasil, Éder.
0: E olha que o Brasil vai pra cima nesse segundo tempo, hein, Calil?
2: Olha, independentemente dos nomes dos jogadores, é outro time, né, no segundo tempo. É uma outra formação tática, o Brasil incorporou o meio do campo. Hoje joga agora no segundo tempo com três caras de meio mesmo, Fabinho, Paquetá e Danilo. E isso tá levando o Panamá à loucura. O Brasil retoma a bola rapidamente e consegue ser muito mais agressivo. Embora tenha um atacante a menos.
0: Penalidade máxima para o Brasil. 17 minutos do segundo tempo no Maracanã. Vem para fazer a cobrança Igor Thiago. Ele sofreu pênalti depois de uma linda jogada, uma caneta no zagueiro Escobar da equipe do Panamá. Pênalti para o Brasil. Pode ser o quinto gol brasileiro. Igor Thiago se afasta. Mosquera.

0: Ribeiro.
1: Partida de perna direita no canto direito do Mosquera, que saiu de forma antecipada para o lado contrário. Igor Thiago, especialista na marca da Cal, amplia 5-1. Não perca as contas, Éder.
0: Muito bem, e agora várias alterações do time do Panamá aí, hein, Solé?
2: Exatamente, Éder, é um batalhão de gente de vermelho. A primeira delas sai com a 2, o Blackman, para a entrada do número 15, o Davis. Davis 15 na vaga do Blackman. Sai 16, o Andrade, para a entrada do 15, Miller. Miller 25, desculpa, 25 Miller. Sai com a 4, Escobar, para a entrada do número 13 na seleção. Ele colocou o Ramos, Ramos camisa 13, Giovani Ramos na vaga do 4, do Escobar camisa 4. Está posicionado o 9 também para entrar, o 27 também. Só para a gente destacar, vai entrar o 27 no lugar do número 11, o Barcenas. Está entrando com a 27, o Barria não foi convocado para a Copa, Éder. Ele está fazendo parte do grupo de apoio e vai entrar hoje contra o Brasil, mas não vai para os Estados Unidos, nem México, nem Canadá.
3: É do Botafogo esse aí, é do Botafogo, não é?
2: Isso.
3: Kadir.
2: Não,
3: o 27,
2: não é? Isso, é, o Kadir Barria, só que ele não foi convocado para a Copa, não, mas está no Maracanã, né? Então, foi chamado para participar. Saiu com a 3, o Córdoba, veio com a 5, o Farinha, e saiu o número 7, o José Luiz Rodrigues, para a entrada do número 9, Tomás Rodrigues.
0: Muito bem, José Calil, que salada para esse segundo tempo, hein? Mudou tudo, mudaram as duas equipes para o segundo tempo. E aí o 27, Tomás Rodrigues, entra no gramado pela equipe do Panamá. Fala, Calil.
3: Estava previsto, né? Ontem o Ancelotti falou na coletiva que ia trocar o time todo, evidentemente que o Christiansen, o técnico do Panamá, também precisa fazer suas últimas experiências, mas o mais importante que fica desse jogo, Éder, você vê, em 17 minutos o Brasil fez 3 gols. Isso não é à toa. O meio campo mais povoado, ele não deixa o adversário jogar e permite que o time jogue mais. Então o Ancelotti precisa rever seus conceitos, ele precisa montar o time assim, com 3 médios e 3 atacantes. Fica muito mais equilibrado. Veja que o Brasil, em 17 minutos, fez 3 gols e não foi à toa isso, Éder.
0: Muito bem, José Calil, opinião forte aqui no microfone da TNC. Realmente a bola está chegando com mais facilidade para os atacantes, né, Calil?
3: E o Panamá
0: aí,
3: não
0: chegou. Isso é visível, né?
3: E o Panamá não chegou mais. Veja quantas vezes o Panamá chegou no primeiro tempo.
0: Domini Ban, extrapara pelo campo de defesa do time do Brasil. Tenta tocando na esquerda, lá embaixo, agora entregando para Douglas Santos. Domina pelo campo de defesa, vai tentando partir para o campo de ataque, trabalha a jogada pelo time do Brasil. Chama contra si, marca sendo o primeiro, volta, recuando ali atrás, agora servindo na intermediária para Léo Pereira. Léo Pereira de primeiro pelo meio para a movimentação de Danilo Santos, recua, deixou para Ibanhas, Ibanhas trabalhando, volta para Danilo, vai tentar chegar o travessa agora para o campo de ataque, rola mal, chegou Farinha, acesa o corte, bola do cara para Thomas Rodrigues dominando, vai tentando fugir para o campo de ataque, camisa 9 é o Domingues ali no ataque do time do Paraguai, do Panamá. Eu vou dizer uma coisa, mas mudou tudo, rapaz. Mudou
3: Tomás,
0: todo
3: tá o time. Fácil, e tá fácil. O 9 é o Thomas Rodrigues, né? O 9.
0: Impressionante, é... virou uma salada aqui o time do Panamá.
3: O Panamá mudou vários jogadores também. Como disse o Soler, entrou até o Kadir, que é do Botafogo, que nem vai pra Copa do Mundo. Mas agora é hora de fazer as últimas experiências, Éder, porque a Copa vai começar, né? E o Panamá estreia numa parada dura contra a Gana, depois vai pegar ainda a Inglaterra, vai pegar a Croácia, um grupo muito difícil esse do Panamá. Agora, você Calil, vê o clima de festa, Soler, é tanto na seleção brasileira que a camisa dos que estão no banco de reservas parece um abadá, ou é impressão minha, Soler?
2: Parece mesmo, pior que parece. E um detalhe dessa convocação do Panamá, que além do Kadir, tem agora mais 3 jogadores no banco de reservas que não foram convocados para a Copa do Mundo, mas estão completando o banco, já que ainda são amistosos preparatórios, ainda pode contar, né, com esses jogadores não convocados. Tem o Grift, o José Murijo e o Anderson, esses três jogadores que ficam ainda no banco de reservas e que não vão viajar para disputar a Copa do Mundo.
3: É, lembrando que o Panamá ainda pode fazer três substituições, porque foram pactuadas 11, né, no total, e o Brasil pode fazer mais uma, mas só tem o Everton no gol. Eu acredito que ele vai deixar o Everton, o goleiro do Grêmio, para jogar meio tempo no outro amistoso, né, para poder dar chance para todo mundo. Só vai faltar o Neymar, que aí realmente só terá condições para a Copa do Mundo. Mas é impressionante, eu espero que na entrevista do Ancelotti, depois do jogo, isso seja abordado, né? Como o time melhorou, tendo um médio, um jogador mais de meio campo mesmo, na escalação entre os 11 jogadores titulares.
4: O Eder,
5: diga! O cara que levanta a placa da substituição aí tá trabalhando mais que o garçom do Calil, viu, Eder?
3: Aí não,
5: hein? Esse cara vai ter tendinite, hein?
0: 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Vai sair jogando outra vez o time do Panamá. Lá pela direita no campo de ataque, tomando posição para fazer a cobrança dessa falta. Kadir Barria, vem ali Bermeiro fechando. Arthur vai lá, está conversando agora com o Murídio. Murídio se afastou, reclamou um pouco. Falta para o time do Panamá, bater pela meia direita, campo de ataque. Toma distância para fazer a movimentação de bola. Vai mandar lá dentro. Panamá no ataque. 25 minutos do segundo tempo. Brasil ganhando. 5 para o Brasil. 1 para o time do Panamá. Amistoso na seleção se preparando para a Copa do Mundo de 2026. Mas o que é tanta reclamação ali, hein? Ele vai para cima no árbitro. O Igor Thiago tá reclamando ali do Miller, número 25 do time do Panamá, hein, Solé?
2: Jogadores do Panamá ficam empurrando jogadores do Brasil, tanto que agora na cobrança de falta, teve um lance ali de puxão de camisa de um atleta do Panamá para cima de um brasileiro, por isso a reclamação.
0: Bola reboteada para Martínez. Martínez levanta a bola para o campo de ataque. A bola volta para Igor Thiago. Domina pelo campo de defesa. Entregando o rápido. Agora jogando para Endrick. Endrick tentou a virada. Levantou na esquerda para Douglas Santos. Carregando. Vem levando para o campo de ataque. Parte contra a marcação do primeiro. Tira da marcação. Primeiro pela manhã. Faz o passe rápido agora para Danilo Santos. De primeira. Paquetá. Paquetá para Danilo. Volta recuando. Léo Pereira. De primeira agora para Fabinho. Volta para Léo Pereira. Trabalha pelo meio de campo. Batendo bola curta. Entregando para Paquetá. Paquetá. Léo Pereira. De primeira agora para Danilo. Danilo ativando lá na ponta direita. Cabra ataque para Rayan, recebendo, dominando na ponta direita, escapa para marcação no primeiro, batendo o segundo, volta recuando, descartou, voltou na zaga para Danilo, completou pelo meio para Fabinho. Fabinho vem embora, largando pela meia direita, agora entregando para Paquetá. Paquetá na ponta, Igor. Igor volta, recua para Ibanez, tentou abertura para Rayan, chegou rasgando ali atrás, interceptando a defesa, tirando o Davis pela defesa para meio. O Arthur pegou a falta.
3: Fala, uma informação, Calil, importante: o número 23 do Panamá, ele está um minuto fora do campo. Por quê? Porque já está valendo hoje as novas regras da FIFA para a Copa do Mundo. E uma delas é, jogador que sai machucado, acabou aquele negócio. O cara parece que está morrendo, sai e já volta. Jogador que sai por contusão tem que ficar pelo menos um minuto fora. Por isso que o cara voltou só agora.
0: Reposição de lateral, 5 segundos, né? São as novas regras aí da International Board. Mas é realmente para acabar com o antijogo.
3: Tomara, né?
0: Fica aquela coisa demorada. Jogador que vai, não aconteceu nada, fica caído no gramado, ele vai ser atendido. Foi atendido fora de campo, um minuto para voltar. E aí, claro, é prejuízo. Olha o Paquetá, perdeu a bola. Para o Fernando no campo de ataque, para Fajardo. Chutou, pá, tira a defesa brasileira. Rebotada na batida, volta pela direita agora para Lacunta. Entra outra vez agora Murídio. Murídio para Fajardo. Fajardo levantou para Murídio. Murídio recebendo. Dominando na ponta direita, câmera ataque do time do Panamá, não pode bater, falta recuando. Fez o passe agora para Martínez. Martínez domina pela direita, tenta o cruzamento, tira Fabinho pela defesa do Brasil, afasta, volta para Igor. Igor Thiago domina pelo campo de defesa brasileiro, descarta outra vez a marcação de Farinhas, ainda ele, volta recuando, deixou para Léo Pereira, para Ederson. Ederson parte de esquerda, levantamento, ele manda para o campo de ataque, desce outra vez da linha média do time do Panamá. Olha o Endrick, vem na cobertura, Davis foi batido, o Endrick recupera, domina pelo time do Brasil, avança, vem com a bola dominada. Danilo Santos pediu, Endrick tentou passe, pegou na zaga, voltou para Igor Thiago, deixou na esquerda para Danilo, soltou para Endrick. Endrick tentou bater de prima, a bola fica no goleiro. Vem Mosquera para fazer defesa. 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A bola rolando, 29 minutos desse segundo tempo, desce Murídio, de primeira agora para Marquinhos, domina pela meia direita, volta para Farinha, Farinha prendendo, volta outra vez da ponta direita, agora entregando para Marquinhos, Marquinhos vem embora para o campo de ataque, carrega, leva a bola, tem opção de jogar por dentro, volta, recuando pela meia direita, troca, passa o time do Panamá, bola batida pelo meio, trabalha a jogada, desce outra vez agora para ofensiva, tentativa de passe lá na direita para Martínez, Martínez recebeu, voltou recuando na meia direita para Murídio, Murídio tentando evolução, toma outra vez a defesa brasileira, Danilo Santos afasta e Panhas tentou subir, bola cabeceada pelo Rodrigues, fica para o goleiro brasileiro, vem na meta para fazer defesa, domina Ederson, sai jogando e atenção galera, a bola corre solta no Maracanã. Amistoso preparatório para a Copa do Mundo. Você com a TMC e com a seleção brasileira. Placar do amistoso no Maracanã. Vamos a 30 minutos do segundo tempo. Brasil 5, Panamá 1.
5: O brasileiro João Fonseca em Roland Garros bateu aí o norueguês e foi para as quartas de final.
0: Muito bem.
3: Aí o Gavião.
0: Grande João Fonseca, hein?
3: Gavião Saporito, falando de tênis. Aí, ó.
0: 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Bola trabalhada para Farinha, Farinha na ponta direita para Martínez, desce o time do Panamá, vem para o campo de ataque, prende bola, volta a recuar agora para Harvey, Harvey domina pela face central do campo, Paquetá dá combate, tenta recuperação ainda, Harvey perde a bola para Paquetá, houve falta, o árbitro parou, marcou falta no Paquetá sobre o Harvey, com Maturata todo mundo vira um bruxo no 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cobertura do rádio brasileiro na TMC, bola recuada para Davis, Davis domina pela esquerda, prendendo a intermediária do Panamá, tocando bola curta, ligando pelo Bioro, soltando o rato, agora entregando para Rodrigues, tentou passar, não passa, vem em plano da cobertura, falta para o Panamá bater, ali na faixa central do campo, falta, já batida, bola para Ramos, Ramos de primeira para Martínez, Martínez domina pela intermediária, abre para Farinha, Farinha recebendo, dominando na ponta direita, tentativa de passe lá na ponta agora para Fajardo, Fajardo vem embora, Recon deixou por dentro, Rodrigues chuta travado pela defesa brasileira, bola bate na defesa e vai sair pela linha lateral, lateral para a equipe do Panamá bater, lateral cobrado, bola para Harvey, trabalha a jogada pela meia direita, vai tentar chegar outra vez agora da aproximação na linha meta brasileira, volta recuando, ligando na esquerda, troca passe, tentativa de abertura agora para Davis, Davis tenta a revolução na ponta, luta pela bola o Miller, entre banhos, bate na bola, ela sai pela linha de fundo tocando no panamenho, bola para a equipe brasileira, 5-1 Brasil, essa observação do Calil é perfeita. Eu acho que deu outra sustentação no meio de campo. Tem que povoar o meio de campo, não adianta. Você botar quatro, cinco atacantes, mas a bola não chega, não adianta nada, né, Calil?
3: É, veja que o Brasil em 17 minutos fez 3 gols e o Panamá não chegou mais. O Ederson não foi exigido. Essa é uma reflexão, claro, né? O Ancelotti tem a comissão técnica toda dele, o filho e os outros assessores. Eles têm que fazer. O Brasil não pode ir para uma Copa do Mundo com meio de campo tão desprotegido. Talvez ele devesse até ter chamado, convocado mais um médio para ter uma sustentação maior por ali.
0: Bola recuada em banhos de longe, recuando a bola para o goleiro brasileiro Ederson, de primeira agora para Léo Pereira, domina pelo campo de defesa brasileiro, tocando a bola curta para Paquetá, recebe domina Paquetá, prendendo a intermediária descendo na direita agora para Danilo, Danilo volta, recuando lá atrás, aí banhos e banhos, de primeira para Léo Pereira, trabalha a jogada pelo campo intermediária brasileiro, devolvendo agora para Ibanhos, vai tentar a passagem, bate outra vez a marcação no primeiro, ativou para o campo de ataque, Hendrick foi lançado, sai Mosqueira, mas já via o impedimento no atacante brasileiro Hendrick. 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

Missões emocionantes, tudo aqui no Futebol Nota 10 do Brasil. Olha, Douglas Santos despejando no meio de campo, cortou Farinha, chegou primeiro, domina pelo time do Panamá, toca a bola curta agora para Martínez, Martínez trabalha jogar pela meia direita, entregando para Harvey, Harvey prendendo pela meia direita na ofensiva, falta outra vez agora para Martínez, RD picou, deixou no meio, agora tocando para Miller, Miller falta na esquerda, Davis, Davis domina pela intermediária, tenta partir para o campo de ataque, bola colocada na ponta, travou, ganhou a jogada, partiu com tudo, Rodrigues tentou passar, não passa, entra e mata a jogada, fecha a porta, Paquetá, toca para Fabinho, de primeiro tentando outra vez agora para

recebendo, dominando na esquerda, mandou na canhota, fez a passagem rápida agora para Douglas Santos, recua, outra vez agora para Léo Pereira, daí a Danilo, Danilo recebendo, prende bola pelo campo de defesa, na intermediária do Brasil, segura, vai tentar bater para o campo de ataque, levanta Paquetá na ponta, Igor Thiago, escapa a marcação no primeiro, foi Ramos na cobertura, bola sobra na esquerda agora para Douglas Santos, de primeira para Igor, recua no campo de defesa, Léo Pereira, Léo Pereira dominando, nem fugindo o time do Brasil, para tocar pelo meio para Fabinho, Fabinho organiza, manda pela direita, bola dominada, vem desbravando outra vez agora Ibanhas, Ibanhas da ponta direita para Rayan, Rayan volta, recua para Ibanhas, deixou para Danilo, Danilo recebendo no campo de defesa, 5-1 Brasil no segundo tempo, bola para Paquetá, recebeu, ativou na ponta, Igor Thiago recebendo, dominando, levando na esquerda, Farinha dá combate na cobertura, ainda Igor, volta recuando, liga na esquerda, bola para Douglas, de primeira agora para Danilo Santos, entregando para Fabinho, Fabinho da Paquetá, domina pela meia esquerda, vai tentar chegar o time do Brasil, cruzamento, Danilo Santos dominou, girou, que drible sensacional, golaço!

no Maracanã. É pra aplaudir de pé o gol do Danilo Santos. E o Ancelotti aplaude com louvor o gol do Danilo. É o sexto gol brasileiro no Maracanã. Aos 36 minutos. É

0: para o Brasil, 1 para o Panamá, Léo Piero.
1: Lucas Paquetá, de perna direita, jogador do Flamengo para o atleta do Botafogo, Danilo Santos, dominou, deixou Miller tido, perdido na jogada e finalizou de perna canhota. Falaram que os dois brigavam por uma vaga. Vão os dois para a Copa do Mundo. De Paquetá para Danilo. 6-1, Éder.
0: Bora do Mirato no campo de defesa. Troca, passa a seleção. Tentando partir para o campo de ataque. Paquetá vem levando, dominando, invadindo. Mandou no Endrick. Faz o gol, Endrick. Bateu, defendeu Mosquera. Pega bem o goleiro do time do Panamá, Léo Pinheiro.
1: A partidaça do Lucas Paquetá de novo. Uma bela assistência que nessa oportunidade não resultou em gol na tentativa de finalização do Endrick. Entrou bem o Paquetá, 6-1 Brasil.
0: 6 para o Brasil, 1 para o time do Panamá. Tem mais mudança aí no time do Panamá que vai acontecer já já. Harvey dominando.
2: Mas agora é suave, Ederson, são só duas.
0: Para o dominada, vem na ponta direita. Tive que rearmar aqui o time inteiro do Panamá nesse segundo tempo. A bola fica dominada, tentando partir para o campo de ataque. Desce o time panamenho, tentou passar na passa. Entra Danilo Santos, tira a falta para Harvey. Ele bate, golaço! Gol do Panamá, Harvey! Lindo gol de Harvey no Maracanã! Jogada pela esquerda, bola trabalhada, Danilo interceptou, a bola voltou, Harvey mandou um balaço no canto direito do goleiro brasileiro. Gol do Panamá, aos 38 minutos, diminui Harvey. Essa já foi, Ederson, já era, Ederson, bota na conta, é gol do Panamá, Harvey. Brilha Harvey, lindo gol do Maracanã, Soler.
3: Um espetáculo que faz o camisa 14 da seleção panamenha. A zaga do Brasil consegue afastar e aí de frente pro crime. O Haver não quis nem saber se o Ederson estava bem posicionado. Manda um foguetaço na gaveta para marcar o segundo do Panamá. Mais um belo gol da equipe panamenha no jogo. E por incrível que pareça, Éder, ele fez o golaço e o treinador tirou ele. Sai com a 14, o Harvey, para a entrada do 28, Griffith. Saiu

0: Também com a 23, o Murijo, para a entrada do 30, Anderson. Mais dois jogadores que vêm para campo e que não vão para a Copa, Éder.
1: Anderson e Griffit em campo no time do Paraná nessa etapa complementar de jogo. Troca passo, o time do Brasil domina, Danilo Santos. Esse tem que ser titular. Eu vou dizer, pelo que ele está jogando, pela seleção brasileira, pelo que fez nas últimas partidas, o Danilo que está correndo, ele está numa fase extraordinária no Botafogo, está jogando muito ali e está ágil no meio de campo, ele dá um dinamismo nesse meio de campo do Brasil, Calil.
2: Não há dúvida, Éder, ele que já foi muito bem contra a Croácia, né, quando nós ganhamos de 3-1, é um jogador que tem uma dinâmica, ele ataca e defende, agora há pouco ele estava neutralizando ali a jogada do ataque do Panamá. Então, na verdade, esse jogador pode ser titular, como falou o Léo Pinheiro, Paquetá também pode ser titular. O mais importante de tudo é o treinador reconhecer que o time precisa ter mais um jogador ali no meio. Pode ser o Danilo, pode ser o Paquetá, podem até ser os dois. O Danilo hoje, Éder, está jogando mais, inclusive, do que o Bruno Guimarães.
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3: Tem dois superchats aqui, Éder. O Antal Lima diz que ele não se engana, que o Brasil está batendo em gato morto. E o Hamilton, vocês são nota mil, melhor equipe esportiva do planeta, com a TMC Brasil, hexacampeão.
1: Carrega o Brasil, leva o Fabinho. Fabinho recuando, deixando na esquerda agora pelo campo de defesa para Danilo, Danilo fatiando, ligando na esquerda agora para Léo Pereira, trabalha pelo campo intermediário brasileiro, tentando partir para o campo de ataque, colocou na ponta Douglas Santos, recebe na mira Douglas Santos, volta recuando outra vez agora para Léo Pereira, por dentro para Fabinho, recepcionou, domina pela face a central do campo, Martínez apertou, bola para Danilo, recuando a bola para o goleiro brasileiro Ederson. Ederson sai jogando, movimenta a bola para Danilo, 41 minutos do segundo tempo, daqui a pouco você vai curtir, tem Remo e São Paulo, Ricardo Melo transmitindo na TMC. A bola toca na Martínez, disputou, tentou chegar outra vez agora para o campo de ataque, carrega Farina, Bahia dominando, vai tentar bater, levantou na área, sai o Ederson para fazer a defesa, dominando outra vez agora pelo time do Brasil. 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Brasil 6, Paraná 2.
3: Já já às 8:30, Cruzeiro e Fluminense.
1: 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Bora para o dominado, outra vez agora do campo de defesa, tentativa de passagem, outra vez agora para o campo de ataque, repara para a chegada de Ibanhas, Ibanhas domina pelo campo de defesa, tenta partir outra vez agora da chegada, tem opção de passe na ponta, carrega, leva a bola, tenta partir, desencilhou-se agora da marcação do primeiro, volta, recuando ali atrás agora da intermediária, fez o passe agora de primeira pelo meio, bora tocar para Paquetá, de primeira para Fabinho, na sequência para Danilo, Danilo vem embora, a tentativa de abertura, colocou na ponta, olha a jogada, Douglas Santos já escapa, leva bem, soltou de primeira, Danilo tentou no Endrick, intercepta Griffith tirando, volta a bola reboteada, cai outra vez agora pelo campo de defesa, tentativa de passagem para o campo de ataque, trabalha, leva Rodrigues, tentou na ponta, Danilo dá combate, a bola sai pela linha lateral. É tanto jogo no final de semana no campeonato, o Remo São Paulo foi ontem à noite, é hoje, né?
2: Não, é hoje, 8:30. São Paulo e tem Cruzeiro e Fluminense.
1: E Cruzeiro e Fluminense também para você curtir aqui no futebol da TNC. É isso aí, Fluminense e Cruzeiro, Remo São Paulo, todas as informações dessa rodada importantíssima no Campeonato Brasileiro. É muito jogo, José Calil, é jogo que não acaba mais no Campeonato Brasileiro.
2: Esses jogos de daqui a pouco podiam ser amanhã, né? Pra gente poder debater seleção brasileira. São jogos mal colocados aí.
1: Olha para a batida para o campo de ataque. Desceu lá na ponta direita, trabalhando, leva a bola, vem Gaian, partiu, invadiu, tirou a marcação no primeiro recon. Deixou para Danilo, disputou Danilo com a defesa. A bola espirra e cai no goleiro que vem para fazer defesa. Domina, vai sair jogando. Outra vez o time do Paraná. 44 minutos e a galera tá com a gente. Fala, Gabião.
3: O Dimas, motorista. Ele tá falando, bora, rumo à taça da Copa do Mundo. O Neno Soares sempre com a gente e o Lucas de Dois Vizinhos no Paraná. Vou curtir a Copa na TMC.
1: Dois jogos importantíssimos na sequência pelo Campeonato Brasileiro. Tem São Paulo e Remo, Remo e São Paulo. Tem Cruzeiro e Fluminense, Fluminense e Cruzeiro. Jogos importantes do Campeonato Brasileiro. Na sequência você vai ter a emoção do futebol aqui, Campeonato Brasileiro. Para o dominado do campo de defesa, vem tocando outra vez agora Fajardo. Recorda, mira pela direita, tenta partir para o campo de ataque, colocou lá na ponta direita. Tenta outra vez agora, desbravar, corta Paquetá, de primeira Douglas Santos, outra vez agora para Paquetá, Paquetá na ponta, Douglas volta para Paquetá, Paquetá domina tentando passagem, outra vez agora para o campo de ataque, perde a bola, recupera Anderson, Anderson rolando pelo meio, servindo para Fajardo, vem na cobertura defesa, Léo Pereira perde, é falta, falta marcada para a equipe do Panamá bater pela meia direita, campo de ataque, com Maturata todo mundo vira o bruxo no churrasco, futebol chama churrasco e com Maturata essa magia fica completa, Maturata é churrasco e ponto, terminando no Maracanã, você vai ter então as emoções, Cruzeiro, Fluminense, Remo, São Paulo, tudo aqui no Futebol Nota 10 do Rádio Brasileiro. Falta marcada para o time do Panamá. Chegando o Davis agora para fazer a cobrança. Vai baixar na grande área brasileira. Daqui a pouco é Campeonato Brasileiro. Vem Davis, levantou, mandou lá dentro. Sobe para a cabeceira da defesa do Brasil com o Danilo. Falta para a cachaçada. Ficando outra vez agora para Igor Thiago. Vai tentar a passagem. Perde para o adversário. Recupera, tenta chegar outra vez o time do Panamá com o Griffith. É desarmado. A bola cai na esquerda. Douglas Santos recebendo. Domina pelo campo de defesa do time do Brasil. Partindo outra vez agora, passando para o campo de ataque. Chegando, vem atacando o Brasil. Volta recuando. Ligando para Fabinho, Fabinho de primeira pela meia, Paquetá, recorda, mira Paquetá de primeira pela meia direita para Danilo, recebeu Danilo, rolou lá na ponta direita para Rayan, Rayan Danilo, Danilo volta, recorda o campo de defesa tocando para Ibanhas, daí a Fabinho domina pelo meio de campo, abriu o rato agora para Paquetá, Paquetá para Igor Thiago, saiu o goleiro, ele bate, defendeu, o goleiro voltou, Danilo Santos bate, Mosquera na meta para fazer a defesa, domina pelo time do Panamá, sai jogando pelo campo de defesa, bola batida para Martínez, recebendo Martínez, trabalha a jogada, leva outra vez agora para o campo de ataque, o Panamá, abertura lá na ponta direita, vem dominando, fugiu outra vez Anderson, para a bola, recuando para Martínez, Martínez dominou, tentou tocar, mandou por dentro agora Fajardo, vem embora, trabalha a jogada tentando pelo meio, entra Danilo Santos, toma pela defesa do Brasil, faz o passe Hendrick, levanta a bola da face central do campo, ela se oferece para a defesa do Dimiro

de cabeça para tirar, mata a jogada pela defesa brasileira. Manda a bola para fora, é lateral para a equipe do Panamá bater. 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Daqui a pouco o Campeonato Brasileiro, dois jogaços, Remo e São Paulo, Cruzeiro e Fluminense, tudo aqui na TNC. Bola recuada, vem no meio de campo, dominou outra vez, agora já jogando Miller. Miller dominando, ativando lá na ponta esquerda, abriu o Rafa agora para Davis, domina de pé esquerdo, carrega, leva a bola, chama contra si, marcação no primeiro, Raí apertou na cobertura, ele tentou o toque, abre na ponta direita, atrapalha a jogada outra vez, agora levando, vem dominando Rodrigues, Rodrigues outra vez a Davis, vai chegar primeiro da cobertura, Fabinho, corta pela defesa brasileira, bola para fora, o árbitro já olhando para o relógio, vai terminar a partida no estádio do Maracanã, com essa vitória brasileira, 6 para o Brasil, 2 para o time do Panamá, vem Davis para bater o escanteio pelo time panamenho, Brasil 6-2 no placar, vai se despedindo com uma grande vitória a equipe brasileira, tomou posição 72.140 pagantes do Maracanã, bola cruzada perigosa,

0: apita o árbitro. Termina o jogo no Maracanã. 6 para o Brasil, 2 para o Panamá. José Calil, seu destaque final na transmissão para a Rede TNC, porque tem campeonato brasileiro chegando. Cruzeiro e Fluminense, Remo e São Paulo. José Calil, vitória brasileira 6-2.
1: Eu vou aumentar a nota, Éder. Você perguntou a nota para mim no final do primeiro tempo. Eu dei 5 para a seleção brasileira. Eu vou aumentar para 7, porque o segundo tempo foi bem melhor. O Brasil construiu mais 4 gols, poderia ter feito outros. O time melhorou bastante. De um primeiro tempo que tinha Casimiro e Bruno Guimarães no meio, ele incorporou o time com Fabinho, Danilo, que era do Palmeiras, e Paquetá. E esses três impuseram uma dinâmica muito maior. Igor Thiago também fez uma boa entrada. E eu vou dizer uma coisa para você, Éder. O Ancelotti tem que pensar, porque aquele time do primeiro tempo não deu certo. E acho que muito difícil que dê certo na Copa do Mundo. Nós vamos falar mais ao longo da semana, mas é importantíssimo isso, que o Brasil tenha mais um médio nesse time, porque só com Casimiro e Bruno Guimarães vai ser muito difícil lá na Copa do Mundo, Éder.
0: Muito bem, um grande abraço a você de todo o Brasil que nos acompanhou através do microfone TNC nessa vitória brasileira, destacando Soler, Léo Pinheiro no Maracanã, José Calil comigo, toda a equipe da TNC, mas a bola vai rolar agora pelo Campeonato Brasileiro. Dois jogaços para você no microfone da TNC. Remo e São Paulo, Cruzeiro e Fluminense. Vem aí, obrigado pela sua audiência, pelo carinho. Na sequência, Brasileirão 2026 da TNC. 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
5: Sejam bem-vindos, sejam bem-vindas, vamos juntos, tem bola rolando no Mineirão, Cruzeiro e Fluminense, menos de um minutinho de jogo, você curtiu a vitória goleada da seleção brasileira, 6-2 para cima do Panamá, agora é o Brasileirão, o último jogo do Brasileirão antes da parada para a Copa. Eu tô aqui com o Henrique Maggini, como estão jogando Cruzeiro e Fluminense, Maggini, boa noite, amigo.
6: Boa noite, André, boa noite a todo mundo que acompanha a gente na TMC. O Cruzeiro veio a campo com 81 Otávio, 23 Fagner, 15 Fabrício Bruno. Vai você.
5: Vem Cruzeiro, a batida cruzada em cima da marcação, não foi direto para fora. Finalização do Arroio, tiro de meta. Diga, Maggini.
6: 34, Jonathan Jesus, meia dúzia, Kaique, 29, Lucas Romero, 11, Gerson, 88, Christian, 10, Matheus Pereira e 99, Arroio, 22, Neizer. Esse é o time do técnico Arthur Jorge. E o Fluminense com 1, Fábio, 23, Guga, 3, Gêmeos, 29, Midian, 13, Guilherme Arana, 5, Bernal, 8, Martinelli, 11, Savarino, 7, Soteldo, 90, Kevin Serna, 9, John Kennedy. Esse é o time do Max Cubeiras, à beira do campo hoje, pela equipe do Fluminense. O árbitro da partida é Lucas Casagrande, do Paraná.
5: Maravilha, quem comentará o jogo é o Vegeta, daqui a pouquinho dando o seu boa noite. Cruzeiro tenta o primeiro ataque, a bola lá pela direita. Vegeta, tua expectativa para Cruzeiro e Fluminense, boa noite, irmão.
7: Muito boa noite para você, André, para os ouvintes do novo grande T do Dial. Ele é de TMC, Transamérica agora é TMC. E o Fluminense vem sem os dois melhores jogadores de linha, na minha opinião, que ele tem, pelo menos tecnicamente. O Lúcio e também o Hércules. Vai ser o Zubeldia, Agora tem um reforço, né? A ausência do Freite na zaga. Vamos ver se o Mijan dá conta do recado. Mas muito difícil, que o Cruzeiro está completo. É claro que já não conto mais com o Cássio, que era um titular, mas não volta tão cedo. E vem embalado. Jogo complicado pro Flu.
5: 2 minutinhos do primeiro tempo, sai jogando a Raposa aqui pela esquerda com Jonathan Jesus, passa por dentro, Cruzeiro toca a bola, domina aqui pelo lado esquerdo do campo, Kaique trabalha pelo meio, bola passa ali pelo Lucas Romero, tentativa com Matheus Pereira, fez uma graça, conseguiu consertar a jogada, caiu a arbitragem, marca falta em cima do camisa 10 da Raposa, falta ali no campo de ataque do Cruzeiro. Yuri Duque, boa noite, amigo.
3: Boa noite, André, boa noite pro Vegeta, pra todos que nos acompanham, falta marcada pelo árbitro da partida, o Lucas Casagrande, que estava em cima do lance. Por enquanto, 0 para o Cruzeiro, 0 para o Flu.
5: Vai jogando o Fabrício Bruno, tá no campo de ataque, abertura na direita com Fagner, forçou o passe na ponta, vem Cruzeiro, boa antecipação do Midian para sair jogando com a equipe tricolor. Ele trabalha na esquerda ali com Guilherme Arana, tá acostumado a enfrentar o Cruzeiro. Soteldo recebe, puxa o ataque, perde pro Gerson, recupera Bernal e toca aqui atrás pro Fluminense se organizar de novo com o Midian. Marcação à distância por ali do Ney. Midian vai pro lançamento, inverte a jogada bem aqui na direita pro Serna, apara a jogada com Guga, Guga trabalha por dentro mais uma vez com Bernal, ele recua tudo aqui na linha de zaga, bola passa pelos pés do jogador que é o Gêmeos, de novo com Midian, recuada aqui atrás com Fábio, ídolo eterno do Cruzeiro, um dos maiores jogadores da história do Cruzeiro, também consolidado com a camisa do Flu. Soteldo recebe à frente, faz a tabela por ali no meio campo com Martinelli, vai tocando bola o Fluminense, Soteldo atrás mais uma vez com Mijan, fica com a bola aqui no campo de defesa, a equipe tricolor conseguiu a classificação na Libertadores, tá levinha, tá soltinha a equipe do Fluminense, bola atrás pro Mijan, acelerou, botou na frente, perdeu a jogada, recupera o Cruzeiro, vem de longa distância, Romero rolou para Matheus Pereira, entrada da área, deixou pro Gerson, prendeu, tá marcado, em cima ali pelo jogador que era o Serna, bola aberta aqui na canhota, Kaique de primeira de novo com Gerson, vem o Coringa, trabalha curtinha, domina Christian, de novo com Gerson, força o passe pro Matheus Pereira, ponta canhota, bom corte na marcação, mas é lateral pro Cruzeiro no campo de ataque, arremessa Kaique com pressa com o Coringa, com Gerson, adiantou demais, perdeu, pode pintar contra-ataque do Fluminense, que tenta sair, JK, vem John Kennedy, a tropa do Urso vem junto, ele acelera, botou na frente, abertura pro Serna, domina, mas está marcado o impedimento, o jogo tá parado, hora certa no Rio, em Brasília, 8:35. Tempo de jogo no Mineirão. 5, faltando 40 para acabar a primeira etapa e o placar da TMC no Brasileirão, você confere, Cruzeiro e Fluminense, tudo igual, 0 a 0. 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Quem domina é o Gerson, o Coringa, ex-Flamengo aqui no setor de meio campo, faz a inversão, trabalha com outro ex-rubro-negro, Fabrício Bruno, coloca o Cruzeiro no campo de ataque, vem aqui pela meia direita, vai trabalhando, mais à frente tem o Neyser, mais à frente também tem o Arroio, ele força o passe na ponta direita pro Fagner, tentou o domínio, se deu bem, cruzamento de pé esquerdo, ela passa na boca do gol. Cruzamento do Fagner não foi tão bom assim, hein, Yuri Duque?
3: É, o Cruzeiro vai tentando chegar, né, André? O Fagner pelo lado direito tentou pingar essa bola na área, só acompanhou a defesa do Flu. Posse de bola que fica para o goleiro Fábio em tiro de meta.
5: Sem pressa nenhuma para cobrar. Mais cedo, Vitor Costa transmitiu aqui na TMC. Mais uma derrota do Vasco no Brasileirão. Vasco está na zona de rebaixamento por quase 2 meses, hein? O Brasileirão só volta lá para 25 de julho, 22 de julho, se eu não estiver enganado. Então, 1 pro Atlético Mineiro, 0 pro Vasco. Sai jogando Fábio, abertura na esquerda para Mijan, ele bate para frente, consegue tocar de cabeça ali o jogador do Fluminense, que era o Martinelli. A bola fica viva, o Cruzeiro tenta chegar, recupera o lance lá pela direita, o Arroio derrubado, falta em cima dele, Yuri.
3: Falta marcada pelo árbitro, né? O Arroio chegou ali na disputa com o Mijan, zagueiro camisa número 29 do Fluminense, que acabou empurrando o jogador da equipe celeste. Vem o Cruzeiro.
5: Vem pressa com o Kaique, domina aqui na meia canhota, encosta para jogar mais uma vez por aqui, o Jonathan Jesus trabalha por dentro, Cruzeiro fica com a bola, quem tá por ali é o Romero. Romero vai conduzindo, o capitão do time com o Jonathan Jesus, todo mundo marcado, ele devolve para Lucas Romero, capitão aqui no setor de meio campo, gira o jogo na direita para Fabrício Bruno, tem mais à frente o Gerson, ele volta a jogada para Romero, marcação do Fluminense apertando, recebe o Gerson, devolve para Romero com Matheus Pereira, entrada da área, forçou o passe, ela bate na marcação, voltou pro Kaique, explode a bola na defesa do Flu, rebote mais uma vez da Raposa, ocupa o campo de ataque, o time estrelado, vai tocando bola o Cruzeiro, vem o Lucas Romero, curtinho passe, Christian de costas, abertura na canhota, é para ele, recebe Matheus Pereira, a tabela sai, Matheus Pereira, passe é muito forçado pro Kaique na esquerda, ela se perde, arremesso lateral para o Fluminense. Vegeta, quase 8 minutos do primeiro tempo, tua primeira leitura do jogo, irmão.
7: É o Max Cu, né? Popular Max Cubeiras, auxiliar à beira de campo.
5: Como manteve, é que é, irmão?
7: É o apelido dele.
5: Max Cu?
7: É, apenas. E ele manteve o sistema, e eu achei isso bom, com...
5: O apelido?
7: Não, o sistema.
5: Ah, tá.
7: Com o extremo Savarino no lado certo, que é o esquerdo, que ele é demais. Então, o Soteldo tá fazendo essa função. E aí você pega do outro lado o Serna, no lugar do Canóbio, pela direita, que é onde o Canóbio rende mais. Então o Fluminense mantém um sistema de jogo, me parece, pelo menos de início, que é legal para ter um resultado com o Savarino, potencializar o Savarino e também o Soteldo, que vai melhor pelo lado esquerdo.
5: Fica com a bola o time do Cruzeiro no campo de ataque, Jonathan Jesus, bola aqui no círculo central para Fabrício Bruno, vem o Gerson buscar na meia direita, o Fabrício Bruno segura, agora sim acionando o Coringa, domina Gerson, força o passe para Matheus Pereira, tentou de calcanhar para o Romero, corta bem o time do Fluminense que tenta partir em contra-ataque e vem forte o Flu, abertura para o Soteldo, do outro lado tem o Serna, ele virou bem para o Serna, dominou, vai marcar, bateu, salvou a Otávio, bola rolada pro meio, vai Flu, JK, tocou de novo, forte demais pro Serna, errou o passe, John Kennedy, não pode desperdiçar chance assim, Yuri Duque.
8: A verdade é que o Fluminense perdeu o gol, André, num contra-ataque do Flu, que foi puxado pelo Martinelli, o Soteldo no lado esquerdo observou o Kevin Serna, que após a falha do zagueiro da equipe Celeste, finalizou de perna direita para a defesa do goleiro Otávio. No rebote, furou o Savarino, que chegou para tentar a finalização, e o John Kennedy errou o passe para reencontrar o Kevin Serna na jogada. Tiro de meta para o goleiro Otávio.
5: Hora certa no Rio, em Brasília, 8h40. Tempo de jogo no Mineirão. Faltando 35 para acabar a primeira etapa e o placar da TMC do Brasileirão. Você confere: Cruzeiro 0, Fluminense 0. 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Trabalha a bola a equipe do Cruzeiro. Vem o lançamento longo, a bola é boa. Neyser ajeitou para o Matheus Pereira, desarmado. Bem na marcação ali o Bernal. Sai jogando com o Mijan, era o Guilherme Arana. Para Soteldo, de novo o Bernal. Clareou! Ali o Matheus Pereira chegou por trás, deu aquele toquinho, merecia até um amarelinho, hein, o Yuri?
8: E ninguém gritou ladrão, né, pro Facundo Bernal, que dominou a bola e tentou fazer o lançamento, mas Matheus Pereira, o camisa número 10 da equipe do Cruzeiro, chegou atrasado, acertou a canela do jogador, falta bem marcada pelo árbitro Lucas Casagrande.
5: É isso, falta ali no setor defensivo do Fluminense. Ô Vegeta, você que esteve com o Leandro Peixe Frito,
7: sim,
5: com o Raul Plasma,
7: sim,
5: trouxe um pouquinho dessa energia desses dois grandes jogadores, Vegeta,
7: não,
5: pra cá?
7: Não só os dois, André, tive com o Rondinelli também, o deus da raça, que era mais energia ainda, né, do que qualidade técnica, ele mesmo assume isso. É muito legal, eu acho que a gente tem que trazer pra cá, sim, essa experiência, essa sabedoria. E ouvir deles é sempre bacana.
5: É aprender, né, irmão?
7: É, demais. Eu podia ficar escutando as histórias do Raul o dia inteiro.
5: Sabe muito de futebol, Raul Plasma.
7: Muito. E foi um grande comentarista também.
5: Verdade. Durante muitos anos na televisão fechada. Vai bater pra frente o Mijan. Posse de bola pro Fluminense aqui na defesa. Só que tem um cidadão ali, a arbitragem, né? É o equipamento, né, o Yuri Duque?
8: É, acho que deu problema ali no equipamento do árbitro, o retorno, e vai ficar paralisado. Ou melhor, o tempo tá rodando ainda, né? 11, tá ali contando. O árbitro tá trocando todo o equipamento de retorno junto com o assistente número 1, assistente número 2. Então vamos aguardar ali a equipe técnica do aparelho de som do árbitro para a bola poder retomar aqui no Mineirão.
5: Futebol carioca no Brasileirão nessa rodada 18. Ontem o Flamengo venceu tranquilamente o Coritiba, passeou no Maracanã, 3 pro Flamengo, 0 pro Coxa. O Botafogo entregou o jogo, tava tudo dominado, entregou o jogo, perdeu de virada pro Bahia, 2-1. Hoje o Vasco foi derrotado pelo Atlético Mineiro por 1-0. E agora a bola tá rolando para Cruzeiro e Fluminense, 0-0. São 12 minutos. O jogo recomeça. Mijan vai pro lançamento. Tenta o Kevin Serna aqui na direita. Ele toca de cabeça pelo meio. JK empurra a jogada no Guga. Aqui próximo ao banco de reservas do Cruzeiro, onde está o Arthur Jorge. Ele rola para Martinelli. De novo John Kennedy. Mais uma vez tem o Martinelli pertinho. Vacilou. JK perdeu. Recupera o Romero. Gerson, boa bola. Passe forte pro Arroio, era o Neizer, não teve domínio, a bola fica com o goleiro Fábio, que sai jogando aqui pela direita da defesa com o Gêmeos, vai acelerando, vai botando na frente, já foi marcada a falta, não, a arbitragem deu vantagem. Guga rola por dentro, trabalha com Martinelli, toca a bola, a equipe do Flu. Martinelli inverte o lado, chama Mijan aqui do lado esquerdo da defesa, abertura para Guilherme Arana, de novo com Mijan, marca perto o Cruzeiro, a marcação, bola vem aqui pro Gêmeos, que dá chutão, tenta o lançamento da ponta direita pro Kevin Serna, correu, chega primeiro o Kaique, bota pra fora, tem pressa o Serna, mas não tem por que ter, porque não tem ninguém do Fluminense ali perto, então ele deixa a cobrança do lateral pro especialista. Vai o Guga pro arremesso, se movimenta o Savarino, ele arremessa pelo meio pro John Kennedy, tentou o domínio, a bola escapuliu, perdeu, recupera Bernal, deixa aqui atrás com o Mijan, já aciona ali pelo setor de lado esquerdo de campo, Guilherme Arana empurra na ponta, pra Soteldo, marcação do Fagner, sou mais você, Soteldo, pra cima dele, trouxe pelo meio, rolou de lado pra Savarino, tá distante, tentou o lançamento, pegou mal na bola o Savarino, a bola se perde, é tiro de meta para a equipe do Cruzeiro. 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Sai jogando Jonathan Jesus com Fabrício Bruno. De novo para Jonathan Jesus aqui na zaga. Ele vai acelerando. Ninguém marca, ele leva. Ele conduz. Força o passe. Errou o Guga. Bola na linha de fundo aqui. Evita a saída o Kaique. Pode cruzar. Olhou para a área. Caprichou. Cruzou. Sobe a defesa. Corta ali com o Gêmeos. Guga toca de cabeça. Bota para o lado. É lateral para o Cruzeiro no campo de ataque. Quase 15. Kaique arremessa rápido. Com o Lucas Romero. Domina aqui na intermediária. Gira o jogo no meio campo. Bola fica com o Coringa Gerson, de Gerson ali com o Christian, de novo Gerson, vai Cruzeiro tocando bola, pede, recebe o Arroio. Arroio sai do campo de ataque, vem aqui pro meio campo, faz a tabela com Lucas Romero, Arroio com o pé esquerdo, trabalha com o Christian, domina, abre na canhota, Jonathan Jesus com o Kaique, aparece o Matheus Pereira, ele devolve mais atrás ainda com Jonathan Jesus, pelo meio com Gerson de calcanhar, a jogada saiu, Matheus Pereira travado na hora do chute, ainda bem, Yuri Du.
8: Era uma boa jogada criada pela equipe do Cruzeiro no tic-tac, que começou com o Matheus Pereira e finalizou com ele, realmente dando chute. Um chute que foi interceptado pela defesa do Flu. Saiu em escanteio para a equipe do Cruzeiro com 15 minutos.
5: Escanteio pela direita para Raposa. Vem o cabuloso. O tricolor carioca, os guerreiros do Flusão, tem que marcar. Pede erro, zero, o goleiro Fábio. Vem levantamento para a grande área, Matheus Pereira para a cobrança. A tropinha do Flu toda atrás, toda recolhida. Partiu Matheus Pereira, levantou, bola cortada pelo Martinelli no primeiro poste. Soteldo tenta sair, tentou o primeiro drible, não deu. Recupera Arroio, recuando lá da intermediária. Aqui com o goleiro que é o Otávio. Hora certa no Rio, em Brasília, 8h45. Tempo de jogo no Mineirão. 16, faltando 29 para acabar a primeira etapa e o placar da TMC no Brasileirão, você confere. Cruzeiro e Fluminense 0-0.
6: Em Belém, 15 minutos do primeiro tempo, Remo e São Paulo também 0-0.
5: São os jogos que fecham aí a rodada 18, os jogos que antecedem a parada para a Copa do Mundo. Futebol brasileiro vai deixar saudade. Erra na saída de jogo, Guilherme Arana, falta em cima do Matheus Pereira. Arana passou a banda no Pereira na entrada da área, Yuri Duque.
8: Falta bem marcada pelo árbitro da partida. O Arana chegou atrasado na disputa e ele já conhece o clima de enfrentar o Cruzeiro. Jogador que atuou durante muito tempo pelo Atlético Mineiro, puxou a camisa do Matheus Pereira e deu uma rasteira por baixo. Falta bem marcada pelo árbitro. Chance de gol para a equipe do Cruzeiro.
5: Falta perigosíssima para o Cruzeiro. O Gerson tá por ali. Fala, Vegeta.
9: A verdade é que o Arana tá muito mal, né? É um bom tempo que ele tá muito abaixo, não é mais o jogador que ele foi do Atlético. E essa falta é uma boa representação disso, né? A dificuldade que ele tem para chegar na marcação preocupa. O jogo passado dele foi horrível, apesar da vitória tricolor que deu a classificação para a Libertadores. Mais um jogo ruim do Arana.
5: É, de fato não foi bom. O Cruzeiro tem a bola parada. Fábio encostado ao poste direito, formando a barreira. São quatro jogadores. Chega um quinto. Matheus Pereira já saiu da bola. Vamos ver quem bate. Tem perto da bola o Fagner. Perto da bola também o Arroio. Chance de gol para a equipe do Cruzeiro. Ou é o Kaique que está ali perto? É o Fagner. E tem mais um jogador por ali. É justamente o Arroio. Falta perigosa. O Soteldo está deitado atrás da barreira. Não sei se ajuda muito.
9: Não tem nem tamanho para isso.
5: Tem nem tamanho. Partiu o Arroio. Bateu em cima da barreira. O rebote. Vem o chute para o gol. Fábio! Primeiro milagre do Fábio no jogo, no chute do Lucas Romero. Bola quicando no cantinho, hein, Yuri?
8: O Arroio bateu a falta, ela desviou na barreira e sobrou pro Lucas Romero, capitão da equipe celeste, que pegou no movimento bonito, né? Acertando um chute perigoso, a bola fez um efeito para enganar o goleiro Fábio, que estava lá para acompanhar. Ela ainda deu um beijinho na trave, cara, na hora da finalização do Romero, mas o Fábio encostou nela. A bola saiu um escanteio para a equipe do Cruzeiro, 18 minutos.
5: Primeira grande defesa do Fábio. Escanteio, vai o Gerson para a cobrança. Não, é o Matheus Pereira. Escanteio pela direita. Fabrício Bruno tá lá tirando o sono da defesa do Fluminense, tentando atrapalhar também qualquer movimentação do Fábio. São 19 do primeiro tempo, 0-0 no Mineirão. 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Vai pra cobrança, portanto. Partiu Matheus Pereira, bateu curtinha pro Fagner, pode devolver, levou pra ponta, cruzou pra área, Martinelli corta, rebote do Matheus Pereira, invadiu a área, levantou, bola boa, sobe pra cortar ali o Gêmeos, repõe o Jonathan Jesus, afasta o Mijan. Bola fica então com o time do fundo Cruzeiro, vem pela ponta primeiro para afastar o Mijan, botando para fora. É posse de bola pro Cruzeiro aqui pela esquerda. Cruzeiro pressiona, quer o primeiro gol no Mineirão. Cruzeiro que melhorou muito o seu rendimento nas últimas rodadas do Campeonato Brasileiro. Fluminense que aos trancos e barrancos vai se mantendo lá no topo, na briga, quem sabe por uma terceira posição. Lateral pela esquerda para Raposa, toma distância o Kaique, arremessa, joga na área, Fabrício Bruno de cabeça, corta, sai jogando, Martinelli perde, mas Arana conserta, já distribui pro Guga, bom passe pelo meio pro Martinelli, partiu, a inversão é ótima, bola chega pro João Kennedy, já fez a finta, trouxe por dentro, aí não, Kennedy.
9: Tá difícil
5: aí
9: também.
5: Aí não, Kennedy. Vegeta, explica aí o que tá rolando no Fluminense nesse ataque, hein,
9: Vegeta? Outro que tem maltratado a criança, como diriam os antigos, né, que é a bola de futebol. Tá muito difícil pra ele.
5: Por que a bola é uma criança?
9: É pequena,
5: baixinha, redonda.
9: Eu acho que é uma forma carinhosa, né, de chamar essa que é o maior veículo de alegria e desespero de, dependendo do lado que você esteja.
5: É um caos tremendo também, tá?
9: Teremos. Mas o time do Cruzeiro é muito organizado, né? E o Arthur Jorge, em grande parte nisso, é um time bom, tá? Um 11 bom. Preocupa a zaga, claro. Mas...
5: Mesmo com o Fabrício Bruno?
9: Principalmente por ter o Fabrício Bruno.
5: É isso, joga muito Fabrício Bruno.
9: Mas é um time que é candidato a títulos e um mata-mata, hein?
5: Vem o Cruzeiro, chega pra cortar o Mijan. Afasta o Soteldo, domina no meio-campo o Romero. Deixa a jogada com o Gerson. Na intermediária tem Arroio, de novo com o Romero. Mais uma vez o Gerson. Meia-direita, para, pensa, organiza o Cruzeiro. Distribui bem a jogada. Arroio, mais uma vez com o Gerson. Marca bem o Fluminense. Ele empurra na lateral pro Fagner. Esticou pro Arroio, bateu bateu cruzado, corta Mijan na defesa tricolor. Soteldo aqui atrás, não é a área dele. Sai jogando mal o Fluminense. Já recupera o Gerson, que recua lá do campo de ataque, chamando o goleiro Otávio. Hora certa no Rio, em Brasília, 8h51. Tempo de jogo no Mineirão. Chegando aos 22, 23 para acabar a primeira etapa e o placar da TMC no Brasileiro, você confere. 0 Cruzeiro, 0 Fluminense. 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Vamos juntos. Domingão de muito futebol, rodada tripla por aqui. Desde cedo a galera curtindo, acompanhando. 1-0 Atlético para cima do Vasco em São Januário. 6-2 para o Brasil contra o Panamá. Teve gol do Rayan, teve gol do Paquetá, teve gol do Danilo. Todas as torcidas, exceto a do Fluminense, não teve gol de nenhum tricolor. Todo mundo tá feliz. Vem aí o Cruzeiro, Matheus Pereira, enfiada de bola, a chance do gol. Salvou! A defesa perde a chance, Neyzer. Cara a cara, carrinho do Mijão, Fábio saiu em cima, mas a chance foi clara, Yuri Duque.
8: Uma boa chance criada pela equipe do Cruzeiro. O Gerson encontrou um passe pro Matheus Pereira, que quebrou a linha de defesa do Fluminense na finalização, acabou errando ali o Neyzer, camisa número 22 da equipe Celeste. E no lance o Midian acabou se chocando com o goleiro Fábio e está sentindo bastante o joelho direito, o jogador que está substituindo o Freitas e na noite de hoje cumpre suspensão.
5: É isso, metade do primeiro tempo já foi, metade já era, 0-0, um jogo em que as equipes estão intensas, hein, Vegeta?
9: É verdade. Sobre o sistema defensivo do Fluminense, tem que ter uma evolução, senão a janela tem que dar uma solução, uma chance aí pro Mijan e pro Freitas também, que são os mais novos. O Freitas tem essa cara aí que no Rio que chama, a gente chama de cara de lerdão, né? Mas já foi muito bem, inclusive com a camisa Fluminense, começou muito bem a jornada e caiu de rendimento, acho por ter sentido aí o peso das dificuldades, né? Nunca tinha defendido um time grande. E o Mijan é um jogador contratado a peso de ouro, mas que desperta uma certa dúvida por não ser tão utilizado. Outra coisa, o Fábio está em melhor forma do que o Alisson, tá? Aliás, o Fábio está em muito melhor forma do que o Alisson.
5: Mas você achou que o Alisson falhou hoje?
9: Não, não achei.
5: O gol para mim era impossível defender.
9: Também estou nessa, apesar da corneta do grupo. Aliás, falando em grupo, deixa eu mandar um abraço. Esse é corneteiro.
5: Manda aí.
9: Mas é parceiro. O Igor Vaz Araújo, bombeiro, tá na audiência lá de Cabo Frio.
5: Boa!
9: Gerro do Leandro Peixe Frito, figuraça, gente boa. Grande abraço pra ele, tá secando o flusão. Mas, repetindo, não foi falha e isso não impede o Alisson de estar numa forma desproporcional, né? Física. Isso é visível.
5: É, e o Ederson também tomou um gol também, uma bomba de longa distância.
9: Tem chance.
5: Na gaveta, sem defesa. Hoje os goleiros do Brasil não falharam, não. Bola batida pra frente ali pelo Gêmeos. Vai brigar pela bola o Serna. Tocou de cabeça. Olha a bola aí, Serna. Kaique levanta primeiro. Chuta em cima do jogador tricolor. E fica com arremesso lateral para a equipe do Cruzeiro. São 25 do primeiro tempo no Mineirão. 0-0 para Cruzeiro e Fluminense. 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Agora tem mais uma falta ali a favor do Cruzeiro, hein, Yuri?
8: Verdade, cara. O Neyzer tá caído por ali depois de um passe no meio-campo do jogador do Cruzeiro. Chegou atrasado o Gêmeos e puxou o camisa número 22 da equipe mineira, que tá sentindo bastante o pulso da mão esquerda. O jogador que já vai se levantando aqui devagar com a ajuda de Lucas Romero.
5: Isso aí, o jogo tá parado. O Arthur Jorge tá ali na beira do Cruzeiro, na beira do campo. tá ali orientando os seus jogadores. Trabalha Gerson, rola pelo meio para Romero, mais atrás o passe com Jonathan Jesus, rola a bola aqui na linha de zaga pro Fabrício Bruno, é o capitão do Cruzeiro, não, o capitão é o Romero. Bola com Jonathan Jesus, chamando Gerson, que recua pro goleiro Otávio. Otávio domina dentro da pequena área, sai jogando pela direita com Fabrício Bruno, domina aqui no campo de defesa, vai acelerando, vai tentando ultrapassar a linha do meio campo. Parte o lançamento do Fabrício Bruno, é muito forte, sai do gol Fábio, tranquilo para fazer a defesa. Ele já faz a reposição rápida com o Guga, domina na coxa, bota na grama, joga pela direita o lateral, trabalha por dentro ali com o Gêmeos. Gêmeos chama jogo aqui atrás o Martinelli. Martinelli com Savarino, dominou, adiantou demais, recua na roubada pro Gêmeos. Bola devolvida pro Savarino, aperta Matheus Pereira, aperta e ganha pro Cruzeiro. Rola mais atrás para Gerson, intermediária, Romero ajeitou pro Arroio, entrada da área de novo para Romero. Fagner passando, o lançamento é bom, Fagner não consegue o cruzamento, passe foi bom até a página 2, hein, Yuri Duque?
8: Verdade, André, conseguiu ali a tentativa do lançamento, mas não foi tão legal, porque errou nessa dose de força. Inclusive o Fábio agora vai ponderando ali com a defesa sobre a postura, né, da linha defensiva do Fluminense, que tá dando espaço para a equipe do Cruzeiro criar oportunidades e obviamente precisa corrigir isso, já que o gol da equipe mineira está próximo.
5: Vinte, está próximo? Está próximo mesmo?
8: Eu estou percebendo isso, você não está achando, não? Vegeta?
9: Que gol? Peraí, deixa eu botar o óculos, me dá teu óculos.
8: Queria mais que o Fluminense, não?
5: Eu não vou tirar porque eu não vou ver nada, irmão. Se não te dá.
9: Aqui tá. O Thiago tem óculos, não parece óculos.
5: Você acha que o gol está próximo?
9: Deixa eu ver, não, deixa eu ver o placar, peraí. Não, tá 0-0 aqui, ó. Até no óculos, Thiago, que alcança bem mais, 0-0. Tô vendo isso, não.
5: Vamos ver quem tem razão. Joga o Soteldo, trabalha curtinha Martinelli com John Kennedy. De novo o Soteldo, vem na meia esquerda, abre na canhota com Guilherme Arana, mais atrás Martinelli, encosta, pede para jogar aqui o Savarino. Devolução para Martinelli, que recomeça na defesa com o Gêmeos. Era o Mijan, agora o Gêmeos faz a finta em cima do Christian, ganha espaço, quebra linhas, aí adianta demais. Mas mesmo assim divide e ganha. Boa. Na raça, fica com ela o Serna, adianta muito o Kaique, corta, é lateral pro Fluminense no campo de ataque. Veio o Guga pro arremesso, o Serna já abre para receber, tem pelo meio pedindo ali, vem a buscar jogo Savarino, não tem tanta pressa assim o Guga. 0-0 no Mineirão, Fluminense classificado na Libertadores, vai encarar o Vasco na Copa do Brasil, o Independiente Rivadavia nas oitavas da Liberta. JK, linda finta, passou no meio, rolou Savarino, Otávio dá o tapa de mão trocada, joga pra linha de fundo, jogada criada pelo Urso, hein, Yuri?
8: Na grande chance criada pelo Fluminense, o John Kennedy veio conduzindo pelo lado direito, tocou pro Savarino, que mandou a finalização, e o Otávio tava acompanhando o chute do jogador venezuelano, acabou espalmando, colocando ela pra fora. É escanteio pro Fluminense.
5: É, o Matheus Cunha perdeu a posição mesmo, tava muito mal no gol do Cruzeiro, e o Otávio se estabeleceu. Escanteio pela esquerda para o Fluminense, vem levantamento para a área, Savarino para cobrança. A tropa do tricolor tá na área, tropinha chegou, Savarino levantou para a área, o toque de cabeça afasta a zaga, linha de fundo, é mais um escanteio, Yuri Duque.
8: Mais um escanteio para a equipe do Fluminense. O Gêmeos tentou o cabeceio, o Gerson tava na disputa com ele, acabou desviando, bola sai em escanteio para a equipe do Fusão, na cobrança Savarino, camisa 11.
5: Ele sai lá da canhota, vem cobrar aqui pela direita, mas não Arana. Tem bola, ficou pro Arana, também isso. Sai da canhota, também vem pra direita, mas não tem bola, não tem pressa o Guilherme Arana, torcedor do Cruzeiro chateado, preocupado. Lá vem bola aérea aí, vem jogo aéreo do Flu aí, capricha Arana, partiu pra bola Guilherme Arana, levantou pra área mais aberta, o toque de cabeça, ela vai pra fora. Subiu o Mijan, hein, o Yuri?
8: Mais uma chance criada pelo Fluminense. Numa cobrança de escanteio, o Mijan chegou, acabou não dando muito perigo para a meta do goleiro Otávio. Saiu em tiro de meta, 0-0.
5: Hora certa no Rio e em Brasília, 9 da noite. Tempo de jogo no Mineirão. 30, faltando 15 para acabar a primeira etapa e o placar da TMC, você confere no Brasileirão, 0 Cruzeiro, 0 Fluminense.
6: Em Belém, 30 minutos de jogo, Remo 0, São Paulo também 0.
5: Até 101.3 FM no Rio, 100.1 em Brasília. Eu sou o André Marques, estou aqui com o Vegeta, estou aqui com o Yuri Duque, com o Henrique Imagine, com o DJ Marcão na mesa de áudio e com você em qualquer lugar do mundo no TMC Esporte. Nosso canal no YouTube já deu seu like, like na live. Mais cedo o Éder Luiz transmitiu goleada da seleção brasileira 6-2 para cima do Panamá, e que baita segundo tempo. Teve gol do Paquetá, teve gol do Rayan, teve gol do Danilo, teve gol do Igor Thiago na especialidade da casa, né, que é a cobrança de pênalti. Brasil que tinha feito 2 gols no primeiro tempo, um do Vini Júnior e um do Casimiro, 6-2 para a seleção brasileira. Vegeta, você gostou do amistoso, Vegeta?
9: Não, gostei muito não, mas serviu para a gente também ver a possibilidade de jogar com mais meio-campistas, né? Acho que isso foi o mais importante. Devido à ausência do Neymar e da zaga titular, não teve tanta importância assim.
5: Arroio cruzou para a área, vem para finalizar o Neyzer, toca por último na bola. É tiro de meta, ou seria escanteio, hein, o Yuri?
8: É, apontou escanteio, pelo que parece o árbitro da partida. O Arroio veio conduzindo, fez o cruzamento, a bola desvia no Guilherme Arana. Vamos ver a sequência. Depois tem um toque do Neyzer ali, coloca a bola para tiro de meta. Vamos só ajudar com o recurso da imagem, André Marques, para tentar ver Fábio, o que, que o árbitro marcou. Só para confirmar, escanteio para a equipe do Cruzeiro. Posse de bola para... Não, tiro de meta então para a equipe do Fluminense.
5: Tava fechadinha a imagem, a gente te matou, irmão. Sai jogando Martinelli. Abre na esquerda com o Mijan. Já faz a primeira finta em cima do Arroio, força o passe para Soteldo. Domina, cai, pede falta. Arbitragem marca. São 32,5 do primeiro tempo. 0 para o Cruzeiro, 0 para o Fluminense. O Vegeta, cara, sim, tá equilibrado esse jogo, hein, irmão?
9: Tá sim, impressiona também o Martinelli, né? Tempão fora. O retorno dele, parece que ele continuou jogando, cara.
5: Não sentiu o peso dessa ausência aí por muito
9: nem
5: tempo?
9: Nem físico e nem mental, meu Deus. Ele quase que...